0: nós estamos de Copa do Mundo. Ô Giovana Oliveira, coloca a Giovana pra quem tá no YouTube, arroba TMC Esporte, coloca ela no ar aí. Quero vencer. Olha lá. Ih, rapaz. Tá com a touca do Manchester United. Tá num pub lá em Belo Horizonte. Olha lá. Cachecol. Vai, Giovana. Apronta aí, Giovana.
1: I don't believe everybody. Vai, Farah. Estamos todo mundo feliz aqui. A Inglaterra finalmente conseguiu a classificação. Ah, Messi, um jogo complicado, né? A gente ainda não sabe se vai ser Inglaterra ou não. A Inglaterra não, desculpa, a Argentina. Mas quem vier, a Inglaterra quer passar o rodo. E estamos aqui em Belo Horizonte, está cheio de gente. Amigão, Inglaterra classificada, tão feliz ou não tão?
2: Pô, com certeza. Mas, ó, eu tava torcendo pra Noruega, mas eu não falei que pra ninguém aqui, não.
1: Gente, eu não tinha comunicado com ele antes, meu Deus. Que isso? É, Noruega, não... Pobre inglês, torcendo pra Noruega.
2: Noruega não tem título ainda, eu cheguei depois.
1: Amei, assim, ao vivo, é ótimo por isso, viu? Isso é... Não, agora você tá triste? Nada, né? Ah, Haaland, torci pra nada. Quem torce pra Haaland?
2: Eu gosto da Inglaterra, eu gosto. Tá valendo.
1: Marcus Rashford, Manchester United merecem título.
2: Com certeza.
1: Pará, vou ainda dar uma andada aqui, ó. Amigão, tá feliz com a Inglaterra?
3: Oi?
1: Tá feliz com a Inglaterra?
3: Tô feliz, mas eu preferi que o Brasil tivesse aqui, né?
1: Ah, não, claro. Isso é, mas a gente já tá lascado, todo ferrado, tamo lá pra baixo, eliminado, agora a gente tem que torcer pra alguém. É. E assim, muito provavelmente,
3: eu
1: verá...
3: Eu dois times.
1: Conta pra mim.
3: Pro Brasil e pro time que joga contra a Argentina. É
1: então,
3: só isso.
1: Então, tá me entendendo? Pode acontecer o que agora?
3: E aqui, ó, meu primo desgraçado, ele torce pro Argentina.
1: Meu Deus, gente, olha o que o menino tá usando.
3: E aí?
1: Nossa, que é isso? Tá usando a camisa da Argentina?
3: É, pra dar azar pra Argentina.
1: Conta-me mais, por que vai dar azar pra Argentina?
3: Ah, todas as outras Copas, eu tava torcendo contra a Argentina. E na última ela ganhou, agora decidi torcer pro Brasil. O Brasil perdeu. Então eu tava com a camisa do Brasil. Agora eu botei a camisa da Argentina, mas a Argentina perde.
1: Cara, torcedor brasileiro só tem dodói da cabeça. Totalmente dodói. E aqui no Brasil você torce pra quem?
3: Cruzeirão cabuloso.
1: Cruzeiro, 3 anos da Série B, todo lá. Agora eu tô entendendo que o Cruzeiro tá ferrado assim, ó. Você quer pé frio?
3: Pra quem que você torce?
1: Eu sou Manchester United. Aqui, ó. Minha cabeça.
3: Mentira.
1: Manchester.
3: Caô.
1: Manchester United.
3: E deixa que o Alex Ferguson saiu de lá, ué.
1: A gente acabou de classificar pra Champions, ninguém me gosta.
3: Classificar pra Champions. Prêmio da classificação. Onde que veio esse melhor?
1: Não tô gostando desse moço, não. Vamos pra sobrinha.
3: É, deixa isso pra gente.
1: Não tô gostando desse moço, não, Fará. Bora andar. Quero entrevistar mais gente aqui, ó. Ver mais mesas. Ó, tem uma mesa aqui de... Ó, você tá com a camisa do Oasis. Você gosta do Oasis?
4: Gosto muito.
1: Tá feliz com a Inglaterra?
4: Tô muito feliz.
1: Quem você torce lá pra Inglaterra?
4: Quê?
1: Qual clube você torce na Inglaterra?
4: Manchester City.
1: Não, sai, não gosto disso, para, não gosto. Pô, tô toda de Manchester United, você me fala na minha frente, você torce pro City?
4: Mas não é zoeiro.
1: Ah, então na verdade você torce pra quem?
4: Arsenal.
1: Ah, ruim do mesmo jeito. É isso, para, alegria contagiante aqui em Belo Horizonte, todo mundo muito feliz que a Inglaterra classificou. E assim, nas bênçãos de Senhor Jesus Cristo, se a Argentina conseguir a classificação, porque ainda temos mais um jogo pela frente, se eles conseguirem a classificação, que a Inglaterra combate este mal que está proliferando sobre nós na Copa do Mundo.
0: Olha, Giovana, vou falar, você é corajosa, viu? Você encarou os caras aí, tudo rival. Ela foi pra cima, Giovana Oliveira, dando um show aqui na TMC, no Filipapo. Valeu, Giovana, um beijo, aproveita agora a festa. A sua Inglaterra avançou às semifinais da Copa do Mundo FIFA 2026. Ô, Lucasito!
5: Sim.
0: Tá por aí, né, Lucasito?
5: Tô por aqui,
0: tá
5: sempre
0: feliz?
5: Por aqui.
0: Você cantou, segundo o Kaique, é banda Oasis. É Oasis que fala?
5: Eu acho que não, né?
0: É o Oasis,
5: que é o Oasis,
0: né?
5: Mas o Kaique adora, né, essa banda.
0: É bonita essa festa, né?
5: É bonita a festa.
0: Cara, a festa... Ô, Lucasito, não é Sim. querer só elogiar e criticar o nosso, né? Mas, cara, você vê no Brasil esse tipo de relação, seleção com o torcedor, depois de uma eliminação ou depois de uma classificação? Você percebeu isso nessa Copa, Lucasito?
5: Não percebi, não, viu, Fara? A gente sente que o torcedor ele se empolga mais com Copa do Mundo e tal, mas não tem uma relação tão próxima com a seleção assim, né? Muito por culpa também da CBF, né? Que nos últimos anos aí maltratou a seleção brasileira. Vamos ver se a gente vai recuperar essa paixão pela seleção nos próximos anos, né, Fara?
0: Boa, Lucasito. O que tem definido já de semifinal de Copa do Mundo, Lucasito?
5: Ó, restam agora só 5 partidas, ô Fará, da Copa do Mundo. A gente vai ter daqui a pouquinho às 10 da noite a outra definição, Argentina ou Suíça, e das semifinais. Um jogo já está definido, terça-feira às 4 da tarde tem França e Espanha, e na

0: te libere, né?
1: Era fora do ar, eu ia te encher o saco aqui, mas deixa pra lá.
0: Já dá teu destaque final já, Kaique, vai descansar.
1: Ah, quer destaque final?
0: Claro.
1: Eu ia brincar com você, você levou a sério, então. Não, tá bom.
0: Não, mas era hora.
1: A gente aproveita o benefício dos amigos, os amigos são pra isso. Kaique, vamos lá, seu... então, Fará. É, só um detalhe com relação à programação agora da seleção na Inglaterra, que já passou por Cidade do México, já passou inclusive por outros locais ao longo dessa Copa do Mundo, e agora está hospedada, né, está concentrada no centro de treinamento do Sporting Kansas City, né, em Prairie Village, e agora vai se concentrar pensando no jogo que acontece na próxima quarta-feira às 4 horas da tarde em Atlanta. O adversário sai daqui a pouco de Argentina e Suíça, portanto. Então, só uma atualização com relação à artilharia, porque Lionel Messi e Kylian Mbappé tem concorrência. Jude Bellingham e também Harry Kane com 6 gols marcados. O Haaland ficou pelo caminho, com 7 gols o Haaland parou, portanto. E o Harry Kane e o Jude Bellingham, os dois com 6 gols, estão, portanto, na cola de Lionel Messi e Kylian Mbappé. Essas são as informações, viu, Fará? Das duas seleções, a seleção da Noruega que fica pelo caminho e a Inglaterra que segue, portanto, e volta a campo quarta-feira.
0: Fechou, Kaique Silva, excelente Kaique Silva. É, depois do intervalo vamos falar um pouquinho mais de Argentina e Suíça. De lá saiu o adversário da Inglaterra na semifinal da Copa do Mundo. Ricardo Melo dá o recado para você ao lado de André Galvão, Gustavo Soler e Lucas Escórcio. 9 da noite, mais 7 minutos, primeiro intervalo, eu volto já com o fim de papo.

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0: noite, mais 11 minutos, voltamos com o fim de Papo TMZ. A partir de agora vamos de Argentina e Suíça. Daqui a pouco o Ricardo Melo assume o microfone esportivo da TMZ e dá um recado ao lado de André Galvão, de Gustavo Soler e Lucas Escócio no plantão esportivo. E o Bruno Torelli chega com o ponto de vista dele sobre a Argentina e Suíça. Fala, Torelli.
1: E agora, quem poderá nos defender dos hermanos, deles conquistarem mais um título mundial? Seria terrível, né? Quase que eles fizeram isso aqui no Rio de Janeiro, a Alemanha salvou, e em 22 eles voltaram a ter o caneco, e muito questionamento em volta das questões extracampo que tem acontecido com a Argentina, algumas decisões da arbitragem que tem conduzido aí a Argentina nesses últimos tempos à glória, né? Desde a Copa América aqui, que foi bastante questionável. Dessa vez o adversário é a Suíça. E falando de campo e bola, que é o que mais nos interessa, eu não acho o mais forte no caminho, não. Apesar da fase de quartas, o Egito, que foi irregular na primeira fase, ele tem um time que eu vejo com tanta competitividade quanto. A Suíça tem experiente Xhaka. A Suíça não vai estar com seu melhor jogador nessa competição, que é uma revelação, o Manzambi. E acaba sobrando muito na conta do Embolo ali na frente, de tentar resolver no contra-ataque. Eles vão defender, eles vão tentar defender contra os argentinos, que têm dificuldade. É um time com uma certa limitação também, apesar do Messi continuar chegando e resolvendo. Então, vejo como um adversário, no máximo, a altura do Egito e de outros. Cabo Verde foi muito bem, né? Então, acho que está mais ou menos na mesma casa nessa Copa do Mundo, por mérito, né? Então, mais uma vez, a Argentina favorita a passar de fase. Vamos ver de que forma que ela vai arrumar isso ou não. Torcer para que não, hein? Abraço.
0: Valeu, Torelli. 9 horas mais 14 minutos. Agora, o Lucas Escócio preparou uma matéria especial sobre Lionel Messi, o maior artilheiro até aqui de todas as edições da Copa do Mundo FIFA. Vamos ouvir? Vai lá.
2: Bora relembrar como foi a Copa do Mundo do Lionel Messi até aqui. Aos 38 e completando 39 anos durante o torneio, o Messi desembarcou nos Estados Unidos para fazer história. Ele, junto com Cristiano Ronaldo e Guillermo Ochoa, são os únicos jogadores a terem disputado 6 edições de Copa do Mundo. E o Messi, ele não precisava provar nada nessa Copa do Mundo. A única coisa que ele poderia se preocupar e uma marca quebrar seria a da artilharia absoluta das Copas do Mundo, que era de Miroslav Klose. Com 16, o Messi chegou nessa Copa com 13 gols. E o Messi deu seu cartão de boas-vindas a essa Copa muito rápido. No primeiro jogo contra a Argélia e na partida 200 pela camisa da Argentina, o Messi marcou um hat-trick e já empatou com o Klose na artilharia geral. 16 gols em Copas. Contra a Áustria, marcou 2 gols e aí sim despontou na artilharia como líder isolado. Muito louco é que ele perdeu um pênalti nesse jogo. Ele poderia ter feito 6 gols em 2 jogos. No jogo contra a Jordânia, ele foi poupado. Jogou só 31 minutos e ainda assim marcou um gol. 6 gols na fase de grupo, artilheiro do campeonato, 19 gols na artilharia geral. Na fase eliminatória, a Argentina se mostrou um pouco mais vulnerável. No 16avos contra Cabo Verde, o Messi fez seu 20º gol em Copas. Mas o time sofreu com as defesas do Vozinha e só avançou na prorrogação. A partida terminou em 3-2, o último gol sendo um escanteio cobrado por Lionel Messi, que o zagueirão colocou para dentro, gol contra, a Argentina para a próxima fase. Mas tenso mesmo foi o jogo das oitavas contra o Egito. A Argentina perdia por 1-0 e o Messi perdeu outro pênalti. E depois o Egito ampliou para 2-0. Foi aí que o Messi acordou. Aos 79 minutos, deu assistência para Cuti Romero deixar 2-1. E aos 83, Lionel Messi empatou a partida. E depois a Argentina virou com um gol de cabeça de Enzo Fernandes. E a imagem que tivemos desse jogo foi o Messi chorando muito depois do apito final. Ele estava com medo de ser eliminado e ter perdido um pênalti decisivo em Copas. Não só ele, a equipe inteira chorando bastante, até o Lionel Scaloni, técnico da Argentina. Nessa Copa, Lionel Messi está brigando fortemente pela artilharia junto com Kylian Mbappé, seu arquirrival na Copa de 2022. A Argentina agora se prepara para encarar a Suíça pelas quartas de final, é favorita, mas até se for eliminado, que seria um desastre, o Messi já colocou seu nome na história das Copas. Ele é dono de praticamente todos os recordes. 21 gols, 9 assistências, 30 participações em gol. Ele também é o único a marcar em 6 partidas de mata-mata consecutivas. Mais vitórias na Copa do Mundo, mais partidas disputadas, jogador mais velho a marcar um hat-trick, 3 gols em uma partida, e como nem tudo é perfeito, ele também é o jogador que mais perdeu pênaltis na história das Copas, 4 para ele. Aos 39 anos, o Messi ainda é uma dor de cabeça para qualquer defesa. O técnico Lionel Scaloni disse que o Messi é que vai definir quando ele quer se aposentar da seleção argentina, mas que os rumores existem dele continuar jogando. Será que o ET aparece em 2030? Eu acho difícil, ainda mais se a Argentina conseguir conquistar o Tetra.
0: Valeu, Lucas Escócio, que estará no plantão esportivo de Argentina e Suíça, ao lado de Ricardo Melo, de Gustavo Soler e André Galvão, que está devidamente trajado aqui já. A roupa dele mostra o lado que ele vai, eu acredito que o lado que ele vai seguir para lá, para cá, para lá e para cá. 9:17, ô Gustavo Soler, não sei se eu vou atrapalhar suas anotações, Soler já está aqui com uma bela camisa da nossa amada Roma, é isso? Acertei? Acertei. O Gustavo Soler está por aqui já fazendo anotações, obviamente escalações já definidas. Alguma surpresa de um lado de cá, do lado de lá, Soler, tudo bom?
3: Tudo bom, Fará, um abraço para você, uma
0: parabéns,
3: boa noite.
0: Parabéns, Guerreiro.
3: Obrigado.
0: Ontem foi bem pra caramba.
3: Obrigado. Ontem foi uma festa no seu rádio, né? Mas uma boa noite para todo mundo que nos acompanha aqui no potente microfone da TMC. E sem nenhuma novidade, né? A Argentina repete exatamente o mesmo time que venceu o Egito por 3-2, com o Dibu Martínez igualando ao Baldo Fidjol como o goleiro com mais jogos na história da Argentina em Copas do Mundo, chegando ao seu 13º jogo em Copas, assim como o lendário Ubaldo Fidjol. A equipe suíça também sem nenhuma grande novidade. Eles que ainda não podem contar com o Manzambi, que tem sido apontado como o melhor jovem desta edição da Copa do Mundo, não se recuperou de um problema no joelho. Então o Murat Yakin vai com 3 volantes hoje, sendo um deles o Dibril Sow, o jogador mais rápido dessa Copa do Mundo. Bateu 36 km por hora em uma arrancada.
0: Rapaz,
3: o cara aguentou mais que o carro do nosso Ricardo Melo para subir aqui a rua para chegar na rádio.
0: Ô Soler, a gente tava conversando até fora do ar, eu falei, será que a Suíça não passa e pega a Inglaterra? Você falou, só se acontecer isso. Repito o que você me disse nos bastidores.
3: É um triplo, uma missão tripla inédita para a Suíça. Para a Suíça passar da Argentina, ela teria que ter o feito de, pela primeira vez na sua história, chegar a uma semifinal de Copa. Para passar da Argentina, a Suíça, pela primeira vez na sua história, precisa fazer um gol na Argentina em Copas, algo que nunca conseguiu. E para chegar à semifinal e passar da Argentina, outra coisa inédita a Suíça tem que fazer: vencer a Argentina, algo que também nunca fez na história, não só de Copas, mas na história do retrospecto geral entre as duas seleções. Se enfrentaram duas vezes em Copas, 2 vitórias da Argentina. E agora, seleção argentina já no gramado com o Lionel Messi em campo, 15º jogo consecutivo do Messi em mata-mata, um recordista neste quesito. Ele passa o Miroslav Klose, que tinha 14 jogos de mata-mata de Copa, agora o Messi chega a 15.
0: Boa, Gustavo Soler, já quem tá pelo YouTube já viu, o Lucas Escócio, falam que Lucasito é o safadinho, e você é o fadinho. Por quê, ô Lucas Escócio, tudo bom?
4: Não, tudo bem, Farah, o pessoal fica zoando, boa noite a todos que acompanham a TMC, o pessoal fica falando que eu sou o Harry Potter da informação, Harry Potter do plantão esportivo, muito por conta do meu óculos, né, pra quem ainda não viu, me viu no YouTube, eu uso um óculos redondinho, cabelo preto também, e aí a associação foi muito fácil, né, já ouvi muito isso durante a minha vida.
0: E aqui ainda, no esporte, meu amigo,
4: prepare-se. Aqui o pessoal não perdoa, né. Mas, Fará, só trazendo uma informação a mais também, por enquanto, o favoritismo tem vencido nas quartas de final. O Soler trouxe que a Suíça vai ter que quebrar alguns tabus para poder passar, mas, por enquanto, a própria Copa de 2026 tem alguns, não tabus, né, mas, por enquanto, o favoritismo venceu. Em França e Marrocos, venceu o campeão mundial, a França. Em Espanha e Bélgica, venceu a campeã mundial, a Espanha. Inglaterra e Noruega venceu a campeã mundial, Inglaterra, Argentina e Suíça. A tendência é que esse padrão continue.
0: E se continuar o padrão, teremos uma semifinal definida. Me dá qual a semifinal, o dia, o horário, se tiver, e a segunda semifinal, o dia e o horário.
4: Com certeza, agora teremos um certo descanso. A Copa do Mundo FIFA 2026 também. A próxima semifinal será disputada entre França e Espanha, às 4 horas da tarde, na próxima terça-feira, partida lá em Dallas. E na quarta-feira teremos o jogo do vencedor de Argentina e Suíça contra a Inglaterra, que acabou de se classificar para cima da Noruega. A partida também às 4 horas da tarde, então os jogos agora em horários mais comuns para nós brasileiros. A partida será disputada lá em Atlanta. Depois, no sábado, teremos o jogo de disputa de terceiro lugar às 6 horas da tarde, lá em Miami. E a grande final da Copa do Mundo FIFA 2026 será em Nova York, Nova Jersey, às 4 horas da tarde, no domingão, dia 19 de julho.
0: Boa, Escórcio. Boa jornada para você, viu, Escórcio?
4: Valeu, Fará.
0: Você é bom pra caramba, Escórcio. 9 da noite, mais 22 minutos. A gente segue aqui com o fim de papo TNC. Observa agora, jogadores da Argentina, o Soler havia relatado, né? O Messi entrou, saudou a torcida. Jogadores da Argentina já realizando aquecimento no gramado, né? Aquele círculo, aquela parte física. A gente percebe lá, o sol tá numa parte só da arquibancada do estádio. Os preparativos para esse jogo, a bola rola às 10 da noite e o Ricardo Melo assume em 7 minutos o microfone esportivo da TMC para comandar esta jornada esportiva para fechar o sabadão. Lembrando que amanhã tem o Esporte TMC. Às 10 da manhã eu estarei com vocês no Esporte TMC, tá toda a rede Transamérica TMC.
3: Vai dormir onde?
0: Eu vou dormir daqui a pouco.
3: No cantinho aqui?
0: Hoje eu saio cedo. Eu vou usar o camarim que você utilizou ontem. O 29.
3: 29?
0: Tem fruta lá, né?
3: Tem. Eu deixei uns abacates lá pra você.
0: Boa. Então, o Esporte TMC, às 10 da manhã, estaremos juntos das 10 a 1, 10 da manhã até 1 da tarde, falando tudo sobre as semifinais que estarão definidas desta Copa do Mundo, com o Leandro Baldacchin ao vivo dos Estados Unidos e tudo mais. Fala, Soler.
3: Se você vai ficar no 29, passa no 30, porque doces, infelizmente, o Calil cortou e tem um chocolatinho lá pra você.
0: Porra, aí é bom. Aí eu gosto. Grande José Calil, o melhor do Brasil, que vai estar durante a semana aqui com a gente já em território nacional. Ele, o Marco Belo e o Benjamin Bach já retornaram dos Estados Unidos. A nossa equipe permanece lá com o Éder Luiz, o 10 do país, com o Leandro Baldacchin, com o Paulo Vitor Martins na coordenação e na parte técnica o Willy Colono, porque vamos transmitir a final da Copa do Mundo do estádio. TMC é Copa pra você, meu amigo. Deixa eu dar uma passada aqui. Nós tivemos... Ô, Soler, queria até a tua opinião, porque a seleção da Itália vai ter um novo consultor, né? O Leonardo. Vai ser uma espécie de apoio Paolo Maldini. O Maldini chega para ser técnico, Soler, pelo que você tem informação, ou ele não será técnico? Será apenas um diretor técnico?
3: Coordenador, ele vai ser coordenador técnico da seleção italiana. E o Paolo Maldini, que tem um currículo de dar inveja, né? Um dos maiores jogadores,
0: jogava
3: um dos
0: demais,
3: maiores,
0: hein?
3: Defensores da história do futebol mundial. E o Maldini tem, além do abacaxi da seleção italiana para descascar, o filho dele, o Daniel Maldini, está sendo investigado por participar de um suposto esquema de prostituição na Itália.
0: Rapaz.
3: Então o Maldini tem problemas particulares com o filho dele envolvido nesta situação. São muitos jogadores da seleção italiana, e o filho dele já foi convocado para a seleção italiana, que estão sendo investigados nesse suposto caso de envolvimento com prostituição envolvendo até menores de idade. Então, além do problema de tentar resgatar o futebol italiano, de tentar fazer a Itália voltar a uma Copa do Mundo em 2030, ele ainda tem toda essa questão de bastidor para tentar resolver e limpar a imagem do futebol italiano, porque são muitos atletas. O filho dele está sendo investigado, o Bastoni, zagueiro, está sendo investigado, que é uma das lideranças dessa seleção italiana. Então é realmente algo para se preocupar, e muito, não só com a falta de futebol praticado em campo, mas com esses casos extracampo, que são bem preocupantes, ainda mais com essa investigação que está mostrando que possivelmente até menores de idade entraram nesse esquema de jogadores da seleção italiana.
0: E o Leonardo chega para ser um braço direito dele na seleção, né?
3: Vai ser o consultor, né? Tomara que não
0: eles
3: seja.
0: Eles jogaram juntos no Milan?
3: Jogaram, né? Até porque o Maldini começou a carreira dele nos anos 80 no Milan, no final dos anos 80, e terminou a carreira já nos anos 2000, né?
5: Cara, como ele jogava bola, hein? Demais. Todos os jogadores que enfrentaram ele perguntam qual é o melhor marcador aí do Maldini. Os caras todos, não tem, é unanimidade.
3: E dá pra você escolher, né? O Maldini zagueiro ou o Maldini lateral. Maldini lateral foi até melhor do que o Maldini zagueiro. É que na reta final de carreira, todo mundo lembra dele como zagueiro, porque ele já tava com mais de 40 anos, ele deu um passinho pra dentro. Mas ele jogou muito tempo na lateral e foi um dos laterais mais absurdos do futebol mundial nesta questão defensiva. Boa. E filho do Cesare Maldini também, dos grandes jogadores da história do Milan, da seleção italiana e técnico. O pai dele foi técnico dele na Copa de 94.
5: E que abacaxi vai ter que descascar, hein? Nossa Senhora. Olha, a Itália que está há 3 edições de Copa do Mundo fora da competição. 9:27, com a produção do Breno Ávila, do Henrique Camargos, toda a rapaziada por aqui, é o Rafael Paco ou o Bruno? Brunão que tá na mesa, né? Grande Bruno, André Serf nas imagens, boa André Serf nas imagens que você acompanha no YouTube, arroba TMC Esporte. Vamos encaminhando aqui o encerramento do Fim de Papo, na sequência Ricardo Melo, André Galvão, Gustavo Soler e Lucas Escórcio contam todos os detalhes de Argentina e Suíça, vale vaga na semifinal da Copa do Mundo. Será que o Messi vai para a rede hoje para ampliar a vantagem em cima do Kylian Mbappé? Será? Acompanhe na voz de Ricardo Melo. Grande abraço e amanhã eu volto no Sport TMC. Valeu, tchau!

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Boa noite, amigo torcedor do Brasil. Continua aberto, escancarado todo o regateiro, microfonaço esportivo, diferente, alegre, irreverente e acima de tudo, o mais gostosão do rádio esportivo brasileiro. É, meus amigos, estamos vivendo a fase final da 23ª edição da Copa do Mundo. E hoje já tivemos uma baita de uma quartas de final, né? Que definiu os primeiros semifinalistas da Copa do Mundo. A França, que já havia vencido a Noruega, e hoje a Espanha. Ontem, né? A Espanha acabou vencendo também a Bélgica, e essa é a primeira perna da semifinal. França e Espanha que vão jogar na próxima terça-feira, lá em Dallas, a partir das 16h, horário brasileiro. E há pouco, agora sim, vocês acompanharam Inglaterra e Noruega, jogaço de bola. Nosso Guilherme Lage deu o recado, ao lado do Ivan Drago, também Kaique Silva, Lucasito no plantão esportivo. Que baita jogo! A Inglaterra venceu a equipe da Noruega por 2-1, garantindo a sua vaga na outra semifinal. Agora aguarda Argentina e Suíça. E é este o jogo que nós iremos transmitir a partir das 10 da noite, horário de Brasília, aqui no microfonaço forte, fortíssimo da TMC. É a última partida das quartas de final. Local é o Kansas City Stadium. Argentina e Suíça, baita jogo de futebol. As equipes já estão fazendo aquecimento no campo de jogo. Daqui a pouquinho a bola vai rolar e com certeza você vai acompanhar a melhor transmissão do rádio esportivo brasileiro. Então já temos uma semifinal já definidaça. Repito aqui: França e Espanha na próxima terça-feira, e na quarta-feira a Inglaterra vai encarar ou a Argentina ou a equipe da Suíça. Atual bicampeão Argentina, vive aí, tricampeã, né? Vive aí e atrás do tetracampeonato. É, vem atrás do tetra, e para isso vai ter que passar diante da equipe da Suíça, que chega mais uma vez numa fase derradeira, mas nunca biscoitou um título, e vai tentar parar Messi e companhia limitada. É, amigos, Argentina e Suíça, Suíça e Argentina. E é esse o jogo que nós iremos transmitir no microfonaço forte, fortíssimo da TMC, arrebentando a boca do balão para um Brasil de audiência no ar. 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

0: jogo, com transmissão aqui na TMC. A partir de agora, nós queremos que você aí do outro lado seja ouvinte mais bem informado no rádio brasileiro. Vamos girar os destaques, as primeiras informações, começando pela seleção que é tri e busca o tetracampeonato. Atual campeão do mundo, Argentina. Alô, alô, boa noite pra você, Gustavo Soler.
1: Tudo bom, Ricardo Melo? Grande abraço pra você e para todo mundo ligado no potente microfone da TMC. E a Argentina, que está invicta a 11 jogos de Copa do Mundo, não perde desde a estreia de 2022 para a Arábia Saudita. De lá pra cá, são 9 vitórias e 2 empates dentro das Copas do Mundo de 2022 e 2026. A Argentina, que venceu todos os seus 5 jogos na atual edição desta Copa do Mundo, e conta com o Dibu Martínez, igualando o recorde do lendário Ubaldo Fidjol, se transformando também ao lado do Fidjol como o goleiro com mais jogos na história da Argentina em Copas do Mundo. 13º jogo para Dibu Martínez. O Fidjol teve 13 jogos, 7 vitórias e 4 partidas sem sofrer gol, enquanto o Dibu Martínez, em 12 partidas pela Argentina, hoje a 13ª, já soma 5 vitórias e 9 jogos sem sofrer gol.
0: É um belo goleiro, joga lá no Aston Villa, Dibu Martínez, goleirão, batendo recorde atrás de recorde. 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
0: Muito bom. Destaque da seleção Suíça, vem aí. E quer parar Messi e Companhia Limitada. Olha, é um osso duro de roer a Argentina, mas a Suíça acha que dá. E o destaque dos suíços, diga lá, Soler.
1: E para conseguir essa façanha de eliminar a Argentina, meu caro Ricardo Melo, a Suíça precisa quebrar marcas inéditas na sua história. Pela segunda vez, a Suíça está na fase quartas de final, e isso depois de 72 anos. Então, hoje, se quer chegar à semifinal, precisa fazer algo inédito. Vencer um jogo de quartas de final, algo que nunca fez. Se quiser chegar até a semifinal, precisa de mais um feito inédito. Fazer um gol na Argentina em Copa do Mundo, algo que nunca fez. E o terceiro feito inédito que a Suíça busca é vencer a Argentina. Porque são 7 jogos, 5 derrotas e 2 empates.
0: É isso, Argentina e Suíça vão jogar daqui a pouquinho. 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
0: Argentina e Suíça vão jogar em Kansas daqui a pouquinho. É a última partida das quartas de final da competição. Quem é que vai encarar na Inglaterra, em Atlanta, na próxima quarta-feira, 16h, horário de Brasília? E o comentarista destacado para esse jogaço de bola é ele, é nosso, e o Bueno Lambi. André Galvão, sua expectativa para a Argentina, que busca o tetracampeonato, e a Suíça, que eliminou a boa equipe da Colômbia, despachou a Colômbia nas oitavas de final. Promete fazer aí jogo duro diante dos argentinos. Será que dá? Boa noite pra você, Galvão.
3: Muito boa noite a você, meu caro Ricardo Melo. Boa noite a todos. É um prazer estar de novo contigo, Melo, pra fazer mais esse grande jogo de Copa do Mundo, Argentina e Suíça. Eu tive a oportunidade de fazer jogos das duas seleções nesse Mundial, né, cobrindo as duas seleções em um determinado momento da Copa. É a Argentina contra a Áustria, eu trabalhei nesse jogo, e a Suíça contra a Bósnia, eu trabalhei nesse jogo também, né? A Argentina, ela faz uma Copa do Mundo em que ela é totalmente dependente de Lionel Messi. Enzo Fernandes já salvou a Argentina algumas vezes, mas nós não temos uma Copa de altíssimo nível, por exemplo, de Lautaro Martínez ou Julian Álvarez. Pelo contrário, né, são jogadores que têm aparecido muito pouco. O Lautaro conseguiu fazer o cruzamento do gol da vitória contra o Egito, né, mas foi a primeira vez praticamente que ele deu o ar da graça nessa Copa do Mundo. Tinha feito um outro gol na primeira fase, mas é muito pouco pelo nível de jogador que ele é. E o Julian Álvarez, então, se a gente lembrar da última Copa do Mundo dele, nem que a Argentina foi campeão mundial, o Julian Álvarez foi peça fundamental, né? Ele tá devendo, ele vai jogar mais uma vez hoje, ele de novo tá escalado entre os titulares, mas ele não é nem sombra do jogador que ele foi na Copa do Mundo passada. E a Argentina tá sentindo falta. A Argentina tá sentindo falta de um melhor McAllister. A Argentina tá sentindo falta, né, de um Di Maria, por exemplo, que se aposentou. Então, essa seleção tão dependente de Lionel Messi passou aos trancos e barrancos por duas seleções muito mais fracas do que ela, né? Claro que a história de Cabo Verde foi incrível, nós todos contamos aqui, vibramos, mas não tem comparação. O time, tecnicamente, de Cabo Verde era muito inferior à Argentina, e o Egito também. E a Argentina sofreu demais para ganhar dessas duas seleções. Hoje a Argentina pega um time mais forte. A Suíça tem uma seleção melhor, mais organizada e mais bem treinada também, porque o trabalho do Murat Yakin já tem muito tempo, né? 8 anos no cargo. Então, eu acredito que este é um jogo que não é tão previsível como muita gente está imaginando, viu, Ricardo Melo? O favoritismo argentino que vem sendo alardeado, eu particularmente não compro.
0: É isso, André Galvão, tá empunhando o microfone, Ace Esportivo TMZ, pra Argentina e Suíça, quartas de final. Quem é que vai encarar a Inglaterra em Atlanta na próxima quarta-feira? O bicho vai pegar. 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
0: Muito bem, deixa eu dar um pulinho lá no Rio de Janeiro. Lá está o nosso Henrique. Imagine, do Rio, com a torcida da Argentina. Boa noite pra você, Henricão.
4: Fala, Ricardo Melo. Boa noite pra você, pra todo mundo que acompanha a gente no nosso Esquenta TMC pra esse jogo entre Argentina e Suíça. Eu tô aqui com o Matias, que tava conversando aqui com ele. Ele veio de San Martín, tá acompanhando a seleção argentina aqui no quiosque Buenos Aires, em Copacabana. Tô aqui na praia de Copacabana pra acompanhar esse jogo. E o Matias tava conversando comigo aqui. Matias, expectativa pra esse jogo, cara? Aquela ansiedade vale vaga na semifinal.
5: Sí, ojalá, con toda la ilusión, con toda la expectativa de estar en otra semifinal y ver a la Argentina en lo más alto.
4: Palpite para la partida de hoy.
5: 2-0, dos goles de Messi.
4: Dois gols do Messi. Eu ia perguntar aqui, mas já tinha feito uma brincadeira com ele antes, que eu falei com ele, falei, qual o palpite do jogo? Ele, 2-0. Eu falei, por que dois do Messi? Ele, porque é o melhor. Messi é o melhor?
5: Sim, sí, sem dúvida. O melhor do mundo, sem dúvida. Lionel Messi.
4: Tá aí, Ricardo Melo. Matias confiante na vitória da Argentina. 2-0, dois gols de Messi pra cima da Suíça e avançando para as semifinais, Ricardo.
0: É isso, tá aí o nosso Henricão ao vivo, direto do Rio de Janeiro, acompanhando o torcedor argentino animado e, claro, confiante na vitória com dois gols de Messi daqui a pouquinho diante da Suíça. 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
0: Muito bem, Argentina e Suíça vão jogar daqui a pouquinho no Kansas City Stadium. A bola vai rolar, o bicho vai pegar e você vai acompanhar tudo aqui no Microfonaço Esportivo TMC. Deixa eu dar um pulinho lá no nosso QG, lá está ele, Lucas Escórcio. Boa noite pra você, Escórcio.
6: Boa noite, Ricardo Melo. Esse que é o 100º jogo dessa Copa do Mundo. Estamos a 5 jogos da final do torneio. Já temos semifinais prontas, né? Semifinais já organizadas. França vai pegar a Espanha na próxima terça-feira, dia 14 de julho, às 4 horas da tarde, lá em Dallas. E na quarta-feira, a Inglaterra, que bateu a Noruega, hein? Quem diria? Conseguiu bater a Noruega, que eliminou o Brasil também. Vai jogar contra o vencedor de Argentina e Suíça na quarta-feira, 4 horas da tarde. O jogo será lá em Atlanta. Com você, Ricardo.
0: Muito bem, a bola vai rolar daqui a pouquinho, o tempo urge. Argentina e Suíça, vamos fazer o seguinte, vamos sair pro nosso primeiro e último intervalinho antes da bola rolar e a gente já volta escalando as duas equipes pra você, quartas de final. Quem é que vai encarar a Inglaterra em Atlanta na quarta-feira, 4 horas da tarde? É isso que a gente vai conferir daqui a pouquinho. A gente volta já. 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

0: Muito bem, amigo ligado da TMC, voltamos em definitivo. A bola vai rolar, haja emoção, vai ferver o caldeirão no Kansas City Stadium. Vai ferver Argentina e Suíça aqui na TMC. A melhor transmissão do rádio esportivo brasileiro é aqui. Vamos escalar as equipes, começando pelos atuais campeões mundiais, que busca aí o tetracampeonato. Argentina vem aí! Alô, alô, Gustavo Solar!
1: A seleção argentina do técnico Lionel Scaloni, definida e escalada com 23 no gol, tipo Martínez. 26, Nahuel Molina, 13, Romero, meia dúzia, Lídia Martínez e 3, Taliafico. Meio de campo de 5, Paredes, 7, Rodrigo De Paul, 20, McAllister e 24, Enzo Fernandes. No ataque, 10, o capitão Lionel Messi e 9, Julian Álvarez.
0: Aí a seleção argentina definidinha, escaladinha, como manda o figurino TMC Copa pra você.
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0: Muito bem, escalamos a Argentina, vamos escalar a seleção da Suíça na TMC. Alô, alô, Gustavo Soler. Traga os suíços, mas assim, ó, no caprichozinho, diga lá, Soler.
1: A seleção suíça de Murat e Akin, definida e escalada com no gol o goleiro Kobel. Linha defensiva de meia dúzia, Zakaria, 5, Akanji, 4, Elvede, 13, Ricardo Rodrigues. Meio de campo de 8, Freuler, 10, o capitão Chaka e 15, Sou. No ataque, 11, Ndoye, 22, Rieder e 7, o centroavante Embolo.
0: Aí, vamos lá, Embolo, vamos ver lá se você não se embola no meio de campo e marca pelo menos uns dois golzinhos aí na Argentina ou não. 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
0: Argentina e Suíça. Agora, para fecharmos a ficha técnica da partida, falta só o apitador. Vamos ver se é árbitro ou assoprador de apito. Quem comanda o espetáculo no Kansas City Stadium? Diga lá, Soler.
1: O português João Pinheiro, com os auxílios de Bruno Jesus e Luciano Maia. O quarto árbitro é o canadense Drew Fisher. E no VAR, o mexicano Guillermo Pacheco.
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0: Muito bem, as equipes entrando nesse exato momento no gramado, pisando no gramado do Kansas City. Argentinos e suíços, baita jogo. Mas dá tempo de dar mais um pulinho lá no nosso QG com Lucas Scorcio. Desembucha, Scorcio.
3: Olho na artilharia pro jogo de hoje. Com 3 gols, temos 15 jogadores. Um deles é o da Suíça, o Manzambi. Com 4 gols, Vini Júnior, Sarquinhones e Oyarzabal. 5 gols, Dembélé. Com 6 gols, depois do show de Jude Bellingham, ele se junta a Harry Kane. Com 7 gols, ele que já deu adeus à competição, Erling Haaland. E lá na frente, Kylian, Mbappé e Messi, empatados com 8 gols. Será que o ET se isola na artilharia, Melo?
0: Essa é a expectativa no jogo de hoje. 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
0: Muito bem, as equipes estão circundando ali a metade do gramado para as execuções dos respectivos hinos nacionais. Evidentemente, o hino argentino vai tocar primeiro. Vamos ouvi-lo.

Ronaldo, os atuais campeões do mundo, Argentina. Uma festa tremenda lá em Kansas. A bola vai rolar daqui a pouquinho. Agora vamos ouvir o hino nacional suíço.

0: da Suíça, Argentina e Suíça vão jogar pela última partida das quartas de final. Quem é que vai encarar a Inglaterra na próxima quarta-feira? Uma semi nós já temos definido, né? Na próxima terça, 16h, a bola vai rolar lá em Dallas. Para França e Espanha, baita jogo. Agora Inglaterra, aguarda de camarote. Argentina ou Suíça, a bola vai rolar daqui a pouquinho. 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
0: Argentina e Suíça, o Brasil quer ouvi-lo. André Galvão, é nosso e ninguém tasca. Sua expectativa, você tá torcendo pra lá, pra cá, ou tá torcendo pra melhor? A Inglaterra tá lá, ó, aguardando de camarote depois de um jogo duro contra a Noruega, que nós transmitimos um bocadinho mais cedo aqui no microfonaço esportivo da TMC. Enfim, a Inglaterra deve pegar a Argentina, Suíça, ou vamos aguardar os acontecimentos, a bola rolar primeiro, hein, Galvão?
2: Ô, meu caro Ricardo Melo, torcendo, eu tô pra Suíça, tá? Eu não vou negar, né? Claro que a gente sabe que tem uma parte da torcida brasileira hoje que também torce pela Argentina e não tem problema nenhum, cada um torce para quem quiser. Eu nunca fui sommelier de torcida, né? O camarada pode torcer para quem ele quiser, mas eu como brasileiro, eu acho que torcer contra a Argentina faz parte do futebol, né? Da brasilidade que nós temos, da rivalidade que existe dentro do esporte. Acho que é a coisa mais normal do mundo o argentino torcer contra a seleção brasileira e o brasileiro torcer contra a seleção argentina. Agora, independentemente da minha torcida, Melo, aqui a gente, claro, tá para comentar o jogo, né? Para avaliar aquilo que será apresentado pelas duas equipes. E a Argentina terá que subir o nível. A Argentina terá que jogar mais do que ela está jogando nessa Copa do Mundo, né? Não é que a Argentina, jogando o que ela está jogando, ela não tenha chances de vencer a Suíça. Mas ela terá muitas dificuldades. Se a Argentina jogar mais uma vez, baseada ao seu futebol, 100% em Lionel Messi, ela terá incríveis dificuldades contra uma boa e organizada seleção suíça, né? Que nós vimos, por exemplo, contra a Colômbia, aguentar a pressão dos colombianos e conseguir levar a decisão para os pênaltis, mesmo a Colômbia tendo um time melhor do que ela, a Suíça, né? A Suíça, ela tem esse trabalho do Murat Yakin há muito tempo, e jogadores também que jogam juntos há muito tempo, né? Assim como a Argentina tem um time que joga junto há muito tempo, a Suíça tem um time que joga junto há muito tempo, e com jogadores de bom nível, titulares quase todos eles que atuam nas cinco grandes ligas da Europa. Então é uma seleção qualificada, é uma seleção de altíssimo nível, a seleção da Suíça, né, que sofreu até uma certa pressão após o primeiro

0: Hora do dia, não importa que agora tá de noite, são 2 horas a menos lá, então agora tá passando das 10 horas da noite. Então, é claro que esse também é um fator, porque os jogadores eles vão ficando cada vez mais cansados, né? Cada vez mais sentindo esse desgaste. Olha, 26 graus a temperatura agora, 26 graus, e é abafado, é um clima muito abafado, é muito quente, é muito difícil, né, de você jogar nessas condições. Então isso, claro, que atrapalha também o andamento do jogo, é pior para quem tem que ficar correndo atrás da bola, como é o caso da Suíça agora, né? Isso não significa que a Argentina vá conseguir superar a defesa suíça. O jogo da Argentina continua todo ele concentrado no seu principal jogador, em Lionel Messi, né? A bola vai sendo direcionada a ele por todos os demais jogadores da seleção da Argentina, né? E a seleção da Suíça, ela colocou um time bastante alto, né, para segurar o resultado, né, para garantir este placar, pelo menos para levar a decisão para os pênaltis. O goleiro é muito bom da Suíça, né, o Jorge Kobel, goleiro do Borussia Dortmund. E a gente vai ver o que vai ser capaz de fazer a seleção suíça. Gregor Kobel, só corrigindo o nome do goleiro da Suíça. Enfim, vamos ver, Ricardo Melo. Vamos aguardar, porque teremos mais 30 minutos de bastante emoção em Kansas City, nesse confronto que vai definir o último semifinalista da Copa do Mundo. De qualquer forma, uma coisa eu quero deixar claro já, tá? A Argentina não joga como favorita ao título mundial. Não joga em nenhum momento dessa Copa. Ela não joga o que jogam França e Espanha. Nem de perto. Tá certo, Ricardo?
1: Tá aí, André Galvão. Vai começar o primeiro tempo da prorrogação e mudou. Diga lá, Soler.
2: Sai com a 24, Enzo Fernandes. Vem com a 16, Thiago Almada, e um bom domingo para você.
1: É isso, vai começar a etapa complementar, ou melhor, primeiro tempo da prorrogação. Vai apitar o português, João Pieno. Vamos ter que resolver essa parada aí, a Inglaterra aguarda de camarote. Aguarda de camarote, quem vai encarar? Um argentino ou Suíça? Vai autorizar o seu juiz, Já passamos da meia-noite, agora é a hora de lavar os pés e dormir, enfim. Vamos lá. Vai dar o pontapé, a equipe da Argentina, Lautaro Díaz, atenção amigo torcedor do Brasil, autoriza o árbitro. Começa o primeiro tempo da prorrogação em Kansas, para a Argentina e Suíça, na melhor transmissão do Rádio Esportivo Brasileiro. E vem a Argentina, bola aqui pela direita, bola para Messi, recolheu, dominou, chama contra si, a marcação no primeiro tempo, passaram, passou, vai meter a bola na minha direita, bola para McAllister, para o Paredes, aberto lá na esquerda, pediu, recebeu, dominou, vai rolando, lá na canhotinha, a bola para ali o Lisandro volta, a bola para Paredes vai trabalhando, pote de bola, empurrou, vira o jogo inteligentemente, da esquerda, na direita, bico na grande área, a bola para Messi, marcaram por dois, vai rolando curtinho, atenção, tentou a tabela ali com a zaga, a bola bateu pro Lautaro, sobrou, reboteada para Nico, vai marcar, vai fazer o desvio, a bola para fora do gol. Amigo, com menos de um minuto de bola rolando, o Nico bateu, a bola desviou na zaga, goleiro Kobel, sim, vai no gol, já estava perdidaço ali no pagode, como você gosta de dizer, a bola entraria, mas escanteio para a Argentina, Soler.
2: Com as duas seleções que estão na sua segunda prorrogação nesta Copa, escanteio para a Argentina, Messi de pé canhoto.
1: Messi bateu pela posição, bajou.

0: colocando cada vez mais jogadores ofensivos, né, para sufocar a defesa da Suíça.
1: É a Argentina, vai trabalhando, Marinha mete aniversário, a bola para Paredes, descarta lá pelo outro lado, olha o Lisandro, ele ergue o cabeção, vai visualizando lá pelo outro lado, a própria intermédio ali do Almada, limpou, fintou na entrada da grande área, vai rolando para Julian Álvares, voltou, vai marcar, vai fazer, Almada bateu, gol! Tá na mão do goleiro Almada, boa jogada aí do argentino, hein? Tabelou ali com o Julian Álvares na entrada da grande área, soltou o sapato no cantinho direito, estava esperto o goleirão suíço, Soler.
2: E foi exatamente nesse setor onde saiu a tabelinha para o gol de empate da Suíça. Agora a Argentina fez exatamente a mesma jogada, o Almada foi bem, mas o Kobel foi melhor ainda na defesa.
1: Agora o Montiel recepcionou, tá, passa a fronteira inimiga, vem a Argentina, ao seu lado vai pedindo ali o Messi, o ET, encarou a marcação no primeiro, marcado, cercado, descarta a bola novamente na metade do campo, ele vai rolando para a parede, enfiou a bola na canhotinha para o Almada, Almada, apelidoso, bola e bola, encarou a marcação no primeiro, vai levando, vai carregando, vai rolando para Nico Gonzalez, aberto junto ali na lateral, ele volta a bola descartando, deu a Lisandro, Lisandro para a parede, um para cá, dois para lá, escapulido a marcação no primeiro, voltou a bola lá novamente na canhota, bico da grande era para Almada, Almada, tem a chegada ali do Julian Álvares, vai pedindo, Almada deu cobre no primeiro, no Zacaria, rolou para Nico, fez o cruzamento, fechou na primeira trave ali, o Julian Álvares, quarto é o verde, a bola voltou para Almada, Almada volta para recuando, recomeça com o Romero, Romero deu a Messi, Messi para parede, parede para Messi, Messi, arredondou lá pelo outro lado na minha canhota, para o Lisandro, pode até bater, ele prefere rolar na canhotinha para Nico, Nico Gonzalez está na área, rolou lá na esquerda, ele volta para Almada, Almada no bico da grande área, trouxe a bola pro pezão direito, deu um come para cima do Zacarinha, ainda Almada, rolou para Nico Gonzalez lá na canhota, tentou passar, passou, marcaram, cercaram por dois aniversários, volta para recuando, recomeça na metade do campo a seleção argentina, para Messi, camisa 10, olha ET, aperto lá na canhota, volta para Lisandro, Lisandro deu a Messi, Messi vai levando, vai carregando, vai rolando, dobra para Almada, Almada fez o giro, bate a marcação no primeiro, atenção, trouxe a bola pro pé direito, deu um cobre no primeiro, vai rolando para Nico, Nico volta para Lisandro, vai gastando a bola na entrada da grande área, tá fechadinha a seleção da Suíça, estacionou dois ônibus na entrada da grande área, tá trabalhando a bola pro intermédio ali do Paredes, Paredes vai rolando para Julian Álvares, trabalha com o segundo pivô, descarta a bola na canhota, bola para Lisandro, olha o zagueirão, vai se aventurando, deu um jogo ali para Lautaro, Lautaro voltou para Paredes, Paredes deu um jogo na direita, a bola para Messi, Messi marcado ali pelo jogador o Mohain, bate na bola, tira, faz ali Fieldman, a bola voltou, botou rebotada no batida, a bola para Paredes, metade do campo, ele vai servindo lá pelo outro lado, a bola para Lisandro, olha o Lisandro, na entrada da grande área, limpou, fintou, vai marcar, vai fazer, bateu na rádio pelo lado de fora, o Lisandro, era o Almada que bateu, você viu aí, hein, Soler?
2: Na boa jogada do Thiago Almada, ele encara a marcação, finta, bate firme e muita gente no estádio gritou gol porque a bola estufou a rede. Mas foi pelo lado de fora, segue 1-1 no marcador.
1: E atenção, amigo ligado na TMC, é madrugada e na madrugada todos têm a posição para... Vamos lá, vamos girar, girando, girando, girando. Alô, Joque, alô, travecada no Joque, um abraço pra vocês, né? 5:20 de bola rolando, 5:20 de bola rolando, primeiro tempo da prorrogação e o placar é este. Argentina 0, Suíça também 0, tá empatada por Fiat Galá, Lucas Scott.
3: Faltam 4 dias pro retorno do Campeonato Brasileiro.
1: 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Bate na bola ali, o Kobe mudou. Descarta de qualquer maneira, mudou, mudou, mudou, diga lá.
2: Sai com a meia dúzia, Zacaria para a entrada do 14, Yashari. Yashari, camisa 14, na vaga do meia dúzia, Zacaria.
1: O que o treineiro quer com essa modificação aí, hein?
0: É só trazer mais frescor, né, pro time da Suíça. Jogador mais descansado para marcar, porque o Zacaria já estava fazendo um trabalho... É, muito desgastante ali na frente da zaga. A Suíça, ela tem agora esse jogador que acabou de entrar, o Yashari, né? Mais o Freuler e o Xhaka, os três ali em frente da linha de cinco, né? Da linha defensiva com cinco jogadores e o Andulli um pouquinho na frente deles, né? A Suíça marca muito bem a Argentina, exatamente conforme a gente dizia, né? Que a Suíça teria capacidade de marcar a seleção argentina. Claro que é difícil aguentar até o final da prorrogação, mas por enquanto o trabalho está sendo muito bem feito.
2: Amarelo.
1: É falta, é volta para a seleção da Suíça. Levou amarelo o argentino, aí você viu, né, Soler?
2: Thiago Almada pela falta cometida. A Xhaka de pé canhoto vai movimentar.
1: Olha o Xhaka, vai fazer o levantamento lá na boca do gol argentino. Estamos com 7 minutos de bola rolando. O primeiro tempo da prorrogação em Kansas. Lá nos Estados Unidos, placar de 1-1. Atenção, bate na bola o Xhaka. Fez o levantamento na tentativa do Akanji. Falta do zagueirão que estava se aventurando lá no ataque. Ele chegou.

0: trombando ali, derrubou o jogador argentino, tá impugnado o lance, ele empurrou o Lisandro Martins, que foi pro solo, seu Léo.
1: Foi tanta falta que o Lisandro Martins, na hora que ele levantou, ele parecia até o gramado, tinha tanta terra e tanta grama na cara dele.
0: O argentino meteu um bolão para Lautaro, Lautaro foi para a linha de fundo, a grande, fez a parede. Vai saindo com bola e tudo, é tiro de meta para o Kobe, sai jogando. Estamos com quase 8 minutos de bola rolando o primeiro. Aí, pintou o cartãozinho amarelo.
1: Cartão amarelo para Lautaro Martínez, que deu um carrinho, sem necessidade alguma, para um companheiro de time, o Akanji. Jogou a última temporada com ele na Inter de Milão e agora o Lautaro nem aí, deu no meio do zagueirão Akanji.
0: Muito bem, o jogo está parado.
2: Se persistir esse resultado, iremos para os pênaltis.
0: É, a gente sabe disso. Tá feliz, Davi? Que a gente adora a Copa do Mundo. Quem dera todos os jogos terminassem em prorrogação em penalidades máximas. Muito bem. Vai tomando a posição ali o Kobe para fazer a cobrança. Nossa. Você gosta, né? Bate na bola de qualquer maneira, bola enfiada, bola tá. E a Chari corta de qualquer maneira. O Montiel meteu a cabeça na bola, a bola vai se perdendo, arremesso manual. Morrain, ele vai tomar a posição para fazer a cobrança. Volta para no câmbio de retaguarda para a seleção da Suíça, que está jogando aqui atrás do câmbio de retaguarda. Volta para recuando, volta para de longe. Ali o Andoone, Andoone volta para Kobe. Kobe descarta de qualquer maneira, fez o levantamento, levantamento. A bola lá adiante, na tentativa do cruzamento, tira da zaga da equipe da Argentina, mais o bola. A bola voltou, voltou para Morrain, empurrou na canhotinha. E a Chari deu para trás, olha o Chaka, bateu de fora da área, a bola foi ganhando altura, vai saindo. Vai saindo, vai se piruguitando, linha de fundo, tiro de meta num dos poucos ataques da equipe da Suíça, depois da metade do segundo tempo da prorrogação. Agora o Chaka isolou, você viu aí, né, Soler?
1: Pegou mal na bola o Chaka, camisa 10, capitão da seleção da Suíça. O jogador está completando hoje 152 jogos pela seleção suíça.
0: Vem pro jogo a seleção argentina. McAllister vai rolando pra parede, parede vai pelo outro lado, a bola pro intermédio ali do Almada, encarou a marcação no primeiro, tá marcado, tá cercado, volta pra trás, Lisandro descarta a bola inteligentemente, aqui na direita ele inverte a jogada, bola pra Messi, olha o ET, encarou a marcação, vai executar o cruzamento, levantou na boca do gol, saiu o Kobe no alto, o goleirão tá lá, segurou. Foi lá no mezanino, goleiro suíço, para fazer a defesa. E capão chama, amigo ligado na TMC. Anote aí comigo o tempo e placar da Copa. 9:50 do primeiro tempo da prorrogação. E o placar em Kansas é este. Argentina 1, Suíça também 1. Desempuxa aí, meu caro Lucas Scott.
3: As meninas do Brasil conquistam o ouro no conjunto geral da Copa do Mundo de Ginástica Rítmica em Milão.
0: 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E o panorama do jogo, diga lá, André Galvão, 10 minutos do primeiro tempo da prorrogação, 1-1, continua empatado.
4: Faltam 20, a Suíça já se defendeu por mais tempo do que falta até o final da prorrogação. É claro que vai ficando cada vez mais difícil, né, porque é uma pressão muito grande, são jogadores mais ofensivos do lado argentino, mas a Suíça está suportando a pressão com um plano tático e estratégico montado pelo seu técnico Murat Yakin. E até aqui na prorrogação, quem está procurando mais o jogo na Argentina é o Almada, né? Está conseguindo dar um refresco para o Messi.
0: Olha o Messi, aqui pela direita, recolheu, dominou, rolou para McAllister, trabalha como se for o pivô, devolveu para Messi, ele vai fazer a transição lá na canhota. Atenção, olha o Almada, limpou, pintou, foi para a linha de fundo, marcado por dois, tentou cruzar, não cruzou, ainda na área, ele vai levando, vai carregando, vai conduzindo, prendeu, perdeu. Corta, afasta de qualquer maneira ali, Ambonui. Tira, afasta o perigo, a bola vai saindo, arremesso o manual, já sai jogando a seleção argentina. Vai trabalhando ali na intermediária adversária. Atenção, descarta a bola para Messi. Messi vem buscar encomenda aqui no ponto central, uma linha neta adversária. Rodou na minha direita, vai McAllister. Olha o Montiel, livre, leve, solto na direita. Deu um tapa na bola, rola na entrada da grande área. O Léo Álvares, ele fez a fita, escapulindo a marcação do adversário. Volta a bola para Romero. Romero, camisa 3, olha o zagueirão, vai se aventurando no ataque. Tem a aproximação do Messi. Messi vai pedindo por dentro, pediu, mas então ganhou. A bola para McAllister, agora sim para Messi. Messi voltou para McAllister, na direita, ataque, vai espetando junto à linha lateral direita. Atenção, Montiel, deu a Messi, o Messi escapuliu, falta em cima do Messi, o árbitro voltou. Ele ia dar vantagem, mas o Messi ficou caído e o árbitro português amarelou pro Messi. Era vantagem, o Messi caiu, ficou olhando pro árbitro, o árbitro ficou olhando para ele, e aí, vai marcar ou não? Ele marcou. Acho que o Messi também caiu de cansado também, hein, Soler?
1: Ah, com 39 anos de idade, parecendo Noé no jogo de hoje. Tá cansadão mesmo o Messi, tomou a falta, A Argentina ia ter a vantagem, só que a Argentina só toca pro Messi. O juizão já entendeu, então ele deu a falta.
0: Muito bem, a falta para a seleção argentina, Messi, que fez 2 gols na Copa do Mundo e foi em cima uma seleção muito fraca. Eu nem me lembro qual que é, que o goleiro se escondia atrás da barreira. Ele entrou e fez 2 gols.
1: O Jordânia fez um só.
0: Ah, foi um só.
1: O outro foi do Lo Celso.
0: É isso. Tem toda a razão. Mas o gol que ele fez em cima da Jordânia foi... O goleiro correu atrás da barreira, tanto no primeiro do Lo Celso quanto no segundo. O goleiro se escondeu. É a falta pro Messi. Estamos com 12. Caminhando para 13. De bola rolando o primeiro tempo da prorrogação. Falta frontal. Messi, camisa 10. Vai agitando com carinho danado. Coube o que se vire por aí. Vai autorizar o árbitro português. Opa! Atenção, ele é dono de padaria lá no Portugal. Atenção, olha o Messi. Bateu, deu muro. Quarta defesa. Bola voltou para McAllister. Atenção, olha o Paredes. Descarta a bola na canhotinha. Vai trabalhando o Lisandro. Encarou a marcação ali do primeiro. Descarta a bola para Almada. Almada rolando para Nico. Nico desenchulhou-se na marcação. Levou o botinado. O Atom mandou seguir. Está jogando aqui a Argentina. Vai trabalhando pelo corredor central. Bola para Paredes. Paredes rolou lá na canhotinha. Atenção, vai trabalhando Almada. Peridoso. Bola e bola. Marca a ponta. Vem caminhando por dentro. Aí da Almada. Vai servindo a bola na entrada da grande área para marcar. Esse dele fez o giro. Deu o jogo. Vai servindo para Messi. Messi lá pelo outro lado. Vai trabalhando a seleção argentina. Atenção, olha Paredes. Limpou, pintou. Bate. Bate a marcação no primeiro. Ele volta a bola para Romero. Romero marcado, cercado. Volta a bola. Reinicia na metade do campo. Ele voltou a bola para Paredes. E tem jogador argentino já caído um tempão. Vai se levantando. O Arthur mandou seguir. Estamos com 13, quase 14 de bola rolando. Primeiro tempo da prorrogação. Desce a Argentina, bola para Almada. Recepcionou lá na canhota. Encarou a marcação no primeiro. Almada. Ele bate a marcação no primeiro. Está marcado, está cercado. Por aí não vai dar. Então ele volta. Volta a bola ali para Romero. Romero para McAllister. Empurrou a bola para Messi. Messi na linha direita. Ataque. Chama contra si a marcação no primeiro. Ainda Messi. Veridoso. Vai trabalhando com a canhota. Vai servindo a bola para McAllister. Lá pela direita. Executou o cruzamento. A bola passou pelo Lautaro. Passou pelo Almada. Vai se perdendo lá pelo outro lado. Lateral para a seleção da Suíça bater. Péssimo cruzamento, hein? Péssimo cruzamento. Essa bola saiu lá pelo outro lado. A Argentina desperdiçou um bom ataque. Foi o McAllister que pegou mal na moto da linha, hein, Solé?
1: E espanou o taco agora o McAllister, né? Não tinha ninguém na segunda trave. Deu um bico para qualquer lado. Só tiro de meta a favor do goleiro Cobel, que contra a Colômbia pegou um pênalti do Cuti Hernández.
0: Muito bem. É, já passou por pênalti da equipe da Suíça nessa competição, eliminando a seleção colombiana. Será que vai eliminar a outra sul-americana? E a Chari pode até bater fora da área. Isolou. Entrou na etapa complementar, bateu longe da meta. Ficou só visualizando ali o Dibu Martínez, tiro de meta para o goleiro argentino. Está jogando.
1: Melo,
0: pois não.
1: Quando o Yachari jogava no futebol belga, ele quase tomou uma surra generalizada, porque ele teve a grande ideia de comemorar a vitória do time dele na casa do rival, atravessando o campo e fincando uma bandeira no centro do gramado. Quase que ele tomou um salve geral e subiu a plaquinha um minuto de acréscimo.
0: Atenção, olha a Argentina, bola enfiada lá pelo outro lado, Nico de cabeça na tentativa do Lautaro. Corta, afasta ali o Mohai. Diz, deu um bicudo, bola fora, arremesso manual para a seleção argentina cobrar. O árbitro acresceu um minutinho, vamos até 16, faltando 30 segundos para terminar o primeiro tempo da prorrogação. Olha a parede, recolheu, dominou, marcado, cercado, tentou passar, não passou, marcado ali pelo Yachari, aquele burrinho que espetou a bandeira lá, quase apanhou. A bola aqui pela direita, a bola para Montiel, vai executar o cruzamento, levantou na boca do gol, chaca de cabeça, tira, fato perigo, a bola sobrou para a parede, limpou, fintou, vai marcar, vai fazer, bola, deu na zaga, voltou na canhota, a bola para Nico, vai executar o cruzamento. Bate na defesa. Bateu ali no vídeo, meu. A bola vai saindo, é escanteio no final do primeiro tempo da prorrogação para a equipe argentina cobrar, hein, Soler?
1: E o Nico Gonzalez jogando no sacrifício. Ele tomou um pisão no tornozelo e depois na canela. O juiz não deu nada e ele tá mancando em campo. Tem novo escanteio, a Argentina tem Messi na bola.
0: Olha o Messi, vai fazer o levantamento lá no que procou na boca do gol, subiu de cabeça ali o Romero. Pegou mal na mortadelinha. Pegou, não pegou como mano figurino e o árbitro português determina a final do primeiro tempo da prorrogação. Um para a Argentina, um para a Suíça. Lembrando que aos 26 do segundo tempo de jogo, Embolô foi expulso. Desde então jogam com 10 jogadores a equipe da Suíça. 11 joga a equipe argentina, que não consegue furar o bloqueio europeu. Muito bem, daqui a pouquinho vai começar toda a etapa complementar e o Brasil quer ouvi-lo. É aquele expediente. A Argentina fica com a posse de bola, tentando envolver a zaga, mas está encontrando uma dificuldade lascada, hein, André Galvão?
4: É, a Argentina, ela domina a bola, ela tem o controle dela, mas ela não consegue entrar na defesa suíça, que faz uma partida espetacular. A gente precisa reconhecer a qualidade do jogo suíço, né? foi melhor do que a Argentina no 11 contra 11. E no 10 contra 11, a Suíça consegue se defender sem oferecer grandes chances à Argentina. Qual foi a grande defesa que você narrou do Kobel? Só no finalzinho ali do jogo, né?
0: Foi.
4: Aquela bola virada do Licha Martínez. Teve um chute de fora da área do Almada, que a bola bateu na rede pelo lado de fora e só, né? E só. Então a Suíça, ela não oferece grandes possibilidades para a Argentina. Faz um jogo do ponto de vista tático, estratégico, excelente, a seleção do Murat e Akin. Agora a Argentina tem mais 15 minutos aí para martelar com um jogador a mais, né? O Nico Gonçalves parece que, como bem descreveu o nosso Gustavo Soler, não tem condições físicas, né, de jogar 100%, de repente poderia haver uma mudança por ali, né? E uma outra coisa que precisa ser dito, o Lionel Scaloni é muito bom, mas ele claro, ele tem uma dívida de gratidão com alguns campeões mundiais, que ele não tira de jeito nenhum, tipo o Julián Álvarez hoje, né, que ele não tira de jeito nenhum. E ele tem jogador novo no banco que ele poderia colocar. Ele tem jogador novo no banco, por exemplo, como o Giovanni Lo Celso, que entrou bem no jogo que fez como titular da Argentina, e não joga, né? Ele repete as mesmas alterações e oferece menos possibilidades para a seleção argentina. O Messi está cansado. E claro que ele pode resolver o jogo, ele é capaz disso. Mas ele está cansado. Ele está cansado porque ele tem 39 anos, ele está jogando a segunda prorrogação, né, quase que seguida, e o outro jogo que ele não jogou, e o outro jogo que ele jogou, também a Argentina ganhou no último minuto. Mas mudou lá, acho que saiu um zagueiro.
0: O Romero vai dar área.
1: Sai o Romero com a 13, e como o Scaloni não bota molecada, ele coloca o Otamendi de 38 anos de idade. Com a 19, Otamendi na vaga do 13, Romero.
0: Mudou muito o Otamendi no campo de jogo?
4: Não, acho que não tem nenhum motivo, né, para colocar um outro zagueiro. A Suíça não tá atacando. O Otamendi, ele entra para quê exatamente?
1: Bater pênalti.
4: Só se for para isso.
0: Vai autorizar o árbitro português. Saída de bola na etapa complementar que favorece a equipe da Suíça. Autoriza o árbitro. Mais 15 minutos e os acréscimos. Se não pintar gol, vamos ter a decisão da outra semifinal nas penalidades máximas. Está jogando na entrada da grande área. Bola enfiada lá na canhotinha. Vai trabalhando. Olha o Mohain. Aberto lá pela esquerda. Balançou para lá, para cá. Vai trabalhando a seleção da Suíça. Chuta contra a marcação ali do Montiel. A bola vai saindo. Lateral lá na canhota para a seleção da Suíça. Sai jogando, amigo torcedor do Brasil. Você ligado aqui na TMC. Muito obrigado pelo carinho da sua audiência, amigo torcedor do Brasil. Mohain. Ele bate na bola de qualquer maneira. Corta ali o Montiel. Despacha de qualquer maneira. Ninguém dá. Argentina na peça ofensiva. A Kanji, ele descarta de qualquer maneira, vai rolando a bola na canhotinha, não deu. E a Chari não alcançou, a bola vai se piruditando, a bola vai saindo, arremesso normal para a equipe da Argentina, sai jogando lá no câmara de retaguarda pela direita. Estamos com quase um minuto de bola rolando, vem ali para a movimentação mundial. Placar de um para a Argentina, um para a Suíça. Mais cedo, a TMC transmitiu a vitória da Inglaterra diante da Noruega. Guilherme Lage, Van Drago, Kaique Silva, Lucasito transmitiram para você. Portanto, aguarda de camarote a Inglaterra para ver se vai encarar na próxima quarta-feira lá em Atlanta, às 16h, ou Argentina ou Suíça. A outra semifinal já estava decidida entre França e Espanha. Terça-feira vão jogar lá em Dallas. Vai tomando posição para fazer a cobrança o Saka. O capitão da equipe da Suíça, no começo do segundo tempo, só dá a Suíça no ataque. Com um jogador a menos, embolou, foi expulso. Xhaka vai fazer esse levantamento lá no Kiprokó, na boca do gol. Tenta a seleção da Suíça, bateu, a bola vai viajando, corta Lautaro. Lautaro Martínez tira a faixa de qualquer maneira. A bola sobrou para Messi, Messi deu para Montiel, Montiel vai rolando. A bola para Julián Álvarez, devolve ali para Otamendi, Otamendi descarta. Está trabalhando aqui na canhotinha, a bola para Lisandro. Lisandro Martínez vai livrando, vai carregando. Ultrapassa a fronteira inimiga. Olha o Nico Gonçalves aberto na canhota, tem ali o Almada. Almada recepcionou na meia esquerda, descarta, bate a marcação do Inhachari. Ele vai soltando para McAllister, empurrou lá na direita para Messi. Olha o ET, Messi no bico da grande área, encarou a marcação no primeiro, balançou para lá, para cá, ainda Messi, enfiada de bola para Montiel, a bola espirrou ali no Mohani, volta a bola na metade do campo, recupera Amondoí já vai levando, vai carregando lá na esquerda, marcaram por três jogadores da equipe da Argentina. Bola sobrou para Widmer, soltou nas costas, jogou no Brasil. Andouí não conseguiu dominar, está jogando Montiel novamente lá para a direita e vai correndo para outra mente.
1: Arriou,
0: diga.
1: Paredes, arriou. Não aguenta mais o camisa 5, está pedindo substituição, volante da Argentina.
0: Muito bem, olha a Argentina, vai trabalhando, bola na canhota, bola para Lautaro. Lautaro Martínez na canhota, larga a ponta, vem caminhando por dentro. Ele vai servindo curto ao seu lado, vai rolando, bola para Julio Alves, vai levando, vai carregando, descarta. Tentou um bolão para McAllister, lá no corredor central, na linha média adversária. Enfiada ele, bola lá na ponta direita, vai trabalhando, bola para Messi, larga a ponta, vem caminhando por dentro. Messi na entrada da grande área, tá marcado, tá cercado, voltou bola para McAllister, vai rondando ali a grande área. A seleção argentina tá encurralada, a Suíça. 10 jogadores em campo, Almada recepcionou na meia esquerda, ataque, encarou a marcação ali do Wildman, tentou passar, não passou, soltou no bico da grande área na canhota, a bola para Nico balançou para lá, para cá, desenchulhou na marcação, volta a bola ali para Lisandro ergue o cabeção, devolveu a bola para Almada aqui na esquerda, lateral da grande área, invadiu a área, rolou para Messi devolveu, atenção para Nico para Lisandro, bolão para Almada, vai fazer o cruzamento, rolou lá pelo outro lado, a bola passou por toda a extensão da grande área, serviu para Montiel evita que a bola saísse em lateral, deu a McAllister, ele desenchulhou-se da marcação, voltou a bola para Otamendi para Lisandro por elevação, vai rolando lá na direita, não alcançou o Lautaro, a bola vai se pirulitando para a sorte dos suíços, bola fora, tiro de gol, 4 minutos já se passaram do segundo tempo da prorrogação, placar de 1 para a Argentina, 1 para a Suíça, Copa do Mundo, quartas e final, haja emoção. Coração dos argentinos batendo mais forte, os suíços também. Está se desenhando penalidade máxima. E mudou, hein, meu caro Gustavo Scholl.
1: A última de Lionel Scaloni. Sai com a 5, Leandro Paredes, para a entrada de José Manuel Flaco López, com a número 21.
0: E aí, olha o homem aí, hein, Galvão?
4: Eu acho que o Scaloni tá certo, né? Ele tem que colocar mais atacantes mesmo no time para sufocar até o final do jogo. O Flaco poderia até ter mais oportunidades, né? Tendo em vista como tá mal o Julian Álvarez nessa Copa do Mundo. Se ele for para lá, se ele tá no grupo, ele deveria ser melhor aproveitado. Então vamos ver se a Argentina consegue, na base do abafa, ganhar esse jogo no tempo normal. Faltam só 10, hein? A Suíça tá aguentando, hein?
0: Vem pro toque de bola. Olha a Argentina, bola pra Messi, olha o monstro. Recolheu, dominou, levantou na boca do gol. Vai pintar o gol, fechava, Nico. Saiu com o gol. No cruzamento do Messi, o goleirão tava esperto. Tava com os olhos arregalados, hein, Soler?
1: Foi ligeiro agora o Kobel pra ficar com ela. Com um detalhe, o Flaco López, ele joga, Melo, com a camisa 21 na Argentina. Por quê? Porque no Palmeiras ele é o 42. Como não dá pra jogar com a 42 na Copa, ele pediu então a metade do 42, é o 21 da seleção.
0: Muito bem, e atenção, amigo ligado na TMC, anote aí comigo o tempo e placar da Copa. 6 minutos jogados de bola rolando, segundo tempo da prorrogação no Kansas. E o placar é este: Argentina 1, Suíça com um jogador a menos, também 1. Scott.
3: Vasco anuncia a contratação do lateral esquerdo de 22 anos, Paulinho.
0: 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Olha o Lisandro, vem a Argentina, meteu um bolão na canhota. Aperta aqui na esquerda, bola para Nico. Rolou, atenção para Almada. Ele vai fazer a transição lá pelo outro lado. Meteu um bolão, bola para Messi, invade uma área. Vai marcar, vai fazer, trouxe por dentro. Atenção, bateu, defendeu, golpe! Tira, afasta o perigo, deu rebote, a bola enfiada para Nico. Olha o Nico na entrada da grande área, deu a Flaco. Olha o Flaco López, tá dentro da grande área, marcado por 1, 2, 3 jogadores, insistiu. Lateral da grande área, ele devolveu aqui pela direita, bola para o Álvares, vai marcar o um golaço, Julio Álvares!

0: A gente meteu o pau nele, queimou a língua. O Leão Álvares, camisa 9, quando era marcado, 6 minutos e 40 segundos de bola rolando. Ele trouxe por dentro numa bela jogada do Flávio Lopes, que começou lá dentro da grande área, saiu dela e serviu ali o Julian Álvares, que bateu no ângulo, na gaveta, sem chance para o goleiro Cóbio, para colocar a Argentina na semifinal da Copa do Mundo. Um golaço, é gol argentino. O Leão Álvares foi lá e chacoalhou. Argentina 2, 1 para a Suíça no lance, Soler.
1: José Manuel Flaco Lopes, o homem acabou de entrar, na primeira jogada dele, ele recebe, encara a marcação, faz o trabalho de pivô e se transforma no primeiro jogador da história da Sociedade Esportiva Palmeiras a dar uma assistência com a camisa da seleção argentina, e o passe foi para o sumidaço Julian Álvares, mas o talento não tem hora para se esconder, e sim hora para aparecer no segundo tempo da prorrogação. Julian Álvares bota na gaveta para fazer o primeiro gol dele nesta Copa do Mundo. A Argentina passa à frente no placar, 2-1 para cima da Suíça.
0: 2-1, a Argentina está passando para a semifinal, vai encarar a Inglaterra, tem jogo. Estamos com 8,5 e bola rolando, e não foi um gol qualquer não, foi um baita golaço. A gente queimou a liga com ele, hein, Galvão?
2: Não.
0: Julian Álvares, mas marcou golaço, Argentina 2-1 para a Suíça.
3: Fala, Galvão.
2: Ele estreou na Copa do Mundo, mas agora, já com 7 minutos do segundo tempo da prorrogação contra a Suíça, ele poderia e deveria, né, ter jogado mais essa Copa do Mundo. Por que agora fez esse puta desse golaço? Pra não falar que a Copa do Julian Álvares é maravilhosa. Agora, o Flaco Lopes, ele entrou e já colaborou, né? Já deu assistência pro gol. Por isso que nós estamos falando, né, que o Flaco poderia ter tido mais chances nessa seleção da Argentina. Bom jogador do Palmeiras. A Argentina consegue sair do sufoco, né, depois de muito, muito tempo pressionando a seleção da Suíça, que agora vai para o tudo ou nada com o bom Rubem Vargas. É muito difícil para a Suíça empatar esse duelo, mas ela fez um jogo muito digno.
0: Mudou a Suíça, é isso?
1: Mudou a Suíça, saiu com a 8 Freuler para a entrada do 17 Rubem Vargas, que está se recuperando de lesão. O Flaco Lopes tomou cartão amarelo porque um pouco emocionado na comemoração do gol, exagerou e tomou amarelo.
0: Wildmann, vem a Suíça, calça de veludo, nádegas de fora, olha o levantamento lá pelo outro lado, o Flaco Lopes ajudando o sistema defensivo, meteu o cabeção na bola, bola para fora. Gachari vai trabalhando bem a jogada. Mohain lá pela esquerda vai fazer o levantamento, levantou na boca do gol, vem a Suíça, subiu de cabeça interior na jogada ali o Nico Gonzalez, tirou, afastou o perigo, a bola voltou para Wildmann, ele deu um cobre no primeiro, volta a bola recuando para Chaka, vem a Suíça buscando o gol no empate, quer pênalti, olha o levantamento na boca do gol, tá na mão o Dibu Martínez, no alto, o goleirão saiu lá no alto para fazer a defesa, agora vai ficar naquela embaçadinha, vai fazer uma cera, você tá vendo aí, né, Soler?
1: É, agora vencendo por 2-1, Dibu Martínez só quer saber de uma coisa, acabar o jogo. Caiu ali em cima do McAllister, aí se enrola, finge que tá doendo, e a Argentina, por enquanto, vai pegar a Inglaterra na semifinal da Copa.
0: É, levanta ali, Ru. O Dibu Martínez, mas o McAllister continua caído no interior da grande área. Que linda festa vai fazer na torcida da Argentina lá no Kansas. Argentina ao 7 da etapa complementar com um golaço de Julian Álvares. Faz o segundo gol por enquanto. Está biscoitando a vaga semifinal. Por enquanto as semis estão ficando como, hein? Fala, meu caro Lucas Esporte.
4: Por enquanto, as semifinais estão da seguinte forma. França e Espanha se enfrentando na terça-feira em Dallas, às 4 horas da tarde. E na quarta-feira, Inglaterra contra Argentina, às 4 horas da tarde também. O jogo será lá em Atlanta. E aquilo que a gente conversou no pré-jogo. Nesses confrontos de quartas de final, apenas as campeãs do mundo foram se enfrentar. E por enquanto está confirmado, não teremos nenhum título inédito nessa edição de seleção que nunca venceu antes uma Copa do Mundo.
0: Muito bem, bate na bola o Kobe, o goleirão suíço fez o levantamento na entrada da grande área. Otamendi de cabeça tira a faixa de qualquer maneira. Akanji recuperou, rolou a bola novamente lá no miolo, subiu ali. Flaco Lopes ajudando o sistema defensivo. A bola para Akanji, descarta a bola na direita. Mohain, como não viu, não alcançou essa moto da linha, não dominou como manda o figurino, a bola vai se perdendo, arremesso manual lá pela direita. A equipe argentina está jogando lá na canhota, amigo torcedor do Brasil, placar de 2-1, a Argentina, a galera vai fazendo uma festa incrível. Está bonita a festa proporcionada pelo torcedor na Argentina. É, contra a Inglaterra, a parada vai ser mais complicada, hein? Ah, vamos lá, tem jogo, vamos torcer. Está jogando lá para a direita, parte na bola, Otamendi, peito, levantamento, levantamento, a bola na entrada da grande área. Seria para o Flaco, tira ali o Mohamed, tira a faixa de qualquer maneira. Fez a ligação por dentro, bola para a Chaka, Chaka vai rolando para Yachari. Ultrapassa a fronteira inimiga, falta no Flaco. O Flaco está jogando mais de zagueiro do que outra coisa. Deu uma botinada ali, o Flaco cometeu uma outra falta. É falta lá na meia canhota para a equipe da Suíça cobrar. É falta, vão jogar essa bola lá dentro na espera aí de um milagre, hein, Soler?
1: É, porque a seleção da Suíça tem mais 2 minutos para sonhar com esse empate e buscar a decisão nos pênaltis. Falta a favor da seleção da Suíça. Chaka vem de pé canhoto na bola.
0: Muito bem, o Chaka vai fazer o levantamento lá na boca do gol. Lá dentro do Kiprocó. Acanjo, o Jagrão está se aventurando. Vem a Suíça, corta a faixa de qualquer maneira. Tira a defesa argentina. Agora volta a reboteada para Chaka. Olha o Capita. Ele vai enrolando. Agora lá pelo outro lado para Cômbio. Cômbio, goleirão. Descarta, fez o levantamento. Agora é calça de veludo, aquele cofrinho de fora. Agora o levantamento. Brigou pela posse de bola o Lisandro. A bola vai cair na entrada da grande área. Para o Vete. Corta a retaguarda daquele argentino. E olha contra a golpe. Agora para Messi. Recebeu, dominou lá pela direita. Vai pintar o terceiro. Quer ver? Olha o Messi, invade o área. Vai marcar, vai fazer. A bola bateu no Chaka fora. Estava desenhado no contragolpe gigante. O terceiro gol argentino. Chaka chegou tirando, meteu para fora, escanteio, Soler.
1: E salvou a Suíça de tomar o terceiro, porque o Kobel já tinha ido pro vinagre. Na jogadaça do Messi, tem escanteio. A Argentina não tem pressa alguma. Vai vencendo por 2-1 e por enquanto vai pegar a Inglaterra na semifinal.
0: Vamos ver quanto esse árbitro português vai crescer. Estamos com 14. 14 e meio de bola rolando. Olha o Messi, prende bem, jogada lá para a canhota. Argentina no rema jogo. A bola saiu, passe equivocado do Messi. Arremesso manual para a seleção Suíça a cobrar. Ele acabou marcando uma falta lá de ataque do Messi. Vai sair jogando a seleção da Suíça, amigo torcedor do Brasil. Pode ser agora a última oportunidade. O Kobel, goleirão ali suíço, vai jogar essa bola lá dentro da grande área. Vai tentar de intermediária para intermediária. Parte da bola, Kobel. Fez o levantamento. Olha o Otamendi, subiu, entendeu? Na jogada de Cuca, legal, vai meter a bola para fora. O árbitro já consulta o cronômetro. 15 minutos cravados do segundo tempo da prorrogação. A Argentina está levando mais uma, está ficando. Vai para a semifinal, Argentina.
1: 4.
0: Mas sem necessidade nenhuma. Não estou vendo por quê. Mas vamos lá, olha o Kobel, bate na bola, fez o levantamento, Otamendi subiu o interior na jogada, Otamendi ganha todas ali pelo alto, a bola sobrou para Yachari, vai fazer o levantamento, levantou para Wildmann, na tentativa do cabeceio, a bola passou por ele, vai sobrando ali para Nico, Nico Gonzalez, tira a faixa de qualquer maneira, a bola voltou na metade do campo, olha o Chaka, o capitão, recepcionou na metade do campo, deu um come ali para cima do Julian Alves, insistiu o Julian. Vai rolando, bola para Nico. Nico para Lautaro. Olha o Messi aberto lá para a direita. Rolou para o Mado. Invade uma área. Vai marcar, vai fazer. Atenção, tentou o gol. Limpou, pintou, vai pintar o golaço. Defendeu o goleiro Lautaro. Bateu o chapado. Chacoalhou, guardou. Lautaro.

0: Argentina, num contra-golpe gigante, puxado pelo Almada. Ele foi levando para a carrinha, ele invadiu a área, ali demorou para bater. Demorou para bater. Quando nós tínhamos a impressão que não ia dar nada, a bola voltou ali para Lautaro, que bateu chapado e inapelável para o gol. No último minuto do segundo tempo da prorrogação, Lautaro, 22, a camisa dele, marca o terceiro para fechar a tampa do caixão suíço. 3 a Argentina, 1 para a Suíça. No contra-golpe gigante no lance, Soler.
1: Para matar de vez a seleção suíça, para bater o último preguinho no caixão suíço. O passe do Lautaro Martínez foi para Almada. Ele ia fazer um golaço, foi travado pelo Goebel e a bola se ofereceu para Lautaro Martínez marcar o seu segundo gol nesta Copa do Mundo, para selar a classificação argentina, que agora, na quarta-feira, 4 horas da tarde pelo horário de Brasília, vai pegar a Inglaterra em Atlanta, nos Estados Unidos. O clássico, o jogo que mexe com a nação argentina. A Argentina está classificada para mais uma semifinal de Copa.
0: Muito bem, 3 a 1 para a Argentina, vai terminar o jogo. O árbitro consulta o cronômetro, faltando 1:30 por jogar. Ele acresceu 4 e a Argentina foi lá, espetou mais um nos acréscimos no segundo tempo da prorrogação, amigo torcedor do Brasil. Já sai jogando a equipe da Suíça, bola para Xhaka. Ele partirá, já está desanimado, já está entregue a equipe suíça. Já pode apitar aí, seu juiz. Os caras não querem mais nada. O Xhaka mostrou uma indisposição na nada. Posição no impedimento do ataque da seleção da Suíça, está parado o jogo e cartão amarelo por ali. O Rubem Vargas deu uma pegada forte ali para cima do argentino, que está caído no gramado, Soler.
1: E cartão amarelo para o camisa 17 da Suíça. A Argentina agora vai cozinhar o jogo. Falta 1 minuto para oficializar a classificação para a semifinal da Copa do Mundo de 2026.
0: Muito bem. Olha esse negócio aí de... Muito bem, você está... 4 pau no bolão. Tá dizendo aqui, ele cravou o resultado do nosso Gustavo Soler.
2: É, tá ganhando. Emocionado. Tá ganhando uma grana o Gustavo Soler, hein? Parabéns a ele.
0: É isso. Mas vamos acompanhar esse ataque. Olha o Almada. Recolheu, dominou, fez o giro, escapulindo a marcação. Volta a bola ali pra Macari. Deu uma outra Mendes, que está jogando lá pela direita. Vai terminar o jogo. A Argentina vai passando a semifinal da competição. Argentina e Inglaterra. Mas vou te falar, hein? Olha, teve um caminho facilitado a Argentina. Não estou dizendo em relação à arbitragem, que também teve um pouquinho de ajuda. Mas vou te falar, pegou uma fase de grupos muito fácil. Oitavas, pegou Cabo Verde, que também não era nada daquilo, sensação da Copa. Mas depois foi caminhando, caminhando, pegou a Suíça. E o árbitro apita ali, o João Pinheiro, português, termina o jogo. Não cansa. Argentina vai chegando aí em busca do tetracampeonato. Termina o jogo, Argentina 3. 1 para a Suíça. Os jogadores suíços estão de parabéns. Lutaram o máximo que puderam. Afinal de contas, estava 1-1 quando o Embolo foi expulso aos 26 do segundo tempo. Seguraram a marimba, levaram o jogo para a prorrogação, mas pegou pela frente o ET. Ali o Messi e a seleção argentina. E não deu. Está de parabéns, jogadores da Suíça. Gustavo Soler, Argentina na semi. Está definida depois. O Lucas Escócio vai trazer aí as datas, os horários das semifinais já definidinhas. Amanda Poraí, deu a Argentina de novo, hein? Essa Argentina, olha, chegou na final no Brasil 14, depois 18, não fez muita coisa, foi bateu campeã em 2022 e luta pelo tetracampeonato. Que coisa essa Argentina! É um time tinhoso, hein, Soler?
1: E com essa vitória por 3-1 para cima da Suíça, a Argentina se transforma no melhor ataque desta Copa do Mundo agora, com 17 gols marcados, ultrapassando a França, que fez 16 em 6 jogos. E a Argentina chegou ao seu 15º jogo consecutivo de Copa do Mundo, marcando gols. Sendo que nos últimos 12 jogos, contando já com o de hoje, marcou no mínimo 2. Ou seja, nos últimos 12 jogos, a Argentina fez mais do que um gol nas suas partidas. Vence a Suíça por 3-1. Chega a 12 jogos de invencibilidade em Copas do Mundo. São 10 vitórias e 2 empates nesse período de 12 jogos de invencibilidade da seleção argentina, que mantém a freguesia por parte suíça. Agora são 9 jogos contra a Suíça, 6 vitórias, 2 empates em Copas do Mundo. Argentina, 3 jogos, 3 vitórias para cima da Suíça, 2-0 em 1966, 1-0 em 2014, jogo que também foi para prorrogação, e agora 3-1 para a seleção argentina, que viu Lionel Messi se transformar no atleta com mais jogos de mata-mata na história das Copas, 15 jogos de mata-mata, ultrapassando Miroslav Klose, e o Dibu Martínez igualou o Baldo Fidjol como o goleiro com mais jogos em Copas do Mundo na história da Argentina. Agora os dois com 13 partidas. O Fidjol teve 13 jogos, 7 vitórias. Dibu Martínez, 13 jogos, 10 vitórias em Copas do Mundo. E Flaco Lopes, o primeiro jogador da história do Palmeiras a dar uma assistência numa partida oficial com a camisa da Argentina.
0: Muito bem, jogadores argentinos ainda no campo de jogo, inclusive o Messi. Só o Leonel Scaloni, que assim que apitou o João Pinheiro, o árbitro português, correu rapidinho para os vestiários. No mais, todos os jogadores, o staff da seleção argentina no campo de jogo, cumprimentando ali a comissão técnica suíça, também os jogadores e o torcedor argentino não arreda pé do Kansas City Stadium. Argentina na semifinal, que já estão definidas, né, Lucas Scorcio?
3: Justamente, Melo, já estão definidas as semis desta Copa do Mundo. França, Espanha, Inglaterra e Argentina. França e Espanha se enfrentam na próxima terça-feira, 4 horas da tarde, lá em Dallas. Lá na quarta-feira teremos Inglaterra e Argentina, às 4 da tarde também. O jogo será lá em Atlanta. E agora uma informação, pela primeira vez desde 90, que os 4 semifinalistas da Copa são campeões mundiais. Espanha e Inglaterra com 1 título, França com 2, Argentina com 3 em busca do tetra agora.
0: Muito bem, André Galvão, comentarista TMC. Galvão, a Argentina chega. Olha, chegou numa fase de semifinal da Copa do Mundo, não é fácil. Mas assim, não é fácil mais ou menos, né? Até a página 5. Se não, vejamos, a Argentina fase de grupos. Pegou a Argélia 3-0 na estreia da Copa. Depois pegou a Áustria, que também não é nenhuma seleção na fila do pão, 2-0. Jogou até com... contra a Jordânia, jogou com a reservaiada toda. Fez 3-1, na qual o goleiro tomou 2 gols de falta se escondendo atrás da barreira. Nunca vi isso no futebol. Essa foi a primeira fase da Argentina. Então vejamos, aí foi para a fase de 16 avos, quando pegou aí, vai, com muita boa vontade, uma das sensações da Copa. Pegou a equipe de Cabo Verde, do Vozinha, e aí já começou a se complicar diante de uma seleção africana que também não é nada disso. Venceu 3-2 e precisou da prorrogação. Aí chegou na fase de oitavas de final, pegou o Egito que não tem tradição nenhuma em Copa do Mundo, do Salah. Também ganhou com as carças na mão, quase levou o jogo para a prorrogação. Foi uma vitória heróica, foi, porque perdia por 2-0. E agora pegou uma outra equipe, desta vez uma europeia, que também não tem muita tradição, né? A Suíça, mas teve que rebolar para vencer, teve que levar para a prorrogação, marcando aos 7, um golaço do Julian Alves. Quer dizer, chegou na semifinal, parabéns à seleção argentina. Mas como teve sorte nos adversários desde a primeira fase, hein, Galvão?
2: É fácil responder essa pergunta, ô Melo. Se fosse o Brasil que passasse na prorrogação pelo Cabo Verde, ganhasse com as calças da mão do Egito e passasse na prorrogação pela Suíça, o que nós estaríamos dizendo?
0: Não, depende, né? Tem muito aí torcedor que já estaria dizendo que íamos bater hexacampeão.
2: Não, mas assim,
0: os mais iludidos, né?
2: Não, mas como reagiria boa parte
0: feliz
2: da imprensa brasileira?
0: Não, todo mundo.
2: Se o Brasil passasse desse jeito? Não, claro que não. Claro que não.
0: Bom, eu vi o Brasil ganhando de Haiti e Escócia, a imprensa brasileira chegou ao orgasmo aqui no Brasil, que você não estava acompanhando. Muitos dizendo, olha, dá pro Hexa. E eu não vi nada do Brasil jogando nessas duas partidas, inclusive os dois primeiros gols, tanto contra o Haiti quanto a Escócia, gols dados pelos adversários. E aqui a imprensa estava toda animada. Olha, dá para bater o Hexa. E eu estava vendo que o Brasil não estava jogando pipoca nenhuma. Mas enfim, a boa parte estava dizendo, poderia dizer o que eu estou dizendo aqui, que teve sorte aí nos cruzamentos todos. Enfim.
2: Eu acho que a Copa do Mundo da Argentina, ela, a gente precisa comparar com o que ela tem agora, tá? A Argentina está entre as quatro seleções semifinalistas. Nós temos de um lado França e Espanha, do outro lado Argentina e Inglaterra. A Argentina tem que comemorar, classificou, foi emocionante, passou para mais uma semifinal. É, bom, a Argentina fez aquilo que se esperava dela, está entre as quatro melhores do mundo, que era onde o Brasil também poderia e deveria estar. A Argentina fez a parte dela, mas agora nós estamos falando de uma disputa de título mundial. A Argentina é, entre as quatro seleções finalistas, de longe a pior. De longe a pior. A Argentina é pior do que a Inglaterra. Não muito pior do que a Inglaterra, mas é pior do que a Inglaterra. E é muito pior do que França e Espanha. Muito pior. Assim, uma diferença muito grande mesmo para França e Espanha. Claro, o futebol, ele muitas vezes a lógica não prevalece, essa coisa toda que nós já estamos cansados de saber. Mas, para mim, se a Argentina terminar essa Copa bicampeã mundial, será uma enorme surpresa. Uma enorme surpresa. Né? Existe a euforia pela classificação, existe a empolgação do torcedor argentino e é absolutamente justificável. E a Argentina avança, a Argentina está lá entre os quatro novamente. Mas a gente precisa comentar com a razão. E a razão diz claramente para todos nós que a Argentina é a pior das quatro seleções que estão nas semifinais. A Argentina hoje teve o Julian Álvarez estreando, né? Depois de fazer um jogo terrível, onde ele errou tudo. Ele conseguiu acertar um belo chute, é verdade, né? E botou na forquilha e fez um golaço que permaneceu com a Argentina viva na Copa. Agora, contra a Inglaterra para mim é favorita. Repito, a Argentina faz uma Copa do Mundo pior do que a Inglaterra, não muito abaixo da Inglaterra. A Inglaterra faz uma Copa melhor, não muito acima do que a Argentina. Mas a Inglaterra é a favorita. E numa final de Copa do Mundo, seja contra quem for, contra a França ou Espanha, aí a seleção que vier será muito favorita. Muito, porque é muito melhor do que a Argentina, né? Também é melhor do que a Inglaterra. A verdade é que, para mim, França e Espanha farão a final antecipada da Copa do Mundo na próxima terça-feira. Claro que pode acontecer uma final de Copa do Mundo, de repente uma surpresa, uma expulsão, como foi hoje, né? O Embolô foi expulso no melhor momento da Suíça no jogo. Essas coisas acontecem, né? Mas...
0: Você tem impressão que se ficasse 11 contra 11, a Argentina teria mais problemas?
2: Esse jogo, eu acho que dificilmente não iria para os pênaltis se a Suíça tivesse os 11 em campo. Dificilmente não iria para os pênaltis. Agora, a gente precisa reconhecer essa coisa da garra, da raça, mas é muito pouco pela qualidade de jogadores que tem a Argentina, né? Pelo sufoco que a Argentina está passando contra os adversários que ela está enfrentando. É muito pouco, né? E assim, nós já vimos no futebol muitas vezes acontecer. Um time indo aos trancos e barrancos, encorpando e tal. Mas bater campeão é difícil. É difícil. Um time como esse bater campeão mundial, ainda mais quando tem uma competição equilibrada, quando não tem assim nenhuma outra seleção forte, outra equipe muito forte do outro lado. A gente até já viu isso acontecer. Mas ainda mais com o que estão jogando França e Espanha, Espanha e França, é difícil imaginar uma delas perdendo para essa Argentina. É o que eu penso, né? Vamos acompanhar essa semana final de Copa do Mundo. E tem mais um detalhe, tá? Tem mais um detalhe que precisa colocar na conta. A Argentina tá cansada. A Argentina tá sentindo o desgaste dos jogos, porque a Argentina, ela passa sufoco todo jogo, ela sofre todo jogo para vencer. Agora ela vai pegar um adversário que também está cansado. A Inglaterra também está com uma sequência de jogos difíceis, né, jogou lá na altitude na Cidade do México com um a menos, jogou hoje, foi para prorrogação com a Noruega, também está cansada a Inglaterra. E de novo, do outro lado, França e Espanha estão ganhando quase que sempre se poupando. Quase que sempre se poupando. A Espanha ganhou no final ontem da Bélgica, ganhou no final de Portugal, mas a Espanha ganha com a bola, né? A Espanha, ela descansa com a bola, porque o tempo todo só ela tem a bola. Né? Então, França e Espanha, elas estão num nível técnico e físico muito superior à Argentina e Inglaterra. E ainda vão ter um dia a mais de descanso antes da final da Copa, porque o jogo é na terça entre França e Espanha e é na quarta entre Argentina e Inglaterra. Então, meus amigos, é muito provável que nós vamos ter uma delas sendo campeã.
0: André Galvão, um abraço para você, Galvão. Até a próxima.
2: Obrigado, Ricardo Melo. A gente volta aqui durante a semana ao longo da programação da TMC.
0: Aí, grande André Galvão é nosso Bueno Lambe comentarista e um dos melhores aqui da TMC, arrebentando a boca do balão. A programação da Argentina, Argentina e Inglaterra, não tem nenhum jogador suspenso para o jogo de semifinal. E além disso,
4: Quansa da Inglaterra.
0: Ah, só
4: tomou dois jogos de suspensão.
0: O Trump não pode ligar vermelho lá para a FIFA, não, e tentaram?
4: Tá fora,
0: não tem jeito.
4: Por suspensão.
0: E a programação da Argentina até a próxima quarta-feira, Soler?
4: Como o jogo foi em Kansas, a Argentina não terá deslocamento, porque sua base de treinamento é em Kansas. E aí, na sequência, então, quarta-feira, 4 horas da tarde, encara a Inglaterra em Atlanta. Jogo de semifinal de Copa do Mundo.
0: Muito bem, um abraço para você. Tem algum destaque aí, Lucas Escorte?
3: O destaque só dos próximos jogos. Voltamos com jogos de Copa na terça e na quarta-feira, às 4 horas da tarde, as duas semifinais. França e Espanha na terça, Inglaterra e Argentina na quarta.
0: Valeu, turma. Muito obrigado por vocês acompanhar esse jogaço. Acompanhar esse jogaço de bola foi, né? Mas infelizmente deu a Argentina. Tava torcendo para a Suíça, mas não deu. 3-1 Argentina, que vai fazer a semi até que enfim a Argentina vai pegar uma seleção de calibre grosso, né? A Inglaterra só na semifinal, que até agora só pegou Mangabinha. Valeu, um forte abraço, bom dia pra vocês. Fiquem com o jornalismo da TMC. 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

0: 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Quem escuta sabe, seja muito bem-vindo ao Sobremesa, o seu programa favorito. Comigo, Lucas Salles, e também com ela, Mini Ruth.
1: E eu chegando com tudo.
2: Todo mundo que a gente torce na Copa perde, né?
0: Quem é que você tava torcendo agora?
2: Pra todo mundo, Cabo Verde, Egito, Brasil. todo mundo
0: talvez
2: perde. Marrocos,
0: todo horrível.
2: Todo mundo. Ó, estamos ao vivo no nosso YouTube TMC News BR. Vai lá, comenta e diz pra quem você tá torcendo na Copa.
0: Vamos sim, então, receber o nosso convidado de honra. Ele que é humorista, um dos primeiros a fazer stand-up comedy e também show em dupla. Ele está no programa Comédia SBT, este mesmo programinha que estávamos aqui tirando sarro. Ele também tem casa de show e vai falar tudo para nós aqui e agora no Sobremesa. O querido Rodrigo Capela!
3: Vocês querem que eu agradeça aí? Porque eu cheguei aqui, é um programa de bosta. É os humoristas que foram deslocados.
0: É uma brincadeira.
3: Vocês têm sorte que eu gosto de vocês, velho. Vocês têm
0: recíproco.
3: Sorte. E aí, gente, tudo bom? Onde que eu olho aqui? Aqui, ó.
0: Pode olhar pra essa câmera.
3: Eu tô na mesma câmera do que o cabeça?
0: Exatamente. Sim.
3: E cabe nós dois?
2: É. Agora, antes de eu fazer a primeira pergunta,
0: diga.
2: Olha, eu quero mostrar um áudio que a gente tava falando ontem. Eu falei, eu queria que você viesse ao nosso programa.
3: Você me convidou, eu falei que
2: então,
3: eu vinha na hora.
2: Eu sei, mas aí eu mandei áudio e ele não me respondeu na hora.
3: Eu não consegui atender você.
0: Não. Por favor.
3: Não.
0: Tira o som do Capela.
3: Tira o som do Capela.
0: Vamos lá. O Batista vai mostrar agora um áudio que o Capela enviou para ele.
2: Olha aqui.
0: O Batista foi convidado, o nosso convidado, Rodrigo Capela. E aí o Capela mandou um áudio.
2: E aí depois eu liguei, depois ele me atendeu, eu liguei e falou, vocês não estão ao vivo não, né?
0: Vamos ouvir.
4: Ô Batista, eu tô fazendo... Ai, calma aí, caiu o telefone. Eu tô sem mão, bicho, eu não tô conseguindo te atender. Eu tô fazendo a unha aqui, assim que eu acabar de chamar. Segura aí.
3: Eu não volto mais.
0: Olha o áudio que o Capela mandou para o Batista. Vai, Batista,
2: faça um silêncio, por favor. Olha aqui, ó.
4: Ô, Batista, eu tô fazendo... Ai, calma aí, caiu o telefone. Eu tô sem mão, bicho, eu não tô conseguindo te atender. Eu tô fazendo a unha aqui, assim que eu acabar, eu te chamo, tá?
0: Mas, ô, Capela, grande dúvida, é francesinha?
3: Francesinha é o caceta, velho.
5: Eu gostei da unha de gel, amei.
3: Cala a boca! Eu juro, é por isso, bicho. É por isso que vaza nudes.
0: Você confia numa pessoa.
3: Você entendeu? É por você que vai mandar o nudes. Não confie, sabe por quê? Porque hoje a pessoa é de confiança, amanhã você não sabe. Eu não volto mais, juro. Não vou embora no meio por respeito a você.
0: Olha, a gente agora, bicho, a gente morde e a gente assopra. Vamos assoprar agora. Lembrando a você.
3: Morde e assopra não é na outra lá?
2: É, tem a outra.
0: Morde a assopra. Gente vai agora.
3: Saudade de você, Domênico. Ele não me faz isso, cara. Mas também nunca mandei um áudio falando que eu tava fazendo.
0: Vamos agora encher o ego do nosso convidado que merece. O Capela está junto com o Victor Sarro apresentando o programa Comédia SBT, sempre aos sábados, às 21h30 da noite, 21h30.
3: Até
0: sintonize
3: agosto, né?
0: No SBT para assistir ao programa, que é de fato uma das grandes surpresas da televisão brasileira.
3: Agosto.
0: É um programa feito de baixo orçamento, com muita genialidade. Todo sábado você pode colocar lá no SBT que você vai rir muito às 21h30 da noite, e é um dos poucos programas de humor na televisão brasileira, porque nós temos a Praça é Nossa, e temos agora o Comédia SBT, temos também o Perrengue na Band, mas pouquíssimos programas na TV aberta. Que bom que vocês estão lá fazendo, hein?
3: Pô, obrigado, meu, tá muito legal. Aliás, ó, só pra avisar, até agosto é sábado, 21h30 da noite. Em agosto, dia 2 de agosto, a gente já estreia os domingos. E domingo depois do programa do Silvio com a Patrícia.
5: Mas é a terceira mudança, porque era de segunda, não era?
3: Era. É a terceira mudança até agora. Né?
2: Ou seja, o Silvio foi, subiu, mas o espírito dele continua na mesma.
3: Jamais, véio, isso é louco. O Silvio tá com nós.
2: É, muda de horário toda hora.
3: E, ó, se você colocar lá dia 9 de agosto e tiver passando Chaves, Chapolin, não reclame. Pode acontecer que entre o Chaves não. do nada.
0: Mas sabe por que eles não vão fazer isso? É. Porque a audiência tá indo muito bem.
3: Tá indo bem mesmo, cara.
0: Tá indo muito bem. Eu acompanho o Comédia SBT e vejo que tá indo muito bem, tá agradando bastante. E
3: você acompanha fazem. Mesmo?
0: Eu juro por Deus.
3: Ah, então achei quem tá assistindo. É você. É você.
0: Eu achei
3: tá
0: genial. Então. Não só eu assisto, como o nosso diretor assiste. Acabou de falar de uma célebre imagem de você entrevistando o Portioli no estacionamento no dia do prêmio, troféu imprensa. Putz, que vocês fizeram, verdade. Vocês estavam de fraque, todos bonitinhos ali. Lá? De black tie, entrevistando o pessoal.
3: Cara, gravando na câmera do celular, né? E a gente tá indo nesse esquema aí, sem orçamento mesmo, tá?
0: É, certo.
3: Não vem falar aqui. É porque tem um monte de programa que fala, sem orçamento. Aí você vai ver, tem 63 figurantes numa primeira cena. Aí a gente não acredita mais nisso, mas nosso é sem orçamento mesmo.
0: Vocês fizeram o ringue com as velhas.
3: Você viu que legal?
0: Muito, vocês chamaram o Popó pra fazer.
3: Foi.
0: Eu acompanho o programa, tô falando a verdade.
3: Só pra gente falar o seguinte, a gente não chamou o Popó, tá, Lucas? O Popó tava lá.
0: Ah, no outro programa. Isso é genial, vocês aproveitam. Quem vai ao SBT, vocês aproveitam pra gravar.
3: Lógico. Então, se o Popó ia sair da casa pra gravar com a gente, o negócio da porrada com o velho.
2: E eu vi outro parceiro, dia, mas... eu vi uma notícia, falou, ó, façam o que vocês quiserem, só não cometam crimes. É. Mas tem alguma restrição? Falou, ó, com essa aqui você não pode mexer, com isso aqui você não pode fazer piada.
3: Não, só não cometer crime, meu. E nem isso a gente respeita.
0: A gente já entrou aqui no papo com o Rodrigo Capello, um dos maiores comediantes que tem agora apresentado o programa Comédia SBT no SBT, mas a gente se esqueceu da primeira pergunta. Primeira. Batista, por favor.
2: Qual sua sobremesa preferida?
3: É sério isso?
2: É sério, por Deus, é um idiota que nem o programa que você faz no SBT.
5: Hoje,
3: nossa, o Batista que é o primeiro cabeçudo antes de ter Monjaro. Na vida já era cabeçudo. Só que hoje já tá todo mundo cabeçudo, né?
2: Essa é boa.
3: Tá todo mundo cabeçudo. Mas o Batista em 2001 já era cabeça de Monjaro. Nem tinha Monjaro. Eu já era cabeça de Monjaro.
0: Responde a pergunta. Qual é a sobremesa?
3: Ah, sobremesa? Pudim, cara.
0: Pudim. Mais um pão para pudim.
3: Não tem nada que me tire mais do sério quando eu ponho aquela fatia de pudim no prato, você come e descobre que é pudim de pão. Horrível. Vai pra puta que pariu. Quem que inventou?
0: Segura, Capela, segura.
3: Vai pra problema, não. Ponte que pardiu. Oh,

0: Ela só tenta fazer os outros rir. Mas, Carlão, você sabe que eu tenho um carinho, pô, imenso pelo senhor, você sabe. O dia que você falar, vem hoje, eu tô lá hoje. Mas eu não tô conseguindo, cara, que eu gravo. Agora eu tô fazendo passe de milhões também, que é passe de madrugada, né? Falando da Copa, de esportes em geral lá. Tem mais esse aí. A gente não tá conseguindo, cara, tempo assim pra...
1: Graças a
0: Deus. Eu tô igual o R.R. Soares na Record. Juro. Pra você, cara, você liga lá, não, tá lá eu, irmão. Capela, Capela. A gente só não pega 10%. Não, porque...
1: Capela, não... vamos lá. Continuando o nosso programinha. Meu Deus. Ô, mini Ruti.
2: Ó o medo, ó o medo.
1: Nós estamos aqui.
3: Ele é medroso.
1: Ele é medroso. Ele tem medo. Com... dois SBTistas. É. Você gostaria de tirar uma dúvida? Por que que você não tá tendo tanto espaço no SBT quanto o Rodrigo Capela?
2: Porque não tem talento.
0: Eu não aceito o cachê que eu aceito.
3: Ou é porque rolou um teste do sofá. Rolou o teste do sofá? Já recebeu proposta indecente?
0: Cara, posso te falar? Eu fiz o teste do sofá. Vou assumir. Duas semanas depois eu vi o sofá numa novela e eu não tava... O sofá passou do teste de sofá e eu reprovei mesmo.
3: Você sabe que o Lucas já fez novela.
0: Já?
2: Trabalhei na SBT fazendo novela.
0: Tá vendo? Sentou no sofá certo.
2: Todos esses programas que você faz, cada um você ganha um cachê?
0: É, ou é tudo cachê junto? Se quiser falar sobre o cachê, eu falo. Pra você ver que não é feliz. Não é tão legal. Não, posso falar? Eu tô feliz pra caramba, cara. Somando tudo. Eu tô igual o pai do Cris, sabe? Todo mundo odeia o Cris. Eu tenho que ter 8 empregos. Pra poder pagar as
1: e contas. Um desses empregos é você ser dono de um comedy club em São Paulo.
0: Ah, verdade. Esse é o que me dá menos dinheiro.
1: Vou te falar isso. É. Qual é o que mais te rende um bom dinheirinho?
0: Que me rende bom dinheirinho?
1: É, você trabalha com
0: SBT, artista, cara, com SBT. É louco, não tem como.
1: E por que que não dá certo um clube de comédia?
0: Ah, cara, sabe por quê? Eu acho... Sabe o que acontece? Quem vende ingresso não quer mais fazer comedy. Entendeu?
1: Ah, entendi.
0: E quem não vende, quer fazer, mas não vende.
1: Aí
0: não fecha a conta, cara. Os caras acham que eu tô rico. Todo mundo acha que eu tô rico, né? Você, que é humorista, que é comediante. Ah, pô, você tá fazendo sucesso? Lembre dos comedies, cara. Lembra na pandemia que os teatros estavam tudo fechados? Que a gente era bar, podia abrir. Aí todo mundo me ligava. Ô, Capela, vamos fazer, deixa eu fazer lá e tal. Teve um humorista que foi cancelado já. E aí não tinha onde fazer. Aí a gente abriu. Não, faz aqui, pô. Tudo isso aconteceu.
1: Pô, então é bem democrático. Você abre. Porque hoje em dia a gente vê muito comediante de nicho. Então tem comediante de esquerda, comediante de direita, comediante que fala de gato, comediante que fala de religião.
0: Fez rir, tá bom. Às vezes nem faz rir, tá lá também.
3: Mas não tá faturando por quê? Será que você contratou alguém, tipo o Lambert, alguma coisa assim?
0: Não. Caralho! Nossa, agora eu vou mais um processo. Não, posso falar, eu não. A gente não faz restrição. Se você é de esquerda, de direita, e eu sou declaradamente de direita, eu não ligo e eu falo mesmo. Só que eu não. Um dos poucos comedies que não pegou esse viés político aí. Se você é de esquerda, se você é de direita, você sabe. Você já fechou lá. Tem um monte de... Você vai no Minhoca, por exemplo, Clube do Minhoca. Você não pode pisar lá. Se você for de direita, se é Bolsonaro, você não pisa lá. Você não pisa. E eu adoro o Patrick Maia, eu gosto da galera, mas... eu. Se você é de esquerda ou de direita, se é de esquerda, você sabe que eu sou de direita, vamos trocar ideia de outra coisa.
1: Claro.
0: É só não trocar ideia de política.
1: Capela, você acabou de assumir o seu lado político e isso me fez lembrar que uma vez você vira porque você foi num evento e fez piada com o Bolsonaro na frente dele. Você faria o contrário? Você faria piada com o Lula na frente dele? Zoaria o Lula? Brincaria com ele?
0: Eu acho que ele não permitiria, né? Eu acho que ele não permitiria. Ele não pode zoar ele, não pode falar mal, não pode nada. Fala mal pra você ver do Lula, pra você ver se não derruba tuas redes. Agora, por exemplo, tá na live ainda?
1: Porque às vezes
0: já derrubou.
1: Não, às vezes já derrubou.
0: Porque é isso, cara. Hoje em dia, o pessoal do Mais Amor, por favor, resolve as coisas na porrada, assim. Não quer, entendeu? Você não pode ter uma opinião diferente dos caras. Não pode. Eu não ligo. Se você for direito e tiver uma opinião diferente da minha, talvez eu não concorde com você, muito provavelmente não concorde, mas você tem que ter o direito de ter sua opinião. E o pessoal de esquerda não pode, assim. Se eu fosse no evento do Lula, assim, certeza que... A primeira coisa que eu perguntei foi, gente, quando me convidaram pra fazer o evento, o Vitor Ruiz, que me convidou, falou, cara, quer fazer o evento lá, vai estar o Bolsonaro? Eu falei, mano, não sei, eu posso zoar o Bolsonaro? Porque se eu for pra lamber os ovos, eu não quero também, só pra... Eu quero zoar, eu quero zoar, eu não sou...

0: humorista.
1: Função humorista. Eu quero ali pra zoar. Eu zoei ele pra caramba. Zoei. E zoei todo mundo. Zoei a esquerda, zoei ele que tava ali. Ele riu pra caramba. Ele roubava meu microfone, tal. Só que ele devolvia, né? Porque ele não é de esquerda. Então, aí ele... Ele não roubava.
2: Aproveitando esses temas polêmicos, você teve um show com o Marcelo Marrom, que era o Comédia em Preto e Branco. Você acha melhores? Que hoje, hoje, as piadas que vocês faziam seriam aceitas assim pelo público de boa?
1: Cara, eu acho que o público aceita, cara. Isso aqui é muito louco, né? O público aceita. O que ficou chato foi a internet. Então, você pode falar tudo que você falava 10 anos atrás, pode falar, eu brinco no meu show pra caramba, com todo tipo de gente, com todo tipo de gente. Mas se você postar, a internet é um povo chato. A internet deu voz pra uma galera muito chata, cara. É uma galera que não tem cara, entendeu? Que é o cara que tá dentro de casa, no, na edícula lá da não sei da onde, e ele fala o que ele quer e ele não é responsabilizado por isso, entendeu? Ele fala o que ele quiser, e eu acho que tem medo mesmo que falar o que você quiser, tá? O que você tem que, o que a gente tem que mudar é assim, ó. Eu posso falar o que eu quiser de você, mas eu tenho que ser responsável por aquilo que eu falei.
0: Sabe as palavras do nosso convidado, Rodrigo Capela?
1: Se eu for impedir você de falar alguma coisa antes de você falar, aí eu acho que é censura. Aí é censura. Aí eu quero, aí eu tô fora disso
0: daí. Existe uma grande diferença entre censura e consequência.
1: Se o que eu falei alguma coisa, se eu falei alguma coisa que for crime, pô, entra criminalmente contra mim, e aí eu vou responder criminalmente na justiça, e aí daqui um tempo eu vou ser preso ou responsabilizado da maneira com que a lei prevê. Mas é isso.
0: Isso me fez lembrar um tópico, porque o Batista comentou que você tinha peça que era comédia preto e branco. É. Rodrigo Capela e Marcelo Marrom, outro grande comediante, comediante negro. E Mini Ruth, você gostaria de tirar alguma dúvida?
3: Eu queria saber, porque o Marcelo Marrom, ele faz muitas piadas sobre negros. Enfim, claro. Você faz piada também?
1: Do quê? Sobre negros? É. Cara, eu acho que o humorista, ele tem obrigação, ou pelo menos... A possibilidade de fazer humor, de fazer piada com todos os públicos, com todos os assuntos, né, que você escolher. Eu posso escolher, falar, cara, não vou fazer piada com um gordinho, porque não me faz bem, não me sinto bem, não entendo disso. Eu, por exemplo, não faço piada de política, porque eu não entendo muito. Eu dou uma zoada, passo, às vezes dou uma brincada e tal, mas eu não entro a fundo no assunto, porque eu não entendo, é um assunto que eu entendo, mas eu brinco com todo tipo de gente, com um gordinho, com careca, com gay, com negro, com branco, com mulher, brinco com todo tipo de gente, se eu vejo que a pessoa tá ali no show e a gente, vocês são humoristas, vocês, pô, tem anos de palco aí, vocês sabem, você olha pra pessoa e fala, puta, que a pessoa tá disponível, ela gosta de brincar, e eu, meu show é interativo pra caramba, né, meu show chama Sem Moderação, porque eu não tenho moderação mesmo, né? A única coisa que me modera, que me freia é, putz, se a pessoa não tá feliz, né? Não tá afim de brincar, não vou brincar com ela, mas brinco com o outro. É isso que eu faço. Então eu brinco com todo tipo de gente. Se tem um negão ali querendo brincar, se tem um gay querendo brincar, eu não sei se ele é gay, se não é. Eu não sei se... A mulher, eu sei que é mulher. Hoje em dia também não dá pra saber, né? Se é mulher, se não é também. Então eu brinco com todo tipo de gente que quiser brincar, que tiver ali, é um show pra se divertir comigo, pra eu brincar com você, não de você, né? Então é assim.
3: E falando em Marcelo Marrom, você já trabalhou com o Marrom e agora tá trabalhando com o Vitor Sarro. Uh-huh. Qual é mais engraçado pra você dos dois?
1: Ah, cara, eu...
0: Pergunta de podcast essa, né?
1: Mas sabe o que eu acho? Eu não vou pelo qual que é mais engraçado, eu acho que é o que tem mais a ver comigo. Sabe como que pintou o Comédia SBT?
0: Não.
1: Era assim, ó, eu mandando ideia pra Dani Beruti e o Sarro mandando ideia pra Dani Beruti. Mentira. Em paralelo. A Dani Beruti recebia as ideias.
2: Os dois desesperados pra arrumar uma boquinha. É isso.
1: Mais ou menos. Só que o que, que a gente fazia? A gente mandava ideias pra um monte de programa. Eu não mandei só pro meu programa, eu mandei pra todos os programas da casa. Eu mandei pro Jeff, que é diretor do programa do Silvio.
0: Cândido.
1: Manda ideia pra Beth, que é diretora do Ratinho. Manda ideia pra, enfim, pra todos os programas eu mando. Gargalaca, que é diretor, pro Muca, que é diretor do Domingo Legal. Eu mandei pra todos os programas. E eu mandava pra Dani de um programa. Eu falava, cara, tem que ter um programa assim, assado e tal. A Dani olhava essas ideias e falava, cara, vocês estão com ideias muito parecidas. né? A gente pensa parecido, a gente tem humor muito parecido. Então acho que o humor que eu mais me identifico é com o Sarro. A gente é doente igual. É a mesma doença, eu acho,
0: sacou? Lembrando que o Capela e o Victor Sarro estão juntos no programa Comédia SBT, que você assiste todo sábado lá 9h30. Agora eu vou parar de falar, senão depois vira merchan. É só no comercial
2: dentro do amigo. Tá? Agora já indiquei. Agora, a gente colocou o nome do Capela no Google. E aí o Google dá aquelas, né? Aliás, sigam o Haaland. Você procurar Haaland no Google, aparece uns vikings remando, sabia? Tem uma animação.
1: Mas calma aí, ele ganhou quase 1 milhão de seguidores de ontem pra hoje por causa de vocês?
0: É, vê o poder. Pô,
1: sigam o Capela Rodrigo aí pra não, dois L's.
0: Sigam pode fazer Haaland. A campanha? Sigam a campanha da DMC. 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
2: Quanto eu falei que tava a hora que a gente começou? 60 milhões e 500 mil
0: seguidores.
2: Arroba Erling. E-R-L-I-N-G.
1: Nossa, cara, e o nome dele é difícil escrever. O meu é tão fácil. É Capela com 102 L's.
0: Que ontem, quando nós começamos a campanha, ele estava com 59 milhões e 100. E 100 mil seguidores.
1: Certeza que foi vocês.
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3: É o poder da TMC, cara.
2: Certeza que foi vocês. A gente colocou aqui no Google, né? Colocamos no Google Rodrigo Capela.
1: Deixa eu ver que apareceu antes de você falar.
2: Calma, Rodrigo Capela é. Aí o Google abre aquela aba cheia de opção.
3: Isso.
2: Então vamos lá, você confirma com a gente aí se é verdade ou é mentira.
3: Vamos lá, Rodrigo Capela é gay?
1: Nossa, meu. Ah, eu tenho que confirmar?
2: É.
1: Nossa, um péssimo lugar pra sair do armário numa rádio que dá tanta audiência assim que o
0: Então faz o seguinte, seu namorado é gay, qualquer coisa
1: não, fala aí. Não, namorado não. Tá. Eu também não sou gay não, mas posso falar, eu sou quase, tá?
0: O que é um quase gay?
1: Eu só não, entendeu?
0: Só não pratica relações sexuais. Você, tá pensando,
2: você é aquele homem romântico, cavalheiro, sensível,
1: sou
2: você é um homem
1: sensível. Abre a porta pra mulher.
2: Sim.
1: Esse dia eu abri a porta pra minha mulher, ela que não quis descer, tava 120 por hora.
0: Você abriu a porta de casa, vai embora.
2: O Rodrigo Capela. Ah, ele tá de boné. Rodrigo Capela é calvo?
1: Pô, sou muito calvo. Eu vim de boné, sabe por quê? Porque eu vim de moto, senão eu não chegava. Já cheguei atrasado e vim de moto. Eu sou calvo.
3: Tá fazendo entrega pra complementar a renda?
1: Deixa eu ver. Tá fazendo o quê?
3: Entrega?
1: Tô com uma bolsa de 99 no iFood. Eu sou calvo. É calvo. Mas já fiz implante, hein? Vou fazer o próximo.
0: Se cadastra na Uber Eats. Bem melhor.
1: Uber Eats?
0: Muito melhor. Uber Eats. É. Muito bom.
1: Vai, próximo patrocinador aqui, né? Sim.
0: Próximo comentário, vai, Batista.
3: Rodrigo Capela é usuário de Tadala?
1: Ah, só aquela aqui, ó. Aquela ruidinha, assim, ó.
2: Só dá uma, né, ó.
1: Não, já tomei. Não, você nunca tomar um inteiro, não pode, sabia? Você é louco, meu. Aquilo dá uma quentura da cabeça.
0: Próximo,
1: mas vai, só uma aqui, assim, ó.
2: Rodrigo Capela é ator?
1: Sou ator também. Isso tudo é do Google, é mentira.
3: É verdade. Ó, Rodrigo Capela é dono de uma capela?
1: Não. Isso não apareceu no Google sem saber.
2: Apareceu
1: isso
2: aí. Rodrigo Capela é crossfiteiro?
1: É, eu era, né, cara? Faz uns 2 anos que eu não piso. Meu coach sempre me liga. Pô, e aí, cadê você? Tô trabalhando, né? Vida de adulto é loucura. Agora eu tô tentando correr de madrugada. Sério, fui preso já 2 vezes pela polícia.
3: Rodrigo Capela é velho?
1: Velho. Eu sou velho, mais velho do que minha idade, sabia? Sou velho. Tipo o Batista, por exemplo, você é velho.
2: Sou velho.
1: O Batista é velho e tem muito tempo. Você vai na casa do Batista, você vê uma foto dele preto e branco, já é velho na foto preto e branco.
2: Mas eu sou
1: velho. Eu sou velho de.
0: Uma senhora,
2: senhora sua mãe. Senhor careca, você conhece o
1: senhor careca. Pô, minha mãe faleceu, meu. Você não pode falar isso da minha mãe.
0: Era da minha mãe que falou. Próximo, pra finalizar o não é? Vai, Batista.
2: Rodrigo Capela é galã?
1: Não, acho que não. Não sei, mas que bom que apareceu no Google.
0: Apareceu
1: com dúvida. Já é um bom começo.
0: Ô, Capela, um comediante bonito, você acha que ele leva desvantagem perto do comediante feio?
1: Ah, eu acho que sim, cara.
0: Porque a pessoa é bonita, não tem graça, né?
1: Não, porque o comediante feio, pô, o cara já entra ali e já ganhou, né?
0: Já ganhou a plateia.
1: Já ganhou? Você pega o comediante feio, pô, você entrou já, pô, golaço. Entendeu? Mas eu não sou. É que eu sou bonito. É que se os caras falam que eu sou bonito, né? Não é que eu sou bonito, é que eu sou bonito no meio que eu vivo. Você entendeu?
2: Entendi.
1: Aí você que se acha feio, sai da bolha.
0: Rodrigo Capela está conosco, ele é comediante, apresenta programa no SBT e começou sua carreira com desnecessários. É. Fez um grupo de humor muito famoso com integrantes, inclusive, que estão na mídia, Eduardo Sterblit, e também trabalhou na MTV ao lado de Tata Werneck. É. E a minha PPP pergunta problemática e polêmica para Capela é: Capela, você ainda se considera amigo dessas pessoas como Eduardo Sterblit e Tata Werneck? E o que você acha desse novo programa? É engraçado? É apelativo? Qual é a sua opinião?
1: Oh, o que é ser amigo, cara? Porque a gente não se encontra, né? É difícil. Tata e Edu moram no Rio, eu moro em São Paulo. Todo mundo trabalha igual doido. Então a gente não se encontra. Mas, meu, a Tata, por exemplo, é uma que toda vez eu tive um tempo aí atrás que eu fiquei meio tristão, assim, nas redes até. E acabou transparecendo nas redes que eu não tava bem. Ela foi a primeira que me ligou. Pô, que e aí, legal, Capela, como cara. É que você tá? Pô, tô vendo que você não tá legal, não sei o quê. Então, de vez em quando, a gente troca umas ideias assim. Acho que isso, amigo, é isso, né?
0: Com certeza,
1: é isso,
0: com tal. Certeza.
1: O Edu também, adoro ele, eu acho ele doente demais, porque acho que não tem como ser. E a Tata também, acho doente os dois. Aí vocês pegam só esse corte e põe. Rodrigo Capela fala que Tata e Edu são doentes. Mas porque eu acho que não tem como ser genial daquele jeito sem normal, não. Esse tem que Verdade. Ser dodóizinho, não tem como. Tem um parafuso a menos, uns dois a mais. Então, eu sou muito fã dos dois. Eu nunca assisti o programa deles, né? Eu não assisto TV. É difícil a gente assistir TV, porque a gente tá trabalhando, gravando, fazendo show. Mas eu vejo os cortes. Tem muita coisa que eu gosto. Muita coisa que me fez lembrar a MTV lá atrás, que a gente...
0: Total.
1: Que a gente começou lá atrás, né? Tem muita coisa que me lembra. Me dá até uma saudadinha, assim. Ai, putz, que legal. E que a gente fez com a Tata, que eu fiz com a Tata. E tem muita coisa que lembra o Pânico lá atrás também. Então, eu acho, eu gosto do programa. Independente de viés político ou não, eu não entro, porque é fazer rir ou não. Tem muita coisa que me pega, me faz rir ali. Tem muita coisa que não, assim como o meu programa também é. Não dá pra você acertar todo mundo o tempo inteiro, mas eu adoro os dois. Sou fã da Tata, fã do Edu, profissionalmente e pessoalmente. Então, não tem como, adoro os dois.
0: Bonitas palavras de Rodrigo Capela.
1: Mas eu acho que eles são doentes, cara. Não gosto de nenhum dos dois. Isso aqui é legal, pega o corte.
0: Não. Tata, ela tem muito isso. Ela faz muita bondade, muita caridade, muita doação.
1: É louco.
0: Ajuda muita gente.
1: Tata,
0: e ela mesma não diz.
1: Meu aí pra você,
0: e ela mesma não diz, então a gente diz pra você, Tata. Ela faz centenas de ações caridosas. E ela faz de coração. Muito bonito da sua parte, Tata. Agora, Batista, quando a gente divulgou que o Rodrigo Capela, comediante, estaria conosco, muita gente mandou mensagem, não é mesmo?
2: Sim, os fãs de Rodrigo Capela mandam mensagem pelo WhatsApp e agora...
1: Isso é verdade.
2: Aqui, ó.
1: Fã vai ver, aquele animal tá me devendo.
2: Ana Luísa, eu sempre dou risada antes do final da piada quando olho pra sua cara. Se algum dia você vir alguém rindo na rua, apontando pra você, sou eu.
1: Aí eu falo obrigado agora?
0: Zé, agradece como você quiser.
1: Obrigado que eu falo, né, Ana Luísa? Pô, obrigadão, Ana Luísa. Você olha pra minha cara e ri, que legal, hein, Ana Luísa? Antes do fim da piada. Obrigado, Ana Luísa. Ó, coraçãozinho pra você, Ana Luísa.
0: Nossa, próximo véio. Comentário, vai, Mini Ruth.
3: Patrícia Nunes, ela mandou.
1: Elogiar.
3: Ô, Capela, eu não acho cenas de você sem camisa pela internet. Você já pensou em abrir um OnlyFans? Tô esperando.
1: Vou mostrar pra você aqui uma cena sem camisa minha.
2: Tem cena sem camisa?
1: Não precisa. Não precisa mostrar no rádio.
3: Não,
1: mas pra você
3: depois.
1: Que tá no YouTube, quer dizer que não vai.
0: Próxima mensagem de ouvintes, vai Batista.
2: Aqui, Lourdes Lira, vai procurando aí. Lourdes Lira, Capela, amo você. Vem na minha casa que eu faço uma panela de moela pra você comer.
1: Ai, tá pra pôr zoom aqui, ó. Isso aqui é ChatGPT. A gente consegue ficar gostoso hoje em dia.
0: O Capela está agora mostrando uma foto dele sem camisa.
1: Eu tô com gominho.
0: Que não acrescenta em nada.
2: Uma tatuagem de golfinho na virilha.
1: Chat GPT, isso aqui, ó. Chat GPT me deu esse corpo.
0: Rodrigo Capela, responda a Lourdes, por favor.
2: A Lourdes, ela falou: Capela, amo você. Vem na minha casa que eu faço uma panela de moela pra você comer.
1: Ela não é a Lourdes, né? É a Dona Lourdes. Fala direito. Dona Lourdes, eu tô indo, meu amor. Começou a moela, tá?
0: Próxima noite. Próximo comentário, vai.
3: A Letícia Guedes mandou o seguinte: Capela, para de tentar disfarçar sua calvície, abraça logo que você é o calvão do SBT.
1: Meu.
2: Tá vendo? Ele é careca.
1: Calvo, né, meu? Tô muito calvo.
2: Marcelo Monteiro. Adoro o Comédia SBT. Difícil aguentar o Vitor Sarro, que é o Otávio Mesquita da comédia.
1: Puta merda, cara. Que isso, cara? Ó, primeiro que eu vou falar que eu não sou calvo, eu estou calvo. Doutor Daniel, tô voltando, hein? Ele falou já, Capela, precisamos fazer outro. E outro, Vitor Sarro, Otávio Mesquita da Comédia. Por que o Otávio Mesquita da Comédia será que ela falou isso? Que ele é chatão?
2: Deve ser. Próximo comentário. Engraçadão.
3: Vai, mini Ruth. Ricardo Lopes mandou, acho o Capela o humorista mais bonitinho do Brasil. Qual a sua altura, hein?
1: É, também, meu. Os caras ficam comparando com o Santiago. Santiago, meu, com o que mais?
0: Bom, o Santiago é... Vai.
1: É. Quanto centímetros de altura? Nil Agra. Aí
2: Igor Guimarães.
1: Igor Guimarães. É mole ser bonito. Eu, 1,75.
2: 1,74.
1: Ah, tá na média. Já tô diminuindo. Já.
2: Luana Alves. Capela, quando não tem ninguém rindo no show, qual piada você conta pra ganhar o público?
1: Ah, meu, não, a gente vai sentindo, né? Às vezes a plateia quer um show mais pesado. Você já percebeu que a galera só quer ouvir besteira, mano, hoje em dia? Você vai fazer um negócio mais cabeça pra pensar, a pessoa não quer mais. Aí você fala, ah, vou pegar você atrás da máquina de lavar. aí acho que é graça. Eu gosto.
0: Senhoras e senhores, hoje recebemos o comediante Rodrigo Capela. Amigos e amigas, infelizmente o nosso programinha de meu Deus vem chegando ao fim de hoje. Mas segunda-feira estaremos juntos com mais Marcelo Batista.
2: Ah, tchau!
0: Com mais Mini Ruth.
3: Não esqueça de seguir @Erlin e eu sou Mini Ruth Oficial. Aí, tchau!
0: E com mais Lucas Salles, eu sou @Lucas Salles. Fique agora com o Link TMC. Um beijo, um queijo. Tchau, tchau, valeu!

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1: Economistas e analistas do mercado apontam que o avanço do El Niño deve reduzir a oferta de alimentos essenciais e pressionar preços nos supermercados. A preocupação é tão real que o Ministério da Fazenda estuda revisar para cima a projeção da inflação para esse ano. Em entrevista para a TMC, o professor de agronegócios da FIA explica quais produtos devem subir primeiro e o tamanho do impacto do El Niño no bolso do consumidor e no PIB do campo.
2: A gente fala de El Niño, de Laninha, com muita frequência. Todo ano a gente acaba falando aqui, temos uma expectativa por um fenômeno, outro, neutralidade. Então, esse efeito e essas consequências, elas já são, de certa forma, medidos. Pode ser além do esperado, além do normal em ano de El Niño?
3: Desde 2021, na verdade, nós não tivemos nenhum ano de neutralidade no fenômeno climático. Ou tivemos El Niño, ou tivemos Laninha. Para esse ano, o maior problema é que está sendo estimado que teremos um dos El Niños mais fortes da história. É isso exatamente que está trazendo uma preocupação. Segundo os dados do NOAA, que é o Departamento de Clima dos Estados Unidos, há 63% de chance, nesse momento, do El Niño ser forte ou muito forte. E isso certamente traz impactos para todo o mercado, especialmente para a produção agrícola, quando nós olhamos a região centro-norte do Brasil, que é a grande região que produz, principalmente milho, produz soja, produz algodão e outros produtos. Então, a preocupação é, haverá realmente problemas climáticos que tragam impactos no volume da produção agrícola? Se sim, se for parecido com o que foi em 2023, nós deveríamos ter preços mais altos para muitos alimentos e muitos derivados, por exemplo, como o óleo de soja.
4: E aí, Ali, eu te faço uma pergunta que é derivada exatamente dessa primeira explicação sua. Para quando, né? A preocupação, falando de ponta final, né, consumidor final, é para amanhã, para a semana que vem, para o segundo semestre, ao longo do segundo semestre, qual que é, o alerta que a gente tem que dar para quem está nos acompanhando?
3: Sim, Pepe, olha, o El Niño já está em atividade, ele vai começar a ganhar força agora e o seu auge deve ser atingido entre outubro e comecinho do mês de dezembro. Então, a depender da cultura que nós vamos estar olhando, nós teremos impactos mais imediatos ou impactos mais tardios. Então, por exemplo, o trigo. O trigo já está com a cultura plantada, basicamente, as lavouras já finalizando o plantio aqui no Paraná, Rio Grande do Sul está plantando. Então, o El Niño vai atingir o finalzinho do desenvolvimento dessas lavouras de trigo, a exemplo do que aconteceu em 2023, quando nós tivemos preços de trigo quase a preço da saca de soja, superando R$ 100 por saco, R$ 110 por saco aqui no Paraná. Então, isso traz impacto direto tanto para a indústria de fabricação de farinha de trigo e, obviamente, o consumidor final ele vai sentir. As grandes culturas do Brasil, como milho, soja, próprio café, eles terão impactos no próximo ano, porque o plantio começará dessas culturas agora, no meio do mês de setembro, então todo o desenvolvimento vegetativo, reprodutivo dessas plantas será atingido pelo El Niño e as quebras de produção aparecem entre janeiro e fevereiro do próximo ano, e é quando nós veremos os preços subindo. Então, indústrias de óleos vegetais, de margarina, de produtos derivados, de rações, ou mesmo compradoras de café, torrefações, exportadoras de café, sentirão alta de preços com os produtos que chegarão no início do próximo ano. Então nós teremos uma janela agora de outubro até provavelmente maio do ano que vem com a possibilidade de termos preços mais altos, tanto no atacado quanto no varejo para o consumidor.
4: E Ale, uma última pergunta da minha parte, pelo menos. Como a gente está falando essencialmente de commodities, a gente está falando do nosso prato de comida, mas a gente também está falando de preços internacionais. Então, há uma previsão de que isso afete o mercado mundial como um todo, já para agora e especialmente, como você trouxe, para o ano que vem.
3: Sim, exatamente. Por exemplo, pegamos a cana-de-açúcar. O Brasil é líder mundial nesse mercado, mas a Índia é um player importantíssimo. O El Niño ele traz uma condição de chuvas muito abaixo da média nesse momento que os canaviais estão se desenvolvendo com a temporada de moagem começando no mês de novembro, que é quando o Brasil entra nas férias. Se as chuvas de monções se confirmarem abaixo da média, haverá problemas de produção na cana-de-açúcar na Índia. E isso traz um aumento nos preços internacionais. E aí o consumidor final, que utiliza o açúcar para fazer um bolo, colocar no cafezinho, ele sente os preços aqui no Brasil. Então, a commodity é uma matéria-prima que acaba afetando uma série de produtos que são os seus derivados. No caso da soja, por exemplo, temos mais de 50 produtos que são derivados da soja. Um problema no grão afeta todos esses produtos na ponta final.
2: É uma bola de neve igual quando a gente fala do preço do petróleo. O petróleo aumenta por conta da guerra, a soja aumenta pelo El Niño, e a gente vai só acompanhando isso com uma certa dificuldade para manter o poder de compra, porque os salários não aumentam na mesma proporção. A população começa a ter dificuldade para comprar o que comprava antes com mais facilidade.
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1: A concessionária SPMar começou a usar câmeras com inteligência artificial para flagrar motoristas cometendo infrações no trecho sul e leste do Rodoanel. Andrew Aquino, gerente de operações da SPMar, conversou com a TMC para explicar como essa tecnologia vai funcionar.
6: Uma câmera, né, dotada aí da inteligência artificial, uma câmera diferente das câmeras comuns aí utilizadas nas concessionárias, e o foco, o objetivo é identificar comportamento inseguro dos motoristas que estão trafegando na via.
7: E como que funciona? As câmeras aplicam a multa automaticamente ou apenas auxiliam na fiscalização, e basicamente em quais trechos?
6: Ok, a gente tem uma câmera instalada hoje, né, no trecho sul do Rodoanel. Essa câmera, ela vai identificar através de registro fotográfico, né, o comportamento inseguro, e sobe num sistema onde o policial rodoviário, né, que atua dentro do centro de controle operacional, ele vai avaliar, validar a imagem, e aí sim ele pode estar efetuando a autuação de trânsito.
8: Por exemplo, o uso do celular, né, ao volante. Infelizmente, muita gente acaba pegando o celular ali, o que é muito perigoso. Esse sistema consegue detectar também, por exemplo?
6: Consegue sim. O objetivo, inclusive, é esse, né? Uma das maiores situações que causam sinistros de trânsito nas rodovias é a questão da distração, né? E o aparelho celular está muito ligado a esse tipo de situação. 90% dos casos indicados aí pela Associação Brasileira de Medicina do Tráfico dizem que os acidentes são provocados pela distração, né? E o aparelho celular é uma dessas situações, o uso ou a falta de uso de cinto de segurança, que pode aumentar as gravidades, as lesões, no caso de um sinistro de trânsito. Então, esse sistema busca a gente identificar e atuar para prevenir acidentes.
7: Ô, Andrew, como que funciona? São quantos equipamentos instalados e as câmeras, esses equipamentos operam 24 horas por dia?
6: Sim, operam 24 horas por dia. Hoje existe um equipamento instalado no trecho sul e leste do Rodoanel, mas o objetivo é que até o final do ano sejam instalados aí mais de 80 câmeras.
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1: E os trens da Via Mobilidade aqui na cidade de São Paulo têm boas notícias. As linhas 8 Diamante e 9 Esmeralda agora vão contar com vagas afirmativas para mulheres negras e pessoas com deficiência. A coordenadora de atração e seleção do Motiva Trilhos, a Luciana Koyama, explica essa novidade.
9: Temos vagas afirmativas, como você comentou, para mulheres negras e pessoas com deficiência para trabalhar no cargo de agente de atendimento e segurança, que são aquelas pessoas que ficam ali na linha de bloqueio, na catraca, como a gente está acostumado a chamar, e também ficam nas plataformas onde a gente pega o trem literalmente. Aqui um exemplo de uma mulher linda aqui atendendo uma cliente nossa. São pessoas que estão ali para apoiar, esclarecer, tirar dúvidas, orientar o nosso cliente conforme ele vai utilizando as nossas linhas.
8: Muito interessante. E Luciana, quem tiver interesse então, como é que faz, como procurar vocês?
9: Vamos lá. Quem tiver interesse pode entrar em contato, né, através do nosso site da Motiva, www.motiva.com.br, e no ícone na página de trabalho conosco, procurar vaga afirmativa agente de atendimento e segurança e fazer o cadastro. Importante ressaltar que essa oportunidade, né, nós temos 40 oportunidades nessa linha, 28 para mulheres negras e 12 para pessoas com deficiência. As pessoas passarão por um processo seletivo que não é extenso, não tem aquelas porções de etapas como muitas vezes acontece. Nós temos a oportunidade do candidato se apresentar, Um dado importante para essa atividade é que ele tem que ter uma aptidão física, porque ele acaba atendendo e socorrendo, ajudando, apoiando os nossos clientes em alguma situação de emergência, de um autoatendimento ali de um socorrista, né? Então é importante que ele tenha uma predisposição para fazer o TAF, que é o nosso teste de aptidão física, tá bom?
7: E além, então, de toda essa representatividade, a empresa também oferece treinamento para quem vai ingressar nessas vagas?
9: Oferece sim. A nossa admissão é imediata, nós temos oportunidades para admissão ainda em julho e agosto. Essa pessoa entrando na empresa, ela entra como colaborador remunerado e tem todos os benefícios. Nossos benefícios são bem amplos, nós temos convênio médico, odontológico, seguro de vida, PLR, nós temos auxílio creche, nós temos o El Hub, né, que é a plataforma de academias para exercícios, nós temos uma plataforma de desenvolvimento voltada para estudos, cursos para desenvolvimento dos nossos colaboradores. Nós temos o day off no dia de aniversário, olha que legal, a pessoa pode passar com quem ela quiser. E nós temos também seguro de vida, comentei, são os benefícios de praxe.
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13: Olá, olá! Sejam muito bem-vindos ao Corre TMC. Quem cedo madruga já correu 2 quilômetros? Eu sou Mirelle Moschella. Mais uma vez, que honra a gente estar aqui com você. Você está indo pro seu corre? Você já correu? Já deixou pro final do dia? Ou já fez esse longão maravilhoso nesse final de semana? Eu não sei você, mas eu tenho certeza que o meu parceiro André Galvão já fez o corre dele hoje. Bem-vindo, Galvão.
14: Olha, nem sempre a gente acerta, mas dessa vez você acertou, Mimi. Tudo bem?
13: Tô bem, e você?
14: Tudo bem, né? Tô fazendo o corre até porque fazia tempo que eu não fazia o corre.
13: É verdade, a gente tava com saudade de você, mas todo mundo que perguntava cadê André Galvão, eu dizia, ele está na correria, inclusive... Correu esses dias na altitude que eu vi.
14: Sim.
13: Onde é que você estava mesmo?
14: Bogotá, corri em Bogotá, 2.600 metros de altura.
13: Você está,
14: né?
13: Demais.
14: Não, foi legal, foi bacana. A gente chega cansado, mas eu chego cansado aqui também, então não faz diferença. Né?
13: Mas a experiência de correr também na altitude é interessante, né?
14: Não, é gostoso, aqueles 5 quilômetros básicos, né?
13: É, eu sei.
14: Mas a gente chega lá, Mimi, aqui no Corre TMC, e você também chega com a gente, mande sua mensagem no nosso YouTube, @TMC Esporte, tem o Instagram da galera aí que também tá fazendo a gravação do programa, né, Mimi?
13: Tá legal demais, gente, segue lá então a gente, me segue também, Mimi Moschella, e o seu é André Galvão Fer.
14: André Galvão Fer.
13: É isso. E como a gente adora um bom convidado, hoje não seria diferente. Olha só, você imagina você correr a sua primeira maratona...
14: Não imagino.
13: E já conseguir um pódio?
14: Não, eu não imagino nem correr a primeira maratona, imagina conseguir um pódio.
13: E já conseguir um pódio, essa é a história dessa pessoa. E você fala, ah, mas então tem 30 e poucos anos, né? Tem uma história, veterano. Uma bagagem, na corrida. Isso. Não, ele tem 23 anos. Bora lá bater um papo, então, com Moisés Kaique. Prazer, bem-vindo, Kaique.
14: Moisés Kaique.
15: Prazerzaço.
13: Tá bem?
15: Tô bem, graças a Deus.
13: Feliz.
15: Da maratona, né?
13: Não é?
15: Recuperação demora pra você voltar ao normal. Mas, graças a Deus, a gente conseguiu concluir ela com sucesso.
13: Baita sucesso,
14: né? Não, mas peraí, mas conta direito essa história, Kaique. Você nunca tinha corrido essa distância.
15: Não, maratona eu nunca tinha corrido, não. Foi dos 10 aos 42.
14: 10 quilômetros era a corrida mais longa que você tinha feito na vida?
15: Era o que eu tava treinando, meu objetivo era melhorar os 5 e os 10 km, né? E quando chegou esse convite pra mim, foi um pouquinho tentador de ir. Eu ia ou não ia?
13: Peraí, antes da gente saber qual foi esse convite tentador, eu quero conhecer um pouquinho mais a sua história na corrida, no esporte. Você tem 23 anos, é um, né, uma pessoa super jovem, um menino, eu diria. Então, como é que a corrida ou o esporte, ele entrou na sua vida, Kaique?
15: Então, o esporte entrou na minha vida através do futebol, né? Gostava muito de jogar futsal e joguei um tempo federado também pelo CATS Taboão. Joguei um tempinho lá e depois um amigo meu me chamou, eu e o meu irmão, para correr. E, cara, ele tinha 110 quilos por aí.
13: O seu amigo?
15: É, e mesmo assim ele, como ele já tava um tempo correndo e a gente nunca tinha corrido, e a gente tomou o maior couro dele.
13: Você escutou essa história, Galvão?
16: Escutei.
13: Então, um amigo chamou vocês pra correr, ele tinha 110 quilos.
15: Sim.
13: E aí, ele foi muito mais rápido do que vocês.
16: Sim. E você, olha, nesse caso, a pergunta não é indiscreta. Se ele tinha 110 quilos, você tem metade, é isso?
15: Hoje em dia eu tenho 47.
16: Não tem nem a metade.
13: É bem levinho.
16: Não tem nem a metade. É que peso a gente não pergunta, mas nesse caso acho que dá pra perguntar, né?
13: É. Até pras pessoas que estão nos escutando, né, aqui na rádio, na TMC, pra ter ideia, né, dessa diferença.
16: Caramba. E ele deu um pau em vocês?
15: Deu, e a gente foi treinando, eu fui conseguindo evoluir um pouquinho mais, treinando, aí teve uma hora que eu tava jogando bola e ia correr com eles de noite. Aí teve uma hora que eu comecei a gostar desse negócio, falei, ah, tô gostando, vamos lá. Aí abandonei lá, abandonei o futebol, uma coisa que eu nunca imaginei que ia abandonar, pelo amor que criei pela corrida, né, e estamos aí.
13: E aí você começa a correr, você começa a correr sozinho ou você entra numa assessoria, Kaique?
15: Comecei numa assessoria,
13: uhum.
15: Depois da assessoria fui pro São Paulo Futebol Clube, fiquei lá uns 3 anos, saí, eu acho que vai fazer 1 ano que eu saí do São Paulo Futebol Clube, e agora eu tô na assessoria do meu treinador, que é o Zé Luiz.
13: E aí você achou que você teve essa boa evolução dentro de uma assessoria? Você teve, assim, a real ideia do que é correr, né? Porque você tem planilha, você tem treino.
16: Objetivos.
15: Objetivo, a gente tem aí bastante. Agora, 23 anos, tem muita, como diz meu treinador, tem muita maratona pra gente correr aí. Mas vamos pra cima.
13: E você treina onde?
15: Treino no Parque Chácara do Joque, ali no Taboão.
13: Sei. E como é que é seu treino, todos os dias, sua rotina, como é que é? Conta pra gente.
15: Então, eu treino 2 períodos todos os dias, né? Tipo, de segunda a sexta é 2 períodos, aí vem o sábado, que a gente chama de longão. E o domingo tem aquele trotezinho, ou é um fortileque leve pra poder começar a semana. E é assim que a gente começa a semana.
13: E não descansa não, olha aí, Galvão, mais um atleta que é de domingo a domingo, né?
15: Domingo a domingo.
13: O seu descanso, então, é um fartleque de boa?
15: É, que a gente faz pra começar a semana, ou é um trote de uns 12 quilômetros no domingo.
16: É, coisa leve. É um trote de uns 12 quilômetros, assim, qualquer pessoa faz, né?
15: Ah, mas tem que ter que nem eu tava conversando com meu irmão esse tempo atrás.
13: Ele falei, corre também ou não?
15: Corre, já vocês vão ver ele.
13: É, como ele chama?
16: Seu irmão
13: é
16: mais novo?
15: Mais velho.
16: Mais velho?
15: Mais velho.
16: Ah.
13: Como ele chama, Kaique?
15: José Renato.
13: Ah, ok.
15: Tava falando com ele, falei, cara, peguei um tempo pra descansar depois da maratona. E vi que quando eu tô descansando, pra começar o treino de novo, eu me sinto bem pesadíssimo. Então, pra mim, eu tenho que estar sempre treinando.
13: Sempre. Perfeito. Isso você logo identificou na hora ali.
15: Sim, do meu
13: que corpo. Desse jeito seria melhor pro seu dia a dia, né? Pra sua rotina.
15: Descanso me deixa mais quebrado, parece.
16: É porque o cara tá acostumado. Com essa rotina.
13: É, porque tem que estar movimentando o corpo, né, Galvão?
16: É, e você falou que você ficou 3 anos no São Paulo, né?
15: Em São Paulo.
16: São Paulo tem uma tradição muito grande no atletismo, né? Porque
15: São Paulo.
16: Foi de lá que saiu o Ademar Ferreira da Silva, um dos maiores atletas olímpicos de todos os tempos, né? Até tem gente que não sabe, mas duas das estrelas que estão acima do símbolo do São Paulo se referem às duas medalhas de ouro do Ademar Ferreira da Silva. Né? Então, essa cultura de atletismo ainda existe forte no São Paulo ou é mais história do que a realidade hoje?
15: Não, ainda existe, sim. Existe. Quando a gente estava lá, o alto rendimento tinha mais pessoas, né? Aí foi saindo, até agora tem poucos lá no alto rendimento.
13: Pena, né? É uma pena mesmo, a gente fala, né, que infelizmente hoje até para as crianças, a gente não vê muita gente, as crianças no atletismo, né? A gente começa mais no futebol, na natação, no handball, mas não no atletismo, né? Mas é uma pena mesmo. Mas agora, qual foi o seu maior desafio, Kaique, na corrida, para você começar? Qual foi o seu maior desafio começando? Porque a gente sempre tem um desafio, né? Eu, pelo menos, era fôlego. Meu fôlego, nossa, na hora, no começo da corrida, era horrível. Sem contar que meu batimento cardíaco, lá para cima, chegava a estar 200. Meu técnico queria morrer. Qual foi o seu maior desafio antes do Kaique?
16: O meu?
13: Fala, Galvão.
16: O meu continua sendo o mesmo.
13: Qual que é?
16: Terminar. Não, tô brincando. Não, é porque eu teve até um convidado nosso, puxa, que eu me identifiquei tanto, agora não tô lembrando o nome dele, me fode, mas é isso. O que eu sinto é que toda vez que eu termino, eu tô muito ofegante. Tá. Porque eu ainda não fiz uma assessoria, né? Tá. Eu continuo fazendo mas você por corre... mim mesmo, né?
13: Ah, mas você corre há muitos anos já.
16: Corro há muitos anos, mas eu não... E eu termino sempre muito ofegante. Isso aí, essa questão da respiração continua sendo um problema.
13: É um grande desafio. E pra você, Kaique, qual foi esse grande desafio quando você começou na corrida?
15: Esse aqui faz até eu chorar quando eu começo a lembrar dele. Meu maior desafio foi... começo, né? O começo não tinha condição de poder ter um tênis no pé. Pegava o tênis do meu irmão, que ele calça 42 e o meu pé 36. E hoje em dia, representar essa marca da Pique, que me manda os tênis, todo o material, todo o suporte para poder estar em movimento, tenho muito... Quero agradecer muito eles, né? Por isso que o começo foi muito difícil. E hoje em dia, representar essa marca, ser embaixador da Pique, Pique Sport Brasil, é muito gratificante.
16: É uma marca que fez muito pelo esporte brasileiro, incluindo patrocinar o Comitê Olímpico Brasileiro nos últimos Jogos Olímpicos, né? 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E como é que a Pique chegou em você?
15: Cara, chegou através do meu irmão, que já representava a marca, me falava dos benefícios que eram os tênis. Eu falei, cara, da hora, um dia nós chegar lá, né? Aí foi que a gente chegou, ele me apresentou pro pessoal, o pessoal começou a ver. A primeira vez que eu recebi o tênis da Pique, já peguei e já fui pra prova. No mesmo dia tinha uma prova da Tricolor One, que era de São Paulo. Peguei lá e fiz o meu melhor tempo lá naquele percurso. Quem conhece o percurso 10km da Tricolor sabe como é pesadíssimo.
13: Tem muita subida?
15: Bastante. Meti o meu melhor tempo lá naquele percurso e gostei muito do tênis. Falei, cara, material muito top, que você falou, promete mesmo o material. E uma hora não chega neles.
13: Isso você já estava correndo com o tênis do seu número ou você ainda estava correndo com o tênis do seu irmão, que era número maior?
15: Não, aí eu estava já correndo já com o meu número, antes de experimentar o tênis da Pique, né? Estava correndo com o meu número.
16: Mas dá, sem sacanagem, dá pra correr com tênis com 6 números maiores?
15: Era o que eu tinha.
16: Eu entendi, eu entendi. Sua situação.
15: Dá pra correr.
16: Poxa, a gente lamenta, né, toda essa dificuldade. Mas eu tô curioso mesmo, como é que você corre? Porque então, você tá saindo o pé toda hora.
15: Não, aí eu já tinha já todos meus...
16: É isso que eu tô imaginando.
15: Meus esquemas.
16: O que você botava? Qual era o enchimento que você botava lá?
15: Colocava
16: no pé?
15: Duas palmilhas e 3 meias.
16: Olha.
15: Aí ficava subindo um pouquinho aqui, mas eu queria correr.
13: E o cadarço bem apertadinho, né?
15: Bem apertadíssimo. Né? Passava pelas pessoas correndo, às vezes, tipo, terminava o treino lá perto, voltava andando, a pessoa ficava olhando pro pé. E eu não tô nem aí. Eu falei, perfeito. Eu vou correr, uma hora a gente chega.
16: Perfeito.
15: Sempre tive essa convicção de que uma hora ia chegar o meu número. E chegou.
16: Chegou, graças a Deus. Merecido.
13: É, e Kaique, além de você correr todos os dias, hoje você tem... Como é que é a sua alimentação? Você é um pouco... Um cara jovem, né? 23 anos, mas qual a sua alimentação hoje? Você... Assim, passou por uma nutri, teve que passar por isso ou não?
15: Tenho um nutricionista, é o Rodrigo Faedo. É ele que cuida de toda essa alimentação. Café da manhã, café da tarde, janta, suplementação. É ele que cuida de tudo isso daí.
13: Ah, virou um atleta, hein?
16: Tá pensando o quê, Mimi? Agora é profissa, né? Depois do que ele fez lá na primeira maratona dele. Primeira maratona.
13: E antes desses 42, que já a gente vai chegar lá, quais outras provas de outras distâncias que você tinha feito? O máximo que você tinha feito?
15: O máximo que eu tinha feito, acho que foi até o 10.
13: 10 quilômetros?
15: Até o 10. O pessoal ainda falou, meu, você vai pra maratona? Isso aí é maluquice, você não correu nem o 21... Nem um 30, eu tava fazendo em treino. Um treino eu tava fazendo 32.
16: Ah, tá. Isso é importante. Então, treino você já fazia.
15: Sim, mas a competição, que era tipo o ritmo da prova, eu ainda não tinha feito. Que era bom fazer um 21 pra teste, né?
13: É,
15: e eu não fiz.
13: O ciclo da maratona, Galvão, a gente chega ali até um pico de 30, 32, né? A gente 35, nunca faz 40 no ciclo de uma maratona. A gente vai fazer 42 só lá no dia da corrida. Então, esse foi o seu primeiro ciclo, ou seja, as distâncias que você vinha alcançando eram as primeiras distâncias que você tinha feito na carreira, na vida,
15: sim,
13: como corredor.
15: Sim, sim.
13: Né? Então, 25 quilômetros, você nunca fez uma corrida, mas você fez um treino.
15: Fiz no treino.
13: E quais foram essas dificuldades? Você tirou de letra? Tipo, nossa, hoje eu fiz uma meia maratona, 21, num treino. Que é surreal, né?
15: Sim, mas aí o meu volume, tipo, juntando os dois períodos, sempre dava 30, 31 quilômetros, juntando os dois volumes. Então, no longão de final de semana... tava um pouquinho cansado devido à semana toda, né? E mesmo assim eu gosto de rodar longão.
13: Gosta?
15: Gosto de longão.
13: Ai, é bom demais. Agora, realmente, treinar dois períodos. Eu, quando eu corro, por exemplo, ontem eu corri.
16: Quanto?
13: Fiz minha corrida. Ontem foram 8.
16: Oito.
13: Fartlek, né? Daquele.
16: Como é
13: aquele
16: que é o nome?
13: É fartlek, né?
16: Fartlek.
13: Bonito, bonito, né?
16: É.
13: Mas olha, é um treino do cão, viu?
16: É.
13: Porque se... você tem que dar aquele tiro, né?
15: Auxilia o ritmo toda hora.
13: Seguir o ritmo, depois você descansa um pouquinho, depois tiro de novo. Então é complicado. Mas é bom, depois que você termina é ótimo. E aí eu falo o quê? Já fiz esse treino aqui, 8, não vou fazer mais nada. Pra mim já tá pago.
16: Não. Não, não é o caso.
13: Não é o caso.
15: Hoje, inclusive, eu tenho ele depois.
16: Ah, é?
13: Você já fez quanto hoje?
15: Hoje eu já fiz 10.
13: 10
15: quilômetros.
13: E aí você descansa, tá aqui trabalhando e tal, e depois volta e tem treino ainda.
15: Tem, hoje tem um fartlek.
16: Mais 10?
15: Ah, vai dar uns 10, vai dar uns 12 quilômetros juntando tudo. Vai dar uns 12.
13: Vai dar um,
15: 12, 14 quilômetros vai dar.
16: Quer dizer... É uma meia maratona, né?
13: É uma meia maratona.
16: É, mas você soma os 10 da manhã mais os 12.
13: É.
16: À tarde já é uma meia maratona.
13: Tirou de letra. Kaique, a gente tava falando, né, da Pique, que é a marca que acreditou no seu projeto, no seu talento. Então, por isso, agora, a gente vai fazer esse contato com o CEO da ABN8, que é a importadora que tá trazendo a Pique pro Brasil, Alfredo Novaes. Seja muito bem-vindo. Tudo bem, Alfredo?
17: Obrigado. Tudo ótimo, prazer, Mirella, prazer, Galvão. Parabéns pelo programa. Eu fui surpreendido uns dias atrás, quando eu escutei pela rádio, escutei ali você falando sobre corrida. Eu achei fantástico falar sobre corrida e assim, de uma forma tão bacana como vocês estão falando. E na TMC, que é essa rádio fantástica aí que me acompanha bastante, especialmente nos jogos aí do São Paulo.
13: Show, obrigada pelo...
16: a gente chega lá, viu, Alfredo?
17: E aí eu ouvi dizer que o André vai correr 10 km de pique,
13: ah,
17: velho.
13: É isso aí. Se Deus quiser um dia, se Deus quiser um dia.
16: Às vezes, né? Com bom incentivo.
13: Com bom incentivo, é isso. Alfredo, eu queria que você falasse um pouco mais da Pique, né? Que tá aqui no Brasil. A Pique Sports é uma marca chinesa e está no Brasil há menos de um ano. E qual está sendo o maior desafio para trazer os artigos, os produtos, os tênis aqui para o nosso país, o Brasil?
17: Ah, bacana. Sabe que essa é uma pergunta que eu tô tempo faz, né, Mirella? Porque a PIC patrocinou o Brasil durante os Jogos Olímpicos, durante dois picos olímpicos, e não vendeu aqui no Brasil. Ela não vendeu por conta justamente da burocracia para fazer a importação desses itens. E como nós somos especialistas em importação, aqui na ABN nós já temos 16 anos de importação. Isso para a gente é o nosso dia a dia, mas o desafio é colocar os produtos nos pés dos brasileiros, né, para que possam literalmente testar e aprovar aí a qualidade da PIC, que ela é fantástica, a marca cresceu demais no ano, mas não só ela, como as marcas chinesas, né? A gente tem 9 marcas chinesas aí que são muito fortes no running e que certamente trarão aí vários recordes aí no mundo, não só no Brasil.
13: Alfredo, é importante a gente falar, né, como você disse, da qualidade do produto. É o que a gente estava conversando aqui com o Kaique também, né, Kaique, da tecnologia. Quando você colocou no pé, você já sentiu, né, a diferença de que realmente o produto entregava, né, na corrida também, né? Você sentiu isso, né?
15: Senti.
13: Exatamente isso. Agora, Alfredo, como é que vocês enxergaram que o território brasileiro seria realmente um mercado estratégico para a expansão da PIC, para a expansão da marca?
17: Bom, primeiro porque nós somos o segundo país do mundo que mais corre, né? Então, nós temos 19 milhões de corredores, se não me falha a memória. Então, são 19 milhões de consumidores em potencial aí, querendo produtos, e os corredores são muito abertos para provar novas tecnologias, né? É um público que não fica somente fechado ali na tua bolha, nas tuas marcas. Então, sempre aberto para provar novas tecnologias, ver se aquele tênis ali vai deixar mais confortável, se vai fazer baixar o peso, se vai trazer melhor qualidade para a corrida. Então, foi enxergando aí essa oportunidade de entrada pelo running e nós optamos por vir para o Brasil e botar o foco muito grande lá, inclusive da matriz na China, para as ações aqui no Brasil.
16: Agora, temos uma história fantástica aqui para contar hoje com o nosso super corredor, o Moisés Kaique, que foi essa primeira maratona dele, que foi um convite, né, que ele recebeu da PIC, que levou ele lá para a Itália. Conta para a gente, Alfredo, de quem que partiu essa ideia maluca que deu super certo.
17: Esse maluco que tá falando aqui vai de onde partiu. Os meninos são os atletas colegiados 5 no 10, né? E aí, quando eu chamei a PIC pra. Eu falei assim, gente, ó, a prova é nossa. A gente vai querer. O pódio tem que ser nosso. Se a pessoa tiver outras marcas do pódio nosso, primeira corrida internacional, velho, pô, isso não faz o menor sentido, né? E nisso, a Pique falou assim, realmente, bacana. Eu falei, não precisa nem ser do Brasil, pode ser qualquer lugar. Mas, óbvio, queria que fosse do Brasil os atletas, né? E aí, a gente fechou um pacote e eles toparam super a ideia, tanto Caio quanto o Renato. Eu falei, gente, vão ter que subir aí para fazer meia e para fazer a maratona. Quem vai fazer o quê, eu não sei, mas sugiro que a gente vá, porque vai ser uma baita visibilidade, uma ótima oportunidade também aí, né? E, putz, e aí os meninos foram, eu fiz a maratona também, foi minha primeira maratona, e cara, ali até pelo quilômetro 16, se eu não me engano, quando eu passei, a gente saiu junto, né, tipo, com o Kaique, depois se encontrou no quilômetro 16, né, cara, vendo ele correr, foi muito bacana, e todo o esforço, a força que ele fez aí pra chegar, porque é bacana que ele, quando chegou, ele nem sabia que ele tinha chego, que ele passou na chegada, o cara da medalha que grudaram ele e falaram, ô neguinho, segura aqui, irmão. Você foi vice-campeão, tudo, né? Tanto esforço que ele fez, chegou lá exaurindo, né, cara? Então, e foi muito bacana por ter dado certo, né? O Kaique deu pra parte do desafio pra fazer a maratona e o Renato, né, É.
13: Cara, que legal, né? Que baita oportunidade que você recebeu, né, Kaique?
16: Agora eu quero saber do Kaique, o lado dele dessa história, né? Como é que foi isso aí?
13: Como é que foi receber esse convite aí?
15: Ah, foi um convite muito maravilhoso. Tenho muito, muito orgulho em pertencer a essa marca incrível que está vindo para o Brasil, representando, acabando com tudo mesmo, vindo com tudo. Quando eu recebi esse convite aí, até eu fiquei mais assim porque estava perto de ter a minha filha, né? Tenho uma filha, vai fazer um mês, mesmo tempo que eu da Itália, eu falei, pô, minha filha vai nascer, eu não vou estar aqui, na mesma semana que eu ia para a Itália. Aí, o único empecilho era só esse, mas nenhum.
13: Claro.
15: Aí, fui pra Itália, falei, então vamos então. Aí, fomos pra Itália.
13: E a filha nasceu na semana da Itália ou não?
15: Você acredita que nasceu quando eu cheguei da Itália?
16: Graças a Deus.
13: Não, quando você chegou...
15: Quando eu cheguei, na segunda-feira em casa, umas meia-noite.
13: Caraca.
15: Aí,
16: voltou pro Brasil.
13: Isso, você voltou pro Brasil.
15: O dia que eu voltei pro Brasil. Aí, deu terça-feira... Nada. Aí a gente foi no hospital, tava tendo já alguma coisa de errado, né? Tinha passado da data e ela tinha se enrolado no cordão umbilical, tava tendo já os... Sim. Aí nasceu na quarta-feira.
13: Olha, esperou o papai chegar, gente, pra nascer.
16: Nasceu bem, tá tudo bem, não, com saúde. Bem
15: agora, graças a Deus.
16: Qual vai fazer o nome da sua filha?
15: Maia.
16: Ah, mãe, graças a Deus, tá vendo? Que beleza. Deu tempo de ir lá, de barbarizar lá com os italianos tudo babando ovo pra você e voltar, e aí você que foi quem babou o ovo, que nasceu a mãe, não foi isso?
15: Foi. Exatamente.
13: Muito bom.
17: André, não foram só o italiano, não. Tinham 42 países diferentes nessa prova.
13: 42 quilômetros não é fácil não, cara.
15: É chão, hein?
13: Não, sensacional. Alfredo, pra gente terminar então aqui rapidamente, qual é o próximo passo da Pique aqui no Brasil? O que a gente pode esperar dessa grande marca aqui no Brasil?
17: Vamos trazer muita, muita qualidade pro Brasil, né? Estamos participando tipo, ativamente do desenvolvimento de produtos, especialmente pro Lani. Porém, participações em provas também, como nós estamos entrando como apoiadores da Maratona Internacional de Belo Horizonte, que acontece neste domingo, e aí outras provas também que nós vamos entrar aí patrocinando, apoiando e trazendo essa qualidade para mais próximos dos corredores brasileiros.
13: Ah, legal, muito obrigada.
16: Esse incentivo é muito importante,
13: incentivo,
16: né?
13: Incentivo, exatamente.
16: Vamos descobrir mais gente boa aí para correr e para barbarizar mundo afora. É isso aí. Obrigado, viu, Alfredo?
17: Sim. Valeu, tamo junto. Abração, sucesso.
13: Obrigada, beijo. E é isso, né? Eu acho que quanto mais a gente... Nós tivermos, né, Galvão, marcas que ajudam, que patrocinam, que estão juntos... Incentiva, né, esse atleta também, né, Kaique? Falta também essa, às vezes, esse apoio, né, pro atleta.
15: Sim, sim, que nem no começo mesmo, né? Se eu tivesse no começo, mas a gente tem que passar pelas coisas pra gente poder dar valor quando chega, né?
13: Valorizar depois, valorizar, né?
16: Mas conta do seu ponto de vista, essa prova que você. Essa maratona, né? Essa prova, né? Como se fosse mais uma.
13: O mais importante, foi sua primeira viagem para fora do Brasil ou não?
15: Sim, foi a primeira viagem de pegar avião mesmo, nunca
13: e
15: tinha
13: conta
15: pego.
13: Como é que foi esse lance de pegar avião? Como é que foi? Gostou?
16: A correr é fácil, né?
15: Gostei bastante. Para ir, para mim, foi de boa. Mas a volta eu fiquei com medo, hein?
13: Por quê?
16: Balançou? Medo.
15: Oxe, demais.
16: Aquela balançadinha básica, né? Não, tá tudo bem, é uma turbulência.

0: E não era aquilo ali, tinha bastante subidas.
1: É.
0: Subida, e no finalzinho dela eu
1: Não,
0: peguei.
1: Itália não tem quase nada plano, cara. Tem
0: É,
1: um monte
0: então,
1: de
0: bom.
1: viela velha, umas
0: E
1: casinhas pra cá,
0: exatamente
1: pra
0: isso.
1: lá. Tô ligado.
0: Pequenininho,
1: É, tudo
0: passava no
1: estreitinho,
0: trampinho,
1: tudo.
0: assim,
1: Não
0: só. Então,
1: tem, cara.
0: o meu final, eu tava. Tipo, eu fiz uma corrida lá bem estratégica. Como eu nunca tinha corrido 42, eu falei, meu, eu não vou sair assim já fortão, não. Eu vou sair no grupo e ficar olhando ali. Aí teve uns que já esticou bastante. Aí teve outros que ficou comigo ali. Eu fiquei no segundo pelotão ali, que tava ali. Falei, meu, até aqui dá pra gente ir em algum lugarzinho. Aí fui ganhando posição, quilômetro 26. Aí no final ali, pros 38, foi onde eu senti mesmo a maratona.
1: Nos
0: Os
1: 38?
0: 38. Aí como eu senti lá e ainda peguei bastante
1: Mas
0: gente.
1: sentiu o quê? Dor no corpo?
0: Meu, pra falar a verdade mesmo, eu senti, tipo, as pessoas, eu querendo acelerar pra fazer, poder fazer um final legal, tirar a diferença que eu tive lá no começo, que eu fiquei lá no grupo lá atrás, então tava um pouquinho mais lento. Então, na hora que eu ia começar a acelerar, peguei bastante gente do 21.
1: Estavam todos juntos nessa mesma prova, é isso?
0: A
1: No
0: gente
1: percurso
0: largou
1: do 21?
0: primeiro, isso. Aí eu peguei as pessoas tudo, aí eu não consegui, só consegui finalizar. É, eu terminei tão, a maratona deixa ser tão tordoado que eu passei a linha de chegada e não sabia se eu já tinha terminado. É, maratona não é brincadeira, não.
1: É, não é brincadeira. Ô, Kaique, você falou assim: olha, em tal momento eu fiquei de boa, não acelerei tanto. Você não vai perguntar, não, Galvão? É.
0: O que não é acelerar para ele?
1: É,
0: Eu
1: eu.
0: já tava assim, putz, o Galvão vai perguntar que ritmo
1: Não,
0: que ele tava.
1: quando você fala assim, eu tava lentinho, lentinho é
0: É, lentinho é
1: quanto?
0: quanto? Ah, com o grupo eu tava ali uns 3:35. Tinha hora que ele jogava pra 3:25. Eu
1: Meu
0: falava, não,
1: Deus,
0: calma, ainda não
1: muito
0: chegou
1: devagar.
0: a hora.
1: Nossa, muito devagar, né, Mimi?
0: Meu Deus,
1: 3:35.
0: isso era o mais lento. É, que tava lá naquela hora o grupo, mas o outro grupo tinha um grupo ainda na frente. Eu não sei o que eles
1: É.
0: queriam, não, mas
1: E quando você
0: eu tô
1: acelerou?
0: piscando.
1: Quando você acelerou? Qual que foi o seu pace?
0: Aí eu joguei pra uns 3:15 pra acelerar mesmo.
1: Aê,
0: Pra ir, tipo,
1: garoto.
0: buscando. Tinha um cara lá que tá indo até no vídeo. Ele lá atrás, lá, ele querendo que eu puxasse prova, querendo que eu puxasse prova. Aí foi onde eu estiquei pra ir atrás do terceiro que tava na minha frente. Aí foi onde eu fui ganhando posição e saí
1: Quando você
0: vice-campeão.
1: tá correndo, você tem noção da sua posição? Alguém te avisa? Como é que é?
0: Não, eu já saio já
1: Você já.
0: buscando já quem é o primeiro, quem é o segundo.
1: Ele tava de olho o tempo todo, você
0: Sim,
1: acha?
0: sim, sim.
1: Ele tava ali no
0: Não.
1: segundo pelotão, mas ele tava com o olhar ligadíssimo.
0: Mas voltando lá um pouco, na semana da maratona eu senti um incômodo muito chato no joelho. Tive que fazer alguns trabalhos.
1: Lá
0: Fiz
1: na
0: duas.
1: Itália?
0: Não, aqui mesmo, no
1: Tá.
0: Brasil. Antes de sair, tinha treinado as 2 semanas, muito. Tava muito confiante pelos treinos que eu tava vindo fazendo. Eu tava indo pra correr a 2:28, a 2:30. Aí senti um pouquinho no meio da prova, os trabalhos que eu tinha feito, mas depois fui indo embora e fui
1: E
0: indo.
1: terminou quanto?
0: Terminei. Cara, lá passou um pouquinho a maratona, passou, acho que passou 1 quilômetro. Eu passei a maratona mesmo, uns 42,125. Eu passei 2:34 e 16,
1: Que
0: primeira
1: beleza, hein?
0: maratona. Mas o final.
1: 2 horas e meia,
0: É.
1: 12h34.
0: É isso aí. Isso aí.
1: Que
0: Como se
1: fenômeno,
0: nada.
1: Kaique! Você é um
0: Primeira
1: fenômeno!
0: maratona.
1: Caraca, primeira maratona E o
0: conseguiu o
1: troféu tá ali,
0: pódio.
1: ó.
0: É
1: Troféu
0: isso
1: tá
0: aí. Mostra
1: aqui.
0: pra galera aqui, ó, quem tá acompanhando a gente no YouTube. Olha que bonitona aqui, ó, esse troféu.
1: Secondo posto, o homini, né? Porque
0: Sim!
1: segundo lugar
0: Trabalhamos.
1: para homens.
0: Muito bom, Pique. A prova se chama Lake Garda, Lake Garda.
1: né? Não, e olha, aqui tem uma imagem no troféu que é bem bonita,
0: Sim,
1: que é
0: os rios.
1: exatamente ali por onde vocês passaram,
0: Sim,
1: assim, muita
0: bastante.
1: montanha,
0: Então,
1: é.
0: vento, essas montanhas.
1: Nossa, e o vento atrapalhou ou não? Atrapalha um pouco,
0: Meu,
1: né?
0: atrapalha um pouquinho da performance, mas eu tava tão
1: Focado.
0: concentrado na prova. Tinha passado, tinha muita coisa dado para mim não correr a maratona. Então eu juntei tudo isso daí, juntei, coloquei como combustível. Falei, vamos.
1: Claro.
0: Muita coisa meio que deu errado para mim não ir, mas eu fui.
1: Kaique, que incrível! Nossa, eu queria que você falasse um pouquinho do seu irmão. Ele, mais velho, né? Que é o Zé Renato. Ele foi sua grande inspiração.

0: inspiração, ele que também foi o seu grande exemplo para você dar os primeiros passos na corrida?
1: Sim, ele sempre foi minha inspiração. Às vezes, quando. Não é todo dia que a gente quer treinar, não, pra falar a verdade.
0: Não é.
1: Aí você encosta numa pessoa que, tipo, ele também às vezes não quer, mas junta nós dois que não quer, acaba juntando a pessoa que vai lá e faz. Mesmo a gente não querendo, a gente vai lá e faz, às vezes desanimado. Uma coisa que ninguém sabe, eu já parei já de treinar já. Já fiquei um tempo sem treinar, tive que trabalhar. E ele treinando. Eu olhava de casa, ele tava treinando, que dava para mim olhar quando eu morava com a minha mãe. Olhava, ele tava treinando de manhã. Olhava de tarde, tava treinando. Eu olhava de noite, ele tava treinando. Aí teve uma vez que ele ganhou a competição, eu não tava correndo. E minha mãe falou assim: Ó, o Renato ganhou, você viu? Eu falei: Vi, que top, né, mãe? Aí ela falou assim: Eu queria que você voltasse a correr.
0: Olha aí, é um pedido de mãe, né? Aí
1: Aí
0: tocou
1: não
0: no
1: teve
0: coração,
1: jeito,
0: né?
1: né? Aí foi da onde eu tirei tudo e falei: Meu, tem que ir, eu tenho que voltar. Foi onde eu voltei
0: E você
1: mesmo.
0: trabalhava com o quê?
1: Trabalhava de ajudante de pintura
0: Tá.
1: na época.
0: E aí não conseguia treinar porque era muito trabalho.
1: E mesmo assim, no começo eu fazia essa rotina: eu saía de casa correndo, ia até o trabalho lá, que dava uns 7 km e meio, e voltava fazendo isso.
2: Mas você vê
1: Mas
2: que
1: teve um.
2: legal. Porque muito provavelmente você estava fazendo a correria ali também para ajudar a família, né? Para
1: Sim.
2: ajudar em casa. E a sua mãe, ela estava te dando incentivo para continuar no esporte, né?
1: Sim, minha mãe e meu pai, hoje mesmo eu sou muito grato a eles.
0: Como eles chamam?
1: Isabel Cristina e Claudemir Pereira.
0: Ah, um
2: Boa.
0: beijo para esse casal aí que
1: Beijão
0: incentivou
1: para
0: os
1: eles.
0: filhos.
1: Tinha vez que ele chegava do trabalho, eu tava precisando de algum suplemento para poder continuar, e ele, tipo, tirava de alguma coisa de casa e me dava. Então, eu sou muito grato a eles. E é
0: Ai,
1: isso
0: que
1: aí.
0: lindo, gente. Eu me emociono com história
2: Ah,
0: assim.
2: as histórias são muito boas, né?
0: Porque pai é pai, né, Galvão?
2: Ah,
0: Mãe é
2: é.
0: mãe, cara, é isso. A mãe deixa, às vezes, né, deixa de comer pra, enfim, pra dar pro filho, deixa de fazer alguma coisa que gosta, deixa de comprar uma coisa pra ela que ela tava precisando pra dar pro filho. E é isso que a gente tá vendo, né? Que seus
2: Enxerga,
0: pais.
2: né? E os pais enxergam às vezes o que os filhos não estão conseguindo enxergar.
0: Exatamente, consegue ver de fora, né? Sai um pouco dessa bolha aí.
1: Sim, e a minha esposa também, como eu não queria ir lá, né? Porque
2: Pra Itália, você
1: pra
2: disse.
1: Itália, eu não queria ir pra Itália. Ela falou assim: Vai que eu dou conta das coisas aqui, pode ir.
0: Olha, ainda deu um mega incentivo, porque
1: Sim,
0: tava
1: sou muito
0: gravidíssima.
2: E o
0: A
2: nome da
1: ela.
2: patroa, então? Agora tá faltando o
1: Rayane.
2: nome da patroa.
1: O nome dela é Rayane Santos.
2: Ah, muito
0: Rayane,
2: bem.
0: beijo pra Rayane, pra Maia
2: Mamãe,
0: também.
2: mamãe novinha, fresquinha, né?
0: É. E como é que tá a vida de pai agora, hein? Também, papai, atleta.
1: Ah, gosto muito, muito mesmo. As pessoas falam: Ah, você não vai dormir e tal, pra você treinar vai ficar difícil. Eu ouvi muito isso. Cara, graças a Deus minha filha dorme a noite inteira. Mesmo sendo recém-nascida, dorme a noite inteira, acorda no horário que eu tenho que sair pra treinar.
0: E é você que troca ela?
1: Fala a
0: Oh.
1: verdade, eu só troco xixi, mas. Ela fica tanto brava que eu não.
2: Tudo bem.
0: Tá bom, né?
2: Sinta-se em casa, porque nós somos muitos que
1: Sim.
2: temos esses mesmos costumes. Mas o bom de treinar de madrugada, né? Como essa rapaziada toda treina, é que, pô, acorda na hora que tem que trocar lá o neném, já sai pra
1: Já sai
2: correr,
1: para
2: né?
1: treinar já.
0: Agora, Kaique, hoje você é 100% na corrida com treino?
1: Sim, graças a Deus, 100% na corrida.
0: Que legal.
1: Os patrocinadores que me apoiam, né? Sou muito grato a eles, a Minalba, a Pique Brasil. Tenho muita gratidão a eles. Sem eles seria difícil continuar nesse movimento, né? Que é muito difícil.
0: Sim,
2: E
0: não.
2: objetivos?
1: Objetivo agora de prova?
2: De vida.
0: É. O que a gente pode esperar do Kaique?
1: Cara, vamos lá.
0: Mais maratonas, mais pódios pela frente, porque esse foi o seu primeiro pódio
1: De maratona.
0: de maratona.
1: Tenho.
0: Você já pegou vários outros pódios em quais distâncias?
1: 5 e 10.
2: Então, isso é para começar, eu queria saber isso. Você tem um direcionamento? O que você quer fazer agora? Se são corridas mais...
1: Tem sim.
2: Curtas ou vai agora mergulhar de vez nesse mundo das maratonas?
1: É, maratona... Meu treinador fala muito que, tipo... Nasci pra correr a maratona, né? Fala, meu, você vai se dar muito bem na maratona. Antes de acontecer essa primeira. Ele já sempre me falou. Mas agora a gente quer... voltar mais para velocidade, melhorar os nossos 5 e os 10 quilômetros para a gente conseguir permit em todas as elites que tiver. O objetivo é esse. E voltar também para maratona. Você só fala, mas eu vou voltar.
0: É? Você já pensa assim numa maratona, num lugar que você gostaria de correr? Você já viu alguém correndo? Alguém fala, pô, que lugar lindo, um dia, quem sabe?
1: Cara, eu quero mesmo voltar, fazer um preparo. Pra voltar pra mim quebrar o recorde da maratona da Itália.
0: Ah, pra essa mesmo. Esse? Que você participou.
2: É. Qual que é o recorde?
1: O recorde lá, se eu não me engano, é 2:28.
2: Ah, tá perto, hein?
0: É uma baita meta, hein?
1: Sim.
0: Você fez em 2:34 e agora 2:28.
1: Sim.
0: Mas a gente fala assim, mas são minutos. Não, é muito difícil,
1: muita
0: né?
1: Muita diferença. Mas como eu corri lá. Tive que quebrar alguns finais. E o começo eu me preservei muito. Acredito que dá. Se a gente já sair pra correr isso daí, dá. O que manda é o seu preparo, né? Seu preparo, fazer um trabalho e der tudo certo, a gente fazer um trabalho na altitude. Vai dar certo, sim.
0: Legal. Agora, Kaique, no meio da prova, eu quero saber. Porque deve ter algum segredo aí que você não me contou. Suplementação. Você toma gel na hora dessa prova? Gel de quanto e quanto tempo? Você pega água, não pega água? Como é que é?
1: Sim, eu vou dar um exemplo aqui da maratona mesmo. Falei com o meu nutricionista, o Rodrigão. É, ele falou, cara, você vai tomar de 6 em 6 quilômetros.
0: Um gel.
1: Tá. E a cápsula de uma hora. Cápsula de sal. Você vai tomar ela de uma hora. Os carbon gel de 6 em 6. E hidratar em todos os postos.
0: Olha, hidratar então em todos os postos.
1: Sim.
0: Toma, mas é só um golé. Só molhar, né?
1: Pode encher a barriga. É, enganou um pouquinho, engoliu.
0: Só molhou a boca ali. Sim. E acabou, já era.
1: É porque é arriscado você ter aquela dorzinha chata de facão, sabe?
0: Sei. Você já sentiu essa dor, Galvão? Você não sentiu?
2: Que eu que me lembro.
0: Nossa, que sorte a sua. Exatamente, eu sempre achei que fosse também pela respiração, mas pode ser
1: um
0: também,
1: pouco,
0: né?
1: Também influencia também.
0: Isso, uma nossa, uma tá dor cheia, bem, né? Chata, assim,
1: porque você tá correndo lá, você não consegue distinguir o jeito certo de tomar, né?
0: E parar nunca na vida, né? Não existe isso no seu dicionário, como não. É que vai parar pra tomar água? Jamais,
1: não dá,
0: né?
1: Não dá.
0: Você já se lesionou em algum momento?
1: Se lesionar... Eu achei que eu tinha me lesionado no joelho na semana da maratona. Aí fui num fisioterapeuta e ele foi lá, me atendeu, falou do que tinha aqui. Aí falou, meu, isso aqui é um problema aqui que você não vai conseguir correr.
0: Ele disse?
1: É.
0: Na semana da maratona?
1: Semana da maratona. Falei, não, mas vamos fazer alguma coisa. Ele falou, tem isso daqui, que era um trabalhozinho lá de martelinho, né? Meu, se vocês verem como é que foi, vocês falam, meu, isso daí é uma tortura. Mas graças a Deus deu certo, conseguimos correr.
0: Então ele fez um martelinho de ouro no
2: ele
0: seu
2: meteu,
0: joelho?
2: Ele meteu um martelo no joelho mesmo?
1: Sim. E essa dor tava aqui no joelho, tava radiando já pra panturrilha, então tava difícil fazer um movimento de corrida bem na semana da maratona. Aí consegui na semana da maratona fazer duas sessões lá, né? E deu certo.
0: Nossa, gente.
2: E sumiu a dor?
1: Sumiu nada. No quilômetro 14, ela apareceu, já apareceu, eu falei, meu Deus do céu, não é possível não. Aí fui indo, persistindo, aí no 16, aí sumiu de vez.
2: Olha só.
0: Então só ficou 2 quilômetros ali, te deu um fantasminha, te assombrou ali e depois foi embora.
1: Aí eu falei, caramba, já pensou se eu tivesse parado, desistido lá bem no meio do caminho?
2: É verdade.
0: Agora, Kaique, pegar segundo lugar na maratona na Itália, nunca no seu sonho você já imaginaria isso,
1: não,
0: né?
1: Não, nunca imaginei, não. Internacional, ainda a primeira maratona, as pessoas falam, pô, sua primeira maratona internacional, Pô, parabéns e tal.
0: Eu ficaria muito
1: A minha triste. Foi no Brasil. Eu falei, eu não tenho o que fazer.
0: Mas eu falo, desculpa, né? A minha foi na Itália, foi na Europa. Pódio.
1: O pessoal vê o ouro, mas não vê o couro que eu já tomei lá atrás.
2: É isso. É isso, exatamente isso, né?
0: É verdade, eu ia ser muito metida. Você não tá metido, não?
1: Não,
0: não? Eu tô próximo, você tá de boa?
1: Pronto, próximo objetivo.
2: É assim que
1: dá
2: tem
1: pra
2: que
1: gente
2: ser,
1: né? Ficar. Não, vamos pro próximo.
2: E vem cá, e você tem desejo um dia? Porque você é muito jovem, né? Então você tem muito pela frente. Você tem desejo um dia de se tornar um atleta olímpico, por exemplo?
1: Cara, olímpico, olímpico, nem um pouco, mas eu tenho mais desejo em algumas provas, de estar nos pódios de algumas provas, tipo São Silvestre, como é o nome daquela prova? As 10 milhas da Garoto, as provas que, tipo, são destaque no Brasil.
0: Tradicionais, provas isso. Tradicionais. São Silvestre é bem legal.
1: Bem top.
2: Não, o Brasil não ganha São Silvestre.
0: Sim, recebemos o João José.
2: É, ele quebrou um tabu, né? Que foi.
0: Foi.
2: Até hoje ainda é o maior tabu que o Brasil
0: ficou,
2: viveu, né? Sem ganhar uma corrida São Silvestre. Mas nós já estamos de novo.
0: Com, né, esse jejum, né?
2: Com esse jejum.
1: É, agora teve em 2025, parceiraço meu, do meu irmão, Fábio Jesus, que ficou em terceiro colocado lá.
2: É,
1: corre muito, pode, inspiração, né? Total, aquele cara é.
0: Legal.
1: E parabéns, Fábio. Você é brabo.
2: É, não, Fábio Jesus chegou muito perto, né?
1: Ele é
2: muito
1: brabo.
2: Perto.
1: Muito.
2: Mas a gente tá precisando ganhar mesmo.
0: Né? É, uma hora vem. Olha aí essa geração vindo aí com tudo, ó, com faca nos dentes, sangue nos olhos e pra tentar conseguir esse pódio. Ó, o Galvão ainda não conhece, talvez, a nossa.
2: Essa é a novidade.
0: É, né? É o nosso. É o saquinho do Pace, é o Pace das perguntas.
2: É.
0: Pega uma pergunta aqui, vai, chacoalha aí a galera que tá na rádio, ó. Tem uma perguntinha aqui. Aí me dá que eu leio o papelzinho
2: tá
0: pra você.
2: Tá dentro do saquinho a pergunta.
0: Isso, vamos ver, hein? Olha lá.
2: Nossa.
0: Ih, complete a frase.
2: Vamos lá.
0: Kaique, eu nunca.
1: Vou desistir.
0: Oh.
2: Falou bonito, hein?
0: Eu começou sempre. Bem.
1: Sempre. Permanecerei.
2: Muito bom.
0: Ninguém sabe, mas eu.
1: Sei.
0: Gente, maravilhoso. Muito bom. E se eu pudesse, eu. Se eu pudesse, eu. O que você faria? Se você pudesse. Aí você pode viajar, hein, meu? Se eu pudesse, eu. Complete a frase.
1: Qualquer uma?
0: O que você quiser.
1: Se eu pudesse. Tinha começado antes.
0: Isso é legal. Se eu pudesse, tinha começado antes.
2: É isso, é isso.
0: Bora.
2: Respostas convictas.
0: É isso, total. Mais uma, vai. Bora. Mais uma pergunta para. Ixi, vamos ver essa daqui, hein?
2: Que Moisés parece. Kaique, o popular Kaique.
0: Ih, lê essa daí.
2: Essa eu vou ler.
0: Lê,
2: essa
0: aí. Lê.
2: O que você finge que não liga, mas liga.
1: Finge que eu não ligo?
0: É, você finge que não liga, mas lá dentro
2: isso
0: você...
2: Isso não tem importância, mas tem.
0: Mas tem. Olha, tá pensativo.
1: É difícil ligar alguma coisa.
2: Não, se você liga, você já externa de uma vez, você já sai falando que você não gosta, é isso aí ou não?
1: Ah, às vezes eu não, dependendo da, tipo, se é elogio ou crítica, eu coloco na mesma...
2: Entendi.
1: Na mesma balança.
2: É por aí, já é alguma coisa, né? Porque tem que saber lidar com os elogios e saber Sim. lidar com as críticas também, né?
0: Claro, não, total.
1: Coloco na mesma balança, vai pesar a mesma coisa.
0: Vai. Ô, Kaique, quem quiser acompanhar você nas redes sociais, como é que você tá? O seu arroba lá.
1: Arroba Kaique Atleta.
0: Kaique Atleta. Kaique com C
1: com
0: e Q, né?
1: Isso.
0: Tá, arroba Kaique Atleta. E o que você gosta de postar nas redes sociais, seu tipo de conteúdo?
1: Eu gosto de postar o meu dia a dia de treino, mostrando todo o meu suporte de treinamento,
0: Legal.
1: Os treinos do dia a dia.
0: Show. E falando da Pix, se for para uma pessoa que quer começar a correr, dá uma dica do modelo, o tênis que essa pessoa pode colocar na Pix, ela vai se dar bem. Um modelo, olha, esse é bom para você começar.
1: Nossa, na verdade, agora você me pegou, porque todos são bons, mas o meu preferido mesmo é o Up 30.
0: Up 30.
1: Isso, foi o que eu peguei na primeira vez, já fui pra prova, fiz o meu melhor tempo lá naquele percurso.
2: Sim.
1: Foi meu RP, foi o meu melhor tempo lá, mesmo sendo pesado, foi o Up 30.
2: Foi aquela primeira vez já que você já se apaixonou. Sim,
1: eu falei,
2: né,
1: pô, coloquei no pé agora antes de dar largada, antes de fazer qualquer coisa. Falei, meu, vai ser esse. A gente tá no pódio. Muita gente não faz isso, né? Pega um tênis e já vai pra prova. Mas como eu já tava vendo os resultados que meu irmão tava tendo, meu.
0: Falei, eu sou o próximo. Eu vou nessa cola aí, ó. Isso é legal, né? De ter seu irmão também que tem esse patrocínio, né? Da
2: e
0: Pink.
2: Esse conhecimento, essa experiência.
0: Exatamente,
2: né?
0: Pra vocês trocarem ideia ali. Mas já rolou um fight entre vocês, assim? Sei lá.
2: Uma briga boa, uma disputa ali, direta, entre os irmãos.
1: As pessoas acham que entre a gente acontece isso, mas não, a gente entra mesmo, é pra puxar o outro. É pro outro fazer um tempo melhor.
0: Mas nunca rolou assim, eu fiz um...
2: É, a pergunta...
0: Eu fiz um treino hoje de 5 e fiz, sei lá, de 15 minutos. E você?
2: Pergunta...
0: Pô, fiz 14.
2: Isso. A pergunta direta e reta é quem que ganha?
1: Ah, ele. Ele é brabo.
0: Ele é brabo?
1: Ele é brabo.
2: Normalmente ele ganha de você.
1: Sim, sim.
2: Quando você ganha uma, você... Porra... Você faz a semana.
0: Comemora, né? Muito bom, Kaique. Adorei conversar contigo. Obrigada.
1: Obrigado.
0: Desejo muita sorte pra você. Que venham mais pódios, mais medalhas. E que você volte pra cá pra contar mais histórias ainda pra gente. Adorei.
1: Obrigado pelo convite de vocês aí. E até a próxima.
2: Vamos nessa. Sempre no corre, né?
0: Isso, Galvonês. Obrigada, parça.
2: Valeu.
0: Quem sabe um dia aí, né, 10 quilômetros de pique no pé, de tênisinho pique pra dar aquela sorte, não é verdade?
1: Chegar, hein?
0: Isso, e pra você que acompanhou a gente aqui no Corre TMC, um beijo, muito obrigado, um excelente corre, independentemente da sua distância, o mais importante é tirar o popô do sofá e fazer alguma atividade física, tá certo? Um beijo e fui, porque é claro, a gente sempre tá no corre. Tchau! Hello! Hoje uma corrida de rua, um tempo tá lindo. Para saber quem são esses malucos apaixonados por corrida, vamos comigo. Encontro de gerações por aqui, três mulheres. Então vamos saber quem são elas hoje no Quem É Você No Corre.
3: Oi, eu sou a Jéssica Magalhães Teles, tenho 31 anos. Minha mãe tem 5 anos que transformou a vida dela com alimentação e esporte, então é uma forma de incentivar ela a se manter. E mostrar pra gente, né, o quanto é importante pra mim poder envelhecer com saúde, pras minhas filhas crescerem com saúde. Então tá com a minha mãe, com a minha filha na mesma corrida, assim, pra mim, momento muito especial, melhor que qualquer presente.
4: Sou a Lourdes Magalhães, tenho 57 anos. E resolvi mudar por uma questão de saúde. Essa corrida hoje, pra mim, junto com a minha filha, com a minha neta, são três gerações aqui, né? Pra mim é muito especial. Eu me sinto como sendo um exemplo pra elas o quanto o esporte é saudável e é necessário na nossa vida, né? Idade é só um número, gente. Bora, faz muito bem, melhora a autoestima, dá mais disposição. A gente traz essa melhora pra gente no dia a dia. Não existe idade pra isso. Qualquer hora é hora pra começar.
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6: Mary Stewart é o monólogo da atriz Denise Stoklos, que foi montado há mais de 30 anos, mas ainda arrebata espectadores em todo o mundo. Ela está em cartaz no Teatro Vivo em curtíssima temporada e bateu um papo com a Estela Ribeiro sobre esse texto atemporal e sua marca registrada, o Teatro Essencial.
7: Tô de volta aqui ao Teatro Vivo, esse lugar lindo, aconchegante. E hoje vim acompanhar a peça Mary Stuart. Na verdade, eu vim atrás da Denise Stoklos. É um nome icônico dentro do teatro, não só brasileiro, como internacional. Ela que é atriz, diretora, dramaturga, ficou mundialmente conhecida pelo seu teatro essencial. Se você não está familiarizado com esse conceito, foca na palavra. O que é essencial para se contar uma boa história? Um bom texto e uma boa atriz. E é isso que a gente tem em Mary Stuart. Estreou em 1987 lá em Nova York. E desde então já teve inúmeras remontagens em diversos países, em outros idiomas. E claro, quem vai contar tudo isso pra gente é a própria Denise Stoklos.
8: Você sabe que essa peça foi montada de uma forma que trata da luta de poder de uma forma metafórica por duas rainhas há 400 anos passados, que não precisa mudar nada. Em cada remontagem é a mesma coisa, não mudou nada, é o mesmo texto e sempre se aplica à realidade. Acho que consegue mostrar o que o teatro tem de, ao mesmo tempo que ele é efêmero, porque você o recebe na medida que está assistindo e aí ele acaba. Mas também quando ele trata metaforicamente das questões que envolvem a humanidade, ele sempre estará dizendo respeito a nós, a cada um de nós.
7: Denise, eu abri aqui a nossa matéria falando sobre o teatro essencial, que você é a dama do teatro essencial. Explica para os nossos espectadores e nossos ouvintes um pouquinho sobre o que é esse conceito.
8: É o teatro feito com apenas o ator. Nada mais interessa, não precisa de um cenário especial, um figurino especial, efeitos especiais, nada. É uma atriz no palco usando sua voz, seu corpo e focos de luz e uma cadeira. Apenas isso, o texto, as coreografias e a presença do ator que deve representar cada um que está na plateia e trazer algo que possa contribuir com a evolução de quem está assistindo e pensando, refletindo sobre as suas próprias questões.

0: então, sempre com muitas camadas de interpretação. Interpretação histórica do tema, interpretação alusiva aos tempos atuais, interpretação a respeito dos tempos que são usados na peça, dos contratempos, da facilidade com que se vai para três personagens, duas rainhas e uma atriz que é contemporânea, que está também presente, fazendo comentários.
1: Uma oportunidade que a gente tenha de se sentar e observar uma atriz com o mínimo de recursos possível é quase um oásis, né?
0: Essa ideia, porque sempre se disse que o teatro está morrendo. E agora, cada vez mais que a tecnologia vem tomando conta, a gente vê que vai chegar teatro a ser a arte do futuro, porque vai ser o momento em que as pessoas vão dizer, pelo amor de Deus, eu quero ter um encontro ao vivo com um ser humano ao vivo que esteja naquele momento passando o mesmo tempo que eu estou passando, envelhecendo junto, vivendo juntos uma reflexão.
1: Denise, eu tenho que perguntar. Você, com essa... É gigante no palco, né? Só o seu trabalho de corpo, você é mundialmente conhecida por isso. Como é que você se mantém ao longo do tempo, assim, com essa vivacidade, com essa energia? Qual é o segredo?
0: Não, eu acho que o próprio corpo é energético em si, né? E principalmente quando você pede a ele, requisita a ele. Vamos lá, seja a minha linguagem, esta é a minha opção, vamos trabalhar com comunicação. Algo à plateia que diga respeito, que seja importante para o cerne do ser humano, e vamos nos pôr à disposição. Aí, fatalmente, a gente vai se dirigindo a uma vida que proporcione a estarmos sempre aptos a entrar em cena e realizar o trabalho.
2: Existe um fascismo, que não é somente dos fascistas.
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1: Em ano de Copa do Mundo, o futebol toma conta das conversas, das ruas e da memória dos brasileiros. E a cada edição, novas histórias elas são escritas. Algumas terminam em festa, outras em despedidas precoces. Mas uma coisa, gente, não muda, que é a paixão pelo futebol. E olha, muito antes do apito inicial, existe uma história que começou a ser escrita nos campos de terra, nas várzeas, nos bairros e, claro, nos grandes estádios. São Paulo tem uma relação única com o futebol. É a terra de clubes gigantes, de craques que marcaram gerações e de campeonatos de várzea que revelaram talentos e mantém viva a paixão pelo esporte. E essa memória, ela também está fora das quatro linhas, tá? Ela está preservada em museus, exposições e acervos que contam como o futebol ajudou a construir a identidade da cidade. E no Cidade é Sua de hoje, a gente vai percorrer os museus que contam a história, então, do futebol em São Paulo, da várzea ao profissional. E mostrar também como a maior paixão do brasileiro também faz parte da memória da cidade. E o nosso roteiro, ele começa justamente onde muita dessa história nasceu, no futebol de várzea. A primeira parada é o Instituto Via Foto, na rua Fernão Dias. Estamos aqui no Instituto Via Foto, que é um centro cultural que conta a história por meio da fotografia. A galeria recebe a exposição Futebol Território Êxtase, que reúne imagens capazes, gente, de contar a história do futebol brasileiro a partir de três grandes cenários. O primeiro é o território, que retrata a essência do futebol. São imagens de campos improvisados, partidas na várzea, na periferia, às margens de rios e em espaços onde a paixão pelo jogo fala mais alto do que a estrutura. O segundo cenário é o corpo lúdico, que mostra o futebol como expressão. As fotografias, elas destacam o drible, o improviso, a criatividade e também a agilidade, revelando como o corpo do jogador também conta uma história. Já o terceiro eixo é o êxtase martírio, que mergulha na emoção das torcidas. As imagens, inclusive, retratam a alegria das vitórias, a dor das derrotas, a memória coletiva e o sentimento de pertencimento que fazem do futebol uma paixão nacional. A narrativa da exposição, ela foi construída pelo curador Éder Chiodetto, que está aqui com a gente para explicar, inclusive, como essas fotografias ajudaram a contar a história do futebol brasileiro. Gente, eu tô aqui com o Éder Chiodetto, que é curador da exposição e também um dos principais nomes da fotografia contemporânea brasileira. Éder, muito obrigada e, primeiramente, parabéns por essa exposição que está lindíssima, viu?
2: Obrigado, é uma alegria receber vocês aqui no Via Foto. Essa exposição Futebol Território Êxtase está sendo um grande prazer de realizar nesse período que antecedeu a Copa, está durante a Copa e segue ainda até setembro.
1: Como é que surgiu a ideia de vocês fazerem essa exposição? Uma exposição sobre o futebol, mas principalmente sobre o futebol de várzea.
2: Então, quando o Via Foto me convidou para pensar uma exposição a partir do tema do futebol, eu fui direto para as raízes identitárias nacional, né? O futebol, ele, se a gente for remontar a origem do futebol no Brasil, ele tem muito a ver com a nossa mestiçagem, não é? O brasileiro, ele é conhecido pela sua capacidade de driblar, né? De driblar simbolicamente as dificuldades, né? Mas de, no campo de futebol, ser muito hábil no jogo de cintura para quebrar a rigidez do adversário e conseguir avançar no campo, né? Isso claramente está ligado à nossa mestiçagem, ao que a gente herdou, por exemplo, dos africanos, do samba, da capoeira, o jongo, né? E isso a gente encontra hoje em dia muito menos nos campos de futebol profissional, como a gente viu nessa Copa terrível, né? Mas isso está intacto e é maravilhoso da gente perceber no futebol de várzea, do futebol jogado na laje, nas comunidades, né? Em qualquer clareira da floresta, na beira do rio, onde quer que tenha um território livre, está lá a nossa garotada jogando, e cada vez mais meninas também, né? Então essa é a verdadeira essência do futebol brasileiro, que tem muito a ver com a nossa identidade.
1: É o que a gente encontra aqui, viu? Tá, realmente está muito lindo. Inclusive, queria até saber um pouco sobre a questão de estereótipo. Quando a gente fala sobre futebol de várzea, a gente coloca sempre um estereótipo nele, né? Qual que foi, como que vocês decidiram quebrar esses tipos de estereótipo aqui na exposição?
2: Olha, eu não vejo com estereótipo, não. Eu viajo muito por esse Brasil profundo, né? Brasil dos interiores, dos sertões. E vejo sempre de uma forma muito, muito bonita como a sociedade e principalmente as comunidades mais simples têm sempre um território dedicado ao encontro que inevitavelmente é um pequeno campo de futebol, que às vezes a trave pode ser dois chinelos, a bola pode ser de pano, que eles mesmos fazem, né? E lá está a garotada nesse futebol, vou chamar de várzea, pensando que várzea é uma vastidão também de possibilidades, não é? Tem os campeonatos muito importantes, né, de várzea, mas eu penso que a várzea é quando junta dois garotos, duas garotas, né, em torno de uma bola, coreografando esse, o que eu chamo do corpo lúdico, que redesenha o espaço em manobras impensáveis, né?
1: E como é que foi feita a seleção das fotografias para compor a exposição?
2: Bom, eu já tenho quase 25 anos de curadoria de exposições. Eu sou um ávido pesquisador da produção fotográfica brasileira, contemporânea, moderna, né? Então, quando tem um tema desses, eu já tenho um certo radar, assim, de quem são os fotógrafos que se dedicam ao futebol. Mas, nesse caso, não me interessava quem fotografa futebol profissional. Me interessava justamente os fotógrafos que trabalham com ensaios fotográficos, que dedicam tempo a uma pesquisa sobre determinadas questões ligadas ao futebol, não é? Que, na verdade, como eu falei, é uma lente antropológica para se ler o Brasil profundo, não é? Então, eu coloquei esse meu radar para funcionar. E aí também um fotógrafo indica outro que conhece o trabalho. E assim a gente foi fazendo rapidamente a seleção desses 22 fotógrafos que estão aqui. E ainda tem mais um artista, o Júlio de Paula, que fez uma paisagem sonora gravando escolinhas de futebol, etc.
1: É muito legal mesmo. Tem alguma foto que te marcou bastante? Tem alguma história no bastidor envolvendo ela?
2: Olha, essa foto que nós estamos diante dela, né, do Antônio Gaudério, é uma fotografia que eu acho que é uma síntese também da nossa relação com o futebol no Brasil, né? A gente tem aqui um Cristo Redentor como um segundo goleiro, né? Já que Deus é brasileiro, né? A gente precisa dar uma forcinha, né? Criando seleções melhores. Mas já que Deus é brasileiro, ele está aqui defendendo a meta, né? Essa foto é muito importante do Antônio Gaudério. Ela também me ajudou a criar todo o conceito da exposição.
1: Estava falando sobre, além dos fotógrafos, né, tem toda uma questão do som e tudo mais. Como é que vocês pensaram em relação a isso? O intuito era realmente trazer as pessoas para dentro de um campo, digamos assim?
2: Exatamente. O espaço expositivo aqui do Via Foto, ele é um grande retângulo. Quando eu percebi esse espaço, eu falei, olha, a gente vai pensar que aqui estamos dentro de um campo de futebol, né? Então a gente tem as cores, pensada pela Lila, que foi a nossa designer, que é como se fossem as cores das bandeiras dos times, das camisas do futebol, né? E eu queria uma exposição muito alegre, muito pop, né? Futebol é um tema que atravessa todas as camadas sociais, não é? Eu falo que o campo de futebol é um dos poucos lugares onde diminui a luta de classes, né? Por isso eu queria uma exposição luminosa, e aí a gente fez uma luz muito, muito generosa para o espaço, né? Tem as cores, tem as grandes imagens em grandes escalas, né, que envolvem. Então é isso, é um circuito que a gente gosta de pensar como se realmente estivéssemos dentro de um estádio.
1: A gente está dentro de São Paulo, né, com essa exposição lindíssima. Como que você enxerga o futebol de várzea e São Paulo diante dessa exposição, quando você selecionou essas fotos e estudou sobre esse assunto?
2: Tá. Então, uma coisa que ficou para mim muito marcada, que eu acho muito tocante, por exemplo, a gente tem trabalhos aqui do Leonardo Finotti, do Eustáquio Neves, que mostram justamente aquele momento em que são dois contrastes. O Leonardo Finotti vai fotografar nas comunidades mais simples, né? e a gente vê que os barracos são construídos muito apertados, um próximo do outro, quase não tem espaço para se passar, mas é sagrado que eles reservam um grande espaço, um espaço generoso, para se criar o campo de futebol. Porque o campo de futebol é o espaço da sociabilidade, do encontro, da diversão.
1: Da democracia também, né?
2: Da democracia, da paquera, do churrasquinho de fim de semana, né? Então é a grande praça, né? Ao passo que a gente vê, quando eu estou fotografo, por exemplo, em Belo Horizonte, mas poderia ser em qualquer grande capital do Brasil, a gente vê que esses espaços estão sumindo por conta dessa voracidade da construção civil, não é? E aí é muito louco, né? Porque a gente fala, nossa, as pessoas que têm menos recursos entendem a importância de manter esse espaço de encontro, ao passo que classe média alta está deixando tudo ser elevado, a gente não tem mais as praças, os pontos de encontro, né?
1: Pra gente finalizar, eu queria que você falasse qual o objetivo, como que você quer que as pessoas que venham visitar aqui a exposição saiam? Qual que é o objetivo?
2: Eu quero que elas saiam mais ou menos como a experiência que eu tive de um grande projeto que eu fiz, que eu rodei o Brasil inteiro, nos seus interiores e sertões, né? A gente perceber como esse país é vibrante, como esse país é lindo, né? E o que faz esse país ser vibrante, resistente, atuante, não são as grandes capitais. São os campinhos de futebol, na clareira da floresta, na laje da comunidade. É onde estão as pessoas mais afetivas, mais amorosas, né? Quando eu conheci esse Brasil profundo, que eu tento trazer para cá, eu falei, nossa, esse país é muito incrível.
1: E além de toda essa narrativa, a história do futebol de Várzea vai muito além. Para entender tudo o que ela carrega, Diego Vinhas, que é pesquisador de futebol de Várzea, jornalista, criador do site Várzeapedia e curador da exposição Vozes da Várzea no Museu do Futebol, está aqui com a gente para explicar o que essa categoria representa para a cidade de São Paulo. A gente está aqui agora com o Diego Vinhas, ele que é pesquisador de futebol de Várzea, jornalista também, é criador do site Várzeapedia e curador da exposição Vozes da Várzea no Museu do Futebol. Muito obrigada, Diego, por estar aqui. Falar desse assunto importante. Para começar, o que é o futebol de Várzea? Já que a gente estava conversando aqui no backstage, né? Você falou que existe uma bolha que não sabe o que é esse assunto. O que é o futebol de Várzea?
3: Primeiro, valeu, Pietro. Prazer falar com vocês. É isso, futebol de Várzea, para a gente que pesquisa, para a gente que acompanha, para a gente que cobre, a gente também vive numa bolha achando que todo mundo é obrigado a saber, né? Eu lembro uma vez que no meu TCC, que era futebol de Várzea, a gente fez uma apresentação de 30 minutos, até que no final uma pessoa perguntou, o que é Várzea? Na hora até falei, pô, como é que a pessoa não sabe o que é Várzea? Mas faz sentido, porque de repente a pessoa sai do trabalho, vai até a faculdade, vai até em casa e não passa por um campo de futebol de Várzea em São Paulo. Então, de fato, às vezes ela acha que o futebol de Várzea acabou. Mas não, o futebol de Várzea, ele tá muito vivo, é um sinônimo de modalidade muito resistente, ainda mais numa cidade como São Paulo, que cresce todo dia. E tem essa origem aqui, pelo menos em São Paulo, por conta dos rios, né? A Várzea, ela nasce, a geografia já nos dá essa resposta. A geografia é aquele espaço alagado ao lado do rio, chama Várzea, e foi onde o futebol, não com registros que comprovam isso, é uma resposta empírica, que foi na Várzea que ele se popularizou, depois aqui em São Paulo, da primeira manifestação, primeiro jogo que teve registrado lá na Várzea do Carmo, em São Paulo Highway, Companhia de Gás com Charles Miller em campo, e aí o pessoal viu aquela prática e falou, bom, não é tão caro praticar esporte, posso colocar um chinelo, improvisar uma trave e conseguir jogar. Então é nas várzeas que ele se popularizou. Por isso, lá em final do século XIX, as pessoas já deviam falar, vamos jogar bola na várzea, e se popularizou esse nome até hoje.
1: Deixou o futebol mais acessível, digamos assim, né? A gente tá falando do futebol de várzea em São Paulo. Quando a gente fala sobre ele, em relação aqui à cidade de São Paulo, como é que ele ajudou a construir tanto os bairros periféricos, tanto também quanto a cultura de São Paulo?
3: Em São Paulo, especificamente, o futebol de várzea, ele praticamente nasce junto com a cidade. Então nasce no centro, na Várzea do Carmo, a cidade começa a crescer do centro para as periferias, não à toa, quanto mais afastada do centro, né? Lógico, a gente está em 2026, mas há 20 anos é onde a infraestrutura chega por último, e os campos foram empurrados de fato para as partes mais periféricas da cidade de São Paulo, no momento em que os prédios começaram a surgir, indústrias, enfim. E aí aconteceu um casamento perfeito entre os bairros mais periféricos, que tinham poucas opções de lazer, e um campo de várzea. O campo de várzea procurando um espaço nessa cidade de São Paulo que estava engolindo e devorando ele, e a periferia buscando um espaço de lazer, né? A gente sabe que o campo de várzea, apesar de, né, parecer só um campo de futebol, é onde o pessoal empina a pipa, é onde as crianças brincam de carrinho, enfim, usam às vezes para passar de uma rua para outra. Então é um campo muito mais democrático. Então acabou acontecendo esse casamento perfeito com a periferia. Então ela explica quando o caminho que o campo de várzea fez na cidade de São Paulo, Pietra, explica muito sobre o desenvolvimento da cidade.
1: Você estava falando sobre o campo de várzea ser ainda mais visto nas comunidades, né? Por conta dessa especulação imobiliária e tudo mais. Indo mais para esse assunto mesmo, como é que essas comunidades elas lutam para manter os campos, né, e o futebol de várzea diante do crescimento de São Paulo? A gente fala de prédio, a gente fala de muita coisa, né?
3: As comunidades perceberam que o campo de várzea representa resistência para eles. Então, para um time de futebol, um bairro que tem um time de futebol de várzea é quase que ter uma ONG dentro daquela comunidade. Ele faz o mesmo papel. É naquele espaço, é naquele palco que acontecem as festas de Dia das Crianças, é naquele palco que acontecem os grandes festivais do bairro, os shows. Então, o futebol de várzea, eles perceberam a potência que aquele campo tem. Então, olha, pode parecer muito louco isso que eu vou falar, mas já ouvi relatos, né, inclusive um time da Zona Leste, não vou falar só para não expor, mas houve uma briga entre colocar uma escola dentro de um campo de futebol de várzea. Eles falaram que não. Então, se você for pensar bem, pô, uma escola, tá tudo certo, uma escola, uma educação. Mas eles preferiam manter o campo de futebol de várzea, tamanha a importância que aquele espaço tem dentro de uma comunidade.
1: Também acho que até vai para uma questão educacional, né? Quando a gente fala sobre o campo de várzea, a galera se une em relação ao futebol, então é uma escolha até meio difícil de ser feita, né?
3: É, porque acaba sendo o espaço, quando você tira o campo de futebol de várzea, aquele espaço de democracia, de espaço de ocupação, ele acaba. Então, seja lá o que for ocupar ali dentro, é claro que escola é quase que indiscutível, um posto de saúde é quase que indiscutível, mas é um grande exemplo para você ter uma noção de como que ele é importante. Então, quando um bairro de uma periferia perde um campo de várzea, ela perde muito a sua identidade. Fica um bairro mais ermo, fica um bairro menos unido, menos pungente também, quase que esquecido. Então, os campos de futebol de várzea hoje, principalmente para a gente que acompanha, a gente conhece os bairros da cidade de São Paulo pelo campo. Então a gente olha uma camiseta de um time de várzea ou olha qualquer manifestação de um bairro, vê o nome de um bairro, você já lembra do campo. Ah, você mora no bairro do campo tal. E aí ele já se identifica com você imediatamente e começa a resenha. Impressionante como que o campo e a camisa acaba sendo um cartão de visita.
1: Eu também queria trazer aqui a questão da inclusão, diversidade. Porque qual que é a importância do futebol de várzea quando a gente fala sobre inclusão de jogadores negros, também da classe operária em relação a esse esporte?
3: O futebol de várzea, muitos exemplos nascem inclusive de classe operária. Então um exemplo que é o Santa Marina, que é um time de 1913, é o segundo mais antigo do Brasil em atividade, até que se prova o contrário, nasceu numa vila de operários da Vidraria Santa Marina em São Paulo, na região da Barra Funda, Zona Oeste. Então, ele é um exemplo clássico de um time que nasceu dentro de uma fábrica praticamente. Então, é um exemplo muito... enfim, a gente lembra do Corinthians. O Corinthians é um time que nasce varziano, de trabalhadores, é um time popular. E o futebol de várzea, ele foi feito pro povo. Não tem como falar o contrário disso. E ele é muito democrático por causa disso. Eu lembro de um episódio no campo do Parque da Aclimação, isso faz uns 20 anos. Eu fui lá, ainda era terrão, hoje está sintético. E eu assistindo ao jogo, rola uma jogada, o árbitro expulsa um jogador e começa um debate. Até que esse jogador abaixa a cabeça com o maior respeito do mundo e sai. No final do jogo eu descubro que quem foi demitido era um grandíssimo advogado, renomado. E quem o expulsou era um servente de pedreiro. Então, com todo o respeito à ordem, qualquer querer colocar cada um no lugar, mas dentro do campo de futebol de várzea, a democracia existe de fato. Então, ali jogavam brancos, negros, graças a Deus, atualmente, muitas mulheres jogando futebol de várzea. A gente tem um festival, que é o maior festival de futebol de várzea acontecendo na região da Pedreira, que reúne 1000 meninas jogando futebol de várzea. Então é mais uma vez o futebol de várzea dando espaço para quem quer jogar.
1: E quando o jogador chega na vida profissional, o que diferente tem desse jogador que é formado lá na base pelo futebol de várzea? O que ele leva de diferente para o futebol profissional?
3: Hoje a gente vai completar, infelizmente, 28 anos, né? Hoje não, mas na próxima Copa, sem uma Copa do Mundo. Então a gente vai bater um recorde desesperador pro torcedor brasileiro.
1: Assunto difícil aqui, hein?
3: Baixa luz até, luz azul agora, o clima triste. Mas eu tô dizendo isso porque é o momento de se discutir, de repensar a formação do jogador brasileiro é agora. Já era para ter sido. Mas a gente teve, ao longo de, 90, de 2002 para trás, N exemplos de jogadores que tiveram a vivência do futebol amador. Porque o futebol amador é isso, você não dribla só o adversário, você dribla o campo esburacado, você dribla muitas vezes um boi que passa no meio do campo, você dribla as adversidades, o improviso do futebol de várzea, o peso da bola, a bola improvisada, o campo torto, tudo isso você adquire repertório enquanto atleta e jogador. Depois você vai para uma escolinha, você aprimora a técnica. Hoje não, hoje o jogador, parece que o jogador brasileiro está sendo fabricado para ir para a Europa já muito novo. Então ele não vai com a escola brasileira de lá, não vai. Então hoje, na minha opinião, eu repenso qual é a identidade do futebol brasileiro sem essa formação do futebol varziano. Claro, estou dizendo que todo jogador vai ser da várzea? Não. Mas eu acho que há muitos talentos dentro do futebol varziano que precisariam ser lapidados para continuar jogando futebol no Brasil, para ver se a gente consegue recuperar essa identidade daqui 4, 8, 16 anos.
1: Já que você trouxe esse dado, qual que é o maior desafio, então, para a gente continuar preservando essa identidade do futebol de várzea para os campos profissionais?
3: Eu penso que o futebol de várzea, Pietra, é o maior exemplo de resistência que existe quando a gente pensa em cultura. Claro que a gente vai pensar em música, vai pensar em samba, vai pensar em capoeira, vai pensar em diversas outras manifestações culturais que atravessaram décadas. Mas o futebol não tem como. O futebol brasileiro nasce na várzea e ainda mais em São Paulo, resiste a toda a especulação imobiliária e ainda resiste até hoje. Então, na minha opinião, o futebol de várzea precisa ser respeitado. Os times de várzea precisam também ter o direito de serem clubes formadores. Então, muitos times de várzea formaram o Ender, que jogou no futebol amador, Gabriel Jesus jogando no futebol amador, mas esses times amadores não receberam absolutamente nada por isso. Então, esse respeito com os clubes formadores que são amadores, poderia começar pela lei. Então, isso precisa ser respeitado. E ainda não é.
1: Ter esse incentivo no final das contas.
3: É um incentivo, porque os times de várzea têm escolinhas de atletas e de lá saem vários atletas. Aí eles vão pro São Paulo, aí vira famoso. Foi formado onde? No São Paulo? Não. Ele foi formado antes lá no Anhanguera da Barra Funda, no Botafogo de Goianás, e esses times não recebem absolutamente nada com essa formação. Então é importante que os próprios clubes se responsabilizem por isso, os profissionais olhem para isso. E falam, o dia que a gente tirar o jogador de um time de várzea, bora lá fazer uma... Mas precisa virar lei, então é muito, muito, muito caminho pela frente ainda.
1: Bom, temos 4 anos aí, espero que dê jeito pra gente conseguir esse Hexa, sendo, né, de jogadores que venha do futebol de várzea, que é um futebol aí que tem mostrado bastante competência, né?
3: Sendo ou não, ninguém vai alcançar o Brasil ainda, tá? Isso é um alívio, mas não vão pensar baixo, acho que o momento de refletir já passou, a gente já deveria ter repensado lá em 2014, no vexame que a gente deu dentro de casa, e passaram-se aí 12 anos e pouca coisa mudou. Então, enfim, estrutural, temos várias questões políticas que aí não vem ao caso, mas vem também, é importante pensar, mas que sim, olhem para o futebol de várzea, percebam quanto que o futebol de várzea é importante para a sua comunidade, para o time que você torce, seja você corintiano, flamenguista, vascaíno, palmeirense, e o quanto que ele pode ser e deve ser potente para a continuação do futebol brasileiro, as pessoas terem medo do futebol brasileiro. Caramba, esse jogador faz uma coisa que no meu país não existe, que é o drible, que é o chapéu, e o brasileiro criou isso, não à toa é o país do futebol, e é sim, e que volte a ser o país do futebol de várzea também.
1: Muito obrigada pela sua participação. Vamos aproveitar um pouco mais, né, a exposição e saber um pouco mais sobre o futebol num todo. Obrigada, viu?
3: Valeu, tamo junto.
1: São Paulo também guarda a história do futebol em museus e espaços que mantém viva a memória do esporte. Um deles é o Museu do Futebol, instalado dentro de um dos estádios mais emblemáticos da capital, o Pacaembu. Inclusive, a nossa próxima parada. E estamos aqui no Mercado Livre Arena Pacaembu. Inaugurado em 1940, o estádio ali nasceu em uma São Paulo que crescia rápido e se transformava em um dos principais centros urbanos do país. Em uma época em que o futebol ainda carregava traços de elitização, o Pacaembu ajudou a consolidar o esporte como uma paixão popular. Por suas arquibancadas, passaram gerações de torcedores. Ali, o Corinthians viveu grandes conquistas, o Palmeiras da academia fez história, o Santos de Pelé encantou o mundo e o São Paulo escreveu capítulos importantes da sua trajetória. E o estádio, ele também ultrapassou o futebol, viu? Ele recebeu comícios, grandes shows e eventos que ajudaram a contar a história cultural e política da cidade. E recentemente, o Mercado Livre Arena Pacaembu passou pela maior reforma de sua história. A modernização renovou o estádio, mas também reacendeu um debate. Como preservar a memória de um dos maiores símbolos do futebol brasileiro enquanto a cidade segue se transformando? E olha, pra gente entender um pouco mais sobre a ligação do estádio e também da história de São Paulo, a gente conversa agora com o historiador João Paulo Estreaco. Um prazer ter você aqui nesse cenário bonito, né?
4: Lindo demais. Eu que agradeço a oportunidade de falar com vocês. Pra mim é uma honra estar aqui num dos lugares sagrados do futebol paulistano.
1: Vamos falar um pouquinho sobre esse lugar sagrado? O Pacaembu, ele foi criado num momento em que São Paulo estava com um crescimento, né? Queria entender um pouco como que foi, o que esse estádio simbolizava, na verdade, diante desse crescimento de São Paulo?
4: Bom, havia discussão sobre a necessidade de construir um estádio como o do Pacaembu desde o final da década de 1910. O projeto só avança na década de 1930, já no contexto da ditadura do Getúlio Vargas. Então você está num espaço que foi projetado num contexto de ditadura, um espaço disciplinar, que de alguma maneira é uma reprodução da ideologia do Estado Novo em pleno município de São Paulo. Então é um espaço hierarquizado, supostamente com áreas para participação de todos os grupos sociais que compunham a população paulistana. Então você tem uma área nobre, que outrora foi chamada de numeradas cobertas, tem o setor para as autoridades, tem uma parte para uma espécie de classe média, que seriam as numeradas não cobertas, o estádio como um todo.
1: Voltamos já já com o programa A Cidade é Sua.
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7: Na coluna Sem Dó, o filósofo e escritor Luiz Felipe Pondé compara o fracasso da seleção brasileira nas últimas Copas do Mundo com a atual situação do nosso país. Vamos conferir.
8: A derrota da seleção brasileira nessa última Copa do Mundo, assim como em muitas outras, apesar de não haver uma relação entre causa e efeito evidente, é possível se fazer uma analogia em que uma seleção brasileira fracassada parece representar muito bem um país fracassado. Uma seleção brasileira que não se consegue confiar e que entrega razões o suficiente para não se confiar na sua qualidade ou mesmo no envolvimento dos seus craques, entre aspas, parece também nos levar à falta de confiança generalizada nas próprias instituições do país. Nesse sentido, a derrota e o fracasso da seleção brasileira parece ser um grande símbolo, nos remeter diretamente ao sentimento de que é o país que está fracassando. Líderes políticos péssimos, esquemas de corrupção que são verdadeiras indústrias, crise de credibilidade do próprio STF, que deveria representar o Estado de Direito, mas nos últimos tempos parece não conseguir andar com as próprias pernas. Candidatos para reeleição no país de presidência da República, que não parece oferecer absolutamente nada mais do que uma repetição contínua de um populismo de comprar votos através de dinheiro. Uma oposição que, além de corrupta, parece absolutamente estúpida, um país em que

0: A todo lado que a gente olha, só se percebe narcisismo, delinquência e pessoas, líderes em geral, voltados para o próprio umbigo. Nesse sentido, mais do que nunca, a seleção brasileira parece ser, de fato, a pátria de chuteiras, um país que não vai para lugar nenhum.
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2: E falando um pouquinho mais sobre as mudanças no futebol, em que momento que o futebol passou, de elite para uma massa popular, assim, da galera realmente curtir e não precisar ter dinheiro para ser acessível?
3: Olha, a pesquisa que eu desenvolvi nos indica que esse processo de popularização, ele ocorre quase que simultaneamente ao processo de formação dos times de elite no município de São Paulo. Então, é uma prática de estrangeiros. O Charles Miller se torna o vetor mais famoso, aquele que se converteu no pai do futebol paulistano, mas outros imigrantes jogavam, ou em outros espaços que não apenas os do Charles Miller, havia prática de futebol. E assim como os jovens endinheirados se apaixonaram pela modalidade, os jovens sem dinheiro também se apaixonaram. E o futebol tinha uma característica que marcou o cenário municipal, o cenário paulistano por boa parte do século XX, que ele podia ser praticado de maneira improvisada em terrenos alagadiços em determinadas épocas do ano e que, quando secos, se transformavam em espaços perfeitos para esse jovem trabalhador, esse jovem de origem trabalhadora, praticar futebol. Bolas improvisadas com meia, com objetos, às vezes se fazia uma espécie de vaquinha para se adquirir a bola. Não raras vezes havia furto de bola no entorno das escolas, das elites. Então a bola voava, os meninos pegavam, picavam a mula, ninguém via onde a bola ia. E de repente essa bola aparecia nesses campinhos improvisados. Então, a popularização, ela é quase concomitante à formação dos times de elite.
2: E falando um pouquinho sobre o Pacaembu, né, em relação a não ter essa segregação, digamos assim, essa questão da sociedade, do capital, quando a gente fala da história do Pacaembu, a gente tem ele como o estádio de todos os paulistanos. Conta mais um pouquinho porque ele recebeu esse título.
3: Bom, o estádio ele está construído numa área estratégica. Ele apresenta uma arquitetura monumental que é atrativa. Ele é um espaço bonito. Como eu lhes disse, é um estádio que foi organizado para incorporar essa ideologia do Estado Novo, em que havia espaço para a classe trabalhadora participar. Olha, numa sociedade que vinha de uma primeira república excludente, em que ninguém fazia parte, em que os pobres eram empurrados para as beiras, para as margens da sociedade, você ter um espaço novo, bonito, bem projetado, ainda que hierarquizado, mas que permitia a inclusão de parcela da classe trabalhadora, isso era muito convidativo. É que aqui a gente tem, simultaneamente, com a fundação do Pacaembu, a criação da Federação Paulista de Futebol e a consolidação dos três principais times da cidade: o Corinthians, o Palmeiras e o São Paulo, que carinhosamente chamaremos de Trio de Ferro. Então, o Trio de Ferro ganha um espaço para jogar, para disputar seus campeonatos. A seleção brasileira atuou por muitas vezes aqui também.
2: Como é que esse trio de ferro também ajudou na construção de São Paulo, na construção dos bairros, na construção da diversidade de São Paulo?
3: Os três times, talvez eles sejam mais reflexo das dinâmicas sociais e culturais do que propriamente colaboradores na construção, dos processos de urbanização de São Paulo. E é muito interessante vislumbrar que a maneira como as torcidas constroem suas identidades, como os simpatizantes dos três times constroem suas identidades, é uma maneira

0: associada a processos sociais, a processos históricos mais amplos, como a imigração, no caso da torcida palmeirense, como a questão da ascensão social por meio da modernização, da industrialização, que é uma narrativa muito forte entre os simpatizantes do São Paulo, ou como a luta por direitos, a luta da classe trabalhadora por direitos trabalhistas, por inclusão social, que também é uma narrativa muito forte da torcida do Corinthians. Nesse sentido, o futebol, ele incorpora, ele permite que determinados temas que circulavam na cidade fossem transformados em identidade dos clubes. As torcidas passam a não simular propriamente dito, porque essas são questões concretas, são questões vivenciadas do cotidiano de todos eles. Quando o palmeirense diz que o avô sofreu xenofobia, isso é um fato, nós não estamos discutindo. Quando o corintiano diz que, olha, há um classismo, há um racismo, há uma série de preconceitos estabelecidos, nós não estamos inventando nada de novo. Então, o que a gente tem aqui no estádio do Pacaembu é a possibilidade de você trazer para um cerimonial público discussões, embates, questões sociais que de outra maneira não apareceriam ou que demoraram muito tempo para serem expostas de maneira pública na sociedade brasileira.
1: Futebol não é só futebol, né? Não é só bola em campo, é uma questão a mais, assim, né? A gente fala sobre questão social, questão racial, questão financeira também, abrange muita coisa, né?
0: A gente aqui resgata a frase célebre do Nelson Rodrigues: em futebol, cego é aquele que só vê a bola. Nós temos muitas coisas em jogo quando uma partida, quando os 90 minutos, quando a bola rola ao longo dos 90 minutos.
1: Muita gente fala também que, voltando para São Paulo, né, é possível contar a história de São Paulo por meio do futebol. A gente conversando aqui, eu vi que realmente é possível. Como que você enxerga essa relação?
0: Bom, é que das práticas modernizantes, das práticas sociais, culturais modernizantes que a sociedade brasileira adotou no século XX, seguramente para o município de São Paulo, o futebol é a mais importante. Ela é uma prática que tem um impacto que, por exemplo, o carnaval não conseguiu ter. O carnaval paulistano não chega aos pés do carnaval de outros municípios. Aliás, passou a chegar aos pés nos últimos 10, 15 anos e sabe-se lá, a gente pode fazer uma discussão bem complexa, bem ampla, mas o futebol, ele é a prática cultural que caracterizou a juventude paulistana por todo o século XX e talvez, pegando o Rio de Janeiro como referência, por ser a capital, por ter mais riqueza, por ter uma diversidade de atividades, a praia, a gente falou das escolas de samba e aí pode procurar outras manifestações cariocas. Talvez aqui em São Paulo, por não haver toda essa diversidade, essas possibilidades, o futebol tenha se solidificado como nesse lugar, olha, é a principal. Mas isso não significa que em outros lugares o futebol não tenha sido praticado e não significa que o futebol praticado em São Paulo, em boa parte do século XX, tenha sido o melhor, por exemplo, do que o praticado no Rio de Janeiro, ou em Minas Gerais, ou no Rio Grande do Sul.
1: Mas se a gente fosse escolher um episódio assim que deixasse bem claro essa relação da cidade e do futebol, qual seria esse episódio?
0: A estreia do Leonidas da Silva no início da década de 40 aqui no Pacaembu, quando 72 mil pessoas assistiram. Isso equivalia naquele momento a algo próximo a 7% dos habitantes de São Paulo. Esse é um marco inegável. Acho que de proporção, talvez nem no Maracanã, nos seus melhores momentos, a gente tenha conseguido colocar perto de 7%, 10% da população do Rio de Janeiro.
1: E se a gente fosse resumir, assim, o maior legado que o futebol deixou para a cidade de São Paulo, qual que seria esse legado?
0: Eu acho que são vários. Primeiro, a possibilidade de uma atividade desportiva que fala ao lazer, à identidade, para os jovens. Esse é um primeiro marco. Então, futebol, ele começa, ele é uma modalidade em que as pessoas se aproximam e se interessam ali entre os 10, 15 anos de idade, um pouquinho antes, um pouquinho depois. Então, tem um aspecto de saúde, de diversão, de entretenimento inegável. O segundo é a construção de um campo profissional que serviu de válvula de escape, que serviu de possibilidade de ascensão social para trabalhadores que de outra maneira não teriam ascendido. E, por fim, ele é um espaço de construção de identidades, ou é um espaço em que as identidades, os dilemas da sociedade paulistana podem se apresentar coreografado, sistematizado pelas torcidas, pelas disputas dos times. Então, pensar nessa coisa dos mitos dos três grandes times, pensar no Santos, que é um time que é também, embora seja de uma cidade a 90 quilômetros lá no litoral, tem uma torcida impressionante aqui, o Pelé desfilou. Então, se vocês pensarem no maior time de futebol do Brasil, é um outro marco. Pelé fez desse espaço aqui seu templo também. Então, são várias contribuições. Eu acho que é difícil fazer a escolha de uma delas.
1: Você falou muitas importantes e só mostra que o futebol realmente é muito importante para a cidade de São Paulo, para a vida do brasileiro no todo. Perdemos a Copa, perdemos, mas a gente segue aqui com a esperança. E, inclusive, por falar em Copa, aqui tem o Museu do Futebol, né? Eu queria entender um pouquinho sobre essa importância do Museu do Futebol para a cidade de São Paulo, para a história também de São Paulo e do Brasil no todo.
0: Bom, o museu, ele foi inaugurado aí por volta de 2010. E ele é um espaço que guarda memória, que guarda um acervo riquíssimo do futebol em São Paulo e no Brasil. É hoje o centro de referência para a produção de conhecimento sobre o futebol, pelo menos no município de São Paulo. Pode ser que outras cidades tenham construído seus acervos, os seus centros de referência. Todo estudo, toda essa compreensão que a gente tem hoje sobre a importância do futebol, sobre o lugar do futebol na sociedade, passa pelo Museu do Futebol.
1: João, muito obrigada de verdade pela entrevista. Você que tem propriedade para falar sobre o assunto, tenho certeza que fez muita gente entender ainda mais sobre futebol e São Paulo também, essa relação.
0: Eu que agradeço a oportunidade de falar de um assunto que é a paixão de todos nós e de estar aqui no templo maior do futebol paulistano com vocês.
1: E olha, gente, lembrando que o João, ele é autor do livro Cego é aquele que só vê a bola, que fala sobre o futebol paulistano, também fala um pouquinho sobre os três grandes times, né? São Paulo, Corinthians e Palmeiras, e publicado pela Edusp. E olha, já que o João falou sobre o Museu do Futebol, é para lá que a gente vai agorinha. Embaixo das arquibancadas, na lateral do estádio, está o Museu do Futebol, que é um dos espaços mais fascinantes de São Paulo. O museu, ele traz um percurso interativo, dinâmico e muito visual, mexendo aí direto com a nossa memória afetiva. Desde aquele rádio de pilha antigo que o seu avô ouvia, até os momentos mais marcantes dos mundiais. É um passeio, gente, emocionante, daqueles que fazem a gente entender perfeitamente por que esse esporte virou a nossa maior paixão coletiva. E o museu está com a exposição Amarelinha, que mostra a trajetória da camisa mais famosa do mundo. Aqui ela reúne algumas relíquias. São 18 uniformes originais, usados em Copas do Mundo, entre 1958 e 2022. É muita emoção de ver de perto a camisa que o Pelé usou na final de 1970, o manto autografado pelos heróis do Tetra em 1994 e peças de lendas que vão de Sócrates e Ronaldinho Gaúcho até o Vini Júnior. A mostra, ela não foca só nos craques, ela também conta a história do próprio tecido e do design que mudaram o esporte. O público, ele descobre como a nossa seleção deixou de usar o clássico uniforme branco, aquele aposentado, né, depois do trabalho Calma do Maracanazo em 1950 para adotar o amarelo canarinho criado pelo gaúcho Aldir Garcia Schell. Tem até uma parte tátil onde você pode passar a mão nos panos e entender como a tecnologia têxtil evoluiu das camisas pesadas de algodão antigo até os tecidos super leves de hoje. E claro, nada melhor que Marcelo Duarte, curador da Amarelinha, para falar um pouco sobre a narrativa da exposição. Bom, Marcelo, primeiro, obrigada por você estar aqui para a gente falar sobre esse assunto, assunto que, né, está sendo bastante repercutido, principalmente porque a gente está em época de Copa do Mundo.
2: Bom, Pietro, é um prazer falar com você também. Cada Copa do Mundo, o Museu do Futebol sempre pensa numa exposição grandiosa, né? Copa do Mundo é um momento muito importante para nós, e tanto a masculina quanto a feminina, e sempre pensamos em grandes exposições. E o Museu do Futebol, por causa das suas características arquitetônicas, não é um museu que pode ter no seu acervo permanente camisas originais, né? Porque nós temos nós estamos embaixo do estádio do Pacaembu, então ali nós teríamos problema para expor essas camisas mais raras. Então, sempre que tem uma exposição temporária, a gente pensa de um jeito de trazer esses elementos para ficar um tempo no museu. E o nosso público adora ver camisas históricas, né? A gente tem vários relatos de visitantes que gostariam de ver mais camisas. No nosso acervo fixo, a gente tem uma camisa só, que é a camisa do Pelé, usada na final da Copa de 70, e que ela nem fica o tempo todo, né? Ela precisa descansar de vez em quando. Então veio daí a ideia, que a gente nunca tinha feito, nessa jornada toda do museu, uma exposição que mostrasse camisas originais da seleção brasileira de Copas do Mundo. E a ideia veio justamente de contar a história da camisa amarela, que foi com o amarelo, quando o Brasil troca o branco pelo amarelo, que nós conquistamos o pentacampeonato. E esse foi o conceito, né, de tentar reunir pela primeira vez um número de camisas que mostrasse toda a história das Copas. Nós temos em exposição as camisas de 58 a 2022, e contar a história das Copas por essas camisas originais.
1: Você falou sobre a camisa branca, né? Os uniformes brancos e também essa linha do tempo dos uniformes brancos até a amarelinha. Queria que você falasse um pouco mais sobre como que foi traçar essa linha do tempo de uma forma visual para o visitante, né? Da forma que eles compreendessem de fato ali a história da seleção brasileira por meio das camisas.
2: A seleção brasileira de futebol, ela foi criada em 1914. E ela começa a sua história com uma camisa branca com detalhes na manga azuis. E o tecido branco era mais fácil de se conseguir naquela época, era mais barato. Então o Brasil começa a jogar de branco com detalhes em azul. No Sul-Americano de 1916, o Brasil entra em campo com um uniforme amarelo e verde, listrado, né? Era verde, amarelo, listrado. E isso causou, assim, as elites do Brasil ficaram escandalizadas, porque onde já se viu, né, um esporte popular como o futebol usar as cores da nação? Então isso foi rechaçado de cara. E a seleção brasileira ainda tentou usar, nos anos de 1917 e 1918, camisas brancas com listras verde e amarela, mas também não funcionou. Então, a partir de 1919, o Brasil volta a usar aquele uniforme inicial, branco com detalhes em azul. E nós usamos esse uniforme nas quatro primeiras Copas, 1930, 34, 38 e 50. Na Copa de 50, o Brasil viveu uma tragédia, que nós estávamos jogando em casa, no Maracanã, né? Foi a primeira Copa realizada no Brasil. O Brasil estava fazendo uma campanha muito boa. O Brasil foi para o triangular final, que é importante dizer que aquele jogo contra o Uruguai calhou de ser a final, mas era um triangular decisivo, e por isso o Brasil jogava pelo empate e perdeu, e acabou perdendo de virada para o Uruguai e perdeu a Copa em casa, 200 mil pessoas. E a partir daí, esse uniforme branco, né, você começa a procurar culpados, e aí você fala, opa, esse uniforme branco não está dando sorte. Esse uniforme branco não impõe o respeito que o Brasil, né, tem. E aí se o jornal Correio da Manhã do Rio de Janeiro, junto com a CBD, que é a Confederação Brasileira de Desportos, né, que veio antes da CBF, resolvem fazer um concurso para escolher um uniforme novo. Aquele dava azar, aquele não mostrava o que é o Brasil. E aí, né, a gente começa a reescrever uma história com esse concurso, porque esse concurso foi lançado em 1953, em setembro de 53, e o resultado já saiu em dezembro. E ganhou um gaúcho de 19 anos, estudante de direito e desenhista, o Aldir Garcia Schle. E aí o concurso obrigava que o uniforme tivesse as quatro cores da bandeira brasileira. Então o regulamento era muito pequeno, eram 6 artigos, e ele dizia, um dos artigos, que não podia estar escrito Brasil, não podia ter a bandeira brasileira, e sim o escudo da Confederação Brasileira de Desportos, e que o uniforme tinha que ter as quatro cores da bandeira. E o Aldir diz, né, que ele fez 100 esboços, né, até chegar ao modelo ideal. E aí ele acabou apresentando, e foi o ganhador, eram 6 jurados, que escolheram a camisa amarela com detalhes verdes, né, eram os punhos e a gola, o calção azul com a faixa branca e o meião branco com a listra verde e amarela. E a partir daí, embora 54, que foi a primeira Copa que o Brasil jogou de amarelo, nós tenhamos perdido, a partir de 58 aí o Brasil começa a ganhar e todo mundo tem certeza que a mudança fez bem para o futebol brasileiro. Se bem que se fosse nos dias de hoje, né, depois de 6 Copas perdidas, como nós estamos perdendo, a gente já ia pensar, opa, será que esse uniforme amarelo continua dando sorte? Ou não, né? Seria a pergunta de hoje. Mas hoje já ninguém vê que o uniforme dá sorte ou dá azar, né? O problema é falta de futebol mesmo.
1: É verdade. Inclusive, essa é a minha pergunta. Será que tá faltando ali mudar o uniforme? Mas não. De fato, é o futebol, né, organizar direitinho a equipe. Tomara que a próxima Copa a gente consiga alguma coisa com a amarelinha. Então, a gente deve muito ao Aldir, né? Que fez essa transição. Eu queria saber um pouquinho sobre a questão do acervo também, porque você falou sobre a camisa do Pelé, né? Que tá no acervo de vocês, mas eu queria saber um pouco mais sobre as maiores raridades, assim, que vocês conseguiram, as camisas que foram mais difíceis de conseguir pra estar nessa exposição. Quais foram?
2: A dificuldade nem foi encontrar as camisas, foi escolher as camisas. Porque nós fizemos contato, né? O museu tem um contato permanente com colecionadores e nós conversamos com 5 grandes colecionadores de camisas de seleção brasileira, os 5 maiores aqui do país, e nós fizemos um inventário de tudo que eles tinham de Copa do Mundo. E nós chegamos a uma lista de 46 camisas, de 58 a 2022. E aí o meu trabalho como curador foi justamente escolher as peças, né? Porque o nosso espaço para exposições temporárias, ele é menor. Seria impossível exibir as 46. Então nós chegamos à conclusão que daria para colocar uma de cada Copa, né? Seriam 17 Copas de 58 a 2022, porque nós não temos nenhuma camisa de 54, nenhum colecionador tinha de 54. Então nós tínhamos 17 Copas, eu tinha 46 camisas e eu tinha que escolher, tal qual um treinador, né, faz a convocação, escolher as que entrariam na exposição. Eu tentei procurar por jogadores que de alguma forma tivessem uma história relacionada àquela Copa, ou como protagonistas ou como coadjuvantes importantes de um jogo que foi importante. Então era isso, era olhar Copa por Copa e escolher a camisa. Hoje nós temos a mais antiga de todas, é do Mazola, da Copa de 58, que começa como titular e depois vai para o banco de reservas, que tem uma história ótima. Aí nós temos uma camisa de 62 maravilhosa, porque essa é a camisa do Didi, outro personagem importante de 62, e é uma camisa que mostra que o Brasil jogou de mangas longas e tinha até um botão na gola para fechar a camisa, porque foi disputado no inverno do Chile, a Copa. Então são detalhes que ficam muito visíveis para quem vai visitar a exposição. A única coisa que nós fizemos diferente, né, é que nós temos 17 Copas, de 58 a 2022. Então tem todos os grandes ídolos ali, tem camisa do Sócrates, tem camisa do Rivelino, Tem camisa do Vini Júnior, tem camisa do Neymar, tem camisa do Ronaldinho Gaúcho. E a curiosidade é que são 18 camisas de 17 Copas. Porque na Copa de 98, eu tinha na minha lista a camisa do Edmundo, que nem foi um grande protagonista, ele jogou pouquíssimo essa Copa, e eu tinha do Ronaldo Fenômeno. E eu resolvi colocar as duas, porque essas duas camisas contam uma história maravilhosa daquela final. Maravilhosa, eu digo, como historiador, né? Uhum. Não como torcedor. Porque em 98, um pouco antes da final, o Ronaldo Fenômeno, que era só Ronaldo então, ele tem a crise convulsiva e vai para o hospital. E o Edmundo, que era o reserva, ele é escalado, né? A imprensa recebe a escalação do Brasil e o Edmundo está como titular. Só que o Ronaldo volta a tempo, diz que quer jogar, que está bem. A comissão técnica resolve reescalar o Ronaldo, o Edmundo volta para o banco. E essa história é uma história muito importante na história das Copas. E eu falei, nossa, eu tô com a camisa do Edmundo e do Ronaldo. Eu vou querer colocar essas duas, né, para contar essa história. Então nós temos 18 camisas, 17 Copas.
1: E a nossa última parada é aqui, no Museu da Imagem e do Som, o Miss Experience, para uma verdadeira imersão na história do futebol. O museu, ele abre as portas com a exposição interativa Brasil em Todas. O momento não poderia ser mais oportuno, né, gente? Cá entre nós, a ferida dessa Copa do Mundo ainda está cicatrizando e a eliminação doeu, mas se tem uma coisa que o brasileiro sabe fazer é não desistir do futebol. E essa mostra, ela chega como o combustível perfeito para a gente sacudir a poeira, resgatar o orgulho e começar a redesenhar para o próximo Mundial. O espaço, ele convida o público para um mergulho inédito, divertido e também super tecnológico no futebol e na trajetória da nossa seleção canarinho. E aqui você consegue voltar no tempo e ouvir pelos fones de ouvido narrações de momentos importantes do futebol. Inclusive, o gol do Penta com uma narração muito especial do nosso 10 do rádio, Éder Luiz.
3: Primeira Copa no século 21 e o Brasil vai se soltando pentacampeão. Bola para Cacu, Cacu recebendo, bota na caixa, abriu na linha direita, agora para Cleberson. Cleberson projeta, se vem para o contra-ataque do time do Brasil. Cacu passa em alto, Cleberson vai para a batalha, Brasil, olha o Brasil. Cleberson colou para Vivaldo, deixou para Ronaldo, e então, tentou bater. Gol!

0: Norte, busque os seus sonhos fluminenses, gol do Pentagon, do sabor de pentacampeonato mundial de futebol, Ronaldo!
1: E olha, por aqui você também vira um narrador e testa o seu fôlego com um grito de gol. Eu tô me arriscando, entrei na cabine e vou soltar a minha voz. Vamos ver no que vai dar.

0: Até que eu fui bem, mas preciso treinar mais um pouquinho. E além de narrador, você pode reviver a Copa de 94, vestir a pele do Roberto Baggio e mandar o pênalti por cima do gol com um Taffarel só olhando. A exposição mostra exatamente porque fomos consagrados como o país do futebol, celebrando o nosso estilo único de jogo e os craques que mudaram o esporte para sempre. O grande diferencial do percurso é que você vai viver as diferentes épocas do futebol misturando ambientes analógicos e digitais. E a mostra, ela faz o visitante sentir na pele como era torcer, consumir e jogar ao longo das décadas. Tem acervo raro, conteúdo exclusivo e mecânicas especiais focadas justamente nos anos em que o Brasil trouxe as 5 taças para casa. Uma oportunidade, gente, para lembrar de onde viemos, curar a nossa ressaca da derrota, né? E saber que quando o assunto é a Copa do Mundo, ninguém tem o peso da nossa camisa.
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4: Olá, seja bem-vindo, bem-vinda ao Imprevista. O meu nome é Joana Trepto e este é o programa de entrevistas da TMC, onde conversamos com figuras públicas, artistas, escritores, pensadores, pessoas que, de alguma forma, estão aí para tudo no debate público do nosso país. Nossa conversa de hoje começa com uma pergunta. É possível pensar, é possível refletir calmamente, profundamente, em tempos de enxurrada de informação? Informação rápida, informação a rodo? Nós vivemos numa época em que, de fato, muita gente fala, opina, reage, toma partido, levanta bandeiras e, cada vez menos, uma tendência que não é muito otimista, pessoas que estão dispostas a estar do outro lado da mesa. Ou seja, ouvir, mudar de ideia, admitir dúvidas, entender que a vida ela é paradoxa e às vezes contraditória também. Nesse sentido, a filosofia segue se tornando muito necessária e, claro, está aí para incomodar. Filosofar é justamente desconfiar das certezas. A nossa convidada está literalmente aqui para isso. Ela construiu uma trajetória que mistura filosofia, literatura, política, crítica social. Ao longo dos anos, tornou-se uma das intelectuais mais conhecidas do nosso país. Professora, escritora, artista, filósofa. Ela investiga o poder, a democracia, a violência, a linguagem, o impacto que tudo isso tem na nossa vida, no nosso dia a dia. Uma pessoa que continua fazendo perguntas, mesmo quando muita gente preferia, inclusive, que ela ficasse em silêncio. Márcia Tiburi, seja muito bem-vinda ao Imprevista.
5: Obrigada, Joana. Que prazer estar aqui com você. Adoro esse título, esse nome do programa, Imprevista.
4: Vamos, então, aos imprevistos da vida, dos assuntos. Márcia, eu vou começar justamente por aí. Como é que é trabalhar com algo que pessoas questionam, inclusive, gostariam que você não falasse sobre esses assuntos?
5: Você sabe que um dos autores da história da filosofia que eu mais estudei na vida foi o Theodor Adorno, e ele fala que o pensamento crítico é o grande inimigo do fascismo. Ele fala assim, essa é a frase. E eu sempre levei isso muito a sério, quer dizer, o pensamento crítico, ele é transformador, ele desengana as pessoas das suas ilusões, né? Ele tira as pessoas das suas ilusões e, ao mesmo tempo, ele é uma, vamos chamar assim com muito carinho, arma de combate justamente ao autoritarismo, às violências, aos preconceitos, a todos esses fatores que, estruturando a sociedade e estruturando as nossas relações, constroem um mundo pior, né? Porque esse mundo pior ele está sendo construído. A gente poderia construir um mundo melhor, mas, digamos, o sistema de opressão, o sistema autoritário no qual a gente vive, que é patriarcal, que é um sistema econômico, que a gente chama também de capitalismo, mas que é, sobretudo, patriarcal, é capitalista, é racista, ele é um sistema que implica uma determinada forma de ser, nos obriga a ser de uma determinada maneira. E, digamos, o pensamento crítico é isso que nos leva a refletir e sair na contramão. É, todo mundo está falando hoje em dia em função daquelas palavras do dicionário Oxford. É, tipo fake news, você lembra quando rolou fake news? É pós-verdade, são palavras que vieram dessas escolhas do tal dicionário Oxford. E uma das últimas é brain rot, que significa cérebro apodrecido. E o cérebro apodrecido é justamente isso, a forma de olhar para o mundo, quer dizer, a construção de uma mentalidade, de uma subjetividade que não tem condições, que não consegue, Joana, pensar, não consegue mais articular a linguagem de tal maneira a propor uma discussão, a fazer uma pergunta que possa abrir os olhos das pessoas. A gente está nessa disputa, eu diria. O pensamento crítico, as pessoas que analisam, que pensam, que refletem, o pensamento reflexivo, né? A gente está numa disputa com esses grupos, esse contexto, que também vira sistema, de repente, por um pensamento que não deve acontecer. Então, vamos fazer com que as pessoas parem de pensar e, na contramão, nós tentando fazer com que as pessoas pensem. Essa é a disputa.
4: Mas, Márcia, como é que isso acontece? Nas últimas décadas, o avanço do acesso à informação foi absurdo. Mais pessoas têm acesso a mais informação mais facilmente. E era algo que antes se queria muito, se desejava muito que as pessoas tivessem acesso à informação para que iluminassem as ideias, as cabeças, os cérebros. Por que que nós chegamos então a um ponto de olharmos com um certo pessimismo, e eu divido com você esse pessimismo, para o que está sendo produzido pela nossa sociedade do ponto de vista intelectual e de discussões no debate público?
5: Então, a gente vive uma experiência de empobrecimento intelectual, que é um empobrecimento da própria linguagem. E isso tem a ver com os insumos, digamos assim, que a gente vai recebendo dos meios de comunicação. É muito legal a gente lembrar que um livro, por exemplo, é um meio de comunicação. Livro também é mídia. Então, TV é mídia, rádio é mídia, hoje a internet toda é mídia, o nosso gadget principal, que é o telefone celular, o smartphone, é mídia. Então, esses meios, eles carregam conteúdos. Mas não basta a gente ter um meio e ter o conteúdo, a gente também precisa ter esse aparato intelectual que nos permite compreender aquilo que a gente está recebendo e compreender a forma através da qual a gente está recebendo alguma coisa. Então, faz muito sentido hoje em dia dizer que o meio também é a mensagem, que é parte das antigas teorias da comunicação. Quer dizer, precisamos entender que a nossa relação com um livro é interiorizada. A nossa, não só o conteúdo do livro, mas a forma da leitura é interiorizada, e da mesma maneira é interiorizado o gesto que a gente tem hoje, que está todo mundo discutindo todo o tempo, aí os teóricos, que é esse gesto de ficar passando uma tela, né, no Instagram, por exemplo, ou em várias outras redes sociais, que você fica só 10 segundos, 3 segundos girando. Antigamente a gente chamava isso, na TV, aliás, a gente chama ainda de zapping, né? Você fica vendo nada, mas você fica naquele gesto repetitivo, que é praticamente um vício em tela, né? Que vai constituir um vício em tela. Mas eu acho que a outra palavra que a gente tem que lembrar a todo momento é que essa informação que você levantou, esse desejo de informação, foi conspurcado na desinformação, porque a desinformação é a mercadoria. Então, uma informação, claro, uma informação, a ética da informação traz como subtexto, né, diz para a gente que isso é necessário. Mas a desinformação é a informação sem ética, digamos assim. Então, outro assunto que eu acho que está fora da cena, que a gente precisa voltar a discutir, e que aí sim é um assunto da filosofia, é o que eu chamo de filosofia prática, que é a ética. A ética é o efeito, é a reflexão sobre o efeito, sobre o sentido e sobre o que a gente deseja realmente quando a gente diz alguma coisa, transmite um conteúdo, e isso está rebaixado à forma. A mercadoria é tudo por dinheiro hoje em dia, né?
4: Queria falar sobre você, Márcia. Você vem de uma família simples no interior do Rio Grande do Sul. Em que momento é que você começou a se interessar por assuntos que não são só incômodos, mas que também passam por serem, de certa forma, angustiantes. Porque tudo aquilo que você escreve e aborda são assuntos que, de certa forma, nós podemos dizer que é difícil ver uma luz ao fim do túnel.
5: É, então, e já era difícil na minha geração. Eu sou de uma geração, eu tenho 56 anos já. Eu dei aula de filosofia durante 30 anos da minha vida e, enfim, sigo, né, ensinando filosofia, embora não esteja mais na universidade. Escrevi muitos livros e desde garota eu sou muito ligada. Então, ligada assim, no que está acontecendo, mas sempre de um ponto de vista crítico. E eu acho que na minha geração, é diferente da sua, né? Você é 20, mais de 20 anos, mas você é mais de 20 anos mais nova que eu.
4: Você quase tem... nada.
5: É, então você é muito. Não, quase nada, mas faz uma diferença. Faz uma grande diferença em termos de aprendizados do tempo, eu acho, sabe? Na minha época, por exemplo, eu venho de uma casa que a gente não tinha nem televisão, nem telefone, imagina, nem internet. Então, o que, que se tornava interessante? Quando eu descobri os livros. E não tinha livro também. Aí, quando eu vou para a escola, descubro os livros. E antes, claro, minha mãe era uma pessoa que nos alfabetizou muito cedo. A gente era, assim, umas crianças muito ligadas, muito alfabetizadas, assim, com 4, 5 anos, enfim. Então, a gente era... Logo os livros aparecem, eu vou me interessar pelos livros porque eles eram difíceis. Eles eram complexos. E o que eu vejo hoje é que as pessoas não têm mais esse desejo pelo complexo e pelo difícil. Talvez não tivessem também no passado, só que no passado você era mais desafiado. Hoje, com a inteligência artificial que está nascendo e acelerada, a gente tem outras formas de produzir perguntas e respostas e textos. Imagina, eu escrevi, sei lá quantos, 30, 40 livros na vida, todos os meus livros fui eu que escrevi. Imagina isso, eu tive que ler uma penca de livros para poder escrever. Hoje, a autora que ganhou o Prêmio Nobel de Literatura esse ano passado, ela simplesmente disse que usa IA para melhorar os próprios textos, porque nós não temos mais tempo para ficar burilando os nossos textos. Eu fiquei pensando, gente, se a gente deixar só os processadores de texto, de inteligência artificial, produzirem a nossa imaginação, a nossa criatividade, as nossas narrativas, nós vamos deixar de existir. Então, eu acho que assim, isso é mais tenebroso do que certos livros que eu escrevi para fazer uma análise e uma crítica da sociedade. Os livros sobre fascismo, esse livro novo da Ninfa Morta e por aí vai. Então, são livros que meio que assustam as pessoas, mas se elas olharem bem, o mundo no qual elas estão inseridas, esse mundo patriarcal e capitalista, ele já é um terrorismo, ele já é apavorante. É apavorante você pensar que você vai perder a sua subjetividade. Que hoje, quem mantém a subjetividade viva é quem está lendo livros, quem está sofrendo com suas questões existenciais, psíquicas, e quem tem a chance de, por exemplo, ir para um consultório de psicanálise, para pagar uma fortuna para um psicanalista. Estou falando fortuna no sentido do tanto que no Brasil isso é raro. E em certos países isso não, sei lá, pega na França, sei lá, uns países assim, em que isso já é mais cultural, não é tão caro assim, mas quero dizer, isso é para provar que a subjetividade é que é um luxo. Não é a bolsa de marca, entendeu? É você poder ser você mesma. É você poder se experimentar. É você poder ficar sozinha para se autocompreender. Isso é que é um luxo hoje em dia. Mas as pessoas estão muito equivocadas achando que o aparecer, né? Que, sei lá, você, o seu botox, sua boca de silicone, né? Pois é, a sua lente de contato, o seu cabelo, não sei o quê, os seus músculos produzidos cotidianamente. Isso, assim, talvez te insira, claro, né, no mundo aí dos corpos, no mercado dos corpos, no mercado das aparências. Mas tem um outro lugar onde você existe, o lugar da existência. Esse tá raro, esse tá complexo e difícil para as pessoas.
4: Nesse sentido, podemos falar, então, de Ninfa Morta. E eu já queria te dizer que você é uma das entrevistadas, o gênero de entrevistada que é muito difícil de ter. Porque com uma única resposta, abrem-se tantas abas que eu preciso começar a priorizar para onde ir. E eu sei que, infelizmente, não vou conseguir falar de tudo. Daqui a pouco eu quero voltar a falar da Márcia criança, da Márcia adolescente, esse caminho que você trilhou. Mas já que você falou do livro Ninfa Morta, que eu li, e de fato é um livro difícil, é um livro mais acadêmico, mas é um livro que dá perfeitamente para ser lido, não é porque é difícil que ele é impossível, não, pelo contrário, livros que são impossíveis. Esse é um livro que traz muito conhecimento. Você continua enfrentando, então, essa tendência pela simplificação, não só na forma, mas também no conteúdo. Falar de fascismo, falar de violência contra a mulher, falar desses temas que para tanta gente causam arrepios e insistir neles é algo que para muitos pode ser tido como querer ser apagado nessas tendências do dia a dia modernas.
5: Você sabe que hoje eu estava vendo uma entrevista daquele ator de Hollywood, Richard Gere, acho que é que se fala, né? E esse sujeito estava falando sobre o absurdo do povo americano, do povo estadunidense, ter votado em Donald Trump. E ele falava de uma maneira muito parecida com as coisas que eu digo, que são muito, a meu ver, assim, muito óbvias, muito elementares, mas que talvez as pessoas não queiram ver. Ele dizia isso, né? As pessoas não estão se dando conta de que elas poderiam escolher um mundo melhor, produzir um mundo melhor, e elas escolhem fazer um mundo pior. Escolhendo, inclusive, votando num sujeito que propositalmente defende uma destruição do mundo. E é estranho entender justamente a forma, o motivo pelo qual as pessoas fizeram esse tipo de escolha. No Brasil também. E agora a gente tem um ano de eleição e, de novo, se coloca a pergunta: como vamos votar, em quem vamos votar e que pessoas merecem os nossos votos e que pessoas realmente nos representam. Então, essa é uma questão. Mas, enfim, uma questão, inclusive, difícil. Eu gosto das questões difíceis e, nesse livro, em vários outros livros meus, eu me propus justamente a elaborar questões difíceis. Aí tem dois lados, digamos assim, que precisam ser levados em consideração. Um lado é justamente a produção dos conceitos que nos permitem analisar a realidade. Porque as pessoas não têm isso. Então, o que elas fazem? Elas pegam clichês, ideias prontas, as mais precárias, e repetem esses clichês como se elas estivessem entendendo a realidade. E para entender a realidade, a sociedade, o Estado, o país, a mentalidade, a produção da subjetividade, quem nós somos, nós precisamos de conceitos. E não é qualquer palavra, e muito menos essas palavras as mais simples, que resolvem tudo. O que eu acho legal? A gente poder fazer um diálogo entre essa complexidade necessária e, ao mesmo tempo, as palavras da vida cotidiana. Só que a gente precisa, para poder explicar a própria vida cotidiana, analisar o que significa, inclusive, vida e o que significa cotidiano. Ou seja, logo você percebe que as coisas são mais complexas. Então, esses dois lados, digamos, aquilo que é a aventura epistemológica, que é meio que um esporte radical, que faz da filosofia um esporte radical, porque você precisa do mais complexo, e depois esse outro lado, em que a gente flutua na água e, digamos, tudo fica mais leve, mais fácil, mas que só é possível de ser explicado ou de ser colocado em cena a partir de uma fala mais didática. Mas essa didática também ela não pode ser simplesmente, Joana, a repetição dos clichês. Então, o que eu acho que a gente tem que fugir é dos clichês. E se a gente vai para a produção, vai olhar, observar a produção da subjetividade pela mídia, pela religião, pelos discursos políticos, a gente cai muito nessa repetição dos clichês. A análise que a gente precisa fazer da vida, dos discursos, das palavras, das cenas que a gente assiste, seja na religião, seja na política, seja na televisão, exigem cuidado e exigem que a gente, às vezes, coloque novas palavras na cena. O Ninfa Morta, por exemplo, é um livro em que eu me senti na obrigação de propor conceitos novos para a gente analisar um fenômeno que está sendo estranho para todo mundo. As pessoas se perguntam, mas por que que tem essa matança? A gente, matança de mulheres, né? Será que a gente está vivendo um surto? Será que os homens enlouqueceram? Será que a gente está numa epidemia? E aí todo mundo já se deu conta que sim, estamos assim vivendo um momento estranho, um acúmulo dessas práticas diárias. Muitas mulheres sendo mortas diariamente, mas quem consegue explicar isso com profundidade? Aí nós caímos muitas vezes também num monte de clichês. Não é só que os homens estão matando as mulheres, tem, isso é um fato, mas tem uma explicação mais profunda sobre isso que eu acho que se a gente não for analisar isso, se a gente não for mais com mais cuidado nesse território, nós vamos continuar flutuando no ar assim, meio abobados, meio assustados, meio hipnotizados pelo horror, sem conseguir sair dele.
4: Para a gente entender, então, isso, por que que os homens estão matando tanto as mulheres e tantas mulheres? Nós precisamos obrigatoriamente voltar séculos na história e, de certa forma, nos distanciarmos disso que está acontecendo hoje? Qual é o clichê que está atrapalhando o entendimento dessa questão?
5: Pois é, então, as pessoas estão acreditando simplesmente que estamos em surto e que estamos numa epidemia. Não deixa de ser, porque, de fato, em termos estatísticos, há uma matança gigantesca. Eu gosto mais da palavra matança. Matança explica, por exemplo, quando existe um genocídio. Você vai falar de o genocídio dos anos 90, lá de Ruanda, por exemplo. Então, ali, uma matança gigantesca de pessoas. E tantos outros que acontecem, aconteceram no último século e nesse século, essa matança em massa de pessoas. O que está por trás disso? Questões que concernem justamente a estrutura da sociedade e a formação da mentalidade. Mas a formação da mentalidade, a gente pode dizer, os homens estão machistas. Sim, mas por quê? E quando a gente fala da estrutura da sociedade, estamos falando de uma sociedade que é patriarcal. Eu, para resumir, eu diria, o principal jogo nesse momento diz respeito a uma ideia de masculinidade que os homens que estudaram mais, que tiveram famílias, para falar das instituições que formam as pessoas, né? Famílias, escolas, formação, né? Tem homens que conseguiram se livrar disso, se livrar de uma determinada ideia de masculinidade, mas tem homens que não conseguiram. E a masculinidade, ela está misturada hoje com a violência. E aí eu falo no livro, por exemplo, da violência como uma matriz de subjetivação. Isso quer dizer o quê? Que todos os homens, de todas as classes sociais, de todas as raças, todos os homens estão autorizados a praticarem violências, as mais diversas. E não é autorizado nem pela mãe, nem pelo pai. É autorizado pelo sistema. Não é autorizado pela lei, ao contrário. Não é autorizado por nada que não seja o próprio sistema cultural, psíquico e social. Então, é uma questão difícil de analisar, porque diz respeito à formação psicossocial. E aí, só um detalhe assim que eu acho que a gente também não pode deixar de perceber, é que as mulheres não são forjadas a partir dessa matriz de subjetivação que é a violência. As mulheres são forjadas a partir da matriz de subjetivação que é o cuidado. E aí é o cuidado com a casa, é o cuidado no trabalho, é o cuidado com os filhos, é o cuidado com os pais, com as irmãs, com os irmãos, com as amigas, com o marido. É cuidar. E o cuidado é um trabalho, é uma trabalheira, é uma ação super necessária para a sobrevivência, mas que é pouco valorizada nessa cultura. Por quê? A cultura patriarcal valoriza a violência e o poder, que são muito próximos, e desvaloriza o cuidado. Só que isso já é projeto. Isso já é uma produção que visa colocar as mulheres numa posição subalterna para que elas sirvam, e não como sujeitos iguais em direitos. Então, esse é um problema gigantesco, porque as pessoas, do meu ponto de vista, isso é a coisa mais difícil de olhar, porque a gente precisa sair da naturalização de que homens são violentos e mulheres são cuidadoras. Mas, assim, nós precisamos sair disso através da análise e sair da, digamos, da essencialização e da naturalização disso. Mas, na prática, é isso que acontece. E entender isso é muito complicado, porque nós estamos inseridos nisso, repetindo estrutura. E quando uma criança nasce, ela já é inserida nesse tipo de mimetização, né? Ela já vai fazer a mesma coisa que todo mundo.
4: Ontem mesmo eu estava tendo uma conversa com a minha mãe sobre isso, e minha mãe me disse que ouviu uma palestra sobre violência contra a mulher, na qual um homem se levanta e pergunta: mas se não fossem os homens, quem estaria aí para proteger as mulheres? E a mulher responde: mas proteger de quem? Porque, na verdade, a gente precisa de proteção mesmo é contra esse tipo de violência que a gente não pratica umas com as outras e muito menos contra homens. Claro que há casos de violência, mas aí nós estamos falando de situações de violência, nós não estamos falando de uma estrutura, são situações e episódios isolados. Nesse sentido, você já foi candidata ao governo do Rio de Janeiro. E eu queria te perguntar, quando a gente mistura a teoria com a prática, o que a gente pode imaginar que surte efeito nessa matança? Porque nós entendemos que a conscientização, a educação são importantíssimas, mas isso vai surtir efeito nas próximas gerações. E hoje?
5: Então, um dos motivos também pelos quais os homens matam é o mesmo motivo pelo qual eles estupram. É o mesmo motivo. Tem um elo entre esses estupros coletivos que a gente está vendo hoje e os estupros em geral, que afirmam, confirmam até para o próprio homem que ele é homem. Só que, e também perante os outros homens, um estuprador é reconhecido como um homem capaz justamente de submeter uma mulher, humilhá-la, violentá-la, acabar com ela, fazer ela se sentir muito mal. E quando a gente fala de feminicídio, do meu ponto de vista, é o mesmo jogo que está em cena. Foi isso que eu escrevi no meu livro. Os homens provam uns para os outros que eles estão muito machos, muito viris, porque eles são competentes para a violência. Então, esse é um fator de socialização dos homens. Os homens se reconhecem como tais através dessas violências. Isso é uma questão antropológica. Então, os homens que não fazem isso, os homens que respeitam as mulheres, que as reconhecem de igual para igual, esses homens, eles saíram desse circuito. Eles não apoiam os feminicidas, e tem muitos no Brasil. Aliás, numa das pesquisas mais recentes sobre violência contra as mulheres, apareceu esse dado, né, de que 60% ou 70% das pessoas no Brasil, homens e mulheres, consideram que a violência contra as mulheres é a pior violência que existe no Brasil hoje. Então, isso é para a gente ter esperança. Esperança de que as pessoas tenham consciência de que elas possam sair desse circuito. Agora, é um fato. O patriarcado, que a gente chama de patriarcado, que é essa cultura em que o machismo é uma regra, em que o cara tem que ser machista, tem que ser violento, tem que ser horroroso, né, terrorista, para ser reconhecido como tal, nessa cultura, as mulheres, elas são desvalorizadas. Essa é uma questão. E os homens são supervalorizados. É como se o homem fosse o capital e a mulher não valesse nada. Então, no mundo do trabalho é a mesma coisa. Todas as empresas, com raras exceções, fazem uma diferença entre o salário dos homens e o salário das mulheres. E muitas vezes as mulheres fazendo muito mais do que os homens. Eu quero dizer, todo mundo já ouviu essa ideia de que uma mulher precisa ser 10 vezes melhor do que um homem, 10 vezes mais competente, 10 vezes mais trabalhadora, para ganhar, muitas vezes, 30% menos do que ele. Então, é disso que estamos falando, de uma supervalorização dos homens e uma desvalorização das mulheres. E isso vale para tudo. Vale na casa, na vida doméstica, vale na vida, enfim, das corporações, das empresas estatais ou privadas, não importa. No mundo da mídia também, não é incomum que homens ganhem salários muito maiores do que mulheres, mesmo fazendo o mesmo serviço do que elas, nos mais diversos contextos. Na hora de negociar, as mulheres acabam sempre perdendo. Isso tem a ver também com a invisibilização do trabalho das mulheres. Então, por trás dessa matança que a gente está vendo, existe também uma desvalorização daquele corpo. E aí, o que a gente está chamando de surto nada mais é do que uma reação exacerbada uma reação desmedida, uma overreaction, né? Os homens super reagindo, esses homens que eu disse, são homens que estão com uma subjetivação muito precária, num processo de subjetivação pela violência muito precária do ponto de vista humano, do ponto de vista existencial, do ponto de vista, inclusive, do reconhecimento do direito da outra pessoa que vive, né? Porque a gente vê certos casos de assassinatos de mulheres que a gente pensa, nossa, o cara não faria isso com um animal. O cara que praticou determinadas crueldades, ele não faria isso com um bicho. Mas ele fez isso com uma mulher. Então, é disso que estamos falando também, né? De uma força, de uma violência que tem um caráter que a gente pode dizer é até mesmo, entre aspas, decorativo, é ornamental. É aquela coisa de mostrar muita violência para poder se afirmar como homem, né? Isso é muito, assim, ultrapassado, mas ainda está em vigência nessa sociedade arcaica que é a patriarcal.
4: E Márcia, você acha que é possível a gente caminhar para um mundo em que a igualdade de gênero, ela exista e exista de forma harmônica, em que pare a matança das mulheres, em que pare a insegurança, estupro, violência sexual? É possível?
5: Acho que é totalmente possível. Começa por produzir uma sociedade de paridade em relação aos poderes. Acho que nós precisamos pelo menos de 50% de mulheres e mulheres com consciência da condição feminina nas instâncias parlamentares do nosso país. A gente precisa disso. Precisamos de paridade na política, paridade salarial. Precisamos que as mulheres sejam reconhecidas como sujeitos de direitos e que os direitos das mulheres sejam reconhecidos como humanos. A gente precisa de políticas públicas adequadas à vida das mulheres. A gente precisa de uma segurança feminista, uma segurança pública feminista. A gente precisa de uma escola feminista. E aqui eu estou falando feminista, que é uma palavra também dessas que apavoram, né? Porque feminismo significa reconhecer os direitos das mulheres. Inclusive, né, o nosso assunto, essas mulheres que usam os direitos das mulheres para atuar contra as mulheres, que são mulheres que vivem se autoimplodindo, né, completamente sem noção. Porque o feminismo também não é uma coisa só para mulheres, nem só de mulheres. Eu acho que está na hora, no Brasil, da gente começar a discutir um feminismo dos homens também. Tem muitos homens que apoiam as lutas feministas. Aliás,

0: mas não sou feminazi.
1: Uhum. Sabe, é, então, esse uso dessa
2: quem expressão? Inventou a palavra feminazi foi um sujeito que era dono de umas mídias bem poderoso, não estou lembrando o nome dele, nos Estados Unidos, um apoiador do Trump. Foi esse apoiador do Trump, que já morreu, que inventou o termo feminazi. Ele era um comunicador importante nos Estados Unidos. E, claro, era um sujeito de extrema direita. E o feminismo apavora, entre aspas, a extrema-direita, porque ele é uma grande denúncia. Inclusive, o feminismo veio a substituir o comunismo. Antigamente, tinha um ódio gigantesco ao comunismo, e tem algumas pessoas que ainda usam o comunismo, mas ele é imaginário, né? Mas usam assim para reunir uma população de ódio contra os comunistas que não existem. Mas as feministas existem. E as feministas pegam a agenda comunista de uma sociedade justa, digna, daquele, vou chamar mesmo, comunismo utópico. Aliás, quem inventou o termo feminismo foi um comunista utópico, um socialista utópico lá do século XIX, que eram essas pessoas que pensavam numa sociedade para além do Estado, uma sociedade justa e digna para todo mundo, uma sociedade em que as pessoas não fossem exploradas, nem pelo trabalho, nem mentalmente, nem nos seus corpos, em que todos os corpos fossem masculinos, femininos e outros corpos trans, fossem corpos respeitados na sua singularidade. Tudo é uma do ponto de vista das ideias, que eu não gosto de chamar de ideologia, porque eu acho que não é bem isso, mas do ponto de vista filosófico mesmo, das ideias, era uma proposição sobre o mundo muito bonita. Um mundo bom para todo mundo, um mundo em que as pessoas se respeitassem. E a extrema-direita é uma proposta diabólica do ponto de vista político. Quero dizer, entre o simbólico e o diabólico. O simbólico é o amor, o diabólico é o ódio. E a extrema-direita sobrevive no ódio. Então, eles produzem ódio como política. Então, por quê? Porque o ódio é um afeto que aglutina as pessoas. E o machismo é uma forma de ódio, uhum. O racismo é uma forma de ódio, a transfobia, a LGBTfobia e assim por diante, a lesbofobia, o capacitismo, são formas de ódio articulado contra pessoas marcadas por esses preconceitos. E ao mesmo tempo, o ódio traz uma tremenda compensação. Um homem que mata uma mulher, um racista que mata ou ataca verbalmente uma pessoa racializada, são pessoas que sentem um profundo prazer. Mas é o único prazer psíquico que essas pessoas conseguem sentir, por isso elas ficam tão convocadas. Se você pensar que essas pessoas não conseguem sentir amor, um homem que mata, ele nunca sentiu amor por essa mulher. Inclusive, é bom que as mulheres se deem conta, né, da red flag, que é um homem que tem manifestações machistas, porque isso significa que esse homem pode realmente escalar na sua violência. E não é incomum, infelizmente. E
1: queria trazer aqui o nome do comentarista político que você falou, que criou o termo feminazi, foi Rush Limbaugh. Ele escreveu isso num livro, The Way Things Ought to Be. Um livro que foi feito para atacar mulheres. O que você acha que...
2: Obrigada.
1: A Márcia, de... Se alguém quiser, né, entender melhor. E também fazendo o que você faz, de sempre contextualizar e trazer as referências, que é super necessário. O que você acha que a Márcia de 20 anos pensaria de você?
2: Bom, então, eu me formei em filosofia com 20 anos. Eu fazia a faculdade de artes visuais. Entrei no mestrado com essa idade, sabe? Era bem novinha. Eu comecei a dar aula com 23, 24 anos. Entrei no doutorado também com 23, 24 anos. Eu era uma menina, assim, muito nerd. Eu era totalmente nerd. Eu era aquela que começava a estudar às 7 da manhã e ia até às 11 da noite. E meu objetivo na vida nessa época era ler toda a biblioteca, as três bibliotecas que eu frequentava em Porto Alegre, a da PUC do Rio Grande do Sul, a da Filosofia da URGS, e também a das artes lá da faculdade federal que eu estudava. E eu só queria ficar estudando. Então, eu tinha prometido para mim que eu ia passar o resto da vida estudando, sigo estudando. Então, sigo lendo, escrevendo, escrevendo esses ensaios, escrevendo literatura. Eu acho que eu ficaria de bem comigo. Embora, claro, eu aprendi também a viver bem com as minhas frustrações. E eu amo as minhas frustrações. Então, eu acho que eu não sabia que eu ia ter tantas frustrações, mas fiquei

0: Feliz. Hoje eu fico feliz de saber que eu me frustrei tantas vezes com várias coisas. Acho que o aprendizado da frustração, do fracasso, o fracasso e a frustração, esse aprendizado é muito bom para a gente. Talvez seja isso que falte para os homens, porque a gente aprende isso muito cedo, sendo mulher. Todos os nossos fracassos nos ensinam. E eu trabalho os meus fracassos, as minhas frustrações, os meus sofrimentos como fonte de conhecimento. Então, assim eu sigo na vida, ao longo da vida, cheguei até aqui com essa metodologia existencial de conviver bem com os meus fracassos. E, ao mesmo tempo, saber enfrentá-los, saber sofrer o sofrimento que eles também implicam, sabe? Não é fingir que eu não estou sofrendo. Eu sofro, mas eu entendo que isso pode me ensinar alguma coisa. Então, assim eu tento me melhorar, sabe?
1: É muito interessante ouvir de uma mulher que, com 20 anos, o sonho era zerar duas, três bibliotecas, quantas mais possíveis. Existe um sonho que é comum entre as mulheres, que é casar, ter filhos, que sempre foi visto como o único sonho possível para uma vida de sucesso. Ainda é um sonho possível, ainda é, e pode ser muito lindo, muito romantizado ter filho, casar uma, duas, três, quantas vezes você quiser ter um monte de namorado ou não casar, enfim. Mas é interessante a gente saber que existiam antes também outras possibilidades que hoje começam a ser vistas como viáveis, mas ainda não são totalmente. Mulheres que não têm filhos, mulheres que se casaram tarde ou escolheram não casar, mulheres que se casaram cedo e divorciaram, mulheres que optaram por uma vida acadêmica, por profissões mais masculinizadas. Qualquer coisa eu acho que a gente faça é objeto de questionamento, sempre. Você sempre está em dívida com algum aspecto da sociedade. Ou porque não teve filho, ou porque não casou. A gente sempre está devendo, né?
0: Então, e eu sou de uma época também, Joana, em que no ambiente onde eu transitava, eu era muito rara. Então, não tinha muitas mulheres ali, não tinha quase ninguém. Eu dei aula em duas universidades que já eram faculdades que tinham décadas de ensino de filosofia e eu fui a primeira da aula, enfim. Mesmo doutorado em filosofia na década de 90, aqui no Brasil, era para as mulheres era muito raro porque era um território considerado masculino. E eu acho que eu paguei um preço por isso também, mas eu também estou de bem com esse preço porque eu tenho um sentimento pessoal de muita liberdade, sabe? É a coisa que eu mais gosto. Eu não, eu tenho minha capacidade de obedecer é zero. Não consigo. Eu consigo fazer acordos a partir de reflexões. E eu sou uma pessoa muito meditativa, eu penso muito, ao mesmo tempo eu sou uma pessoa muito afetiva, muito emocional, claro. Mas eu tenho como grande questão na vida tentar viver uma vida ética. Uma vida, ou seja, uma vida da autorreflexão e uma vida que é óbvio que a gente vai cometer erros, mas que a gente vai ser capaz de olhar para esses erros. E, do meu ponto de vista, isso é algo que pode nos ajudar também. A filosofia continua sendo um grande desafio. Imagina, o nosso ensino médio, o nosso ensino fundamental, o nosso projeto nacional de educação precisaria de muito mais filosofia do que tem. Infelizmente, a filosofia é, junto com a sociologia e junto com outras disciplinas das ciências humanas e mesmo da área da saúde, o campo da saúde mental hoje está assim, pulsando, né, e pedindo água, né, e as pessoas pedindo que haja, né, mais reflexão sobre isso. E, no entanto, eu acho que a educação está pouco acompanhando isso. Não, os professores, eu acho que tem muitos professores muito bem intencionados, mas existem tensões muito grandes nisso, e acho que muitas vezes o poder público não está dando conta de resolver essa história. Se eu fosse ministra da educação, eu tinha feito uma revolução nesse território no Brasil. Mas a gente sabe, enfim, o tanto que é difícil e as tensões que estão em jogo hoje. A principal tensão que existe hoje é entre a escola e a família. E acho que o governo deveria interferir com mais radicalidade nisso também, sabe?
1: Márcia, agora há pouco você estava falando sobre algumas tendências e eu queria te perguntar, filosoficamente, qual é a questão em relação a padrões da sociedade que estão ficando muito repetitivos, até de estilo de vida. Nós entramos nas redes sociais e o que nos é imposto são rostos muito parecidos, procedimentos estéticos, roupas muito parecidas, marcas, grifes, correr, malhar, ter um corpo assim. A questão do padrão estético sempre existiu, mas sinto que hoje as bolhas elas pressionam mais. Por que que isso é um problema?
0: Então, sempre é um problema, do meu ponto de vista, viver o sofrimento sem poder sair dele. E esse sofrimento que é produzido também é um problema, porque o sofrimento produzido pelo sistema patriarcal e capitalista e racista, tem um livro meu que eu chamei isso de Pátria Racial Capacitalismo, que é um livro chamado Mundo em Disputa, que é sobre utopias e distopias, né? Mas eu acho que esse sistema patriarcal, racista, capitalista, capacitista, ele produz sofrimento para as pessoas como se esse sofrimento não fosse sofrimento. Então, tem muita gente hoje que está falando do capitalismo produzindo sofrimento e esquece de dizer que o patriarcado produz sofrimento. Você citou um exemplo super importante, que é a questão estética. Eu chamo de, no Ninfa Morta, inclusive, eu falei da esteticonomia, que atua sobre os corpos das mulheres. Não é só uma estética, nem só uma economia. É uma esteticonomia. Ou seja, é a valorização dos corpos em função das suas formas. Então, você vale mais quando você é jovem, o etarismo, né? Você vale mais se você é branco, o racismo. Você vale mais se você é magro, a gordofobia, e por aí vai. Todos as opressões e os preconceitos ligados a um determinado ideal do corpo, corpo transformado em mercadoria. Então, o problema é a gente começar a, ou se dedicar numa vida, a ser uma mercadoria adequada ao sistema. Será que eu posso ser uma outra coisa que não seja uma mercadoria? Será que eu posso existir para além da transformação do meu corpo e da minha existência numa forma mercadoria? Em relação ainda ao tema da matança de mulheres, eu quis falar desse corpo das mulheres como mercadoria. Uma mercadoria que é descartada, massacrada, cruelmente, muitas vezes, por não valer mais. Quer dizer, não me serviu mais esse pneu aqui, né? Não me serviu mais esse telefone celular, o que eu faço? Eu sou mais digno, muitas vezes. Um feminicida é um cara que não consegue tratar uma mulher como se ela fosse uma coisa. É abaixo da coisa. É a sub-coisa. Porque a coisa... Quer dizer, e quem é que vai destruir uma coisa? Tem gente, claro, que pega um vaso e joga no chão. Mas é tipo isso. Quer dizer, uma mulher é muitas vezes tratada dessa maneira, né? Como se ela fosse menos do que uma coisa. Então, claro, já passei para um outro tópico, mas é uma derivação necessária desse tratamento do corpo humano como se ele fosse uma coisa, que é um tratamento que gerará, que vai produzir necessariamente sofrimento para esse corpo que não consegue se adequar à imagem da coisa que foi projetada sobre ele. E, infelizmente, na nossa cultura, tem, sim, muitas mulheres, talvez a grande maioria, que tenta se adequar. A ideia, antigamente a gente falava de agradar, né? Uma mulher que era agradável. Então, aquela mulher que passa o tempo inteiro agradando. Aí as feministas se tornaram muito odiadas também, porque elas começaram a dizer: desculpa, gente, eu não vim aqui para agradar, eu vim aqui para ser eu mesma, para existir, para lutar por direitos de pessoas que são tratadas como se elas fossem coisas, ou como se elas fossem animais de abate, né? Como se elas não fossem seres humanos. É tudo isso que está em jogo. Mas, sobretudo, acho importante a gente refletir sobre esse sofrimento produzido para fazer com que a pessoa tenha, inclusive, medo de não corresponder e, dessa maneira, ser alvo do sofrimento. E por trás disso tudo, claro, a mimetização do rebanho, né? Então, as mulheres todas iguais, os homens todos iguais. Em certos nichos, assim, você consegue reconhecer o estilo lá do sujeito que é do agronegócio, o pessoal de esquerda, o pessoal de direita, o pessoal que veste a camisa da seleção brasileira para fazer política e assim por diante. Quer dizer, grupos que se associam, pessoas que constroem uma identidade a partir de patamares estéticos, com uma diferença que eu também não posso deixar de enunciar. No campo democrático, você vê muito mais diferença. No campo autoritário, e o capitalismo e essa esteticonomia política do capitalismo é autoritária, as pessoas vão ficando cada vez mais iguais. E no mundo da democracia, as pessoas vão ficando assim, cada uma à sua maneira, cada um vai se inventando conforme seu desejo, suas possibilidades, sua plasticidade física. Por isso tem tanta gente fazendo uma crítica muito necessária à gordofobia, à transfobia. É claro, né? Pois essas pessoas que, digamos, saem do padrão, são pessoas que estão vivendo democraticamente seu corpo. E é muito bonito.
1: E agora, para a gente encerrar, ou se encaminhar para o encerramento, qual é a pergunta mais necessária que você acredita que as pessoas deveriam se fazer e procurar resposta? Não procurar uma conclusão, mas pelo menos acender algo dentro delas hoje em dia.
0: Eu acho que as pessoas poderiam refletir sobre o medo que elas sentem. Porque uma das coisas que o sistema de opressão faz é produzir medo, e o medo engaja as pessoas. O medo tem duas coisas, né? O medo que o medo produz. O medo produz a sua coragem de enfrentar o seu medo, mas também ele produz a sua covardia. Então, na hora que você não tem coragem de enfrentar, e aí você pode ser vítima das maiores ilusões, das maiores falcatruas. Tipo, para falar de uma coisa muito simples da vida cotidiana, será que eu tenho medo de ficar sozinha?
1: Eu ia te perguntar isso, medo de ficar sozinho. Será que isso é uma grande questão, a maior, talvez?
0: Eu acho que é uma grande questão. Então, muitas pessoas se tornam submissas pelo medo de ficar sozinhas. E aí, o medo de ficar sozinha não é só medo de não ter um relacionamento. É o medo também de repente, não ter um trabalho. E aí, o que você vai fazer com isso? É isso que eu estou colocando, né? O que você vai fazer com isso? É o medo político, por exemplo. Você votar em quem você já está acostumado a votar, porque você não encontrou nada melhor, mas também você não procurou. Você ficou ali naquele limbo, caindo na conversa de quem já estava lá. Por isso que o Brasil também continua sendo um país tão oligárquico. Por isso a nossa política está tão cheia de homens, cis, idosos, de partidos de extrema direita destrutivos, que agem por narcisismo, ou seja, que agem em nome próprio e dos seus parceiros, e que não pensam no povo, né? Então, falando desses políticos que nunca apresentam um projeto, que são super votados, mas que são, na verdade, influencers e ficam só fazendo mistificação nas redes sociais. Acho que as pessoas têm medo também desses caras. As pessoas têm medo desses políticos e acabam agindo em relação a eles de uma maneira identificada e mimética. E isso é o contrário de agir na direção de um destemor, né? De uma coragem de enfrentar o horror. Então você muitas vezes acaba seguindo e aderindo e se juntando e se identificando com o seu próprio agressor, com o seu próprio algoz, com aquele que te faz mal. Com as mulheres é a mesma coisa. Quer dizer, você, com todas as pessoas, aliás, que se deixam escravizar, não estou falando das pessoas que foram escravizadas à força, mas estou dizendo, tem pessoas que hoje parecem que estão fazendo uma escolha por escravizações.
1: É uma submissão.
0: A gente pode falar desde o funcionário que se submete a situações que são servis, que são vis, né? Situações de violência, de assédio, e que tem medo de denunciar, mulheres também. Mulheres que se submetem a maridos autoritários ou a uma estrutura autoritária, a família autoritária. E que, claro, a culpa não é da pessoa, mas quero dizer, essa pessoa precisa, de repente, se dar conta. A primeira atitude é sempre mental, é você se dar conta do que você está vivendo. E esse sistema de controle, de violência, de opressão, é um sistema que não permite a você ver o que está acontecendo. Então, você de repente é jogado nisso, lançado nisso, obrigado a viver isso. Você precisa fazer o esforço de acordar. Eu vi uma mulher esses dias de extrema direita, que ela foi violentada e foi quase morta pelo marido, e aí ela disse que atacava as feministas, o nome dela é Cíntia Chagas. Ela é uma influencer, inclusive. Ela era casada com um sujeito aí da Alesp. E ela disse que ele atirou uma faca nela. E que ela, todas as vezes que ela ia para as redes atacar as feministas, ela se deu conta que era sempre aquelas vezes em que ela estava sendo atacada, que ela estava sendo atacada psiquicamente ou fisicamente pelo próprio marido, e que ela odiava as feministas em vez de ter uma crítica em relação àquele marido. Então, as antifeministas também são essas mulheres que ficam, assim, escondendo alguma coisa, né? A violência que elas mesmas sofrem e atacando as mulheres quando, na verdade, elas deveriam criticar os homens.
1: Márcia, eu te leio, eu te escuto e é um prazer muito grande poder fazer isso ao vivo, olhar no teu olho, ver sua cabeça pensando enquanto você formula o pensamento. Realmente é um prazer enorme que eu gostaria que as pessoas que te acompanham, que gostam de você, pudessem ter, porque realmente é muito legal, assim, entender tudo aquilo que você diz e assuntos que são difíceis, que são complexos, mas que a gente precisa ouvi-los com aquela escuta ativa. É, ok, podemos não concordar com tudo, mas também não podemos discordar de tudo, temos que aprender. É sobre isso.
0: É sobre a gente poder conversar. E não significa que a gente vai concordar, mas significa que o nosso pensamento está vivo e a nossa atuação analítica está presente. Sem isso, nós nos tornamos os imbecis do sistema. E aí, não importa qual é o seu lado político, né? Você precisa pensar para você poder ser dono de você mesmo.
1: Obrigada pelo papo.
0: Você.
1: Obrigada pelos livros. Obrigada por toda,
0: Joana,
1: a produção intelectual mesmo. E força.
0: Obrigada.
1: Obrigada pela coragem também.
0: A você. Obrigada.
1: Esse foi mais um Imprevista. Toda quinta-feira, às 11 horas da manhã, tem episódio novo no nosso canal do YouTube, TMC News BR. Sempre aos fins de semana tem o episódio da semana no Dial, na rádio, na TMC. Um beijo e até a próxima.
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4: Da puberdade à menopausa. Esse é o monólogo escrito e interpretado pela atriz Angela Dipp, a eterna Penélope do Castelo Rá-Tim-Bum. Como o próprio nome já diz, a peça traz os conflitos e realizações da linha do tempo da vida de qualquer mulher. A temporada termina em São Paulo nesse fim de semana, dias 11 e 12, no Teatro das Artes, no Shopping Eldorado. Depois segue para Curitiba, no fim desse mês, e para o Nordeste em agosto. A Estela Ribeiro bateu um papo com a atriz sobre o espetáculo.
5: Angela Dipp, que prazer ter você aqui na programação da TMC. Angela, que está em cartaz com a peça Da Puberdade à Menopausa, que fica em cartaz aqui em São Paulo, mas também vai viajar pelo Brasil, então você fique atento que vai chegar aí na sua cidade. Ângela, muito obrigada por estar aqui. Eu começo logo perguntando, todas nós mulheres passamos por essa linha do tempo, né? Quando é que você se deu conta de que era o momento de criar esse texto e de contar essa história?
6: Prazer estar aqui com vocês, muito obrigada. Eu entrei na perimenopausa uns 15 anos atrás. E na época, completamente sem informação, sem grana, eu criei uma página ultra secreta no Facebook de amigas nessa fase. E ali parecíamos um bando de criminosas e um bando de baratas tontas. Faz isso, não faz isso, repõe, não repõe. Enfim, felizmente as coisas mudaram. Mas há 5 anos atrás, eu decidi então colocar no papel todos aqueles perrengues que a gente falava sobre e mais um monte de coisas que eu fui pesquisando ao longo desse tempo todo. Aí sentei em 10 dias, à mão, escrevi a comédia Da Puberdade à Menopausa.
5: Mas além de falar desse assunto com humor, você traz reflexões importantes, né? Autoestima, etarismo, machismo. Como é que é passar por esses temas tão relevantes com essa pitada de comédia?
6: Todos esses assuntos que passam pelo universo das pessoas que ciclam, etarismo, autoestima, é tudo tabu. E tudo, onde tem tabu, tem desinformação. E também são assuntos muito sérios, muito caros, principalmente para as mulheres, mesmo sabendo que todas as fases femininas vão passar pela família, pelo relacionamento, pelo mercado de trabalho. Então, tem que ser olhados com muito respeito, muito carinho, com muita competência. E como eu nasci no dia do palhaço, quando eu vou falar de qualquer coisa, o humor vem torando. E é também um bom jeito de você falar de assuntos sérios através do humor. A impressão que eu tenho é que com a risada você consegue chegar mais longe.
5: E a gente sabe que menopausa ainda é um assunto tabu. Como Como é que você aborda ele na peça e qual que é a sensação que você tem da reação do público? As pessoas saem mais leves depois de falar sobre isso, que é um assunto que faz parte da rotina de muitas mulheres e até assombra a vida de muitas mulheres, né?
6: Eu sou de uma geração que passou por todos os tabus. O tabu da virgindade ou não, aquela coisa do hímen como um lacre moral. Depois a questão da puberdade, menstruação também, ninguém podia saber. Aí depois vem a maternidade ou não. E eu fui uma pessoa que não quis ter filhos. Então, na minha época ainda tinha muita pressão. Se ainda tem, imagina naquela época. E a menopausa, eu acho que é o último tabu dessa minha linha do tempo. Então, para falar desse assunto sério, que a maioria das pessoas não sabe, eu realmente fiz bastante pesquisa. Mas eu não sou médica, então eu li vários livros, cada vez tem mais livro, cada vez tem mais informação sobre sintomas, sobre alimentação, sobre exercício, sobre como é que é, o que acontece, o seu cérebro, o menos cérebro que a gente fala. E aí, com humor, novamente, eu consigo falar de todos esses perrengues. No palco, eu conto experiências pessoais e experiências de outras amigas e vou ilustrando. Então, quando você fala, por exemplo, você descreve o fogacho, né, que parece que uma panela de pressão sai do seu pescoço e você vira uma tocha humana, uma Joana Dark queimando na fogueira que o seu próprio corpo criou. Então, eu vou criando essas imagens engraçadas e que representam, né, no caso, o fogacho é bem isso. E aí a plateia se diverte muito, o feedback que eu tenho é, ah, que bom, eu trouxe aqui a minha filha, eu tô na menopausa, minha filha tá na puberdade e foi muito bom, ou levam o marido ou o filho e também eles falam, ah, que ótimo, eu aprendi muita coisa, então é por aí que funciona.
5: E Ângela, você já tá há tantos anos fazendo personagens icônicos na TV, no cinema, no teatro, como é que você enxerga o seu momento atual na carreira?
6: Sou muito conhecida por conta de ter feito a Penélope do Castelo Rá-Tim-Bum, que eu tenho o maior carinho. As pessoas me encontram, ah, Angela Deep, você fez parte da minha infância. Eu virei jornalista por sua causa. Você foi meu primeiro ícone gay. Eu amo ser reconhecida. Senão também eu não seria atriz. E eu também sempre fui uma atriz criadora. Eu fiz um monólogo, chamava-se O Barril, que eu fiquei anos em cartaz. E em outros trabalhos também, com outras pessoas. E agora há 5 anos que eu faço a comédia da puberdade e menopausa. E eu tô super feliz, porque eu tô no palco falando de assuntos que me são muito caros e que eu tenho lugar de fala. E além disso, eu também estou fazendo a peça Elas São de Matar, que também são com 3 atrizes. É muito bom, eu gosto muito de abordar o universo feminino. E agora, aí nos meus 60, eu estou muito feliz com a minha carreira.
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0: Você que tá sintonizado na TMC! Sim, Transamérica agora é TMC, senhoras e senhores! Eu sei essa voz aqui, parece um pouco estranha, não é mesmo? É fora do comum, fora do tradicional, mas tem uma explicação. É. Eu estou assim porque nós tivemos um tremendo de um desgosto na nossa seleção brasileira e eu gritei muito, eu xinguei muito, então... Eu vou ser perdoado. Com certeza, essa é minha voz, tá perdoada. Seja muito bem-vindo. Começa agora o Sobremesa, o seu programa favorito aqui na TMC. Comigo, Lucas Salles, e com ela, Mini Ruth.
1: E aí, galera? Tudo que é brasileiro hoje tá bem pé da vida? Ou sem voz, tipo o Lucas?
2: Nossa, gritei. Eu já esperava.
1: Já esperava?
2: Eu já esperava o pior. Aliás, o Sobremesa é que nem a seleção brasileira. A gente promete muito e não entrega nada.
0: Trouxa é você.
2: A gente ilude o ouvinte brasileiro aqui nesse programa. E quero dizer que faltam apenas 1.434 dias para o Hexa.
0: Olha, não se iluda com a gente, tá? A gente não vai prometer nada pra você. E se a gente prometer, não acredite. E você, que nos ouve com seu ouvido, seja muito bem-vindo. Pode participar do nosso programinha de meu Deus. Basta você responder a enquete do dia, que traz a pergunta.
2: Opa, você responde pelo 11 97221 1001. A pergunta, aliás, você pode responder pelo YouTube também, lá no TMC News BR. Já estamos em vídeo. Deixe seu comentário, seu like, se inscreva no canal. Pergunta de hoje: qual foi o palavrão que você soltou após o fiasco da seleção brasileira contra a Noruega?
1: Ai, gente, a primeira coisa que eu fiz foi: ai, que canário! Nossa senhora, olha. Ai, que canário. Eu xinguei demais, viu? Xinguei
2: você, muito. Batista? Eu falei: ah, seus cara de arroz. Cara de arroz. É um insulto gravíssimo.
1: Vai, Ancelotti, sua lhama, para de mascar chiclete. Ai, que raiva.
0: Pela falha da minha garganta, você já sabe que eu peguei pesado ontem, né? Eu xinguei muito. E xinguei bastante, xinguei muito. Mas eu quero saber de você, você, cara ouvinte que nos ouve com o seu ouvido, qual foi o xingamento que você soltou pra nossa seleção brasileira? Responda no nosso WhatsApp 011 97221 1001.
2: Ô Lucas, eu vou apresentar o convidado, porque com essa voz o nosso convidado de pompa
0: e é um convidado de honra, é um convidado que merece ser muito bem apresentado. Então, por favor, Batista, faça as honras, vai!
2: Exatamente, ele é colunista da Folha, ele é jornalista e também um dos maiores especialistas em TV do Brasil, quiçá do planeta Terra. Então, com vocês no Sobremesa, aqui está ele, Maurício Staiser!
1: Aê! Bom demais!
3: Muito obrigado, bom. Palavras excessivamente gentis, pô. Muito feliz estar aqui.
0: Mas verdadeiras. Palavras verdadeiras.
3: Obrigado. Ninguém me perguntou, mas eu também falei o palavrão que eu colocaria na enquete. Começa com P e acaba com P.
2: Com P,
3: são PQP. Três palavras, exatamente.
2: PQP. O famoso PQP. Eu vou começar já fazendo a primeira pergunta, como sempre. Programa Sobremesa, a gente precisa saber de você, Maurício Staiser. Qual a sua sobremesa predileta, hein?
3: Olha, eu não sou um sobremeseiro, mas adoro doce. E eu acho que talvez seja torta de limão, minha sobremesa preferida.
2: Torta de limão, hein?
1: Gostoso, hein?
0: Mais um ponto, então, para a torta de limão.
1: Até porque no dia 31 de dezembro, Dona Maiara, 11h59 da noite, vai divulgar o nosso ranking de sobremesas.
3: Tá bem cotada a torta de limão na enquete?
2: Mais ou menos. O pudim de leite tá levando...
3: Pudim de leite é bom, de lavada.
2: Ô Maurício, nós começamos aqui falando de Copa do Mundo, o Brasil se lascou. Como você é um grande crítico de televisão, eu queria que você desse o seu parecer a respeito da Rede Globo, que tentou ir nessa pegada do Cazé, que tá voando aí na Copa do Mundo. O que você achou? Foi um erro a Rede Globo demorar tanto tempo para querer entrar nessa aí da internet, do GE no YouTube?
3: Olha, acho que sim. O primeiro erro remonta já a 2022, quando a Globo, por necessidade de fazer um corte de despesas, entre outros cortes, decidiu não abrir mão da exclusividade no digital durante a Copa de 2026. Uma opção da Globo. Ah, não, a gente tudo bem, abre mão. Com isso, economizou uma grana. E economizou ainda mais quando decidiu comprar só a metade dos jogos para exibição na TV aberta durante a Copa. Isso aí eu acho que abriu um flanco enorme para a emissora, que está sofrendo as consequências disso nessa Copa, assim, explicitamente. Mais até, eu acho, do que essa questão que você está propondo, que é também bastante importante e interessante. Mas eu acho que eu quis destacar primeiro, porque essa acabou sendo uma Copa da Cazé TV. Quer dizer, a Globo veio a reboque da Cazé TV. Na medida que a Cazé TV exibiu todos os jogos e a Globo a metade, isso gerou uma situação de várias vezes jogos importantes não estarem sendo transmitidos pela Globo como as pessoas estavam acostumadas a ver. A questão da linguagem, né, que eu acho que é o que você, que você me propôs, né, essa linguagem mais jovem, descontraída, abusada até, né, que a Cazé TV expõe por meio dos seus comentaristas, dos seus narradores, dos seus repórteres, eu acho que é um DNA deles. Assim como eu acho até às vezes eu lembro um pouco do Pânico, assim, sabe? Tem um quê do Pânico, assim, na abordagem, na reportagem de rua, na coisa nas provocações, até nas pegadinhas do Defante, né? Tem um quezinho de Pânico ali. E eu acho que é um negócio que é da Cazé TV, então acho até um erro você tentar imitar, né? Quer dizer, eu acho que quando a Globo veio com o projeto de GETV, né? GETV, né? Trouxe um narrador que era do TNT, né? Ou da Cazé, trouxe também gente jovem. Sim. E parece um pouco uma coisa impostada, sabe? Não parece orgânico, verdadeiro, assim. Eu acho que tem uma tentativa de você vestir uma roupa mais jovem ali, mas que não é, eu acho, a marca da emissora. E teve o agravante nessa Copa, que também eles não puderam entrar no YouTube, né, via...
2: Globoplay.
1: Mas sendo sincero, você assiste na TV aberta, no caso na Globo, ou prefere assistir mesmo com delay na Cazé TV?
3: Não, o jogo... Eu acho a questão do delay importante, porque assim, eu acho que em jogo de seleção brasileira não dá pra se ver com delay.
2: É verdade.
3: Né? Assim, eu caí num delay sem querer, porque eu fui no jogo do Brasil com o Japão, não vi em casa, normalmente eu vejo em casa sozinho, fechado. O jogo do Japão eu topei ir numa outra casa, não perguntei qual era como é que eu ia ver. E foi via Globoplay, que também tem delay. Só que eu não sabia, tava vendo o jogo, né, normalmente. De repente começa uma gritaria, eu falei, oh-oh. O primeiro gol do Brasil, o gol do empate. Eu falei, o que aconteceu aqui? Aí que eu me dei conta que tinha um delay enorme. Acabou o jogo pra mim.
2: Tá vendo? Se tivesse ouvindo pela TMC, né, não teria delay. Esse é o Maurício Sticer, colunista da Folha, jornalista, um dos maiores especialistas em TV do Brasil.
3: Mas só completando, tirando a questão dos jogos do Brasil, não tem problema ver com delay nenhum. Né? Quer dizer, o delay eu acho que é uma coisa específica de um evento que é realmente um evento comunitário, né? Quer dizer, tá todo mundo vendo a mesma coisa, o delay atrapalha. Mas num outro jogo, sei lá, ontem estava vendo Inglaterra e México, né? Jogaço. Não sei qual era o delay ali. Sei que só tinha ali na Cazé TV e foi um jogão de ver. Então não importa ali o delay, se é de 30 segundos, de 20. Ou,
2: e você, né, sabe que uma coisa que eu achei genial que a Cazé fez a respeito do goleiro Vozinha. Uhum. Aquela coisa de começar a seguir o Vozinha nas redes sociais foi na Cazé TV que eles começaram com essa ideia. Falaram, meu, esse cara melhor, ele só tem 50 mil seguidores. É. Pessoal, vamos começar
3: isso a seguir. Isso também é pânico, não é?
2: Muito. Isso a Globo muito. Já. É. Imagina a Globo que ia pedir pra seguir um cara numa transmissão. É. Jamais. É. E foi genial. E hoje o cara tem quase 30 milhões de seguidores.
4: Mas a Cazé também tem uma questão muito legal de criar comunidade.
3: Isso.
4: Isso é uma coisa que a Globo não consegue fazer, né?
3: É.
4: Ela se colocou num lugar onde tem o padrão de qualidade Rede Globo, mas nunca falando com a comunidade, os fãs da Rede Globo, seus admiradores.
3: Mas talvez, Lucas, isso seja porque o alcance dela é muito grande, né?
4: Gigantesco.
3: Ela abrange muitas comunidades diferentes, né? Eu acho que a Cazé TV, proporcionalmente, ainda é menor, né? Quer dizer, ela sei lá, tá, hoje tem quase 30 milhões, né, de seguidores. Sim. Mas ela está vendo um jogo do Brasil, 15 milhões de pessoas. Proporcionalmente ainda é uma fração perto do que a Globo alcança. Isso eu acho que de alguma maneira facilita você se dirigir de uma forma bem específica, com uma linguagem bem própria para um determinado público, você mais ou menos sabe qual é. E eu acho que a Globo tem uma dificuldade em relação a isso, porque ela está falando com mais gente e de diferentes segmentos.
4: Classes sociais, de intelecto, de tudo. Exato. Muito louco isso. Ô, Batista, você viu que o nosso convidado, ele não poupa palavras. Ele pega no pé. Inclusive, ele ficou muito chateado, porque tem muito jornalista aí que acaba virando um colunista torcedor. Que é quando uma pessoa que está narrando, ou até mesmo comentando, ele se deixa levar pela euforia, pela paixão do seu time. Você pode explicar melhor qual é a sua opinião, sua crítica em cima do comentarista torcedor? Então,
3: eu acho assim, isso é uma coisa mais ou menos recente, de alguns anos para cá. Tá ligado ao que eu chamei na época de uma espécie de precarização da profissão do jornalista esportivo. Ele não tem mais emprego. Então, tem muito menos emprego fixo. Então hoje um profissional trabalha, ele tem canal no YouTube, ele fala em 3 programas de rádio diferentes, fala num programa de televisão, para sobreviver, uma questão de sobrevivência. E muitos, eu acho, dessas pessoas que estão na luta, estão no corre, né? Foram pelo caminho de se identificar com um determinado time. E especialmente os times mais populares. Então eu acho que esse fenômeno acontece bastante com Palmeiras, com Corinthians, com Flamengo, né, que são jornalistas que meio São Paulo, se especializaram na cobertura de um determinado time, né? Hoje tem canais de clube, né, e tem e os portais, alguns como o UOL, oferecem também programas de clube. Então isso facilita, eu acho, um jornalista se identificar com um determinado clube. E eu acho que, às vezes, perde a isenção que a gente espera do jornalista. Torna-se uma coisa muito... O cara se torna clubista. Por isso eu chamo jornalista, colunista torcedor.
1: Ai, eu faria um canal Neymarzete, viu? Porque ontem, quando o Neymar entrou em campo, eu fiquei maluca, gente, maluca. Mas eu não sei se vocês viram a confusão que rolou também, né? Porque no final, o Neymar acabou rolando aí uma confusão. Acho que todo mundo tava muito extasiado, perdendo com o jogo. E o que você achou dessa atitude do Neymar, por exemplo?
3: Sinceramente, patético. Eu achei que o Neymar, assim, não tinha condições de jogar uma Copa mais. Foi um craque, né? Foi um craque no Santos, foi um craque no Barcelona. Fez muito gol pela seleção brasileira. Nada disso você vai tirar dele. Mas ele já não estava mais em condições de ir à Copa. E acho que houve um movimento, eu acho, ligado muito a parte de uma imprensa torcedora, a interesses publicitários, interesses variados que forçaram a mão para o Neymar e para a Copa, sem ele já poder ir. Tá no nível de jogar uma Copa do Mundo,
2: mas como
3: a
2: gente está vendo. Mas aí, quem estava lá ontem que tinha condição de jogar uma Copa? Eu não vi ninguém. Eu não vi ninguém que bateu no peito e falou, deixa que eu resolvo. Vini Júnior, por exemplo, tinha que ter batido o pênalti.
1: Mas ele era o único também, o Vini era o único.
2: Mas tinha que ter batido no peito e falou, deixa que esse pênalti
3: pênalti ele argumentou que foi uma indicação da comissão técnica.
2: Mas nessa hora, se o cara é o cara dentro de campo, ele fala, eu não vou respeitar o técnico, eu vou bater porque eu sou o cara.
3: Não, você tem razão também, mas o que eu estou falando do Neymar é um pouco as condições físicas dele, né? Quer dizer, o cara estava baleado, né? Você viu que ele entrou em campo, a seleção piorou, né?
2: Não, mas aí o cara jogou 20 minutos, Maurício.
3: Então,
2: ele jogou 20 minutos. E o Casimiro, que ficou 90 em campo, andando em campo, 3 jogos seguidos e não saiu do time.
3: Também.
2: Né? Isso me faz
3: lembrar. Não estou dizendo que o Brasil perdeu por causa dele, mas não acrescentou nada.
4: Verdade. É triste demais. Eu só consigo lembrar do xingando.
2: A tristeza do Lucas.
1: Eu fiquei triste com o Endrick, cara. Todo mundo tava esperando tanto do Endrick, que ele entrou e não fez nada. Não,
3: ele perdeu um gol, né, meu? Realmente foi triste aquilo.
2: Eu avisei.
4: E estamos aqui com o nosso convidado de honra. Batista, por favor, lembre, porque o nosso convidado, além de ser de honra, também é autor.
2: Sim.
4: Além de jornalista, ele escreveu um livro belíssimo, maravilhoso. Por favor, Batista.
2: Sobre Gilberto Braga, né? Sobre Gilberto Braga, ele, eu tô vendo ali, ó, ele é Arthur Chechel. Qual que é a editora aí, Lucas? Que
4: eu não... Intrínseca.
2: Intrínseca. Ô, Maurício, por que você acha que a audiência das novelas caiu tanto, você que escreveu esse livro aí? Por que a Globo agora... vamos fazer remake, não tem mais quem crie lá dentro, não... que acontece com as novelas da Globo?
3: Duas questões, né? Primeiro falo da audiência, depois falo de remake. Olha, esse processo de queda de audiência já tem umas duas décadas, mais ou menos, que vem assim. No ano 2000, 2001, começou uma inflexão assim muito grande, inicialmente por causa da TV por assinatura. Uma concorrência que foi uma tecnologia nova, né? TV paga, TV a cabo, que começou a afetar a audiência da TV. E daí, a partir dos anos 2010, 2011, cresce a coisa do streaming bastante, né? Hoje muito, também rouba a audiência da TV aberta. Os dados que eu tenho, que eu vejo, não são meus, que a TV aberta ainda está ali na faixa de 40, 45% do total de audiência de televisão. E perde e tem uma audiência que sai dali e vai para vários outros lugares, inclui streaming, inclui ainda TV a cabo, inclui várias internet, etc. Isso afetou todas as audiências da Globo, não só das novelas, que todos os programas mudaram de patamar. Né? Sei lá, o telejornal saiu de 40, foi para 20, novela idem, novela chegou a ter nos anos 90 60 pontos, né? Hoje novela das 9 bem sucedida, com 30, se der 30 pontos é espetacular,
4: estourando champanhe.
3: Então acho que é um processo geral, a audiência está mais a diferentes fontes de informação
2: pulverizada,
3: a palavra que estava me faltando, a audiência está muito mais pulverizada. Mas ainda do ponto de vista dos negócios, que é publicidade, ainda é muito relevante. E eu acho que tem um acréscimo que é grátis. Né? Todo mundo fala, tá falando, YouTube tá vendo futebol de graça no YouTube. Não é de graça no YouTube. Né? Você tem que ter internet, tem que pagar a internet. TV aberta é realmente de graça.
4: Você tem que ter.
3: Você enfia aquela anteninha que custa R$20 e você tem televisão.
4: Algumas já até vêm com elas.
3: Algumas já vêm, inclusive. Então, essa é uma questão. Sobre remake. Eu acho assim que houve ali um momento, sempre teve remake na TV, desde os anos 90, algumas novelas de sucesso já ganharam remakes. Essa onda que a gente viu ali a partir dos anos 2015, meio excessiva realmente, Pantanal, Renascer, Vale Tudo.
2: O Rebu. Acho que até Avenida Brasil eles vão.
3: Avenida Brasil estão falando. Não, falando que vai ser uma continuação.
1: Vai ser continuação.
4: É também uma novidade, né? Não existiam continuações antigamente. Desde 1950, nós tínhamos histórias. Remake teve, Rock Santeiro teve remake.
3: Exato.
4: Tiveram outras
3: Selva
4: novelas,
3: de
4: Selva de Pedra, eram novelas da Tupi, que a Rede Globo comprou os direitos e foi trazer. E
1: pode funcionar essas continuações? Você acha válido?
3: É uma aposta mais arriscada do que remake, porque eu acho que remake é uma coisa de segurança.
4: Total.
3: Eu acho que a Globo apostou muito em remake ali a partir de 2015 por uma questão de querer correr menos riscos e gastar menos. Assim, eu acho que tem uma medida de meio de contenção. Fazer uma continuação, aí sim, eu acho que é uma aposta mais arriscada, mais original, porque vai se desenvolver uma nova história. Acho interessante, estou curioso, inclusive, em relação a essa proposta de Avenida Brasil.
4: Falando em remake, eu queria tirar uma dúvida minha aqui, pessoal, que é qual é o efeito complexo de se fazer um remake de uma novela que foi, por exemplo, dos anos 80, muito polêmica, no caso de Vale Tudo.
3: Pois é.
4: E quando trazem essa nova personagem, a Odete Reutemann, ficam com receio,
3: exato,
4: ficam com medo de transformá-la numa vilã.
3: Que ela era.
4: E exatamente... Quem é que pode decidir isso? É a diretoria da Rede Globo de dar o aval para a autora? Ou de fato é a autora que pode falar, não, eu vou fazer, eu vou desagradar as comunidades e eu vou representar uma vilã, uma pessoa ruim?
3: Eu não sei te responder, eu não tenho informação para te responder. Eu, pessoalmente, escrevi, inclusive, um texto que era Não Alivie Manuela Dias. Fiz um texto que o título acho que era esse, assim, vai fundo. Mas eu acho que ela aliviou, de fato. Acho que houve ali uma preocupação com, sei lá, um potencial incômodo que algumas coisas poderiam causar na novela. E nesse sentido, acho que foi uma novela frouxa, né? Quer dizer, foi uma novela que arriscou muito menos do que o original do Gilberto, né? Acho que também teve ali uma tentativa de ser uma novela popular, muito popular. Então teve muitas situações que incomodaram o espectador talvez um pouquinho mais... que tinha mais lembrança da novela original, que é uma novela sofisticada em alguns aspectos, se incomodou, porque tinha uma tentativa ali de fazer uma novela para o grande público, e foi uma novela que teve muita repercussão. Muito. Apesar de muita gente não gostar, muita gente ter reclamado, ficaram com ódio da Manuela Dias, ficaram com ódio de mim, muitos que acharam que eu não critiquei o suficiente a novela. Eu tava falando, olha, a novela ela é uma outra novela, ela tá querendo fazer isso, isso e isso, é diferente daquela outra. E também fui muito detonado. Enfim, mas... foi uma proposta do jornal. Eu não sei te dizer realmente se foi da Manuela ou se foi da direção da Globo que falaram para ela botar o pé no freio em relação a questões mais delicadas, né, que poderiam gerar mais polêmica.
2: E as novelinhas verticais que vem vindo aí?
3: Cara, eu acho uma coisa muito primária a novela vertical. Respeito quem gosta, quem assiste, né? Não tenho nada contra, mas eu acho que é uma subnovela, né? Assim, eu não tenho paciência de ver dois capítulos de 2 minutos, aí vai pro próximo, fica consumindo aquilo. Os textos são muito primários, né, do que eu tenho visto, é uma coisa muito simples. Do ponto de vista visual é mais simples ainda, porque, né, você não, para economizar o teu campo de exibição é mínimo, né? Então eu acho tudo muito pobre,
2: não precisa nem ter cenário.
3: Hã? Não precisa nem ter exatamente. A gente pode fazer uma novela vertical aqui, entendeu? Eu acho que é tipo uma. Enfim, é uma proposta ali de. Que dá certo, dá muita audiência. Quem quiser ver, quem quiser fazer, que faça, mas eu acho isso muito ruim.
2: Sobremesa TMC, diga, Lucas.
4: Queria saber se você acha que é dramaturgia ou não, novela vertical. Você acha que
3: não, é dramaturgia? É dramaturgia. Uma dramaturgia pobre, muito pobre. Tem plot, tem gancho, tem virada, tem tudo ali, mas feito de um jeito muito simplório, né?
2: Viu só? Maurício Sticer, colunista da Folha, jornalista, especialista em televisão, um dos maiores da nossa galáxia. A gente recebeu aqui, ô Maurício, algumas
3: fazendo
2: mensagens.
3: Fazendo novos inimigos hoje aqui.
2: mas é bom sempre, é bom, né? Um pouco a mais, um pouco a menos. Exato, Se o povo desce muita lenha em você ou não? Não,
3: depende. Hoje menos, já diminuiu também, porque eu também diminuí a minha atividade, né? Eu fiquei 13 anos no UOL, eu escrevia todo dia, foram milhares de textos, né? Então, assim, foi um período assim, de muita exposição do meu trabalho, maravilhoso, mas também de muito cascudo.
2: Algum ator já falou, vou aí quebrar tua cara.
3: Não, assim não, mas vários já tiveram vontade.
2: É mesmo, olha aí. A gente recebeu mensagens de ouvintes pelo nosso WhatsApp 11 972 21 1001. E agora, por gentileza, Mini Ruth, quem foi o primeiro ouvinte aí?
1: Olha só, o Paulo Vitor, ele perguntou, alguém já te ofereceu dinheiro pra falar bem de algum trabalho?
3: Olha, eu já fui convidado para fazer como chama? Collab de coisas no Instagram e em outras coisas, tipo, eu sempre recusei, porque eu acho que assim, não dá pra não, também mais uma vez, é uma coisa pessoal, mas que eu acho que tá ligado à minha profissão. Eu acho que em outras profissões isso é possível. Na minha profissão, no momento que eu falar, olha, vai estrear uma série tal na plataforma tal, mesmo que eu fale só, dá uma olhada, mesmo que eu não diga se eu gostei ou não, eu estou de alguma maneira me comprometendo com aquilo, né? Então realmente eu já rejeitei assim, vários pedidos desse tipo, mas ninguém quis me subornar. Me fizeram uma só oferta que eu fazem para um monte de gente, né? Que é uma coisa comum de fazer ação comercial e de merchandising e tal. Eu acho que para um jornalista profissional que trabalha diariamente ou que trabalha na mídia, na imprensa profissional, não deveria aceitar.
2: Marina Silva, que não é aquela, é a nossa ouvinte. Quando a Patrícia, filha do Silvio, assumiu o programa do pai, ficou chato, Maurício?
3: Ah, eu vejo que tem muita gente que gosta, né? Que ela tá se soltando, né? Enfim, tá tentando achar o caminho dela. Eu acho ruim que permanece até hoje programa Silvio Santos com Patrícia Bravanel. Eu acho que é uma, assim... tem que cortar esse cordão umbilical, né? Quer dizer, eu acho que... eu entendo que o nome do Silvio ainda seja um chamariz de audiência. Entendo que é uma responsabilidade muito grande para ela e talvez por isso ela tenha um certo receio de cortar completamente esse cordão umbilical. Mas eu acho que já passou da hora dela fazer o programa Patrícia Bravanel, né?
1: O Túlio Campos, ele perguntou, depois de tantas novelas, a Globo sempre segue a mesma fórmula?
3: Não, eu acho que primeiro, Ela tem três horários principais, né? Das 6, das 7 e das 9. O das 9, que é o principal, né? O mais importante, horário nobre, a publicidade mais bem paga, etc. Tem uma tradição na Globo, isso eu falo bastante no meu livro sobre Gilberto Braga, de cada autor ter um estilo diferente. Então, assim, na época do Gilberto, escrevia novelas. Gilberto, Agnaldo Silva, Manuel Carlos, Benedito Rui Barbosa. Então, eram autores com estilos, personalidades diferentes, temas diferentes. Você conhecia, você via uma novela e falava, ah, essa é uma novela do Gilberto. E eu acho que mais ou menos tenta-se hoje fazer isso, mas não tem tanta gente com tanto talento quanto havia nos anos 90. Mas ainda há, eu acho que tem essa busca de fazer cada autor trazer o seu mundo, as suas preocupações, a sua... Valcir, né? Eu não citei, né, hoje, o Valcir Carrasco está nesse grupo de hoje, o João Manuel Carneiro, a Manuela Dias. A Rosane é do horário das 7, né? Até agora ela falam que ela vai para o horário das 9. Mas enfim. Mesmo hoje, no horário das 9, se você olhar, cada autor tem o seu estilo, né? E novela rural, novela urbana, né? Novela que tenta ser mais dramática, novela mais realista, enfim. Eu acho que é visível isso de acordo com o autor.
1: Eu queria ter sido uma mini Helena.
2: Nossa Senhora.
3: Quem não queria?
2: Lúcia Braga pergunta o seguinte para você, Maurício Sticer. O Brasil só exporta filmes sobre política. Concorda?
3: Eu não tenho informações sobre isso para te responder se está certo, se isso ocorre ou não. Por muito tempo a Globo exportou muita novela, né? Eu não sei se hoje continua exportando tanto. Acho que tem uma concorrência global muito grande, né? Hoje tem novelas turcas muito fortes, novelas mexicanas também muito fortes. Então não sei se ela continua exportando no mesmo ritmo que já exportou antes. Mas eu não sei se dizer se só exporta. Eu acho que não exporta só filme com.
4: Não, mas de fato os filmes que
2: os
4: nos
2: últimos,
4: levaram
2: né?
4: Não, mas os filmes mais... que nos levaram, por exemplo, para o Oscar, sempre foram filmes políticos, né? O primeiro
3: Ainda Estou Aqui
2: ainda e estou o Agente aqui. Secreto.
4: E teve também antes o Que É Isso, Companheiro, também que nos levou ao Oscar também com Fernanda Torres. Agora, Mini Ruth, você é quase uma Virgínia.
1: Ah, queria, viu, ter esse dinheiro. Mas, você... eu tô com cheirinho de Boris Splash aqui.
4: Não, você é quase uma Virgínia do SBT. Você faz.
1: Eu gosto de fofoca, galera.
4: Gosto de fofoca. Você faz reportagem, não é mesmo?
1: Isso.
4: E, pô, você não quer tirar dúvida com o Maurício Sticer pra ver se ele te aprovaria ou se ele aprovou a Virgínia no Domingo do Hulk?
1: É isso que eu queria saber, porque eu sou fofoqueira, Maurício. E o que aconteceu que a Virgínia entrou aí, né, com o Luciano Huck, enfim, e não rolou? Não rolou, tanto que ele assumiu, né? O que você acha sobre isso?
3: Olha, eu acho primeiro tem a ver com um assunto que a gente já tratou aqui, que é a coisa da Globo querer imitar um mundo que ela não domina, né?
4: Então, esse
3: mundo
4: da internet.
3: O mundo da internet. A Virgínia é uma personagem da internet, né? É uma celebridade da internet, uma influenciadora e uma businesswoman, né, da internet, super, né? Envolve, né, negócios pesados. Então eu acho que aí já tem uma coisa esquisita, que já foi feita. A Globo fez várias tentativas nesses últimos anos, não só a Globo, mas a Globo fez muitas, de trazer uma pessoa da internet e jogar na televisão. E é esquisito, né? Nem sempre funciona. No caso da Virgínia, eu acho que teve o agravante que ela veio num momento que tinha um caldo muito quente, fervendo, sobre a questão das bets. Né, das casas de aposta. Muitas críticas, a forma como essas bets estavam aparecendo.
4: Inclusive, desculpa te interromper, imagina. Inclusive, eu gostaria de dizer que dona a Virgininha, você acha que foi semana passada, você comentou, criticou a Virgínia na postura dela de entrevistar. E agora com o Maurício está isso aqui na nossa frente, ele que entende, você deveria pedir desculpas à Virgínia.
1: Por quê?
4: Porque eu fui ver suas reportagens outro dia. E você...
1: Lá vem.
4: A Virgínia é muito melhor que Mini Ruth, Maurício. Juro pra...
1: Eu peço claro que ela conquistou o Vini Júnior, eu tô solteira.
4: Não, porque a gente perguntou, né? Qual é a opinião do Maurício Sticer sobre a Virgínia, sobre ela ter sido contratada como repórter. Aí vieram as críticas. Se ela, de fato, é jornalista ou não. E aí até o Batista entrou na defesa.
3: Eu acho que essa questão eu não considero relevante, se ela é jornalista ou não.
4: Concordo. Aí... E isso ouçam, eu não acho. Ouçam uma pessoa que é inteligente. Uma, não porque concorda comigo, mas porque é o Maurício Steyer. Ouça, você não pode criticar alguém só pra ela ser não, ou não.
3: Isso eu também acho que, concordando, eu acho que isso não é uma questão.
4: Inclusive, acho que foi até feio de jornalistas criticarem ela por isso. É. E o que me faz pensar, já estamos falando de Copa, estamos falando de opiniões polêmicas, me faz pensar na PPP. Pergunta problemática e polêmica para ele, Maurício Steyer. Por favor, Batista, faça a PPP.
2: A PPP? Eu não sei nem qual que é a PPP.
3: Manda, vai. Manda.
2: É o seguinte, a gente falou muito de nostalgia, de novela, né, da Rede Globo e tal. Eu quero saber de você, do SBT, dessa aposta de descongelar Galvão Bueno e trazê-lo de volta para narrar uma Copa do Mundo em TV aberta. Eu quero que você me responda o que você achou dessa iniciativa do Sistema Brasileiro de Televisão.
3: Um comentário sobre ser grisalho. Uma vez o Marcelo Taz comentando que eu era um cristão, tinha lançado um livro sobre televisão. E ele me chamou de Mico Leão Grisalho, que era um dos últimos críticos de TV em atividade. Então, eu achei carinhoso da parte dele. Eu achei o seguinte, o Galvão é um personagem da história da televisão brasileira, né? Uma voz indiscutível, é a voz brasileira em Copa do Mundo, né? É um personagem, enfim, é impagável. Só que ele vinha numa... em 2018 ele meio anunciou que estava parando no final da Copa da Rússia. Aí não parou. 2022 no Qatar, acabou a Copa do Qatar, acabei, não, encerrei aqui. E encerrou a relação dele com a Globo. A Globo também já estava querendo encerrar, entendeu? Isso acho que é uma coisa que ficou ali meio, não foi tão clara na época. A Globo já estava, deu para mim de Galvão, já estava vendo ali a necessidade de uma renovação. Aí houve aquele documento, aquela minissérie documental sobre o Galvão no Globoplay, que o Galvão não gostou, porque mostra ele, assim, maltratando colegas de trabalho.
2: Olha o que ele fez, né?
3: Tem umas cenas ele forte. Num dos episódios, você fala assim, meu, que isso, né? E ele não curtiu também. Mas ali eu acho que já foi um sinal também, porque a Globo, bom, estamos encerrando, então vamos

0: acho que, de alguma maneira, não tem mais aquele ímpeto que ele tinha, as narrações dele não tem mais a mesma força, a voz não tem a mesma força, mas eu assisti vários momentos do SBT, assisti o jogo, o jogo contra a Noruega, um bom pedaço no SBT, e o Galvão continua firme lá, né, assim, contando a história do jeito que ele sabe contar de um jogo, né, misturando comentários irritados, dando ideias para os jogadores que eles não vão poder cumprir, criticando o árbitro, mas eu acho que num tom realmente mais baixo, né, porque o cara está com 76 anos. Né? E é uma profissão que você depende de voz também, né? De raciocínio, velocidade. Então ele próprio já falou ontem que acha, não vai dar com 80 anos para eu narrar. Agora eu não duvido.
1: Eu também não.
0: Eu não duvido, porque ele realmente não quer parar, ele gosta demais disso, tem uma plateia que gosta, foi bom para o SBT. Né? Eu acho assim, os jogos que o Galvão narrou, que eram os jogos da seleção brasileira prioritariamente, deram ótima audiência para o SBT. Os jogos que ele não narrou, a audiência foi bem menor, porque eram bem jogos menos importantes, né? Que o Thiago Leifert que narrou. Mas teve também um caráter essa cobertura do SBT, eu disse que era o SBT é a Globo ontem, né? Em vez de olhar pra frente, ela olhou pra trás, de certa forma, né?
1: Thiago Leifert é ruim narrando então, também, ele é gente boa, mas é ruim narrando.
0: Thiago Leifert, Galvão, Mauro Naves, tinha todo um ambiente ali de ex-Globo que eu achei meio uma coisa quase saudosista assim também, mas eu acho que o SBT ocupou um espaço, conseguiu publicidade, conseguiu audiência e acho que ela cumpriu a missão dela. E o Galvão acho que cumpriu também a missão dele.
2: E falando em SBT, você escreveu uma biografia, né, do Silvio. E agora a Silvia Bravanel, que é filha do Silvio Santos, né, ela vai sair como candidata. Você acha que ela merece uma biografia também?
0: Essa foi uma PPP. eu acho que ela é jovem ainda, né, pra ganhar uma biografia, né. O Rui Castro, né, que é talvez o nosso maior biógrafo, né, vivo, diz que não se deve fazer biografia de pessoa viva. Ele defende esse ponto e eu tendo a concordar com ele. Tanto assim que eu quero muito fazer uma atualização do meu livro sobre o Silvio, que eu publiquei em 2018, ele estava com 88 anos, né? E depois disso aconteceu várias coisas importantes que ficaram de fora do livro. Então, quer dizer, eu acho que hoje um livro vai ser um livro melhor, se eu conseguir fazer uma segunda edição, melhor do que o livro que eu publiquei quando ele estava vivo. A Silvia é muito jovem. Acredito que ela tem histórias para contar, né? Está agora com essa ambição política, né? Que eu não sei também. Eu ainda não vi ela explicar da onde que ela tirou, assim, por que ela quer fazer isso, né? Que é uma coisa bastante arriscada. O pai dela fracassou em todas as tentativas políticas dele, né, que já seria um alerta para ela. Mas enfim, vai que ela também encontre um nicho e consiga se eleger, enfim. Mas acho muito cedo fazer uma biografia dela.
1: Olha aí, tá vendo? Olha, Maurício Sticer, colunista da Folha, jornalista, que escreveu aqui o livro, ó, Gilberto Braga, o Balzac da Globo, ele e o Arthur Chechel, pela editora Intrínseca. Isso aí encontra onde, hein, ô Maurício? Conta pra nós.
0: Ah, tem em livrarias, né? O livro saiu em 2024, mas ainda tem, não esgotou, tá quase esgotado. Você acha em Amazon, nas livrarias virtuais e também em livrarias físicas.
1: E você é daqueles que tem que ser o papelzinho? Tem digital também,
0: tem,
1: ou não?
0: Tem.
1: É? Que tem gente que fala, eu gosto de sentir o papel, eu gosto do papel.
0: Tem e-book.
1: Você prefere o papel ou o e-book?
0: Eu prefiro ainda papel.
1: Prefere o papel.
0: Prefere o papel. Mas tem disponível versão e-book também. Esse não tem audiobook. O livro anterior, que é um livro sobre o Jacinto Figueira Júnior, o Homem do Sapato Branco. Esse tem versão também em audiobook. Além de versão impressa, em versão online, tem versão em audiobook. Narrada por um cara sério, assim, bem legal.
3: Pai da televisão policial forense.
1: Narrado pelo Gil Gomes, já pensou?
0: Aí ia ser demais.
1: Já pensou?
2: O Lucas é igualzinho o cavalo do Gil Gomes.
0: Gil Gomes merece uma biografia.
3: Eu ia falar isso agora. Merece uma biografia. Merece. Felizmente nos deixou em 2014, se eu não me engano. Foi por aí, um grande nome, assim como o Homem do Sapato Branco revolucionou a televisão e a televisão forense policial.
0: Eu chamo ele de o inventor do mundo cão na televisão brasileira.
1: Bom, ele dava o quê? Dava uns 70 de Ibope, né? Dava 70 pontos de Ibope.
3: E o close no sapato branco. Sabe por que é o Homem do Sapato Branco? Não.

0: que ele entrava em cena e bum, o close no sapato branco é. E vai subindo, subindo até chegar no rosto.
1: Olha só que legal.
2: Fumaça, isso é um canalha.
0: Era uma época em que sabiam fazer TV. E o mais louco ainda é que este homem que fazia o Munducão, rapaz, ele sabia fazer. Não é todo mundo que pega o celular e fala, ah, agora eu vou dar a notícia que eu quero, falar as palavras que eu quero. Inclusive, isso me faz lembrar o Portal Léo Dias, que eu gostaria de saber a sua opinião, Maurício Sticer. Você acha que o Portal Léo Dias, ele tem mais a ver com notícia ou com fofoca?
2: Cara, olha, embora várias vezes eu já tenha sido chamado de fofoqueiro pela minha atividade assim, no Twitter e como crítico de televisão, é uma atividade realmente muito diferente da minha, né? Quer dizer, o trabalho que eu acho que eu faço ou que eu tento fazer não tem a ver com fofoca. Então, assim, eu me abstenho de comentar porque realmente eu vejo muito pouco. Eu só vejo quando aparece na minha timeline algum título mais assim, chamativo. Não sou um leitor, não consumo tanto esse tipo de conteúdo. Tanto várias vezes aparecem uns nomes que eu não conheço, porque tipo, a Virgínia eu conheço, evidentemente, porque atingiu um patamar absurdo, mas muito influenciador, que é assunto desse tipo de noticiário, eu não conheço às vezes a pessoa. E não é por assim, é porque realmente eu não tenho interesse. Não é que eu seja contra, não é uma área que me interessa.
1: Mas você acha que esse novo jornalismo, pra você ser um novo jornalista nesse mundo de rede social, você acha que a pessoa precisa conquistar primeiro os seguidores ou não?
2: Eu acho que a pessoa tem que ter o que dizer, né? Se ela quer ser uma jornalista por ela mesma, né? Não ligada a ninguém, né? Um formador de opinião, um influenciador, precisa ter boas coisas para dizer, ter, como se diz, conteúdo interessante, né? Às vezes eu vejo que não precisa também, né? Às vezes você falando da sua rotina, da sua maquiagem, da roupa que você está usando, às vezes você faz sucesso, mas... como jornalista, como uma pessoa que está produzindo conteúdo, com informação, o essencial é você ter informação para divulgar, né?
1: E dessa galera nova, tem algum nome que você fala, cara, esse daqui é novinho, mas é bom?
2: Na área de jornalismo?
1: É.
2: Olha, eu sigo, assim, eu leio... Não, novinho não tem. Eu sigo alguns caras que eu gosto, né? Que eu respeito, que eu sei que fazem conteúdo sério, apurado, né, que trazem os dois lados da informação, que não são sensacionalistas, e, enfim, tipo Flávio Rico, que é um cara para mim uma referência, Daniel Castro também, que eu leio sempre o site dele, que eu acho muito bom, por aí.
3: E agora, né, falando em redes sociais, internet, a gente foi no Google, viu, Maurício Sticer, e a gente colocou lá o seu nome, Maurício Sticer é. E aí o Google vai sugerindo um monte de opções. A hora que abre aquela, né, tem uma abinha que abre. Então você vai confirmar com a gente agora se é verdade ou não. É Mini Ruth.
1: Vamos lá, Maurício Sticer é jornalista?
2: Sim.
3: Maurício Sticer é conservador?
2: Não.
1: Maurício Sticer é implicante?
2: Com algumas coisas.
3: Tipo com o quê?
2: eu sou implicante, por exemplo, com coisa sensacionalista. Assim, me irrita quando eu vejo que o cara tá forçando a barra pra me emocionar, forçando a barra pra me comover. Eu não gosto disso.
3: Maurício Sticer é viciado em trabalho?
2: Eu já fui mais. Eu realmente sou menos hoje em dia.
1: Maurício Sticer é um coroa enxuto?
2: Eu tento.
3: Faz crossfit?
2: Não, eu faço
3: Pilates.
2: Faço Pilates.
3: Pilates. Maurício Sticer é baladeiro?
2: Não muito, mas saio.
1: Maurício Sticer é grisalho?
2: Sou grisalho.
3: Maurício...
2: Naturalmente grisalho.
3: Tipo eu. Maurício Sticer é de esquerda?
2: Eu acho que se pode dizer que eu sou de esquerda. Eu sou uma pessoa eu considero um humanista, tenho preocupações sociais, me preocupo com a vida dos outros, com a situação, com a vida né, de trabalho. Não, não com do ponto de vista de saber a intimidade, mas enfim. Eu acho que você pode dizer que eu sou de esquerda.
1: Maurício Sticer é influencer?
2: Não, eu acho que às vezes eu percebo que meus textos podem influenciar a opinião de outras pessoas que eu escrevo sobre televisão, mas eu não escrevo com esse objetivo. Eu escrevo para tentar esclarecer o que, que eu estou vendo e tentar, de alguma maneira, satisfazer a curiosidade dos leitores sobre o que eles estão vendo também, que às vezes eles não têm as mesmas ferramentas que eu tenho.
3: Maurício Sticer é noveleiro?
2: Sou. Mas estou menos, já fui mais.
1: Maurício Sticer é escritor?
2: Sou escritor.
1: É isso aí.
3: Tá aí o livro dele, ó. Gilberto Braga, o Balzac da Globo, pela editora Intrínseca, junto com Arthur Chechel. Quantas páginas tem o livro? Você sabe de cor ou não?
2: Não.
3: Não sabe.
2: 300,
3: sabe? 300 páginas. Haja história, hein, do Gilberto Braga, hein? É.
0: Mini Ruth, por favor, você agora tem alguma dúvida para tirar com o Maurício Sticer, nosso convidado de honra de hoje?
1: Olha, quase uma nova PPP, hein? Ai, meu Deus. Maurício, alguém já pediu sua cabeça por conta de alguma matéria que você já fez?
2: Já teve campanha, na verdade.
3: É mesmo?
2: Uma vez campanha? Eu fiz uma crítica, nem foi de TV, foi de um filme, que era um filme, nosso portal, um filme espírita.
0: Nosso Lar?
2: Nosso Lar. Eu falei muito mal, achei o filme muito tosco. Filme ruim, mas não porque era espírita, porque era um filme ruim. E aí rolou, eu na época ainda escrevia no IG, foi antes de eu ir pro UOL, 2009, se não me engano. Rolou um abaixo-assinado pedindo a minha cabeça, obviamente que...
0: Isso não é uma conduta espírita, né?
2: Não.
0: Eu acho que não é.
1: É, não é. Não.
3: E qual é aquele programa que é difícil de assistir para ter que avaliar depois?
2: Ah, tem muita porcaria, né? Que às vezes você precisa ver, assim, que eu tô desatualizado, que eu parei de ver, que às vezes eu tenho que ver pra ver como é que tá. E... Posso não citar nomes?
3: É melhor não citar nomes. Se bem que daria um corte, né? Se bem que daria um corte. Você quer citar nome ou não?
2: Eu prefiro não.
3: Prefere não?
1: Eu gosto então, daquele Clínicos Mortais.
2: Eu tô numa fase... como é que se diz? Paz e amor.
3: Então eu vou perguntar o seguinte, já que você não quer citar nomes, agora eu vou querer saber. Quem comanda melhor, no caso, comandava as tardes de sábado da Rede Globo? O Luciano Huck ou agora o Marcos Mion? Quem que é o melhor?
2: É uma boa pergunta. Eu já simpatizei mais com o Mion... eu achava ele... Vou acabar respondendo a pergunta que eu não queria responder. Eu achava ele um cara mais leve, assim, como apresentador, que o Huck. Eu acho o Huck muito duro, né? Mais sério. Mas hoje eu acho que o Mion também perdeu um pouco o passo ali daquele programa dele. Acho um pouco forçado ali o jeito dele, o descontraído dele, o excesso de merchan também, às vezes, no programa. E eu já gostei mais. Hoje eu vou dizer que está um empate ali.
3: Você acha que a comunicação dele bate assim com a audiência da TV aberta, o jeito que ele se veste, o jeito que ele fala?
2: Eu acho que sim, eu acho que funciona. Acho que ele foi um ótimo apresentador da Fazenda, né, na época, assim, mudou ali o patamar ali como apresentador da Fazenda, conseguiu ali desengessar um programa que era muito engessado. E acho que o início dele na Globo foi bom, muito bom, mas hoje eu acho que está um pouco sem pique.
0: Essas são as palavras do nosso convidado de honra, o incrível, incomparável, insubstituível Maurício Sticer, senhoras e senhores, que esteve aqui conosco e disse tudo e muito mais. E você pode acompanhá-lo no Twitter e também no Instagram, @MauricioSticer. Ô, Mini Ruth, será que você pode fazer as honras da casa? Porque minha voz já tá indo embora.
1: Claro que eu posso fazer as honras. Eu tenho o
3: programa
1: mais uma
3: tá
1: pergunta.
3: Acabando, não tem tempo pra pergunta, não. Tempo, você não tá vendo o relógio, Mini Ruth?
0: Vamos lá.
3: O livro, por favor.
0: Gilberto Braga, o Balzac da televisão brasileira, está aqui em minhas mãos agora. Aqui, ó, o Balzac da Globo, escrito por Maurício Sticer e também pelo incrível Arthur Chechel, o saudoso Arthur Chechel. E você pode encontrar nas livrarias através da editora Intrínseca.
3: Boa.
0: É um livro maravilhoso.
3: Maurício, você tem aí 30 segundos para deixar o seu recado final, falar mal de alguém, xingar a seleção, faça o que você quiser.
2: É um prazer falar sobre televisão. Adoro falar sobre televisão. É um assunto que mobiliza os brasileiros, né, de todas as classes sociais, todas as idades. E é isso, assim, eu acho que eu consigo, de uma maneira geral, me comunicar bem sobre esse assunto e tenho prazer em ouvir, em discutir, debater. Só não gosto de brigar, né, de ser xingado e tal, mas eu discuto, debato e opino.
3: Boa! Seu Instagram?
2: É o meu nome, Maurício Sticer.
3: Sticer com Y.
2: Maurício Sticer.
3: Então é isso, muito obrigado, Maurício Sticer, hoje aqui no Sobremesa. A gente vai ficando por aqui. Tchau, Mini Gucci.
1: Um beijo, gente.
3: Fala tchau.
0: Um beijo, um queijo.
3: Grita tchau.
0: Um beijo, um queijo. Que com Deus. Tchau, tchau, valeu.
2: Muito obrigado.

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2: O cantor e compositor Toquinho completou 80 anos nesta semana e chegou aos cinemas como o personagem principal de um documentário sobre a própria vida. Toquinho, Encontros e um Violão. É uma coprodução entre Brasil e Itália e tem um músico como narrador da própria história, contando desde a infância em São Paulo até as parcerias com Vinícius de Moraes, Chico Buarque e Jorge Benjor. Para saber mais um pouco dessa produção, os apresentadores do Link TMC conversaram com a Érica Bernardini, que é cineasta e diretora do documentário. Vamos conferir esse papo.
3: O Toquinho, esse documentário, ele nasceu justamente porque eu vivo nesses dois países, né, Brasil e Itália, e eu faço um festival de cinema italiano no Brasil, que existe esse ano completo há 21 anos. E aí, na Itália, com amigos, enfim, falavam... Eu sou produtora também. Ah, por que que a gente não faz um trabalho com um músico brasileiro, conhecido na Itália, principalmente, internacionalmente? E, obviamente, veio a imagem já do Toquinho. Eu, quando pequena, eu lembro que na Itália já tinha anúncios grandes do nome dele, anunciando para os shows, enfim, que ele fazia por lá. Ele é muito amado lá, em muitos outros países, mas a Itália é sempre muito especial para ele. E aí nasceu essa vontade, acabei conhecendo ele, uma pessoa incrível, e aí surgiu esse documentário que daria para... Uma coisa que tem um toquinho bacana, mas a gente fez esse compacto, alguns dos momentos da carreira desse grande talento que é o Toquinho.
4: Érica, pegando como tema aí Brasil e Itália, a Itália é muito presente na obra do Toquinho, se eu não estou enganado, acho que desde o começo, começando lá pela Casa, que é uma música italiana, que ele fez uma versão em português, ou é o contrário? Existe uma versão em italiano depois, né? É uma música que a gente conhece, uma versão bastante famosa em italiano também.
5: Aquarela também,
4: quanto,
5: né,
4: dessa relação...
5: Hã? Aquarela também, se eu não me engano, é uma canção
4: também
5: italiana.
4: A
5: versão original é italiana.
4: Conta um pouquinho dessa relação Toquinho-Itália, Érica.
3: Na verdade, o Toquinho, ele praticamente, o nome forte Toquinho, ele nasce na Itália. Até por isso, ele fala disso no documentário, que as coisas principais que aconteceram com ele foi na Itália. Primeiro com Vinícius, que ele fez, enfim, shows por lá, depois surgiu o disco, que até hoje é encontrado, é solicitado. Ele foi o primeiro cantor brasileiro a ganhar um disco de ouro fora do país. Ele fez esse trabalho com a grande cantora italiana, ícone, que é Ornella Vanoni, que faleceu, infelizmente, ano passado. Ela que levou a Bossa Nova para a Itália, junto com Vinícius e Toquinho. E depois, mais para frente, ele, junto com um compositor italiano, eles escreveram a canção Aquarela. Aquarela foi um grande sucesso na Itália, foi primeiro feito em italiano e depois ele traduziu por português, mas participou do grande festival de Sanremo, que é um dos festivais mais importantes do mundo de música, enfim, naquela época era muito importante, e aí sim ele acabou sendo... E depois aqui...
6: Muito bom. Agora, a Érica, o Toquinho, como a gente falou, completou 80 anos recentemente. E, gente, o Toquinho é um cara muito gente boa. Eu nunca esqueço que um dia eu tava com um amigo meu, a gente foi num restaurante e o Toquinho tava lá tocando violão. A gente sentou na mesa pra trocar ideia com o Toquinho. E o Toquinho, como se conhecesse a gente de anos, contando história. E aí eu te pergunto, como foi selecionar momentos, os principais momentos da carreira dele? Ficou muita coisa boa de fora? Pode ser que role talvez uma sequência, porque eu imagino que não caiba, óbvio, né? Não cabe a história dele ali em pouquinho tempo de um documentário, de um filme. Como é que foi esse processo, assim, de parece que tem um filho, você não pode cortar cena, vou ter que cortar tal história? Como é que foi essa escolha, Érica?
3: Foi terrível, foi terrível. Eu fiquei... A primeira entrevista que eu fiz com o Toquinho para esse documentário, a gente ficou mais de 2 horas no estúdio, onde ele contava as histórias, contava as histórias e cantava. E parecia que só tinha passado 20 minutos. E depois disso, com as pessoas, outras pessoas que apareceram no documentário, que deram a oportunidade de falar sobre ele, aí o primeiro corte teve 3 horas, porque estava muito difícil cortar. Estava muito difícil compactar tudo aquilo que é Toquinho. E, obviamente, é uma pincelada da carreira dele. E aí eu fiquei no estúdio com ele para a edição final, 5 horas no estúdio junto com o Toquinho, para tentar dizer isso fica, isso vai ter que sair. Foi um trabalho extremamente prazeroso, foi um trabalho incrível. A presença do Toquinho é difícil, né? Porque ele tem muitos compromissos, mas quando a gente está junto, é praticamente o que você falou, sentar, cantar, contar histórias. Ele é um grande contador de histórias, por isso que o documentário é ele que narra, porque teria que ser assim. Quando você vai num show dele, ele conta as histórias, e aí conta as músicas contam um pouco das homenagens que ele fez durante aí a vida. E eu tive a honra de participar disso, de trazer um pouco do Toquinho, arranjador, compositor, esse grande músico, mas também uns hobbies que ele gosta, que é o futebol. Trouxe ele também, como que ele foi comentarista de futebol, a sinuca. Enfim, é uma pitada de tanta coisa boa que o Toquinho sabe fazer.
5: Legal, Érica. A gente tá vendo aí na tela, eu passei aqui pra nossa produção, olha você falando sobre o futebol. Essa foi a primeira entrevista da minha vida como jornalista. Ah. Eu tinha 17 anos, tinha acabado de entrar na faculdade, e o Toquinho me recebeu na casa dele, no apartamento no Campo Belo, pertinho do aeroporto de Congonhas. Meu pai conhecia o empresário dele na época, não sei se era o Fred Rossi ou o Genildo Fonseca. Meu pai sempre ligado à música e conhecia o Toquinho também. Ele foi de uma simpatia comigo, e aí o craque nunca morre. Ele falando dos grandes ídolos do futebol, na época já se falava, o futebol não é mais como antigamente, isso em 94, e ele falava, o craque nunca morre. Meses depois disso, o Brasil foi campeão do mundo em 94. Essa entrevista eu fiz para Corinthians em Revista, uma revista que era publicada pelo Corinthians na época. Agora enquanto você falava, Érica, a gente via imagens também de grandes músicos. Apareceu o Ivan Lins, que é outro gigante da nossa música, Andreas Kisser, né, guitarrista do Sepultura. Quem são os personagens que participam desse documentário e a importância do Toquinho para todos eles, Érica?
3: Então, a gente trouxe bastantes nomes aí conhecidos, a própria Ornella Vanoni, que está aparecendo aí, que, como eu falei, é um ícone da canção italiana. Ela que levou a bossa nova para a Itália e fez grande sucesso. É o disco que eles fizeram os três juntos, Toquinho, Vinícius, e a Ornella ainda está em catálogo, é uma coisa incrível. Depois eles levaram o trabalho para crianças também. Esse é o irmão dele, o João Carlos, que é uma pessoa maravilhosa. Eu trouxe um pouco desse, o próprio Rivelino falando dessa paixão dele pelo futebol. Eu trouxe um pouco de pessoas de campos diferentes, né? De setores diferentes. Nós temos um maestro também, justamente para mostrar o quanto o Toquinho continua agradando gerações, e o quanto que ele transita por gêneros e agrada gerações, né? Antes eram os avós, os pais, hoje já são as crianças. Tanto é que eu trago a menina cantando Aquarela, que é uma música, embora adulta, uma música complexa, é uma música que agrada muitas crianças. E fora todo o trabalho que ele fez aí junto com Vinícius e outros para as crianças, né? Enfim, tem um pouco de tanto. E você falou do Corinthians, mostrou aí Corinthians, né? A sua primeira entrevista com ele, inclusive. E eu falo que o Toquinho, ele é quase perfeito, né? Sabe que eu sou italiana, então. Eu falo, todo homem tem um defeito na vida. E o Toquinho, o defeito dele é ser corintiano.
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0: 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Sim, Transamérica agora é TMC. Quem escuta sabe, seja muito bem-vindo ao Sobremesa, o seu programa favorito. Comigo, Lucas Salles, e também com ela, Mini Ruth.
1: E eu chegando com tudo.
2: Todo mundo que a gente torce na Copa perde, né?
0: Quem é que você tava torcendo agora?
2: Pra todo mundo, Cabo Verde, Egito, Brasil. Todo mundo talvez perde. Marrocos, todo mundo.
0: Horrível.
2: Todo mundo. Ó, estamos ao vivo no nosso YouTube TMC News BR. Vai lá, comenta e diz pra quem você tá torcendo na Copa.
0: Vamos sim, então, receber o nosso convidado de honra. Ele que é humorista, um dos primeiros a fazer stand-up comedy e também show em dupla. Ele está no programa Comédia SBT, este mesmo programinha que estávamos aqui tirando sarro. Ele também tem casa de show e vai falar tudo para nós aqui e agora no Sobremesa, o querido Rodrigo Capela!
3: Vocês querem que eu agradeça aí? Porque eu cheguei aqui, é um programa de bosta. É os humoristas que foram deslocados.
0: É uma brincadeira.
3: Vocês têm sorte que eu gosto de vocês, velho. Vocês têm
0: recíproco.
3: Sorte. E aí, gente, tudo bom? Onde que eu olho aqui? Aqui, ó.
0: Pode olhar pra essa câmera.
3: Eu tô na
0: onde
3: mesma câmera do que o cabeça?
0: Exatamente.
3: Sim. E cabe nós dois?
2: É. Agora, antes de eu fazer a primeira pergunta,
0: diga.
2: Olha, eu quero mostrar um áudio que a gente tava falando ontem. Eu falei, eu queria que você viesse. Queria
0: ao nosso
2: que
0: programa.
2: Você viesse ao nosso programa.
3: Você me convidou, eu falei que
2: então,
3: eu vinha na hora.
2: Eu sei, mas aí muito eu mandei fofo. Áudio e ele não me respondeu na hora.
3: Eu não consegui atender você.
2: Não.
0: Por favor.
2: Não.
0: Tira o som do Capela.
3: Tira o som do Capela.
0: Vamos lá. O Batista vai mostrar agora um áudio que o Capela enviou para ele.
2: Olha aqui.
0: O Batista foi convidado, o nosso convidado, Rodrigo Capela. E aí o Capela mandou um áudio.
2: E aí depois eu liguei, depois ele me atendeu, eu liguei e falou, vocês não estão ao vivo não, né?
0: Vamos ouvir.
4: Ô Batista, eu tô fazendo... Ai, calma aí, caiu o telefone. Eu tô sem mão, bicho, eu não tô conseguindo te atender. Eu tô fazendo a unha aqui, assim que eu acabar, bicho, segura aí.
3: Eu não volto mais.
0: Olha o áudio que o Capela mandou para o Batista. Vai, Batista,
2: faça um silêncio, por favor. Olha aqui, ó.
4: Ô, Batista, eu tô fazendo... Ai, calma aí, caiu o telefone. Eu tô sem mão, bicho, eu não tô conseguindo te atender. Eu tô fazendo a unha aqui. Assim que eu acabar, eu te chamo, tá?
0: Mas, ô, Capela, grande dúvida é francesinha?
3: Francesinha é o caceta, velho.
1: Eu gostei da unha de gel, amei.
3: Cala a boca! Eu juro, é por isso, bicho. É por isso que vaza nudes.
0: Você confia numa
3: você
0: pessoa.
3: Você confia na pessoa, você entendeu? É por que você pena. Que vai mandar o nudes. Não confie, sabe por quê? Porque hoje a pessoa é de confiança, amanhã você não sabe. Eu não volto mais, juro. Eu não vou embora no meio por respeito a vocês.
0: Calma, que estão ouvindo. Olha, a gente agora, bicho, a gente morde, a gente assopra. Vamos assoprar agora. Lembrando
3: morde,
0: você.
3: Morde, assopra não é na outra lá?
2: É,
3: na
2: tem a outra. Tem a outra.
0: Morde, assopra. A gente vai agora.
3: Saudade de você, Domênico. Ele não me faz isso, cara. Mas também nunca mandei um áudio falando que eu tava fazendo.
0: Vamos agora encher o ego do nosso convidado que merece. O Capela está junto com o Victor Sarro apresentando o programa Comédia SBT, sempre aos sábados, às 9h30 da noite, 21 horas e 30 minutos.
3: Até
0: sintonize
3: agosto, né?
0: No SBT para assistir ao programa, que é de fato uma das grandes surpresas da televisão brasileira. É um programa feito de baixo orçamento, com muita genialidade. Todo sábado você pode colocar lá no SBT que você vai rir muito às 9h30 da noite. E é um dos poucos programas de humor na televisão brasileira. Porque nós temos a Praça é Nossa e temos agora o Comédia SBT. Temos também o Perrengue na Band, mas pouquíssimos programas na TV aberta. Que bom que vocês estão lá fazendo, hein?
3: Pô, obrigado, meu. Tá muito legal. Aliás, ó, só pra avisar, até agosto é sábado, 9h30 da noite. Em agosto, dia 2 de agosto, a gente já estreia os domingos. E domingo depois do programa do Silvio com a Patrícia.
1: Mas legal. É a terceira mudança, porque era de segunda, não era?
3: Era. É a terceira legal. Mudança até agora. Né?
2: É. Ou seja, o Silvio foi, subiu, mas o espírito dele continua na emissora.
3: Jamais, véio, isso é louco. O Silvio tá com nós.
2: Ele muda de horário toda hora.
3: E, ó, se você colocar lá dia 9 de agosto e tiver passando Chaves, Chapolin, não reclame. Pode acontecer que entre o Chaves não. do nada.
0: Mas sabe por que eles não vão fazer isso? É. Porque a audiência tá indo muito bem.
3: Tá indo bem mesmo, cara.
0: Tá indo muito bem. Eu acompanho o Comédia SBT e vejo que tá indo muito bem, tá agradando bastante. E
3: você acompanha fazem. Mesmo?
0: Eu juro por Deus.
3: Ah, é, então achei quem tá assistindo. É você. É você.
0: Eu achei
3: tá
0: genial. Então. Não só eu assisto, como o nosso diretor assiste. Acabou de falar de uma célebre imagem de você entrevistando o Portioli no estacionamento no dia do prêmio Troféu Imprensa. Putz, que vocês fizeram, verdade. Vocês estavam de fraque, todos bonitinhos ali, lá? De black tie, entrevistando o pessoal.
3: Cara, gravando na câmera do celular, né? E a gente tá indo nesse esquema aí, sem orçamento mesmo, tá?
0: É, certo,
3: não vem falar aqui. É porque tem um monte de programa que fala, sem orçamento. Aí você vai ver, tem 63 figurantes numa primeira cena. Aí a gente não acredita mais nisso, mas nosso é sem orçamento mesmo.
0: Vocês fizeram o ringue com as velhas.
3: Você viu que legal?
0: Muito, vocês chamaram o Popó pra fazer.
3: Foi.
0: Eu acompanho o programa, tô falando a verdade.
3: Só pra gente falar o seguinte, a gente não chamou o Popó, tá? O Popó tava lá.
0: Ah, no outro programa. Isso é genial, vocês aproveitam. Quem vai ao SBT, vocês aproveitam pra gravar.
3: Lógico. Vocês acompanham sair da casa pra gravar com a gente, o negócio da porrada com o velho.
2: E eu vi uma, eu vi uma notícia, falou, ó, façam o que vocês quiserem, só não cometam crimes. Mas tem alguma restrição? Falou, ó, com essa aqui você não pode mexer, com isso aqui você não pode fazer piada.
3: Não, só não cometer crime, meu. E nem isso a gente respeita.
0: A gente já entrou aqui no papo com o Rodrigo Capello, um dos maiores comediantes que tem agora apresentado o programa Comédia SBT, no SBT, mas a gente se esqueceu da primeira pergunta.
2: Primeira.
0: Batista, por favor.
2: Qual sua sobremesa preferida?
3: É sério isso?
2: É sério, por Deus, é um idiota que nem o programa que você faz no SBT.
1: Hoje,
3: nossa, o Batista que é o primeiro cabeçudo antes de ter Monjaro. Na vida já era cabeçudo. Só que hoje já tá todo mundo cabeçudo, né?
2: Essa é boa.
3: Tá todo mundo cabeçudo. Mas o Batista em 2001 já era cabeça de Monjaro. Nem tinha Monjaro. Eu já era cabeça de Monjaro.
0: Responde a pergunta. Qual é a sobremesa?
3: Vai. A sobremesa? Pudim, cara.
0: Pudim. Mais um polo para o pudim.
3: Não tem nada que me tire mais do sério quando eu ponho aquela fatia de pudim no prato, você come e descobre que é pudim de pão. Vai pra puta que pariu. Quem que
0: inventou? Segura, Capela, segura.
3: Vai pra ponte que pariu.
2: Vai lá, Batistinha. Ô, Capela, você faz o Comédia SBT, a gente vê que você faz o Ratinho também, né? Faz o programa da Patrícia, mas não te vi mais na praça.
3: Putz,
2: por quê?
3: Ai, cara, eu não consigo,
2: ciúmes,
3: cara.
2: Do Carlos Alberto?
3: Não, cara. O Carlos Alberto me deu uma bronca esses dias, cara. Encontrei ele no corredor. Aí, tô sabendo. Por que que você não faz mais meu programa? Agora que você virou apresentador, você não faz mais meu programa? Tô, cara, cadê você? Não, cara, pelo amor de Deus. Primeiro que eu não virei apresentador de bosta nenhuma, né? A gente tá lá só tentando fazer os outros rir. Mas, Carlão, você sabe que eu tenho um carinho, pô, imenso pelo senhor, você sabe. O dia que você falar, vem hoje, eu tô lá hoje. Mas eu não tô conseguindo, cara, que eu gravo. Agora eu tô fazendo o Passe de Milhões também, que é passe de madrugada, né? Falando da Copa, de esportes em geral lá. Tem mais esse aí. A gente não tá conseguindo, cara, tempo assim pra...
0: Graças a
3: Deus. Eu tô igual o R.R. Soares na Record. Juro. Não, você liga lá, não, tá lá eu, irmãos. A gente só não pega 10%. Não, porque...
0: Capela,
3: não.
0: Vamos lá. Continuando o nosso programinha. De meu Deus. Ô, mini Ruti.
2: Ó o medo, ó o medo.
0: Nós estamos aqui.
1: Ele é medroso.
0: Com dois SBTistas. É. Você gostaria de tirar uma dúvida? Por que você não tá tendo tanto espaço no SBT quanto o Rodrigo Capela?
2: Porque não tem talento.
3: Eu não aceito o cachê que eu aceito.
1: Ou é porque rolou um teste do sofá. Rolou o teste do sofá? Já recebeu proposta indecente?
3: Cara, posso te falar? Eu fiz o teste do sofá. Vou assumir. Duas semanas depois eu vi um sofá numa novela e eu não tava... O sofá passou do teste de sofá e eu reprovei, meu.
1: Você sabe que o Lucas já fez novela.
3: Já?
0: Trabalhei na SBT, fiz a novela.
3: Tá vendo? Sentou no sofá certo.
2: Todos esses programas que você faz, cada um você ganha um cachê?
3: É, ou é tudo cachê. Junto? Se quiser falar sobre o cachê, eu falo. Você vê que não é feliz. Não é tão legal. Não, posso falar? Eu tô feliz pra caramba, cara. Somando tudo. Eu tô igual o pai do Cris, sabe? Todo mundo, eu dei o Cris. Eu tenho que ter 8 empregos. empregos pra poder pagar as
0: contas. E um deles, um desses empregos, é você ser dono de um comedy club em São Paulo.
3: Ah, verdade. Esse você... é o que me dá menos dinheiro.
0: Vou te falar isso. É. Qual é o que te mais rende um bom dinheirinho?
3: Que me rende bom dinheirinho? É,
0: você trabalha
3: com SBT, com artista, cara, com SBT. É louco, não tem como.
0: E por que não dá certo um clube de comédia?
3: Ah, cara, sabe por quê? Eu acho... é... sabe o que acontece? Quem vende ingresso não quer mais fazer comedy. Entendeu?
0: Ah,
3: entendi. E quem não vende, quer fazer, mas não vende.
0: Ah, é.
3: Aí não fecha a conta, cara. Os caras acham que eu tô rico. Todo mundo acha que eu tô rico, né? Você que é humorista, que é comediante. Ah, pô, você tá fazendo sucesso? Lembre dos comedies, cara. Lembra na pandemia que os teatros estavam tudo fechados? Que a gente era bar, podia abrir. Aí todo mundo me ligava. Ô, Capela, vamos fazer, deixa eu fazer lá e tal. Teve um humorista que foi cancelado já. E aí não tinha onde fazer. Aí a gente abriu, não. Faz aqui, pô. Tudo isso aconteceu.
0: Pô, então é bem democrático. Você abre. É. Porque hoje em dia a gente vê muito comediante de nicho. Então tem comediante de esquerda, comediante de direita, comediante que fala de gato, comediante que fala de religião.
3: Fez rir, tá bom. Às vezes nem faz rir, tá lá também.
1: Mas não tá faturando por quê? Será que você contratou alguém, tipo o Lambert, alguma coisa assim?
3: Não, não. Caralho! Nossa, agora eu vou mais um processo. Não, posso falar, eu não. A gente não faz restrição. Se você é de esquerda, de direita, e eu sou declaradamente de direita, eu não ligo e eu falo mesmo. Só que eu não. Um dos poucos comedies que não pegou esse viés político aí. Se você é de esquerda, se você é de direita, você sabe. Você já fechou lá. Tem um monte de... Você vai no Minhoca, por exemplo, Clube do Minhoca. Você não pode pisar lá. Se você for de direita, se é Bolsonaro, você não pisa lá.
0: E?
3: Você não pisa. E eu adoro o Patrick Maia, eu gosto da galera, mas... eu... se você é de esquerda ou de direita, se é de esquerda, você sabe que eu sou de direita, vamos trocar ideia de outra coisa. Claro. É só não trocar ideia de política.
0: Catela, você acabou de assumir o seu lado político e isso me fez lembrar que uma vez você viralizou porque você foi num evento e fez piada com o Bolsonaro na frente dele.
3: É.
0: Você faria o contrário? Você faria piada com o Lula na frente dele? Zoaria o Lula? Brincaria com ele?
3: Eu acho que ele não permitiria, né? Eu acho que ele não permitiria. Ele não pode zoar ele, não pode falar mal, não pode nada. Fala mal pra você ver do Lula, pra você ver se não derruba tuas redes. Agora, por exemplo, tá na live ainda?
0: Tá, tamo
3: porque às vezes já derrubou.
0: Não, tamo na live.
3: Porque é isso, cara. Hoje em dia, o pessoal do Mais Amor, por favor, resolve as coisas na porrada, assim. Não quer, entendeu? Você não pode ter uma opinião diferente dos caras. Não pode. Eu não ligo. Se você for direito e tiver uma opinião diferente da minha, talvez eu não concorde com você, muito provavelmente não concorde, mas você tem que ter o direito de ter sua opinião. E o pessoal de esquerda não pode, assim. Se eu fosse no evento do Lula, assim, certeza que... a primeira coisa que eu perguntei foi, gente, quando me convidaram pra fazer o evento, o Vitor Ruiz, que me convidou, falou, cara, quer fazer o evento lá, vai estar o Bolsonaro? Eu falei, mano, não sei, eu posso zoar o Bolsonaro? Porque se eu for pra lamber os ovos, eu não quero também, só pra... Eu quero zoar. Eu não sou humorista. Eu quero ali pra zoar. Eu zoei ele pra caramba. Zoei todo mundo. Zoei a esquerda. Zoei ele que tava ali. Ele riu pra caramba. Ele roubava meu microfone. Tal. Só que ele devolvia, né? Porque ele não é de esquerda. Então, aí ele. Ele não roubava.
2: Aproveitando esses temas polêmicos, você teve um show com o Marcelo Marrom, que era o Comédia em Preto e Branco.
0: Uh-huh.
2: Né? Hoje, as piadas que vocês faziam seriam aceitas, assim, pelo público de boa?
3: Cara, eu acho que o público aceita, cara. Isso aqui é muito louco, né? O público aceita. O que ficou chato foi a internet. Então, você pode falar tudo que você falava 10 anos atrás. Pode falar, eu brinco no meu show pra caramba, com todo tipo de gente. Mas se você postar, a internet é um povo chato. A internet deu voz pra uma galera muito chata, cara. É uma galera que não tem cara, entendeu? Que é o cara que tá dentro de casa, na edícula lá da não sei da onde. E ele fala o que ele quer e ele não é responsabilizado por isso, entendeu? Ele fala o que ele quiser. E eu acho que tem mesmo que falar o que você quiser, tá? O que a gente tem que mudar é assim, ó. Eu posso falar o que eu quiser de você, mas eu tenho que ser responsável por aquilo que eu falei.
0: Sabe as palavras do nosso convidado, Rodrigo Capela?
3: Se eu for impedir você de falar alguma coisa antes de você falar, aí eu acho que é censura. Aí eu tô fora disso daí.
0: Existe uma grande diferença entre censura e consequência.
3: Se eu falei alguma coisa que for crime, entra criminalmente contra mim, e aí eu vou responder criminalmente na justiça, e aí daqui um tempo eu vou ser preso ou responsabilizado da maneira com que a lei prevê. Mas é isso.
0: Isso me fez lembrar um tópico, porque o Batista comentou que você tinha peça que era comédia preto e branco. Rodrigo Capello e Marcelo Marrom, outro grande comediante, um comediante negro. E Mini Ruth, você gostaria de tirar alguma dúvida?
1: Eu queria saber, porque o Marcelo Marrom, ele faz muitas piadas sobre negros, enfim. Claro. Você faz piada também?
3: Do quê? Sobre negros? Cara, eu acho que o humorista, ele tem obrigação, ou pelo menos... a possibilidade de fazer humor, de fazer piada com todos os públicos, com todos os assuntos, né, que você escolher. Eu posso escolher, falar, cara, não vou fazer piada com um gordinho, porque não me faz bem, não me sinto bem, não entendo disso. Eu, por exemplo, não faço piada de política, porque eu não entendo muito. Eu dou uma zoada, passo, às vezes dou uma brincada e tal, mas eu não entro a fundo no assunto, porque eu não entendo, é um assunto que eu entendo, mas eu brinco com todo tipo de gente, com um gordinho, com um careca, com gay, com um negro, com um branco,
2: com mulher,
3: brinco com todo tipo de gente, se eu vejo que a pessoa tá ali no show e a gente, vocês são humoristas, vocês pô, tem anos de palco aí, vocês sabem, você olha pra pessoa e fala, puta, que a pessoa tá disponível, ela gosta de brincar, e meu show é interativo pra caramba, né, meu show chama Sem Moderação, porque eu não tenho moderação mesmo, né? A única coisa que me modera, que me freia é, putz, se a pessoa não tá feliz, né? Não tá afim de brincar, eu não vou brincar com ela, mas brinco com o outro. É isso que eu faço. Então eu brinco com todo tipo de gente. Se tem um negão ali querendo brincar, se tem um gay querendo brincar, eu não sei se ele é gay, se não é. Eu não sei se... A mulher, eu sei que é mulher. Hoje em dia também não dá pra saber, né? Se é mulher, se não é também. Então eu brinco com todo tipo de gente que quiser brincar, que tiver ali, é um show pra se divertir comigo, pra eu brincar com você, não de você, né? Então é assim.
1: E falando em Marcelo Marrom, você já trabalhou com o Marrom e agora tá trabalhando com o Vitor Sarro.
3: Uh-huh.
1: Qual é mais engraçado pra você dos dois?
0: Pergunta de podcast essa, né?
3: Mas sabe o que eu acho? Eu não vou pelo qual que é mais engraçado, eu acho que é o que tem mais a ver comigo. Sabe como que pintou o Comédia SBT?
0: Não.
3: Era assim, ó, eu mandando ideia pra Dani Beruti e o Sarro mandando ideia pra Dani Beruti. Mentira. Em paralelo. A Dani Beruti recebia as ideias.
2: Os dois desesperados pra arrumar uma boquinha. É isso.
3: Mais ou menos. Só que o que, que a gente fazia? A gente mandava ideias pra um monte de programa. Eu não mandei só pro meu programa, mandei pra todos os programas da casa. Eu mandei pro Jeff, que é diretor do programa do Silvio.
0: Cândido.
3: Manda ideia pra Beth, que é diretora do Ratinho. Manda ideia pra, enfim, pra todos os programas eu mando. Pro Gargalaca, que é diretor, pro Muca, que é diretor do Domingo Legal. Eu mando ideia pra todos os programas. E eu mandava pra Dani de um programa. Eu falava, cara, tem que ter um programa assim, assim, assado e tal. A Dani olhava essas ideias e falava, cara, vocês estão com ideias muito parecidas. Né? A gente pensa parecido, a gente tem humor muito parecido. Então acho que o humor que eu mais me identifico é com o Sarro. A gente é doente igual. É a mesma doença, eu acho. Sacou?
0: Lembrando que o Capello e o Victor Sarro estão juntos no programa Comédia SBT, que você assiste todo sábado lá às 9h30. Agora eu vou parar de falar, senão depois vira merchan. É. O pessoal vai começar um
2: desafio.
0: Tá?
2: Agora a gente colocou o nome do Capello no Google. E aí o Google dá aquelas. Né? Aliás, ó, sigam o Haaland. Você procurar Haaland no Google, aparece uns vikings remando, sabia? Tem uma animação. Ó, mas
3: calma aí, ele ganhou quase 1 milhão de seguidores de ontem pra hoje por causa de vocês?
0: É, você vê o poder.
3: Pô, siga o Capello Rodrigo aí pra não, dois L's.
0: Sigam pode fazer Haaland, a campanha? Sigam a campanha da DMC.
3: O Haaland,
0: ajude então o Haaland a chegar a 100 milhões de seguidores.
2: Quanto eu falei que tava a hora que a gente começou?
3: 60 milhões e 500 mil seguidores.
0: 60 milhões e 500 mil seguidores.
2: Arroba Erling. E-R-L-I-N-G.
3: Nossa, cara, e o nome dele é difícil escrever. O meu é tão fácil. O meu é Capello com
0: C2Ls. Lembrando que ontem, quando nós começamos a campanha, ele estava com 59 milhões
2: e 100.
0: E 100 mil seguidores.
3: Certeza que foi vocês.
0: TMC, sempre à frente.
1: É o poder de TMC, cara.
2: Certeza que foi vocês. Ó, a gente colocou aqui no Google, né? Colocamos no Google Rodrigo Capela. Ó,
3: deixa eu ver que apareceu antes de você falar.
2: Calma, Rodrigo Capela é. Aí o Google abre aquela aba cheia de opção.
1: Isso.
2: Então vamos lá, você confirma com a gente aí se é verdade ou é mentira.
1: Vamos lá, Rodrigo Capela é gay?
3: Nossa, meu. Ah, eu tenho que confirmar?
2: É.
3: Nossa, um péssimo lugar pra sair do armário numa rádio que dá tanta audiência assim que o...
0: Então faz o seguinte, seu namorado é gay? Qualquer coisa
3: não,
0: fala aí.
3: Não, namorado não.
2: Tá.
3: Eu também não sou gay, não. Mas posso falar? Eu sou quase, tá?
0: O que, que é um quase gay?
3: Eu só não... Entendeu?
0: Só não pratica relações sexuais.
2: Você,
0: tá pensando,
2: você é aquele homem romântico, cavalheiro, sensível.
3: Sou,
2: você é um homem sensível.
3: Abre a porta pra mulher.
2: Sim.
3: Esse dia eu abri a porta pra minha mulher, ela que não quis descer, tava 120 por hora.
0: Você abriu a porta de casa, vai embora.
2: Rodrigo Capela. Ah, ele tá de boné. Rodrigo Capela é calvo?
3: Pô, sou muito calvo. Eu vim de boné, sabe por quê? Porque eu vim de moto, senão eu não chegava. Já cheguei atrasado e vim de moto. Eu sou calvo.
1: Tá fazendo entrega pra complementar a renda?
3: Deixa eu ver. Tá fazendo o quê?
1: Entrega?
3: Tô com uma bolsa de 99 no iFood. Eu sou calvo. Sou.
2: É calvo.
3: Mas já fiz o implante, hein? Vou fazer o próximo.
0: Se cadastra na Uber Eats. Bem melhor.
3: Uber
0: muito melhor. Uber Eats, muito bom.
3: Vai, próximo patrocinador aqui, né?
2: Sim. Próximo comentário, vai, Batista.
1: Rodrigo Capela é usuário de Tadala?
3: Ah, só aquela aqui, ó. Aquela ruidinha assim, ó.
2: Só dá uma, né, ó.
3: Não, já tomei. Não, você nunca não, tomar um inteiro não pode, sabia? Você é louco, meu. Aquilo dá uma quintura da cabeça.
2: Próximo,
3: mas vai. Mas aqui assim, ó.
2: Rodrigo Capela é ator?
3: Sou ator também. Isso tudo é do Google, é mentira.
2: É verdade.
1: É verdade. É verdade. Ó, Rodrigo Capela é dono de uma capela?
3: Não. Isso não apareceu no Google sem saber.
2: Apareceu
3: isso aí.
2: Rodrigo Capela é crossfiteiro?
3: É, eu era, né, cara? Faz uns 2 anos que eu não piso. Meu coach sempre me liga. Pô, e aí, cadê você? Tô trabalhando, né? Vida de adulto é loucura. Agora eu tô tentando correr de madrugada. Sério, fui preso já 2 vezes pela polícia.
1: Rodrigo Capela é velho?
3: Velho. Eu sou velho, mais velho do que minha idade, sabia? Sou velho, sou velho. Tipo o Batista, por exemplo, você é velho.
2: Sou velho.
3: O Batista é velho e tem muito tempo. Você vai na casa do Batista, você vê uma foto dele preta e branca, já é velho na foto preta e branca.
2: É.
3: Mas eu
2: e uma
3: sou velho. Eu sou velho de.
0: Uma senhora,
2: senhora sua mãe. Senhor careca, que você conhece o
3: senhor careca. Pô, minha mãe faleceu, meu. Você não pode falar isso de minha mãe.
2: Era da
3: minha
2: mãe que
0: aquele... Próximo, pra finalizar o não é, vai, Batista.
2: Rodrigo Capela é galã?
3: Não, acho que não.
0: Senhoras e senhores, hoje recebemos o comediante Rodrigo Capela. Amigos e amigas, infelizmente o nosso programinha de meu Deus vem chegando ao fim de hoje. Mas segunda-feira estaremos juntos com mais Marcelo Batista.
2: Ah, tchau!
0: Com mais Vini Ruth.
1: Não esquece de seguir arroba Erlen e eu sou arroba Mini Ruth Oficial. E tchau!
0: E com mais Lucas Salles, eu sou arroba Lucas Salles. Fique agora com o Link TMC. Um beijo, um queijo. Tchau, tchau, valeu!

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1: Olá, olá! Sejam muito bem-vindos ao Corre TMC. Quem cedo madruga já correu 2 quilômetros? Eu sou Mirelle Moschella, que bom que você tá aqui com a gente. E já faço uma pergunta pra você. Já correu? Está indo correr? Qual é a distância do seu longão? Porque normalmente, não é verdade? Final de semana, a gente coloca aquele longão em prática. Mas se você ainda não chegou neste nível de longão, não tem problema. O mais importante é o que eu digo todo o programa do Corre TMC. Já levantou esse popô, já tirou o popô do sofá e foi fazer atividade física? É exatamente isso que você precisa fazer, que vai ser bom pro seu corpo, pra alma e pra mente. Inclusive, já vou passar a minha pergunta para ele, o meu parça, que está sempre tirando o popô do sofá e fazendo as suas corridinhas, a natação e também a bike. Ele é o nosso futuro triatleta, André Galvão. Bem-vindo.
2: Tudo bem, Mimi?
1: Bem-vindo.
2: Como é que você tá, hein?
1: Tudo ótimo. E você?
2: Eu gosto dessa introdução, que a Mimi sempre enche a bola, né? Parece até que a gente é mesmo, tudo isso aí que ela falou.
1: Mas você é, Galvão. Você é. Bom, pra quem corre, nada e anda de bike toda semana, pra mim já é triatleta. É. So sorry.
2: Nunca, ainda até hoje, né? Nunca fiz todas as atividades
1: juntas. Mesmo dia.
2: Uma seguida da outra, né?
1: Mas uma hora vai fazer.
2: Mas vai chegar lá,
1: Lógico que vai.
2: Uma hora a gente chega lá, mas olha, é um prazer estar com você, Mimi, com toda essa galera boa do Corre TMC, todo mundo no Corre, podendo também falar com a gente, né, Mimi?
1: Claro, pode mandar sua pergunta, aproveite, já siga a gente também nas redes sociais, estamos lá no Instagram com TMC, @TMCEsportes e o mesmo @TMCEsportes para o YouTube, certo?
2: Sim, @TMCEsportes no YouTube, você assiste os nossos programas, não só esse que está no ar, mas todos aqueles que nós já fizemos.
1: Isso é legal, né? Exatamente, muita gente boa já passou por aqui, o Corre TMC é o seu programa de corrida, é o seu programa de atividade, gente, da atividade física, pra você realmente mexer o seu corpo e estar em movimento. E sabe quem tá em movimento hoje?
2: Quem?
1: A nossa convidada.
2: Opa!
1: Maravilhosa! Estava eu ali, já conhecia, estava navegando no Instagram, nas redes sociais, quando pá! Ela apareceu pra mim. Eu falei, gente...
2: Sucesso, né?
1: Quem é essa musa maravilhosa? Não, exatamente sucesso. Exalando muito exercício ali nas redes sociais. Eu falei, com certeza é ela que eu vou convidá-la pra participar do Corre TMC. E ela topou. Então, gente, seja muito bem-vinda, Letícia Quaresma. Bem-vinda, Lê. Que bom que você tá aqui com a gente no Corre.
3: Muito obrigada pela introdução, obrigada pelo convite também, é um prazer estar aqui. E eu amo falar sobre corrida, sou amante mesmo do esporte, então vai ser um prazer conversar com você sobre esse assunto.
1: Show de bola, Letícia novíssima, quantos anos você tem, Letícia?
3: Tenho 21.
1: Nossa. 21 aninhos.
2: E já tem cada medalhão, hein?
1: Já estamos aqui, pra quem está nos acompanhando no YouTube, fique de olho, porque já vamos mostrar as medalhas que a Letícia trouxe por aqui com 21 aninhos.
2: Não. Ela tem 21 anos e pesa como uma pluma, né? Novíssima, né? Se você pegar a medalha pesa mais do que ela.
1: É, e assim, né? Quando você é bem levinha, você voa na corrida, né?
2: Voa, né?
3: É o objetivo.
1: É o objetivo, né? Lembra que o Rodrigo Lobo apareceu por aqui? Ele falou que a primeira coisa que ele viu quando os filhos nascer, você não tava aqui no Rodrigo Lobo, mas eu vou falar pra você que acompanhou. O Rodrigo Lobo falou, olha, quando meu filho nasceu, a primeira coisa que eu vi, que eu queria saber se ele ia ser corredor ou não, eu falei, meu Deus, o que que foi? Foi o pé? Né, pra saber o tamanho do pé, se é bom na corrida, ele falou, a canela. Se fosse uma canela fina, é porque vai ser um bom corredor. Eu falei, olha aí, essa dica aí eu não sabia.
2: Mas o tamanho do pé conta também?
1: Acho que não, né?
2: Acho que não.
1: Sacanagem. Ah, é o que eu pensei, sei lá, por conta do pé, não sei.
2: Tem um monte de corredor baixinho aí, de pé pequeno, que vai bem nas corridas.
1: É, que voa, né? E Letícia, já fala pra gente, quem é você no Corre?
3: Eu sou influenciadora fitness. Eu comecei, na verdade, produzindo conteúdo sobre academia, porque eu também sou uma amante da musculação.
1: Olha aí!
3: E aí, conheci a corrida. A corrida, ela veio pra mim muito como... Acho que todos os esportes, eles acabam nos ensinando alguma coisa. Mas a constância na corrida, ela nos ensina muito que se a gente persistir naquilo e fazer de fato todos os dias certinho, a gente consegue evoluir nas coisas. E a gente consegue se sentir mais capaz também, né? Então, essa motivação que a gente busca, ela tá dentro exatamente daquilo que a gente vai fazer para conquistar aquilo, né? Eu acabei de sair do CLT, eu trabalhava numa empresa de marketing e tecnologia. Sou formada em marketing pela Mackenzie, e eu acho que é isso.
1: Que legal! Não, você vê a maturidade dela conversando com 21 anos,
2: é,
1: né?
2: É isso. Não, já toda esclarecida.
1: É.
2: Já tem os objetivos em mente. Mas como começou, né? Como você introduziu a corrida na sua vida?
3: Perfeito. Como você comentou, hoje eu sou levinha, mas nem sempre fui. Então, essa corrida do Rio, por exemplo, que foi em 2025, eu corri com 20 quilos a mais.
1: O quê?
3: Nossa. Exato, corri com 20 quilos a mais.
2: Mas 2025
3: então,
2: foi o ano passado.
3: Foi o ano passado. Agora. Muita coisa aconteceu de lá pra cá.
2: Caramba!
3: Então, eu comecei a correr mesmo com o objetivo de emagrecer. Com o objetivo de emagrecer. Isso porque eu tenho compulsão alimentar, então eu tenho que lidar com esse transtorno. E aí a gente começou um trabalho com psicólogo, nutricionista, comportamental, tudo isso, enfim. Mas a corrida, ela entrou pra mim nessa fase, onde eu queria emagrecer. Eu achei no começo que não era pra mim, que eu tinha que estar mais leve pra correr.
1: Olha aí.
3: Só que uma amiga minha, que ela corria perto de casa, assim, ela começou a me puxar e falou, não, você só vai conseguir estar leve pra correr se você começar antes. Porque a gente sempre espera, né, ficar perfeito pra começar as coisas. E foi aí que começou a me ensinar mesmo, de fato, o que isso significa, né? Então, a gente começou, ela me puxava.
1: Isso foi que ano, Lê?
3: Isso foi em 2025 mesmo.
1: Ah, no próprio ano de 2025?
3: Ah, não. Foi em 2024, porque eu corri por um ano primeiro.
1: Foi em 2025, mas... Ah, tá.
3: Isso, começou em julho de 2024. Foi certinho. Deu um ano, eu corri a meia maratona.
1: Incrível.
2: Mas quando você começou... Em 2024, você tinha esse peso que você mencionou.
3: Exato.
2: Então, até a meia maratona, você continuava ainda com
3: eu
2: esse peso.
3: Eu continuei com esse peso, exato.
2: Oh,
3: e aí, depois da meia maratona, que as coisas começaram a destravar.
2: Ah.
3: São muitas chavinhas na nossa cabeça que precisa virar, né? Pra isso acontecer, de fato. Mas isso foi muito importante pra mim. Ter alguém que me incentivava e que me puxava pra fazer isso junto. Porque, apesar dos treinos eles não serem iguais... Eu tinha alguém ali pra tirar dúvidas também, ou pra... Tipo assim, se eu não fosse, ela estaria lá me esperando, entendeu? Então, você que tem um amigo que quer começar a correr, puxa essa pessoa, porque isso vai fazer muita diferença.
1: Olha...
2: Não, isso aí faz muita diferença.
1: Eu também acho.
2: Muita diferença. Eu tinha um amigo, por exemplo, que era o contrário, né? Ele que vinha atrás de mim quando ele queria correr. Mas deu uma sumida agora, não sei o que aconteceu com ele.
1: Você espantou o rapaz, começou a correr muito rápido.
2: Não, eu não tô correndo rápido. Eu não tô correndo rápido, cara. Mas ele parou de correr comigo. Alô, Japinha, vamos correr junto de novo, pô. Era legal correr com você. Eu levava ele pra pedalar também. Porra, Japinha, tá com preguiça aí, meu?
1: Eu gosto muito de correr com uma companhia, com uma amiga, mas eu também me adaptei muito correndo sozinha.
3: Uhum.
1: Porque, como, né, o parque que eu corro é no Ibirapuera, eu moro na Zona Norte,
3: uhum.
1: Então nem sempre eu tô indo pro parque pra ter aquela galera da assessoria pra correr junto, né? Eu acabei correndo muito sozinha. Eu gosto de ter companhia, mas eu também não gosto daquela pessoa que fica o tempo inteiro conversando.
3: Uhum.
1: Sabe aquele... Não é um pense fofoca. É aquele... Você quer que conversa? Ai, porque ontem, não sei o quê, você tá conversando e eu tô focada. Eu não curto muito. Mas eu acho importante pra quem está começando...
3: Pra quem tá começando é importante,
1: nossa,
3: mesmo.
1: Nossa, exatamente. Ter alguém do lado dá motivação, dá energia. E digo mais, quando você menos espera, parece que o treino acabou. Você fala, quê?
3: Exato.
1: Já acabou? Não é isso, Lê?
3: Hoje em dia eu também não costumo correr tanto com amigos, assim. Eu peço muito pro meu namorado me acompanhar quando eu tenho um treino muito longo. Porque às vezes você precisa daquela forcinha no final. Imagina, você tá ali correndo 18 quilômetros, já tá cansado de um ciclo de meia maratona, por exemplo. Ter alguém do lado é importante. Mas eu também não gosto muito de ficar conversando durante o treino. Durante o treino eu fico bem chata, na verdade. Que eu sou chata com todos os meus treinos, na verdade. Tudo que for atrapalhar o meu treino, eu vou estar tirando. Desculpa, gente. Eu vou ter que estar dormindo cedo, vou ter que estar recusando alguns compromissos aí pra estar fazendo o meu treino.
2: E o seu namorado corre também?
3: Ele vai comigo às vezes. Ele não é tão amante assim da corrida. O lado dele é mais musculação mesmo.
1: É o Guilherme. Abraço pro Guilherme, que tá aqui com a gente também no estúdio. Já vou puxar o Guilherme aqui pra conversar
2: mostrar,
1: com a gente.
2: Vamos mostrar o Guilherme daqui a pouco. Se não é do corre, é da musculação e tá valendo. Mas eu quero saber o seguinte, né? Quando ele tem que te acompanhar, mas ele tem ritmo pra te acompanhar?
3: Quando é um treino que eu realmente vou precisar de apoio, até mesmo pra gravar.

0: que muita gente hoje, claro, tem as canetas emagrecedoras, né? Que a gente também já comentou sobre isso por aqui. Tem gente que é a favor, tem gente que é contra, mas independentemente disso, você precisa dar uma virada de chave na sua vida. E como é que foi essa virada de chave que é tão importante hoje?
1: Eu acho que demorou bastante pra mim, que tenho uma curta vida, pra mim foi muita coisa. Eu primeiro precisei identificar qual que era o problema. O porquê que eu tinha ganhado aquele peso. Porque não foi como se a vida inteira eu tivesse tido aqueles 20 quilos a mais. Eu ganhei aqueles 20 quilos, entendeu? Então, por que que isso aconteceu? Então, comecei a fazer o diagnóstico e aí que eu entendi que eu tinha transtorno alimentar, né? Então, fui voltando até mesmo na infância, na adolescência. Lembrei de alguns episódios de bulimia que eu tive e eu não sabia que era. Então, hoje na internet a gente tem muita informação sobre sintomas, diagnóstico, enfim. Mas aí eu entendi qual que era o problema. E quando eu entendi qual era o problema, algumas coisas fizeram sentido. Por exemplo, na época que eu comecei a tentar emagrecer, que eu vi que eu tinha engordado demais, eu procurei nutricionistas que talvez não estivessem tão alinhados. Então, nutricionistas mais restritivos, que aí já não casa muito com esse cenário de compulsão, porque vai gerar um pouquinho mais de compulsão para quem já tem esse problema. Então, quando eu entendi que essas coisas iriam fazer muita diferença, eu procurei um nutricionista que era comportamental. Então, a gente fazia reunião toda semana para falar sobre como eu estava me sentindo, sobre gatilhos que eu tinha no momento de comer, o que eu estava tentando suprir com a comida, porque basicamente é assim que funciona, né, o transtorno alimentar quando a gente fala de compulsão. Você está tentando fugir de alguma coisa, provavelmente. Você tem um gatilho que é muito específico. Isso, claro, vai ser muito individual, mas tem muitas coisas que talvez dá para identificar ali com a experiência de outras pessoas, sabe? E a psicóloga também. A psicóloga eu troquei a abordagem. Então, eu fui para a abordagem TCC e fui para uma psicóloga que ela tem especialização em transtorno alimentar também. E aí também é um trabalho semanal que foi feito, entendeu? Então, eu acho que não foi nem tanto pelo cardápio em si ou pela restrição calórica em si. Porque não foi sobre o processo ali de...
0: Sim, não foi sobre calorias,
1: calorias,
0: né?
1: Exato. Foi na cabeça.
0: Peso. Sim, e muito legal você estar falando isso, né, Galvão? Porque ela acaba indo atrás de profissionais qualificados para aquele tipo, né?
1: Exato.
0: De problema, aquele tipo de doença. Então, foi difícil quando você tentou encontrá-los, mas quando você encontrou o profissional adequado... Aí aquilo fez mudou completamente a diferença. Né?
2: E acho que um detalhe que ela mencionou, a Letícia, né, que você já na infância e adolescência teve uma situação com bulimia, é isso?
1: Exato. Eu lembro de uma prova que eu tive, eu tava muito ansiosa para essa prova. Eu sempre me cobrei muito para ser orgulho dos meus pais e coisas nesse sentido. Então, eu tinha essa prova e eu lembro que eu comia. Eu comia muito estudando para a prova, eu tava me sentindo mal e depois eu vomitava. Tanto que isso teve uma rotina. Minha mãe percebeu e foi aí que parou, porque ela estava todo momento esperando que eu fizesse aquilo. Mas eu também tive outros episódios, como compensação, por exemplo. Até quando ainda estava magra, porque além da compulsão, normalmente a compulsão ela vem com a distorção de imagem, né? Então, você come alguma coisa fora e você já se enxerga enorme. E aí, eu fazia 2 horas de escada para compensar. Nossa, gente, vocês não têm noção das maluquices que eu já fiz para emagrecer.
0: Porque a cabeça, ela acaba dando um nó ali, né?
2: Mas é muito legal esse depoimento dela, porque ela fala de uma forma que ela tá absolutamente consciente, né, de tudo isso que ela passou.
1: Exato.
2: E eu acho que tem muita gente ouvindo que tá se identificando com isso, Mimi.
1: E às vezes você não sabe mesmo o que você tem, você acha que isso é normal, mas tem que prestar atenção nesses sinais, porque é muito perigoso quando você começa a compensar, sabe? Perigoso para a saúde mental, você pode desenvolver uma depressão, uma ansiedade, que não é dessa forma, sabe?
0: E Letícia, como é que foi você dar o primeiro passo, né? Ter coragem para você também falar isso nas redes sociais. Porque muita gente não fala, acaba deixando um pouco para si. Às vezes tem vergonha de mostrar para as pessoas que tá passando por isso. E você, num ato de muita coragem, abriu o jogo nas redes sociais, falou sobre esse tema tão importante como o Galvão tá dizendo. E sem contar que os seus conselhos, dividir isso com o público.

0: gostaria que você ajudasse muitas mulheres.
1: Uhum. Como eu já tinha me tornado influenciadora antes de eu engordar tudo aquilo que eu tinha engordado, era mais fácil para mim já comunicar com a câmera e contar coisas que aconteciam na minha vida.
2: Você sempre gostou de se comunicar? Só abrindo um parênteses.
1: Sempre gostei de me comunicar.
2: Estou percebendo isso.
1: Quando eu era mais adolescente, assim, criança mesmo, era meu sonho ser youtuber. Agora a gente vai colocar em prática. Mas sim, sempre gostei de me comunicar. Eu aprendi muito a me comunicar porque quando eu tinha 16 anos eu abri uma loja de roupas. E eu sabia que se eu não me comunicasse, se eu não postasse stories, se eu não gravasse vídeo, eu não ia vender. Então foi aí que tudo destravou. E aí eu viralizei na internet, foi com um vídeo de academia mesmo. Então eu já tinha essa facilidade de falar com a câmera. Mas durante o processo mesmo de emagrecimento, que foi quando eu tive todas as sessões com a psicóloga, com nutricionista comportamental, eu não abri tanto o leque, porque isso me deixava muito vulnerável. As pessoas já estavam falando muito sobre o meu corpo, porque elas acompanharam o momento em que eu estava magra e de repente eu não estava mais. Entendeu? Então, as pessoas, elas não têm dó na internet, a gente sabe disso,
0: não,
1: né?
0: Não. Né, a lei, não tem lei, né, na internet,
1: não,
0: essa
1: tem
0: é a verdade.
1: Lei. Então, nesse momento, eu fiquei bem mais reclusa, tanto que eu perdi muitos seguidores, eu tinha chegado a ter 155 mil, aí eu baixei até 90, eu acho, e agora a gente voltou a crescer de novo, agora eu tô com 98, mas... Eu não postei muito sobre isso e até hoje eu evito falar especificamente sobre o tema de emagrecimento porque eu não quero que as pessoas me associem necessariamente a esse tema, porque eu sei que quando as pessoas associam a gente a esse tema, elas vão falar sobre o nosso corpo, elas vão comentar sobre o nosso corpo e eu entendo que é algo que não faz bem pra mim, já que eu tenho todas essas características de ter o transtorno, enfim.
0: As pessoas dão opinião onde não devem, não é verdade, gente? Pelo amor de Deus.
2: Não tem como controlar isso, infelizmente.
0: A partir do momento que você se expõe ali nas redes sociais e mostra sua rotina, o seu treino, as pessoas também acham que têm o direito, né, de te julgar e falarem o que elas quiserem.
2: E algumas pessoas são ruins mesmo.
0: Ruins, isso mesmo.
1: De fato.
2: Lamentavelmente, são ruins.
0: Agora, Olê, como a corrida, ela te ajudou em relação também à comida, ao dia a dia, ao treino?
1: A corrida, ela acabou se tornando uma prioridade pra mim, né? No começo era um cardio. Só que aí, conforme você vai fazendo os treinos e você vai se sentindo melhor... Eu até gravei um vídeo sobre isso. Eu não sei se foi esse vídeo que chegou até você, que foi sobre a constância na corrida. Você se sente tão grato por aquilo e você sabe que você consegue alcançar muito mais, sabe... As pessoas dizem que a corrida ela é um trabalho mental. E isso é verdade, você se supera dentro da sua própria cabeça. Então, eu acho que todas as coisas na nossa vida, elas acontecem de acordo com aquilo que a gente acredita. E a corrida, ela nos ensina que a gente é capaz. Então, acreditar que eu sou capaz me fez voltar e continuar fazendo os treinos, me fez me inscrever na minha primeira prova de 21 quilômetros, me fez continuar na musculação, me fez ter força para entrar nesse processo de emagrecimento, porque eu entendi que eu era capaz de fazer aquilo, entendeu? Então... Eu acho que é isso, na verdade.
0: Não, excelente. Deu pra entender exatamente. Você é muito madura e, como o Galvão disse, muito consciente do que você fala, do que você passou. Então, você tem lugar de fala aqui pra falar sobre isso. Excelente.
1: Muito
0: E, Letícia, hoje como é que é a sua rotina de treinos? Você corre todo dia? Você não corre? Você tem uma assessoria de corrida que te ajuda numa planilha? Sim. Como é que funciona agora?
1: No início, eu fazia planilha mais duplicada, mais geralzona. Mas depois que eu decidi em dezembro de 2024 que eu ia correr uma meia maratona. Eu não sabia qual ia ser ainda. É claro que eu já tava de olho na do Rio, porque ela é maravilhosa.
0: Ai, quero muito correr um dia, Galvão, vamos?
1: Ela é maravilhosa.
2: É maratona?
1: É.
2: Boa viagem.
1: Acompanha de bike do outro lado da orla.
2: Vamos voltar com o Guilherme lá, vamos lá, né, Guilherme? Boa, é nóis.
0: Mas tem 10,
2: é bonito,
0: tem?
2: A gente vai ver.
0: 10 quilômetros, não tem?
1: Tem, só não é no mesmo dia.
0: Isso, é tipo na sexta-feira, assim.
1: Isso.
0: E o desafio? 5, 10, 21 e 42.
1: Nossa, um dia eu vou fazer,
0: eu
1: tá?
0: Não sei, mas não sei.
2: Como é o desafio?
0: Tem um desafio. Quinta-feira, 5 quilômetros, sexta-feira, 10.
2: Opa, essa eu tô. Sexta,
0: 21
2: não.
0: Sábado e 42 domingo.
2: Olha,
0: de uma vez só, cara.
1: Tem que ser.
0: Quinta, sexta, sábado e domingo. Loucura. Não é loucura?
2: Né? Bacana.
1: Muito legal, mas todo corredor é meio doido da cabeça, tá? Quando você vicia no negócio.
2: Não, na verdade, vou... são doidos.
1: Todos são doidos, eu sei.
2: Exceto alguns.
1: Exceto.
2: É exatamente o contrário, né? Então a maioria absoluta é doida, exceto um ou outro aí que é mais tranquilo. Eu sou um dos mais tranquilos.
0: Ah, você que pensa. Se você já saiu pra correr 5, você já é doido. Fala aí.
2: Não.
0: Quem é que corre 5 km hoje? Pessoas normais não correm 5 km.
1: É que a gente vive numa bolha, a gente acha que todo mundo tá fazendo isso, né?
0: É.
1: Mas é igual eu tava falando pra Miri. Nem 1% da população corre 10 km, gente.
0: Uhum.
1: Isso é meio doideira, né?
0: É.
1: Então, se parabenize então por isso. Se você tá levantando pra fazer, você merece, sim. É, todo o reconhecimento por isso. Mas então, quando eu decidi que eu ia fazer essa meia maratona, eu entendia que eu precisava me preparar melhor pra isso. E que só os meus neurônios aqui dentro da minha cabeça não seriam suficientes. Então, eu contratei a consultoria. Eu tô com ela até hoje, inclusive. Faço com a Pace Fit. E hoje os meus treinos, eu sou muito chata com os meus treinos, meu Deus do céu.
0: Mas quando você diz assim, eu sou muito chata, o quê? Muito exigente com você mesma?
1: Eu acho que tudo, eu sou exigente comigo, eu não marco compromissos no dia que vão atrapalhar o meu rendimento. Eu prefiro normalmente correr de manhã, então se vai atrapalhar alguma coisa na noite anterior, eu também não vou aceitar.
0: Você viu, né?
1: Fazer
0: Galvão,
1: o quê,
0: tá escutando, né, Galvão?
2: Tô escutando.
1: É, eu você corro...
2: do Guilherme.
0: Você gosta de correr aonde?
1: Eu gosto de correr no Ibira, gosto de correr no Vila Lobos, é porque tá tudo ali. Mas assim, o meu lugar favorito pra fazer longo é a USP. Então, normalmente, sábado ali, tô sempre por lá. Hoje em dia, eu corro 3 vezes na semana. Não é muito saudável você correr todos os dias como um mero mortal, tá? Porque você pode desenvolver lesões. Não dá pra gente ultrapassar, assim, os limites do nosso corpo. Então, 3 vezes na semana são o suficiente. Agora...
2: Quanto você corre?
1: Quanto eu corro? Normalmente, na semana, eu vou fazer ali um treino regenerativo, um treino intervalado, que a gente vai dar tiros mesmo, né? Então, correr bastante rápido.
0: É o famoso fartlek.
1: Tem o fartlek, tem o intervalado, tem o de tiro mesmo. Esses treinos, eles ajudam muito a gente a melhorar a nossa respiração, né? A conseguir correr mais rápido. Tem que ser feito de forma progressiva com um profissional da área. Eu tô falando aqui de forma leiga, tá bom? E nos finais de semana a gente prioriza o longo mesmo, porque aí dá pra se preparar melhor, né? Dá pra se preparar melhor, a gente consegue ajustar melhor a rotina, porque é um treino que vai demorar. A gente sabe que vai demorar. Então,
0: tem que dormir cedo na sexta-feira.
1: Tem que dormir bem. Se você não dormir bem, você não vai recuperar. Vai lesionar também. Tem que tomar cuidado.
0: Não dá pra sair na sexta, pra jantar na sexta, pra
1: não
0: comer
1: dá, gente.
0: Fritura, entendeu, Galvão? Me chama pro pastelzinho na sexta? Não dá.
1: Tem que beber água.
0: Beber muita água.
2: Mas no sábado de manhã, depois da corrida,
0: aí
2: sim.
0: Pode. Aí pode.
2: Né? Na feira, você passa ali no sábado de manhã, né?
1: O problema é a corrida mesmo.
0: Um caldinho de cana bem geladinho.
1: Até a musculação, ela saiu um pouquinho prejudicada, assim, né?
0: É.
1: Porque eu sempre faço a musculação depois da corrida, porque agora, como a corrida é minha prioridade, inclusive a minha divisão de treinos, ela assusta um pouco, porque eu tenho que treinar a perna sempre no mesmo dia que eu corro.
0: Sério?
1: Porque senão eu não dou descanso suficiente para o próximo treino, entendeu?
0: Nossa, Galvão, no dia da minha corrida, sabe por que eu não vou na academia?
2: Por quê?
0: Porque eu acho que já tá pago. Já corri hoje?
1: Mas depende do objetivo, já, né? Tem isso também. Se pra você faz sentido, tá tudo
0: não,
1: certo.
0: Não, sentido não faz não, porque eu tenho que estar um pouco mais musculosa, né?
2: Não,
0: e pra ter músculo, não é a corrida.
1: Não é a corrida.
0: Músculo é na academia.
1: É a musculação. Mas a corrida, ela vai dar condicionamento, claro.
0: Perfeito.
1: Mas a musculação, ela... É músculo, né, gente? Veja bem.
0: Não, e vai
2: tá
0: te ajudar
2: bom,
0: muito.
2: Gente, tá bom. Que isso, vocês falam
0: a gente
2: jeito aí,
0: sempre
2: como se...
0: quer mais, Galvão.
2: Meu Deus do céu.
0: A gente
2: tá
0: sempre
2: faltando.
0: Quer mais.
2: Tá faltando, tá bom.
0: E aí você, então, depois que você corre, você na sequência vai pra musculação ou você volta pra casa, almoça e deixa pra fazer a musculação num outro período?
1: Olha, depende do dia, tá? Depende do dia, depende dos compromissos que eu tenho no dia, mas normalmente eu já faço tudo de uma vez, porque eu já me livro, entendeu?
0: Olha, a gente tá vendo imagens da Lê correndo. Olha que maravilhosa.
1: Ai, pegaram as melhores? Obrigada, gente.
2: Essa aí, ó. Essa aí com essa medalha bonita aí. Onde é que foi?
1: Foi em Floripa essa.
2: Ah,
0: já
2: legal.
0: Vamos falar dela então, porque essa medalha já está aqui do nosso lado. Quem está no YouTube já está acompanhando. Olha aqui que medalha linda.
1: Ela é maravilhosa.
0: Meia maratona. Isso foi em Floripa.
1: Foi em Floripa.
0: Conta pra gente quando foi. E como é que foi essa... Foi a sua primeira meia ou não?
1: Não, essa foi a segunda meia maratona. Eu escolhi ela por ela ser a mais plana, né? Tem isso, né? Que Porto Alegre, Floripa ali, eles são os caminhos mais planos.
0: Não sobe ponte não em Floripa?
1: Então, subiu a ponte, mas não era uma ponte tão íngreme. E passava muito rápido, sabe? Então, a maior parte foi plana mesmo. Eu não me senti...
0: Cansada,
1: né? Não. Eu consegui chegar bem perto da minha meta, na verdade.
0: Ah, meus 21 anos, né, Galvão?
2: Nossa, que delícia.
0: Ah, meus 21.
2: Nossa, que saudade.
0: Tinha uma ponte lá, mas nem era. Uma ponte. Pra você subir a ponte, tem que ter uma subida.
1: Ah, nem. Mas não era íngreme.
0: Era?
1: Não era íngreme.
0: Olha,
2: cara. Fala como se fosse assim, pô.
0: Tá de boa.
2: É, uma.
1: Mas se você treina pra aquilo, pô, aí você vai conseguir fazer.
0: Você treina a subida, por exemplo, quando você foi treinar pra essa minha maratona lá na USP, tem bastante subida.
1: Tem subida.
0: Chegou a treinar subida ou não?
1: Tem uma subida que eu sempre passo na USP, mas eu não treino especificamente subida, que eu tenho medo. Veja bem.
0: Medo do quê?
1: Eu tenho medo porque eu vou sofrer muito, entendeu? É, por exemplo, eu até queria correr a SP City em algum momento, mas eu morro de medo, porque eu sei que tem muita subida. É o que mais falam sobre essa prova, na verdade, que tem muita subida. Então, eu acho que dá pra esperar um pouquinho pra me desafiar desse jeito, né? Veja bem.
0: Porque essa foi essa segunda meia maratona.
1: Foi a segunda.
0: A primeira meia maratona, os primeiros 21 quilômetros, Galvão.
2: É no Rio, né?
0: É no Rio. Foi no Rio de Janeiro.
1: Foi no Rio.
0: Em 2025. Por sinal, a medalha é muito linda.
1: Ai, ela é maravilhosa.
0: E o visual? Vale a pena mesmo correr?
1: Nossa, a do Rio, cara, ela é bizarra. Eu queria muito ter ido esse ano, não deu, mas... Cara, ela é perfeita. O Rio de Janeiro é lindo, né? Não tem como, não tem comparação. Até mais do que a de Floripa, tá? A do Rio, ela superou todas as minhas expectativas.
0: Estamos falando de dois lugares maravilhosos, né? Aqui no Brasil, exatamente.
1: Exato.
2: As mais belos do mundo.
0: Mais belos do mundo. As praias de Florianópolis são absurdas, de lindas. E Rio de Janeiro, nem preciso falar, né?
1: Exato.
0: Um cartão postal, lugar muito frequentado, né, por turistas. Eu ainda não corri lá no Rio de Janeiro.
2: Mas muita gente faz como a Letícia, né? Começa lá, porque tem essa coisa de, poxa, já começar num cenário praticamente de novela, tal.
1: Sim, né? É muito lindo. Eu acho que assim, a principal diferença entre essas duas é que em Floripa tava frio. No Rio, por mais que a prova aconteça no inverno, não tem frio, cara.
0: É muito quente no Rio. Eu ainda não fiz, eu já corri no Rio. Ah, vou no final de semana passear por lá. Aí acorda de manhã e corre. Mas se eu perco, assim, um pouquinho o horário, quero acordar um pouquinho mais tarde... Nossa, já passei sufoco, é muito quente, Galvão.
1: É muito quente.
0: E você pegou muito quente, num dia de muito calor ou não, Letícia?
1: Olha, eu larguei um pouco mais tarde, se eu não me engano, eu tinha largado depois das 7. Então, eu peguei calor, e eu peguei calor no momento mais ruim da prova, que era ali pros 15, pros 18. Você chega nos 18, parece que você vai ver Jesus, que você não vai conseguir mesmo. É sério, gente.
0: Como tem um muro dos 30 quilômetros para os 42, então pra o muro...
1: Mim, dos 21 é os 18.
0: 18 quilômetros.
1: Passar dos 18 é muito difícil, gente. E o calor do Rio, ele... Eu dei uma sofrida, mas eu acho que vale muito a pena. Pela vista, pelas pessoas também.
0: A vibe, a galera
1: torcendo. Coisa linda, sério. Muito lindo, muito lindo.
0: Eu acho que essa vibe... Eu já falo pro Galvão que ele precisa participar de uma corrida
2: mas
0: de rua.
2: Nós vamos,
0: né?
1: Nossa,
0: novembro.
1: É muito diferente,
2: novembro,
1: cara.
0: Novembro, tá bom.
1: Você
0: marcado.
1: Tira a força do seu pé onde você nunca viu pra correr rápido. É muito legal, eu adoro.
2: Não, isso realmente eu tenho curiosidade, né? Porque até hoje eu já corro há muitos anos, mas só na rua e sozinho.
0: E no final você ganha a medalha e a banana. É muito legal.
1: A gente adora a medalha e a banana.
2: Fala muito bem da medalha e da banana.
0: Maçãzinha, às vezes tem um isotônico.
1: Verdade.
0: Também,
1: às vezes tem até aquele shakezinho de whey.
0: Tem.
1: Açúcar
0: às vezes.
2: Caramba, tá ficando moderno isso aí, hein?
0: É, às vezes, calma.
1: É, não dá pra esperar em toda.
0: O certo é a banana e a medalha.
1: Exato. Vamos esperar a banana, a medalha e a água.
0: Exato.
1: Pode ser?
2: Água é muito bom, né? Porque a água é fundamental.
0: É, hidrata,
2: tem que acompanhar
0: excelente.
2: A corrida toda. Né?
0: Letícia, você viu uma melhora, uma evolução da sua primeira meia para... segunda para meia do Rio de Janeiro para Floripa, você viu uma certa evolução ou não?
1: Sim, eu acho que muitas coisas mudaram nesses dois ciclos. Primeiro que o ciclo do Rio de Janeiro, ele foi mais difícil, porque eu tive que lidar com a canelite, eu estava mais pesada, era mais difícil para mim manter uma constância nos treinos por conta da própria distorção de imagem, então às vezes era difícil para mim sair de casa, porque eu sentia que as pessoas estavam vendo o quanto eu já estava maior, ou coisas nesse sentido, sabe? Então eu perdi alguns treinos, e a canelite, ela foi muito cruel comigo, cara. É, eu tive
0: você
1: que correr.
0: Você correu o tempo inteiro? Teve protocolo de caminhada ou não?
1: Não tive protocolo de caminhada.
0: Olha, porque eu tive quando eu tava com canelite.
1: É, eu corri... A do Rio, eu corri em 2 horas e 21.
0: Tá.
1: É, foi num pace ali médio de 6h40, por aí. É, agora, a de Floripa... Ai, até fica...
0: Conta, porque, ó... Acho
2: conta,
0: que,
2: vai!
0: Acho que veio um tempo
2: humilha,
0: bom
2: vai.
0: Aí, vai!
2: Humilha essa galera aí!
1: Não, tipo assim, eu não atingi a meta que eu queria, mas eu cheguei muito perto.
0: A meta
1: era fazer sub 2 horas, abaixo de 2 horas. É, eu fiz em 2 horas.
2: Nossa, tá bom demais!
1: Então, tipo assim, eu comecei ali num pace 6, que era pra dar uma aquecida, e eu abaixei até 5h20. O 5h20 ele veio mais pro final, porque eu fiquei com muito medo de quebrar, a gente fica com muito medo de quebrar, né? Isso inclusive é uma dica pra vocês que vão fazer prova, não gasta toda a sua energia no começo, porque senão você não vai ter estoque de energia pra terminar a prova. Tem que tomar muito cuidado com isso, é por isso que a assessoria ela é tão importante, tá? Então...
0: Vai te dar a estratégia da prova,
1: exato,
0: né? Com eletrólitos, com gel, carboidrato,
1: exato,
0: os pontos de hidratação, por isso que a assessoria,
1: sim,
0: é importante.
1: Sim, e aí... É, a de Floripa, como eu fiquei com medo, né? É, quando eu terminei a prova, eu senti que dava pra ir mais. A do Rio de Janeiro não dava. Não dava, eu terminei morrendo. Agora, a de Floripa...
2: 21 minutos, né?
0: Diminuiu, né?
2: É, então, ela diminuiu 21 minutos da primeira pra segunda.
0: É muita coisa.
1: É muita coisa, né?
0: 21 minutos?
1: É, pra corrida é muita coisa.
0: É muita coisa. Tem gente que faz 5 km e 21.
2: Sim.
0: Então, pra você ver como é rápido, mas ao mesmo tempo 21 minutos. É. Poxa!
1: Mas eu tenho metas muito mais agressivas.
0: É claro. Ah, mais agressiva do que o sub 2?
1: Mais agressiva.
0: 2 horas?
1: É, mas eu vou deixar pra depois. Depois eu conto pra vocês.
2: É, uma hora ela volta aqui e conta pra gente.
1: É, né? Posso contar.
0: Com certeza. Agora você falou que viralizou, né? Deu trend aí nos seus vídeos de musculação. E eu vi também, já fala qual que é o seu Instagram, você não falou pra gente.
1: É,
0: ah, pessoal, é arroba...
1: Perfeito. É arroba Quaresma Lê. Tem um underline, né? Quaresma Lê. Ah, calma. Quaresma underline Lê.
0: Perfeito.
1: É assim no Instagram.
0: Quaresma, então é arroba Quaresma underline Lê.
1: Exato.
0: E tem muitos vídeos engraçados, legais ali, que eu fiquei fuçando, né? Você e também o seu namorado, que é o Guilherme.
1: Ele entrou agora, na verdade, porque a gente acabou de assumir o relacionamento. Tava por baixo dos
2: panos.
0: Aqui na TMC.
2: Aqui não corre TMC.
0: É. Demorou pro Guilherme. Como é que foi? Demorou pra ele te pedir? É isso? Em namoro?
1: Não, eu acho
2: que a gente
1: tava se conhecendo, entendeu? A gente tava se conhecendo, sem pular etapas.
2: Eu tô
1: e aí.
2: Foi ela que enrolou ele, viu?
0: Sabe o que eu vou fazer? O Guilherme, ele tá aqui. Vamos chamar o Guilherme?
2: Vamos. Guilherme. Vem, Guilherme.
0: Rapidinho, vem aqui, vai, Guilherme. Senta aqui.
2: É,
0: vai. Divide aqui. Fica aqui à vontade, já passa aqui, ó, já fica aqui pra gente já conversar com você, porque os vídeos são engraçados, os vídeos são legais. Senta aqui do ladinho pra quem tá acompanhando a gente no YouTube. Guilherme, bem-vindo. Quem enrolou quem aí? Já passa aí o microfone pra
3: mim. Não, pô, não foi enrolo não, a gente tava se conhecendo
2: e
3: tal.
2: Vamos ver quem convence a gente.
3: Não, a gente tava se conhecendo mesmo, tipo, alinhando expectativa e tudo mais. Tinha muito altos e baixos, então faltava a certeza das duas partes. E aí a gente conversou um pouco mais maduro e aí deu certo. Aí começou a tudo se alinhar.
0: E vocês conheceram na academia?
3: Academia.
0: Viu?
3: Eu tinha que ser, né? Academia. Eu sou personal trainer, eu treino e tal. E aí, numa dessas, de treinos e tudo mais, rolou.
2: Desligou? Não, tá tudo ligado, você tá funcionando, você tá tudo certo aí, viu,
0: amigo? É isso.
2: Pode só falar sempre com o microfone mais pertinho na boca aí pra gente ouvir bem a sua voz. Certo. Mas você era o treinador dela, é isso?
3: Não, não sou o treinador dela ainda. Talvez vamos fazer um trabalho junto aí. Como eu tô recente e tal, entrei na vida dela agora, então a gente ainda não deu esse passo de trabalhar junto, entendeu?
0: Legal. E Letícia, qual é a importância então, né, de estar com um recém-namorado, mas um parceiro que também gosta do esporte, porque eu acho que é difícil quando você ama esporte, mas a pessoa que tá do seu lado não tem também essa rotina, às vezes não te entende, pô, vai acordar 4 horas da manhã pra correr, ou na sexta-feira vai ter que dormir um pouco mais cedo.
1: Exato. Isso é muito importante, porque a pessoa que tá num relacionamento com você, seja namoro ou casamento, ela vai ditar os seus hábitos, porque ela vai te puxar, o ambiente ele te molda muito, né? Então, ter alguém que entende essas peculiaridades, principalmente da corrida e da própria musculação, é muito importante, porque, por exemplo, em um dia que eu não quero treinar, ele vai me puxar, e no dia que eu não, que ele não quer treinar, exato, eu vou puxar ele. Então, a gente não fica sem treinar nunca, porque tá sempre um puxando o outro, entendeu? Então, ter esses objetivos mesmo alinhados dentro de um relacionamento é muito importante, por isso.
0: E vocês acham que o humor que vocês levam através dos vídeos de vocês, isso também faz com que vocês se aproximem dos seguidores de um jeito mais espontâneo?
3: É mais a parte dela. Eu tô chegando agora. Vai.
1: Eu acho que sim. Eu acho que as pessoas, elas sempre vão lembrar, elas não vão lembrar do que você disse, elas vão lembrar da forma que você as fez sentir. Então, é muito importante ter algum sentimento atrelado. E eu gosto muito do humor, eu sempre fui a engraçadinha. Então, eu gosto de trazer esse lado de humor, mas eu tomo muito cuidado também, porque eu não quero que as pessoas infantilizem ou me vejam como criança, porque eu sei do que eu tô falando, sabe? Eu tenho um objetivo muito claro com as redes sociais, eu levo muito a sério como um trabalho, então eu tomo muito cuidado com o que eu vou trazer, e eu sempre trago algo que realmente vá ser útil pra alguém. Eu não gosto de trazer conteúdos rasos ou muito leves só pra viralizar ou só pra engajar, sabe? Eu gosto de trazer valor pra minha audiência.
2: Eu acho isso bacana, né? Porque hoje em dia tá em todo lugar, né? Não dá pra gente ignorar esse fato, né? E nós aqui já trouxemos também outros convidados que são excepcionais, né? Nas redes sociais e que motivam muita gente, inspiram muita gente, e acho que esse trabalho ele é muito bem feito também nas redes sociais. Que tipo de... Por isso que eu vou te perguntar, Letícia, que tipo de vídeo, por exemplo, você evita? Que você acha que é um negócio que, porra, não vai acrescentar nada e, viraliza, é rápido, mas não tem sentido.
1: Eu vou viajar aqui, tá, gente? Sei lá, 3 hacks pra emagrecimento. A gente sabe que emagrecimento não é assim que funciona. Ou só um vídeo de treino mostrando como é o meu treino. As pessoas vão se comparar, não faz sentido. Eu mostrar o meu peso toda hora, eu ficar falando sobre o meu pace toda hora, vai trazer também muita comparação. E eu queria deixar muito claro isso, gente. Principalmente pelo que a gente disse, assim, de treinar todos os dias, não se compara. Porque cada rotina é uma rotina. E a gente vive numa bolha que a gente acha que todas as pessoas têm a mesma acessibilidade que a gente tem, né? Tem os mesmos recursos, e isso não é verdade. Às vezes você está se comparando com uma pessoa que tem muito mais recurso que você, que tem muito mais tempo que você. Então, toma muito cuidado com esse tipo de comparação, tá? Então, qualquer conteúdo que não agregue ou que seja puramente por estética, sexualizando também, eu não gosto. Então, conteúdos que não entregam algum tipo de valor mesmo, sabe?
2: Que legal, né?
0: Não, demais.
2: Aula,
0: já sou
2: aula.
0: Fã.
2: É.
0: E Letícia, você produz, agora que você, né, saiu, não é mais CLT, consegue agora estar, né, vivendo ali das redes sociais, você tem um roteiro, você escreve um roteiro, você leva muito a sério, como você disse, gravação todos os dias, como é que é? Porque de vez em quando eu produzo também, Galvão. Como é difícil.
2: Dá trabalho.
0: É difícil, dá trabalho. Tem que ficar pensando. Eu também edito. Então, você, né, acaba produzindo, editando, faz tudo de uma vez só. Como Exato. É que é essa rotina também de corredora e influenciadora?
1: Olha, É um tópico sensível para ser falado, porque é completamente diferente de um CLT, né? Eu já estive nessa posição, então eu sei que existem as suas diferenças. É difícil, mas não pelos mesmos motivos. É difícil porque é muita coisa para organizar. E a internet, ela é muito rápida, então você precisa estar presente para as pessoas não esquecerem que você existe, entendeu? Então tem que ter conteúdo toda hora. Então, para quem produz um conteúdo que realmente traga algum tipo de valor, você precisa pensar nesse conteúdo antes. Então, esse processinho que acaba sendo mais difícil, sim, eu faço tudo sozinha hoje, então eu penso nos vídeos. É que, assim, eu sempre fui meio muito criativa. Então, ideias não faltam. Às vezes eu acabo me perdendo, na verdade, dentro de todas as ideias que eu tenho. Eu acho que a parte mais difícil pra mim é organizar edições, porque edições leva muito tempo. E eu sou muito boa pra gravar, pra falar com a câmera, eu sou muito boa. Agora, pra parar pra editar e fazer algo muito, muito, muito roteirizado, já não é comigo. Então, aqui, tá fluindo de forma leve, porque a gente não tem roteiro. Entendeu? Os meus vídeos, eu costumo colocar qual que é a mensagem que eu quero transmitir, aquilo que eu não vou falar, pra gente não abrir muito o leque de vídeos, né? E eu costumo fazer mais sem roteiro, mas eu sempre penso antes no que eu vou falar. Não tá descritinho exatamente o que eu vou falar por fala, mas eu penso antes de produzir os vídeos. E tem vídeos também que eles são muito dinâmicos, né? Então, eu costumo gravar os vídeos dos meus treinos de corrida, eles não têm roteiro mesmo, porque vai acontecer. Eu não sei se eu vou vomitar no meio do treino, eu não sei se eu vou chorar no meio do treino, então acaba sendo mais dinâmico ali conforme acontece, sabe?
0: Que legal!
2: Você vomita e chora durante o treino?
1: Ah, às vezes acontece, tá? Ontem eu fiz os dois, sabe? Que legal.
0: Mas porque é muito intenso.
1: Foi porque eu passei um pouquinho do ponto.
0: Ai, ai, ai.
2: Tá vendo? Tá vendo? E ela é consciente mesmo.
0: Consciente.
2: Ela sabe até quando ela faz o que não
1: deve. Não, eu sei quando eu faço o que eu não devo. É aquilo, a gente precisa saber o que a gente tá fazendo e entender quais são as consequências disso. Eu entendo quais são as consequências e eu tô fazendo, né, gente? Não é pra fazer igual, por favor.
0: Claro, você sabe o limite do seu corpo, né?
2: Não façam na sua cara.
1: Sim, exato, sei os limites do meu corpo. Isso.
0: Guilherme, obrigada, viu? Obrigada. Eu queria falar com você agora, Letícia, sobre o boom da corrida e também sobre essa comparação e, ao mesmo tempo, romantização, sabe? Do corredor, que hoje eu, pelo menos, sou bombardeada por mulheres magras, perfeitas, que já acordam com o cabelo bonito e fazem aquelas transições muito rápidas e barrigas trincadas, chapadas. Então, eu queria que você falasse um pouquinho pra gente sobre comparações também, sabe? Na rede social, junto com a corrida.
1: Perfeito. A comparação, ela sempre vai existir, né? Eu acho que isso é difícil especificamente mais pra nós mulheres, porque a gente tá sempre se comparando, até no dia a dia mesmo, né? Isso é meio bizarro. Isso é algo que a gente não tem muito como mudar, né? Eu acho que o que a gente pode mudar, na verdade, pra isso pesar menos na nossa vida, isso foi algo que eu fiz, na verdade. Eu parei de seguir todas as pessoas que eu não via tanta verdade, assim, no conteúdo, as pessoas que eu me comparava demais. Então, às vezes, não tem nada de errado com o conteúdo da pessoa, mas eu tô me comparando, então faz mal pra mim, entendeu? Não tem nada de errado com a pessoa, mas você precisa saber separar o que te faz bem e o que te faz mal. E o algoritmo das redes sociais, ele tá ali pra te dar o que você quer. Então, se você acompanha muito esse tipo de pessoa que você já se compara, que é uma pessoa que tá sempre perfeita, que faz tudo perfeito, vai ser inevitável que ele vá te entregar mais desse tipo de conteúdo, entendeu? Então, não é algo que a gente vai ter controle. Eu acho que a internet, ela é algo muito amplo. Qualquer pessoa pode fazer, tanto pro bem quanto pro mal. E tem muitas pessoas que estão ali só pra ganhar dinheiro mesmo, não necessariamente pra agregar na vida das pessoas. Então, você precisa ter cuidado, sim, com o que você consome, sabe? Porque se você não fizer isso, ninguém vai fazer por você, sabe? Então, eu acho que sobre esse tema, acho que seria isso.
0: Excelente reflexão.
2: Eu vou fazer uma pergunta pra Letícia, porque eu tô percebendo uma coisa desde o início e eu vou perguntar. Você é muito, muito Competitiva, Letícia?
1: Eu sou competitiva.
2: Eu sabia.
1: Eu sou competitiva, mas eu sou competitiva comigo mesma.
2: Sim, sim.
1: É.
2: É assim mesmo. Quando a gente é muito competitivo, a gente compete primeiro com a gente mesmo.
1: É, com a gente mesmo. E eu percebi isso recentemente, tá? Faz pouco tempo que eu percebi, eu falei, caramba, cara, eu realmente sou meio doida da cabeça, né? Mas isso porque eu sempre me cobrei muito. Eu acho que por ser a filha mais velha, isso me trouxe bastante dessa autocobrança. É. Eu acho que não veio dos meus pais.
2: Não vem, cara. Que necessariamente. Tá, não vem dos pais. Eu também sou filho mais velho. E eu, na verdade, eu tô falando isso porque eu enxergo muito. A Letícia tem 21 anos, né, cara? Ela não é uma criança, mas ela acabou de ser uma criança, né? E eu tô lembrando da minha filha, da Iris, que tem 13 anos. E a Iris tem muitas características parecidas.
0: Olha, e você
2: muitas.
0: Com a sua sensibilidade viu ali características,
2: mas muitas,
0: né?
2: Mas muitas.
0: Da Letícia.
2: E a gente, como é pai, cara, quando a gente é pai, a gente faz muito esse tipo de análise, né? Porque, pô, você tá preocupado, você quer que a sua filha cresça em harmonia, né? E é isso.
1: Exato.
2: Muito competitivo. Né? Sempre querendo fazer
0: chegar
2: o melhor.
0: Chegar a passar mal.
2: De
0: né?
2: chegar a passar
0: Passei
2: mal.
0: Você vai além do seu limite.
1: Tem que tomar bastante cuidado com isso mesmo, tá? E eu acho que o que me ajudou, na verdade, em toda a minha adolescência, na verdade, até a fase adulta, é algo que eu não abro mão, é a terapia. Então, se você já percebeu que ela tem de cara. Aí, ó, gente! Pelo amor de Deus! Ai, eu fico emocionada, tá?
2: Já
1: fico
2: faz.
1: Emocionada. Essa criança vai ser maravilhosa. Ela vai
0: vida,
1: saber
0: né?
1: o que fazer com isso,
0: é
1: entendeu?
0: Isso, eu também acho. Terapia
1: é isso.
0: Vida, ajuda muito, muito.
1: Ajuda.
0: Tem muita gente que não sabe, na verdade, o que é terapia, né?
1: Exato.
0: Ai, vou ficar lá conversando da minha vida, falando, mas pra que eu vou fazer isso? Eu sei exatamente qual rumo que você toma. Mas, gente, o profissional, ele vai te dar um ângulo completamente diferente do que você jamais imaginaria. Um outro caminho que você fala, nossa, como eu não percebia isso
1: exato.
0: Antes, né?
1: É meio doido, né?
0: Vai um boom, assim, né? Na cabeça.
1: Na cabeça, exato.
0: Sabe qual chegou o momento?
2: A hora do saquinho.
0: Olha, esse é o saquinho do Pace. Pra quem está vendo a gente aí no YouTube, já está sabendo, já está acompanhando. Mas pra você que está nos escutando aqui na Rádio TMC, tem um saquinho com algumas perguntas. Então, Lê, pega uma pergunta.
1: Que medo!
0: É.
1: Meu Deus, calma.
0: E me dá aqui que eu vou ler qual é a pergunta que você tirou.
1: Eu tirei mais de uma?
0: Não, é uma só, porque... Nossa, essa é grande, hein? Vamos ver qual que é
1: essa
0: pergunta.
1: Meu Deus do céu, Senhor, me ajuda.
0: Fortes emoções. Ah, legal. Se sua corrida tivesse uma trilha sonora, qual música estaria tocando agora?
1: Nossa, eu achei difícil.
0: Achou?
1: Eu achei.
0: Qual seria a trilha sonora? Alguma música que você goste? Pode ser da sua vida ou neste momento também?
1: Caramba!
2: Você corre ouvindo música ou não?
1: Eu corro. Especificamente, essa última prova que eu fiz, eu só deixei a música pro final.
0: Tá.
1: Porque, por uma questão de resistência mesmo, sabe? Mas eu não vou saber dizer, meu Deus.
0: Sério? Nenhuma música?
1: É que me deu um branco agora. Preciso do meu celular. Eu juro, me conta aí a de vocês. Qual seria a de vocês enquanto eu pego aqui?
0: A minha música? Olha, essa é uma boa pergunta. Ela virou a nossa repórter agora.
1: Veja bem.
0: A minha música seria do Mumuzinho. Vou lembrar aquela... Bate no peito, grita bem alto, abre o sorriso, canta e diz... Eu mereço ser feliz. Você vê que eu sou maravilhosa cantando, mas essa música é muito boa. Essa
2: nossa,
0: eu gosto.
2: A minha não tem nada a ver com
0: qual?
2: Isso.
0: Qual?
2: Eu marquei muito uma corrida que eu tive. Bom, vou falar, vai, Dani.
0: Vai, conta!
2: Talvez a corrida mais especial da minha vida tenha sido no dia 27. Isso aí eu não deveria falar no rádio, mas estou falando. No dia 27 de novembro de 2021, que foi o dia que eu fiz a final da Libertadores, Palmeiras e Flamengo, né, pelo SBT. Que é, para mim, o dia do auge da minha carreira, né? Porque, poxa, eu fui como repórter numa TV aberta.
0: Uma grande final,
2: na
0: importante.
2: Na final da Libertadores, a gente tinha direitos exclusivos pra TV aberta. Pô, chegamos a 31 pontos de audiência no Brasil
0: Meu
2: inteiro.
0: Meu Deus!
2: Então, aquilo foi um grande dia da minha carreira, né? E aquela manhã, eu corri na praia lá em Montevidéu, ouvindo Somewhere Only We Know do Keane.
0: Uau, é. Kim é sempre uma boa pedida.
2: É, mas é uma coisa triste, assim, não tem nada a ver com corrida.
0: Sim, eu sei, mas te marcou, né?
2: Mas me marcou pra caramba, porque aquele dia foi foda.
0: Caramba, maravilhoso.
1: Perfeito.
0: Pegou a sua...
1: Eu
0: sua...
1: peguei a que eu mais escutei durante essa prova.
0: Qual que foi?
1: Foi Oceanos, da Ana Nóbrega. É uma música cristã. Ela me deu bastante força ali durante a corrida.
0: Ah, maravilhoso. Gostei. Olê, o que a gente pode esperar de você nos próximos passos, o futuro? Qual é o próximo passo, próxima corrida, próxima distância?
1: Tá bem. Eu tenho uma prova de 25 quilômetros marcada. Então, esse vai ser o meu próximo passo. Eu quero fazer mais provas de longas distâncias, assim, de 21, 25 esse ano, porque ano que vem eu quero tentar a maratona em si.
0: Uau.
1: Então, a gente não tem data ainda, mas vai acontecer a maratona.
0: Maratona no Brasil?
1: Vai ser no Brasil. Ah, é claro, eu queria muito correr uma major, né? Um dia, gente, quem sabe, não é mesmo?
0: Com certeza você vai correr. Com 21 anos, vai correr, não. Você vai trazer a medalha pra cá um dia. Você vai ver.
1: Ai, tomara.
0: Você vai conquistar a mandala.
1: Eu vou trazer aqui pra vocês verem, tá? E eu comecei agora um trabalho com fisioterapia, pra melhorar a mecânica mesmo. Eu descobri algumas coisinhas sobre postura que talvez estejam me atrapalhando. E eu sou competitiva, eu quero correr mais rápido.
0: Olha, tá
1: então, Tô fazendo tudo certinho, tá?
0: Maravilhosa.
1: É, gente, extrapolou um pouquinho, né? Mas é porque eu amo muito fazer isso. E eu produzo conteúdo sobre isso também, então pra mim é importante.
2: Nada que alguns choros ou alguns vômitos não façam nenhuma diferença.
0: É isso, maravilhosa. Lê, muito obrigada.
1: Eu que agradeço.
0: E queria que você deixasse uma mensagem final pra quem já passou por uma situação bem parecida na sua vida também. E queria muito rapidamente que você falasse do seu irmão.
1: É verdade.
0: Vamos terminar falando sobre isso?
1: Vamos
0: muito rapidinho?
1: Terminar. Pessoal, eu não estaria aqui se não fosse Deus, tá? Então, eu não poderia sair daqui sem falar sobre isso. Eu tenho depressão e ansiedade, eu não comentei sobre isso. E eu tenho um irmão com câncer em casa. Na verdade, ele tá internado agora. Então, a gente tá fazendo uma vaquinha pra um tratamento dele, tá? Então, se você sentir no seu coração, tá lá no meu perfil, a vaquinha. E a mensagem que eu posso dizer é, gente, constância. A constância, ela vai te levar muito mais longe do que você imagina. Antes da disciplina, antes de se cobrar horrores, fazer um pouquinho todos os dias, mesmo de forma imperfeita, porque a gente se cobra ser perfeito, né? A gente se cobra entregar o melhor treino da nossa vida. Ah, não deu pra treinar hoje de manhã. Ah, nem vale a pena. E hoje de noite, treinar 30 minutos vale a pena, sim, porque você tá mostrando pro seu cérebro que é você que manda nele. E em outro momento, quando você também não estiver a fim de treinar, você vai lembrar desse dia que você foi. E isso vai que vai te manter constante naquilo. Então, isso é muito importante. Me sigam porque eu falo muito sobre isso no meu perfil. Então, o meu objetivo é ajudar quem tá começando e quem quer manter essa vida saudável. Então, eu acho que é isso.
0: Ai, maravilhosa. @Quaresma_Lê.
1: Isso.
0: Em relação ao seu irmão, toda energia positiva, que ele saia dessa muito em
2: vai
0: breve.
2: Vai ficar tudo bem, se
0: E
2: Deus
0: ajudem
2: quiser.
0: Também aí na vaquinha, tá bom? Pra
2: dá,
0: ele.
2: Dá um beijo no seu irmão, como é que é o nome dele?
1: É Gustavo.
2: Boa, Gustavão. Vai sair mais forte.
0: É isso,
1: muito
0: com
1: obrigada.
0: Certeza. Parça.
2: Valeu,
0: obrigada
2: Mimi.
0: Mais uma vez. E pra você que ficou com a gente aqui no Corre, um beijo e a gente se vê. E foi, porque eu sempre tô no Corre. Tchau.
4: 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Um professor universitário recebe uma aluna em sua casa. Começa então um jogo de ideias, conflitos e poder que se desdobra para uma reflexão do que é assédio, abuso e violência. Esse é o contexto de Oleana, peça de David Mamet, que está em cartaz no Teatro Vivo em São Paulo. A Estela Ribeiro esteve com os atores e bateu um papo sobre a montagem.
5: Olha, vocês já me viram aqui no Teatro Vivo, entrevistando pessoas lá no camarim, lá na plateia, mas aqui no cenário, isso é pra pouca gente, hein? Velson de Souza e Juliana Gerais, que bom estar aqui com vocês, elenco de Oleana. Vou começar perguntando pra um, que assim a gente faz um bate-bola aqui. quem descobriu esse texto e qual que foi a iniciativa para começar a montagem?
6: Eu, na verdade, tive contato com esse texto em 2011, num mestrado que eu fiz em interpretação em Nova York. Né? Chegou 2023, 2024, eu pensei, nossa, eu acho que eu tô na idade agora de fazer o personagem, né? Eu acho que eu já posso fazer. E aí eu fui checar com os direitos autorais e estavam disponíveis, então eu falei, vou produzir. A gente não conseguiu patrocínio nem nada, então ele é completamente independente. Eu resolvi bancar ele e tentar, né, nos próximos 3 anos aí, recuperar o dinheiro.
5: E Juliana veio parar aqui como?
7: Eu já conheci a Daniela Stirbulov, que é a nossa diretora. E aí, final de 2025, o Velso mandou uma mensagem falando que a Daniela tinha me indicado para fazer o teste, porque houve um teste. E aí foi assim que, graças a Deus, eu parei em Oleana, porque fazer essa peça, assim, é muito legal, né? Dois atores, jogo de ator, no formato que é, o Velso, o melhor parceiro de cena que eu poderia ter.
5: Ô, gente, é um autor que se caracteriza muito por esse jogo, esse diálogo muito contundente, né? E essa disposição que a gente tá vendo aqui na sala de apresentação deixa as pessoas muito perto, o que deixa essa sensação ainda mais forte, né?
6: Sim, com certeza. Essa foi a ideia da Daniela Stirbulov, né, que é a nossa diretora. Ela quis fazer essa disposição quase como colocando a plateia como um júri silencioso, né? E o interessante é que a plateia não só está muito próxima, mas também eles conseguem se ver, né? Eles conseguem ver a reação do outro. E dependendo do lugar que você senta, você tem uma perspectiva, um ponto de vista diferente do que está acontecendo, né? E o Mamet é isso que você disse, né? É um autor que ele é conhecido pela escrita dele, né? Eles até falam que é um jeito Mamet de se fazer teatro, que os personagens falam em cima do outro, como na vida real, né? São embates calorosos, então tem uma disputa muito grande de poder e as pessoas, elas acabam, o público acaba sempre tomando um partido, né? Tomando um lado, então sai daqui do espetáculo, dependendo de onde você senta, dependendo de onde você se coloca, do que você vê, você é influenciado para um tipo de opinião, né? Então é bem, bem imersivo nesse sentido.
5: E Juliana, personagens muito fortes e que estão aqui. Estão na nossa faculdade, estão no nosso trabalho. Como é que foi encontrar essa personagem e lidar com esses conflitos? Se a gente está falando aí de disputa de poder, assédio. Como é lidar com esses temas que são tão próximos a gente?
7: Acho que no processo, a primeira coisa é você nunca julgar seu personagem, né? Tipo, você vai defender o seu personagem até onde der. Mas essa peça, são dois personagens que são muito equivocados e têm muita razão ao mesmo tempo. Tanto é que é uma peça que ela não traz resposta. A gente levanta perguntas e o público, de acordo com a visão de mundo, com a, sabe, vivência do público, o público vai achar algo ou não, né? Ou não achar nada. Mas para mergulhar nessas personagens, a gente fez um intenso trabalho de mesa, assim, de pegar texto e entender a lógica de cada personagem, o que, que é falado, o que, que o personagem diz versus o que ele fala. E discutimos muito sobre essa dinâmica de poder, porque, por exemplo, é uma peça que até na sinopse diz que, em dado momento, a Carol, a aluna, ela acusa o John, que é o professor, de assédio sexual. E aí a gente foi atrás de algumas coisas técnicas mesmo, de qual a diferença de assédio sexual para importunação sexual, para abuso sexual, sabe? Porque a peça, ela é bem verborrágica, é texto, texto, texto, e aí o interessante é isso, que tal hora você tá com um personagem, aí uma coisa, uma palavra que o personagem fala, então você fala, não, esse personagem tem razão. Então fica o tempo todo esse ping-pong.
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16: Olá, olá, sejam todos muito bem-vindos ao programa Dinheiro TMC. Esse cantinho aqui da nossa programação dedicado a fazer você entender melhor, você se dar melhor, você cuidar melhor do seu din-din. Eu sou Estela Ribeiro, vou estar com vocês aqui pela próxima uma hora, trazendo temas pertinentes que fazem a diferença no seu bolso. Muito bem acompanhada de Thiago Matheus.
17: Eu que estou bem acompanhado de Estela Ribeiro e de você, ouvinte que sintoniza a gente no FM, para você que está pelas redes sociais, no YouTube. Bem-vindo, bem-vinda. Vamos lá, descomplicar a economia a partir de agora, nessa próxima hora do Dinheiro TMC. E hoje um assunto importantíssimo, que muita gente pode não dar tanta importância, ô Estela, mas sim, ele é importante sim. É, a gente vai falar sobre emergência climática, que pode impactar demais na economia e no seu bolso. Vamos tentar entender, vamos falar com especialistas, mas é claro, sempre contando com a sua participação, você opinando aqui sempre conosco no Dinheiro TMC.
16: É isso, e a gente vai falar de como secas prolongadas, chuvas além do normal, calor de mais de 40 graus em alguns lugares do mundo, frio exacerbado, como tudo isso afeta, por exemplo, na produção dos alimentos, que é aquele que a gente consome todos os dias e que afeta diretamente o nosso bolso. Então, se você tem uma opinião sobre isso, uma imagem, uma pergunta, uma dúvida, escreva pra gente aqui no nosso WhatsApp 11972211001. Para falar o que é que você pensa sobre as mudanças climáticas. E vamos começar, então, girando nossa reportagem. Thiago, vamos descobrir quais são os impactos do clima pelo Brasil. Começando, então, pelo estado do Paraná. O El Niño pode provocar escassez na produção agrícola do sul do país e, com isso, encarecer produtos como feijão, arroz e que fazem parte diretamente, né, da rotina dos brasileiros. Quem traz para a gente os detalhes é a repórter Isabela Miranda.
18: A região sul do Brasil deve sofrer fortes impactos do El Niño. São esperadas chuvas intensas para o Rio Grande do Sul, Santa Catarina e também para o Paraná, principalmente entre o final de agosto e o começo de setembro, podendo inclusive se estender até o mês de dezembro. Para o especialista em agrometeorologia e professor da Universidade Federal do Paraná, Marco Melo, o fenômeno pode impactar diretamente o setor agropecuário no período em que há maior produção da safra de grãos.
19: É exatamente nesse período que se tem preparo do solo, que se espera chuvas a partir de setembro, outubro, plantio de culturas de verão, especialmente grãos como feijão, milho, soja, etc. Portanto, é um período muito, muito crítico, sensível ao agronegócio. Naturalmente que existe muita preocupação com relação a isso. Os impactos podem ser muito, muito intensos, muito severos, mas esses impactos vão depender de uma série de fatores relacionados à proteção, ao grau de vulnerabilidade de cada região. Portanto, esses impactos, essas consequências vão variar de região para região.
18: Na análise do especialista, também há uma deficiência de políticas públicas que colaborem com a prevenção de desastres.
19: Não vejo, por parte do poder público, especialmente do poder executivo, uma preocupação muito, muito assertiva em relação a esses números. A coisa vai sendo empurrada com a barriga, isso não se traduz em orçamento, em ações, E é importante levar em conta que essas ações, elas dizem, deveriam dizer especificamente sobre mitigação, adaptação, proteção, né, de populações vulneráveis e educação. Se fala muito na palavra sustentabilidade, mas essa palavra hoje traduz muito pouco do que é feito concretamente, objetivamente, em termos de ações para que esses desastres possam ser, no mínimo, minimizados.
18: Com a escassez na produção e impactos do fenômeno na região, os alimentos podem ter os valores aumentando, sobretudo aqueles que fazem parte da rotina dos brasileiros, como o arroz e o feijão.
17: Valeu, Isabela Miranda. Agora a gente vai para Recife. Vamos falar com o Kennedy Lacerda, já que as mudanças climáticas no Nordeste brasileiro trazem importantes riscos futuros, inclusive. Registros históricos mostram uma elevação de até 5 graus no semiárido, isso nos últimos anos. O Kennedy Lacerda traz mais detalhes agora.
20: Esse aumento provoca uma maior transferência de água do solo e das plantas para a atmosfera na forma de vapor, reduzindo a disponibilidade de água no solo e nas bacias hidrográficas, o que afeta diretamente a irrigação e a produtividade das culturas. Os mais impactados pelos eventos extremos aqui no Nordeste são os pequenos produtores, muitos dos quais dependem exclusivamente da agricultura familiar para sobreviver. A perda das colheitas pode afetar não apenas suas rendas individuais, mas também a economia de comunidades inteiras. Com a oferta reduzida, os alimentos se tornam mais escassos e, consequentemente, mais caros. De acordo com especialistas, isso pode agravar a desigualdade social, pois alimentos ricos em nutrientes acabam ficando restritos a parcelas da população com maior poder aquisitivo. Hortaliças, frutas, leite, carne e outros produtos perecíveis costumam sentir os efeitos do El Niño, o que deve pesar no bolso dos consumidores.
16: Bom, a gente fala agora então com o Rio de Janeiro, porque eventos climáticos extremos causam perdas humanas, materiais e financeiras. Gastos públicos com as vítimas, desaceleração de atividades econômicas e investimentos para reconstrução são apenas alguns dos exemplos dos danos causados pelas mudanças climáticas. No Rio de Janeiro, esses efeitos puderam ser sentidos, por exemplo, na tragédia das chuvas de Petrópolis em fevereiro de 2022. A Júlia Novaes traz os detalhes.
21: As mudanças climáticas têm um custo que vai muito além dos prejuízos causados pelas chuvas. Depois que a água baixa, começa outra conta: a reconstrução de ruas, recuperação da economia e assistência às famílias que perderam tudo. Um dos exemplos mais marcantes do Rio de Janeiro é a tragédia de Petrópolis, na região serrana fluminense, em fevereiro de 2022. Além das mais de 230 mortes, o desastre provocou um forte impacto na economia da cidade. Um levantamento da Firjan estimou, na época, uma perda de 665 milhões no Produto Interno Bruto, o equivalente a cerca de 2% do PIB do município. A pesquisa mostrou ainda que 65% das empresas foram afetadas pelas chuvas e que, na época do levantamento, 85% delas ainda não haviam retomado as atividades. Os custos também recaem sobre o poder público. Além das obras de reconstrução e recuperação da infraestrutura, os governos precisam manter programas de assistência às famílias atingidas. Em Petrópolis, por exemplo, anos após a tragédia, o aluguel social continuou sendo tema de ações da Defensoria Pública para garantir o benefício a moradores que perderam suas casas. O caso mostra que os eventos climáticos extremos não provocam apenas perdas humanas. Eles reduzem a atividade econômica, afetam empresas, pressionam os gastos públicos e exigem investimentos que se estendem por anos. Em estratégia para combater os danos causados pelas mudanças climáticas, o Estado do Rio de Janeiro criou um Comitê Estadual de Enfrentamento aos Efeitos do El Niño no início de julho deste ano. A estrutura foi feita para realizar ações de monitoramento, prevenção e resposta aos impactos provocados pelo fenômeno climático. O comitê integra o Sistema Estadual de Proteção e Defesa Civil. O fenômeno do El Niño é caracterizado pelo aquecimento das águas do Oceano Pacífico Equatorial e está ligado ao aumento de eventos climáticos extremos. Alguns dos principais impactos são estiagens prolongadas, ondas de calor, baixa umidade, incêndios florestais que refletem na saúde pública, nos recursos hídricos, no sistema energético, na agropecuária e nas populações de maior vulnerabilidade. O plano é manter o comitê em funcionamento enquanto durar o monitoramento do El Niño.
1: Valeu, Júlia. E agora a gente desembarca em BH. Vamos para Belo Horizonte. Quem traz as informações é o nosso repórter Júnior de Castro. Diz aí, Júnior.
3: As mudanças climáticas também já têm grandes impactos aqui em Minas. E para entender melhor um pouco mais sobre quais as consequências elas causam, eu conversei com Altino Júnior, que é analista técnico do sistema Faing Sanar.
22: Altas temperaturas, veranico, chuva em excesso, ocasionam perdas na produtividade e na produção devido à elevação do custo desses produtos para o produtor. E isso faz com que esses produtos tenham uma elevação do preço nas gôndolas, supermercados e bufês.
3: A irregularidade das chuvas, por exemplo, atrapalha drasticamente a produção de grãos como milho, soja e café, culturas extremamente importantes para o estado.
22: No caso da soja, o aumento, né, de irregularidade de chuva vai afetar diversas cadeias, que pode afetar na produção de ração, aumento, né, do preço de ovos, carne de frango, carne de suíno. Na cafeicultura, esse aumento vai ocasionar aumento de temperatura, vai ocasionar e irregularidades de florescimento. Isso vai impactar diretamente, né, aborte de flores, que vai fazer com que esses tenham uma menor produção. E também em olerícolas, que pode ser com que sofram com altas temperaturas e déficit hídrico, onde a planta vai ter um crescimento menor e vai impactar diretamente. Além disso, ocorre a incidência maior de

0: Valeu, valeu, Júnior de Castro. Aliás, os nossos repórteres, você conferiu aí, a gente passeou pelo Brasil para entender como cada região do nosso país observa aí as mudanças climáticas, quais são as consequências. Inclusive, mas agora a gente conversa com um especialista no assunto para a gente poder aprofundar um pouco mais e descobrir quais são as consequências da emergência climática na nossa economia. Então, para isso, a gente fala agora com o Leandro Gílio, ele que é professor do INSPER Agro Global, e está aqui conosco aqui no nosso Dinheiro TMC. Seja bem-vindo, Leandro. Obrigado, viu?
1: Bem-vindo, professor.
2: Obrigado, Thiago. Obrigado, Estela. É um prazer estar aqui com vocês.
0: Prazer é nosso. Muita gente não associa que isso pode impactar, sim, a nossa economia. Mas vindo aí de um especialista, de um professor especialista no assunto, fala pra gente, então, qual que é o impacto, qual que é o perigo, inclusive, da emergência climática na nossa economia, Leandro?
2: Olha, impactos são diversos, né? Eu acho que o mais óbvio, se a gente for pensar, é justamente onde está a produção a céu aberto. Se a gente pensar no agronegócio, é o setor mais impactado justamente porque a produção ali depende de condições climáticas, né? Depende de regime de chuvas, estabilidade de temperatura, né? Isso, qualquer alteração dentro desse sistema, a gente tem muitas perdas produtivas, né? E aí isso impacta diretamente no produto final, né? Produto final, que aí é alimentos para o consumidor, né? Muitas vezes a gente vai ter alimentos mais caros nas gôndolas dos supermercados, né? Alimentos que a gente não consegue exportar, a gente acaba sendo menos remunerado por isso, né? E não só, né? Em várias áreas da economia a gente acaba tendo vários impactos, né? Seja impactos energéticos também, mas a gente percebe ali que o regime de chuvas muitas vezes altera o nível dos rios, né? Da hidroeletricidade e tudo mais. Então isso daí acaba encarecendo custos, né? Isso daí vai impactando e contaminando a nossa economia de várias maneiras.
1: Professor, especialmente sobre aqueles produtos que a gente compra na feira. Os legumes, as verduras, a gente sabe que eles dependem de uma sazonalidade que já é comum, que já é natural, né? Então tem certas frutas e verduras que dão em certas épocas do ano e vice-versa. Então a gente até se organiza economicamente para comprar aquilo que está na época para poder comprar, pagar mais barato. As mudanças climáticas, elas acentuam essa sazonalidade ou elas mudam completamente?
2: Olha, piora muito esse cenário, porque se a gente for pensar, principalmente hortaliças que você comentou, né, que a gente encontra mais na feira, são produtos mais sensíveis, né? Apesar de ser produtos de ciclo rápido, onde a produção é um pouco mais breve, qualquer regime de temperatura um pouco mais alto ou ciclo de chuvas irregulares, a gente acaba tendo uma produção ruim, né? Então a gente vai ter vegetais de má qualidade, né? Produtos ali para o consumidor final que não vão ser muito adequados, né? Ou às vezes com custo muito alto e produtos ruins. Né, isso daí afeta diretamente, eu acho que aonde o consumidor mais sente ali no bolso, na hora que vai fazer a compra ali, é justamente nesses produtos que são um pouco mais rápidos, assim, um pouco mais difícil de você administrar a produção.
0: Agora, professor, aquela pergunta de um milhão praticamente, né? A gente está preparado? O Brasil está economicamente preparado para enfrentar eventos climáticos cada vez mais frequentes? Como é que você enxerga?
2: Olha, eu acho que o Brasil se preparou muito mais no monitoramento dessas questões climáticas, né? Então, se a gente for ver a estruturação, né, os vários centros de monitoramento, INMET, né, várias... Se a gente for observar, até a gente fica recebendo a Defesa Civil, exato, o tempo todo,
0: sim,
2: né?
0: Sim.
2: Então, isso daí já é um preparo maior em termos de monitoramento. O problema é que a gente não tem ainda uma estrutura muito voltada, por exemplo, a seguro rural, questões aí para garantir a produção. Muitas vezes isso daí acaba sendo um problema aqui no Brasil, né? Então... Por exemplo, quando a gente teve aquelas cheias no Rio Grande do Sul, né, algum tempo atrás, que inclusive agora a gente vai ter a El Niño, a gente tem um certo risco disso agora. O que a gente aprendeu com isso, né? No fim, a gente não desenvolveu políticas voltadas ao seguro para garantir a produção, garantir que aquele produtor não vai ter grandes prejuízos, né? Hoje em dia, menos de 3% da nossa safra é coberta por seguro rural, né? Isso daí expõe a gente num risco muito grande. Então, assim... Essas outras estruturas que envolvem muitas vezes a produção, a gente não se preparou. Monitoramento até que a gente está realizando com uma certa qualidade, mas essas outras estruturas, seja aí para garantir segurança ou seja também para a gente agregar um pouco mais de adaptação a essas mudanças do clima, né, na produção, isso daí a gente acaba não trabalhando muito bem ainda.
1: E professor, a gente sabe que o El Niño está aí, batendo a nossa porta. Em algumas regiões, possivelmente a gente tenha mais chuvas, em outras regiões, menos chuvas. Como é que o agro se prepara agora, especialmente para os próximos meses?
2: Olha, a gente já tem praticamente uma confirmação de El Niño de grandes dimensões, né? A gente está falando de um super El Niño dessa vez, né? O que costuma acontecer com o El Niño? No sul do país, a gente tem um regime de chuvas com mais chuvas, né? Então a gente tem mais água no sul. E do centro por norte do país, a gente tem seca, né? Então...

0: O que ocorre, né? Por exemplo, a gente pode ter enchentes no sul, não é como já ocorreu ali, né? Prejudicando safra de arroz no passado, né? Recente aí que a gente teve. E no centro, né? Norte do país, a gente pode ter secas no momento onde as safras estão sendo plantadas, né? Que seria a próxima safra, a safra do ano que vem. E pode também empurrar a outra safra, depender do atraso na janela de produção, né? Então, isso daí pode gerar algumas quebras, alguma diminuição de produção e impactar justamente em preço ao consumidor. Como o agro está se preparando? O que o agro, né, tem que pensar é justamente nas janelas de plantio, né, avaliando ali junto com os sistemas de monitoramento, avaliando a época melhor aí, mais adequada para realizar esses plantios, para não realizarem, às vezes, investimentos que vão ser perdidos dentro da produção, né? Então, muitas vezes ocorre, por exemplo, quando existe uma seca em um período equivocado ali, o produtor tem que fazer um replantio da produção porque acaba perdendo aquilo ali que foi feito, né? Então, o agro pode ser preparado dessa maneira.
1: E professor, as consequências de mais chuva ou menos chuva representam os mesmos investimentos ou déficits, ou dá para lidar melhor com a seca do que com a enchente?
0: Na verdade, a gente precisa ver como que isso vai ser administrado, né? Como que isso realmente vai vir, né? Porque a gente tem uma previsão de El Niño, mas a gente não sabe exatamente os impactos ainda, a dimensão disso em cada região. Isso varia de região em região para o país, né? Então, às vezes, né, se a gente tem um pouquinho mais de chuva, a gente pode até ter um impacto positivo em produção em alguns lugares, né? Então, é isso que a gente precisa avaliar. Ambas as coisas são ruins, né? Muitas vezes as cheias são ruins porque elas não só retiram, né, ali quebra a produção naquele momento, mas elas também retiram nutrientes do solo, às vezes estraga, né, outros equipamentos, né, então isso daí é um pouco mais complexo, muitas vezes, de que lidar com uma seca, né, a seca ela acaba impactando muito mais na produção em si, né, mas eventualmente um regime de chuvas um pouco maior em algumas regiões, ela pode aumentar a produção também, então a gente precisa ter a confirmação climática, né, e aí conseguir administrar aí mais para frente.
2: E com tudo isso, professor, os preparos ou mesmo a falta de preparo que acaba por trazer essas consequências que você acaba citou, pode ser que a médio e longo prazo traga baixa competitividade para o Brasil. O Brasil pode perder a competitividade internacionalmente falando. Isso preocupa você, se você olha um pouquinho mais à frente?
0: Olha, a curtíssimo prazo não, né? Nós conseguimos produzir muito, um volume de produção muito alto, a baixo custo, né? Então o Brasil tem essa vantagem, esse benefício. Só que hoje em dia o produtor ele vive um momento complicado, né, no campo, porque a gente está lidando o quê? Com margens muito apertadas, porque o preço internacional ele vem caindo, ao mesmo tempo que vocês sabem que o custo de produção está subindo muito, né? A gente está lidando com essas questões de guerras internacionais. Então, o produtor ele está apertado. Tanto é que a gente teve recordes, né, de recuperações judiciais, produtor endividado no campo, né? E a taxa de juros está altíssima também. Então, para o produtor conseguir ali um financiamento para o custeio, para a produção, ele está complicado isso daí. E agora, uma questão climática relevante, isso daí acaba trazendo mais um aspecto de prejuízo para a produção rural, né? Então, provavelmente, a gente vai ter ali uma dificuldade do produtor realizar investimentos. Isso daí pode vir a prejudicar as duas próximas safras, sim, pelo menos, né? Isso daí, a longo prazo, pode trazer um aspecto de dificuldade na nossa competitividade, né? Claro que internacionalmente a gente ainda tem bastante benefício.
1: E professor, voltando à questão das relações internacionais, que o senhor havia comentado agora há pouco, mas além do El Niño, que vai afetar especialmente o Brasil, quais são os produtos dos quais a gente é exclusivamente dependente de uma produção nacional, ou seja, que pode ser realmente afetado com as mudanças climáticas aqui? E o que a gente compra mais de fora que talvez com a ação do El Niño a gente não sofra tanto impacto?
0: Olha, felizmente o Brasil não tem tanta dependência alimentar de outros países, né? Muito da que a gente produz é consumido internamente. Então, para o consumidor final, a gente tem um pouco essa garantia, né? Alguns produtos um pouco mais específicos, a gente pensar azeite, o trigo, né? Um produto onde a gente ainda tem um nível de importação bastante elevado. Mas o que essa questão internacional, né? Além da questão climática, eu acho que o que tem nos afetado muito internacionalmente aqui no Brasil é justamente a questão da nossa dependência de insumos. Por mais que a gente tenha uma produção muito nacional, né, do que a gente consome, a maior parte é do Brasil mesmo, os insumos eles encareceram muito a nossa produção. Então, 85% dos insumos que a gente consome eles vêm de outros países, né, com essas questões de guerra, né, países que estavam envolvidos ali em questões complicadas, isso daí trouxe um impacto muito forte em termos de preço. Por isso que a gente vê no mercado aí um encarecimento dos produtos alimentares, né? Então, isso naturalmente é repassado ao consumidor. Então, agora a gente tem, na verdade, um agravante com essa questão climática.
2: Ou seja, já dá para afirmar, desculpa, Estela, que a gente já está pagando esse preço, então? O consumidor já está pagando sem saber por conta dos efeitos climáticos? Esse aumento é meio que imperceptível, não veio recado nenhum, mas já estamos pagando?
0: Já estamos pagando, não tem como, né? Se a gente pensar aí, 85% do que a gente importa,
2: pois é.
0: 85% do que a gente utiliza com insumos fertilizantes são importados, né? Isso daí representa muito da produção. Por exemplo, se a gente pega uma produção de grão, soja, milho, por exemplo, 40% do custo são os fertilizantes, né? E se a gente teve aí um aumento de 30%, 40%, 50% nos fertilizantes nos últimos meses, naturalmente isso daí está sendo repassado ao consumidor. Não tem como, a gente percebe, na verdade, no dia a dia. Né?
1: O professor, isso impacta diretamente no crescimento de consumo de produtos industrializados, por exemplo? Que substituem a alta dos preços? Quando você começa a colocar, você superprocessa um alimento, você já colocou um monte de insumos diferentes ali também, né? Então, às vezes, as pessoas costumam falar que quando a gente faz uma dieta mais regrada, mais saudável, a gente gasta mais do que quando come porcaria, porque comprar um pacote de salgadinho custa muito menos do que comprar, né, um grão orgânico, integral. Você acha que muda esse consumo dos produtos industrializados?
0: Olha, isso muda muito quando a gente tem, por exemplo, algum efeito que causa um efeito direto ali na qualidade dos alimentos, né? Então, como a gente comentou ali, um calor intenso ali que prejudica a produção de hortaliças, por exemplo, aí faz com que o preço suba e a qualidade reduza, isso daí acaba fazendo que a gente migre um pouco para produtos industrializados. Mas esses produtos, eles são impactados também. Por exemplo, a cadeia do cacau e chocolate, né? Que a gente teve um impacto muito grande no chocolate recentemente, justamente porque o cacau estava tendo problema produtivo, né? Então, isso daí acabava sendo repassado também para essa cadeia, né? Então, não tem como ali a indústria absorver tudo também, né? Então, eu acho que isso daí acaba impactando muito mais essa mudança de dieta, muito mais em produtos ali um pouco de ciclo mais rápido, né? Quando a gente tem um pouco de qualidade um pouco menor em hortaliças, em vegetais, produtos hortícolas, e aí a gente acaba tendo que migrar para outras opções.
2: Já que a Estela citou o mercado internacional, professor, vou ainda bater um pouquinho nessa tecla, porque veio notícia recente de que o Brasil está negociando com a Europa, com a Ásia, acordos aí de comércio, e a pergunta que fica é como é que mantém a margem, mesmo com essas negociações? A margem, como é que a gente atende às condições impostas, inclusive, né, pela União Europeia, com o mercado asiático, mas mantendo a margem de lucro para os produtores e o repasse não tão pesado aí para o nosso consumidor final?
0: Você diz essa margem, manter a margem para atender esses padrões internacionais.
2: Exato.
0: Então, exatamente, a gente tem que pensar quem vai pagar por isso, né? Exatamente. Se esses consumidores estão exigindo padrões internacionais mais elevados, geralmente ele paga um ticket maior. Nossas exportações, geralmente, para a União Europeia, elas são mais caras, né? São produtos ali de um ticket um pouco mais elevado. E a União Europeia, por exemplo, também tem um outro aspecto, né? Quase como se fosse um cartão de visita para outros mercados, né? Quando a gente vai abrir mercados para outros lugares, atender a União Europeia significa que a gente atende alguns requisitos internacionais ali um pouco mais elevados, isso daí é interessante também para a gente. Mas geralmente, países que tendem a pedir mais padrões, mais critérios ali, eles acabam pagando também um pouco mais, né? Então não tem muito como exigir sem remunerar também. Mas isso é claro também é uma pressão de custo, né? Se a gente adequa toda a produção para atender algum tipo de requisito, a gente encarece, né? E naturalmente um produto de mais qualidade, ele acaba saindo mais caro também.
1: Você sabe que eu estive numa feira livre ontem fazendo uma enquete com os consumidores e também com os feirantes, né? E me chamou a atenção que grande parte dos feirantes respondeu para mim assim: sim, as condições climáticas mudam, alteram o preço do produto, mas nós fazemos o que é possível para não repassar isso para o nosso consumidor. Então a gente faz um jeitinho aqui, um jeitinho ali. Teve até um feirante que falou assim: eu procuro, ele abastece a banca dele no CEAGESP, ele falou, então eu procuro um box diferente na CEAGESP com um precinho um pouco melhor para não passar esse preço para o meu consumidor final. Ou seja, esse pessoal que está ali no meio de campo também fica numa sinuca de bico, né?
0: É claro, né? Se ele repassa totalmente o preço, ele diminui o consumo, né? Então ele não quer ali perder o seu cliente, né? Então ele tenta ali trazer alguma alternativa, né? É que é difícil muitas vezes, né, dele conseguir.
1: Tem que fazer,
0: não tem muita,
1: né?
0: Muita ação. É.
2: E o cidadão? E o consumidor tem o que fazer? Ele pode fazer alguma coisa para ajudar nessa prática, que é o controle da natureza, que é cuidar das condições climáticas, que é fazer uma economia melhor dentro de casa, né? Botar a mão no bolso para não economizar. Mas tem alguma coisa, alguma rota alternativa, o que o consumidor pode fazer? Tem algo que dê para fazer, professor?
0: É difícil falar isso, né? Eu acho que o consumidor já faz isso.
2: Já faz muito,
0: né? Como você bem comentou, né? A gente vai procurando algumas coisas da estação, né? A gente tem sazonalidades, a gente vai fazendo aquele malabarismo na feira, né? Procurando o que tá mais barato, substituindo. E é isso que o consumidor acaba fazendo, né? Então, não tem muito como administrar isso. A alimentação é a coisa básica, né? Eu acho que ninguém foge muito de alimentos. E como você falou, né? Tentar, às vezes, não ir tanto para ultraprocessados, apesar que a gente sabe que não tem muito como. Eles são, às vezes, mais baratos do que você manter uma dieta saudável mesmo, a gente sabe disso. Mas procurar ali coisas que, na sazonalidade ali, consegue vir com um custo mais baixo.
1: Eu acho que é isso, professor. Muitíssimo obrigada pela sua participação aqui, professor Leandro Gílio, que é professor do Insper Agro Global, trouxe essas informações para a gente, esclarecimentos. Muito obrigada, professor. Seja sempre muito bem-vindo.
0: Obrigado, um prazer estar aqui com vocês.
2: Valeu, a gente que agradece. E agora é aquela hora da gente ir para as ruas de São Paulo. E quem esteve foi ela mesma, a Estela Ribeiro, esteve pelas ruas para conversar com os feirantes, que ela já deu uma préviazinha para você, com os consumidores também, para saber como tudo isso está impactando no preço de quem produz e também de quem compra.
1: Você que tem uma banca de frutas e verduras aqui, você nota que as mudanças climáticas, quando chove demais, quando está seco demais, isso altera o preço dos produtos?
3: Sim, tem alterado. Altera num sentido geral, né? Que às vezes a gente passa que só nas feiras está tudo caro, não. Nas feiras é onde você acha qualidade, acha frescor e acha o melhor preço também. Então a gente procura sempre oferecer os melhores para os clientes. Às vezes tem mercadorias que a gente nem ganha, para poder oferecer o melhor para o cliente, mas oferecer um produto de qualidade.
4: Certeza, né? Tudo isso influencia no valor final do produto. Então, ultimamente, a gente sente que os preços estão bem mais altos, né? A qualidade também, né, dos produtos. Para você pegar um produto bom, o preço está bem mais alto.
5: Às vezes, depende da fruta, depende da verdura, algumas coisas alteram sim, mas a gente sempre procura estar trazendo o melhor para atender a gente, nosso cliente.
6: Era, né? Porque a qualidade, ela fica diferente, querendo ou não, né? Aí, às vezes, ela fica mais manchada, entendeu? Menorzinha, mais gordinha, dependendo da casca, não aguenta, entendeu? E querendo ou não, afeta sim.
7: Sinto, sim. O preço aumenta bastante. Tudo. Legumes, frutas, tudo aumenta.
8: E altera sim, tá? Às vezes, você vai no Ceará, dá um preço. Às vezes, você vai numa outra semana, já tá outro preço, entendeu? Altera sim, bastante.
1: Bom, a gente está falando aqui sobre como as mudanças climáticas interferem no nosso bolso, né? E para entender um pouco mais esses impactos climáticos, como é que a gente pode enfrentar, como é que o nosso planeta pode fazer para sair desse buraco, a gente conversa agora com o professor Carlos Bocuí, que é mestre em gestão ambiental e presidente do PROAM. Seja muito bem-vindo, professor. Obrigada pela sua presença aqui no Dinheiro TMC.
9: Eu que agradeço, Estela. Boa tarde, Thiago. É um prazer estar com vocês.
1: Professor, eu falei certo? O planeta está enfiado num buraco? Como é que a gente faz para sair disso?
9: Então, o que se esperava pela ciência é que nós teríamos um aumento gradual da temperatura, isso estava perfeitamente diagnosticado, mas essa velocidade de aquecimento global, ela se demonstrou maior do que a ciência esperava. E os impactos decorrentes desse aquecimento também maiores do que se esperava. Então, nós fomos meio que pegos de surpresa, apesar de ser uma questão já evidenciada há muito tempo, por uma intensidade de impactos que não eram esperados. Então, nós vivemos uma situação de incerteza radical, porque a série histórica que nos dizia vai chover, não vai chover, como vai ser esse verão, etc., ela sempre é superada por um novo evento. Então, a gente perdeu essa capacidade de olhar para a história e entender o futuro. Isso é muito preocupante, porque a sociedade, no geral, se vê muitas vezes apanhada em verdadeiras armadilhas, não é? De eventos extremos.
2: Agora, professor, o que mais preocupa hoje em dia os cientistas? É o aumento das temperaturas ou é essa frequência dos eventos extremos, né? Desculpe a redundância, mas eventos cada vez mais frequentes. Ou tem uma terceira preocupação aí que eu não citei?
9: Olha, existe uma questão de preocupação geral, que é a velocidade do processo e a capacidade da humanidade de se adaptar a esse processo. Esse é um problema que está sendo enfrentado no nosso dia a dia. Por outro lado, existe uma constatação científica sobre o que nós chamamos de pontos de não retorno. São elementos existentes na face do planeta, como permafrost, que é a intensidade de escape de gás metano do Ártico, não é? E outros elementos, como as correntes marítimas, que podem ser alteradas, que são pontos essenciais para o equilíbrio planetário, e se eles forem desequilibrados pelo aumento de temperatura, nós podemos ter um processo de aquecimento muito mais rápido, impactos muito maiores do que a gente imagina, né? Então, eu acho que essa é a terceira vertente que se apresenta hoje. São os pontos de não retorno planetários que estão sendo afetados pelas mudanças climáticas.
1: Professor, ao longo da história, a gente já passou por momentos emblemáticos, né, em que a humanidade causa um impacto maior sobre a natureza. Então, vou começar lá, na Revolução Industrial. A gente já começou a pensar nesse assunto lá atrás ou é uma coisa recente? E agora, com essa nova revolução que a gente vive, a tecnológica, se fala muito de como a inteligência artificial, por exemplo, consome água para ser gerada. A gente está pensando muito tarde numa coisa que já devia ter sido pensada lá atrás, quando a gente começou a emitir gases na atmosfera?
9: É interessante a sua pergunta, porque ela nos remete à capacidade da sociedade humana de perceber o impacto que provoca para o planeta. Na verdade, essa constatação, ela decorre da percepção dos limites de capacidade de suporte do planeta, que só começaram a ser desenhados praticamente, teoricamente, por Eugene Odum, em 1945. Então, toda essa constatação de que nós estamos vivendo numa fase de intensificação de atividades humanas que vem crescendo desde a era industrial, ela começa a ser comprovada tecnicamente, cientificamente, a partir da segunda metade do século XX. Não é? Então, eu diria que dentro do olhar da história contemporânea, é um período relativamente recente que coincide com a criação dos nossos sistemas de governança ambiental. O Brasil teve a sua governança ambiental instituída a partir da década de 70, com a lei da Política Nacional do Meio Ambiente de 81, que entrou em vigor na Constituição Brasileira. Então aí sim a gente começa a produzir contramedidas contra essa realidade, não é? De destruição ambiental que afeta a própria vida humana.
2: Professor, o senhor citou agora há pouco, né, algo que deixa a gente muito preocupado, né, que são os pontos de não retorno climáticos. E a pergunta que eu faço é se ainda tem uma janela. Ainda há tempo da gente evitar cenários mais graves ou o foco agora, de agora em diante, é que a gente vai precisar cada vez mais se adaptar. Existe essa janela para evitar estragos maiores ou o foco de agora em diante é a adaptação?
9: Essa sua pergunta, ela é a essência do problema, não é? As duas coisas são inseparáveis. A capacidade da humanidade de mitigar os impactos das mudanças climáticas, ela está perfeitamente ligada à capacidade de adaptação. Quanto menos capacidade de mitigar o problema, maior será a necessidade de investimento para resolver a questão dos impactos, não é? Então, qual é a janela que nós temos? No momento atual, com o quadro geopolítico que existe no mundo, de guerras, né, de perda de estabilidade, perda de protagonismo dos grandes atores internacionais que deveriam estar atuando nisso, como Nações Unidas, Organização Mundial da Saúde, a perda de protagonismo do próprio painel intergovernamental das mudanças climáticas, que é o IPCC, tudo isso faz com que a gente olhe para o futuro com preocupação, porque a capacidade de diálogo, de colaboração multilateral existente no planeta hoje diminuiu, não é? Ao passo que ela deveria aumentar. Então, a solução da questão climática, ela passa por essa colaboração multilateral das nações de todo o mundo, não é? E se nós não fizermos isso, nós vamos ter um problema muito sério no futuro. Eu diria que nós não temos janela mais para pensar, nós temos que agir, né? E essa transformação, ela é absolutamente necessária, e aí tem uma questão preponderante que é a cadeia do petróleo, né? Que ela tem que ser realmente objeto dessa preocupação para a eliminação dos gases que provocam o aquecimento global.
1: E professor, a gente está falando aí de grandes dimensões, né? As autoridades falando de grandes empresas com grandes emissões de gases tóxicos na atmosfera, por exemplo. Agora, aquele trabalhinho de formiga que a gente faz aqui todo dia na nossa casa, de ensinar as nossas crianças a separar e reciclar o lixo, de ter um consumo consciente tanto de água quanto de bens de consumo, de evitar aquela compra exacerbada de coisas... Isso realmente faz a diferença? Ou a gente está ali, ó, só dando uma contribuiçãozinha pequenininha, mas que no grande problema não tem muito efeito?
9: Nós temos uma parcela de responsabilidade do consumidor, né, do cidadão comum, no seu comportamento, né? É importante que você mude o comportamento da sociedade. Então, essa pequena ação que acontece na nossa casa, né, no nosso dia a dia, ela se soma a múltiplas ações que estão acontecendo no mundo. Então, esse conjunto é importante, que é o papel da sociedade para resolver o problema climático global. Por outro lado, é um papel dos governos, né, das instituições, tal, que tem que ter essa ação mais efetiva do ponto de vista de planejamento, a economia tem que se adaptar. Então, tudo isso é importante, é o conjunto, a sinergia de todas as ações é que vai fazer a diferença para essa, eu diria, para essa adequação da humanidade aos limites do planeta. É o que nós não temos hoje, nós estamos ultrapassando.
2: Agora, professor, para a gente já ir encerrando e citando também a comunidade internacional neste momento, como o senhor falou agora há pouco, não há mais tempo para adiar decisões, né? A janela está cada vez ficando um pouquinho menor. Tem como você mensurar a prioridade número um, portanto, da comunidade internacional? O que tem que ser feito para agora, para se a gente quiser ainda um planeta de qualidade, um mundo de qualidade, um clima bom para todos os seres humanos, que a gente tem que mudar de imediato a partir de agora?
9: Nós temos que reconstruir a perda do multilateralismo colaborativo que ocorreu por conta da mudança do governo americano. Com o governo atual de Donald Trump, praticamente houve um isolamento das Nações Unidas, da capacidade de diálogo internacional, das mesas de negociação, e também temos um mundo mergulhado em guerra, né? São 120 conflitos hoje na face do planeta. Isso faz com que os países se voltem não para a questão essencial, que é a solução humanitária do aquecimento global, mas ficam voltados à defesa, né? À estratégia de defesa de cada país, à compra de armamentos. A prerrogativa hoje é a defesa, né? de cada nação. Então, se nós não sairmos desse ciclo vicioso da falta de paz, nós precisamos de paz para que o mundo volte ao diálogo multilateral, com fortalecimento de mecanismos que possam transformar, de fato, a política global. Né? Essa é a missão hoje que se coloca com a máxima prioridade.
2: Tá certo, batemos um papo aí com o professor Carlos Bocuí, ele que também é mestre em gestão ambiental e presidente do PROAM, que é o Instituto Brasileiro de Proteção Ambiental. Foi uma aula aqui pra gente no Dinheiro TMC, a gente espera contar com o senhor numa próxima, professor. Um
1: Obrigada,
2: abraço.
1: Obrigada, professor.
9: Muito obrigado, até mais.
1: Bom, a gente continua aqui repercutindo os impactos econômicos do clima maluco que a gente está vivendo agora. E a gente conversa com Felipe Serigatti, que é doutor em economia, coordenador do mestrado profissional em agronegócio da FGV Agro. Seja muito bem-vindo, professor Felipe Serigatti, aqui ao Dinheiro TMC.
10: Bom, eu que agradeço o convite. Estela, Thiago, tudo bom com vocês?
1: Tudo jóia. Professor, água demais, seca demais, frio demais, calor demais. Como é que tudo isso impacta no nosso dia a dia, no nosso bolso?
10: Então vamos lá, pensando aqui nas atividades agropecuárias, mas óbvio que o clima não bate num, influencia apenas os preços, as dinâmicas associadas ao universo agro. A gente pode conversar um pouco depois, né, se vocês quiserem, a respeito de energia. Mas vamos lá, pensando no universo agropecuário, é justamente isso que você colocou, Estela. Então, olha só, parece que se chove demais é ruim, se tem seca demais é ruim. É exatamente isso, né? Produção agropecuária está associada a secos biológicos, né? Então, na verdade, é uma produção que é, entre aspas, refém da natureza, né? Está condicionado o que acontece na natureza. E, por mais que a gente ouve, né? Ouça com frequência ali, olha, teve safra recorde e tal. Gente, para ter uma safra recorde, muita coisa certa tem que acontecer, tá? Por mais que isso, essa informação, esse evento, o safra recorde, tenha acontecido com certa frequência nos últimos anos, não é regra, né? Todo ano tem que conseguir, se não conseguiu atingir uma safra recorde, o setor está com problemas. Não, não é isso, né? E, de fato, olhando para a safra 26-27, essa safra que no calendário estamos começando agora, mas ainda não jogamos nem a primeira sementinha no solo, tem diversos desafios pela frente, tá? A gente pode falar aqui tanto do clima, a respeito ali do El Niño, mas se for de interesse de vocês, também podemos conversar a respeito de fertilizantes, aí essa dinâmica associada ali à guerra do Irã, e também podemos conversar a respeito do custo de financiamento do setor, e com as taxas de juros atuais, sim, o custo de financiamento está operando em patamares bastante elevados.
2: Professor, antes de tudo isso, vamos falar da prática, né, daquilo que impacta no bolso do consumidor, de quem está ouvindo a gente. E vamos falar dos alimentos, principalmente. Quais são os mais vulneráveis, então, por conta dessas mudanças climáticas? É o arroz? É a carne? São os ovos? É o azeite? É o café? O que, que acaba sendo mais impactado por conta dessas mudanças climáticas que estamos presenciando já há algum bom tempo, hein, professor?
10: Maravilha, ponto importantíssimo, né? Então, antes disso, vamos dar um passo atrás, né? Então, em geral, quando você vai ter ali alguma questão climática atrapalhando a produção agropecuária, não tem um foco em um único produto, tá? O foco, na verdade, é na região. Então, é o Ninho. Então, vamos supor, não, essa é a realidade. Os mapas climáticos deixam isso muito claro, né? A gente vai operar a safra 26-27 sob influência do El Niño. Tem ainda um ponto de interrogação a respeito da intensidade desse El Niño. Então, está garantido que vai ser um El Niño bem intenso? Não está garantido, mas de fato, né? Ao longo do tempo, tem se acumulado uma massa de probabilidade cada vez maior, justamente. Um El Niño mais intenso, só para colocar mais técnico, o que é um El Niño mais intenso? A gente chama de El Niño mais intenso quanto a anomalia das águas ali no Pacífico ficam superiores a 2 graus, tá? Então vamos lá. Um El Niño, tá? Normalmente, mas isso não é algo rígido, não é um fator determinístico, como é que o El Niño influencia a produção de produtos agropecuários aqui no Brasil? A produção de produtos alimentícios aqui no Brasil, ela está espalhada no território como um todo, praticamente, tá? Então, você não vai ter um único impacto, tá? Porque isso vai depender, naturalmente, de cada região. Qual que é a região que, na média, é mais desfavorecida quando nós temos El Niño? É justamente a região centro-norte do país, tá? Então, só para a gente localizar aqui, em termos aí de onde se produz ali produto agropecuário, vai ser ali numa parte do nosso Cerrado, né, a parte norte do nosso Cerrado, e também a região do Mato Piba, tá, oeste da Bahia, sul do Piauí, do Maranhão e o estado de Tocantins. O que, que essa região produz? É a nossa principal região produtora de grãos, com grande destaque para soja, para milho, que isso aí vai bater em outras cadeias naturalmente, seja leite, seja ave, seja suíno, seja ovos. Essa região também é onde nós concentramos uma maior fração do nosso rebanho de pecuária de corte. Né? Então, o El Niño, o que acontece nessa região ali no El Niño, né? O que prejudica essa região? Na média, o que nós temos? Nós temos escassez hídrica, que é um nome bonitinho para dizer seca, né? Mas é chuvas abaixo da média, esse é o termo mais correto. Nós temos temperaturas acima da média, tá? Além disso, essa chuva ela pode atrasar, então ao invés de chegar ali no final do inverno, início da primavera, ali no final de setembro, essa chuva pode atrasar, pode acabar chegando só em outubro e algumas regiões somente lá para novembro. E qual o problema, né? Se a chuva atrasar, qual que é o problema? É que, aqui no Brasil, a gente faz em diversas regiões mais de uma safra na mesma área. Ou seja, ao longo de um mesmo ciclo produtivo, a gente faz mais de uma safra. Só que, para você fazer a segunda safra, você tem que conseguir colher a sua primeira safra. Normalmente, as primeiras safras é soja, né? Nossa safra de verão. Se você planta a soja à tarde, você colhe a soja à tarde. Colheu a soja à tarde, o milho de segunda safra, você não tem como plantar cedo. Resultado disso, às vezes, você corre o risco de plantar o milho com uma janela muito apertada, tá? Então, pensando lá em produtos, grãos, tá? Que é o principal produto ali da região, com todas as suas consequências para outras cadeias, inclusive para as proteínas, e também a gente tem que pensar aqui na carne bovina.
1: Professor, prato do brasileiro, basicamente, arroz, feijão, uma proteína, uma saladinha, né? O leite ali de manhã, e o café, né? Que a gente consome muito café. Esses produtos, o senhor já comentou sobre os grãos na região centro-norte, mas no sul também a gente tem a produção de arroz que pode ser afetada por isso. Como é que o prato do brasileiro, a rotina alimentar do brasileiro vai ser afetada pelo El Niño?
10: A grande resposta é nós não sabemos. Então, gente, é um ponto de interrogação, tá? Por que isso, né? Então, de novo, né? Vai operar sobre o El Niño, ok? Tem chance de ser um El Niño com uma forte intensidade. Mas veja, tem muita coisa ainda para acontecer. Tá? A primeira sementinha não foi nem jogada no solo ainda. Então, né? Temos que aguardar. Mas vamos lá, a gente pode aqui desenhar alguns cenários, né? Eu falei da região centro-norte, que normalmente é a que mais sente esse impacto. Vamos fazer a região sul. Então, o que acontece na região sul? Em condições mais razoáveis, o El Niño tende a favorecer ali a safra na região sul, não só na região sul do Brasil, também na safra da Argentina. E aí, o que se produz na região sul? Também tem, né, grãos, naturalmente, produz grãos praticamente em todo o território nacional, só que a safra da região sul, ela é menor do que a safra que nós temos no centro-oeste. Mas tem a produção de arroz. Em condições mais razoáveis, o El Niño pode favorecer, sim, a produção de arroz. Né? Então, a gente produz o arroz ali no Rio Grande do Sul e com terrenos irrigados, né, ali por inundação. Né? Então, o El Niño, como traz um volume de precipitação acima da média para a região sul, fica mais fácil você ter terrenos ali em condições mais adequadas para a produção de arroz. Ah, então está garantido que a gente vai ter uma safra boa de arroz com o preço operando em patamares mais baixos? Não está garantido. Por exemplo, se a gente tiver um El Niño com volume de precipitação bem acima da média, isso pode tirar a qualidade ali do arroz, às vezes inclusive ali por excesso de umidade, mas mais do que isso, se você ficar com períodos muito longos ali com chuva, ou seja, ali com uma insolação menor em cima desse cereal, então faz, vamos dizer assim, vai ter uma quantidade de dias ali realizando fotossíntese de maneira adequada abaixo da média, isso na verdade pode prejudicar a safra. Então veja, um ponto de interrogação, né? Em condições normais, a safra de arroz tende a se favorecer no ano de El Niño? Tende a se favorecer, está garantido? Longe disso. Aliás, a gente pode até puxar da memória e lembrar, infelizmente, de 2024. O Rio Grande do Sul vinha tendo ali uma boa safra e justamente no finalzinho, lá em maio, teve aquela tragédia que todos nós testemunhamos.
1: E professor, está se esperando um grande El Niño. A gente já teve outros El Niños em anos anteriores, como o senhor já disse, 2024. A gente tem como contabilizar os danos que esse El Niño provocou nos anos anteriores para poder fazer uma possível perspectiva de como ele vai afetar dessa vez?
10: Então, de novo, né? Não é um evento determinístico, tá? A gente até pode olhar para o retrovisor. Mas um El Niño, em geral, é bem diferente do outro, né? E o exemplo do El Niño que nós tivemos na safra 23-24, acho que ilustra bem isso, né? Tava com aquela dinâmica de um El Niño ali bem característico, então teve quebra de safra, principalmente no Mato Grosso e na parte norte do Mato Grosso do Sul, e a região sul caminhando bem. No entanto, justamente ali no finalzinho da safra, chega em maio e temos aquela tragédia. Mas ainda assim, se a gente for lembrar aquilo da tragédia, né? Apertou muito mais a situação dos gaúchos que foram atingidos do que do restante do país, porque boa parte da safra já estava colhida, né? Teve dificuldade, depois ali para a distribuição, né? A parte logística, mas já estava colhida, e até mesmo o arroz, que era grande preocupação, no primeiro momento teve uma alta de preço, mas depois o mercado rapidamente voltou a se equilibrar. Então, olha, pode ter perdas? Geral tem perdas. Qual que vai ser a dimensão dessa perda? Não tem como saber. Já tivemos El Niños ali mais contundentes, já tivemos El Niños que a situação, a perda de uma região foi compensada pela produtividade maior em outra. Então, o que nós temos é um ponto de interrogação. Eu sei que o pessoal adoraria aquela resposta objetiva, a perda é desse tamanho. Mas, olha, gente...
1: Vai custar tanto. Isso, tá?
10: Se quiser usar bola de cristal, procura um charlatão, não
2: é? É isso tá aí, certo, tá certo. Professor, para a gente já ir encerrando o nosso programa mais rapidamente, saindo um pouquinho do agro e indo para a energia, como o senhor sugeriu agora há pouco, emergência climática também pode encarecer a conta de luz e muita gente não se dá conta sobre isso. Como que esse impacto chega no consumidor e o porquê? Explica para a gente, por favor.
10: Então, e esse ponto é importantíssimo, né? Então, o volume de chuvas necessário para você ter uma boa safra, em geral, é um volume de chuvas menor que você precisa para recuperar os reservatórios, tá? Então, quando a gente olha ali uma situação de estresse hídrico, ele pode prejudicar muito mais, às vezes, o setor de energia do que o universo agro. Porque tem um outro efeito importante. Inflação de alimentos, ela morre nela mesma, né? Então, você não vai ter, em geral, algum outro setor da economia dizendo, olha, estou reajustando o meu preço porque o alimento ficou mais caro. Você não vai ter isso. Energia elétrica, a situação é diferente. Esse setor de energia, seja de combustível, seja de eletricidade, todo mundo demanda, todos os setores, do setor produtivo até os domicílios. E aí você tem, sim, uma transmissão desse choque para a inflação da economia, mas não de maneira localizada, não com foco em um único segmento, de uma forma generalizada entre os diversos segmentos ali do IPCA. Em outras palavras, Banco Central, provavelmente ele está mais preocupado com o El Niño, o impacto que vai ter no setor de energia, do que vai ter sobre a inflação de alimentos.
1: Tá joia, professor. Muitíssimo obrigada pela sua participação aqui no Dinheiro TMC. Professor Felipe Serigatti, doutor em economia e coordenador do mestrado profissional em agronegócio do FGV Agro. Seja sempre muito bem-vindo ao Dinheiro TMC.
2: Obrigado, professor.
10: Imagina, gente, eu que agradeço o convite. Um abraço a todos.
2: Abraço. E com isso a gente vai encerrando o nosso Dinheiro TMC nesse assunto muito, muito importante para ficar a liçãozinha de casa e refletir bastante, né, Estela?
1: E para a gente já começar a pensar em se organizar, né? Já começar a se organizar, inclusive, como os professores falaram por aqui, usar a pesquisa de alimentos, de preços, como um recurso para a gente poder fazer com que essas mudanças climáticas afetem um pouco menos o nosso bolso, porque tá aí, vai afetar, de todos os jeitos, né? Mas quando, se a gente puder dar ali uma dribladinha, conseguir comprar um produto mais barato aqui, outro ali, fica a nossa dica aqui do Dinheiro TMC, sempre trazendo os pontos importantes que fazem diferença pro seu bolso. Um prazer ter vocês aqui sempre e até a próxima semana.
2: Bom fim de semana a todos, até a próxima com mais um Dinheiro TMC.
1: Tchau, abraço. Tchau.
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1: Agora, 7 horas e 55 minutos. A inflação na região metropolitana de Belo Horizonte registra alta de 0,12% no mês de junho. Bruno Marum, de BH, traz mais informações.
12: A inflação na região metropolitana de Belo Horizonte perdeu força em junho e ficou abaixo das projeções do mercado. Dados divulgados pelo IBGE mostram que o IPCA, o Índice Nacional de Preços ao Consumidor Amplo, subiu 0,12% no mês. Em maio, a alta havia sido de 0,34%. O resultado também ficou abaixo da média nacional, que foi de 0,16%. O principal fator para esta desaceleração foi a queda de 0,89% nos preços de alimentos e bebidas. As maiores reduções foram registradas nas frutas, com recuo de 6,1%, e nos legumes, que ficaram em média 3,5% mais baratos. Por outro lado, a conta de luz voltou a pesar no orçamento das famílias. O Grupo Habitação subiu 1,27%, impulsionado pelo aumento de 3,65% na energia elétrica, reflexo também da bandeira tarifária amarela e do reajuste nas tarifas aplicado aqui em Belo Horizonte no fim de maio. Com o resultado de junho, a inflação acumulada na região metropolitana de Belo Horizonte chega a 3,24% no primeiro semestre e 3,84% nos últimos 12 meses. Segundo especialistas, a queda mais intensa nos preços dos alimentos ajudou a conter a inflação aqui na região. Já a energia elétrica, como dissemos, continua sendo a principal responsável pela pressão sobre o custo de vida dos moradores de Belo Horizonte e também da região metropolitana.
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1: Olá, olá, sejam todos muito bem-vindos à programação da TMC deste domingo, dia 12 de julho de 2026. Bom dia para você que está em São Paulo, conectado através do 100.1 em Brasília, também 100.1, 101.3 no Rio de Janeiro, 100.3 em Curitiba, 88.7 em Belo Horizonte, 92.7 no Recife. Lembrando que você pode participar da nossa programação através do nosso WhatsApp, 11 972211001, manda aqui a sua mensagem, sua sugestão, sua dúvida. Conta pra mim o que é que você tá fazendo nesse domingão. Acompanhou os jogos da Copa de ontem? Como é que ficou o coração? Como é que tá essa torcida aí? Quem é que leva esse Mundial? Agora, 8 horas em ponto e a gente começa o nosso giro de notícias.

0: O ex-presidente Jair Bolsonaro divulgou uma carta neste sábado em que anuncia o senador Flávio Bolsonaro como seu porta-voz e pré-candidato à presidência da República. A mensagem foi lida pelo próprio Flávio durante uma transmissão ao vivo nas redes sociais. No texto, Bolsonaro afirma que confia no filho para liderar o país e pede que apoiadores deixem de lado possíveis diferenças e se unam em torno da pré-candidatura. Após a leitura, Flávio Bolsonaro diz que a carta busca evitar falas conflitantes e unificar o discurso do grupo político. O ex-governador de Goiás e pré-candidato à presidência da República, Ronaldo Caiado, do PSD, critica o anúncio da pré-candidatura de Flávio Bolsonaro, feito através de uma carta escrita pelo ex-presidente. Em publicação na rede social X, o ex-Twitter, Caiado questiona a forma escolhida pelo senador para dizer que está pronto para disputar a presidência. O que Caiado disse, abre aspas, Flávio Bolsonaro, 45 anos, leu uma carta do pai ao vivo para dizer que está pronto para ser presidente. É isso. Fecha aspas. No caso Banco Master, o ministro do Supremo Tribunal Federal, André Mendonça, manda apreender o passaporte do publicitário Thiago Miranda, ligado ao ex-banqueiro Daniel Vorcaro. Segundo a Polícia Federal, ele contratou influenciadores para atuar nas redes sociais em defesa do Banco Master e contra o Banco Central e jornalistas. Presidente da Câmara, Hugo Mota, criticou a decisão de Flávio Dino, que bloqueou 119 milhões de reais em bens de Valdemar Costa Neto por suspeita de desvio de emendas parlamentares. Em nota, o presidente da Câmara classificou a medida como inaceitável, defendeu os servidores da casa e acusou o Supremo de interferir nas atividades do Legislativo. O Congresso entra na última semana antes do recesso com 3.902 projetos aprovados por uma casa e parados na outra. Entre as propostas pendentes estão o fim da escala 6x1 e o aumento das penas para o crime de misoginia. O Congresso Nacional suspende suas sessões ordinárias e deliberações em comissões durante o período de 18 a 31 de julho. E nos destaques internacionais, o Irã volta a fechar o Estreito de Hormuz por tempo indeterminado depois de atacar duas embarcações. Os Estados Unidos respondem com uma nova rodada de bombardeios e afirmam que Teherã vai pagar pelo bloqueio da passagem. E na Copa do Mundo, a Noruega se despede após perder por 2-1 contra a Inglaterra. E a Argentina garante sua vaga na semifinal após vencer a Suíça por 3-1 na prorrogação. Agora são 8 horas e 4 minutos. 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
0: Vamos saber como é que fica o tempo nesse domingão? Para você que está na região sul, em Curitiba, o dia fica nublado. Aberturas de sol ao longo do dia, mas a máxima chega a 19 graus e a mínima é só de 10 graus. Aqui em São Paulo, sol com muitas nuvens, anublado com uma chuvinha no final da manhã. À tarde e à noite serão chuvosas, então prepare aí seu guarda-chuva, máxima de 26 e mínima de 11 graus. Já no Rio de Janeiro, hoje será mais quente que ontem. Sol e muitas nuvens à tarde. À noite ocorrem pancadas de chuva, mínima de 17 e máxima de 32 graus. Em Belo Horizonte, o domingo é de sol o dia todo, sem nuvens no céu, chamado céu de brigadeiro. Não chove não, máxima de 27 e mínima de 12 graus. Em Brasília, sol com algumas nuvens durante o dia. À noite, o céu fica com muitas nuvens, mas não chove. O clima continua seco na capital federal. A mínima é de 15 graus e a máxima de 29. E para fechar, em Recife, o dia começa ensolarado, mas com aumento de nuvens pela manhã. Pancadas de chuva à tarde. À noite, o tempo fica aberto. Mínima de 22, máxima de 30 graus. Henrique, dá boa viagem? Com certeza, dá boa viagem Recife hoje. 8 horas e 5 minutos.
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0: A investigação da Polícia Federal sobre o direcionamento de recursos do orçamento aponta que políticos sem mandato atuavam no controle de verbas federais. Os investigadores mapeiam a influência de ex-parlamentares e dirigentes partidários na distribuição de emendas da Câmara dos Deputados. Os detalhes sobre os novos alvos das apurações vêm com Murilo Hernandes, direto de Brasília. Fala, Murilo.
3: A investigação da Polícia Federal sobre o uso de emendas parlamentares aponta que o controle sobre os recursos do orçamento ia além dos deputados em exercício. Novas informações da apuração indicam que o ex-presidente da Câmara dos Deputados, Eduardo Cunha, também operava no direcionamento de verbas federais, embora esteja fora do legislativo desde o ano de 2016, segundo a colunista Daniela Lima, da TMC. De acordo com os investigadores, o modelo funcionava por meio de deputados com mandato que assinavam formalmente as emendas, enquanto a decisão final sobre o destino do dinheiro ficava sob responsabilidade de políticos sem cargo. Para a Polícia Federal, o mecanismo servia para ampliar o poder de influência de ex-parlamentares e caciques partidários sobre a distribuição de recursos públicos ao longo dos últimos anos. O desdobramento ocorre dias após o ministro do Supremo Tribunal Federal, Flávio Dino, decretar o bloqueio de bens do presidente do PL, Valdemar Costa Neto, suspeito de gerenciar 112 milhões de reais em emendas de comissão. A apuração entra agora na fase de identificar se as práticas envolvendo Valdemar Costa Neto e Eduardo Cunha eram ações isoladas ou faziam parte de uma estrutura organizada dentro da Câmara dos Deputados. O caso segue em andamento sob sigilo na corte e os citados no inquérito mantêm o direito ao contraditório e à ampla defesa.
0: Ada Murilo, muito obrigada pelas suas informações. E a gente vai para BH, porque a investigação da polícia... Perdão. A gente vai para BH, porque o Tribunal de Justiça chegou a pagar R$ 767 mil reais para um único servidor no mês de junho. De Belo Horizonte, Bruno Marum.
4: Um levantamento mostra que pelo menos 98 servidores do Tribunal de Justiça aqui de Minas Gerais receberam valores líquidos acima do teto remuneratório de R$ 78.822, estabelecido pelo Supremo Tribunal Federal para magistrados, procuradores e promotores de justiça. O maior pagamento, ouçam bem, foi de R$ 767 mil, pagos a um oficial de apoio judicial, cujo salário base é de cerca de R$ 25 mil. Em seguida, aparecem dois oficiais judiciários com vencimentos mensais de aproximadamente R$ 19 mil e que receberam R$ 583 mil e R$ 531 mil, respectivamente. Ao todo, 14 servidores receberam mais de R$ 300 mil cada um apenas no mês de junho. Entre os beneficiados estão juízes, desembargadores e servidores administrativos. Dos 98 casos, 15 são magistrados, 1 é pensionista de juiz e os outros 82 ocupam diferentes cargos no quadro do Tribunal Mineiro. Em nota, o TJ aqui de Minas Gerais informou que as novas regras definidas pelo Supremo Tribunal Federal, por enquanto, se aplicam apenas aos magistrados e que estão sendo cumpridas pelo tribunal aqui do nosso estado. Ainda segundo o TJ Mineiro, os pagamentos acima do teto são resultado de verbas indenizatórias e valores retroativos, todos eles previstos em lei.
0: Obrigada, Bruno, pelas suas informações. Agora são 8 horas e 10 minutos e a gente vai ao vivo para o Recife com o repórter Kennedy Lacerda para trazer a notícia de que a justiça manteve a prisão temporária de investigados por um esquema suspeito de estelionato e lavagem de dinheiro que teria movimentado cerca de 100 milhões de reais em 2 anos. Bom dia, Kennedy. 100 milhões é muito dinheiro, né, parceiro?
5: Olá, Estela, muito bom dia a você e aos nossos ouvintes. Pois é, que quantia, hein? 100 milhões de reais. Eu nem saberia o que fazer com esse dinheiro. A decisão foi tomada durante a audiência de custódia no Piauí, o caso envolve pessoas presas em uma operação da Polícia Civil contra crimes de estelionato, associação criminosa e lavagem de dinheiro. Entre os investigados está o trader Douglas Fonseca, apontado pelas autoridades policiais como líder de uma organização criminosa que, segundo as investigações, teria feito mais de 70 vítimas. De acordo com as investigações, o grupo usava as redes sociais para transmitir uma imagem de sucesso e atrair investidores. As autoridades afirmaram que a ostentação de viagens, carros de luxo e uma suposta atuação consolidada no mercado financeiro fazia parte da estratégia para conquistar a confiança das vítimas. Ainda segundo a polícia, parte dessa ostentação era forjada. As investigações apontam que o trader ia até o aeroporto para registrar imagens ao lado de aviões, sem ser proprietário das aeronaves, e utilizava um sistema manipulado para

0: novas vítimas. Volto com você, 100 milhões de reais é muita coisa.
1: Pois é, Kennedy, aqui a gente está falando de estelionato, lavagem de dinheiro, tudo tão sério, né? Mas quando a gente vê que as pessoas ficam influenciadas a partir de imagens de ostentação que vêm nas redes sociais, a gente já sabe, né, que o que está na rede social quase tudo não é verdade, né? A gente só, quando é a nossa vida pessoal, a gente só foca num recorte, aquele melhor recorte da nossa vida para postar na rede social. O resto por trás, a gente sabe que é só perrengue. Então, chega até ser ingenuidade achar que a gente tem que usar esses padrões apresentados nas redes sociais para almejar um lugar parecido, né, Kennedy?
0: Pois é, uma grande fábrica de sonhos, né? Sonhos, infelizmente, falsos, digamos assim.
1: Exatamente. Querido, obrigada pelas suas informações. Um bom domingo para você. A gente continua conectado. Agora são 8 horas e 13 minutos. Olha só, economistas e analistas de mercado apontam que o avanço do fenômeno El Niño deve reduzir a oferta de alimentos essenciais e pressionar preços nos supermercados. A preocupação é tão real que o Ministério da Fazenda estuda revisar para cima a projeção da inflação para este ano. Em entrevista à TMC, o professor de agronegócios da FIA explica quais produtos devem subir primeiro e o tamanho do impacto do El Niño no bolso do consumidor e também no PIB do campo. Vamos ouvir.
2: A gente fala de El Niño, de Laninha, com muita frequência. Todo ano a gente acaba falando aqui, temos uma expectativa por um fenômeno, outro, neutralidade. Então, esse efeito e essas consequências, elas já são, de certa forma, medidos. Pode ser além do esperado, além do normal em ano de El Niño?
3: Desde 2021, na verdade, nós não tivemos nenhum ano de neutralidade no fenômeno climático. Ou tivemos El Niño ou tivemos Laninha. Para esse ano, o maior problema é que está sendo estimado que teremos um dos El Niños mais fortes da história. É isso exatamente que está trazendo uma preocupação. Segundo os dados do NOAA, que é o Departamento de Clima dos Estados Unidos, há 63% de chance nesse momento do El Niño ser forte ou muito forte. E isso certamente traz impactos para todo o mercado, especialmente para a produção agrícola, quando nós olhamos a região centro-norte do Brasil, que é a grande região que produz, principalmente milho, produz soja, produz algodão e outros produtos. Então, a preocupação é: haverá realmente problemas climáticos que tragam impactos no volume da produção agrícola? Se sim, se for parecido com o que foi em 2023, nós deveríamos ter preços mais altos para muitos alimentos e muitos derivados, por exemplo, como o óleo de soja.
4: E aí, Ali, eu te faço uma pergunta que é derivada exatamente dessa primeira explicação sua. Para quando, né? A preocupação, falando de ponta final, né? Consumidor final, é para amanhã, para a semana que vem, para o segundo semestre, ao longo do segundo semestre, qual que é o alerta que a gente tem que dar para quem está nos acompanhando?
3: Sim, Pepe, olha, o El Niño ele já está em atividade, ele vai começar a ganhar força agora e o seu auge deve ser atingido entre outubro e comecinho do mês de dezembro. Então, a depender da cultura que nós vamos estar olhando, nós teremos impactos mais imediatos ou impactos mais tardios. Então, por exemplo, o trigo. O trigo já está com a cultura plantada, basicamente, as lavouras já finalizando o plantio aqui no Paraná, Rio Grande do Sul está plantando. Então, o El Niño vai atingir o finalzinho do desenvolvimento dessas lavouras de trigo, a exemplo do que aconteceu em 2023, quando nós tivemos preços de trigo quase a preço da saca de soja, superando R$ 100 por saco, R$ 110 por saco aqui no Paraná. Então, isso traz impacto direto tanto para a indústria de fabricação de farinha de trigo e, obviamente, o consumidor final ele vai sentir. As grandes culturas do Brasil, como milho, soja, próprio café, eles terão impactos no próximo ano, porque o plantio começará dessas culturas agora, no meio do mês de setembro. Então, todo o desenvolvimento vegetativo, reprodutivo dessas plantas será atingido pelo El Niño e as quebras de produção aparecem entre janeiro e fevereiro do próximo ano. E é quando nós veremos os preços subindo. Então, indústrias de óleos vegetais, de margarina, de produtos derivados, de rações, ou mesmo compradores de café, torrefações, exportadores de café, sentirão a alta de preços com os produtos que chegarão no início do próximo ano. Então, nós teremos uma janela agora de outubro até provavelmente maio do ano que vem, com a possibilidade de termos preços mais altos, tanto no atacado quanto no varejo para o consumidor.

0: E Ale, uma última pergunta da minha parte, pelo menos. Como a gente está falando essencialmente de commodities, a gente está falando do nosso prato de comida, mas a gente também está falando de preços internacionais. Então, há uma previsão de que isso afete o mercado mundial como um todo, já para agora e especialmente, como você trouxe, para o ano que vem.
1: Sim, exatamente. Por exemplo, pegamos a cana-de-açúcar. O Brasil é líder mundial nesse mercado, mas a Índia é um player importantíssimo. O El Niño ele traz uma condição de chuvas muito abaixo da média. Nesse momento, os canaviais estão se desenvolvendo com a temporada de moagem começando no mês de novembro, que é quando o Brasil entra nas férias. Se as chuvas de monções se confirmarem abaixo da média, haverá problemas de produção na cana-de-açúcar na Índia. E isso traz um aumento nos preços internacionais. E aí o consumidor final, que utiliza o açúcar para fazer um bolo, colocar no cafezinho, ele sente os preços aqui no Brasil. Então, a commodity ela é uma matéria-prima que acaba afetando uma série de produtos que são os seus derivados. No caso da soja, por exemplo, temos mais de 50 produtos que são derivados da soja. Um problema no grão afeta todos esses produtos na ponta final.
2: É uma bola de neve igual quando a gente fala do preço do petróleo. O petróleo aumenta por conta da guerra, a soja aumenta pelo El Niño, e a gente vai só acompanhando isso com uma certa dificuldade para manter o poder de compra, porque os salários não aumentam na mesma proporção. A população começa a ter dificuldade para comprar o que comprava antes com mais facilidade.
3: 8:19. Olha só, uma camisa comemorativa aos 1000 gols de Pelé e uniformes da seleção brasileira autografados pelos elencos das Copas do Mundo de 2018 e 2022 estão entre os itens recuperados pela Polícia Civil após uma ação na Barra da Tijuca, na zona sudoeste do Rio de Janeiro. A reportagem é de Gustavo Selman.
4: Uma camisa comemorativa dos 1000 gols de Pelé e uniformes da seleção brasileira autografados pelos elencos das Copas do Mundo de 2018 e 2022 estão entre os itens recuperados pela Polícia Civil após ação na Barra da Tijuca, na zona sudoeste do Rio. A coleção também contava com bolas assinadas por estrelas da NBA e cards. Algumas dessas peças possuem valor individual superior a R$50 mil e despertam grande interesse entre colecionadores. Dois homens foram presos e um adolescente foi apreendido enquanto tentavam vender os itens que foram obtidos por meio de um esquema de fraude eletrônica. O trio foi encontrado pelos agentes na sexta-feira, em um shopping movimentado da região. De acordo com a Polícia Civil, as investigações começaram no início do mês, após representantes da plataforma especializada na venda de memorabilia procurar a delegacia para denunciar uma sequência de compras realizadas com cartões de crédito fraudulentos.
3: Muito bem, agora 8:20. No Paraná, deputado estadual é investigado por utilizar comandos ilegais em um pedido de medida cautelar enviado ao Tribunal de Contas do Estado. De Curitiba, Leonardo Gomes.
5: O documento foi assinado pelo deputado Arilson Chiorato, do PT, e é relacionado ao projeto Olho Vivo do governo do Paraná. Porém, contava com instruções escondidas geradas por inteligência artificial que poderiam interferir de alguma forma no andamento do processo. Segundo o TCE, tratavam-se de prompts, uma prática considerada ilegal. Em nota, o tribunal explicou que conta com mecanismos de segurança e controle capazes de identificar e inibir o uso indevido de comandos desse tipo. O pedido de medida cautelar protocolado por Chiorato apontou supostas irregularidades contratuais no projeto do governo, entre elas a suposta ausência de processos licitatórios, o uso indevido de sigilo para ocultar gastos públicos e possíveis violações à Lei Geral de Proteção de Dados. O tema será analisado pelo TCE, porém a tentativa de induzir o processo ganhou maior atenção do tribunal, que prometeu comunicar demais autoridades que serão responsáveis por investigar o deputado. Em nota, Arilson Chiorato disse desconhecer qualquer comando oculto no documento e defendeu a apuração técnica do caso. A TMC também procurou o governo do Paraná, que em nota afirmou que o projeto auxiliou na solução de 780 casos em 6 meses, com a recuperação de mais de 400 veículos, e reforçou que apenas policiais são autorizados a acessarem a plataforma e não há qualquer risco de exposição de dados.
3: Obrigada, Léo Gomes, pelas suas informações. Agora são 8:22. Ataques entre Estados Unidos e Irã provocam uma alta no preço do petróleo internacional. Diante da forte volatilidade, o Ministério da Fazenda confirma que o fim do subsídio à gasolina, que ia ser anunciado nessa semana, foi adiado para a próxima semana. Daqui a pouquinho a gente volta com mais informações sobre o petróleo, porque agora a gente vai para Curitiba falar ao vivo com o nosso repórter Luiz Fernando, que traz os desdobramentos da investigação do caso do pai que agrediu uma menina de 3 anos. Eu não sei se você chegou a ver nas redes sociais as imagens, esse vídeo foi amplamente divulgado, mas para você que não viu, o vídeo se trata de uma família, um pai caminhando pelas ruas de Curitiba com 2 crianças, uma menina e um menino, e ele em determinado momento se vira e dá um chute na criança de apenas 3 anos. Luiz Fernando, como é que estão essas investigações?
6: Oi, Estela, bom dia pra você, bom dia pro ouvinte TMC que nos acompanha em todo o Brasil. Esse caso repercutiu bastante nas redes sociais, nesse vídeo do pai agredindo a própria filha. Ele estava com a filha de 3 anos e um enteado de 5 e acabou dando um chute nessa menina, e as imagens dessa situação acabaram repercutindo muito nas redes sociais, tanto em Francisco Beltrão, no sudoeste do estado, onde essa situação aconteceu, tanto, claro, aqui em Curitiba e em todo o país. As atualizações sobre esse caso, Estela, dão conta do estado de saúde dessa menina. Isso porque o delegado responsável pelas investigações, um dos delegados lá de Francisco Beltrão, doutor Ricardo Moraes, da Polícia Civil, disse que a polícia fez contato com os peritos justamente para entender o estado de saúde dessa menina. De acordo com as equipes, essa menina passa bem, ela não teve ferimentos graves, apenas alguns hematomas ali decorrentes, não só do chute que ela acabou recebendo, enfim, do próprio pai, mas também da queda na calçada. Isso porque essa menina, depois de ter sido chutada, ela acaba caindo na calçada. As imagens também dão conta disso, desse vídeo que repercutiu bastante nas redes sociais. O doutor Ricardo ainda comentou que a entrega do laudo oficial dos exames que foram realizados na criança devem ser entregues nesta segunda-feira, mas que, apesar de ser bastante agressiva as imagens que repercutiram nas redes sociais, felizmente essa menina não teve sequelas mais graves. A gente relembra esse caso que aconteceu na semana passada, no último domingo, mas que ainda vem reverberando bastante, porque o homem foi procurado pela polícia, prestou depoimento, a polícia não fez a prisão dele em flagrante, porque as imagens registradas não caracterizavam um flagrante de fato, mas depois ele foi procurado pela polícia e teve a prisão preventiva decretada. O que chamou atenção também é que a mãe das crianças só ficou sabendo dessas agressões depois que o vídeo repercutiu nas redes sociais. Ela chegou a registrar um boletim de ocorrência dias depois dessa repercussão, e aí sim houve o início da investigação da Polícia Civil, que acabou resultando na prisão deste homem acusado das agressões. Ele pode ter, inclusive, realizado agressões contra a outra criança. O enteado que aparece nas imagens é o que a polícia investiga agora, porque esses casos podem ter ainda novos desdobramentos. O investigado está preso, como eu disse, a prisão dele foi decretada ainda durante a semana, e o inquérito deve ter previsão de ser concluído nessa semana, por volta ali de terça, no mais tardar quarta-feira, e sim a polícia pode encaminhar denúncia ao Ministério Público e dar sequência a esse inquérito. Mas a prisão preventiva desse homem foi decretada, ele está atrás das depois de ter agredido essa criança, menina de 3 anos, viu, Estela? Aqui no sudoeste do Paraná, em Francisco Beltrão.
3: Não dá pra acreditar, né? Qualquer tipo de agressão já é condenável, contra uma criança ainda mais. Agora, contra os próprios filhos, a gente não consegue entender, né, o que mobiliza uma pessoa a ter esse tipo de atitude. Que bom que essa criança não teve maiores consequências físicas, né, depois dessa agressão. Agora, não dá pra mensurar as consequências emocionais que vão ficar com essa criança ao longo da vida, né, Luiz?
6: Com certeza, Estela. A gente fala aqui de termos técnicos, né? Que esse homem, ele está sendo investigado, o inquérito vai ter sequência, ele pode ser indiciado pelo crime de lesão corporal. Mas é importante a gente falar também do estado dessa criança, essa menina de apenas 3 anos que levou um chute no rosto, no peito, no rosto, por simplesmente estar chorando. Uma criança de 3 anos que estava ali, talvez, pedindo colo pro próprio pai, e acabou protagonizando essa situação, essa agressão grave, que agora pode também, inclusive, se desdobrar desdobrar em outras situações, porque há relatos de familiares, parentes e vizinhos, e a polícia está fazendo a oitiva de todas essas testemunhas, de que não é um caso isolado. Uhum. Esse homem pode ser indiciado não só por lesão corporal, mas também crimes de violência doméstica, que entram também nesse contexto, que está sendo investigado pela polícia, e a repercussão disso foi nacional, acabou ganhando todo o país.
3: Tá joia, Luiz. A gente continua acompanhando, então. Muito obrigada pelas suas informações. E a gente espera realmente que esse homem seja punido por essa agressão, já que ele não consegue se comportar de acordo com as leis do respeito, da consideração, do amor pelos próprios filhos, que pelo menos ele sirva de exemplo para que outras pessoas, outros pais, outros agressores não cometam a mesma coisa, pelo menos por medo da justiça, né? Agora são 8 horas e 28 minutos. A gente vai.
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3: 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A gente vai para Brasília, porque o deputado federal Luiz Carlos Rauli quer proibir a convocação para a seleção brasileira de jogadores e integrantes da comissão técnica que atuem em clubes do exterior. Quem traz esses detalhes é o repórter Rodrigo Vicente.
8: Em resposta ao desempenho da seleção brasileira na Copa do Mundo deste ano, um projeto de lei apresentado pelo deputado federal Luiz Carlos Rauli quer restringir a convocação de jogadores que atuam no exterior. O texto vale para as seleções feminina e masculina. Além de jogadores, o projeto também se aplica ao treinador, aos auxiliares, aos preparadores físicos e aos demais membros da comissão técnica. A única exceção prevista é para amistosos e eventos promocionais, desde que haja autorização do órgão competente. Bem, ao defender a proposta, o deputado criticou a convocação de atletas e técnicos que atuam no exterior. Segundo Rauli, a medida busca fortalecer o futebol nacional e aproximar a seleção brasileira dos clubes do país. O parlamentar associou a seleção ao cenário político-econômico do país, afirmando que o Brasil vive o século da derrota. Vale destacar que o Brasil vive um jejum de 24 anos sem ganhar nenhuma Copa do Mundo. A última vez foi em 2002. Bem, além de tentar legislar sobre a seleção, o texto ainda veta contratos de patrocínio, publicidade, promoção, licenciamento e também naming rights entre entidades esportivas e empresas de aposta. Rauli diz que a proibição de patrocínio de bets busca preservar a integridade das competições e reduzir a exposição de crianças e adolescentes a apostas esportivas.
3: Tá joia, Rodrigo. Muito obrigada pelas informações. Agora, 8 horas e 30 minutos.
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1: 8:32, você conectado em São Paulo através do 100.1 do seu dial. Você está dirigindo por São Paulo? Vamos dar uma olhada aqui como é que tá o trânsito na cidade nessa manhã de domingo. Olha, o que me chamou a atenção, e eu gosto até de usar essa expressão, põe a reparo, que, excepcionalmente hoje, a gente não tem as corridas de rua, tem algumas, mas não tantas. Por exemplo, aquelas corridas corriqueiras que acontecem na Marginal do Rio Pinheiros, hoje não estão acontecendo. Então, a Marginal Pinheiros, nos dois sentidos, com trânsito tranquilo, nenhum ponto de atenção, flui bem, tanto no sentido Santo Amaro, quanto no sentido da Castelo Branco. Mas a gente tem interdição no corredor Norte-Sul, na Avenida Rubem Berta, ali perto do aeroporto, no sentido do centro, passando por toda aquela área, perto do Parque do Ibirapuera, Avenida Brasil. Então você evite essa região se for possível. Utilize um corredor paralelo ali, o da Domingos de Moraes, por exemplo, que está com trânsito tranquilo nos dois sentidos, tá? A 23 de maio fica com trânsito liberado a partir do pontilhão ali da Avenida Indianópolis. Como que a gente está aqui? Marginal Tietê está tudo tranquilo também, com exceção de um pequeno ponto de atenção no sentido da avenida da rodovia Dutra, na região do IMB. Fora isso, a cidade está sussa nessa manhã de domingão. 8:33.
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1: 8:35. O Congresso Nacional acumula quase 4 mil projetos já aprovados por uma das casas, mas que seguem sem votação na outra, reacendendo debates sobre a tramitação e a produtividade do Legislativo. De Brasília, ao vivo com a gente, o repórter Murilo Hernandes. Bom dia, Murilo.
8: Oi, Estela, bom dia para você, bom dia para quem está nos acompanhando aqui pela TMC. Isso mesmo, né? O Congresso Nacional hoje, ele acumula esses projetos de lei, como você mesmo falou, que foram aprovados em uma das casas legislativas, mas seguem parados aguardando análise, né? Esse levantamento é da plataforma Ranking dos Políticos, que monitora a produtividade e eficiência de deputados federais e senadores. Desse total, a maior parte do represamento ocorre na Câmara dos Deputados, viu? São 2.373 propostas de autoria do Senado que já passaram pelo crivo dos senadores, mas não avançaram na Câmara. No caminho inverso, os senadores mantêm travados 1.529 projetos que vieram dos deputados. Aí, de acordo com a entidade responsável pelos dados, esse volume de propostas sem desfecho afeta diretamente a avaliação de desempenho dos parlamentares, né? Os critérios do ranking pontuam a aprovação definitiva de leis. Com o travamento desses textos na casa revisora, Estela, o esforço de articulação política e o custo de trâmite inicial não se revertem em avanço na nota de produtividade dos congressistas, né? Uhum. Os técnicos apontam que as principais causas para esse acúmulo são divergências de prioridades políticas entre as cúpulas da Câmara e do Senado, além da falta de consenso sobre temas econômicos e sociais, né? Afeta aí a questão do famoso xadrez político, né? Então, tem esses projetos travados em ambas as casas que a gente vai seguir acompanhando daqui de Brasília para trazer mais informações para quem nos acompanha pela TMC. Estela, volto com você.
1: Ô Murilo, e a gente lembra que essa é a última semana de trabalho do Legislativo, porque dia 18 eles entram em recesso, né? Um recesso até o dia 31 de julho. Então é uma semana que, em teoria, se poderia usar para adiantar algumas coisas, mas a gente sabe que em muitos assuntos eles dão aquela empurradinha, especialmente porque a gente está em ano eleitoral, né? A gente tem projetos importantes aí travados, tipo o da escala 6x1, o da lei contra a misoginia.
8: O que se espera por agora, Estela, aqui, geralmente nos bastidores, é que haja o famoso esforço concentrado, né? Que é quando os políticos eles se reúnem para tentar adiantar ao máximo esse tipo de votações, né? Uhum. Provavelmente vai ter reunião de líderes, tem reunião de líderes da Câmara dos Deputados, né? Que geralmente ocorre às terças-feiras, tem a reunião de líderes do Senado, que também pode, geralmente ocorre às quintas-feiras, né? E assim, provavelmente, por ser essa última semana, eles devem fazer esse esforço concentrado para fazer a votação dessas pautas. A gente vai acompanhar tudo direto aqui de Brasília para trazer essa atualização em primeira mão para quem nos acompanha na TMC. Estela.
1: Tá, joia, querido. Um bom domingo para você. Obrigada. Agora são 8 horas e 38 minutos. E mais cedo eu adiantei que os ataques entre os Estados Unidos e Irã provocam uma alta, né, no preço do petróleo internacional. E diante dessa forte volatilidade, o Ministério da Fazenda confirma o fim do subsídio à gasolina, que seria anunciado nessa semana e foi adiado para a próxima. O Adriano Pires, sócio fundador do Centro Brasileiro de Infraestrutura e Energia, o CBIE, durante uma entrevista ao TMC 360, analisou o tamanho desse impacto e pensou aí até quando o governo federal vai conseguir segurar esse reajuste. Vamos ouvir.
9: Eu acho que poderia ser conduzido de outra forma. Eu já faço uma crítica, né, à questão de subsídio à gasolina, né? Eu acho que gasolina não tem sentido ter subsídio, porque gasolina é um produto que não afeta a baixa renda, né? Além do mais, se você tivesse preço de mercado internacional na gasolina, você estimularia a troca de gasolina, por exemplo, por etanol hidratado. Eu acho a medida que o governo deve tomar terça-feira no Conselho Nacional de Política Energética, uma medida correta, por exemplo, de aumentar a mistura de 30% para 32% de etanol anidro da gasolina, porque você reduz a importação de gasolina, né, e ajuda também a descarbonizar a frota. Então, a gasolina no mundo inteiro, ninguém subsidia a gasolina. A gente entende até no Brasil o subsídio ao diesel, né, porque é um produto que é o principal combustível para caminhões, né, para carga pesada, e acaba realmente impactando no produto final, dando inflação. Apesar que também o diesel, você teria alternativa, aumentar um pouco a mistura do biodiesel, estimular a troca do diesel pelo próprio gás natural, pelo biometano, se você tivesse competitividade de preços. Agora, quando você subsidia esses produtos, acaba que você tira a competitividade dos outros energéticos, né, que inclusive são menos poluentes e poderiam reduzir a importação. Agora, o governo está nesse momento, né, que a gente sabe, de eleição, né? Então, eleição é complicado, né, porque o governo também parte do pressuposto que essas medidas ajudam a não perder voto, né? Mas o fato também, a gente já conversou aqui algumas vezes, é que apesar da subvenção que está chegando aí a quase 300 bilhões de reais, o preço na bomba não caiu, né? Por que não caiu? Porque você tem aquele erro original, né, aquele pecado original, que são as defasagens, né? Então a defasagem de diesel, de gasolina para o mercado internacional continua muito alta. Então, no fundo, essa política de subvenção foi muito mais para reduzir os prejuízos da Petrobras de vender gasolina e diesel abaixo do mercado internacional do que reduzir o preço para o consumidor final. Então, vamos ver o que vai acontecer. Acho que o governo está esperando que vai, se o preço vai voltar a subir, não vai voltar. O fato também que o mercado de petróleo está muito desorganizado, né? Esse negócio dessas idas e vindas na guerra, no conflito do Irã, né? O presidente Trump acorda de um jeito, dorme de outro, e também tem outros efeitos, né? Durante a guerra houve também, por parte da China, por exemplo, da Europa, um aumento de estoques de petróleo nesses países, e eles estão também colocando esses estoques para fora também para evitar impacto maior de preço, estão colocando isso também, mexe com o preço, né? Mas, na minha opinião, para concluir a tua pergunta, não me parece que esse preço volta a 90 dólares. Acho que esse preço vai ficar aí flutuando na casa de 72, 75, 78 dólares, a não ser que realmente a guerra volte a acontecer de uma maneira muito forte e com um fechamento, por exemplo, outra vez, total do Estreito de Hormuz.
10: Adriano, me parece que há duas situações que são contraditórias, mas que se complementam neste momento. Me corrija se eu estiver errada. É o mundo se acostumando a essa instabilidade, tentando se adaptar à instabilidade e, ao mesmo tempo, não tendo alternativas para a imprevisibilidade em relação ao que acontece no Oriente Médio. Então, de um lado, nós já entendemos que a situação não vai se resolver tão facilmente como seria esperado por parte de um governo dos Estados Unidos, que já anunciou tantas vezes o cessar-fogo. Já entendemos isso, mas também já entendemos que nos faltam alternativas. No meio, o que poderíamos fazer?
9: Você falou bem, né? Acho que o mundo está numa volatilidade política muito grande, né? Nesse conflito aí do Irã. O presidente Trump é uma pessoa muito imprevisível, né? E a gente nunca sabe o que vai acontecer de hoje para amanhã. Agora, o fato também é que hoje não interessa, nesse momento, petróleo muito caro, 90 dólares, nem para os Estados Unidos, nem para o Irã, né? Nem para o mundo, porque também os Estados Unidos só vai ter uma eleição aí em novembro, né? Que é importante para o presidente Trump. E a gasolina voltar lá a 4, 4,5 dólares o galão não é bom para a população. Acaba também aumentando a inflação, que pode prejudicar nas eleições de novembro. Por isso eu estou falando que me parece que esse preço vai ficar aí oscilando entre 70, 75 dólares, 80 dólares o barril. Agora, o que me preocupa também, em termos até de Brasil, não é só essa instabilidade do preço do barril. Está acontecendo outro evento muito importante na Rússia. A Ucrânia tem atacado refinarias na Rússia, e a Rússia nos últimos anos, principalmente depois do início da guerra com a Ucrânia, quando ela sofreu muitas sanções, ela se transformou no maior exportador de óleo diesel para o Brasil. Hoje o óleo diesel da Rússia é o principal produto que entra no Brasil importado, porque a gente, como a gente já conversou aqui, a gente importa hoje entre 25% a 30% de diesel. Então a Rússia está parando de exportar diesel, né? Ela está deixando o diesel para atender o mercado interno. Isso pode também ter um efeito muito grande no preço do diesel no mercado internacional, o que vai afetar muito o Brasil, pelo fato da gente ser importador de diesel. Então, tudo isso que a gente está conversando mostra uma desorganização e uma imprevisibilidade, como você falou. Agora, o Brasil é um país que tem uma vantagem comparativa de ter substitutos, né, para essas fontes, né, ou substitutos que atenuem um aumento de consumo dessas fontes. O problema todo é que a gente não consegue, né, a gente tem uma dificuldade enorme no Brasil de transformar de olhar as nossas vantagens comparativas e não transformá-las em desvantagens comparativas, né? Essa que é o nosso problema. Então a gente deveria, né, se preparar nesse momento dessa imprevisibilidade que está acontecendo no mercado internacional, geopolítico, em torno do petróleo, para a gente fazer uma política, né, de substituição de gasolina, substituição de diesel, diversificação, né, de fontes brasileiras que a gente tem, para a gente estar preparado para enfrentar melhor essa crise e também preparado para enfrentar crises futuras.
1: Muito bem, agora são 8 horas e 46 minutos. A gente vai para Belo Horizonte? O PL intensifica as articulações para definir sua estratégia na disputa pelo governo de Minas Gerais e tenta chegar à convenção estadual com um cenário mais claro para as eleições de 2026. O repórter Murilo Luiz traz as informações. Bom dia, Murilo. As coisas estão se apertando agora que vai terminar o Mundial e as eleições vão entrar na sua reta de partida, né?
11: Bom dia, Estela Ribeiro. Bom dia a todos que nos acompanham. É isso mesmo, gente. O tempo está fechando aqui em Minas Gerais e a gente está nessa corrida eleitoral. E aqui as coisas estão acontecendo muito rápido ou até muito devagar. Porque as intenções dessas conversas, como você falou, é chegar na convenção estadual, marcada para o dia 23, com um caminho já traçado, mesmo que a decisão ainda não seja anunciada oficialmente. Hoje, o plano considerado prioritário é apoiar o senador Cleitinho Azevedo, do Republicanos, caso ele confirme candidatura ao Palácio de Tiradentes. Se isso não acontecer, o partido avalia lançar um nome próprio. Entre as opções estão o presidente da FIENG, Flávio Roscou, e o ex-prefeito de Betim, Vittorio Medioli. Outra mudança em relação à última eleição é que a decisão deve ficar nas mãos da direção estadual do PL, sem depender da cúpula nacional. Enquanto isso, a legenda também mantém o foco na disputa pelo Senado com o deputado federal Domingos Sávio como pré-candidato. Então tá desse jeito. Vai ali, não vai ali, sempre tem um plano B. Enquanto isso, o Cleitinho ainda está segurando a onda, não disse o que vai fazer. Ele falou que se for necessário, vai esperar até o último dia para tomar a sua decisão. Ele não está com pressa para tomar, assim, seus próximos passos. Mas enquanto isso não acontece, a gente acompanha de pertinho aqui tudo o que acontece nesse período eleitoral aqui em Minas Gerais, que é sempre muito corrido.
1: Tá joia, Murilo. Muito obrigada pelas suas informações. Agora são 8 horas e 48 minutos. E aí, gente, tá acabando o final de semana, vocês fizeram coisas legais, o que vocês aprontaram? Tô falando porque eu sempre gosto de trazer aqui agenda cultural, né? E você sabe que quando você tá meio perdido, não sabe o que fazer, quer se programar, tem um canal bastante bacana, que é o Calendário de Eventos do Ministério do Turismo. Você pode entrar lá e você pode acompanhar uma programação super recheada para cada um dos estados do país. Então, por exemplo, se você entrar lá em exposições e artes visuais, você vai ver que ele indica o MASP, que tem uma programação de mostras contemporâneas, sala de vídeo, um monte de mostras que vão ocupando o museu ao longo do ano. No Rio de Janeiro também tem o Museu de Arte do Rio, em Belo Horizonte tem, por exemplo, o Agosto, de circuito especial do mês da França no Brasil, onde vai haver uma exposição sobre o pintor impressionista Claude Monet. E tem muita coisa, tem festival literário, olha só, vai acontecer no interior de São Paulo o festival literário de Votuporanga, por exemplo, nas festas populares. Agora a gente já acabou com a festa de São João, né? Ainda tem um restinho em alguns lugares. Eu, por exemplo, ontem fui numa festa junina, mas agora a gente já tá em julho, já tá acabando. Então fica aqui minha dica para você que quer dar um rolê aí pelo país, tá sem ideia, Calendário de Eventos do Ministério do Turismo, para você se programar e encher de cultura a sua rotina. Agora são 8 horas e 49 minutos.
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1: Falando de cultura, né? O Festival Itália Moderna está em seu segundo dia de evento e vai até às 21 horas. A repórter Clara Castilho foi até lá e contou um pouco pra gente sobre o que o público pode encontrar nesse festival.
12: Mais de 50 expositores trazendo o melhor da gastronomia italiana, música ao vivo com bandas tradicionais e a tradicional pizza da uva são algumas das atrações do Festival Itália Moderna, que traz um pedacinho da Itália aqui para a capital paulista. O evento é gratuito e reúne gastronomia, música, cultura e experiências típicas italianas para toda a família. O evento acontece no final de semana do dia 11 e 12 de julho, das 11 às 21 horas, no Memorial da América Latina, na Barra Funda. O festival apresenta uma Itália além dos estereótipos tradicionais, onde o público pode degustar uma série de receitas contemporâneas de massas artesanais, pizzas, paninis, focaccias, carbonara, doces típicos como gelatos, tiramisu e cannolis, além também de uma seleção de vinhos e coquetéis italianos espalhados em estandes. Um destaque do evento é a Feira Sem Glúten, pensada para o público que ama comer uma massa, mas que possui restrições alimentares. além de ter também opções veganas e espaço pet friendly. O chefe Marco Xavier, da Pizzaria 1900, uma das mais antigas de São Paulo, já vendeu mais de 1000 pizzas e as expectativas para o domingo são grandes.
13: Por volta de 2700 pizzas. Então a gente está fazendo tudo na hora, abre a massa na hora, monta a pizza na hora, assa e entrega para o cliente.
1: Ah, gostei, gostei. Essa coisa de abrir uma pizza na hora e entregar para o cliente quentinho com aquele queijo derretendo. Quem é que resiste? 8 horas e 51 minutos. Falando ainda de cultura, olha lá, obrigada, Rick, pelo efeito. Gente, o mundo do entretenimento já vive a expectativa pelo Emmy, que é o principal prêmio da televisão americana, né? A lista de indicados reúne estreias, séries consagradas e até um brasileiro entre os destaques deste ano. Aqui no nosso estúdio, Lorena Ávila traz os destaques dessa premiação e as produções que estão chamando a atenção do público e da crítica.
14: Bom dia, Estela. Bom dia aos ouvintes da TMC. É isso mesmo. E para quem gosta de maratonar uma boa série, o Emmy tá recheado de indicações. E fica aí também a nossa dica para vocês darem uma conferida. Entre os destaques desta edição estão as séries Pluribus, do mesmo criador de Breaking Bad, e que cativou um grande público logo na sua estreia. Temos também o Urso, que entrou em sua quinta e última temporada, coroando aí anos de premiação. A série, bem como seus atores e roteiristas, se mantiveram no topo das indicações desde a sua estreia, acredita?
1: Olha!
14: E aí, para quem está acompanhando fantasia, O Cavaleiro dos Sete Reinos, história derivada de Game of Thrones, também recebeu indicações. E temos aí uma das favoritas do último ano, é a série de drama médico The Pitt. Você gosta de seriados médicos?
1: Médicos não, cheguei a assistir lá atrás, aquele ER, né, que falava do plantão médico, mas hoje em dia já não vejo mais não.
14: É, The Pitt é surpreendente, porque mesmo repetindo esse cenário já tão explorado dos hospitais, a série é um sucesso tremendo. E temos também um brasileiro na premiação, o Brasil aí dominando, finalmente dominando o cenário do audiovisual internacional. O diretor de fotografia Adriano Goldman, nascido em São Paulo, foi indicado por seu trabalho na minissérie Como um Relâmpago, já disponível na Netflix.
1: Olha que legal, Lore. E eu vou aproveitar para dar a minha dica, porque eu sei que essa série da Apple TV, em inglês ela se chama Shrinking. Em português, a tradução é Falando a Real. Ela também está indicada a alguns Emmys, ela já está na terceira temporada. E legal. É tão legal, porque ela fala, ela tem o Harrison Ford.
14: Nossa!
1: E tem o Jason Segel também, que é um ator que eu adoro, que ele faz normalmente comédias românticas e tal. E eles têm uma clínica de terapia, psicoterapia, psiquiatria. Ah, então são os profissionais falando dos seus pacientes e também da relação entre eles. São todos amigos, o Harrison Ford é meio que o mentor de todos eles. E eles têm um humor ácido. E eles se cutucam um ao outro o tempo inteiro com uns diálogos inteligentes e rápidos. Eu adoro, eu maratonei as primeiras temporadas. Essa terceira eu fui assistindo devagarzinho, porque quando tá acabando dá aquela sensação de não quero ficar sem, né? Aí você economiza.
14: Sim, eu sou assim com quase todas as minhas séries.
1: Então fica aí a nossa dica Falando a Real e a dica pra gente acompanhar a premiação do Emmy, então, porque quando a gente ouve falar que uma série foi premiada, a gente fica com mais vontade de assistir, né?
14: Com certeza. Pena que falta um tempinho ainda, hein? A premiação vai ser transmitida apenas em setembro.
1: Então tá, joia. Já dá tempo de ir pensando nas apostas. Obrigada, Lore, pela sua participação aqui no nosso estúdio. Agora são 8 horas e 55 minutos. A gente vai falar sobre argentinos, paraguaios e estadunidenses e alemães que lideram a lista de turistas estrangeiros que visitaram as Cataratas do Iguaçu no primeiro semestre. Os brasileiros seguem sendo a maioria dos visitantes, com mais de 638 mil pessoas. Quem traz os detalhes é a repórter Isabel Miranda.
15: Atrativos de Foz do Iguaçu somaram mais de 1 milhão de visitas no primeiro semestre de 2026. O número representa um aumento de 12% em relação ao que foi registrado no mesmo período do ano passado. Esse foi o maior número de visitações para os meses de janeiro a junho da história da Unidade da Conservação, que abriga as Cataratas do Iguaçu, um patrimônio natural da humanidade. Até então, a maior visitação no mês de junho tinha sido registrada no ano de 2023, quando aproximadamente 124 mil pessoas passaram pelo parque. Em número de visitantes, os brasileiros ocupam o topo da lista, com mais de 638 mil pessoas passando pelo parque nesses primeiros 6 meses. Em seguida, estão os argentinos, que foram mais de 144 mil, também os paraguaios, estadunidenses e os alemães. Dois atrativos participaram dessa soma de recordes, sendo eles o Marco das Três Fronteiras e o Aquafoz, o Aquário de Foz do Iguaçu. Juntos, eles receberam mais de 546 mil visitantes entre janeiro e junho. O Marco das Três Fronteiras recebeu mais de 286 mil visitantes nesse período, um crescimento de 21% em comparação com o primeiro semestre do ano passado. Já o Aquafoz, inaugurado em novembro de 2025, contabilizou mais de 260 mil visitantes nesse seu primeiro semestre completo de funcionamento.
1: Pois é, realmente um roteiro que vale muito a pena, e como a gente comentava mais cedo aqui nos bastidores, é um lugar que você pode visitar desde o lado brasileiro quanto do lado argentino. Você pode cruzar a fronteira para visitar os dois lados, cada um tem uma visão diferente das cataratas. Você tem ali o Parque das Aves também, com aves exóticas, aves da mata brasileira. É um passeio que vale muito a pena fazer. Se você puder, não deixe de fazer. Agora são 8 horas e 57 minutos, 58 acabou de virar. Eu vou ficando por aqui, mas você continua acompanhando a programação da TMC ao longo deste domingo. A gente vai ter bastante repercussão sobre esse final da Copa, sobre os jogos de ontem, já fazendo os comentários e sobre a expectativa para os próximos jogos. Você sabe que aqui na TMC, quem escuta sabe. Um bom domingo para você. Até mais. Tchau, tchau.
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1: É, o futebol faz parte da história de São Paulo e ajudou a construir a identidade de diferentes bairros e gerações. Dos campos de várzea aos estádios dos grandes clubes, o esporte se transformou em um dos principais símbolos da cultura paulistana. A Cidade é Sua de hoje mostra como essa trajetória continua viva dentro e fora das quatro linhas. A apresentação é de Pietra Mesquita.
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0: Em ano de Copa do Mundo, o futebol toma conta das conversas, das ruas e da memória dos brasileiros. E a cada edição, novas histórias elas são escritas. Algumas terminam em festa, outras em despedidas precoces. Mas uma coisa, gente, não muda, que é a paixão pelo futebol. E olha, muito antes do apito inicial, existe uma história que começou a ser escrita nos campos de terra, nas várzeas, nos bairros e, claro, nos grandes estádios. São Paulo tem uma relação única com o futebol. É a terra de clubes gigantes, de craques que marcaram gerações e de campeonatos de várzea que revelaram talentos e mantém viva a paixão pelo esporte. E essa memória, ela também está fora das quatro linhas, tá? Ela está preservada em museus, exposições e acervos que contam como o futebol ajudou a construir a identidade da cidade. E no Cidade é Sua de hoje, a gente vai percorrer os museus que contam a história, então, do futebol em São Paulo, da várzea ao profissional. E mostrar também como a maior paixão do brasileiro também faz parte da memória da cidade. E o nosso roteiro, ele começa justamente onde muita dessa história nasceu, no futebol de várzea. A primeira parada é o Instituto Via Foto, na rua Fernão Dias. Estamos aqui no Instituto Via Foto, que é um centro cultural que conta a história por meio da fotografia. A galeria recebe a exposição Futebol Território Êxtase, que reúne imagens capazes, gente, de contar a história do futebol brasileiro a partir de três grandes cenários. O primeiro é o território, que retrata a essência do futebol. São imagens de campos improvisados, partidas na várzea, na periferia, às margens de rios e em espaços onde a paixão pelo jogo fala mais alto do que a estrutura. O segundo cenário é o corpo lúdico, que mostra o futebol como expressão. As fotografias, elas destacam o drible, o improviso, a criatividade e também a agilidade, revelando como o corpo do jogador também conta uma história. Já o terceiro eixo é o êxtase martírio, que mergulha na emoção das torcidas. As imagens, inclusive, retratam a alegria das vitórias, a dor das derrotas, a memória coletiva e o sentimento de pertencimento que fazem do futebol uma paixão nacional. A narrativa da exposição, ela foi construída pelo curador Éder Chiodetto, que está aqui com a gente para explicar, inclusive, como essas fotografias ajudaram a contar a história do futebol brasileiro. Gente, eu estou aqui com o Éder Chiodetto, que é curador da exposição e também um dos principais nomes da fotografia contemporânea brasileira. Éder, muito obrigada e, primeiramente, parabéns por essa exposição que está lindíssima, viu?
2: Obrigado, é uma alegria receber vocês aqui no Via Foto. Essa exposição Futebol Território Êxtase está sendo um grande prazer de realizar nesse período que antecedeu a Copa, está durante a Copa e segue ainda até setembro.
0: Como é que surgiu a ideia de vocês fazerem essa exposição? Uma exposição sobre o futebol, mas principalmente sobre o futebol de várzea.
2: Então, quando o Via Foto me convidou para pensar uma exposição a partir do tema do futebol, eu fui direto para as raízes identitárias nacional, né? O futebol, ele, se a gente for remontar a origem do futebol no Brasil, ele tem muito a ver com a nossa mestiçagem, não é? O brasileiro, ele é conhecido pela sua capacidade de driblar, né? De driblar simbolicamente as dificuldades, né? Mas de, no campo de futebol, ser muito hábil no jogo de cintura para quebrar a rigidez do adversário e conseguir avançar no campo, né? Isso claramente está ligado à nossa mestiçagem, ao que a gente herdou, por exemplo, dos africanos, do samba, da capoeira, o jongo, né? E isso a gente encontra hoje em dia muito menos nos campos de futebol profissional, como a gente viu nessa Copa terrível, né? Mas isso está intacto e é maravilhoso da gente perceber no futebol de várzea, do futebol jogado na laje, nas comunidades, né? Em qualquer clareira da floresta, na beira do rio, onde quer que tenha um território livre, está lá a nossa garotada jogando, e cada vez mais meninas também, né? Então, essa é a verdadeira essência do futebol brasileiro, que tem muito a ver com a nossa identidade.
4: É o que a gente encontra aqui, viu? Realmente está muito lindo. Inclusive, queria até saber um pouco sobre a questão de estereótipo. Quando a gente fala sobre futebol de base, a gente coloca sempre um estereótipo nele, né? Qual que foi... como que vocês decidiram quebrar esses tipos de estereótipo aqui na exposição?
2: Olha, eu não vejo com estereótipo, não. Eu viajo muito por esse Brasil profundo, né? Brasil dos interiores, dos sertões... e vejo sempre de uma forma muito, muito bonita como a sociedade e principalmente as comunidades mais simples têm sempre um território dedicado ao encontro que inevitavelmente é um pequeno campo de futebol, que às vezes a trave pode ser dois chinelos, a bola pode ser de pano que eles mesmos fazem, né? E lá está a garotada nesse futebol... vou chamar de várzea, pensando que várzea é uma vastidão também de possibilidades, não é? Tem os campeonatos muito importantes, né, de várzea, mas eu penso que a várzea é quando junta dois garotos, duas garotas, né, em torno de uma bola, coreografando esse o que eu chamo do corpo lúdico, que redesenha o espaço em manobras impensáveis, né?
4: E como é que foi feita a seleção das fotografias para compor a exposição?
2: Bom, eu já tenho quase 25 anos de curadoria, de exposições. Eu sou um ávido pesquisador da produção fotográfica brasileira, contemporânea, moderna, né? Então, quando tem um tema desses, eu já tenho um certo radar, assim, de quem são os fotógrafos que se dedicam ao futebol. Mas, nesse caso, não me interessava quem fotografa futebol profissional. Me interessava justamente os fotógrafos que trabalham com ensaios fotográficos, que dedicam tempo a uma pesquisa sobre determinadas questões ligadas ao futebol, não é? Que, na verdade, como eu falei, é uma lente antropológica para se ler o Brasil profundo, né? Então, eu coloquei esse meu radar para funcionar. E aí também um fotógrafo indica outro que conhece o trabalho. E assim a gente foi fazendo rapidamente a seleção desses 22 fotógrafos que estão aqui. E ainda tem mais um artista, o Júlio de Paula, que fez uma paisagem sonora gravando escolinhas de futebol, etc.
4: É muito legal mesmo. Tem alguma foto que te marcou bastante? Tem alguma história no bastidor envolvendo ela?
2: Olha, essa foto que nós estamos diante dela, né, do Antônio Galdério, é uma fotografia que eu acho que é uma síntese também da nossa relação com o futebol no Brasil, né? A gente tem aqui um Cristo Redentor como um segundo goleiro, né? Já que Deus é brasileiro, né? A gente precisa dar uma forcinha, né? Criando seleções melhores. Mas já que Deus é brasileiro, ele está aqui defendendo a meta, né? Essa foto é muito importante do Antônio Galdério. Ela também me ajudou a criar todo o conceito da exposição.
4: Você estava falando sobre, além dos fotógrafos, né, tem toda uma questão do som e tudo mais. Como é que vocês pensaram em relação a isso? O intuito era realmente trazer as pessoas para dentro de um campo, digamos assim?
2: Exatamente. O espaço expositivo aqui do Via Foto, ele é um grande retângulo. Quando eu percebi esse espaço, eu falei, olha, a gente vai pensar que aqui estamos dentro de um campo de futebol, né? Então a gente tem as cores, pensada pela Lila, que foi a nossa designer... que é como se fossem as cores das bandeiras dos times, das camisas do futebol, né? E eu queria uma exposição muito alegre, muito pop, né? Futebol é um tema que atravessa todas as camadas sociais, não é? Eu falo que o campo de futebol é um dos poucos lugares onde diminui a luta de classes, não é? Por isso eu queria uma exposição luminosa, e aí a gente fez uma luz muito, muito... generosa para o espaço, né? Tem as cores, tem as grandes imagens em grandes escalas, né, que envolvem. Então é isso, é um circuito que a gente gosta de pensar como se realmente estivéssemos dentro de um estádio.
4: a gente está dentro de São Paulo, né? Com essa exposição lindíssima. Como que você enxerga o futebol de Várzea e São Paulo diante dessa exposição, quando você selecionou essas fotos e estudou sobre esse assunto?
2: Tá. Então, uma coisa que ficou para mim muito marcada, que eu acho muito tocante, é, por exemplo, a gente tem trabalhos aqui do Leonardo Finotti, do Eustáquio Neves, que mostram justamente aquele momento em que são dois contrastes. O Leonardo Finotti vai fotografar nas comunidades mais simples, né? E a gente vê que os barracos são construídos muito apertados, um próximo do outro, quase não tem espaço para se passar, mas é sagrado que eles reservam um grande espaço, um espaço generoso, para se criar o campo de futebol. Porque o campo de futebol é o espaço da sociabilidade, do encontro, da diversão.
4: Da democracia também, né?
2: Da democracia, da paquera, do churrasquinho de fim de semana, né? Então é a grande praça, né? Ao passo que a gente vê, quando eu estou aqui fotografo, por exemplo, em Belo Horizonte, mas poderia ser em qualquer grande capital do Brasil, a gente vê que esses espaços estão sumindo por conta dessa voracidade da construção civil, não é? E aí é muito louco, né? Porque a gente fala, nossa, as pessoas que têm menos recursos entendem a importância de manter esse espaço de encontro, ao passo que classe média alta está deixando tudo ser levado, a gente não tem mais as praças, os pontos de encontro, né?
4: Pra gente finalizar, eu queria que você falasse qual o objetivo, como que você quer que as pessoas que venham visitar aqui a exposição saiam? Qual que é o objetivo?
2: Eu quero que elas saiam mais ou menos como a experiência que eu tive de um grande projeto que eu fiz, que eu rodei o Brasil inteiro, nos seus interiores.

0: veio para cá. Eu falei, nossa, esse país é muito incrível.
1: E além de toda essa narrativa, a história do futebol de Várzea vai muito além. Para entender tudo que ela carrega, Diego Vinhas, que é pesquisador de futebol de Várzea, jornalista, criador do site Várzeapedia e curador da exposição Vozes da Várzea no Museu do Futebol, está aqui com a gente para explicar o que essa categoria representa para a cidade de São Paulo. A gente está aqui agora com o Diego Vinhas, ele que é pesquisador de futebol de Várzea, jornalista também, é criador do site Várzeapedia e curador da exposição Vozes da Várzea no Museu do Futebol. Muito obrigada, Diego, por estar aqui. Falar desse assunto importante. Para começar, o que é o futebol de Várzea? Já que a gente estava conversando aqui no backstage, né? Você falou que existe uma bolha que não sabe o que é esse assunto. O que é o futebol de Várzea?
2: Primeiro, valeu, Pietro. É um prazer falar com vocês. É isso, futebol de Várzea, para a gente que pesquisa, para a gente que acompanha, para a gente que cobre, a gente também vive numa bolha achando que todo mundo é obrigado a saber, né? Eu lembro uma vez que no meu TCC, que era futebol de Várzea, a gente fez uma apresentação de 30 minutos, até que no final uma pessoa perguntou, o que é Várzea? Na hora até falei, pô, como é que a pessoa não sabe o que é Várzea? Mas faz sentido, porque de repente a pessoa sai do trabalho, vai até a faculdade, vai até em casa e não passa por um campo de futebol de Várzea em São Paulo. Então, de fato, às vezes ela acha que o futebol de Várzea acabou. Mas não, o futebol de Várzea, ele tá muito vivo, é um sinônimo de modalidade muito resistente, ainda mais numa cidade como São Paulo, que cresce todo dia. E tem essa origem aqui, pelo menos em São Paulo, por conta dos rios, né? A Várzea, ela nasce, a geografia já nos dá essa resposta. Né, a geografia é aquele espaço alagado ao lado do rio, chama Várzea, e foi onde o futebol, não com registros que comprovam isso, é uma resposta empírica, que foi na Várzea que ele se popularizou, depois aqui em São Paulo, da primeira manifestação, primeiro jogo que teve registrado lá na Várzea do Carmo, em São Paulo Highway, Companhia de Gás com Charles Miller em campo, e aí o pessoal viu aquela prática e falou, bom, não é tão caro praticar esporte, posso colocar um chinelo, improvisar uma trave e conseguir jogar. Então é nas várzeas que ele se popularizou. Por isso, lá em final do século XIX, as pessoas já deviam falar, vamos jogar bola na várzea, e se popularizou esse nome até hoje.
1: Deixou o futebol mais acessível, digamos assim, né? A gente tá falando do futebol de várzea em São Paulo. Quando a gente fala sobre ele, em relação aqui à cidade de São Paulo, como é que ele ajudou a construir tanto os bairros periféricos, tanto também quanto a cultura de São Paulo?
2: Em São Paulo, especificamente, o futebol de várzea, ele praticamente nasce junto com a cidade. Então nasce no centro, na Várzea do Carmo, a cidade começa a crescer do centro para as periferias, não à toa, quanto mais afastada do centro, né? Lógico, a gente está em 2026, mas há 20 anos é onde a infraestrutura chega por último, e os campos foram empurrados, de fato, para as partes mais periféricas da cidade de São Paulo, no momento em que os prédios começaram a surgir, indústrias, enfim. E aí aconteceu um casamento perfeito entre os bairros mais periféricos, que tinham poucas opções de lazer, e um campo de várzea. O campo de várzea procurando um espaço nessa cidade de São Paulo que estava engolindo e devorando ele, e a periferia buscando um espaço de lazer. Né? A gente sabe que o campo de várzea, apesar de parecer só um campo de futebol, é onde o pessoal empina pipa, é onde as crianças brincam de carrinho, enfim, usam às vezes para passar de uma rua para outra. Então é um campo muito mais democrático. Então acabou acontecendo esse casamento perfeito com a periferia. Então ela explica o caminho que o campo de várzea fez na cidade de São Paulo, Pietra, explica muito sobre o desenvolvimento da cidade.
1: Você estava falando sobre o campo de várzea ser ainda mais visto nas comunidades, né? Por conta dessa especulação imobiliária e tudo mais. Indo mais para esse assunto mesmo, como é que essas comunidades elas lutam para manter os campos, né, e o futebol de várzea diante do crescimento de São Paulo? A gente fala de prédio, a gente fala de muita coisa, né?
2: As comunidades perceberam que o campo de várzea representa resistência para eles. Então, para um time de futebol, um bairro que tem um time de futebol de várzea é quase que ter uma ONG dentro daquela comunidade. Ele faz o mesmo papel. É naquele espaço, é naquele palco que acontecem as festas de Dia das Crianças, é naquele palco que acontecem os grandes festivais do bairro, os shows. Então, o futebol de várzea perceberam a potência que aquele campo tem. Então, olha, pode parecer muito louco isso que eu vou falar, mas já ouvi relatos, né? Inclusive um time da Zona Leste, não vou falar só para não expor, mas houve uma briga entre colocar uma escola dentro de um campo de futebol de várzea. Eles falaram que não. Então, se você for pensar bem, pô, uma escola, tá tudo certo, uma escola, uma educação. Mas eles preferiam manter o campo de futebol de várzea, tamanha a importância que aquele espaço tem dentro de uma comunidade.
1: Também acho que até vai para uma questão educacional, né? Quando a gente fala sobre o campo de várzea, a galera se une em relação ao futebol, então é uma escolha até meio difícil de ser feita, né?
2: Porque acaba sendo o espaço, quando você tira o campo de futebol de várzea, aquele espaço

0: democracia, de espaço de ocupação, ele acaba. Então, seja lá o que for ocupar ali dentro, é claro que escola é quase que indiscutível, um posto de saúde é quase que indiscutível, mas é um grande exemplo para você ter uma noção de como que ele é importante. Então, é, quando um bairro de uma periferia perde um campo de vaza, ela perde muito a sua identidade. Fica um bairro mais ermo, fica um bairro menos unido, menos pungente também, é, quase que esquecido. Então, os campos de futebol de várzea hoje, principalmente pra gente que acompanha, a gente conhece os bairros da cidade de São Paulo pelo campo. Então a gente olha uma camiseta de um time de várzea ou olha uma, qualquer manifestação de um bairro, vê o nome de um bairro, você já lembra do campo. Ah, você mora no bairro do campo tal. E aí ele já se identifica com você imediatamente e começa a resenha. É impressionante como que o campo e a camisa acabam sendo um cartão de visita.
1: Eu também queria trazer aqui a questão da inclusão, diversidade. Porque qual que é a importância do futebol de várzea quando a gente fala sobre inclusão de jogadores negros, também da classe operária em relação a esse esporte?
0: É, o futebol de várzea, muitos exemplos nascem inclusive de classe operária. Então um exemplo que é o Santa Marina, que é um time de 1913, é o segundo mais antigo do Brasil em atividade, até que se prova o contrário, nasceu numa vila de operários da Vidraria Santa Marina, em São Paulo, região da Barra Funda, Zona Oeste. Então, ele é um exemplo clássico de um time que nasceu dentro de uma fábrica, praticamente. Então, é um exemplo muito... enfim, a gente lembra do Corinthians. O Corinthians é um time que nasce varziano, de trabalhadores, é um time popular. E o futebol de várzea, ele foi feito pro povo. Não tem como falar o contrário disso. E ele é muito democrático por causa disso. Eu lembro de um episódio no campo do Parque da Aclimação, acho que faz uns 20 anos que eu fui lá, ainda era terrão, hoje está sintético. E eu assistindo ao jogo, rola uma jogada, o árbitro expulsa um jogador e começa um debate, até que esse jogador abaixa a cabeça com o maior respeito do mundo e sai. No final do jogo eu descubro que quem foi demitido era um grandíssimo advogado, renomado, e quem o expulsou era um servente de pedreiro. Então, com todo o respeito à ordem, qualquer querer colocar cada um no lugar, mas dentro do campo de futebol de várzea, a democracia ela existe de fato. Então, ali jogavam brancos, negros, graças a Deus, atualmente, muitas mulheres jogando futebol de várzea. A gente tem um festival que é o maior festival de futebol de várzea acontecendo na região da Pedreira, que reúne 1000 meninas jogando futebol de várzea. Então é mais uma vez o futebol de várzea dando espaço para quem quer jogar.
1: E quando o jogador chega na vida profissional, o que diferente tem desse jogador que é formado lá na base pelo futebol de várzea? O que ele leva de diferente para o futebol profissional?
0: Hoje a gente vai completar, infelizmente, 28 anos, né? Hoje não, mas na próxima Copa, sem uma Copa do Mundo. Então a gente vai bater um recorde desesperador pro torcedor brasileiro.
1: Assunto difícil aqui,
0: hein? baixa luz até, luz azul, agora o clima triste. Mas eu tô dizendo isso porque é o momento de se discutir, de repensar a formação do jogador brasileiro é agora. Já era para ter sido. Mas a gente teve, ao longo de 90, de 2002 para trás, N exemplos de jogadores que tiveram a vivência do futebol amador. Porque o futebol amador é isso, você não dribla só o adversário. Você dribla o campo esburacado, você dribla muitas vezes um boi que passa no meio do campo, você dribla as adversidades, o improviso do futebol de várzea, o peso da bola, a bola improvisada, o campo torto, tudo isso você adquire repertório enquanto atleta e jogador. Depois você vai para uma escolinha, você aprimora a técnica. Hoje não, hoje parece que o jogador brasileiro está sendo fabricado para ir para a Europa já muito novo. Então ele não vai com a escola brasileira de lá, não vai. Então hoje, na minha opinião, eu repenso qual é a identidade do futebol brasileiro sem essa formação do futebol varziano. Claro, estou dizendo que todo jogador vai ser da várzea? Não. Mas eu acho que há muitos talentos dentro do futebol varziano que precisariam ser lapidados para continuar jogando futebol no Brasil, para ver se a gente consegue recuperar essa identidade daqui 4, 8, 16 anos.
1: Já que você trouxe esse dado, qual que é o maior desafio, então, para a gente continuar preservando essa identidade do futebol de várzea para os campos profissionais?
0: Eu penso que o futebol de várzea, Pietra, é o maior exemplo de resistência que existe quando a gente pensa em cultura. Claro que a gente vai pensar em música, vai pensar em samba, vai pensar em capoeira, vai pensar em diversas outras manifestações culturais que atravessaram décadas. Mas o futebol não tem como. O futebol brasileiro nasce na várzea e ainda mais em São Paulo, resiste a toda a especulação imobiliária e ainda resiste até hoje. Então, na minha opinião, o futebol de várzea precisa ser respeitado. Os times de várzea precisam também ter o direito de serem clubes formadores. Então, muitos times de várzea formaram o Ender, que jogou no futebol amador, Gabriel Jesus jogando futebol amador, mas esses times amadores não receberam absolutamente nada por isso. Então, esse respeito com os clubes formadores que são amadores, poderia começar pela lei. Então, isso precisa ser respeitado. E ainda não é.
1: Ter esse incentivo no final das contas.
0: É um incentivo, porque você... os times de várzea têm escolinhas de atletas e de lá saem vários atletas. Aí eles vão pro São Paulo, aí vira famoso. Foi formado onde? No São Paulo? Não. Ele foi formado antes lá no Anhanguera da Barra Funda, no Botafogo de Goianás, e esses times não recebem absolutamente nada com essa formação. Então é importante que os próprios clubes se responsabilizem por isso, os profissionais olhem para isso. E falam, o dia que a gente tirar o jogador de um time de várzea, bora lá fazer uma... Mas precisa virar lei, então é muito, muito, muito caminho pela frente ainda.
1: Bom, temos 4 anos aí, espero que dê jeito pra gente conseguir esse Hexa, sendo, né, de jogadores que venha do futebol de várzea, que é um futebol aí que tem mostrado bastante competência, né?
0: Sendo ou não, ninguém vai alcançar o Brasil ainda, tá? Isso é um alívio, mas não vamos pensar baixo, acho que o momento de refletir já passou, a gente já deveria ter repensado lá em 2014, no vexame que a gente deu dentro de casa, e passaram-se aí 12 anos e pouca coisa mudou. Então, enfim, estrutural, temos várias questões políticas que aí não vem ao caso, mas vem também, é importante pensar, mas que sim, olhem para o futebol de várzea, percebam quanto que o futebol de várzea é importante para a sua comunidade, para o time que você torce, seja você corintiano, flamenguista, vascaíno, palmeirense, e o quanto que ele pode ser e deve ser potente para a continuação do futebol brasileiro. As pessoas terem medo do futebol brasileiro. Caramba, esse jogador faz uma coisa que no meu país não existe, que é o drible, que é o chapéu. E o brasileiro criou isso. Não à toa é o país do futebol e é sim, e que volte a ser o país do futebol de várzea também.
1: Muito obrigada pela sua participação. Vamos aproveitar um pouco mais, né, a exposição e saber um pouco mais sobre o futebol num todo. Obrigada, viu?
0: Valeu, tamo junto.
1: São Paulo também guarda a história do futebol em museus e espaços que mantêm viva a memória do esporte. Um deles é o Museu do Futebol, instalado dentro de um dos estádios mais emblemáticos da capital, o Pacaembu. Inclusive, a nossa próxima parada. E estamos aqui no Mercado Livre Arena Pacaembu. Inaugurado em 1940, o estádio ali nasceu em uma São Paulo que crescia rápido e se transformava em um dos principais centros urbanos do país. Em uma época em que o futebol ainda carregava traços de elitização, o Pacaembu ajudou a consolidar o esporte como uma paixão popular. Por suas arquibancadas, passaram gerações de torcedores. Ali, o Corinthians viveu grandes conquistas, o Palmeiras da academia fez história, o Santos de Pelé encantou o mundo e o São Paulo escreveu capítulos importantes da sua trajetória. E o estádio, ele também ultrapassou o futebol, viu? Ele recebeu comícios, grandes shows e eventos que ajudaram a contar a história cultural e política da cidade. E recentemente, o Mercado Livre Arena Pacaembu passou pela maior reforma de sua história. A modernização renovou o estádio, mas também reacendeu um debate. Como preservar a memória de um dos maiores símbolos do futebol brasileiro enquanto a cidade segue se transformando? E olha, para a gente entender um pouco mais sobre a ligação do estádio e também da história de São Paulo, a gente conversa agora com o historiador João Paulo Estreaco. Um prazer ter você aqui nesse cenário bonito, né?
2: Lindo demais. Eu que agradeço a oportunidade de falar com vocês. Para mim é uma honra estar aqui num dos lugares sagrados do futebol paulistano.
1: Vamos falar um pouquinho sobre esse lugar sagrado? O Pacaembu, ele foi criado no momento em que São Paulo estava com um crescimento, né? Queria entender um pouco como que foi, o que esse estádio simbolizava, na verdade, diante desse crescimento de São Paulo?
2: Bom, havia discussão sobre a necessidade de construir um estádio como o do Pacaembu desde o final da década de 1910. O projeto só avança na década de 1930, já no contexto da ditadura do Getúlio Vargas. Então você está num espaço que foi projetado num contexto de ditadura, um espaço disciplinar, que de alguma maneira é uma reprodução da ideologia do Estado Novo em pleno município de São Paulo. Então é um espaço hierarquizado, supostamente com áreas para participação de todos os grupos sociais que compunham a população paulistana. Então você tem uma área nobre, que outrora foi chamada de numeradas cobertas, tem o setor para as autoridades, tem uma parte para uma espécie de classe média, que seriam as numeradas não cobertas, o estádio como um todo.
1: Voltamos já já com o programa A Cidade é Sua.
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1: E falando um pouquinho mais sobre as mudanças no futebol. Em que momento que o futebol passou de elite para uma massa popular, assim, da galera realmente curtir e não precisar ter dinheiro para ser acessível?
2: Olha, a pesquisa que eu desenvolvi nos indica que esse processo de popularização, ele ocorre quase que simultaneamente ao processo de formação dos times de elite no município de São Paulo. Então, é uma prática de estrangeiros. O Charles Miller se torna o vetor mais famoso, aquele que se converteu no pai do futebol paulistano, mas outros imigrantes jogavam, ou em outros espaços que não apenas os do Charles Miller, havia prática de futebol. E assim como os jovens endinheirados se apaixonaram pela modalidade, os jovens sem dinheiro também se apaixonaram. E o futebol tinha uma característica que marcou o cenário municipal, o cenário paulistano por boa parte do século XX, que ele podia ser praticado de maneira improvisada em terrenos alagadiços em determinadas épocas do ano e que quando secos se transformavam em espaços perfeitos para esse jovem trabalhador, esse jovem de origem trabalhadora, praticar futebol. Bolas improvisadas com meia, com objetos, às vezes se fazia uma espécie de vaquinha para se adquirir a bola. Não raras vezes havia furto de bola no entorno das escolas, das elites, então a bola voava, os meninos pegavam, picavam a mula, ninguém via onde a bola ia e de repente essa bola aparecia nesses campinhos improvisados. Então a popularização ela é quase concomitante à formação dos times de elite.
1: E falando um pouquinho sobre o Pacaembu, né, em relação a não ter essa segregação, digamos assim, essa questão da sociedade, do capital, quando a gente fala da história do Pacaembu, a gente tem ele como o estádio de todos os paulistanos. Conta mais um pouquinho porque ele recebeu esse título.
2: Bom, o estádio está construído numa área estratégica, ele apresenta uma arquitetura monumental que é atrativa, ele é um espaço bonito. Como eu lhes disse, é um estádio que foi organizado para incorporar essa ideologia do Estado Novo, em que havia espaço para a classe trabalhadora participar. Olha, numa sociedade que vinha de uma primeira república excludente, em que ninguém fazia parte, em que os pobres eram empurrados para as beiras, para as margens da sociedade, você tem um espaço novo, bonito, bem projetado, ainda que hierarquizado, mas que permitia a inclusão de parcela da classe trabalhadora, isso era muito convidativo. Uhum. É que aqui a gente tem, simultaneamente, com a fundação do Pacaembu, a criação da Federação Paulista de Futebol e a consolidação dos três principais times da cidade, o Corinthians, o Palmeiras e o São Paulo, que carinhosamente chamaremos de Trio de Ferro. Uhum. Então, o Trio de Ferro ganha um espaço para jogar, para disputar seus campeonatos. A seleção brasileira atuou por muitas vezes aqui também.
1: Como é que esse Trio de Ferro também ajudou na construção de São Paulo, na construção dos bairros, na construção da diversidade de São Paulo?
2: Os três times, eles sejam mais reflexo das dinâmicas sociais e culturais do que propriamente colaboradores na construção dos processos de urbanização de São Paulo. E é muito interessante vislumbrar que a maneira como as torcidas constroem suas identidades, como os simpatizantes dos três times constroem suas identidades, é uma maneira associada a processos sociais, a processos históricos mais amplos, como a imigração, no caso da torcida palmeirense, como a questão da ascensão social por meio da modernização, da industrialização, que é uma narrativa muito forte entre os simpatizantes do São Paulo, ou como a luta por direitos, a luta da classe trabalhadora por direitos trabalhistas, por inclusão social, que também é uma narrativa muito forte da torcida do Corinthians. Nesse sentido, o futebol, ele incorpora, ele permite que determinados temas que circulavam na cidade fossem transformados em identidade dos clubes. As torcidas passam a não simular propriamente dito, porque essas são questões concretas, são questões vivenciadas do cotidiano de todos eles. Quando o palmeirense diz que o avô sofreu xenofobia, isso é um fato, nós não estamos discutindo. Quando o corintiano diz que, olha, há um classismo, há um racismo, há uma série de preconceitos estabelecidos, nós não estamos inventando nada de novo. Então, o que a gente tem aqui no estádio do Pacaembu é a possibilidade de você trazer para um cerimonial público discussões, embates, questões sociais que de outra maneira não apareceriam ou que demoraram muito tempo para serem expostas de maneira pública na sociedade brasileira.
1: Futebol não é só futebol, né? Não é só bola em campo, é uma questão a mais, assim, né? A gente fala sobre questão social, questão racial, questão financeira também, abrange muita coisa, né?
2: A gente aqui resgata a frase célebre do Nelson Rodrigues: em futebol, cego é aquele que só vê a bola. Aqui nós temos muitas coisas em jogo quando uma partida quando os 90 minutos, quando a bola rola ao longo dos 90 minutos.
1: Muita gente fala também que, voltando para São Paulo, né, é possível contar a história de São Paulo por meio do futebol. A gente conversando aqui, eu vi que realmente é possível. Como que você enxerga essa relação?
2: Bom, é que das práticas modernizantes, das práticas sociais, culturais modernizantes que a sociedade brasileira adotou no século XX, seguramente para o município de São Paulo, futebol é a mais importante. Ela é uma prática que tem um impacto que, por exemplo, o carnaval não conseguiu ter. O carnaval paulistano não chega aos pés do carnaval de outros municípios. Aliás, passou a chegar aos pés nos últimos 10, 15 anos e sabe-se lá, a gente pode fazer uma discussão bem complexa, bem ampla, mas o futebol, ele é a prática cultural que caracterizou a juventude paulistana por todo o século XX e talvez, pegando o Rio de Janeiro como referência, por ser a capital, por ter mais riqueza, por ter uma diversidade de atividades, a praia, a gente falou das escolas de samba e aí pode procurar outras manifestações cariocas. Talvez aqui em São Paulo, por não haver toda essa diversidade, essas possibilidades, o futebol tenha se solidificado como nesse lugar, olha, é a principal. Mas isso não significa que em outros lugares o futebol não tenha sido praticado e não significa que o futebol praticado em São Paulo, em boa parte do século XX, tenha sido o melhor, por exemplo, do que o praticado no Rio de Janeiro, ou em Minas Gerais, ou no Rio Grande do Sul.
1: Mas se a gente fosse escolher um episódio assim que deixasse bem claro essa relação da cidade e do futebol, qual seria esse episódio?
2: A estreia do Leonidas da Silva no início da década de 40 aqui no Pacaembu, quando 72 mil pessoas assistiram. Isso equivalia naquele momento a algo próximo a 7% dos habitantes de São Paulo. Esse é um marco inegável. Acho que de proporção, talvez nem no Maracanã, nos seus melhores momentos, a gente tenha conseguido colocar perto de 7%, 10% da população do Rio de Janeiro.
1: E se a gente fosse resumir, assim, o maior legado que o futebol deixou para a cidade de São Paulo, qual que seria esse legado?
2: Acho que são vários. Primeiro, a possibilidade de uma atividade esportiva que fala ao lazer, à identidade para os jovens. Esse é um primeiro marco. Então, futebol, ele é uma modalidade em que as pessoas se aproximam e se interessam ali entre os 10, 15 anos de idade, um pouquinho antes, um pouquinho depois. Então, tem um aspecto de saúde, de diversão, de entretenimento inegável. O segundo é a construção de um campo profissional que serviu de válvula de escape, que serviu de possibilidade de ascensão social para trabalhadores que de outra maneira não teriam ascendido. E, por fim, ele é um espaço de construção de identidades, ou é um espaço em que as identidades, os dilemas da sociedade paulistana podem se apresentar coreografado, sistematizado pelas torcidas, pelas disputas dos times. Então, pensar nessa coisa dos mitos dos três grandes times, pensar no Santos, que é um time que é também, embora seja de uma cidade a 90 quilômetros lá no litoral, tem uma torcida impressionante aqui, o Pelé desfilou. Então, se vocês pensarem no maior time de futebol do Brasil, é um outro marco. Pelé fez desse espaço aqui seu templo também. Então, são várias contribuições. Eu acho que é difícil fazer a escolha de uma delas.
1: Você falou muitas importantes e só mostra que o futebol realmente é muito importante para a cidade de São Paulo, para a vida do brasileiro no todo. Perdemos a Copa, perdemos, mas a gente segue aqui com a esperança. E, inclusive, por falar em Copa, aqui tem o Museu do Futebol, né? Eu queria entender um pouquinho sobre essa importância do Museu do Futebol para a cidade de São Paulo, para a história também de São Paulo e do Brasil no todo.
2: Bom, o museu, ele foi inaugurado aí por volta de 2010. E ele é um espaço que guarda memória, que guarda um acervo riquíssimo do futebol em São Paulo e no Brasil. É hoje o centro de referência para a produção de conhecimento sobre o futebol, pelo menos no município de São Paulo. Pode ser que outras cidades tenham construído seus acervos, os seus centros de referência. Todo estudo, toda essa compreensão que a gente tem hoje sobre a importância do futebol, sobre o lugar do futebol na sociedade, passa pelo Museu do Futebol.
1: João, muito obrigada de verdade pela entrevista. Você que tem propriedade para falar sobre o assunto, tenho certeza que fez muita gente entender ainda mais sobre futebol e São Paulo também, essa relação.
2: Eu que agradeço a oportunidade de falar de um assunto que é a paixão de todos nós e de estar aqui no templo maior do futebol paulistano com vocês.
1: E olha, gente, lembrando que o João, ele é autor do livro Cego é aquele que só vê a bola, que fala sobre o futebol paulistano, também fala um pouquinho sobre os três grandes times, né? São Paulo, Corinthians e Palmeiras, e publicado pela EduSP. E olha, já que o João falou sobre o Museu do Futebol, é para lá que a gente vai agorinha. Embaixo das arquibancadas, na lateral do estádio, está o Museu do Futebol, que é um dos espaços mais fascinantes de São Paulo. O museu, ele traz um percurso interativo, dinâmico e muito visual, mexendo aí direto com a nossa memória afetiva. Desde aquele rádio de pilha antigo que o seu avô ouvia, até os momentos mais marcantes dos mundiais. É um passeio, gente, emocionante, daqueles que fazem a gente entender perfeitamente por que esse esporte virou a nossa maior paixão coletiva. E o museu está com a exposição amarelinha, que mostra a trajetória da camisa mais famosa do mundo. Aqui ela reúne algumas relíquias. São 18 uniformes originais usados em Copas do Mundo entre 1958 e 2022. É muita emoção de ver de perto a camisa que o Pelé usou na final de 1970, o manto autografado pelos heróis do Tetra em 1994 e peças de lendas que vão de Sócrates e Ronaldinho Gaúcho até o Vini Júnior. A mostra, ela não foca só nos craques, ela também conta a história do próprio tecido e do design que mudaram o esporte. O público, ele descobre como a nossa seleção deixou de usar o clássico uniforme branco, aquele aposentado, né, depois do trauma do Maracanazo em 1950, para adotar o amarelo canarinho criado pelo gaúcho Aldir Garcia Schell. Tem até uma parte tátil onde você pode passar a mão nos panos e entender como a tecnologia têxtil evoluiu das camisas pesadas de algodão antigo até os tecidos super leves de hoje. E claro, nada melhor que Marcelo Duarte, curador da Amarelinha, para falar um pouco sobre a narrativa da exposição.
9: Bom, Marcelo, primeiro, obrigada por você estar aqui para a gente falar sobre esse assunto, assunto que, né, está sendo bastante repercutido, principalmente porque a gente está em época de Copa do Mundo.
10: Bom, Pietro, é um prazer falar com você também. Cada Copa do Mundo, o Museu do Futebol sempre pensa numa exposição grandiosa, né? Copa do Mundo é um momento muito importante para nós, e tanto a masculina quanto a feminina, e sempre pensamos em grandes exposições. E o Museu do Futebol, por causa das suas características arquitetônicas, não é um museu que pode ter no seu acervo permanente camisas originais, né? Porque nós temos nós estamos embaixo do estádio do Pacaembu, então ali nós teríamos problema para expor essas camisas mais raras. Então, sempre que tem uma exposição temporária, a gente pensa de um jeito de trazer esses elementos para ficar um tempo no museu. E o nosso público adora ver camisas históricas, né? A gente tem vários relatos de visitantes que gostariam de ver mais camisas. No nosso acervo fixo, a gente tem uma camisa só, que é a camisa do Pelé, usada na final da Copa de 70, e que ela nem fica o tempo todo, né? Ela precisa descansar de vez em quando. Então veio daí a ideia, que a gente nunca tinha feito, nessa jornada toda do museu, uma exposição que mostrasse camisas originais da Seleção Brasileira de Copas do Mundo. E a ideia veio justamente de contar a história da camisa amarela, que foi com o amarelo, quando o Brasil troca o branco pelo amarelo, que nós conquistamos o pentacampeonato. E esse foi o conceito, né, de tentar reunir pela primeira vez um número de camisas que mostrasse toda a história das Copas, Nós temos em exposição as camisas de 58 a 2022 e contar a história das Copas por essas camisas originais.
9: Você falou sobre a camisa branca, né? Os uniformes brancos e também essa linha do tempo dos uniformes brancos até a amarelinha. Queria que você falasse um pouco mais sobre como que foi traçar essa linha do tempo de uma forma visual para o visitante, né? Da forma que eles compreendessem de fato ali a história da seleção brasileira por meio das camisas.
10: A seleção brasileira de futebol foi criada em 1914 e ela começa a sua história com uma camisa branca com detalhes na manga azuis. E o tecido branco era mais fácil de se conseguir naquela época, era mais barato. Então o Brasil começa a jogar de branco com detalhes em azul. No Sul-Americano de 1916, o Brasil entra em campo com uniforme amarelo e verde, listrado, né? Era verde, amarelo, listrado. E isso causou, assim, as elites do Brasil ficaram escandalizadas, porque onde já se viu, né, um esporte popular como o futebol usar as cores da nação? Então isso foi rechaçado de cara. E a seleção brasileira ainda tentou usar, nos anos de 1917 e 1918, camisas brancas com listras verde e amarela, mas também não funcionou. Então, a partir de 1919, o Brasil volta a usar aquele uniforme inicial, branco com detalhes em azul. E nós usamos esse uniforme nas quatro primeiras Copas, 1930, 34, 38 e 50. Na Copa de 50, o Brasil viveu uma tragédia, que nós estávamos jogando em casa, no Maracanã, né? Foi a primeira Copa realizada no Brasil. O Brasil estava fazendo uma campanha muito boa. O Brasil foi para o triangular final, que é importante dizer que aquele jogo contra o Uruguai calhou de ser a final, mas era um triangular decisivo, e por isso o Brasil jogava pelo empate e perdeu, e acabou perdendo de virada para o Uruguai e perdeu a Copa em casa, 200 mil pessoas. E a partir daí, esse uniforme branco, né, você começa a procurar culpados, e aí você fala, opa, esse uniforme branco não está dando sorte. Esse uniforme branco não impõe o respeito que o Brasil, né, tem. E aí, se o jornal Correio da Manhã do Rio de Janeiro, junto com a CBD, que é a Confederação Brasileira de Desportos, né, que veio antes da CBF, resolvem fazer um concurso para escolher um uniforme novo. Aquele dava azar, aquele não mostrava o que é o Brasil. E aí, né, a gente começa a reescrever uma história com esse concurso, porque esse concurso foi lançado em 1953, em setembro de 53, e o resultado já saiu em dezembro. E ganhou um gaúcho de 19 anos, estudante de direito e desenhista, o Aldir Garcia Schlee. E aí o concurso obrigava que o uniforme tivesse as quatro cores da bandeira brasileira. Então o regulamento era muito pequeno, eram seis artigos, e ele dizia, um dos artigos, que não podia estar escrito Brasil, não podia ter a bandeira brasileira, e sim o escudo da Confederação Brasileira de Desportos, e que o uniforme tinha que ter as quatro cores da bandeira. E o Aldir diz, né, que ele fez 100 esboços, né, até chegar ao modelo ideal. E aí ele acabou apresentando, e foi o ganhador, eram seis jurados, que escolheram a camisa amarela com detalhes verdes, né, eram os punhos e a gola, o calção azul com a faixa branca e o meião branco com a listra verde e amarela. E a partir daí, embora 54, que foi a primeira Copa que o Brasil jogou de amarelo, nós tenhamos perdido, a partir de 58 aí o Brasil começa a ganhar e todo mundo tem certeza que a mudança fez bem para o futebol brasileiro. Se bem que se fosse nos dias de hoje, né, depois de seis Copas perdidas, como nós estamos perdendo, a gente já ia pensar, opa, será que esse uniforme amarelo continua dando sorte? Ou não, né? Seria a pergunta de hoje. Mas hoje já ninguém vê que o uniforme dá sorte ou dá azar, né? O problema é falta de futebol mesmo.
9: É verdade. Inclusive, essa é a minha pergunta. Será que tá faltando ali mudar o uniforme? Mas não. De fato, é o futebol, né, organizar direitinho a equipe. Tomara que a próxima Copa a gente consiga alguma coisa com a amarelinha. Então, a gente deve muito ao Aldir, né? que fez essa transição. Eu queria saber um pouquinho sobre a questão do acervo também, porque você falou sobre a camisa do Pelé, né, que tá no acervo de vocês, mas eu queria saber um pouco mais sobre as maiores raridades, assim, que vocês conseguiram, as camisas que foram mais difíceis de conseguir pra estar nessa exposição. Quais foram?
10: A dificuldade nem foi encontrar as camisas, foi escolher as camisas, porque nós fizemos contato, né? O museu tem um contato permanente com colecionadores e nós conversamos com 5 grandes colecionadores de camisas de seleção brasileira, os 5 maiores aqui do país, e nós fizemos um inventário de tudo que eles tinham de Copa do Mundo. E nós chegamos a uma lista de 46 camisas, de 58 a 2022. E aí o meu trabalho como curador foi justamente escolher as peças, né? Porque o nosso espaço para exposições temporárias, ele é menor. Seria impossível exibir as 46. Então nós chegamos à conclusão que daria para colocar uma de cada Copa, né? Seriam 17 Copas de 58 a 2022, porque ninguém... Nós não temos nenhuma camisa de 54, nenhum colecionador tinha de 54. Então nós tínhamos 17 Copas, eu tinha 46 camisas e eu tinha que escolher, tal qual um treinador, né, faz a convocação, escolher as que entrariam na exposição. Eu tentei procurar por jogadores que de alguma forma tivessem uma história relacionada àquela Copa, ou como protagonistas ou como coadjuvantes importantes de um jogo que foi importante. Então era isso, era olhar Copa por Copa e escolher a camisa. Hoje nós temos a mais antiga de todas, é do Mazola, da Copa de 58, que começa como titular e depois vai para o banco de reservas, que tem uma história ótima. Aí nós temos uma camisa de 62 maravilhosa, porque essa é a camisa do Didi, outro personagem importante de 62, e é uma camisa que mostra que o Brasil jogou de mangas longas e tinha até um botão na gola para fechar a camisa, porque foi disputado no inverno do Chile, a Copa. Então são detalhes que ficam muito visíveis para quem vai visitar a exposição. A única coisa que nós fizemos diferente, né, é que nós temos 17 Copas, de 58 a 2022. Então tem todos os grandes ídolos ali, tem camisa do Sócrates, tem camisa do Rivelino, tem camisa do Vini Júnior, tem camisa do Neymar, tem camisa do Ronaldinho Gaúcho. E a curiosidade é que são 18 camisas de 17 Copas, porque na Copa de 98 eu tinha na minha lista a camisa do Edmundo, que nem foi um grande protagonista, ele jogou pouquíssimo essa Copa, e eu tinha do Ronaldo Fenômeno. E eu resolvi colocar as duas, porque essas duas camisas contam uma história maravilhosa daquela final. Maravilhosa eu digo como historiador, né? Não como torcedor. Porque em 98, um pouco antes da final, o Ronaldo Fenômeno, que era só Ronaldo então, ele tem a crise convulsiva e vai para o hospital. E o Edmundo, que era o reserva, ele é escalado, né? A imprensa recebe a escalação do Brasil e o Edmundo está como titular. Só que o Ronaldo volta a tempo, diz que quer jogar, que está bem. A comissão técnica resolve reescalar o Ronaldo, o Edmundo volta para o banco. E essa história é uma história muito importante na história das Copas. E eu falei, nossa, eu tô com a camisa do Edmundo e do Ronaldo. Eu vou querer colocar essas duas, né, para contar essa história. Então nós temos 18 camisas, 17 Copas.
9: E a nossa última parada é aqui, no Museu da Imagem e do Som, o Miss Experience, para uma verdadeira imersão na história do futebol. O museu, ele abre as portas com a exposição interativa Brasil em Todas. O momento não poderia ser mais oportuno, né, gente? Cá entre nós, a ferida dessa Copa do Mundo ainda está cicatrizando e a eliminação doeu, mas se tem uma coisa que o brasileiro sabe fazer é não desistir do futebol. E essa mostra, ela chega como o combustível perfeito para a gente sacudir a poeira, resgatar o orgulho e começar a redesenhar para o próximo Mundial. O espaço, ele convida o público para um mergulho inédito, divertido e também super tecnológico no futebol e na trajetória da nossa seleção canarinho. E aqui você consegue voltar no tempo e ouvir pelos fones de ouvido narrações de momentos importantes
1: importantes do futebol. Inclusive, o gol do Penta, com uma narração muito especial do nosso 10 do rádio, Éder Luiz.
11: Primeira Copa no século XXI, e o Brasil vai se soltando, Penta campeão. Bola para Cafu, Cafu recebendo, bola na caixa, abriu na linha direita, agora para Cleverson. Cleverson projeta, se vira, manda para o campo ataque do time do Brasil. Cafu passa em alto, menos direto, na ponta, olha o Brasil, olha o Brasil. Cleverson colou para Rivaldo, deixou para Ronaldo, e então,

0: Deus, como ele fez! Gol do Pentagon, do sabor de pentacampeonato mundial de futebol, Ronaldo!
1: E olha, por aqui você também vira um narrador e testa o seu fôlego com um grito de gol. Eu tô me arriscando, entrei na cabine e vou soltar a minha voz. Vamos ver o que vai dar.

0: Até que eu fui bem, mas preciso treinar mais um pouquinho. E além de narrador, você pode reviver a Copa de 94, vestir a pele do Roberto Baggio e mandar o pênalti por cima do gol com um Taffarel só olhando. A exposição mostra exatamente porque fomos consagrados como o país do futebol, celebrando o nosso estilo único de jogo e os craques que mudaram o esporte para sempre. O grande diferencial do percurso é que você vai viver as diferentes épocas do futebol misturando ambientes analógicos e digitais. E a mostra, ela faz o visitante sentir na pele como era torcer, consumir e jogar ao longo das décadas. Tem acervo raro, conteúdo exclusivo e mecânicas especiais focadas justamente nos anos em que o Brasil trouxe as 5 taças para casa. Uma oportunidade, gente, para lembrar de onde viemos, curar a nossa ressaca da derrota, né? E saber que quando o assunto é a Copa do Mundo, ninguém tem o peso da nossa camisa.
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0: 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Vamos juntos até a 1 da tarde, falando muito de Copa do Mundo, falando também do seu time do coração. Pois é, o Campeonato Brasileiro será retomado antes mesmo do fim da Copa do Mundo FIFA 2026. Tem muita coisa para falar a partir de agora. Você está nos acompanhando pelo nosso canal no YouTube, o @TMCSport. Não esqueça, se inscreva no canal, ative o sininho, compartilhe essa live com os amigos e pode comentar bastante no nosso chat. Manda um super chat, participe conosco, eu vou registrando ao longo do programa toda a tua participação no nosso YouTube e também pelo nosso WhatsApp, 11-30-25-1001, DDD 11-30-25-1001. Eu conto com a sua participação até a 1 da tarde aqui no Esporte TMC, para toda a rede Transamérica TMC. O áudio é legal. Aquele áudio de 30 segundos, 40 segundos, você definindo o que é a Copa do Mundo, está com saudade do Campeonato Brasileiro, está querendo que a Copa do Mundo se estique até dezembro, pode mandar tua opinião a partir de agora no nosso YouTube e também no nosso chat. E a gente abre o Esporte TMC falando da Argentina, que garantiu vaga nas semifinais da Copa do Mundo. Pela primeira vez o Messi não marcou, hein? A Argentina venceu a Suíça 3-1 na prorrogação, tá? No tempo normal, 1-1. E tem um detalhe, desde que começou a disputar o mata-mata na Copa do Mundo, a Argentina não conseguiu vencer no tempo normal, mas teve assistência do Flaco Lopes, teve um golaço do Julian Álvares, teve muita coisa. Para falar sobre esse jogo, eu trago o Henrique Maggini para comentar e para informar o que aconteceu em Argentina e Suíça. Acompanha aí.
1: Meus amigos da TMC, a Argentina confirmou a sua classificação para a semifinal da Copa do Mundo ao vencer a Suíça por 3-1 em uma partida marcada por intensidade, qualidade técnica e eficiência ofensiva. Com grande atuação coletiva, a seleção argentina controlou boa parte do confronto e aproveitou as oportunidades para construir o resultado que garantiu a vaga entre as 4 melhores equipes do torneio. Se dentro de campo precisou ser coletivo, o torcedor presente nas areias Copacabana também foi. Do começo ao fim, cantando o hino, com muita expectativa antes da bola rolar, aquela felicidade no primeiro gol, depois o nervosismo com o gol sofrido, um jogador a mais e o resultado não vinha, vendo a prorrogação cada vez mais perto, um misto de sentimentos tomou conta do coração do torcedor argentino no Rio de Janeiro. Mas no finalzinho do jogo, 2 gols pro alívio argentino, pra tranquilidade do torcedor e pra festa em Copacabana. A Argentina está nas semifinais da Copa do Mundo. A adversária será a seleção da Inglaterra, que venceu a Noruega mais cedo, por 2-1. Inglaterra e Argentina vão se enfrentar na quarta-feira, 16h, é claro, com transmissão da TMC. 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
0: Boa, Henrique, imagine, muito bom, legal a informação dele. Deixa eu chamar aqui para participar comigo ao vivo, direto dos Estados Unidos, o Leandro Boldakian, tá conosco, já conectado, direto de New Jersey. Bom dia para você aí, Leandro. Pois é, a Argentina mais uma vez passou na prorrogação e pela primeira vez nessa Copa, Leandro, Messi não balançou as redes, hein, Lelê?
2: Tudo bem, Fabiano Fará, muito bom dia para você, bom dia para todo mundo ligado aqui no Esporte TMC, toda a rede TMC ligadinha nessa reta final de Copa do Mundo aqui nos Estados Unidos. Cara, é interessante, né, você acompanhar algumas seleções, né, umas porque estão jogando muito bem, né, é o caso da França, outras porque todo mundo esperava que fosse chegar, que é o caso da Espanha, muitas vezes até nem sendo muito brilhante nessa competição, mas estava na cara que ia chegar. Uma pela força que tem de um jogador que é acima da média, né, o Harry Kane, junto com alguns bons coadjuvantes, ontem foi a vez do Bellingham. E a Argentina, cara, a Argentina tá indo, né, aos trancos e barrancos, ganha aqui, sofre ali, né, da sorte, como deu ontem, né? Quando a Suíça era melhor no jogo, empata a partida. Aí o embolou, foi lá e resolveu a parada pra Argentina, tentando simular uma falta, já tinha cartão amarelo. E aí a nova regra do VAR, eu acho que a galera precisa ficar atenta a isso, né, Fará? A gente tá tendo mudanças também em relação ao VAR.
0: É.
2: Tem muito jogador que ainda não se atentou a isso, não se atentou ao fato de que não é mais a mesma coisa de antigamente. E ele foi tentar ser mais malandro que o juiz e... fora, rua, e aí abriu o caminho para a Argentina poder fazer o resultado e mesmo assim faz um finalzinho só, né, com um lindo gol do Julian Álvares. Tudo que a FIFA fez, né, o Gênio Infantil nessa manhã deve estar tomando um belíssimo café sorridente aos quatro cantos, porque tudo que foi feito, né, no sorteio, o direcionamento do sorteio foi para que as quatro primeiras seleções do ranking fizessem as semifinais, e exatamente o que aconteceu, né? Argentina, Espanha, França e Inglaterra, os quatro primeiros do ranking, são os semifinalistas da Copa do Mundo. É, quando o sorteio ele é meio que direcionado, né, Fará? Dificilmente você vai ter um resultado diferente do que foi, né? Então a gente, claro, por méritos, as quatro seleções estão, mas cada uma escrevendo a sua história de forma individual, né?
0: É, bem lembrado, o direcionamento desse sorteio, o chaveamento, né, Leandro, para os lados, assim, até falavam, né, o Brasil pode pegar a Argentina, de repente numa semifinal, tal, aí chegou né, enfim, não vai ser o Brasil, vai ser a Inglaterra, ou seja, o Brasil teria, se passasse pela Noruega, teria a Inglaterra numa fase quartas de final. Ô Lelê, deixa eu chamar aqui o Gabriel Farias pra roda, pra ele falar um pouquinho o ponto de vista dele. Bora. Sobre a Argentina 3, Suíça 1. Fala aí, Gabriel.
3: É, meus amigos, não está adiantando secar a Argentina. Se você, assim como eu, está secando os hermanos, não está funcionando, porque temos ali um time extremamente ajustado taticamente, nas mãos do treinador, um time muito batalhador, um time consciente do que tem que fazer de acordo com cada momento do jogo e, acima de tudo, um time tecnicamente dos mais interessantes. Sofreu mais um pouquinho contra a Suíça, mas demonstrou resiliência e demonstrou que era superior ao adversário, mesmo que tenha levado um pouco mais de tempo para matar o jogo dentro daquilo que se esperava na análise prévia da partida. E eu tenho ressaltado isso desde antes da Copa do Mundo. A equipe da Argentina tem uma combinação letal, que é um time experiente, um time que acabou de ganhar a Copa do Mundo. Tem cerca de 3 anos e meio que a Argentina levantou o título no Qatar, então é uma mesma equipe basicamente, uma mesma geração que sabe muito bem os caminhos para alcançar essa taça tão importante, mas uma geração que não se deixou acomodar, uma geração que me parece ainda com muito apetite, com muita fome para quem sabe um bicampeonato mundial. E além disso, né, um time que joga em prol do seu ET, que joga em prol do seu astro, Lionel Messi, ou seja, o combo perfeito para quem quer alcançar um título. E a demonstração está aí na Copa do Mundo, mesmo sofrendo mais do que se imaginava, contra Cabo Verde, contra Egito e agora contra a Suíça, a Argentina segue adiante na Copa do Mundo e agora vai para um teste que é, de fato, o mais complicado. Com sobras, o teste mais complicado que a Argentina terá na Copa do Mundo contra a Inglaterra. A equipe da Argentina ainda não enfrentou um adversário desse nível na competição, porém se fortaleceu psicologicamente e tem muita qualidade para, quem sabe, chegar em mais uma final. Quem está secando vai ter que ampliar a voltagem do secador, porque até aqui não adiantou. Um abraço aos amigos.
0: Valeu, Gabriel Farias. Ô, Leandro Boldaquian, direto dos Estados Unidos. O Messi não fez, teve uma atuação, obviamente que ele surge em momentos importantes, mas teve uma atuação bem abaixo do que é o Lionel Messi mesmo aos 39 anos, né, Leandro?
2: Ah, teve, né? Ontem ele tentou, não foi por falta de tentativa, né? Mas o que mais me chama a atenção, o Fará, é que ele tá inteiro, né, cara? Ele tá bem fisicamente, assim, você percebe que ele atuou o tempo todo, né, os 120 minutos do tempo normal, mais a prorrogação, e ali você vê claramente que não é por falta de alguma coisa que vem da parte externa. Era um dia mesmo que não estava dando certo as coisas, tentava aquelas tabelas que ele costuma fazer, né, tentava com que os seus companheiros fizessem o trabalho muito bem feito, aquele trabalho de ajudá-lo na construção e deixar ele finalizar. Eu acho que a Suíça também fez um bom jogo, né? A Suíça encaixotou bem o Messi.
0: Sim.
2: Quando conseguiu, né? No 11 contra 11 e até no 11 contra 10, né?

0: jogadores que podem ajudar nesse momento, né? E eu acho que, cara, assim, eu nem acho, viu, Fará, que nesse momento a discussão até fui contra o que disse o Thomas Tuchel ontem, técnico da Inglaterra, logo depois Sim. que o time ganha.
1: Que polêmica.
0: Ah, hein? Ganhou, mas não jogou bem. Porra, mas tem não, nesse momento não tem que jogar bem. Você tá numa Copa do Mundo, você tem que ganhar, gente. É mata-mata, é aquela parte onde, né, legal, se você jogar bem, ótimo, sua chance de ganhar ela é maior. Mas, cara, você tem muitas vezes algo a mais do que simplesmente jogar bonito. Que é a entrega, que é a dedicação, que é a vontade. Isso conta muito mais pro torcedor, né? Às vezes uma vitória como essa, ela vale muito, né? O sabor de uma vitória no sufoco, sofrida, ela não só em termos de classificação, mas também em termos de construção de grupo. Os caras se fecham mais, fica difícil ganhar, o adversário enfrenta esse time de forma diferente. Então eu acho que a Argentina criou essa casca ao longo do caminho. Das três, das quatro equipes que estão nas semifinais, é que joga pior, Fará, mas você garante que ela não vai ganhar da Inglaterra? Não tem como, né, cara?
1: Exato.
0: Eles estão fortes pra caramba.
1: Não, e um detalhe, né, Leandro, assim, os caras desde a da fase 16avos de final vêm enfrentando e encarando prorrogação. E parece que na prorrogação os caras resolvem, quando vão para pro tempo adicional, né? Eles resolvem. E você disse sobre o Messi, realmente, quando a gente fala atuação apagada do Messi, a gente espera sempre algo, um ponto fora da curva. Porque é o Messi, né? Mas mesmo assim ele tentou, o Leandro disse muito bem aí, não foi falta de tentativa. Tem uma bola que ele pegou na entrada da área, que ele deu um come no zagueiro com a perna esquerda, trouxe pra direita e bateu de perna direita mesmo, ela passou muito perto do gol da Suíça.
0: E teve uma, Fará, acho que ele foi no segundo tempo da prorrogação, que ele também ele pega aquela bola do lado direito, traz pra dentro e ao invés de ele bater fazendo o arco, ele tenta pegar o contrapé do goleiro, ela desvia no pé do jogador da Suíça. O goleiro já tinha ido pro lado que achou que ele ia bater, ele ia tomar no contrapé, só que ela desvia caprichosamente no pé do zagueiro e sai. Você vê que o raciocínio do cara, ele ia fazer um golaço ali, ele ia jogar a bola no contrapé, só que deu azar de bater. E tem noite que vai ser isso, cara. Tem noite que as coisas não vão dar tão certo assim, mas a sorte dele é que ele tem um exército inteiro que corre pra ele, né?
1: Exatamente. Inclusive, vamos escutar o Scaloni falando sobre esse duelo contra a Suíça. O Leandro disse aí, né, sobre o Embolô, que, na verdade, o cartão amarelo foi pro Paredes, né? Ele simulou ali no meio de campo, né, Leandro? Uma entrada mais forte, o Paredes tomou o cartão amarelo e aí o árbitro de vídeo chamou, porque a nova regra da FIFA, você alertava sobre isso, peraí, tá errado aí, houve simulação. Como o Embolô já tinha cartão amarelo, ele foi expulso. Isso, Leandro, antes da gente escutar o Scaloni, não será só aplicado para a Copa do Mundo, acho que será aplicado a partir de agora, né? No futebol mundial?
0: A partir de agora. Exatamente, agora são as novas regras, né? Aquela questão de não poder tampar a boca para falar também. A questão do escanteio, né? Escanteio barra tiro de meta também pode ter intervenção. Intervenção do VAR do segundo cartão amarelo, não só mais apenas do cartão vermelho. Algumas regras do VAR ficarão, né, para depois da Copa do Mundo. Então é bom que os jogadores tenham ciência disso, né? Que o Embolô ontem me pareceu claramente que esqueceu da regra, né? Esqueceu que ele tinha que fazer de forma diferente. Simulou, bonitão? É rua, é cartão. Se já tiver cartão como ele tinha, já era.
1: Aí faltou também um pouquinho mais de... Vamos dizer... Não vou falar faltou inteligência. Faltou uma consciência do Embolo ali. Já tinha cartão amarelo, não teve jeito. Vamos começar a ouvir aqui o técnico da Argentina, então. O Scaloni, ele fala sobre esse duelo contra a Suíça. Um duelo duro, não é não, Scaloni?
2: Viste que yo el otro día te dije que contra Egipto y contra Cabo Verde el equipo al final jugó, intentó, tuvo más posición que rival. Hoy no, hoy la realidad es que hoy sufrimos. Sí. Pero también porque el rival juega, porque el rival te estudia y porque el rival a lo mejor, muchos pensaban que porque había jugado 120 minutos estaba en condición física más o menos, pero son gente físicamente fuerte y ahora cuenta mucho el físico, cuenta mucho. En esta instancia cuenta mucho. Todos los dos duelos que había en la cancha los terminaban ganando ellos, las segundas pelotas terminaban, y todo eso te va complicando.
1: O Scaloni falando aí, Leandro, que ele falou que contra o Egito, nas outras partidas eliminatórias, né, o time conseguiu ser ofensivo, resolver na prorrogação, mas que contra a Suíça o time sentiu, né? O time sentiu, ele falou da questão física, começa a afetar, foi a terceira prorrogação, né, seguida,

0: Argentina em cara, e ele falou, quando tá na frente temos que fazer, pra não sofrer. Mas ele admitiu que a Argentina sofreu contra a Suíça, Leandro.
1: Ah, sofreu mesmo, né? E tem essa questão física que eu esqueci de citar e que é uma verdade, né? A gente tá numa competição de tiro curtíssimo, né? E se você pega aí três prorrogações, como foi o caso da Argentina, né? Realmente, ela tem esse... Não, o Egito não foi pra prorrogação, né? Agora eu não tô me...
0: No Egito foi.
1: Não,
0: foi.
1: Foi na prorrogação também?
0: Foi 3-2, é verdade, é verdade.
1: Não, foi 3-2, o gol do Enzo foi nos acréscimos do segundo tempo.
0: É, de cabeça, é verdade.
1: Naqueles 15 minutos que eles dão, né? Então é quase um tempo de prorrogação, pelo menos.
0: Exatamente.
1: Então, mas de qualquer maneira, acho que o desgaste emocional, o desgaste físico, ele vai se somando. Só que é o tal negócio, aquilo que a gente falava agora há pouco, né? Quando as coisas elas dão certo, Farah, e aí a gente tem que falar que no futebol tem muito disso também, é uma seleção que tá iluminada, a seleção da Argentina. Você percebe claramente que, né, você tá vendo o jogo, você tá vendo que a Argentina tá pior, né? Você tá vendo que eles estão pior, você tá vendo. Só que você não tem a certeza que vai tomar o gol. Você acha que de alguma forma eles vão ganhar o jogo, e é o que acontece. Geralmente quando as coisas estão assim para clubes de futebol, né, o seu time aí que tá ouvindo a gente, você em toda parte do Brasil, certamente o seu time já passou pelas duas fases, né, quando nada dá certo e quando tudo dá certo. A Argentina passou por muito tempo onde nada dava certo, bastou uma vitória contra o Brasil em 2021 no Maracanã, numa final de Copa América, simplesmente para tudo virar a favor da Argentina, né, e transformar o Messi nessa peça que ele é hoje. Para os argentinos também, né? Porque ele tinha lá muita ressalva do povo argentino, ele nem podia muitas vezes voltar para a Argentina porque era cobrado. E agora não, né? Agora voltou tudo e acho que é um caminho aí meio que... eu acho que assim, a construção da campanha da Argentina, ela é uma construção para tiro curto importante, né? Você vai ganhando jogos na sorte, na raça, como você queira aí em casa identificar... Mas é um time cascudo pra caramba, né? Um time que não vai entregar fácil. E esse vai ser um jogo recheado de polêmicas históricas, né? Inglaterra e Argentina. Então vai ser serão duas grandes semifinais, né? Isso a gente não pode deixar de dizer. Serão duas grandes semifinais, gigantescas semifinais. E agora a gente vai acompanhar aí quem que, né, tem mais qualidade pra poder ir pra final no próximo domingo aqui em Nova Jersey.
0: Olha, quando você falou, você sabe aí o teu time do coração, né? Quando tudo dá certo, quando tudo dá errado, cara, que saudade de quando tudo dava certo pro meu time, viu? Que saudade. E por falar nisso, Leandro, gostou do Flaco ontem, Leandro?
1: Ah, deu assistência, né? Flaquito deu assistência pro gol do Julian Álvarez. O gol foi um detalhe só, o chute. O passe que ele encontrou, Farah, aquele passe de craque, cara, passe de... Evidentemente, eu tô brincando, tem que avisar, né? Porque senão as pessoas vão achar que eu tô falando sério. Mas tá lá, a assistência tá histórica, assistência de José Manuel Lopes para Julian Álvarez marcar o segundo gol da Argentina. Teve uma atuação discreta, né? Ele dá o passe do gol, depois do gol ele tem que jogar como um defensor lá, faz falta, toma cartão amarelo, né? Mas eu acho que é engraçado você ver como... Tem essa discussão lá também, né, de que vários jogadores, até o Scaloni falou isso, né, que poderia ter trocado vários jogadores, né, o nível deles não tá bom, você vê o Depol não tá jogando uma boa Copa.
0: Sim.
1: Mas não sai do time, né, porque tem uma história muito grande na Argentina e ainda assim, não jogando bem, não comprometeu o time a ponto dele perder um jogo, né. Então, cara, tá dando tudo muito certo realmente pra Argentina.
0: E o Scaloni falou sobre o Flaco Lopes, vamos acompanhar.
2: Si tienen que entrar, van a entrar. Hoy entró el Flaco López. Sí, 5 minutos, 6, no sé cuánto entró, pero entró y entró muy bien.
0: Pelo menos ganhou o elogio aí do Lionel Scaloni, o Flaco López. Inclusive, tem um papo, Leandro, dizendo que se o Julian Álvarez deixar o time que ele está hoje, né, o Atlético de Madrid, os caras lá estão de olho no Flaco, viu? O Simeone está de olho no Flaco. Você ouviu essa história aí, Leandro?
1: Já tá rolando faz tempo, né, essa história do Flaco López. Agora, a postura do Palmeiras em relação a isso, eu acho que também chama muito a atenção, viu, Farah? Porque o Palmeiras, ele já recusou no começo do ano uma proposta pro Alan de 40 milhões de euros, tá? 40 milhões de euros, o Palmeiras recusou uma proposta, 35 milhões mais 5, né? E dizem que vai recusar também essa do Flaco, né? Não quer perder jogador.
0: É nessa faixa, né?
1: É nessa faixa, né? O Palmeiras não senta para conversar por menos de 40 milhões, inclusive as informações também do Gustavo Soler. Então, é difícil você imaginar isso, né? Um clube negando 40 milhões, porque o Palmeiras tá pensando na parte esportiva, mas o cara quer ir embora, né? O cara provavelmente vai querer ir jogar no Atlético de Madrid, vai querer escrever o seu nome na Europa. Então vamos ver, eu acho que tem que chegar primeiro essa oferta, né, pro Palmeiras entender. Diz o Palmeiras que não vende, mas chegando efetivamente de um Atlético de Madrid pro jogador que já meio que uma conversa meio que foi com o Richard Hill, sabe, ano passado.
0: Sim.
1: Joga o Mundial, se chegar algo bom a gente considera bastante. E foi o que aconteceu, chegou uma proposta irrecusável do Benfica, tchau. Agora, se chegar essa proposta pro Flaco, eu acho que dificilmente o Palmeiras consegue segurar.
0: Até porque o técnico do Atlético de Madrid é Diego Simeone, né? E que é figura presente em todos os jogos da seleção da Argentina. Tem um filho lá também jogando. Dois filhos, né, Leandro? Convocados, né, pra seleção da Argentina? O Simeone, não é isso?
1: Os dois dele? Não, acho que tem só o Juliano.
0: É só o Juliano, né? É que os dois acho que jogam com ele, se eu não me engano, né?
1: No Atlético de Madrid. Um já tá mais consolidado, né? Joga de tudo que é posição do lado direito do campo, do lateral, zagueiro, atacante. E tá na seleção agora, né? Tá na seleção agora, faz parte do time do Scaloni. E deve ser um orgulho muito, muito grande pro Simeone. Eu tava até vendo na 98, quando teve o duelo entre Inglaterra e Argentina nas oitavas de final. Ele se enroscou lá com o Beckham, né? Ele conseguiu cavar a expulsão do David Beckham. Naquela fase, era bom o David Beckham, hein, Fará?
0: Pô, ele tava...
1: Tanto dentro quanto fora do campo, né?
0: David Beckham... Fora foi melhor.
1: Arrasava corações, hein? Fora foi melhor, foi
0: muito,
1: né,
0: Fará? Melhor.
1: Também acho.
0: Muito... No campo ele batia acho, bem falta.
1: Eu achei isso.
0: Mas foi engraçado, acho que no jogo anterior a esse, nessa fase da Copa do Mundo, que foi contra o Egito, que a Argentina tava perdendo por 2-0, a câmera da FIFA, a gente recebe o sinal interno, como vocês recebem aí também, né, Leandro? Da
1: sim,
0: FIFA.
1: Sim.
0: E aí a câmera tentava pegar o Simeone num camarote. Quando o Egito meteu o segundo, ele saiu andando pra não ser, e ficou reclamando das imagens lá, focando ele, quando o Egito fazia gol, ele saiu andando reclamando. De repente a Argentina 2-1, 2-2. Aí no 3-2 ele fez questão de aparecer comemorando o terceiro gol da Argentina, o gol da virada do Enzo. O Flaco Lopes também falou com a gente, viu, Leandro? Flaco Lopes fala sobre como é atuar com o Messi. Fala aí, Flaquito.
3: Sim, obviamente, creo que ganarlo de esta forma, sufriendo hasta el final, creo que te da ese gustito dulce, que es esa emoción de vivirlo y sufrirlo hasta el final. Pero creo que este grupo juega con el privilegio y con el honor de haber ganado el último mundial, de que tenemos al mejor de todos y creo que eso nos hace diferente, así que como te digo, solo agradecimiento a este grupo y va a ser así hasta el final.
0: O Flaco Lopes aí falando que reconheceu, né, que sofreu até o final, que foi lutando, que passaram pela Suíça. Ele elogiou o grupo, né, Leandro? E falou do diferente do grupo, do Flaco Lopes, que ele só tem a agradecer o grupo e principalmente o Messi. O Flaco Lopes falou do diferente deles. E o Scaloni, Lelê, falou sobre o duelo contra a Inglaterra. Como você disse, é cercado de questões até extra-campo. Até, inclusive, aquele, lembra, 86, o negócio das Malvinas, tinha recém... Ixi, Inglaterra e Argentina, teve gol de mão do Maradona, teve golaço, rapaz. O Scaloni fala sobre esse confronto nas semifinais.
4: E que mensaje le puedes dar a todos los argentinos que estamos ansiosos de esperar?
5: Es un partido de fútbol, El mensaje es que es un partido de fútbol. No busquemos otra cosa, es un partido de fútbol. Y vamos a jugar un partido de fútbol contra una gran selección que tiene un gran entrenador que lo aprecio, lo admiro mucho. E é um partido de futebol. Ponto. Não é mais que isso.
0: Ele fez questão de dizer, até para aquela questão das guerras, da Guerra das Malvinas, que em 86 estava bem evidente, né, Leandro? O Scaloni fez questão de dizer consciente, quero deixar um recado aqui, que é uma partida de futebol, tá? Nada além disso. É uma partida de futebol. Para eles, obviamente, encaram isso e passam essa mensagem. Mas será que os torcedores encaram dessa maneira, Leandro?
1: Olha, Farah, eu acho que não, sabe por quê? Porque, assim, eu acho que historicamente, né, eu até citei, a gente até falava sobre isso ontem aqui no Esquenta, e repito para toda a nossa rede TMC, maravilhosa rede TMC, sobre a questão histórica que eles têm, né, o argentino ele tem com algumas coisas, isso eles colocam em músicas, né, eles colocaram na música que embalou o tricampeonato da Argentina no Catar, né, sou argentino, na Argentina nasci, terra de Diego e Leonel, e os pibes da Malvinas que jamais esquecerei, né, eles citaram naquele 2022, a música que tá embalando o time nessa campanha que fala da mesma forma, que na última Copa do Léo eles querem dar a quarta estrela pra camisa, não sei o quê, também fala das Malvinas, né, que não, eles não esqueceram e que... Então eles têm uma coisa cultural do argentino, essa parada meio com patriotismo, né, com a identificação com o país, e seja em qual for o segmento, né, político, econômico, esportivo. Então, eles carregam isso. Eu acho que é difícil você separar nesse momento, né, Fará? O que aconteceu historicamente nessa guerra entre a Argentina e a Inglaterra e trazer para o futebol. Eu acho que vão ter resquícios, né? De repente, o resquício vai ser... Os caras vão cantar mais alto, os caras vão fazer uma festa em dobro do que eles já fazem, justamente porque para a Argentina se trata de um jogo diferente. Por quê? Porque eles encaram dessa forma, né? É um país que tem essa, né, essa questão muito acirrada, muito próxima do seu povo, né? Essa sensação de pertencimento que o argentino tem para com a seleção e para com o país, eu acho muito diferente. E digo isso com tristeza, tá? Porque eu acho que a seleção brasileira poderia ter também. Eu não acho que seria ruim, não. Ah, mas aí você paga pau de argentino. Aí porque não sei o quê. Uma coisa é você, brasileiro, colocar a camisa da Argentina e torcer aí como tá rolando em vários lugares do Brasil.
0: É, isso eu quero falar com você também. Daqui a pouco
1: eu não tô defendendo isso. Eu não vou, jamais eu vou defender isso. Mas o argentino botar a camisa aí beleza. Porque eles têm orgulho, eles têm a... Né, a paixão, eles têm tudo muito aflorado em relação ao país. E eles expressam isso em músicas, expressam isso em histórias que eles criam ali nas arquibancadas. Então, eu acho que não tem como, né? E vejo, sinceramente, tá? Eu vejo como um combustível a mais para eles, argentinos, tentarem vencer a Inglaterra. Vai ser suficiente, Fará? Na quarta-feira a gente vai saber. Mas eu entendo que é um fator que pode ajudar a Argentina historicamente a superar a Inglaterra por essas questões que não tem nada a ver com o futebol, mas que pelo patriotismo muito aguçado que eles argentinos têm, isso acaba tudo indo pro mesmo bolo e aí pode sim ser um combustível a mais.
0: 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Só para contextualizar aqui, para quem está nos acompanhando, Leandro, a história das Ilhas Malvinas, que é baseada na disputa de soberania que nos leva até o século XVIII, né? O território foi reivindicado e colonizado por franceses, britânicos e espanhóis em 1833. Tropas britânicas ocuparam o arquipélago, expulsando a população e autoridades argentinas. Esse marco gerou uma reivindicação histórica da Argentina que resultou em 1982, na Guerra das Malvinas. A ditadura militar argentina ordenou a invasão do arquipélago em 2 de abril. O conflito durou 74 dias e terminou com a rendição à Argentina, deixando 649 soldados argentinos e 255 soldados britânicos mortos. A derrota enfraqueceu o regime militar argentino, levando à redemocratização do país, enquanto consolidou a posse contínua das ilhas pelo Reino Unido. Só um pouquinho de história aqui para o porquê que o Scaloni está falando, ó, é uma partida de futebol, para esquecer nesse lado político, mas o Leandro deu a opinião dele. Vamos para o primeiro intervalo aqui no Esporte TMC, Leandro, e na volta vou colocar o Guilherme de Paula, comentarista da TMC, aqui na roda também, para falarmos um pouco mais sobre essa fixação dos brasileiros sobre os argentinos, porque ó, aqui em São Paulo tem muita coisa, tá irritando muita gente. Voltamos já.

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7: Transamérica TMC. 10 da manhã, mais 37 minutos. Voltamos com o Esporte TMC. Mande seu áudio pra gente. Participe conosco. Comigo, com o Leandro Boldaquian. 11-30-25-1001. Mande áudio. 11-30-25-1001. E deixe sua mensagem no nosso canal do YouTube, no chat do TMC Esporte. Localiza a live do Esporte TMC e manda, como o Cláudio Ranzetti mandou um bom dia para todos nós, e o Danilo SP, bom dia Fará e Leandro Boldaquian. Vocês acreditam na classificação inglesa e, consequentemente, a desclassificação da Argentina? O Danilo, sobrinho da Vila Matilde. Eu chamo para essa roda também o Guilherme de Paula, comentarista TMC do Paraná, de Curitiba, pra gente colocar aqui no futebol, bola por bola. Começar por você, Guilherme. Seja bem-vindo, bom dia. Tem mais a Inglaterra, bola, ou tem mais a Argentina nessa Copa, Guilherme?
8: Tudo bem, Fará? Um abraço para você, para o Boldaquian, para todo mundo que está acompanhando a gente no Brasil inteiro. Prazer falar com vocês. Bola, Fará. Bola, a Inglaterra jogou mais. Porque a Argentina, a gente não pode explicar ela pelo futebol que tem sido produzido. Eu acho que a Argentina, ela se explica por dois fatores. Por um ET, que é o Messi, e outro pela comoção dos seus jogadores em torno de um objetivo, não que isso gere jogo, não que isso gere futebol, mas gera uma crença que é inacreditável. E talvez esses sejam até elementos importantes na discussão que você está pautando aí, Fará, sobre essa coisa dos brasileiros, alguns, né, ou parte da torcida brasileira, para quem está acompanhando a Copa do Mundo, torcer pela Argentina. Eu chamaria mais do que torcer, claro que a gente tem casos de torcida pela seleção argentina, mas eu chamaria de identificação. Primeiro, a identificação com o Messi. Esse é um ponto fundamental para a gente entender, porque nós estamos numa era que muita gente torce mais por jogadores do que por equipes e seleções específicas. É a era muito comum de torcedores do Messi, de Cristiano Ronaldo. É só a gente observar o que acontece na rede social quando essas duas tropas se enfrentam. E a outra é a identificação com essa coisa de não desistir nunca, que a gente sentiu falta dessa relação dos jogadores brasileiros com o jogo e com a própria torcida.
7: Ô, Leandro Baldacchian, e a tua opinião? E abrindo já esse debate aqui com você e com o Guilherme de Paula sobre... Porque é o seguinte, eu recebi agora de manhã, estava chegando aqui no estúdio, um WhatsApp do Benjamin Bach, do Benja, não sei se você recebeu também a mesma imagem.
9: Ah, claro, Leandro. Recebi. Ele adora, inclusive. É. Ele tava no meio, né? Ele bota a camisa da Argentina e ele vai pra galera. Benjamin, não tem nenhum problema,
7: cara,
9: de fazer isso.
7: Aqui na Moca, um bar aqui no bairro da Moca, em São Paulo, eu não vejo essa relação do torcedor brasileiro com a seleção brasileira. Mas eu vejo essa relação do brasileiro com a seleção da Argentina, cara. Eu nada contra. Uma coisa é você admirar o Messi, que é um gênio da bola. Pra mim, depois do Pelé, é o maior de todos os tempos, indiscutivelmente. Você admirar um cara, o futebol dele, a genialidade de um esporte que a gente ama tanto. Agora, identificação com outro país, aí eu pergunto, por que moram no Brasil e não em Buenos Aires, hein, Leandro?
9: Ô Fará, eu acho que é uma questão aí mais ampla, né? Eu acho que tem um pouco de tudo ali. Tem gente que quer aparecer, tem gente que quer fazer pra provocar, tem gente que realmente sente mesmo uma torcida, até por essa questão da identificação, como trouxe o Gabriel, e eu concordo com ele nesse ponto. Eu acho que tem uma série de fatores para essas pessoas tomarem esse tipo de decisão, esse tipo de atitude. Assim, eu entendo muito, e eu falei agora há pouco, e eu sinto muito, infelizmente, que o Brasil não tenha essa ligação da torcida, né, com a seleção brasileira, o sentimento de pertencimento que o argentino tem com a sua seleção, com o seu país, eu diria, né? É um país que eles têm muita identificação, né? Os caras, eles são devotos mesmo, né? Da Argentina, acima de tudo, tal. Então, eu entendo que talvez tenha isso, mas ali você vai ter de tudo um pouco. Você vai ter gente que quer aparecer, você vai ter gente que é por conta do Messi, é por conta da garra argentina. E no fim das contas, é curioso porque... É aquilo que a gente fala, na Argentina isso não se... a gente não veria isso.
7: Não,
9: né?
7: Claro que não.
9: Não vai ver torcedores da Argentina com a camisa do Brasil num posto de gasolina comemorando a classificação do Brasil para uma semifinal de Copa, né? Porque eles são patriotas ao extremo, né? Eles têm essa identificação que nós não temos. E o fato da gente não ter essa identificação faz com que essa galera se bandeie pro outro lado. Faça isso, vá lá, bota uma camisa da Argentina e pra eles tá tudo bem, tá tudo certo. É o país que você mora, pô. Sabe, uma coisa é você botar a camisa do rival. É uma coisa é você torcer pro Boca, o Júnior quando enfrenta o Palmeiras e você é corintiano. Ou uma coisa quando você enfrenta o Racing vai enfrentar o Flamengo e você põe a camisa do Independente, sabe?
7: É diferente.
9: Esse tipo de coisa, beleza, é diferente, exato. Agora, a seleção nacional, eu acho que diz muito mais do tamanho do respeito que eles têm pelo país deles e que muita gente não tem pelo nosso aqui. Eu acho que essa é a principal diferença, Fará.
7: Ô, Guilherme de Paulo, o Leandro citou aí a questão da relação, do patriotismo, da identificação com a seleção do seu país, né? Quando que a seleção brasileira perdeu isso do torcedor na tua visão?
8: Ah, eu acho que é uma construção ao longo do tempo. Primeiro, eu acho que a seleção brasileira, mesmo em épocas douradas, se a gente acompanhar a cobertura da imprensa da época, a gente vai pegar ali vários pontos, vários momentos que foi decretado o fim do futebol brasileiro. Então, a gente sempre teve essa relação mais de amor e ódio com a seleção. Eu vejo que é muito diferente na Argentina, por exemplo, até pela cultura da arquibancada, né? O Baldacchian está acompanhando de perto lá nos Estados Unidos. E o ambiente que a torcida brasileira promove para o ambiente da torcida argentina é muito diferente. É um clima de clube. É como se
9: chega nem perto.
8: No... Né, Baldacchian? É muito isso, cara. É como se a gente tivesse no Monumental de Núñez, é como se a gente estivesse em La Bombonera. A torcida brasileira, e beleza, tem aí os movimentos novos, né? Mas, cara, isso é praticamente uma, algo artificial, né? Tentou se organizar aí até com, perdão com a redundância, né? Mas com torcidas organizadas, né? De clubes brasileiros, um movimento para que a torcida tivesse um comportamento diferente na arquibancada. Mas isso, cara, tá na essência. O argentino, na minha visão, ele se relaciona com o futebol, não só com a seleção, tá? Mas com o futebol. Porque o brasileiro, acima de tudo, ele gosta de ganhar. Se tá ganhando, tá beleza. Então a relação com a seleção é mais ou menos essa. Como ele é a maior campeã da história, tem essa relação o tempo todo, né? Uma relação de proximidade, especialmente pelos títulos. Agora, o argentino, eu acho que ele tem uma cultura de arquibancada, de amor ao futebol, de consumir o futebol diferente. A gente cobre clube aqui, e vocês sabem exatamente como é, né? É uma relação muito mais de o que importa é o que ganha, e quando a gente fala de produtos nacionais, isso vale para o esporte também, né? O brasileiro, ele não é que nunca gostou, mas estou falando de maneira geral, tá? Estou generalizando aqui para as massas. Mas o brasileiro não é que ele gostava de automobilismo, ele gostava de ganhar. Com os tricampeonatos do Nelson Piquet, do Senna, ele gostava de ganhar. Depois disso, a gente tem um outro tipo de consumidor em relação ao automobilismo. No Brasil, não é que o tênis foi uma febre. O Guga foi uma febre, porque ele ganhava. Então a gente gosta de ganhar. O argentino, a minha visão e a interpretação cultural aqui, tá, gente, não é de dado estatístico. É que ele gosta muito mais do que a gente. Eu acho que, primeiro, essa é uma questão. E depois, eu acho que aqui, no caso, da identificação do torcedor brasileiro com a seleção brasileira, vai passar também pelo que ele enxerga dentro de campo, né? Com a relação dos seus jogadores. É óbvio que a gente teve, a partir de um momento, e aí a Argentina também tem isso, mas aqui, né, especialmente no Brasil, muitos jogadores que fazem parte da seleção brasileira não passaram pelo futebol brasileiro durante muito tempo. Antes você tinha lá em 2002 um número gigantesco, né, de jogadores do Corinthians, do Palmeiras, que eram os grandes times ali da época, que foram campeões do mundo. E ali havia uma identificação com os jogadores do seu clube. Agora a gente tem menos isso, né? Você vai ter casos como Martinelli, que é um jogador que sai direto do Ituano e vai pro Arsenal. Esse cara, para conquistar a relação com o torcedor brasileiro, ele vai precisar fazer muita coisa com a seleção brasileira, porque ele não tem um histórico, não tem o lastro do clube. Aconteceu isso, por exemplo, com o Hulk, né? O Hulk chega na Copa de 2014 sem trajetória no futebol brasileiro. Agora ele tem uma trajetória aqui, né? Um jogador que foi campeoníssimo, um dos maiores ídolos da história do Galo. Então eu acho que também parte um pouquinho disso. É claro que se a gente olhar para a Argentina, a gente tem um caso mais clássico disso, que é o Messi. E o Messi, eu acho que é um bom exemplo, porque ele foi, durante muito tempo, um jogador muito criticado na Argentina, não pelo seu futebol, mas pela relação que ele tinha com a seleção e com a torcida. Não enxergavam no Messi, isso obviamente influenciado pelo resultado também, mas não enxergavam no Messi um argentino, porque a partir dos 13 anos ele estava treinando na Espanha. Ele foi formado como jogador do Barcelona, que tem ainda uma característica toda específica, né? Ele é um fruto de La Masia, que é o centro de treinamentos e a escola de treinamentos do Barcelona. Só que a partir do momento que ele mudou o comportamento dele, teve um comportamento, digamos, a partir de 19, especialmente naquela Copa América que a Argentina perde aqui pro Brasil, e ele reclama da arbitragem, fala que tinha uma armação ali pra Argentina perder a Copa América pro Brasil, e eu não concordo com essa fala dele, tá? Não sou a favor de teoria da conspiração. Mas ele dá uma manifestação que gera uma identificação com o torcedor argentino. E aí tem um outro ponto, na Copa de 22... ele começa a ter um comportamento muito mais próximo de um Maradona, que era esse cara que falava da Guerra da Malvina, por exemplo, né, que é um dos temas aqui do programa de hoje por causa de Argentina e Inglaterra, e aquilo tudo gerava identificação com o torcedor. Quando ele fala o Mira Bobo, pro Van Gaal, naquelas quartas de final contra a Holanda, quando ele começa a se manifestar de uma maneira muito forte como um argentino, aquilo gera uma relação especial com o torcedor. E é claro, isso sempre está atrelado com o resultado no Brasil e na Argentina. Mas o comportamento do Messi mudou. E depois dessa mudança, houve uma identificação muito forte que hoje o torcedor brasileiro não encontra.
7: Já tem umas manifestações aqui, Leandro. Pode falar.
9: Só para completar com o Guilherme falou, e eu concordo ainda, só em termos dessa questão da relação do argentino com o futebol, que ele foi preciso, né, quando ele fala exatamente isso, que o brasileiro gosta de ganhar. Você vê, cara, vamos pegar os principais times da Argentina. O River Plate agora botou um estádio para 90 mil pessoas, né? Cara, se eu não me engano, acho que já são quase 80 jogos com a capacidade máxima todo jogo. E o River tá bem todo esse tempo? Lógico que não. Tá, ficou aí fora de Libertadores, meio que aos frangalhos, e os caras vão 90 mil pessoas por jogo. A Bomboneira é a mesma coisa. O time perde, o time tá na crise e é 50 mil pessoas por jogo. Não tem pressão? Não é isso. Tem pressão, tem tudo que tem no futebol normal. Só que é isso, a relação, como eles encaram o time deles de coração, os times de bairro da Argentina que são muito tradicionais, né? Chacarita Júnior, Nueva Chicago, você tem esses times tradicionalíssimos de bairro que tem, que gera ali, que tem os seus aficionados. Então é muito diferente, cara, a relação, como eles se comportam é muito diferente. E eu lembrei agora o Guilherme falava, lembrei do Maradona também, aquela declaração que ele dá, Fará. É que tá muito cedo ainda pra falar, né? Mas o Maradona falou, o que eu posso fazer, né? Lembra aquele, que não sei o que, Leo Schupen, lembra? Que lo siga o malandro, que lo siga, que não sei o que. É isso, cara, ele incendiava muitas vezes o torcedor com essas declarações, e acho que o Messi também entendeu um pouco disso, apesar de ser outro perfil, né? Mas ele também teve, nessa caminhada na seleção, ele teve essa mudança de postura realmente.
7: Ó, tem gente brava comigo aqui, Guilherme, Leandro, Bodaquian, estamos recebendo mensagens no WhatsApp, 11-30-25-1.
9: Por que com você?
7: É, porque eu falei, porque não vão morar em Buenos Aires, só que eu não falei, eu perguntei. Existe uma diferença entre afirmar e perguntar, mas eu já explico já. Bom dia, Carlos Alberto, ele é de São Bernardo do Campo. A simpatia do brasileiro com a seleção argentina é porque seus jogadores demonstram garra, vontade de vencer, sem dancinhas, sem frescuras, sem falsidade de ficar chorando no fim do jogo. Bom, eu vi garra também da Inglaterra, vi garra da Noruega, né? Vi garra da França.
9: Mas é diferente, cara.
8: Só o cuidado aí com essa coisa da tatuagem, do cabelo pintado, né? E aí, claro, respeitando a opinião do nosso ouvinte, da nossa audiência sempre. Mas é que na Argentina também tem, tá? Eu acho que é mais a relação com o jogo mesmo. É como os caras se comportam no jogo. E a Argentina, cara, ela tá nessa Copa do Mundo na base do coração. Eu não consigo explicar a Argentina até agora na Copa racionalmente. Você me perguntou, né? Quem joga mais, Inglaterra ou Argentina? A Inglaterra joga mais, mas dá pra duvidar da Argentina? Eu não vou duvidar, cara.
7: Ó, agora vem aqui a pancada em mim aqui, vamos lá. Vocês estão destilando ódio. Vocês, ele vai explicar, vai saber que sou eu. De alguma forma, ao dizer que não se pode torcer e fazer festa na Moca pela Argentina e que deveríamos ir para Buenos Aires. Eu não disse isso, eu perguntei. É, por que não vão para Buenos Aires? É uma pergunta. Existe a diferença entre a pergunta e a afirmação. Já não basta o pessoal das redes sociais, agora até vocês da imprensa. Aí ele coloca aqui, eu vou repetir aqui, tá? Porra, Fará! Diga, meu amigo. Gosto muito de vocês, ouço a rádio há mais de 20 anos. Mas, na minha opinião, foram infelizes nessa. Não, Edson. Edson, um abraço pra você. Obrigado pelo carinho, pela audiência. Você que vai ficar com a gente. Eu fiz uma pergunta. E, assim, eu nem vi a manifestação. Eu recebi aqui alguma coisa. Eu só acho, assim... Eu só acho que a seleção brasileira hoje, ela tá muito politizada com os torcedores. Eton, é isso? O Daniel Gino me corrige aqui. Edom. Perfeito, Edom, beijo pra você, obrigado pelo carinho, pela audiência. Eu só acho que a seleção brasileira, ela ficou marcada agora pela politização. Quem usa a camisa amarela parece que tem um lado em termos políticos. Quem usa azul parece que tem outro, né? Porque são as cores da seleção. Se tivesse uma terceira cor, enfim, eu acho que politizaram demais o carinho pela seleção. Acho que fizeram uma analogia muito grande com a parte política partidária. Isso eu acho um erro, né? Mas talvez seja nossa culpa. Seja culpa de um jogador que hoje poderia ser ídolo máximo, né? Como é de 50% e outros 50% não é, que se posicionou politicamente com relação a candidato A ou B na última eleição. O Messi não faz isso. O Messi não se posiciona politicamente. Mas cada um tem seu direito. Talvez, eu não sei se vocês vão entender o que eu estou falando e podem comentar. Talvez a política partidária tenha invadido o torcedor brasileiro, que se divide entre a seleção, a nossa seleção e a outra, por questões políticas, cara. Eu acho que a gente deixou
8: até
7: de ver.
8: Neymar, né,
7: deixou de ver o futebol. Quero que vocês pensem sobre isso, continuem mandando mensagem 11 30 25 mil e 1, como Edon, um beijo pra você, cara. Eu fiz uma pergunta, não uma afirmação. E depois do intervalo, eu, Leandro Boldaquian e o Guilherme de Paula vamos debater sobre isso, tá bom? O Esporte TMC volta já já.
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7: TMC. 11 da manhã, voltamos com o Esporte TMC. Eu, Leandro Boldaquian, dos Estados Unidos, lá do Paraná e Curitiba. O Guilherme de Paulo. Rapaziada, acho que eu mexi num vespeiro, hein? Tô tomando cada marretada aqui, mas vamos lá. É, o Rubens Lopes de Oliveira, eu gosto disso. É, acho que não é a torcida, e sim os jogadores. É uma opinião dele, isso aqui foi o Educadinho. Aí vem aqui o Visão de Águia. Como é que se fala Visão de Águia em espanhol, Leandro?
9: Visão del Águia.
7: É, então deve
9: Visão
7: ser,
9: del Águia.
7: É esse aí, porque pelo visto, ó, quem afastou os torcedores da seleção foram os próprios jogadores, que só jogam por contratos. Peraí, vou pausar aqui e perguntar. É, o Dibu Martínez joga sem contrato? O McAllister joga sem contrato? Depou joga sem contrato? Messi joga sem contrato? Julian mas Álvares...
9: Mas você sabe que isso tudo, Fará, isso tudo, cara, é resultado.
7: Que tipo de contrato, né?
9: É tudo resultado, porque essas discussões aí, não, lado ele político...
7: Ele tá chamando de hipócrita, já faz uns 20 anos que parei de torcer a intenção desses jogadores, você sabe o que são. Não, a gente não sabe. Se você sabe, fala pra mim aqui. E aí ele continua. O que é? Visão da Águia, né? Deve ser, não sei se ele é
9: Visão da Águia.
7: É. E aí bota aqui, pra gente tomar vergonha na cara. Nós jornalistas. Olha só pra quem sobra.
9: Tem a ver com resultado. Tem a ver com... Porque assim, se o Brasil tivesse ganhando, e não ia ser... Não importaria se o cara vota em A, B, se o cara tem cabelo C, se o cara tem estilo tal, se o cara tem chuteira tal cor... Não, ninguém se importaria com isso, até porque não, o Brasil não ganha ou perde por conta disso também. O Brasil não ganha jogo porque tem mais caras de tal lado político. Não, isso daí é só reflexo do que a gente vê em campo. Perde-se muito mais do que ganha, e aí o fracasso dá aquela sensação de fracasso, e automaticamente essas outras questões que envolvem e que não são do gosto pessoal de cada um, como o lado político, por exemplo, você tem um, eu tenho outro, então isso já tá perdendo, então já vira um motivo a mais para eu te cornetar. Porque na verdade é isso, na verdade tudo está atrelado ao resultado. E também entendo que quando fala-se aí de jogador, eu concordo no sentido de, até falamos isso ontem aqui, falta essa galera sentir mais as derrotas. Faltam jogadores, especialmente no Brasil, sentirem mais o sabor ou dessabor de uma eliminação.
7: Perfeito, Leandro, mas aí vai a pergunta.
9: A impressão que eu tenho...
7: Por causa disso...
9: A impressão que eu tenho é que eles não sentem.
7: Viramos a chave para outra seleção? Essa é a... Assim, debater a seleção brasileira, aí cada um tem uma opinião. Ok, você falou, como cada um tem um lado político, e cara, eu digo com muita tranquilidade, eu sou meio que apolítico, tá? Eu não gosto de política partidária. Mas a gente exerce nosso direito de cidadania. Mas eu acho que o brasileiro tá, como num clube de futebol, tá acostumado a cobrar. Cobra, tá ruim lá, tá quase caído ou caiu, os caras cobram por melhorias. Aqui a gente não, assim, não posso generalizar, tá? Não são todos, mas esse exemplo que eu dei aqui do bairro da Moca em São Paulo, tá? Quer dizer que então, vou torcer pra Argentina porque lá eles só jogam por contrato. É assim?
9: também é exagero dos dois lados, né? Tudo, cada extremidade, os extremos nunca são interessantes, né? Tem sempre que ter um meio termo, né? Então eu acho que esse caso específico da galera que vai lá torcer e bota a camisa e tal, é um pouco pra aparecer. Eu tenho um amigo, cara, que estudou comigo muito tempo na escola, Thiago Pato, deve estar ouvindo a gente, abração. Ele é assim, ele é torcedor do Palmeiras e do River Plate, cara. O cara torce pro River Plate e fica cantando música no River Plate e põe a camisa da Argentina pra torcer. Ele é assim, não, ele não faz por querer aparecer nem nada. Sim. É o cara, assim, é um estilo que ele gosta de, como o Guilherme falou, é como eles encaram o jogo de futebol, né? Qual a relação deles com o futebol, é uma relação que pra muita gente é uma relação ótima, uma relação muito legal. Mas eu acho que tem muita gente que quer aparecer aí, que bota a camisa, eu acho que tem uma... Tem um pouco de tudo, afinal de contas, né, Fará? Tem um pouco de louco pra tudo, meu irmão. Não tem jeito.
7: Ô, Guilherme de Paula, olha só. Chegando no WhatsApp aqui, 11-30-25-1. Bom dia, pessoal. Sandro de Carapicuíba. Um abraço, Sandro. Vocês não acham que a torcida da Argentina é muito parecida com a do todo poderoso Timão? Abraço a todos. Já relacionado com a do Corinthians. Talvez por aquele negócio de incentivar o tempo todo. Seja essa a relação, né, Guilherme?
5: Eu acho que dá para fazer a relação, mas olha só que interessante, né? A gente tá falando de um clube e de uma seleção. Eu acho que essa é a grande diferença.
7: Sim.
5: Porque se a gente for
7: aí, falar aí, Guilherme, você já me deu o gancho para você responder a próxima, o Joaquim aqui.
5: Claro.
7: De acordo com a análise de vocês, então como fica o baiano, o cearense, pernambucano, alagoano, entre outros que torcem, por exemplo, pelo Flamengo, Corinthians, Vasco, e não moram, nasceram nas respectivos estados destes clubes que eles foram fundados? Já cabe muito isso aí, Guilherme.
5: Eu acho que quando a gente, primeiro lá pro primeiro ponto, Fará, quando a gente fala de clube e de seleção, a relação ela é muito diferente. E o que impressiona na Argentina é que a mesma cultura dos clubes seja levada para a arquibancada da seleção argentina. É impressionante. E quando a seleção argentina perdia também, tá? Isso é importante para a gente também não cair no resultadismo. A seleção argentina até 2022 ou até 2021, né, especificamente quando ganha a Copa América, passa por um jejum gigantesco, é uma crise que quase faz com que o Messi abandone a seleção argentina, né, depois de perder duas Copas Américas, inclusive com ele sendo, entre aspas, o vilão da derrota, né, perdendo pênalti contra o Chile em 2016. Ele desiste da Argentina ali naquele momento. E a torcida da Argentina, ela sempre foi com essa cara aí, sempre teve esse comportamento, também nas derrotas. Eu não estou tratando de resultados, não é que isso vai fazer ganhar ou perder. A gente está tratando aqui de qual que é a relação da torcida argentina com a seleção argentina e qual é a nossa relação com a seleção brasileira. Sobre essa questão dos clubes, aí eu vou respeitar demais quem escolher torcer em outro estado por um clube do estado e por outro clube. Porque isso faz parte também de como o futebol brasileiro ele foi construído, Fará. Porque,
7: sim,
5: vamos voltar lá para a origem do futebol brasileiro, e também tem a ver com mídia esportiva. Eu sou um cara apaixonado por rádio, né? E o rádio, ele influenciou a construção das torcidas do futebol brasileiro. Porque Flamengo e Corinthians têm torcidas gigantescas? Especialmente o Flamengo, por conta da maneira como o rádio entrava em todos os locais do Brasil, só que com transmissão especificamente dos clubes cariocas, dos clubes de São Paulo, mas especialmente o Flamengo com a Rádio Nacional. E o Flamengo virou um clube nacional também muito por isso. Então eu vou respeitar sempre essa cultura. Eu faço parte de um estado aqui, Fará, que é o Paraná, que é muito influenciado pela cultura paulista. Se você vai para Londrina, para Maringá, que são as maiores cidades do interior aqui do Paraná, você não tem torcedores de Curitiba e de Atlético, que são os maiores clubes paranaenses. Você tem a maioria nessas cidades de torcedores corintianos e torcedores palmeirenses, mas aí é uma influência de cultura, é algo histórico que eu respeito. Se o cara
7: e uma questão social também, né, Guilherme? Questão social. Uma questão
5: social.
7: Hoje, antes o mundo não era globalizado como é hoje, né?
5: Exato. Hoje, e é interessante esse ponto, Fará, que você traz. Eu falei um pouquinho, né, sobre isso, eu acho que vale voltar. Hoje você vai ter cada vez mais torcedores por jogadores.
7: Sim.
5: Mais do que times, e isso tem muito a ver com o futebol internacional e como as nossas crianças são influenciadas. Eu tenho um filho aqui que é apaixonado por futebol, E ele é apaixonado por clubes, é verdade, mas ele é apaixonado especialmente por jogadores, por personagens, por Haaland, por Cristiano Ronaldo, por Messi. Isso também interfere na hora de consumir o futebol, na hora de escolher a camisa de um clube. É, cara, o que aconteceu ali em 2022, 2023, a gente começou a ter crianças aqui no Brasil com camisa do Al-Hilal. Por quê, Fará? Por causa do Neymar.
7: Exato.
5: Ninguém traz pro Al-Hilal. Todo mundo, quem compra a camisa por causa do Neymar.
7: É isso. Não, e teve também a questão do Barcelona na época. Muita gente com a camisa do Barcelona. É, meu filho mesmo, que hoje tem 16 anos, tinha. E por causa de Neymar, Messi e Suárez, né? Teve isso. Olha só, Leandro, continuam as mensagens aqui no nosso WhatsApp 11 30 25 1. Bom dia a todos, Edson da Zona Sul de São Paulo. Grande parte dos brasileiros exige muito mesmo, sabendo que o futebol entrega pouco há anos. Ficamos sentados nas 5 estrelas e não há mudanças e melhorias. É uma questão interessante para debater. E aí tem aqui também o Daniel Pires da Vila Prudente. Boa tarde. Bom dia, né, Daniel? É, não vejo problema algum se algum jogador se posicione politicamente. Isso não pode, mas artistas e músicos podem? Não é uma democracia? Ô Daniel, claro que pode. Quem quiser, se manifeste. O que eu estou dizendo é que, no caso específico do Neymar, ele se posicionou e sofre com isso. Claro que qualquer um pode se posicionar. A democracia é feita assim. Eu respeito a sua opinião e você respeita a minha. É isso, é assim que funciona, tá? Fará, vocês não vão falar do chaveamento da Argentina, só pegou seleção morta, o Leandro Bodaquian, Rodrigo, aí de Curitiba, Guilherme, falou no começo que o Infantino tá tomando um café com um sorrisão, mostrando todos os dentes lá, por causa das semifinais os campeões, né?
5: O chaveamento das semifinais, o chaveamento foi direcionado, né? Isso já tava claro e fazia parte ali da regra do jogo, com os melhores ranqueados, tendo ali como destino as semifinais. Por isso que a França e a Espanha estão de um lado, a Argentina, que também nesse momento está ali no top 4 do ranking, do outro, e a Inglaterra também. Mas só vale dizer o seguinte, né, sobre o chaveamento da Argentina. O chaveamento da Argentina previa, dentro da normalidade, a Argentina enfrentando o Uruguai na segunda fase, né, na fase ali de 16 avos. Poderia ter sido a Espanha. Isso não é culpa da Argentina, tá, gente? Não é um grande conchavo, senão aqui a gente vai pirar, né? Senão a gente vai entrar em umas teorias da conspiração que não faz o menor sentido. O chaveamento da Argentina aconteceu por conta dos resultados da Copa do Mundo. A Argentina poderia enfrentar, por exemplo, Portugal em quartas de final. Poderia ser Portugal no lugar da Suíça. Só que Portugal ficou em segundo lugar no grupo, daí foi pro outro lado da chave. Poderia ser a Colômbia, só que a Colômbia foi eliminada. Então calma também, né, gente? Não dá pra transformar tudo em teoria da conspiração a favor da Argentina, senão a gente vai enlouquecer.
7: Ô, Leandro Boldaquian, direto dos Estados Unidos, olha só. Bom dia, o maior problema, além de cultural, é financeiro. Aquele torcedor louco, apaixonado, não consegue ir nem nas arenas, imagina em uma Copa, onde a maioria tem grana demais. O Edwin de São Paulo mandou essa aqui, e tem outra aqui, ó. Bom dia, ouvi o jogo da Argentina ontem pela TMC, você vai comentar já. E a Lena, da Ilha do Governador, no Rio de Janeiro, um abraço pra você, um beijo, Lena. Ouvi o jogo da Argentina ontem pela TMC, com o Ricardo Melo. Minha torcida é pelo Messi. Me vi fazendo promessa para a Argentina passar pela Suíça. A Lena confessa aqui, é o que o Guilherme disse agora, né? Às vezes a gente mira um jogador e se reflete na torcida pela seleção. Esse é um ponto interessante, né, Leandro?
9: Ah, a molecada hoje tá assim. A molecada tem razão, né? A molecada tá aficionada hoje por personagens, né? Por jogadores. Isso é inegável, né? É inegável. E a exposição, eu acho que aí nesse caso as redes sociais, né? Hoje em dia você consegue transformar jogador de futebol em celebridade por conta disso, né? Por conta dessa galerinha mais nova que vai abraçando os principais jogadores, né? Aqueles que fazem sucesso com comemorações. Eu acho que isso é uma tendência também. E acho que faz sentido essa relação que o ouvinte trouxe aí, Fará, da questão financeira também. É uma verdade, né? A gente tem visto uma mudança de perfil de público no Brasil, nos Jogos do Brasil, por conta de ser hoje um esporte, ou melhor, um programa, né? Caríssimo para você ir com a família, por exemplo, né? Pai, mãe, dois filhos. Você deixa, de repente, dependendo do jogo, um barãozinho, no mínimo, aí pro final de semana para poder assistir o seu time do coração.
7: Sim.
9: E isso acaba inviabilizando realmente o torcedor né, como era antigamente, né, cincão o ingresso, o cara ia na arquibancada de cimento, sentava lá, se dava pra comer um cachorro quente bom, se não dava também, depois comia em

0: é só dele, né?
1: Ô Sérgio, deixa eu te perguntar um negócio. Certamente você gostou de ter
2: assistido... Tava demorando pra ser da imprensa a culpa, né?
1: Não, calma. Fica... que certamente o Sérgio acompanhou o início da carreira do Neymar e com os olhos brilhando, né? Porque era um futebol diferente de todos. E ele pediu o Neymar em 2014, né? E ficou triste, acredito eu, como a maioria dos brasileiros, como não, se não todos, com a joelhada que ele tomou do Zúñiga, que o tirou da Copa, né? Em 18 e 22, o Sérgio não contestou a convocação do Neymar, né? E comemorou o gol dele contra a Croácia. Correto? Se eu estiver enganado, Sérgio, você me corrige. Mas em 26, aí, a culpa é da imprensa e do menino Ney. Legal, Sérgio. Parabéns. O Erasmo de Santo André. Quanta hipocrisia, quantos outros países torciam para o Brasil por conta do Pelé? Não torciam para o Brasil. Assistiam os jogos do Brasil por causa do Pelé. Uma coisa é você assistir o jogo por causa de determinado jogador. Você gosta do futebol dele. Outra coisa é você vestir camisa e torcer. Tá? É a minha opinião, mas eu não sou dono da verdade. Não,
2: mas assim, ô Fara, por exemplo, a gente... Ficou famoso, né, Guilherme? Um vídeo aí do pessoal de Bangladesh torcendo pro Brasil, vestindo camisa mesmo ali, parecia um brasileiro realmente. Eu acho que aí é uma situação diferente, né? Eu acho que a gente tem que só trazer um cenário que é diferente. Porque eu vou te falar uma coisa, cara. Tem. O que ele falou é verdade, tá? Tem muita gente que torce pro Brasil aqui da América Central. Cara, a gente encontra gente de Cuba, da República Dominicana, da Nicarágua, Guatemala, torcendo pro Brasil, com camisa do Brasil. Os americanos mesmo, norte-americanos, grande parte deles estiveram no Brasil, Noruega, torcendo pro Brasil, lá em Bangladesh. Então tem também a torcida, entre aspas, de outros países.
1: Olha esses pro lugares, Brasil. Os países que você citou aí, Leandro, os lugares
2: que
1: você
2: citou. Mas exatamente, são lugares que eu citei que não tem essa rivalidade. Exato, né? Não dá pra gente colocar no mesmo balaio, mas de fato tem. A gente tem sim uma galera que ainda torce e ainda respeita muito a camisa amarelinha, muito mais do que muitos brasileiros.
1: Então a questão é essa. Torcida, que nem eu falei, né, Guilherme de Paula? Cara, eu gosto de ver o Messi jogar, cara. Pô, por mim eu quero ver o Messi jogar mais 50 anos. Fácil. O cara joga, o cara é... ele pra mim ultrapassa a genialidade, é um cara inteligentíssimo jogando bola. Mas o que se discute aqui, e a discussão aqui é que a gente tá colocando aqui em pauta, porque tomou conta tanto nas redes sociais como, enfim, muitos vídeos circulando sobre o brasileiro vestindo a camisa da Argentina. Fala, Guilherme de Paula.
3: Eu acho aí que também tem uma diferença importante, tá? Uma coisa é você ter uma relação de admiração, de respeito. A outra é você ir para um bar para torcer, né, para a seleção argentina. Aí, cara, claro, é gosto de cada um e tá tudo bem. Agora, essa relação de admiração que a gente pode ter com o futebol argentino, o argentino tem muito com o futebol brasileiro. E não estou tratando de casos que a gente tem visto muito na Libertadores, especialmente, né, de casos de racismo. Não é sobre essa parte dessa faixa ali dos argentinos. Mas, no geral, os argentinos respeitam os brasileiros, especialmente a nossa trajetória, né? Desde Pelé, Ronaldos, Kaká, tudo que a gente construiu, sem dúvida nenhuma, é respeitado pelos argentinos. E aí não vou nem falar de outros lugares do mundo, né? Como lembrou o Bodakian, porque daí a gente vai encontrar muitos exemplos de reverência ao futebol brasileiro, porque o Brasil... Se a gente tem uma marca no nosso país, que é algo que as pessoas reconhecem, é a tal da camisa amarela, né? O Bodakian, de novo, está passando por uma experiência de Copa do Mundo e pode trazer esse relato para a gente. Mas é uma marca muito forte, que aqui no Brasil a gente politizou. Mas fora do Brasil é uma relação assim que é de respeito total a algo que é cultural nosso, que é algo super forte da nossa cultura. É um traço do Brasil, a seleção brasileira, é uma marca nossa.
1: E a admiração pelo jogador brasileiro existe mesmo, inclusive do argentino, como o Guilherme falou. Vou citar um caso recente: o Santos foi jogar contra o San Lorenzo na Argentina. Cara, o Neymar parou a cidade. Parou a cidade. Os caras, foto e camisas
2: e tal. E eu falar só.
1: Foi impressionante,
2: cara. Só falar uma coisa em cima disso, até bom que você me lembrou, só pra completar, tá? Você também deve ter ido muitas vezes a Buenos Aires. Sim. Eu fui muitas vezes a trabalho, fui algumas vezes a passeio também. E assim, eu sempre fui muito bem tratado, cara. Eu sei, pode ser que seja um exemplo aí, mas eu tô dizendo uma relação que eu tive, tá? Uma experiência que eu pessoalmente tive e que a maioria que eu converso também teve. De ser bem tratado. Eu nunca fui maltratado em Buenos Aires porque eu sou brasileiro, porque eu

0: Não. E, então, assim, isso explica um pouco. Eu acho que tem essa questão. Eles têm, eles não têm por que não ter uma idolatria com o Neymar só porque ele é brasileiro. E eles, né, faz parte do futebol bonito de uma geração que nasceu vendo ele jogar. Então, é exatamente isso. Ele parou Buenos Aires, cara. Ele parou Buenos Aires essa semana aí, faz... Quando o Santos foi jogar lá contra o São Lourenço. E eu também sempre fui muito bem... Não parei em Buenos Aires, tá? Mas eu sempre fui muito bem recebido.
1: Será que não?
0: Nunca tive nenhum tipo de problema, cara, por ser brasileiro. Pelo contrário. Né? Sempre, brasileiro, que não sei o que, aquela brincadeirinha, né? Sempre, né? Aquela tiração de sarro. Mas, cara, com todo respeito... E nunca presenciei nada assim fora do comum.
1: Pô, cara, às vezes que eu fui pra lá também fui super bem tratado. Mas eu fui umas 4 ou 5 vezes já. É, só teve um taxista uma vez que me deu o troco com nota falsa. Mas foi um caso isolado.
0: Isso é verdade. É, isso tem não, bastante. Porque você pegava isso. Aqueles bolão de nota, né? Que a moeda deles. Agora mudou, né? Agora tá tudo dolarizado lá, né? E você ia lá trocar, mano. Os caras davam aquelas bagatelas de nota. Vinha nota falsa no meio, né, cara? Não tinha como.
1: Aí fui comprar um alfajor lá com uma... Pô, um cara quase me prendeu. Falei, meu, eu peguei o troco do táxi. Mas aconteceu. Foi um caso lá do... É, tipo, mínimo em 4 ou 5 vezes que eu fui pra lá.
0: Você comeu em Puerto Madero, Fabiano Faria?
1: Comi. Bom, hein?
0: Bom lá, né, cara?
1: Nossa Senhora.
0: Nossa Senhora.
1: Comida boa, hein?
0: Meu Deus do céu.
1: Comida boa.
0: Salivei aqui.
1: Pra quem gosta de cerveja, tem uma cerveja boa. Bom. Muito bom. Ó, 11h21, vamos pro intervalo. O Sport MC volta já. Eu, Leandro Boldaquian, direto dos Estados Unidos, e o Guilherme de Paula de Curitiba.

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8: 11 da manhã, mais 25 minutos. Voltamos com o Esporte TMC com HD na mesa de som. Fábio Santos dirigindo as imagens no YouTube, arroba TMC Esporte. E a coordenação é do Daniel Giro. Deixa eu colocar na roda aqui Leandro e Guilherme. José Calil, o melhor do Brasil, que já retornou dos Estados Unidos, mas fez uma análise pra gente. A gente falava aqui, relacionava Brasil com Argentina, torcida, time, o porquê disso, porque daqui no Calil passa um raio-x literalmente no que foi a seleção brasileira nesta Copa do Mundo. Fala, Calil!
9: Muito obrigado, bom dia, amigos do Esporte TMC. A Copa do Mundo que está na reta final, com 4 times apenas vivos, né? Depois de 48 iniciarem a disputa, deixou experiências fantásticas na vida de todos nós que acompanhamos o evento dos Estados Unidos, e deixou um gosto muito amargo em relação à participação da seleção brasileira. Sobre a Copa do Mundo em si, foi uma cobertura muito exaustiva, muito cansativa por causa das viagens, né? Nós não ficamos em um único lugar. Nos Estados Unidos, nossa base foi New Jersey, de toda a equipe, mas nós fomos para Filadélfia, fomos para Miami, fomos para Houston, né? Cada hora o jogo era num lugar, E essas viagens dentro dos Estados Unidos parecem fáceis, mas não são, não. São muito cansativas, muito longas, muitas horas de aeroporto, os voos atrasam. Teve um dos voos que nos seguraram uma hora e meia dentro da aeronave com o avião parado na pista. E depois descobriram que havia um defeito, que a porta do bagageiro não fechava. Aí nós tivemos que desembarcar, esperamos mais 2 horas no aeroporto para que pudéssemos voltar ao avião, a um outro avião, evidente, né? Numa troca de aeronave, para que nós pudéssemos viajar. Então foi uma cobertura diferente, né? Nas Copas passadas, você fica num lugar, tem o IBC, International Broadcast Center, tipo um Anhembi, né? Para quem está em São Paulo, tipo um Rio Centro, para quem está no Rio de Janeiro, e lá dentro tem os boxes, os escritórios de todas as emissoras, e você trabalha de lá e vai pro estádio nos Jogos do Brasil e alguns outros jogos. Aqui, nessa Copa do Mundo, não houve esse IBC para a gente. O IBC ficava em Dallas, mas para nós, né, para a equipe da TMC, nesse momento não interessava ir a Dallas. O Brasil não jogou lá. Então nós optamos, e acertadamente, né, para que pudéssemos acompanhar a seleção brasileira mais de perto, numa cobertura seguindo os passos do nosso time. E foi o que aconteceu. Eu espero que o público esteja gostando, né? A Copa do Mundo continua até o domingo que vem. Espero que o nosso trabalho esteja atingindo os objetivos. Bom, sobre a seleção brasileira, gente, é difícil, né, a gente fazer um comentário sem desabafar, sem colocar para fora indignação, sem lamentar tudo o que aconteceu. Vejam, eu disse logo depois da derrota para a Noruega, ainda no MetLife Stadium, que havia 2 tipos de culpados na eliminação da seleção brasileira. O primeiro, né, o culpado macro, o culpado maior, é a CBF, que teve um ciclo muito conturbado, troca de presidente, 4 técnicos, né, comandando a equipe, sem nenhum tipo de filosofia de jogo, cada um atirando para um lado, né, e isso tudo se refletiu no campo de jogo. Agora, no jogo específico do domingo passado contra a Noruega, aí os culpados são 3. O principal é o técnico, Carlo Ancelotti, que em 1 ano e meio de trabalho não conseguiu dar uma cara para a seleção brasileira. Eu vi muita gente indignada. Pô, o Brasil teve 35% de posse de bola, a Noruega 65%, isso é uma vergonha. Gente, o Ancelotti sempre jogou assim. Quem não queria que o Brasil tivesse menos posse de bola que o adversário, que não contratasse o Ancelotti. Ele sempre fala nas entrevistas coletivas que posse de bola não representa nada, que muitas vezes o time tem a posse de bola maior e perde, que ele prefere ter a posse de bola menor e ser mais objetivo. Então, quem não gosta desse tipo de jogo, que não contratasse o Ancelotti, porra. Já se sabia que em alguns momentos na Copa do Mundo o Brasil ia jogar assim. Ocorre que, na partida anterior contra o Japão, o Brasil enfrentou um ferrolho, um adversário totalmente fechado e que colocou o gol na frente. Então ali o Brasil foi para cima mesmo, teve a maior posse de bola, enfiou seus jogadores na defesa japonesa e conseguiu fazer os 2 gols que lhe deram a classificação. Agora, se o Brasil jogasse nessa Copa contra a França, contra a Espanha, creio eu, até mesmo contra a Inglaterra ou a Argentina, que seria o próximo caminho, né? O time jogaria na defesa do mesmo jeito, esperando o contra-ataque com Vinícius Júnior, com Cunha, né, com o Rayan num primeiro momento, depois com o Endrick, que perdeu aquele gol inacreditável, né? E até com o Neymar. Então, não houve surpresa nenhuma. Eu não aceito que haja surpresa, desculpe, nas pessoas pelo fato do Brasil ter jogado na defesa contra a Noruega. Isso era absolutamente previsível, normal que acontecesse. Agora, Eu continuo aqui com os culpados, né? Então, o primeiro grande culpado é a CBF. No jogo, especificamente, a culpa foi do Ancelotti e também dos jogadores Bruno Guimarães e Endrick, que tiveram as oportunidades com todos os problemas, com toda a dificuldade tática, com tudo que o Brasil é um time mal colocado em campo, que a gente já sabe, né? Mas o Endrick e primeiro o Bruno Guimarães tiveram as oportunidades. Se você faz o gol de pênalti, é outro jogo. João, aqui na Copa do Mundo, uma coisa, eu sempre falo, meus amigos da TMC, uma coisa é você perder um pênalti numa decisão por pênaltis, onde o nervosismo é muito maior, todo mundo é obrigado a bater, tem decisão por pênaltis que tem 10, 12, 15 cobranças de cada lado, já aconteceu. Então, é diferente. Agora, quando você tem um pênalti durante o jogo, você tem 10 jogadores, até 11, porque às vezes até o goleiro bate, né? E pode escolher o melhor batedor, pode escolher aquele que no treinamento se destacou, aquele mais frio, aquele que você sabe que é bola de segurança, não pode perder pênalti. Mas o Messi perdeu. É uma outra situação. O Messi tem outros atributos. Ele conduziu a Argentina nessa Copa. E o pênalti que ele perdeu acabou não fazendo diferença naquele momento, né? Então, não dá para aceitar a perda do pênalti e também não dá para aceitar a perda do gol do Endrick, um jogador que foi pedido por toda a torcida brasileira. A gente esperava aquele momento em que o Endrick entra e decide os jogos e, infelizmente, ele decidiu dessa vez, mas decidiu a favor da Noruega. Eu, claro, vou continuar com muito orgulho na programação aqui da TMC. A gente tem mais uma semana de Copa e vai ter muito tempo, né? Vai ter 4 anos agora. Teremos 4 anos para discutir o futuro da seleção brasileira. Começa mal esse futuro, com o Carlo Ancelotti fugindo do público brasileiro, se recusando a voltar para o Brasil e partindo de Nova York para Vancouver, lá no Canadá, onde ele mora, ou Montreal, sei lá onde é que ele mora. É lamentável que o técnico da seleção brasileira não tenha voltado ao Brasil, como é lamentável também que os principais jogadores não tenham voltado no voo da delegação. Só voltou o Danilo, jogador do Flamengo. Neymar, Endrick, Marquinhos, Vinícius Júnior, Casemiro, Alisson, ninguém apareceu. São todos fujões. Mas o principal fujão é o técnico, né? Que tinha que voltar ao Brasil, dar as suas explicações e depois que ele saísse de férias, como estava programado. Então é isso, gente. Um balanço do que aconteceu na Copa do Mundo até agora, do meu ponto de vista. Esperando ainda a reta final, quem será o grande campeão. E esperando que o Brasil tenha dias melhores aí nesse próximo ciclo. Um bom programa a todos vocês.
8: Valeu, José Calil, 11 da manhã, mais 34 minutos. Ainda pegando esse gancho, Leandro Baldacchian e Guilherme de Paula, sobre seleção brasileira, nós temos um ouvinte aqui no 11 30 25001, um áudio. Coloca no ar aí, HD.
10: Fará, bom dia.
8: Bom dia.
10: Você não acha que a carta que o pai do Neymar escreveu pedindo para ele continuar jogando é para continuar explorando a galinha dos ovos de ouro? Pô, deixa o cara curtir o dinheiro dele. Chega de futebol para Neymar. Vanderlei do Itaim Paulista, obrigado.
8: Valeu, Vanderlei. Para a gente até abordar esse tema, o Leandro e Guilherme, o Neymar publicou, até foi foi motivo de viralizar aí por vários portais e redes sociais. Publicou uma frase no sentido, tipo assim, ainda tenho muito para fazer história, e colocou uma coroa e uma caneta, tipo assinando um contrato. Eu fiquei imaginando, bom, com o Santos ele já tem contrato, porque a coroa significa Pelé, Santos remete. Será que é Kings League? Não sei. E aí já tô falando, nossa, será que é Neymar em 2030? Gente, vamos parar com isso, já deu, né? Certo, rapaziada, hein, Guilherme?
11: Certo, rapaziada, e você vê que ele tava numa night aí, né, em Las Vegas, foi fazer um rolezinho de pôquer aí, né, foi fazer uma brincadeirinha lá, tal. Eu acho que ele pode até continuar jogando, tá, por clubes, mas eu acho que seleção, a gente tem que virar essa página, inclusive virando essa página, eu acho que o trabalho do Ancelotti vai ser na procura por novos líderes técnicos dessa seleção. Eu acho que o principal problema que o Brasil encontra hoje é justamente na formação da sua equipe como um todo, né, com muitos jogadores coadjuvantes. A verdade é essa, o Brasil hoje tem jogadores coadjuvantes em todos os times do mundo. É uma seleção de 1 a 11 de jogadores que não são os principais jogadores em suas equipes. É, infelizmente, dói falar isso, mas é a realidade que a gente se enfiou. Né? O Brasil hoje é uma seleção de ótimos jogadores, tudo cara bom, né? Tudo cara milionário, que joga em situações favoráveis, nas principais ligas. Mas não tem um, cara, não tem um jogador que represente o que representa Mbappé para a França, Messi para a Argentina, Harry Kane para a Inglaterra, né, no Lamine Yamal, de repente, para a Espanha. Então não tem, nós não temos esse jogador. Vamos ter que buscar nesse próximo ciclo, quem sabe achar um ou dois desse perfil, e aí rechear, né, a seleção com os bons jogadores que já estão lá e que são efetivamente coadjuvantes, né? Porque você vê, aí você vai falar assim, ah, mas a Argentina também tem muitos coadjuvantes. Tem, é verdade, só que na seleção eles também são coadjuvantes, eles fazem exatamente o mesmo papel que eles têm nos clubes, eles fazem na seleção, porque a seleção tem um cara lá que jogam pra ele e fazem tudo em função dele. Harry Kane, a mesma coisa, tem ótimos caras que jogam lá e que servem, que municiam. Ontem foi o Bellingham que pegou a bola e resolveu a parada. Né, tem essa ajuda com ótimos jogadores que fazem exatamente os mesmos papéis que eles realizam nos clubes, todos coadjuvantes. Seleto grupo de fora da casinha hoje não tem nenhum brasileiro. Então é um problema que a gente tem. Então temos jogadores, Fará? Temos. Temos caras fora de série, Fará? Não, não temos caras fora de série. Então não tenho como visualizar a seleção brasileira chegando numa fase decisiva, né, para uma Copa do Mundo sem essa peça. Para oitavas de final, com o elenco que tem, é isso mesmo. É a fase que o Brasil vai chegar mesmo, com um time recheado de apenas coadjuvantes.
8: Ô, Guilherme de Paula, eu parei para pensar agora aqui rapidinho. Jogadores que hoje estão na base aí, que podem ser destaques de base, tem muitos nos clubes brasileiros, de 14 anos, vão ter 18. Em 2030. Jogadores de 15 vão ter 19. Jogadores de 16, né? Vão ter 20. Rapaz, de repente as nossas estrelas podem estar na base. Eu conheço um menino de 14 anos que é um ponto fora da curva. Só que eu não vou nem falar o nome aqui, todo mundo conhece ele, tá? É, porque amanhã ou depois ele pode, de repente, não querer mais jogar futebol. É uma criança ainda. Mas a gente tem que ficar atento, porque se levou o Ryan, se levou o Endrick com 19 anos, ambos, eu acho que a renovação passa também por isso, né? Peraí, o Guilherme, eu não tô ouvindo o Guilherme aqui, deve estar mutado aí, Guilherme, por favor.
12: Aí o Guilherme.
8: Oi, Fará,
12: aí, sim. Tá me ouvindo?
8: Tô ouvindo.
12: Tá, boa, Fará. Assim, pra gente analisar ciclos da seleção brasileira, normalmente o início do ciclo ele é muito diferente do final, porque a gente tem essa produção de jogadores, que é o nosso grande diferencial. Mais do que um grande protagonista, eu acho que a seleção brasileira precisa também de um time, porque nós temos ali jogadores, como disse o Boldakian, que são bons jogadores, mas que eles não formam um time. Em nenhum momento fomos times, né? Até para potencializar os nossos melhores jogadores. Vinícius Júnior e Rafinha são jogadores importantes em vários momentos, até protagonistas dos clubes que eles estão, né? No caso do Vinícius Júnior, isso de maneira mais clara ainda no Real Madrid, quando ele passa a ser o jogador mais importante ali a partir de 2024. Mas a gente não entrega um time. É isso que a gente precisa discutir. A maneira que a gente joga contra a Noruega nas oitavas de final não tem a ver só com a falta de protagonistas, mas tem a ver com a falta de um time que seja confiável para que seja mais protagonista em relação ao adversário. Mas sobre ciclos, você tem toda a razão, Fará. Por exemplo, Ryan e Endrick. O Endrick talvez já fosse até mais conversado sobre isso, né? Porque ele é um fenômeno das categorias de base também. Mas são jogadores que não se discutia lá atrás, né? A gente não falava lá no começo ou no final de 2022 sobre Ryan e sobre Endrick. Não eram temas sobre o próximo ciclo da seleção brasileira. E o Raí termina como titular. O Endrick termina como sendo um reserva ali importante, entrando nos jogos, tanto que perde ali um lance bem importante e decisivo contra a Noruega. Então é mais difícil de projetar esse ciclo. E sobre base, e aí essa preocupação, né, e de novo eu volto sobre a importância desse jogo mais coletivo, eu acho que a gente tem problemas para resolver além dos protagonistas. A gente precisa ter na formação, por exemplo, jogadores de meio campo. O meio campo, o grande meio campista, sempre foi uma marca do futebol brasileiro. Mesmo que eles nem sempre tenham sido protagonistas absolutos. Mas a gente não tem grandes meio campistas. A gente não tem um reserva, por exemplo, para o Casemiro. A gente não tem um meio campista que faça o nosso meio de campo jogar o tempo todo, um cara mais de controle de jogo, que faça o Brasil ter mais cara de seleção brasileira. Eu acho que essa é a discussão que o Ancelotti ele precisa participar. O Ancelotti, obviamente, né? A gente fala do nome do Ancelotti uma semana depois da eliminação do Brasil na Copa, o torcedor já fala, cara, esse cara errou tudo na Copa do Mundo, e ele errou bastante mesmo, especialmente na estratégia ali do jogo final. Mas é inegável que ele é um vencedor e que ele tem conhecimento suficiente para ajudar o futebol brasileiro, não só como time seleção, mas também como uma reforma gigantesca, pensando em base, que envolva clubes, que envolva todo o ecossistema do futebol nacional. Acho que mais do que protagonistas, a gente precisa melhorar o nosso ecossistema. O ecossistema do futebol brasileiro, ele é frágil, tão frágil a ponto de produzir eliminações como essa.
8: Ó, eu vou para a mensagem aqui do WhatsApp, 11-30-25-1, o Crésio Ferraz. O brasileiro é vira-lata, somos chamados de macacos, humilhados por torcedores argentinos. Nosso próprio país murcha o rabo e torce pelo adversário, mas eu não gostaria nem de falar desse tema, não deveria estar falando em 2026, mas a intolerância com gênero, cor, raça, enfim, crença, ela é mundial, infelizmente. Já vimos episódios com argentinos, com paraguaios, com uruguaios, com brasileiros, enfim, com muitos. Então eu acho que o pré-conceito, infelizmente, ainda é pauta de muita coisa em 2026. Agora tem uma mensagem muito bacana, Cris Melo. Presta atenção aí, Guilherme. Leandro, parabéns pela cobertura da Copa. Tenho deficiência visual e acompanho tudo pela rádio. O que vocês acham que aconteceu com Portugal na Copa? Acho que a seleção não jogou pelo Cristiano Ronaldo. Por isso não chegaram à semifinal. Ô, Leandro, Portugal não jogou pelo Cristiano Ronaldo, Leandro?
11: Primeiro, obrigado aí pelo nosso amigo. Muito legal esse tipo de mensagem, né, Fará? E valeu demais aí, meu querido ouvinte, que mandou pra gente essa mensagem.
8: Cris Melo.
11: Tamo junto. Cris Melo, grande Cris Melo. Abração pra você.
8: É a Cris Melo.
11: A Cris Melo, isso. Então, muito obrigado pela audiência, nossa ouvinte. Eu acho que, primeiro de tudo, tá? Portugal foi, pra mim, a grande decepção da Copa, em termos de desempenho. Eu coloco na conta do técnico, acho um técnico muito superestimado, né? O Roberto Martínez, desde os tempos de Bélgica, superestimado. E acho também, Fabiano Fará, que jogar para o Cristiano Ronaldo a essa altura não seria interessante também, porque ele não está entregando mais tudo que ele entregava. Eu acho que o fato de você ter o Ronaldo nessa fase da carreira, e eu trabalhei, posso falar que eu trabalhei muitos jogos dele do Al Nassr, cara, e era isso, né? Eu tocava pouquíssimo na bola, fazia um gol aqui, outro ali, mas longe de ser um cara decisivo num ambiente de Copa do Mundo, né? Tanto é que ele não foi. Fez lá gol contra o Uzbequistão e tal, mas nem... Não chegou perto, né, de ajudar Portugal. E então eu entendo que teve muito mais, me parece que até relação dos jogadores, né? Por diversas vezes perguntando se tinha que jogar pro Ronaldo, eles mesmo falando, ué, mas por que eu tenho que jogar pelo Ronaldo? Não tenho que jogar pra ele a bola, ele é um de nós e tal. Então eu entendo que teve um pouco de relacionamento ruim, talvez por essa ideia de que tivesse que jogar pro Cristiano Ronaldo, sendo que o que ele apresentou recentemente não fazia sentido a seleção jogar pra ele, e acho que muitas vezes outros caras do banco poderiam ter ajudado mais do que ele ficando até o fim. Até o próprio jogo da eliminação, né, contra a Espanha, ele fica até o fim e não toca na bola praticamente, né, ele não consegue jogar. Então, eu acho que Portugal foi vítima também dessa questão do Ronaldo, além de ter um técnico fraco, mas é uma geração, que eu falava agora da geração brasileira, pô, nas mãos do Jorge Jesus, dois ciclos que eu tô bastante curioso pra ver a partir de agora. Três, né, contando com o Brasil, que eu tô de olho em CBF, vou ficar de olho nessa seleção brasileira, a Alemanha com o Jürgen Klopp e Portugal com o Jorge Jesus. Eu acho que são duas seleções aí que eu me arrisco a dizer, Fabiano Fará, que já estão nas quartas da próxima Copa do Mundo. No mínimo nas quartas elas estão.
8: Portugal, to finish. Foi a frase que impactou a chega. To finish. Então, estão dizendo, eu estava lendo aqui alguns companheiros que cobrem o futebol internacional, muito rolando aqui.
11: Sobre ele podia ter falado em português, não, né, Fará, já que era pro Neymar.
8: Que ele não falou isso pro Neymar, não, viu? Estão falando que ele não disse isso pro Neymar, não, tá? Não sei se ele foi querer brincar, enfim, mas também saiu
11: mais discussão. Mas ele mandou o Neymar embora do Al-Hilal, né? Ele pode não ter falado textualmente, mas a decisão de mandar o Neymar embora foi isso aí, olha, ele não consegue mais jogar em alto nível. Isso o próprio Jesus falou abertamente. Pode não ter sido o to finish, mas, ó, pode ir embora, vai aí, porque ele não consegue jogar em alto nível. E ele falou isso, né?
8: Assim, uns dizem que a interpretação foi de que ele falou, ó, não vou te inscrever nas duas competições, porque você não tá no mesmo nível que os outros fisicamente. Vou te inscrever em uma, que tem mais intervalos, né? E outros disseram que ele falou to finish mesmo pro Neymar. Mas enfim, ô rapaziada...
11: Ele só destacar que ele foi inscrito, Fara, na única liga que não tem limite de estrangeiro.
8: Ah, exatamente. Por
11: isso que ele entrou também, né?
8: Também tem isso, né? Teve isso, né? Então como os outros estrangeiros que estavam no Al-Hilal, né, Leandro? Você que acompanhou bastante isso. Estavam muito melhor fisicamente, ele foi uma opção do Jorge Jesus e acho que qualquer técnico que tenha personalidade forte faria isso. Bom, você não tem condição de me ajudar, né? Enfim.
11: Exatamente.
8: É aquele negócio, pô, eu só vou levar quem pode me ajudar, quem não pode me ajudar, eu não levo. Talvez tenha faltado isso pro Ancelotti. Enfim, vamos falar de Noruega e Inglaterra agora? Bora lá, vamos virar daqui a pouco a gente volta com a seleção brasileira, porque eu quero a opinião do Zé do Carmo, da TMC Recife. A Giovana Oliveira traz informações sobre a eliminação da Noruega e o avanço da Inglaterra às semifinais de Copa do Mundo. Fala, Giovana!
13: E a Inglaterra conseguiu a classificação histórica nesta noite de sábado. Dois gols do Bellingham, a felicidade... Vai, canta comigo. Wonderful. Vai.
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13: So baby,
14: 'cause maybe you're gonna be the one that saves me. So after all,
13: you Bellingham.
14: It's the wonderful.
13: Wow.
15: Dois gols do Bellingham, né, não?
13: Dois gols tranquilíssimo, Bellingham.
14: Bellingham.
15: Quando Bellingham. Não aparece o Kane, aparece o Bellingham. Então não tem como, entendeu?
13: Tá tranquilo por isso.
15: Tá tranquilo, porque a gente tem um time unido, que joga muito, e quando um craque não aparece, outro craque aparece, entendeu? Então a gente, assim, ó, a Argentina que espera na semifinal, entendeu? Tranquilo. Se eles conseguirem passar da Suíça.
13: Aí que tá. Argentina vai ser...
14: Passa a Argentina.
13: Quer Argentina?
14: Passa eles.
15: Pode passar a Argentina. Passa a Argentina que a gente ganha na
14: semifinal. A Argentina é muito fraco.
13: Quarta-feira... A Argentina é muito fraca?
14: É muito fraco.
15: Tem Messi. Messi é muito bom.
14: Messi fez nada. É velho. É velho.
15: Contra a Inglaterra não vai fazer nada.
13: Inglaterra vai voltar a ser campeã?
14: Sim.
13: O título vai voltar pra casa?
14: Passa a França. Passa a França.
15: It's coming home, yeah?
14: Of course it's coming home.
13: Oh, yes?
15: Yes.
14: Sim.
13: Yes?
14: Sim.
13: Say yes?
14: Sim.
13: Yes!
14: Coming home!
13: Yes! Coming home! Yes! Coming home!
8: Rapaz, a Giovana Oliveira sempre metida em bagunça, né? E o Lucas Scorcio, né, o Daniel Giri, ele fez uma matéria sobre esse negócio da musiquinha de voltar pra casa, o futebol vai voltar pra casa. Tem uma matéria especial do Lucas Scorcio. Eu convido você, ouvinte do Esporte TMC, em toda a rede Transamérica TMC, São Paulo e Brasília 100.1, Rio de Janeiro 101.3, Curitiba 100.3, Belo Horizonte 88.7 e Recife 92.7, a acompanhar junto comigo, Leandro Bodaquian e Guilherme de Paula. Fala, Scorcio!
16: Você deve ter visto a torcida inglesa cantar nos estádios It's Coming Home, ou Está Voltando para Casa. Esse grito tem origem de uma música pop, A frase é do hit Three Lions, Três Leões, que é o emblema da seleção inglesa, lançado em 1996 pela banda Lightning Seeds. A música foi encomendada porque a Inglaterra seria a sede da Eurocopa de 96. O significado tinha dois lados. O futebol estava voltando para casa, teria uma competição disputada em território nacional, e os ingleses são reconhecidos como os inventores do futebol, pelo menos das regras e profissionalização do esporte, e é claro, da esperança que eles fossem campeões, algo que não acontecia tinha muito tempo. Diferente dos tradicionais gritos de torcida que sempre enaltecem o clube e as conquistas e a glória, o It's Coming Home é uma música sobre sofrimento. A letra da música fala explicitamente sobre frustrações, gols perdidos e muitas decepções. O refrão dizia 30 years of hurt, ou 30 anos de dor, porque em 96 fazia exatamente 30 anos que os ingleses tinham sido campeões do mundo. A música mistura o pessimismo de um torcedor que tá acostumado a perder, mas com um leve tom de esperança de que dessa vez vai ser diferente. E não foi, a Alemanha venceu a Eurocopa de 96. Para essa Copa do Mundo de 2026, a Inglaterra desembarcou nos Estados Unidos sob muita pressão, mas com uma das gerações mais talentosas de sua história. O time está sendo muito bem comandado pelos astros Jude Bellingham e o artilheiro Harry Kane. A Inglaterra é um elenco, apesar de diferente nessa Copa, muito mais maduro do que antes. E tem batido na trave nos últimos anos. Foram vice-campeões das duas últimas Euros e tem feito boas campanhas em Copas do Mundo, mas não o suficiente para chegar lá. E hoje o jejum não é mais de 30 anos. A Inglaterra está há 60 anos sem ser campeão do mundo. E não só campeão do mundo. Euro, Ney, tudo. A Inglaterra não ganha nada desde 66. Toda vez que a bola rola, os jogadores que entram carregam uma responsabilidade de 6 décadas de puro fracasso. Eles sabem que se forem eliminados, a música It's Coming Home vai virar piada no mundo inteiro. Mas agora que bateram na Noruega nas quartas de final, o povo inglês nunca teve tantos motivos pra acreditar. Venceram da Croácia na fase de grupos, um time chato em Copas, mostraram casca, bastante garra para vencer de República Democrática do Congo e México no mata-mata. Passaram da Noruega de Haaland. Estão mostrando que sabem sofrer e correr atrás do resultado. E aqui eu traço um paralelo que faz a gente refletir um pouquinho. Seleção brasileira. Quando a música foi lançada em 96, o jejum da Inglaterra era de 30 anos de dor. O Brasil não levanta uma Copa do Mundo desde 2002. Hoje, já eliminados, o Brasil está passando por 28 anos de dor. Maior jejum junto sua história. Os ingleses cantam que o futebol está voltando para casa porque eles inventaram as regras, profissionalizaram, mas quem transformou o futebol em arte foi o Brasil, foi o povo brasileiro. Transformou o futebol em algo belo. Será que vamos sofrer como o povo inglês tem sofrido nos últimos anos?
17: É, a matéria do Lucas Escórcio, It's Coming Wrong. E aí, Leandro, essa música vai... A Inglaterra é a seleção mais musical dessa Copa, hein? Você acredita num título da Inglaterra, Leandro?
11: Acredito. Eu acredito que agora 25%, viu, Fará, para cada uma das seleções que estão nas quartas de final, nas semifinais, né? As quatro seleções. Acho que a França talvez é que joga melhor e que teve menos pedras no caminho até chegar a essa semifinal. É porque tem muito mais qualidade em termos individual. É a melhor seleção, né? A mais pronta, que tem um técnico há mais tempo. Mas eu não posso deixar de falar do belo trabalho que faz o Thomas Tuchel. Para mim, se tiver um técnico eleito, é ele nesse momento. Ele teve uma convocação onde muitos jogadores ficaram fora e foram contestados, né? O técnico foi contestado. Phil Foden, Trent Alexander-Arnold, o Cole Palmer, né? Que também tá nessa geração de garotos aí que a molecada só fica vendo, né? Imitando comemoração. Então ele mexeu em vesperos, né, cara? Como é legal, né, ver o técnico mexendo em vesperos, um técnico que não é inglês, mexendo em vesperos, um técnico estrangeiro, tirando algumas comodidades de alguns jogadores, né, escolhendo aqueles mesmo que entendia ser importante para a formação do grupo, não convocando o jogador por antecipação, porque conhecia ele de outros tempos. Então eu esperava isso do Ancelotti, cara.
17: Que alfinetada, hein?
11: eu esperava completamente uma coisa diferente do que ele fez. Acabar com amarras do futebol brasileiro com o técnico vindo de fora. Mas o que eu vi foi... As únicas coisas é que... Eu nem sei como é que fala amarra em italiano, mas é isso que mudou.
17: Ancelotti.
11: A amarra brasileira ficou... É, ficou exatamente. Ficou La Marita italiana. Porque, cara, ele não fez nada. Ele só... Ele fez ali o trabalho... que qualquer técnico brasileiro faria, né? Vamos levar o Neymar, vamos levar o Casemiro, vamos levar o Danilo, vamos levar o Alisson, vamos levar o Alexandro. Pô, brincadeira, né? Então, parabéns ao Thomas Tuchel, mesmo ele não tendo, na minha opinião, acertado ontem quando ele fala que o time não jogou nada depois da classificação. Porra, o cara classificou pra uma semifinal. Pode até falar depois, tal, mas aqui naquele momento, acho que tem coisas que você tem que relativizar. E é inegável, né, que a relação da torcida com a música, com o time, tem tornado isso muito legal. Assim como é a Argentina também tem. Assim como o México, né, teve a música do Cielito Lindo aqui também, que ficou bastante na cabeça da galera. Enfim, eu acho muito legal quando tem essa relação da musicalidade com as seleções e... A Inglaterra talvez seja o principal exemplo disso.
17: É, tem essa música que o Scorcio contou a história aí, né? Do futebol voltando pra casa. É, tem a música do Oasis, né? Ao fim de cada
12: Wonderwall.
17: Partida. É o Wonderwall. E tem aquela do Jude Bellingham, né? O Guilherme de Paula. Inclusive, qual é o diferencial da Inglaterra com relação às outras seleções semifinalistas que pode levá-la ao título mundial?
12: Eu pensaria primeiro nesse confronto com a Argentina, e são dois times muito diferentes, né? A Argentina é um time que tenta se impor através da troca de passes, da reunião ali de meio-campistas. É um jogo mais lento, é um jogo diferente do que a gente vê no padrão internacional. Não é que seja pior, não é isso, pelo contrário. É um jeito que respeita as características do futebol argentino. Se a gente pensar na Inglaterra, Fará, é o oposto. É um time muito mais físico, é um time que quando recupera essa bola sempre vai procurar os seus pontos, né? E é isso que o Thomas Tuchel fez basicamente, apostar em jogadores de lado de campo que tenham força, por isso que Cole Palmer não foi, por exemplo, para a Copa do Mundo, porque ele quer esse jogo de lado de campo muito forte. Vejo a Inglaterra como futebol melhor nesse momento do que a Argentina, mas a Argentina tem sido algo inexplicável pela razão nessa Copa do Mundo.
17: Deixa eu chamar para a roda aqui o Léo Dias, fazendo uma análise da vitória da Inglaterra para cima da Noruega e classificação dos ingleses às semifinais. Fala, Léo Dias!
18: A Inglaterra se classifica para a semifinal em um jogo emocionante de muita batalha tática. No primeiro tempo, principalmente, né, podemos falar aí de um domínio inglês nos primeiros 30 minutos, mas depois dos 30 minutos para frente, a Noruega assume o comando do jogo de uma maneira impressionante, com um golaço do Shelder Up. Aí eu posso falar que o Pickford poderia ter feito algo melhor, mas, ainda assim, a Noruega reage rápido. Com ele, Jude Bellingham, Rei Jude, ou seja, o Jude Bellingham, que já chega a uma marca expressiva de gols com a seleção inglesa, decidiu tanto na fase de oitavas de final, quanto na fase de quartas de final. Jude Bellingham, que vem fazendo um papel diferente de atacar um pouco a área, foi um jogo um pouco apagado de Harry Kane. O Kane até faz um gol anulado. O segundo tempo foi de apuros da seleção norueguesa para a seleção inglesa, porque a Noruega chega a fazer o segundo gol, mas ainda assim a seleção inglesa consegue manter a tranquilidade com a entrada do Spence já ali no final do jogo, né? Um sistema quase com três zagueiros, ou até mesmo com o Reece James jogando como um volante. A seleção inglesa recupera o domínio da partida e aí faz o gol na prorrogação. E aí, mesmo com a pressão norueguesa, a seleção inglesa consegue sair vitoriosa e vai enfrentar um adversário muito duro, mas ainda assim vai muito forte a seleção inglesa para essa semifinal que volta depois de 2018, amigos.
17: Boa, Léo Dias. Boa análise do Léo Dias aí. Ô, gente, vocês acompanharam a polêmica que teve de arbitragem nesse jogo entre Inglaterra e Noruega, né? Do escanteio?
11: Sim.
17: Acompanharam, né? O Paulo, o Caravina...
11: E a batida na bola na câmera ou não, né?
17: Isso, exatamente. O Caravina, ele fez uma... O nosso comentarista de arbitragem aqui na TMC, ele fez uma análise sobre essas regras que mudaram da FIFA. O Leandro já falava até no começo do Sport TMC, e esses episódios na vitória da Inglaterra sobre a Noruega. Fala, Caravina!
19: Será que a bola tocou no fio da Spider-Can no gol da Inglaterra? Cadê a tecnologia que capta até toque de fio de cabelo na bola? Será que essa tecnologia não conseguiu captar um fio de cobre tocando na bola? O francês Clément Turpin apitou Noruega e Inglaterra pelas quartas de final de Copa do Mundo. No VAR estava o também francês Gérard Brizard, o mesmo VAR de Argentina e Egito. E primeiro vamos falar do pênalti na prorrogação, onde claramente o atacante coloca a perna ali para sofrer o contato e não para atingir a bola. Concordo com a decisão do árbitro ali após a revisão no VAR, sem pênalti e sem falta de ataque, bola ao chão. Já sobre o gol da Noruega, vemos que o defensor atinge primeiro a bola e depois tem contato com a perna do Harry Kane. No Brasil, pode ter certeza que o árbitro marcaria essa falta pelo grito do atacante inglês. Mas para os critérios adotados nessa Copa do Mundo, e para mim também, segue o jogo, gol legal. Aí no segundo tempo, tivemos o gol anulado da Noruega por conta da nova regra criada pela FIFA para essa Copa do Mundo. Na verdade, não é uma nova regra, é um adendo ao protocolo do VAR. Porque pela regra antiga e pela regra atual também, o correto era o árbitro não permitir a cobrança ali de escanteio ao ver que o Haaland empurrou o seu adversário antes mesmo da execução. Como o árbitro não viu no campo, o VAR agora pode intervir nesse tipo de situação. Mas é importante entender que essa intervenção só pode acontecer se o jogador que cometeu a infração antes de a bola entrar em jogo participar efetivamente da jogada. Como se ele intencionalmente tivesse tirado o seu adversário da disputa para ganhar uma vantagem. E o Haaland, após empurrar, disputa a bola com o defensor inglês e depois do bate-rebate ali dentro da área, o gol da Noruega acaba saindo. Então o VAR foi corretíssimo e estreou esse novo protocolo e é importante a gente entender que como a falta acontece antes da bola entrar em jogo, então o jogo nem poderia ter reiniciado, é por isso que volta com a decisão de tiro de canto. Mas sejamos sinceros, nem precisava de VAR nesse lance, bastava um pouco de atenção do árbitro. O Haaland empurra grosseiramente o defensor aqui. E também tivemos uma polêmica criada pela transmissão americana, que publicou um vídeo dizendo que no gol de empate da Inglaterra, a bola teria tocado o fio que sustenta a câmera aérea, a famosa Spider-Cam. E caso tivesse tocado o fio, o gol teria que ser anulado, o reinício seria com bola ao chão no local onde houve o contato da bola com o cabo. Só que é sabido que existe a tecnologia que capta qualquer contato na bola, tem aquele chip lá que faz o eletro, e a FIFA publicou o gráfico eletrônico ali da bola, o eletro, provando que nenhum contato foi registrado durante toda a trajetória da bola, após o tiro de meta, até o atacante da Inglaterra receber a bola e iniciar o ataque ali que terminou no gol, no primeiro gol da Inglaterra. E pra mim, isso prova que o gol foi legal. Acho essa tecnologia muito interessante e muito importante, e ela é definitiva. Mas eu sei que as teorias das conspirações vão ser criadas, vão aparecer, só que aqui não. E para mais análise de arbitragem sem clubismo, já me segue aí.
17: Vamos seguir, Caravina, vamos seguir. Ô Guilherme de Paula, Leandro Boldaquian, vocês perceberam a rota da bola? Para vocês mudou a direção da bola que teria batido nessa Spider-Can? E eu queria entender um negócio. Esse gráfico aí, quando o cara chuta a bola, o gráfico vai... É isso? É tipo cada contato na bola, ele vai... Vai ser nacionado. Uhum. Que deve ter de risco pra cima e pra baixo durante o jogo, hein, Guilherme?
12: O lance mais famoso, né, foi o gol da Croácia, que foi anulado justamente por esse toque, né? Foi um toque que, a partir daí, gerou impedimento.
17: Fio de cabelo.
12: Foi assim, ó, no fiozinho de cabelo, né, Fará? E agora, da câmera, eu, durante o jogo, não consegui notar. Só consegui perceber depois dessa, entre aspas, denúncia da Fox, né? E que... Daí fica esse paralelo, né, que o Paulo trouxe, né? Se teve lá um desvio do fio de cabelo, né? Como que não conseguiram notar? Mas daí a gente tá falando de tecnologia. Na teoria, Fará, não é algo para ser interpretativo. É algo direto. Foi algo que aconteceu na Croácia. Ali não há uma interpretação. Houve toque ou não. E a tecnologia traz isso. É como impedimento semiautomático. Vai ser por centímetros? Um centímetro? Vai. Mas é para isso que tá ali a tecnologia. Então, assim, eu ainda vou acreditar na ciência, vou acreditar na tecnologia nesse caso.
17: Ô, Leandro, fala sobre diga. Isso e aproveita e fala sobre essa regra aí de que o Haaland empurrou, participou fora da bola estar em jogo, mas foi cobrado, ele participou, disputou bola, saiu o gol, mas foi anulado e tem que voltar o escanteio. Essa regra no Brasil vai dar polêmica, hein?
11: É, então, e detalhe é exatamente esse, porque muita gente, pô, mas ele vai bater o escanteio de novo? Esse é o protocolo da FIFA nesse caso, que teve uma ação faltosa antes da bola entrar em jogo, o que é determinante para justamente, né, em outros casos, o juiz nem autorizaria a cobrança do escanteio. Mas nesse caso aí, foi meio que um pouco antes, né, ele empurra e já tem a batida de escanteio, então... A bola ainda não estava em jogo, o lance é paralisado, não valeu nada daquilo e volta a cobrança como estava para a gente ficar de olho. Agora, em termos a questão da câmera, eu juro pra você que eu dei risada ontem, porque, cara, umas coisas que acontecem, né, que você fala assim, meu, futebol não vai mais ter polêmica, nunca mais vai ter polêmica. Aí acontecem umas coisas, tipo, a bola bateu na câmera ou não bateu na câmera, né? Como... Aí precisa ver o sensor, aí fica lá botando a bola lá no ângulo que... Eu não consigo saber até hoje se a bola bateu ou não, tá? O que eu imagino, tá? Isso é uma questão meio física, e aí eu era uma porcaria em física na escola. Peço desculpas ao meu grande Jorge, saudoso Jorge, meu professor de física, que já não está mais entre nós, mas ele... Eu dava um trabalho danado pra ele, pro Jorgito. Só que assim, eu vejo a bola geralmente num tiro de meta, ela faz uma parábola e ela vai caindo, né, num sentido meio que padrão. E essa, ela cai reta. Ela cai reta no pé do jogador da Inglaterra.
17: Sim.
11: Então, o que me faz acreditar, tá? Porque eu não consegui ver. O que me faz acreditar é que tem um toque. Bate em algum lugar para ela poder descer da forma como ela desceu. Ela desce vertical. Ela não desce fazendo uma parábola como na maior parte das cobranças de tiro de meta acontece. Então, estou deduzindo que tocou. Mas se o aparato Multimaster Blaster... É, atualizado aí da FIFA, do reloginho não deu.
17: Ô Lelê,
11: eu não sei.
17: O Santa Rosa, nosso produtor Daniel Santa Rosa, me mandou uma mensagem aqui, até escutei metade que eu montou no ar, ele dizendo que há muita polêmica, inclusive no X, antigo Twitter, dizendo que como a bola foi muito alta, talvez o dispositivo lá, o Bluetooth, sei lá como é que chama desse negócio aí.
11: Não pegou, né?
17: É, não tem apego ou toque. Cara, vai ser. É futebol, é sempre vai ter
11: a
17: polêmica.
11: A bola desce vertical, Fará. A bola desce verticalmente, cara. Pode reparar, o domínio de bola do jogador da Inglaterra é do próprio Bellingham, né? Que domina. Ele domina. Ah, não, é do Anderson. É do camisa 8, que é muito bom, que tá indo pro Manchester City. Ele domina, ela desce no pé dele. Ela desce assim e ele, como se estivesse olhando pra cima, ela caindo num prédio. Ela descendo reto, você jogando a bola lá de cima. Ele domina e já sai com ela em progressão. Então, eu, na minha visão, pelo que eu, né, consegui fazer a leitura da jogada, ela bate, sim, e desce verticalmente. Muda a trajetória da bola. Mas, repito, né, só uma impressão com base no que a gente tem de jogo de futebol e em padrões de tiro de meta batidos. Ela nunca desce reta assim. Ela vai sempre numa parábola até ela chegar... Né, do outro lado do campo. Mas enfim, tudo no achômetro, porque imagem mesmo, nenhuma é conclusiva pra mim. Muito menos essa questão do chip que não apontou nada. O chip teria apontado lá no lance da Croácia com Portugal. Mas falam também que pode ser o toque do jogador de Portugal, né? Que também tem logo depois o desvio do cara da Croácia, tem um cara que desvia de Portugal. Sim. Então, eu não sei, Fará. Eu sei que assim... É, a modernidade vem para acabar com a discussão, só que as coisas são tão bizarras que acontecem, elas fogem do padrão, né? Elas jamais vão ser colocadas em pauta numa discussão. Ah, vamos colocar a câmera aqui, mas e se a bola bater? Como é que a gente vai ver? Você acha que alguém pensou nisso? Ninguém pensou nisso, né?
17: É, talvez tenha sido o ponto cego do chip. Oh, rapaziada, meio dia 10. Deixa eu chamar aqui pra roda o Zé do Carmo, ex-jogador. Jogou pra caramba o Zé do Carmo, volante. Comentarista TMC Recife, ele também vai fazer análise dele sobre a trajetória do Brasil nesta Copa do Mundo. Fala, Zé!
20: Amigos TMC, nós tivemos, não é, uma participação na Copa do Mundo que foi desastrosa. Por que eu falo que foi desastrosa? Porque nós pegamos adversários como o Marrocos, que foi um adversário difícil, foi, não tenha dúvida nenhuma. De que você jogar contra o Marrocos, você teve um grau de dificuldade muito grande, não é? Por conta, não é, da voluntariedade e principalmente, né, dentro dessa voluntariedade, você encontrou uma equipe onde ela estudou o time do Brasil. Agora, a nossa participação na Copa do Mundo foi uma participação que eu vou te contar. Você ganhar de 3-0 do Haiti, 3-0 da Escócia, 2-1 né, do Japão, e quando chega na hora do vamos ver, para você mostrar toda a sua qualidade, você deixou a desejar. Isso não tenha dúvida nenhuma. Eu, particularmente, tive a felicidade de jogar na seleção brasileira. E eu me orgulhava muito de ter jogado na seleção brasileira, porque eu cantei o hino nacional, né, ao lado de amigos de time, e vendo o torcedor também cantando, aquilo ali me deixou muito orgulhoso. E quando a bola começou a rolar, eu não via uma outra situação a não ser jogar com garra, jogar com disposição. E o que eu vi no jogo contra a Noruega foi aquela nojeira. Aquele time que não valorizou em nada a camisa que estava vestindo. Tem uns ali que acho que nunca escutaram falar de que o Brasil, né, teve jogadores determinados e jogadores determinantes para você começar uma safra de bons jogadores, como a gente teve o pessoal de 1958, onde eles fizeram, né, uma Copa do Mundo fantástica. Aí você teve 62, que veio para um bicampeonato. Aí você teve 70, que foi para um tricampeonato. Né, você teve seleções assim memoráveis. Você teve jogadores assim que até hoje eles usufruem do que fizeram, né, por conta da categoria. E eles parece que tinham a certeza que no futuro eles iriam brilhar ainda mais do que brilharam quando conseguiram fazer com que a seleção brasileira chegasse a um patamar mais alto. Então, aqueles que estavam na seleção brasileira, eu não tiro ninguém, não é? Eles não souberam, não é, contar a história do Brasil em Copas do Mundo. Eles não viram o Brasil jogando em Copa do Mundo. Eles não sentiram o que era a Copa do Mundo. Porque você ficar desclassificado, não é, como nós nos desclassificamos, porque a apatia do time do Brasil é uma coisa que me incomoda. A apatia que o Brasil teve contra a equipe da Noruega é uma coisa que não tem sentido, não é? Se você joga futebol e você sabe que quando a técnica não tem como você colocar em prática, coloque a raça. E eu não vi isso. Jogadores que gostam de jogar com raça na hora que a técnica não dá certo, esses jogadores não tínhamos no Brasil. E esse pessoal, não é, estava mais preocupado

0: Então, de time, tem que exercer essa função na hora que tem que exercer. Eu vou lembrar um lance de Carlos Alberto Torres, em 1970, onde um cara chutou o goleiro do Brasil, que era Félix, não é? Dentro da área, a bola já tinha, Félix já tinha encaixado a bola no chão. Ele chutou Félix. Não teve dúvida nenhuma. Não é? Nosso capitão foi lá e depois tomou a decisão que tinha que tomar, que na época podia acontecer isso, não é? Ele deu uma entrada no cara que também sentiu a mesma dor que Félix sentiu. Então, eu não digo que ele tinha que dar a porrada que o Vini Júnior levou lá na frente, mas ele tinha que saber se impor diante daquele cara ali. Peraí, não é assim não, fulano de tal, você vai também sentir o peso. Então, foram situações que a gente não viu, gente. Então, se não se joga com emoção na seleção brasileira, como é que você quer ser convocado? Você não tem ideia, não é? Você não tem ideia da tristeza que esse país ficou na nossa desclassificação. Ninguém tem ideia. Eles têm que vir para o Brasil para sentirem o que eles não fizeram, não é? Em prol no monte de brasileiros que eu nunca vi tanta gente comprar camisa, eu nunca vi tanta gente torcer pelo Brasil como todos estavam determinados a torcer pelo Brasil de tal maneira que o Brasil chegasse mais longe. Então, taticamente, eu não posso falar do Brasil taticamente. Tecnicamente, uns poucos jogadores podem, não é, ter feito o que o Vini Júnior fez. Pouquíssimo. Laterais, como é que eu vou exigir de um lateral que ele parece que estava adormecido, não é? Como é que eu vou exigir de um meio-campo que ele não fazia o time jogar? Como é que eu vou ter um ataque que o meio-campo não proporciona esse tipo de situação? Então, minha gente, vou dizer uma coisa para vocês. É uma Copa que não, eu não quero lembrar dessa Copa do Mundo. Não quero lembrar. E eu espero que a próxima Copa do Mundo, não é, se tenha um critério melhor. Determine, jogadores que jogam em times brasileiros têm que ter oportunidade o tanto quanto, não é, os jogadores europeus. E isso me deixa, não é, muito triste nessa desclassificação. Então perdemos por incompetência nossa. Nossa. Ah, o Carlos Ancelotti vai continuar. Que continue, não tem problema. Eu não tenho nada contra Carlos Ancelotti. Ele não tem culpa de nada de ter sido escolhido. Mas você. E eu nunca quis treinador estrangeiro. Não é porque ele perdeu, não. Eu quero que ele continue para que ele mostre alguma coisa. Ele tem por obrigação, não é, fazer alguma coisa diferente dentro do nosso futebol, que ele até agora, a não ser mastigar chiclete, foi o que ele fez. Com todo respeito, Carlos Ancelotti, mas você também está imbuído nesse tipo de situação. Amigos TMC, não é? Não é só um desabafo, não é? É uma maneira de que da forma como eu vi a nossa seleção brasileira não jogar, não é? Porque nós depois que fizemos a virada diante do Japão, não é? O torcedor brasileiro, ele ficou numa euforia fantástica, mas infelizmente a verdade estava por trás, não é, daquele pano, podemos dizer, de teatro. Meus queridos da TMC.
1: Valeu, Zé do Carmo, meio-dia 18. Leandro, Guilherme, vamos entrar agora no assunto França e Marrocos. Deixa eu convidar para a roda aqui o Serginho Prestes, que é aí de Curitiba, Guilherme de Paula. Ele vai comentar um pouquinho sobre França e Marrocos para abrir nosso debate aqui.
2: A França conseguiu sua vaga para a semifinal da Copa do Mundo de 2026 numa vitória sobre Marrocos. É num jogo onde foi completamente dominante, né? Os franceses, já no primeiro tempo, tiveram grande superioridade. Marrocos optou que, né, com a falta do Saibari, a saída do Saibari por lesão, que era seu falso nove, um jogador mais importante, a referência ofensiva da equipe, optou por outro jogador que pudesse compor mais o sistema de marcação, até do que ofensivo, para tentar frear um pouco, né, o ímpeto francês, já que é a melhor equipe, né, dessa Copa do Mundo e é a favorita ao título. Já no primeiro tempo, os franceses poderiam ter, e deveriam até ter aberto o placar, grandes oportunidades. O goleiro marroquino fez ótimas defesas e, além de tudo, ainda Mbappé teve uma oportunidade interessantíssima num pênalti nessa primeira etapa, e o francês, o Mbappé, acabou desperdiçando a cobrança, batendo muito mal nas mãos do goleiro. Mas tal a superioridade da primeira etapa, os franceses poderiam ter virado vencendo. Veio a segunda etapa, né, a França foi mais contundente ainda, foi mais ofensiva, ocupou o campo ofensivo o tempo todo e acabou fazendo os seus gols aos 15, aos 21 minutos, O primeiro deles, um

0: É, ele sumou o gol do Mbappé da entrada da área, um chute muito bem colocado no ângulo, e 6 minutos depois o Dembélé, outro astro francês, fazendo de fora da área o segundo gol que decretou a classificação. Nessa segunda etapa, o Marrocos tentou mudar um pouquinho, fez substituições que tornaram a equipe mais ofensiva, mas a partir daí os franceses tinham mais espaço para os contra-ataques e eram mais perigosos. Estavam mais próximos de fazer o terceiro gol do que os marroquinos e a classificação veio de forma natural. Agora a França enfrenta a Espanha no grande jogo dessa Copa do Mundo, na semifinal, visando uma vaguinha para a grande final da Copa de 2026.
1: Valeu, Serginho! Então, já que a gente vai falar de França e Espanha, semifinal de Copa do Mundo, deixa eu pegar aqui a Thaís Ramos, botar ela na roda aqui pra comentar Espanha e Bélgica. A Espanha passou pela Bélgica, Bélgica falha do goleiro e tudo mais. Fala, Thaís.
2: Fala, galera da TMC. A classificação da Espanha para a semifinal da Copa do Mundo mostra uma equipe que soube lidar com a pressão e encontrou forças para decidir uma partida bastante complicada contra a Bélgica. A seleção espanhola entrou em campo com a responsabilidade de confirmar o favoritismo, mas encontrou um adversário competitivo, organizado e disposto a dificultar o jogo. A Bélgica conseguiu equilibrar as ações, reagiu após sair atrás de um placar e mostrou que a vaga seria definida nos detalhes. Mas a Espanha apresentou uma característica importante em partidas eliminatórias: o controle emocional. Mesmo com o empate sofrido, a equipe não perdeu a sua identidade, continuou valorizando a posse de bola e buscando espaços para voltar a ficar na frente. No futebol, principalmente em uma Copa do Mundo, não basta jogar bem durante os 90 minutos. É preciso ter capacidade de decidir quando a oportunidade aparecer. E foi exatamente isso que a Espanha fez nos minutos finais, garantindo a vitória por 2-1 e a vaga entre os quatro melhores do Mundial. A classificação também aumenta a confiança da seleção espanhola, que volta a disputar uma semifinal de Copa do Mundo, mostrando organização, qualidade técnica e um estilo de jogo bem definido. Agora a Espanha terá pela frente a França, em um confronto de gigantes que vale uma vaga na grande final. Será mais um teste para uma equipe que segue sonhando com o segundo título mundial da sua história.
1: Valeu, Thaís. Meio-dia e 22. Leandro Boldaquim, Guilherme de Paula. Começa com o Lelê lá nos Estados Unidos. Vai ser o adversário mais forte que a França vai pegar nessa Copa do Mundo? Porque disseram que o caminho da Argentina, Leandro, foi meio que facilitado. Mas o da França foi molezinha também, hein, Leandro?
3: É, eu acho que aí tem a diferença que a França é uma seleção muito mais pronta do que qualquer outra, né, da Copa do Mundo, mesmo não sendo a atual campeã. Eu acho que ela evoluiu em relação ao Catar e a Argentina, por exemplo, ela não teve essa evolução, né? Ela mantém, né, boa parte, acho que são 18 convocados da Argentina que estiveram no Catar, muitos em outra fase, né, do que a gente tem visto, diferentemente da França, que tem o Olise, por exemplo, que não estava no Catar e que simplesmente ele consegue dividir a atenção com o Mbappé facilmente, né, pela qualidade que esse rapaz tem. É um cara fora de série que conduz a França para vitórias mais tranquilas, né? Eu acho que, individualmente falando, fará a França é o time que mais tem qualidade dessa Copa do Mundo, somado ao trabalho de um técnico que está mais tempo de todos que estão aqui também nessa fase semifinal. Então, aparentemente, a França teria facilidade com qualquer outra seleção até justamente chegar à semifinal. Agora é outra parada. Agora é uma parada mais complicada, já que vai enfrentar uma Espanha que também tem apreço pela bola, né? Tem talentos individuais, tem organização, tanto quanto ela, a França. Eu entendo ser um jogo muito estratégico e que o talento individual vai prevalecer. E nesse caso, a França tem mais talentos individuais. E parabéns ao Deschamps, né? Porque, cara, não é fácil você realocar todo mundo talentoso para jogar junto, e ele consegue, né? Ele bota o Olise, Dembélé, o Mbappé, um ponto ao Barcola ou do Eito, ele consegue jogar com essa galera. O Rabiot, que é um cara que, né, não tem muito destaque assim, né? Não aparece muito, mas faz um papel muito bem feito no campo todo. A zaga muito bem protegida. Um time pronto que faz com que você tenha um lateral esquerdo muito contestado, que é o Dinier, né? Que não faz fá nem fu ali, se tivesse um cara que apenas cumpre função, porque o restante do time é uma seleção muito pronta e tá jogando mais do que a Espanha, né? Agora vamos ver se na semifinal eles também vão conseguir jogar mais. Repito, talentos individuais, a França tem mais do que a Espanha. Então eu acho que daí vai ser a diferença que pode levar a França para mais uma final.
1: Bom, Guilherme de Paula, e o coletivo da Espanha, comandado pelo Luis de la Fuente, pode surpreender?
4: Olha, antes da Copa, Fará, analisando, né, as favoritas para a Copa do Mundo, eu colocava França e Espanha no mesmo patamar, naquela mesma prateleira das favoritaças, até acima da Argentina, que para mim vinha numa outra categoria. A Copa e o campo da Copa nos mostrou que a França, além de ser um time das individualidades, como disse o Boldakian, ainda é uma equipe que se fortaleceu no aspecto coletivo, porque antes da Copa eu enxergava a Espanha com uma força coletiva maior do que a França, só que as coisas mudaram durante a Copa do Mundo. A Espanha, por uma série de circunstâncias, nem conseguiu jogar ainda tudo que pode, e a França, que era um time que se defendia muito bem e dependia das individualidades, virou um time completo. E eu acho que isso ficou sintetizado no jogo contra Marrocos, que a França conseguiu atacar muito bem Marrocos quando o Marrocos estava lá fechadinho. Foi um time que construiu muito bem, foi um time que pressionou o adversário no campo de ataque e que não fazia isso, né? O Deschamps, se tinha uma crítica em relação ao trabalho dele, era o fato dele ter um trabalho mais conservador, mesmo com tantos talentos à disposição. Esse não é o caso da França de 26, porque reúne esses talentos e ainda coletivamente consegue ser muito forte. Para responder a tua pergunta agora diretamente, Fará, coletivamente é o caminho que a Espanha pode surpreender a França, sem dúvida nenhuma. Até agora não conseguiu fazer isso de uma maneira muito clara. Só que além do aspecto coletivo, eu acho que o que torna a Espanha um time diferente dos outros e um dos favoritos e uma das favoritas a essa Copa, especialmente antes da Copa do Mundo, são os seus pontas, né? O Nico Williams, que é um jogador que está voltando de lesão, né? Retornou nesse último jogo contra a Bélgica, e especialmente o Yamal. O Yamal ainda não faz uma grande Copa do Mundo, até pelas circunstâncias físicas dele, né? Não é um jogador que está no seu ápice fisicamente. É um jogador talentosíssimo, um dos melhores, né, dessa nova geração, é um fenômeno técnico, só que ainda não conseguiu jogar tudo na Copa do Mundo. E a Espanha, para fazer o seu jogo coletivo e ter poder de decisão, depende muito desse jogador. Então eu acho que o jogo dessa terça-feira, se jogasse espetacular, passa muito por isso. Vale lembrar, né, Fará, que no ciclo a Espanha foi superior à França. Venceu na semifinal da Euro em 2024, com o Yamal com apenas 16 anos. E na Nations League, em dezembro do ano passado, em 25, os dois times fizeram um jogo completamente maluco, um 5-4 a favor da Espanha. A França já era essa mais parecida com o que a gente vê atual, né? A França já tinha ali Olise, já tinha Doué, o que não era o time da Eurocopa, era um time diferente. Então acho que esse jogo de dezembro serve como base. Apesar do placar maluco, foi um jogo que a Espanha conseguiu se impor no aspecto coletivo. É o caminho para a gente ter alguma novidade que não seja a França na final.
1: Boa, Guilherme de Paula. Vocês devem ter acompanhado aí, eu sei que vocês são antenados nas redes sociais, estava até olhando aqui, que tá rolando um meme aí do Mbappé. Mbappé ditador. Diz que ele toma faixa de capitão, ele vai pra lá, vai pra cá. Ô Leandro, o Lucas Scorsese fez uma matéria pra explicar pra gente o porquê tá rolando esse meme. Vamos dar uma olhada.
5: Você deve ter visto nas redes sociais imagens geradas por inteligência artificial que colocam o Kylian Mbappé, o astro da França, como a figura de um ditador. Fardas e medalhas de honra no peito. O Mbappé ditador é uma brincadeira da internet que ganhou muita força nessa Copa do Mundo FIFA 2026. A internet cria notícias falsas ou até vídeos de humor do Mbappé mandando em todo mundo, dando ordem. Tem montagem dele mandando no Emmanuel Macron, presidente da França, até ele ordenando o Didier Deschamps, o técnico da França, a escalar o time como ele quer. A brincadeira foi levada tão a sério que hoje tem uma música pra isso. Kylian Mbappé Dictator Anthem, ou Hino do Ditador de Kylian Mbappé. Tá, mas como é que essa história surgiu? Tudo começou lá em 2022, quando ele assinou uma renovação de contrato com o PSG por valores astronômicos. A percepção do público era que o PSG tinha entregue as chaves do projeto para um atacante de 23 anos. Você é a grande estrela, toma aqui todo o dinheiro do planeta, o time é em volta de você. Essa percepção de que as chaves estavam na mão de Kylian Mbappé só aumentou quando o PSG começou a fazer uma limpa no vestiário. Tiraram o técnico Maurício Pochettino e vários jogadores sul-americanos, como o Ángel Di Maria e o Leandro Paredes. Somando isso a alguns atritos públicos, enfim, dentro e fora de campo com o Neymar, o Mbappé ganhou esse estigma de ditador do Paris. Ainda ajudava que o Mbappé era fã do Cristiano Ronaldo, o PSG tinha contratado o Messi, todos os holofotes estavam no Messi, no Neymar, que eram muito amigos. Mas tudo isso ainda é pouco, porque o meme explodiu de vez quando um influenciador francês, Mohamed Henni, criou um lanche kebab em que a descrição do pão era tão redondo quanto a cabeça de Kylian Mbappé. E aí que veio o negócio, os advogados do Mbappé entraram em contato com esse influenciador, enviando um processo judicial pro cara. E aí o influenciador foi pra internet reclamar, dizendo que o Mbappé estava transformando o nome dele em uma ditadura. E aí vem a pergunta, será que o Mbappé é mandão de verdade? É autoritário, assim, egocêntrico? O técnico Didier Deschamps foi perguntado em coletiva durante essa Copa do Mundo o que ele acha sobre isso, se o Mbappé realmente tem esse poder autoritário dentro do vestiário da França. Ele disse: vocês de fora é o que fazem parecer um ditador. Quando ele fala em nome do grupo. E assim, o mais legal disso tudo é que o vestiário da França abraçou a brincadeira. Kylian Mbappé ditador virou uma piada interna. O atacante Ousmane Dembélé do Paris Saint-Germain, que é amigo de Mbappé, joga com ele na seleção, rebatizou o Mbappé carinhosamente de Mobutu, que é uma referência a um antigo ditador que governou Zaire, atual República Democrática do Congo. O vídeo é depois que eles venceram a Suécia no 16avos de final. Todos estavam dentro do avião e aí o Dembélé tava juntando todo mundo pra tirar uma foto. E ele chama: Mobutu, Mobutu, Mobutu. Assim, é uma piadinha e tudo bem, mas o Mbappé já mostrou que não gosta muito não. No Instagram, um fã postou uma foto segurando essa foto do Kylian Mbappé ditador nas arquibancadas. E ele respondeu: não faça isso de novo. Kylian Mbappé está liderando o exército francês rumo a mais uma final de Copa do Mundo. Eles já estão nas semifinais, vão pegar a Espanha. E desde 2018, ou seja, quando o Mbappé estreou, ele não sabe o que é ser eliminado. 20 gols em 20 jogos, mais 4 assistências. Um título aos 19 anos, outra final aos 23, em que ele marcou um hat-trick na final. Meu grande medo é que o ditador Kylian Mbappé consiga chegar no recorde que só o rei do futebol tem, 3 títulos de Copa. Do jeito que tá indo, se ele bater mais uma final, começa a ficar preocupante. Será?
1: Ó, eu que não vou falar dele, que não quero tomar processo. Fala você, Leandro.
3: Ah, mas cara, eu acho que é saudável esse tipo de brincadeira. Claro. Porque estamos falando de um cara, Fará, que ele vai ser, tá? Não tem como. Ele vai ser o maior jogador de Copas do mundo aí, vai ser o maior artilheiro. Ele vai ficar com os recordes pra ele. Ele tem mais 2 Copas, pelo menos, né, gente? Com tudo transcorrendo normalmente. Tem 27 agora, vai ter 31 em 2030, 35 em 2034. Então é inegável que ele caminha para ser o maior jogador em Copas do Mundo. Se levar a França para a final, 3 participações, campeã, vice e agora mais uma final, com 27 anos de idade. Tem um perfil, né? Ele se precisar jogar de uma forma, ele joga. Contra o Paraguai, ele encarnou, né, o espírito sul-americano, jogou Libertadores junto com os caras, provocou, foi provocado, sorriu na cara, tirou barato. Então, ele é um psicopata da bola, cara. Esse cara, ele é realmente um cara que vive o futebol, tem as suas questões extra-campo, né? Tem as questões extra-campo de relacionamento, não é um cara que é muito fácil de lidar. Você vê relatos lá no PSG, relatos no Real Madrid, mas é inegável o talento que ele tem e acho que faz parte, né? Todo mundo que é muito bom, em algum momento vira alvo de alguma coisa. E por esse estilão dele, muitas vezes, de ter que ter a última palavra e tudo mais, aí acaba tendo esse lado mais perverso da internet, né, Fará?
1: Ô, Guilherme de Paula, eu até achei parecida a cabeça do Mbappé com aquele pão de hambúrguer que o Scorso mostrou aqui. Ele citou.
4: Olha o processo, Fará. Vai chegar um processo aí.
1: Pô, mas é demais. Só porque o cara fez aquela brincadeira e o advogado entrar em contato, cara. Não, ali também, ali deu uma pelada também, né?
4: Não dá, né? Não dá. É, óbvio, né? Tem esse traço aí do perfil do Mbappé, mas ele também é um cara que fora de campo também tem posições interessantes, né? Por algumas questões, como por exemplo, foi o caso lá do Vinícius Júnior de racismo em Portugal. Ele teve um posicionamento muito forte. E eu entendo que jogadores desse tamanho, personagens desse tamanho, né, com influência mundial, como é o caso do Mbappé, eles precisam sim se posicionar nessas horas, ainda mais que era relacionado a um companheiro de time dele, que era o Vinícius Júnior. Acho que é um posicionamento importante. E aí, sem entrar nos méritos lá da política francesa, não quero politizar o Mbappé, mas é um jogador com personalidade suficiente para se manifestar, e aí você pode concordar ou não, mas ele é um cara que se posiciona. Só que o que ele brilha mesmo é em campo, né? Fará, é impressionante você ter um jogador que em 20 jogos tenha 20 gols em Copa do Mundo. Isso é um absurdo, assim, o que ele produz, né? E ele foi protagonista desde a primeira Copa do Mundo que ele disputou, né? Ele tá disputando esse recorde com o Messi. O Messi está na sexta Copa, o Mbappé está na terceira, cara.
1: Sim.
4: Então ele faz, em 2018, uma Copa do Mundo especial, sendo protagonista, ainda muito jovem. E depois disso, né, na de 2022, ele consegue um hat-trick na final de Copa do Mundo. Cara, tem noção do que é isso? Três gols numa final de Copa e agora produz gols em profusão por essa seleção francesa, que é fantástica, ainda está muito bem acompanhada. E ele tem mais ciclos, acho que pelo menos mais duas Copas do Mundo aí com tranquilidade, e um time que também tem idade para acompanhá-lo, para que a França também seja protagonista. Todos os jogadores, toda estrela, normalmente ele é fruto de um bom time também. E a França tem time para mais dois ciclos. É assustador o que está fazendo a França e também o Mbappé.
1: O Mbappé na próxima Copa do 2030 vai estar com 31 anos e aí em 2034 ele vai estar com 35 anos. Pelo biotipo dele, né, e a gente percebe que é um cara que se cuida e tudo mais, bem capaz que no mínimo mais duas Copas. Meio-dia 37. Eu quero agradecer aqui Leandro Boldaquian, direto de New Jersey, Estados Unidos. Lele, abrilhantou o Esporte MC, grande abraço e seguimos, Lele.
3: Muito obrigado, Fará, foi um prazer, cara, esse papo, você, o Guilherme também com a gente aí, toda a nossa audiência, passou rapidão, afinal de contas a Copa tá chegando ao fim, mas a cobertura TMC continua, e é isso, Farazito, vamos acompanhar essas duas semifinais e domingão com sol, tá? Já temos a previsão do tempo aqui pra Nova Jersey. 3 da tarde, horário aqui, né? 4 da tarde, horário do Brasil, a final aqui em Nova Jersey. Vamos acompanhar quem estará nessa partida. Um abração pra vocês, boa sequência, tamo junto, ótimo domingo a todos.
1: Valeu, Lele, mande um abraço para o Primão, para Paulo Vitor Martins, na coordenação aí.
3: Pra quem que você falou?
1: Primão, por favor.
3: Primão, nossa, Willy, que intimidade, Colono. Hein, querido? Nossa, que intimidade vocês favor. Estão. Tá, vou não. Transferir o um abraço aqui pra todos eles.
1: Não, falta só o convite pra adega, mas de resto tá tudo certo. Valeu, Lelê!
3: Não conheceu ainda,
1: ainda
3: né?
1: Ainda não.
3: Então tá bom, faz parte. Valeu, Farazito, um abraço.
1: Ô, Guilherme de Paula, excelente Guilherme de Paula, que abrilhantou e muito o Esporte TMC. Grande abraço. Faz frio aí em Curitiba hoje ou não?
4: Cara, hoje tá um pouquinho melhor, hoje já tá com 20 graus, eu acabei de voltar de São Paulo, tava em Bragança Paulista, né, a gente transmitiu aqui na TMC Paraná, o amistoso entre Bragantino e Atlético, cara, aí tava bom, pô, tava gostoso, aqui em Curitiba já cai pelo menos uns 4 graus nessa temperatura, mas eu gosto também, sou apaixonado aqui por Curitiba.
1: Valeu, Guilherme, obrigado, viu, até a próxima, Guilherme!
4: Tamo junto, grande abraço.
1: Guilherme de Paula, excelente, hein? É TMC, TMC Curitiba, toda a rede Transamérica TMC unida neste Esporte TMC, na cobertura desta Copa do Mundo. Meio-dia e 39, uma pausa. Na volta, vamos falar do clube do seu coração aqui no Esporte TMC.
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1: Meio-dia e 43, voltamos com o Esporte TMC para toda a rede Transamérica TMC. 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Deixa eu ler alguns destaques aqui antes de virarmos os clubes. Tá, porque o Campeonato Brasileiro começa quinta-feira já. Semana tem Brasileirão pra muita gente, hein? Olha só, no tmc.com.br, CBF publicou um vídeo nas redes sociais para tentar reacender a esperança dos torcedores para o sonho do hexacampeonato. Olha isso, cara. E o vídeo não tem o Neymar. Dá uma olhada lá no tmc.com.br. Tem outra notícia, outro destaque aqui em podcast. Ex-proprietário Luiz Moura contou que jogador fechou um negócio de 50 milhões de reais sem discutir valor e ainda levou coleção de motos da garagem. É, quer saber quem comprou essa mansão? Acessa lá, tmc.com.br. Tem também a influenciadora Amanda Araújo, mostrou fotos do jogador ao filho e registrou a reação do bebê, tentou pronunciar papai. Tá falando aqui do filho do Richarlison. Tem muita coisa lá no tmc.com.br. Meio de 45, vamos aos destaques do futebol do Rio de Janeiro. Quem chega no Esporte TMC é o Rodrigo Brandão.
2: Muito bem, amigo, estou chegando para trazer um balanço do que foram esses cerca de 40, 41 dias dos quatro grandes do Rio de Janeiro durante esse período de Copa do Mundo. E a gente começa falando sobre o Flamengo. A última partida oficial do Mengão aconteceu no dia 30 de maio, vitória sobre o Coritiba no Maracanã por 3-0, vitória que manteve o rubro-negro na segunda colocação do brasileiro com 34 pontos, a 7 do Palmeiras. Veio a Copa do Mundo e o elenco gozou de 18 dias de férias. A reapresentação se deu no dia 19 de junho, foram 9 dias de treinos até uma viagem para Portugal, onde a equipe disputou um torneio amistoso. Foram 3 jogos, um contra o River, empate em 2-2, o outro contra o Lausanne da Suíça, vitória por 2-0, e o último foi ontem, uma vitória sobre o Benfica de Portugal por 2-1, vitória que deu o título do torneio ao rubro-negro. Os jogadores retornam hoje ao Brasil e dão sequência a esta intertemporada. O time volta a campo na sexta-feira contra o Olímpia em Brasília, será o último amistoso antes do retorno do Campeonato Brasileiro, que vai ser no dia 22 contra a Chapecoense em Chapecó. A expectativa é que alguns dos 9 convocados que estiveram na Copa do Mundo estejam à disposição nesse amistoso diante do Olímpia. Danilo, Léo Pereira, Alexandro, Varela, De La Cruz, Plata e Carrascal. O Paquetá e o Arrascaeta vão dar continuidade aos tratamentos de lesões sofridas durante este período de Copa do Mundo e não estarão à disposição. O Fluminense entrou de férias no dia 1º de junho, logo após o empate em 1-1 contra o Cruzeiro no Mineirão, empate que manteve a equipe na terceira colocação do brasileiro com 31 pontos. Os jogadores tiveram 22 dias de férias até voltarem aos trabalhos. Nesse intervalo, o clube acertou o retorno do zagueiro Thiago Silva, que se junta ao Hulk para a sequência da temporada. O time disputou um amistoso, 6-1 contra o Nova Iguaçu nesta semana e terá mais um hoje diante do Bahia no Maracanã. O clube só perdeu um jogador nesse período. O volante Facundo Bernal foi negociado com o Betis. O Canóbio, que tinha propostas inclusive do River Plate, se reapresentou normalmente na sexta-feira, depois de disputar a Copa do Mundo pelo Uruguai. A tendência é que ele permaneça no clube e seja preparado para o jogo contra o Red Bull Bragantino, sexta-feira, dia da próxima partida pelo Campeonato Brasileiro no Maracanã. Assim como o Fluminense, o Botafogo também teve 22 dias de férias, desde o último jogo contra o Bahia, derrota por 2-1 em Salvador, que fez com que a equipe caísse na 12ª colocação na tabela do brasileiro, com 22 pontos. Os jogadores se reapresentaram no dia 22 de junho e até hoje realizaram treinos no CT do clube. Nesse período, foram 2 amistosos contra equipes de menor investimento do Rio de Janeiro, o Bom Sucesso, vitória por 4-1, e um empate em 0-0 contra o Sampaio Correia. Quatro jogadores deixaram o clube: o goleiro Neto, o volante Patrick de Paula, o atacante Matheus Nascimento e o volante Newton. O clube busca reforços e encaminhou a contratação dos goleiros Warleson e Gabriel Batista, do zagueiro Lucas Monzon e do volante angolano Domingos Andrade. Sobre o Danilo, o volante, que foi o único jogador do Botafogo convocado para a disputa da Copa do Mundo, ganhou 10 dias de descanso. E a situação dele é a seguinte: ele não joga mais pelo Botafogo. O clube recebeu algumas sondagens nos últimos dias e o clube que mais se aproximou foi o Chelsea. Os Blues precisam de um volante para repor a saída do Andrei Santos, que foi negociado com o Manchester United. Os valores estão próximos ao que o Botafogo quer e essa informação afasta qualquer rumor de que o jogador vai ser negociado com o Palmeiras. A gente termina o noticiário aqui do Rio trazendo informações do Vasco, que foi disparado o clube do Rio de Janeiro com os bastidores mais agitados nesse período. Desde a derrota para o Atlético Mineiro na última rodada antes da parada para a Copa, o Vasco demitiu o técnico Renato Gaúcho, teve o afastamento do presidente Pedrinho graças a uma intervenção judicial na Vasco SAF, contratou um novo treinador e na última sexta-feira teve a queda da liminar que devolveu poderes políticos ao Pedrinho. Sobre o novo treinador, Pedro Emanuel, português de 51 anos, foi contratado também na sexta-feira. Ele desembarcou no Rio de Janeiro na madrugada de sexta para sábado e já começa a treinar o time até o próximo jogo, que será na quinta-feira contra o Vitória no Barradão. O Andrés Gomes, único jogador do Cruz Maltino que disputou a Copa do Mundo, voltou a treinar e deve estar à disposição para esse duelo. Tá ok, galera? Um ótimo domingo a todos.
1: Valeu, Brandão. Meio-dia e 50. Deixa eu mandar um abraço aqui pro Fernando Santos, de Santo André. Mandou um WhatsApp 11 30 25 1. Isso aí, excelentes comentários e críticas sem pachequismo de todos que ouvi hoje, especialmente do Zé do Carmo, comentarista TMC Recife, bacana. Zé do Carmo é fera, é nosso, é da TMC, grande Zé do Carmo. Vamos falar agora, fazer aquele giro para encerrar aqui o Sport TMC com os clubes de São Paulo. Palmeiras. Ontem venceu o jogo treino contra o Juventus da Moca por 3-1. Gols de Heitor, Felipe Anderson e Larson. O jogo teve 4 tempos de 35 minutos. No mercado, o Palmeiras ainda está atrás de Danilo. O Verdão ofereceu 20 milhões de euros. Informações do Soler, inclusive no site tmc.com.br. Cogitou colocar o zagueiro Naves na negociação também. O Ferrarese, que estava no Botafogo, e aí o Newton ia para o São Paulo. Eu já vou entrar no São Paulo já. É, parece que o São Paulo vai comprar o Newton, né, e o Ferrarese tem que voltar. Se o Botafogo quiser, compra o Ferrarese. Então o Naves está indo para o Botafogo nessa negociação com o Danilo, caso o Botafogo queira receber os 20 milhões de euros. É a negociação acima dos padrões, o Palmeiras querendo o Danilo. E o Danilo quer o Palmeiras, pelo que o Soler vem nos informando no decorrer da programação da TMC. Vamos para o São Paulo, então, para fazer uma relação. O ex-presidente do São Paulo, Júlio Casares, vive um novo capítulo das investigações que buscam se aprofundar nos indícios de graves irregularidades durante sua gestão no clube de 2021 a 2026. Segundo a apuração do Bruno Gilfrida, grande Bruno Gilfrida, do GE, ele é amigo aqui da casa, e a divulgação dos depoimentos em vídeo, a Polícia Civil e o Ministério Público ouviram de duas testemunhas interrogadas que Casares realizava mensalmente saques em espécie de valores que giram em torno de 100 mil reais desde o início de sua gestão. Cara, São Paulo, um clube tricampeão do mundo, o único brasileiro tricampeão do mundo, não pode viver esse clima, cara. Não pode acontecer isso. Os caras não têm o mínimo respeito pela instituição São Paulo Futebol Clube. Vamos ao Corinthians. Corinthians enfrenta hoje o Cascavel às 16h lá no Paraná, em Cascavel. É o último compromisso antes da volta ao Campeonato Brasileiro. Durante o período, Fernando Diniz priorizou trabalhos táticos com foco na saída de bola, posse, movimentação e infiltrações, visando preparar o elenco para a sequência da temporada. E eu vi, gente, uma postagem do Memphis Depay já trabalhando fisicamente. Tá lá no Instagram dele, ele pra lá, pra cá, correndo reto e tal, aguardando um desfecho. Só volta se fechar contrato. E o Corinthians deve pra ele mais de 40 milhões de reais. para fechar o Santos. O Santos dos grandes vai ser o primeiro a voltar pro Campeonato Brasileiro. É, antes da Copa terminar, dia 16, pega o Botafogo no estádio Nilton Santos, com transmissão da TMC Rio e TMC São Paulo, sem Neymar, que só se reapresenta dia 17, depois da Copa do Mundo, sem o goleiro Gabriel Brazão, que tá suspenso, sem o Gabigol, que tá suspenso, e o Gabriel Bom Tempo tá com problema no pubis, deve ser baixa do técnico Cuca. O clube não paga 2 meses de direitos de imagem e tá causando muito desconforto essa situação dentro do CT Rei Pelé e da Vila Belmiro. A novidade será o Gabriel Menino. É, lembra dele? Tá no Santos. Pois é. Que volta e será lateral pela direita. Tá certo? Com a produção do Daniel Giro, coordenação do Daniel Giro, HD na mesa de som, Fábio Santos nas imagens do YouTube. Encerramos aqui o Esporte DMC. Obrigado pelo carinho, pela audiência. Eu tô indo, eu já fui. Tchau!
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1: Uma ótima tarde para você neste domingão, hoje dia 12 de julho de 2026. E começa agora o nosso News TMC. Vamos juntos ao vivo até as 2 horas da tarde, atualizando, contextualizando, trazendo a notícia, a informação que importa para você. Nesse comecinho de tarde de domingo. Valeu pela companhia, obrigado pela carona, pela sintonia. Eu sou o Thiago Matheus, junto de Ronaldo Saez, Clara Castilho, Karina Antonini, Osmar Zani na mesa de som e muitos repórteres espalhados pelo Brasil. A gente atualiza todas as informações desse domingão para você. Bora nessa com os destaques do New TMC dessa próxima hora.

0: 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Ótimo domingão para você. Saiba que o STF determina a apreensão do passaporte do publicitário Thiago Miranda. A Polícia Federal aponta risco de fuga, mas a defesa nega. Daqui a pouquinho, a gente traz a informação completa para você. O ministro Flávio Dino bloqueia 6 milhões de reais do ex-deputado Eduardo Cunha por possível esquema de emendas parlamentares. Daqui a pouquinho, a nossa equipe traz mais detalhes também sobre este assunto. 1 e 2 agora, no Paraná, o Tribunal Regional Eleitoral libera a pesquisa Vox. Os dados haviam sido suspensos após um pedido do PSD. Um susto em Minas Gerais. Um ônibus com 41 passageiros que viajava de São Paulo para Bahia pegou fogo. Não houve registro de feridos, ainda bem. E o governo iraniano afirma que ter fechado o Estreito de Hormuz e bombardeou bases militares americanas em 4 países vizinhos. Em retaliação, Washington responde com bombardeios de 140 alvos militares. Tudo isso e muito mais a partir de agora para você. Mas antes a gente vai com a previsão do tempo ainda para esse domingão, para esse 12 de julho, começo de tarde, e também como fica a segunda-feira nas principais capitais aqui da TMC. Para você que está em São Paulo, sintonizando 100.1 FM, ó, o domingão vai seguir ainda com céu nublado, é o que temos para hoje. Vem umas pancadas de chuva aí ao longo do dia em pontos isolados da cidade. A temperatura máxima para hoje é de 22 graus, bem diferente do calor que fez ontem. Na segunda-feira, amanhã, o tempo segue fechado, com garoa, muito frio, inclusive, mínima de 10 graus para a capital paulista, máxima de apenas 16 graus. Rio de Janeiro, nesse domingão, ó, o sol ainda continua aparecendo entre nuvens, tem também chance de pancadas de chuva. Os termômetros chegam até 28 graus neste domingão. Bom pro carioca aproveitar bastante. Mas amanhã, segunda-feira, aí a previsão é outra. É de chuva e frio também. A máxima não deve ultrapassar os 22 graus. Falando em frio, vamos para Curitiba. No Rio de Janeiro você sintoniza 101.3. Em Curitiba a sintonia é 100.3. E pois é, né? Falando em frio, domingo segue com baixas temperaturas, muitas nuvens, inclusive, e a máxima para hoje só 19 graus. Amanhã, mais frio ainda. Tempo até que dá uma firmada. O sol aparece, mas não o suficiente para mudar a situação dos termômetros, não. Máxima para amanhã, 16 graus na capital paranaense. IDH, um abraço aos mineiros que sintonizam 88.7. Domingão que segue com o sol, tempo seco, mínimas que chegaram a 14 hoje cedinho e a máxima que atinge 28, 29 graus ao longo desse domingão. Amanhã, segunda, aí sim o tempo dá uma mudada também. Deve chover em alguns pontos e a máxima não ultrapassa os 25 graus. Brasília, sintonia 100.1 no FM também, domingão que segue com muitas nuvens ainda, poucas aberturas de sol e temperatura máxima de 27 graus. Nada muda para amanhã, nada muda para segunda. Situação bem parecida para nossa capital federal. E em Recife, aí sim, domingo com sol e calor, temperaturas que seguem com 29 graus nesse momento. Na segunda, o sol permanece, mas com a presença de nuvens e algumas pancadas isoladas. Agora, 1h05. E trouxemos agora a previsão do tempo das praças da TMC. Vamos agitar a nossa reportagem. Pessoal de plantão, nesse domingão, para deixar você muito bem informado, muito bem informada. E Brasília chama nesse momento porque a Polícia Federal identificou o risco de fuga do publicitário Thiago Miranda. Quem é Thiago Miranda? Ele é investigado no caso do Banco Master e tem ligações aí com o ex-banqueiro Daniel Vorcaro. Quem chega aí atualizando tudo para você é o Murilo Hernandes. Bom domingo para você, Murilo.
1: Opa, Thiago. Bom domingo para você, para quem está nos acompanhando aqui pela TMC. Isso mesmo, viu? A investigação do caso Master teve um novo desdobramento e amplia a ofensiva da Polícia Federal contra as pessoas apontadas como integrantes de uma suposta estrutura criada para favorecer os integrantes do Banco Master. O ministro do Supremo Tribunal Federal, André Mendonça, determinou a apreensão do passaporte do publicitário Thiago Miranda e proibiu que ele deixe o país, né? Essa medida foi tomada após um pedido da Polícia Federal que alegou haver o risco de fuga porque o investigado teria uma viagem marcada para os Estados Unidos nos próximos dias. Thiago Miranda, ele é alvo da Operação Compliance Zero, deflagrada no fim de junho, tem uma ampla cobertura, inclusive aqui na TMC, que a gente está noticiando sempre, viu? E essa investigação é por existência de uma organização criminosa que teria atuado para pressionar órgãos públicos e influenciar a opinião publicada em benefício do Banco Master. De acordo com a Polícia Federal, o publicitário seria responsável por coordenar a rede de influenciadores digitais encarregadas de publicar conteúdos favoráveis à instituição financeira e críticas ao Banco Master, especialmente durante o processo de negociação envolvendo o banco. A polícia também investiga possíveis crimes como organização criminosa, corrupção ativa e passiva, lavagem de dinheiro e obstrução de investigações e tráfico de influência. A decisão do ministro André Mendonça tem o caráter de cautelar e busca garantir o andamento das investigações enquanto o inquérito segue curso, né? Em nota, a defesa de Thiago Miranda afirma que ele sempre esteve à disposição das autoridades, nega qualquer tentativa de deixar o país para fugir da investigação e diz que recebeu a decisão com surpresa. Os advogados também criticam o vazamento das informações antes da comunicação oficial da medida judicial. É um assunto que movimenta bastante, né, acerca desse tema do Banco Master, né, Thiago, que assim movimenta bastante, né, os noticiários, e a gente segue acompanhando tudo daqui de Brasília para trazer as informações em primeira mão para quem nos acompanha pela TMC.
0: Com certeza. Você. Valeu, Murilo. Um abraço para você. Assunto que movimenta, aliás, assunto que está na berlinda já há muito tempo e cada vez mais desdobramentos, novidades e muita gente preocupada com mais um desdobramento aí do caso Banco Master. Um abraço para todo mundo em Brasília, 100.1 no FM. E o senador Flávio Bolsonaro, ele leu uma carta escrita pelo seu pai, o ex-presidente Jair Bolsonaro. A gente trouxe isso durante a nossa programação do News TMC também do sábado. E tudo isso ocorreu durante uma transmissão ao vivo, uma live ao vivo que o senador Flávio fez ontem. Então, nesse documento, Jair aponta o filho como seu porta-voz, o que acabou por abrir uma discussão sobre a constitucionalidade desse ato, já que o ex-presidente ele foi proibido pelo STF de se manifestar nas redes sociais. Augusto de Arruda Botelho, jurista, ex-secretário nacional de Justiça, conversou aqui com a TMC para explicar os detalhes e também os desdobramentos desse assunto.
2: O ministro Alexandre de Moraes determinou que o ex-presidente Jair Bolsonaro não se comunique nas suas redes sociais e não faça nenhum tipo de uso delas através de terceiras pessoas. Não há na decisão nenhuma expressão direta à carta, mas é evidente que seu filho, ou seja, uma terceira pessoa, leu uma carta de autoria de seu pai numa rede social, estaria sim, no meu entendimento, desrespeitando a decisão do ministro Alexandre de Moraes. Nós estamos aqui concordando ou discordando da decisão, apenas analisando o que o ministro decidiu e o fato concreto.
0: Augusto de Arruda Botelho, jurista, ex-secretário nacional de Justiça, conversando com a gente aqui no nosso News TMC. 1:10 agora.
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0: Conexão com o Rio de Janeiro agora, 101.3 na capital fluminense. Vamos bater um papo com o Rafael Alves ao vivo para trazer essa informação que o ministro do Supremo Tribunal Federal, Alexandre de Moraes, ele concedeu prisão domiciliar ao pastor e empresário Márcio Pôncio. É isso mesmo, Rafa. Bom dia para você. Ótimo domingão.
4: É isso, Thiago. Muito boa tarde para você, para todos os nossos ouvintes que acompanham o News TMC, mas mesmo depois dessa decisão convertida para domiciliar, o pastor e empresário do ramo de cigarros, Márcio Pôncio, continua preso no presídio, pelo menos até a defesa dele conseguir cumprir todas as exigências estabelecidas pelo Supremo Tribunal Federal. Márcio Pôncio está preso desde o último dia 2 de julho, quando foi alvo de uma operação da Polícia Federal por suspeita de ligação com o bicheiro Adilson Oliveira Coutinho Filho, que é apontado como chefe da máfia dos cigarros. Essa decisão de converter a prisão domiciliar é do ministro Alexandre de Moraes, que impôs uma série de medidas cautelares, como, por exemplo, uso de tornozeleira eletrônica, proibição de manter contato por qualquer meio com os demais investigados e também de utilizar as redes sociais. Além disso, Moraes também suspendeu imediatamente eventuais documentos de porte de arma de fogo em nome de Márcio Ponço e também determinou a entrega dos passaportes. Essas informações são do portal G1. A gente procurou a Secretaria de Polícia Penal do Rio, que informou que já foi notificada oficialmente da decisão no dia de hoje sobre a soltura de Márcio Ponce, na verdade, a conversão da prisão para domiciliar, mas que a liberação ainda depende do cumprimento de exigências impostas pelo STF. Agora, exigências devem ser cumpridas por parte da defesa. A gente lembra que Márcio Ponce foi preso em um flat aqui na Barra da Tijuca, na zona sudoeste da cidade, ao ser alvo da quinta fase da Operação Unha e Carne, aquela que investiga a ligação de agentes públicos com o crime organizado. Segundo a Polícia Federal, a ação buscou aprofundar a apuração de indícios de lavagem de dinheiro praticada pela nova cúpula do Jogo do Bicho e de possíveis ramificações do esquema junto a integrantes dos poderes executivo e legislativo do Rio de Janeiro. A gente lembra que Márcio Ponce também é pai da deputada estadual Sara Ponce, do Solidariedade, e do cantor Saulo Ponce. Pelas redes sociais, o pastor já se colocava como pré-candidato a deputado federal nas eleições desse ano pelo mesmo partido da filha dele, o Solidariedade. Eu volto com você, Thiago.
0: Valeu, Rafa. Ótimo domingo para todos aí no Rio de Janeiro. Qualquer novidade, prioridade para nossa reportagem TMC. Agora 1:13. A gente muda de assunto, vamos para o noticiário internacional, porque na Espanha os bombeiros conseguiram estabilizar um incêndio florestal que começou na última quinta-feira no sul do país. Esse fogo que avançou em minutos deixou pelo menos 12 mortos. A maioria das vítimas eram estrangeiros que ficaram encurralados pelas chamas dentro de carros enquanto tentavam fugir. No total, o desastre consumiu 7 mil hectares de vegetação. Para você ter uma ideia, o espaço equivale a quase 10 mil campos de futebol oficiais. É um tamanho absurdo, gigantesco. E é claro, a gente vem observando no noticiário internacional as altas temperaturas, incêndios, situação muito complicada no hemisfério norte do país, principalmente na Europa. Agora, com a trégua do vento e o aumento da umidade, cerca de 1.500 moradores receberam autorização para retornar para casa de forma gradual. O primeiro-ministro espanhol, Pedro Sánchez, deve visitar a região amanhã. Agora, 1:14, voltando ao Brasil e voltando a falar de economia, a inflação de junho desacelera para 0,16%, vindo bem abaixo dos 0,31% que o mercado projetava. Então, no acumulado de 12 meses, a inflação está em 4,60%.

0: Então, o índice de fato veio menor do que muitos operadores de mercado imaginavam e veio menor do que a prévia. Então, realmente, acredito que ainda seja um pouco difícil, mas, evidentemente, como você bem destacou, né, a gente ainda está aí acima da meta de inflação, né, os números sinalizam isso, né, mas vai depender dos comportamentos dos próximos meses, né. Então, a gente tem alguns itens que apresentaram baixas significativas, né, e ainda há uma instabilidade com relação ao comportamento dos combustíveis, né.
1: E quais são os elementos dos próximos meses que podem influenciar os índices? Nós estamos falando de elementos que são minimamente previsíveis e elementos com certeza que também têm um quê de imprevisível, como eu imagino a guerra no Oriente Médio.
0: Ah, sim, né? De fato, a gente tem essa questão da imprevisibilidade, que são esses preços administrados, e aí tem a questão específica do petróleo, né? Então, a gente não sabe quais serão os desdobramentos, então, a própria política do governo com relação a possíveis subsídios no setor, então, esse é um dado um pouco mais complicado. Agora, no caso do grupo alimentos, né? Então, o grupo alimentos há uma previsibilidade um pouco maior, o comportamento das safras, a gente tem o próprio comportamento da estiagem das carnes, que tem um peso significativo no índice de preços, né? Então, como a gente está tendo, pelo menos no caso do clima, uma situação menos adversa com relação ao clima, como nós observamos em anos anteriores, é possível que no caso do grupo alimentação, a gente consiga trazer o índice para patamares um pouco mais comportados, né? Agora, a gente depende desses outros fatores e, evidentemente, no caso do petróleo, impacta diretamente nos alimentos. Então, tem uma série de itens no grupo alimentos que são muito suscetíveis ao comportamento do petróleo por conta da questão dos fretes, né?
2: Agora, Jefferson, para concluir aqui, bolso de quem está nos acompanhando agora, já está sentindo, vai sentir mais, médio prazo, curto prazo, como é que é isso?
0: No caso, especialmente da população que ganha menos de 5 salários mínimos, ou seja, a grande massa, há alguns itens que pesam, né, que pesaram, por exemplo, a gente teve no caso do grupo saúde, né, convênio médico, no caso específico do grupo alimentação, né, a população acaba sentindo um pouco mais, e também vale lembrar que apesar do índice ter ficado em 0,16, vale lembrar do grupo habitação. Então, o grupo habitação, em específico a energia elétrica, continua a incomodar por conta da bandeira amarela. Como a gente ainda está entrando no processo de estiagem um pouco mais profundo, a gente pode ter uma migração dessa bandeira e o grupo habitação pode vir impactar um pouco mais o índice de preços e aí, de modo direto, a população que tem menores rendimentos.
3: Jefferson Mariano, ele que é analista socioeconômico do IBGE, concedendo entrevista aqui à TMC, falando dos principais destaques que acabaram por influenciar o IPCA no último mês de junho aqui no nosso país. 1h18 agora, um susto em Minas Gerais. Vamos lá para BH falar com a turma do 88.7 no FM. Trazer essa história de um ônibus com 41 passageiros que acabou pegando fogo, mas aconteceu não em Belo Horizonte, em sim no norte do estado mineiro. Esse veículo fazia o trajeto entre São Paulo e o estado da Bahia. E o Murilo Luiz está ao vivo para atualizar as informações para a gente. Boa tarde para você, Murilo.
4: Boa tarde, Thiago Matheus. Boa tarde a todos que nos acompanham. Isso mesmo, um baita susto aconteceu no norte de Minas, em Salinas, quando um ônibus interestadual com 41 passageiros ficou completamente destruído após pegar fogo na madrugada deste domingo na BR-251. Apesar do susto, como você falou, todos conseguiram deixar o veículo antes que as chamas se espalhassem e ninguém ficou ferido. Um verdadeiro alívio para quem estava na viagem. O incêndio aconteceu por volta das 3h30 da manhã, no quilômetro 290 da rodovia, enquanto o ônibus seguia no sentido São Paulo. Quando o corpo de bombeiros chegou ao local, o fogo já havia tomado toda a estrutura do coletivo. A Polícia Rodoviária Federal acompanhou a ocorrência e as causas do incêndio ainda serão investigadas. Um acidente gravíssimo, um baita susto, mas que ainda bem, ninguém ficou ferido.
3: Ainda bem, menos mal. Um abraço para você, Murilo, e para todo mundo que vai sintonizando 88.7 em BH, neste comecinho de tarde de domingão. Agora de BH, a gente faz conexão com Curitiba, porque o Tribunal Regional Eleitoral do Paraná, o TRE também, acaba liberando aí a divulgação da pesquisa eleitoral do Instituto Vox Brasil, que tinha sido suspensa anteriormente pela Justiça. Então o Luiz Fernando atualiza tudo pra gente de Curitiba. Ótimo domingo pra você, Luiz.

0: Thiago, bom domingo, boa tarde para você, para quem nos acompanha na TMC em todo o Brasil. Esse caso gerou bastante repercussão na política paranaense, porque, como você disse, o Tribunal Regional Eleitoral liberou a divulgação dessa pesquisa que foi realizada pelo Instituto Vox Brasil, porque ela tinha sido suspensa na última semana. A decisão dessa suspensão acabou acontecendo na semana passada e a última decisão agora acabou derrubando a liminar que impedia a divulgação desses resultados que foram apurados no dia 3 de julho. Essa liminar anterior atendia a um pedido do diretório estadual do PSD, partido, inclusive, do atual governador do estado, Carlos Massa Ratinho Júnior, e do pré-candidato ao governo, Sandro Alex. O PSD contestava no tribunal o preenchimento de dados técnicos do levantamento e alegava que o instituto não tinha detalhado, dentro do prazo estipulado por lei, quais bairros e municípios tinham sido abrangidos pela coleta desses dados. Ao analisar o recurso do Instituto, a juíza do Tribunal Regional Eleitoral identificou que os arquivos com as informações complementares foram anexados corretamente no sistema da Justiça Eleitoral. Por isso, ela apontou que não havia elementos suficientes para manter a suspensão dessa pesquisa. Só para a gente recapitular aqui, Thiago. O levantamento da Vox Brasil foi divulgado no último dia 3 de julho e mostrava que o senador Sérgio Moro, do PL, liderava a disputa pelo governo do Paraná em todos os cenários, seja no primeiro ou ainda no segundo turno. A Vox Brasil, naquela ocasião, entrevistou 2 mil pessoas no Paraná de 29 de junho a 1º de julho de 2026. A margem de erro é de 2 pontos percentuais para mais ou para menos e o grau de confiança desse levantamento foi estipulado em 95% pelo Instituto. Agora, essa decisão recente do tribunal não encerra o caso em definitivo, porque o processo ainda pode passar por análise e requerer um esclarecimento técnico mais completo por parte do Tribunal Superior Eleitoral. Com essa determinação mais recente, os dados coletados pelo Instituto Vox Brasil no início do mês voltam a ter a circulação autorizada no estado, mas a gente segue de olho nos desdobramentos dessa decisão do Tribunal Regional, que pode também ter reflexos a nível nacional pelo TSE.
1: Tá certo, a gente continua no aguardo. Valeu, Luiz, um abraço pra você. Então, havia sido suspensa essa pesquisa, TRE liberando, portanto, mas como o Luiz Fernando falou, processo ainda vai pra análise, então ainda não tá 100% definido, a gente segue acompanhando. 1h23.
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1: Bora com muita cultura agora aqui no nosso News TMC, porque o cantor e compositor Toquinho completou 80 anos nessa semana, que maravilha! Entrando aí para um grupo seleto de grandes artistas da nossa MPB que já alcançaram aí a marca dos 8.0, 80 anos para Toquinho. E chegou aos cinemas, inclusive, o Toquinho como personagem principal de um documentário sobre sua própria vida. Toquinho, Encontros e um Violão. É uma coprodução entre Brasil e Itália. Tem um músico aí como narrador da própria história. Ele conta a sua infância em São Paulo, até as parcerias com Vinícius de Moraes, Chico Buarque, Jorge Benjor. Então, para saber um pouquinho mais dessa produção, a TMC conversou com a Érica Bernardini, ela que é cineasta e diretora do próprio documentário. Concedeu entrevista ao Link TMC e você relembra um pouquinho agora.
3: O Toquinho, esse documentário, ele nasceu justamente porque eu vivo nesses dois países, né, Brasil e Itália, e eu faço um festival de cinema italiano no Brasil, que existe, esse ano completa 21 anos, e aí na Itália, com amigos, enfim, falavam, eu sou produtora também, por que a gente não faz um trabalho com um músico brasileiro, conhecido na Itália, principalmente, internacionalmente, e obviamente veio a imagem já do Toquinho. Eu, quando pequena, eu lembro que na Itália já tinha anúncios grandes do nome dele, anunciando para os shows, enfim, que ele fazia por lá. Ele é muito amado lá, em muitos outros países, mas a Itália é sempre muito especial para ele. E aí nasceu essa vontade, acabei conhecendo ele, uma pessoa incrível, e aí surgiu esse documentário que daria para uma coisa que tem um toquinho bacana, mas a gente fez esse compacto, digamos, alguns dos momentos da carreira desse grande talento que é o Toquinho.
4: Érica, pegando como tema aí Brasil-Itália, a Itália é muito presente na obra do Toquinho, se eu não estou enganado, acho que desde o começo, começando lá pela Casa, que é uma música italiana, que ele fez uma versão em português, ou é o contrário? Existe uma versão em italiano depois, né? É uma música que a gente conhece, uma versão bastante famosa em italiano também.
1: Aquarela também?
4: Quanto, né, dessa relação...
1: Hã? Aquarela também, se eu não me engano, é uma canção também italiana. A versão então, original é italiana.
4: Conta um pouquinho dessa relação Toquinho-Itália, Érica.
3: Na verdade, o Toquinho, ele, praticamente o nome forte Toquinho, ele nasce na Itália. Até por isso, ele fala disso no documentário, que as coisas principais que aconteceram com ele foi na Itália. Primeiro com Vinícius, que ele fez, enfim, shows por lá, depois surgiu o disco, que até hoje é encontrado, é solicitado. Ele foi o primeiro cantor brasileiro a ganhar um disco de ouro fora do país. Ele fez esse trabalho com a grande cantora italiana, ícone, que é Ornella Vanoni, que faleceu, infelizmente, ano passado. Ela que levou a Bossa Nova para a Itália, junto com Vinícius e Toquinho. E depois, mais para frente, ele, junto com um compositor italiano, eles escreveram a canção Aquarela. Aquarela foi um grande sucesso na Itália, foi primeiro feito em italiano e depois ele traduziu por português, mas participou do grande festival de Sanremo, que é um dos festivais mais importantes do mundo de música, enfim, naquela época era muito importante, e aí sim ele acabou sendo, e depois aqui.
5: Muito bom. Agora, a Érica, o Toquinho, como a gente falou, completou 80 anos recentemente. E, gente, o Toquinho é um cara muito gente boa. Eu nunca esqueço que um dia eu tava com um amigo meu, a gente foi num restaurante e o Toquinho tava lá tocando violão. A gente sentou na mesa pra trocar ideia com o Toquinho. E o Toquinho, como se conhecesse a gente de anos, contando história. E aí eu te pergunto, como foi selecionar momentos, os principais momentos da carreira dele? Ficou muita coisa boa de fora? Pode ser que role talvez uma sequência, porque eu imagino que não caiba, óbvio, né? Não cabe a história dele ali em pouquinho tempo de um documentário, de um filme. Como é que foi esse processo, assim, de parece que você tem um filho, você não pode cortar cena, aí vou ter que cortar tal história? Como é que foi essa escolha, Érica?
3: Foi terrível. Eu fiquei... A primeira entrevista que eu fiz com o Toquinho para esse documentário, a gente ficou mais de 2 horas no estúdio, onde ele contava as histórias e cantava, e parecia que só tinha passado 20 minutos. E depois disso, com as pessoas, outras pessoas que apareceram no documentário, que deram a oportunidade de falar sobre ele, aí o primeiro corte teve 3 horas, porque estava muito difícil cortar. Estava muito difícil compactar tudo aquilo que é Toquinho. E, obviamente, é uma pincelada da carreira dele. E aí eu fiquei no estúdio com ele para a edição final, 5 horas no estúdio junto com o Toquinho, para tentar dizer isso fica, isso vai ter que sair. Foi um trabalho extremamente prazeroso, foi um trabalho incrível. A presença do Toquinho é difícil, né? Porque ele tem muitos compromissos, mas quando a gente está junto, praticamente o dia que você falou, sentar, cantar, contar histórias. Ele é um grande contador de histórias, por isso que o documentário é ele que narra, porque teria que ser assim. Quando você vai num show dele, ele conta as histórias, e aí conta a música, as músicas contam um pouco das homenagens que ele fez durante aí a vida. E eu tive a honra de participar disso, de trazer um pouco do Toquinho, arranjador, compositor, esse grande músico, mas também uns hobbies que ele gosta, que é o futebol. Trouxe ele também, como é que ele foi comentarista de futebol, a sinuca. Enfim, é uma pitada de tanta coisa boa que o Toquinho sabe fazer.
1: Legal, Érica. A gente tá vendo aí na tela, eu passei aqui pra nossa produção, olha você falando sobre o futebol. Essa foi a primeira entrevista da minha vida como jornalista. Eu tinha 17 anos, tinha acabado de entrar na faculdade, e o Toquinho me recebeu na casa dele, no apartamento no Campo Belo, pertinho do aeroporto de Congonhas.
6: Meu pai conhecia o empresário dele na época, não sei se era o Fred Rossi ou o Genildo Fonseca, meu pai sempre ligado à música e conhecia o Toquinho também, ele foi de uma simpatia comigo, e aí o craque nunca morre, ele falando dos grandes ídolos do futebol, na época já se falava, o futebol não é mais como antigamente, isso em 94, e ele falava, o craque nunca morre, meses depois disso o Brasil foi campeão do mundo em 94, essa entrevista eu fiz para Corinthians em Revista, uma revista que era publicada pelo Corinthians na época. Agora você... enquanto a gente via, enquanto você falava, Érica, a gente via imagens também de grandes músicos. Apareceu o Ivan Lins, que é outro gigante da nossa música. Andreas Kisser, né, guitarrista de Sepultura. Quem são os personagens que participam desse documentário e a importância do Toquinho para todos eles, Érica?
3: Então, a gente trouxe bastantes nomes aí conhecidos, a própria Ornella Vanoni que está aparecendo aí, que, como eu falei, é um ícone da canção italiana, ela que levou a bossa nova para a Itália e fez grande sucesso. É o disco que eles fizeram os três juntos, Toquinho, Vinícius, e a Ornella ainda está em catálogo, é uma coisa incrível. Depois eles levaram o trabalho para crianças também, esse é o irmão dele, o João Carlos, que é uma pessoa maravilhosa. Eu trouxe um pouco desse, o próprio Rivelino falando dessa paixão dele pelo futebol. Eu trouxe um pouco de pessoas de campos diferentes, né? De setores diferentes. Nós temos um maestro também, justamente para mostrar o quanto o Toquinho continua agradando gerações e o quanto que ele transita por gêneros e agrada gerações, né? Antes eram os avós, os pais, hoje já são as crianças, tanto é que eu trago a menina cantando Aquarela, que é uma música, embora adulta, uma música complexa, é uma música que agrada muitas crianças, e fora todo o trabalho que ele fez aí junto com Vinícius e outros para as crianças, né? Enfim, tem um pouco de tanto. E você falou do Corinthians, mostrou aí Corinthians, né? Sua primeira entrevista com ele, inclusive. E eu falo que o Toquinho, ele é quase perfeito, né? Sabe que eu sou italiana, então... eu falo, todo homem tem um defeito na vida. E o Toquinho, o defeito dele é ser corintiano.
1: Tá aí Érica Bernardini, que é cineasta, diretora do documentário Toquinho, Encontros e um Violão, marcando presença na programação da TMC. Brincaram de esporte daqui a pouquinho. A gente traz assuntos esportivos, vamos falar de tênis, vamos falar de Copa do Mundo. Daqui a pouquinho tem entrevista importantíssima falando do conflito entre Estados Unidos e Irã. Tudo isso dentro do nosso News TMC. Não sai daí.
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8: Você já sabe de quem vão ser as mãos que entregarão o troféu para o grande campeão desta Copa do Mundo? O presidente da FIFA, Gianni Infantino, confirmou que Donald Trump, presidente dos Estados Unidos, estará presente na grande decisão e será o responsável por passar a taça de ouro ao capitão vencedor, assim como aconteceu na Copa do Mundo de Clubes em 2025, na entrega da taça ao Chelsea. Havia muita dúvida sobre a presença do político americano na final. Isso porque Trump não compareceu à cerimônia e nem à partida de abertura do torneio em Los Angeles, aumentando os rumores de uma ausência. O protocolo de segurança do estádio já está sendo dobrado para receber o chefe de estado. Ele, o presidente da FIFA, e jogadores campeões do mundo podem tocar na taça. E aí, torcedor, o que você achou?
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1: 22 graus de temperatura aqui na cidade de São Paulo. Deve chover nas próximas horas. Finzinho da tarde, mas ainda assim, hoje é um domingo e vale uma agenda cultural pra você hoje. Tá rolando o Festival Itália Moderna. Inclusive, tá no segundo dia de evento e vai até às 9 da noite de hoje. Interessou? A Clara Castilho, nossa repórter TMC, passou lá e conta mais pra você.
2: Mais de 50 expositores trazendo o melhor da gastronomia italiana, música ao vivo com bandas tradicionais e a tradicional pizza da uva são algumas das atrações do Festival Itália Moderna, que traz um pedacinho da Itália aqui para a capital paulista. O evento é gratuito e reúne gastronomia, música, cultura e experiências típicas italianas para toda a família. O evento acontece no final de semana do dia 11 e 12 de julho, das 11 às 21 horas, no Memorial da América Latina, na Barra Funda. O festival apresenta uma Itália além dos estereótipos tradicionais, onde o público pode degustar uma série de receitas contemporâneas de massas artesanais, pizzas, paninis, focaccias, carbonara, doces típicos como gelatos, tiramisu e cannolis, além também de uma seleção de vinhos e coquetéis italianos espalhados em estandes. Um destaque do evento é a Feira Sem Glúten, pensada para o público que ama comer uma massa, mas que possui restrições alimentares. Além de ter também opções veganas e espaço pet-friendly. O chefe Marco Xavier, da Pizzaria 1900, uma das mais antigas de São Paulo, já vendeu mais de 1000 pizzas e as expectativas para o domingo são grandes.
3: Vem por volta de 2700 pizzas. Então a gente está fazendo tudo na hora, abre a massa na hora, monta a pizza na hora, assa e entrega para o cliente.
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1: Uma hora 38 minutos, você está sintonizando a programação da TMC, compromisso com a verdade. Esse é o News TMC, comigo, Thiago Matheus, e vamos juntos até as 2 horas da tarde. Você pode participar, você pode interagir conosco através do nosso WhatsApp 11972211001, comentando os assuntos do dia e dando uma dica cultural também. Qual é a boa do Domingão? Manda aí pra gente, a gente vai interagindo até as 2 horas da tarde. Mas antes, a gente faz conexão com Brasília, 100.1 no FM, já que a senadora Damaris Alves, ela decidiu deixar a equipe responsável pelo plano de governo do pré-candidato à presidência, Flávio Bolsonaro, do PL. Assunto pro Murilo Hernandes, que está de volta, direto da capital federal, com mais informações. Conta pra gente, Murilo.
8: Fala, Thiagão, isso mesmo, hein? A equipe da senadora Damaris, ela negou que haja o rompimento com a pré-campanha de Flávio Bolsonaro, viu? Segundo a assessoria, Damaris já entregou as contribuições para o plano de governo, especialmente nos temas de direitos humanos e assistência social, e o material agora está sob responsabilidade da campanha, né? Isso, inclusive, é uma apuração exclusiva da nossa produtora da TMC, a Clara Castilho, que traz em primeira mão esses detalhes diretamente com a assessoria da senadora Damaris. Damaris Alves, né? De acordo com a equipe, a participação da senadora nessa etapa ela foi concluída e ela permanece no projeto político, sem qualquer afastamento, né? Essa manifestação ela foi enviada após uma publicação de informações de bastidores indicando que Damaris teria deixado de participar da elaboração do programa de governo em meio a divergências internas, né? Apesar dessa negativa oficial, pela equipe da senadora, nos bastidores tem mesmo essa questão desse burburinho, né, que há um incômodo dentro da campanha e que a relação entre aliados passou por um desgaste nas últimas semanas, né? Ainda no campo dos bastidores, a avaliação segue sendo que a atuação de Damaris aí perdeu um espaço na construção da estratégia eleitoral, embora a equipe da senadora negue qualquer rompimento, como a gente acabou de dar esse bastidor exclusivo da nossa produtora Clara Castilho. A gente segue acompanhando esse caso e traz qualquer outra informação para quem nos acompanha na TMC. Thiago,
1: tá volto certo. Com você. Valeu, Murilo. Um abraço para você, também para Clara Castilho, sempre atentos à informação, atualizando aqui a programação TMC. Vamos fazer conexão agora com o Rio de Janeiro. A sintonia 101.3 no FM, já que o Tribunal de Contas do Estado do Rio, o TCE, bloqueia o repasse de 12 milhões de reais que seriam destinados a cursos. A Rebeca Renzi está ao vivo, direto da capital fluminense, com os detalhes. Boa tarde para você, Rebeca.
9: Boa tarde, Thiago. Boa tarde aos nossos ouvintes. É isso mesmo, o Tribunal de Contas do Estado do Rio de Janeiro determinou a suspensão de todos os pagamentos do Instituto de Terras e Cartografia do Estado, ITERJ, para a Associação para Serviços de Atendimento Social. A decisão impede o pagamento previsto de mais de 12 milhões de reais. O pedido foi feito pela deputada estadual Célia Jordão e documentado como tutela de urgência. A parlamentar apresentou indícios de irregularidade no projeto Qualifica Comunidade RJ. Esse projeto busca capacitar até 4.500 moradores de favelas e assentamentos urbanos e rurais em curso de qualificação. O que chama a atenção no relator é que o órgão destacado para essa função foi criado para promover regularização fundiária, além da gestão de terras públicas e a mediação de conflitos agrários, não necessariamente para promover cursos de qualificação. Durante a denúncia, a deputada destacou ainda um pagamento de R$300 para todos os participantes que comprovarem uma frequência mínima de 75% nos cursos. Nas pesquisas realizadas em comunidades apoiadas, os representantes do ITERJ concluíram que hairstylist, que seria cabeleireiro, nail designer, manicure, trancista, barbeiro e eletricista foram as qualificações mais solicitadas para esse curso. Transferência que acontece, inclusive, durante o período eleitoral e sem a listagem nominal ser apresentada previamente. O bloqueio foi concedido pelo risco iminente de dano irreparável aos cofres públicos e o presidente do ITERJ foi intimado a comprovar a interrupção dos repasses e terá o prazo de 15 dias úteis para responder todos os questionamentos apresentados, além de regularizar os dados do sistema do TCE. Volto com você, Thiago.
1: Valeu, um abraço para você. Obrigado, Rebeca, pelas informações, para todo mundo que sintoniza no Rio de Janeiro, 101.3 no FM. Agora, 1:43. Mudando a página das notícias nacionais, vamos para o noticiário internacional. O presidente norte-americano Donald Trump afirma que o Irã aceitou um acordo de paz para abrir mão de armas nucleares, mas rompeu o pacto menos de uma hora depois. Recuo do Teherã veio com um bombardeio em um navio comercial. Então, enquanto a guarda revolucionária iraniana afirma ter fechado o Estreito de Hormuz, as Forças Armadas dos Estados Unidos negam esse bloqueio e garantem aí que mantém o controle da rota internacional. É um diz que me disse, né? Um de lá, outro de cá, é cada trucada, né, que eles acabam por fazer, mas hoje o Irã atacou bases e radares norte-americanos em 4 países vizinhos: Jordânia, Kuwait, Omã e Catar. Como resposta, Washington bombardeou 140 alvos militares dentro do território iraniano. E é sobre esse assunto que a gente bate um papo agora para entender os impactos internacionais. A gente conversa agora ao vivo aqui no nosso News TMC com a doutora em Direito Internacional, a Priscila Caneparo. Bom dia, Priscila, me ouve bem?
10: Bom dia, Thiago, estou escutando bem. Bom dia a todos que estão nos escutando.
1: Agradeço demais a sua participação, Priscila, e já te pergunto se essa ação do Irã ela acaba dando a esses países vizinhos esse direito de resposta militar, a gente pode dizer assim, ou qualquer justificativa de atacar alvos americanos muda a interpretação do dinheiro internacional? Começo com essa pergunta para você. Seja bem-vinda novamente.
10: Bom, Tiago, é importante destacar que nada justifica o ataque à soberania de um outro Estado, ainda que se tenha bases militares estrangeiras. Então, basicamente, o que a gente vê é uma dupla violação ao direito internacional. Uma primeira violação quando, de fato, os Estados Unidos atacam o Irã, porque justamente é uma invasão à soberania. E o segundo ponto, quando o Irã dá essa resposta à agressão armada para um terceiro país, ainda que seja uma base militar de outros Estados. Só a gente precisa lembrar, né, que o próprio Qatar falou que esse respingo desse ataque à base militar dos Estados Unidos e seu território acabou ferindo 3 pessoas. Então, nada justifica esse ataque. Basicamente, o que eu estou querendo falar é que o Irã teria, sim, um direito, segundo o direito internacional, a resposta à agressão armada estrangeira para esse país que ele atacou, ou seja, Estados Unidos. Mas não, de fato, a esses outros estados que compõem a regionalidade iraniana. Então, existe, sim, também uma ilicitude advinda do governo de Teherã.
1: Dos ataques, entendemos, portanto, né, que não existe essa legalidade, né, professora? Agora, sobre respaldo legal para bloquear, por exemplo, o Estreito de Hormuz, que é uma rota de navegação comercial internacional importantíssima, o Irã tem esse respaldo ou essa medida também é considerada outra violação aí das regras globais?
10: Pois é, Tiago, aí é uma dupla discussão. Uma primeira discussão pautada na soberania territorial do Irã e uma segunda discussão em relação justamente a um tratado que existe na sociedade internacional que impossibilitaria esses estados se fecharem estreitos, se fecharem canais que seriam vitais para a sociedade internacional, o que é de fato o Estreito de Hormuz. Só que o que acontece? O Irã ele não faz parte desse tratado. Então, em contrapartida, ele não precisa cumprir justamente com que não se tenha esse fechamento do Estreito. E aí a gente vai justamente para a questão da soberania territorial. Se o Estreito faz parte, de fato faz parte do mar territorial iraniano, existe uma soberania atrelada à possibilidade sim do Irã fechar. Então, dentro dessa perspectiva, uma vez que o Irã não faz parte daquele tratado que proíbe o fechamento do Estreito, não existe legalidade, isso é importante destacar. Existe sim aí uma ferramenta, né? Vamos colocar um soft power do Irã em suas mãos que possibilita com que se tenha justamente esse fechamento ou esse não fechamento, e é uma arma de barganha muito bem estruturada do Irã nesse momento, há de se destacar.
1: Estamos falando com a Priscila Caniparo, ela que é doutora em Direito Internacional. E Priscila, com toda a sua experiência e também, né, por acompanhar esse assunto em específico já há muito tempo, que a gente vê acordo, desacordo, vai atacar, não vai atacar, se reuniram, cancelaram reunião. Ainda existem caminhos diplomáticos a essa altura do campeonato? Ou mesmo alguns mecanismos internacionais capazes de dar uma freada nesse conflito, negociar esse cessar-fogo, ou é uma pauta cada vez mais distante?
10: Tiago, tem que existir um caminho diplomático, né? Porque o outro caminho é o caminho da aniquilação de um Estado ou ambos os Estados. Então, o que a gente vê é que a gente tem que ter uma estrutura para o diálogo. Quando eu falo estrutura para o diálogo, é justamente diminuir a tensão, diminuir justamente essas falas em relação a essas contradições, tanto do Donald Trump quanto de Teherã. A gente precisa destacar que, nesse momento, até então, a gente não teve nenhum acordo robusto em relação à questão nuclear iraniana. Inclusive, naquele acordo de cessar-fogo, né, naquele memorando de entendimento de Islamabad, era previsto que posteriormente seria destacado uma conversa, um diálogo, um acordo sobre o programa nuclear. Agora, justamente, o Donald Trump vem falar que foi descumprido um acordo em relação ao programa nuclear, é claro que o governo iraniano não vai querer sentar à mesa de negociação. Mas a gente precisa também pensar, esse sentar à mesa de negociação, feliz ou infelizmente, os Estados Unidos vão ter que fazer mais concessões do que o Irã. Por que eu digo isso? Porque para o Irã, esse momento de conflito tem fortalecido um regime que desde o final do ano passado até ocorrer, né, os ataques dos Estados Unidos em fevereiro, em 28 de fevereiro, fez com que tivesse em franca decadência. O que os Estados Unidos fez foi justamente relegitimar esse governo e justamente fazer com que houvesse um recrudescimento do apoio da população. Já em contrapartida, os Estados Unidos correm na contramão iraniana. Ele precisa acabar com esse conflito logo, por quê? Porque os índices de aprovação do Donald Trump atingiram as menores médias históricas, tanto do primeiro quanto do segundo mandato. E isso pode trazer uma perda substancial em novembro, quando nós teremos as eleições de meio de mandato. Então existe aí, né, uma balança que não se equilibra em relação aos interesses. Por isso que eu falo, para acabar esse conflito, a gente vai precisar, sim, maiores concessões de Washington.
1: Professora, para a gente encerrar, portanto, a gente viu aí países sendo atacados, né? Países vizinhos ao Irã por conta desse conflito. E se esses países, essas potências estrangeiras, a partir de agora, decidirem responder militarmente? Queria saber de você quais seriam aí os limites impostos pelo direito internacional para evitar, né, professora, uma escalada aí sem controle. Existe essa possibilidade?
10: Existe sim, Thiago. A gente precisa entender que toda resposta à agressão armada estrangeira, ela pressupõe dois itens. Primeiro, proporcionalidade e razoabilidade. Quando eu falo nisso, a gente não pode vir atacar alvos civis, a gente não pode vir atacar a infraestrutura de outro Estado e a gente não pode fazer um ataque que coloque a questão humanitária no centro, como foi, por exemplo, a resposta à agressão armada de Israel em relação ao ataque de 7 de outubro, né, de 2023 do Hamas. Isso é totalmente desproporcional. Isso já configuraria um crime de guerra e um crime contra a humanidade. Então, esses países têm que ter muita cautela em relação a essa resposta, mas existe sim o direito. Aí a pergunta vem, qual seria a possibilidade? Atacar alvos militares, atacar infraestruturas, né, por assim dizer, nucleares, aí sim, que não colocasse em risco a população como um todo, a gente poderia ter sim essa resposta, que seria legitimada pelo direito internacional.
1: Priscila Canepar, doutora em Direito Internacional, batendo um papo conosco aqui na programação da TMC. Muito obrigado, um abraço, ótimo domingo para você.
10: Eu que agradeço, abraço para vocês e bom domingo também.
1: Agora 1:51.
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1: Ainda sobre o assunto, com a recente escalada militar entre os países, o pico do preço do petróleo tipo Brent, principal referência internacional aí no mercado, atingiu US$ 80,59 por barril. Então, diante dessa forte volatilidade, o Ministério da Fazenda confirma que o fim do subsídio à gasolina, que seria anunciado nesta semana, foi adiado para a próxima. Então, Adriano Pires, sócio fundador do Centro Brasileiro de Infraestrutura e Energia, deu entrevista aqui ao TMC 360 para analisar o tamanho desse impacto e até quando o governo federal vai conseguir segurar o reajuste.
12: Eu acho que poderia ser conduzido de outra forma. Eu já faço uma crítica, né, à questão de subsídio à gasolina, né? Eu acho que gasolina não tem sentido ter subsídio, porque gasolina é um produto que não afeta a baixa renda, né? Além do mais, se você tivesse preço de mercado internacional na gasolina, você estimularia a troca de gasolina, por exemplo, por etanol hidratado. Eu acho a medida que o governo deve tomar terça-feira no Conselho Nacional de Política Energética, uma medida correta, por exemplo, de aumentar a mistura de 30% para 32% de etanol anidro da gasolina, porque você reduz a importação de gasolina, né, e ajuda também a descarbonizar a frota. Então, a gasolina no mundo inteiro, ninguém subsidia a gasolina. A gente entende até no Brasil o subsídio ao diesel, né, porque é um produto que é o principal combustível para caminhões, né, para carga pesada, e acaba realmente impactando no produto final, dando inflação. Apesar que também o diesel, você teria alternativa, aumentar um pouco a mistura do biodiesel, estimular a troca do diesel pelo próprio gás natural, pelo biometano, se você tivesse competitividade de preços. Agora, quando você subsidia esses produtos, acaba que você tira a competitividade dos outros energéticos, né, que inclusive são menos poluentes e poderiam reduzir a importação. Agora, o governo está nesse momento, né, que a gente sabe, de eleição, né? Então, eleição é complicado, né, porque o governo também parte do pressuposto que essas medidas ajudam a não perder voto, né? Mas o fato também, a gente já conversou aqui algumas vezes, é que apesar da subvenção que está chegando a quase 300 bilhões de reais, o preço na bomba não caiu, né? Por que não caiu? Porque você tem aquele erro original, né, aquele pecado original, que são as defasagens, né? Então a defasagem de diesel, de gasolina para o mercado internacional continua muito alta. Então, no fundo, essa política de subvenção foi muito mais para reduzir os prejuízos da Petrobras de vender gasolina e diesel abaixo do mercado nacional do que reduzir o preço para o consumidor final. Então, vamos ver o que vai acontecer. Acho que o governo está esperando se o preço vai voltar a subir, não vai voltar. O fato também que o mercado de petróleo está muito desorganizado, né? Esse negócio dessas idas e vindas na guerra, no conflito do Irã, né? O presidente Trump acorda de um jeito, dorme de outro, e também tem outros efeitos, né? Durante a guerra houve também, por parte da China, por exemplo, da Europa, um aumento de estoques de petróleo nesses países, e eles estão também colocando esses estoques para fora também para evitar impacto maior de preço, estão colocando isso, também mexe com o preço, né? Mas, na minha opinião, para concluir a tua pergunta, não me parece que esse preço volte a 90 dólares. Acho que esse preço vai ficar aí flutuando na casa de 72, 75, 78 dólares, a não ser que realmente a guerra volte a acontecer de uma maneira muito forte e com um fechamento, por exemplo, outra vez, total do Estreito de Hormuz.
13: Adriano, me parece que há duas situações que são contraditórias, mas que se complementam neste momento. Me corrija se eu estiver errada. É o mundo se acostumando a essa instabilidade, tentando se adaptar à instabilidade e, ao mesmo tempo, não tendo alternativas para a imprevisibilidade em relação ao que acontece no Oriente Médio. Então, de um lado, nós já entendemos que a situação não vai se resolver tão facilmente como seria esperado por parte de um governo dos Estados Unidos, que já anunciou tantas vezes o cessar-fogo. Já entendemos isso, mas também já entendemos que nos faltam alternativas. No meio, o que poderíamos fazer?
12: Você falou bem, né? Acho que o mundo está numa volatilidade política muito grande, né? Nesse conflito aí do Irã. O presidente Trump é uma pessoa muito imprevisível, né? E a gente nunca sabe o que vai acontecer de hoje para amanhã. Agora, o fato também é que hoje não interessa, nesse momento, petróleo muito caro, 90 dólares, nem para os Estados Unidos, nem para o Irã, né? Nem para o mundo, porque também os Estados Unidos só vai ter uma eleição aí em novembro, né? Que é importante para o presidente Trump. E a gasolina voltar lá a 4, 4,5 dólares o galão não é bom para a população. Acaba também aumentando a inflação, que pode prejudicar nas eleições de novembro. Por isso eu estou falando que me parece que esse preço vai ficar aí oscilando entre 70, 75 dólares, 80 dólares o barril. Agora, o que me preocupa também, em termos até de Brasil, não é só essa instabilidade do preço do barril. Está acontecendo outro evento muito importante na Rússia. A Ucrânia tem atacado refinarias na Rússia, e a Rússia nos últimos anos, principalmente depois do início da guerra com a Ucrânia, quando ela sofreu muitas sanções, ela se transformou no maior exportador de óleo diesel para o Brasil. Hoje o óleo diesel da Rússia é o principal produto que entra no Brasil importado, porque a gente, como a gente já conversou aqui, a gente importa hoje entre 25% a 30% de diesel. Então a Rússia está parando de exportar diesel, né? Ela está deixando o diesel para atender o mercado interno. Isso pode também ter um efeito muito grande no preço do diesel no mercado internacional, o que vai afetar muito o Brasil, pelo fato da gente ser importador de diesel. Então, tudo isso que a gente está conversando mostra uma desorganização e uma imprevisibilidade, como você falou. Agora, o Brasil é um país que tem uma vantagem comparativa de ter substitutos, né, para essas fontes, né, ou substitutos que atenuem um aumento de consumo dessas fontes. O problema todo é que a gente não consegue, né, a gente tem uma dificuldade enorme no Brasil de transformar de olhar as nossas vantagens comparativas e não transformá-las em desvantagens comparativas, né? Essa que é o nosso problema. Então a gente deveria, né, se preparar nesse momento dessa imprevisibilidade que está acontecendo no mercado internacional, geopolítico, em torno do petróleo, para a gente fazer uma política, né, de substituição de gasolina, substituição de diesel, diversificação, né, de fontes brasileiras que a gente tem, para a gente estar preparado para enfrentar melhor essa crise e também preparado para enfrentar crises futuras.
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1: 1h59 nos Estados Unidos e direto de Nova Jersey, o nosso repórter Leandro Boldaquian traz as informações sobre a Copa do Mundo, que está se encaminhando para a reta final com os jogos das semifinais desta semana. Fala aí, Boldaquian!
14: Fala, pessoal da TMC, voltando aqui de Nova Jersey para falar mais da Copa do Mundo, que está chegando ao seu final, definidas as duas semifinais nessa semana, terça e quarta-feira, os duelos. Na terça-feira vamos ter uma grande partida entre França e a seleção da Espanha. Duas das principais candidatas ao título se enfrentam. Terça-feira em Dallas e na quarta-feira em Atlanta, a outra semifinal entre Argentina e Inglaterra. Um duelo recheado de história, não só no futebol, né, como na Copa de 86, a mão de Deus, la mano de Dios de Maradona, mas também toda a questão das Malvinas. Do outro lado, França e Espanha, um duelo também, né, muito importante, muito difícil de prognóstico por conta das duas, talvez, principais seleções europeias. E quem está muito feliz com tudo isso é a FIFA, porque quando a FIFA altera o regulamento, especialmente dos confrontos e do sorteio nos grupos aqui da Copa do Mundo, era visando justamente, né, que as quatro seleções mais bem ranqueadas pudessem fazer a semifinal, ficando na primeira colocação como todas ficaram, né? Então, naturalmente, Argentina, Espanha, França, Inglaterra, nessa ordem, as quatro líderes do ranking da FIFA farão as semifinais aqui da Copa do Mundo. A grande final acontece aqui em Nova Jersey no próximo domingo, 16h, horário de Brasília, 15h aqui, com duas das seleções que sobrarem nessa disputa, que a TMC, claro, vai trazer toda a cobertura. Os dois jogos com transmissão da TMC, terça e quarta-feira, esses duelos para definição da grande finalíssima da Copa do Mundo. Um abraço para vocês, boa sequência. Nós voltamos a qualquer momento aqui com mais informações da Copa do Mundo.
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1: E com notícias do esporte da Copa do Mundo, a gente coloca ponto final no nosso News TMC, mas a gente volta a partir das 15h com outra edição, atualizando as informações para você. Vem aí na sequência o podcast Imprevista, apresentado por Joana Treptow. Você sintonizando a programação da TMC. Valeu pela carona. Para você em Brasília, 100.1 FM, Rio de Janeiro, 101.3, Curitiba, 100.3 na sintonia, BH 88.7, em Recife 92.7, em São Paulo a sintonia é 100.1 no FM. Lembrando que você sempre pode interagir conosco através do nosso WhatsApp, das nossas redes sociais. Ainda não segue? @TMCNewsBR para você assistir as nossas lives durante a programação da semana, para você mandar o seu alô, a sua opinião no nosso WhatsApp 119-7221-1001. Aquele abraço. Fui.
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1: Agora 2:05 no episódio desta semana do podcast Imprevista, a Joana Treptow recebeu a filósofa, escritora e professora Márcia Tiburi para uma conversa profunda, instigante e absolutamente sem filtros. Conhecida por suas posições firmes e análises cortantes, Tiburi mergulha nas complexidades da política brasileira contemporânea e desmistifica conceitos da filosofia aplicada ao nosso dia a dia. Ela faz também uma crítica social afiada sobre o comportamento das massas, o impacto das redes sociais e também os rumos da nossa democracia. Você fica agora com o Imprevista, a apresentação de Joana Treptow.
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7: Olá, seja bem-vindo, bem-vinda ao Imprevista. O meu nome é Joana Treptow e este é o programa de entrevistas da TMC, onde conversamos com figuras públicas, artistas, escritores, pensadores, pessoas que, de alguma forma, estão aí para tudo no debate público do nosso país. Nossa conversa de hoje começa com uma pergunta. É possível pensar, é possível refletir calmamente, profundamente, em tempos de enxurrada de informação, informação rápida, informação a rodo? Nós vivemos numa época em que, de fato, muita gente fala, opina, reage, toma partido, levanta bandeiras e, cada vez menos, uma tendência que não é muito otimista, pessoas que estão dispostas a estar do outro lado da mesa, ou seja, ouvir, mudar de ideia, admitir dúvidas, entender que a vida ela é paradoxa e às vezes contraditória também. Nesse sentido, a filosofia segue se tornando muito necessária e, claro, está aí para incomodar. Filosofar é justamente desconfiar das certezas. A nossa convidada está literalmente aqui para isso. Ela construiu uma trajetória que mistura filosofia, literatura, política, crítica social. Ao longo dos anos, tornou-se uma das intelectuais mais conhecidas do nosso país, professora, escritora, artista, filósofa. Ela investiga o poder, a democracia, a violência, a linguagem, o impacto que tudo isso tem na nossa vida, no nosso dia a dia. Uma pessoa que continua fazendo perguntas, mesmo quando muita gente preferia, inclusive, que ela ficasse em silêncio. Márcia Tiburi, seja muito bem-vinda ao Imprevista.
27: Obrigada, Joana. Que prazer estar aqui com você. Adoro esse título, esse nome do programa, Imprevista.
7: Vamos então aos imprevistos da vida, dos assuntos. Márcia, eu vou começar justamente por aí. Como é que é trabalhar com algo que pessoas questionam, inclusive gostariam que você não falasse sobre esses assuntos?
27: Você sabe que um dos autores da história da filosofia que eu mais estudei na vida foi o Theodor Adorno, e ele fala que o pensamento crítico é o grande inimigo do fascismo. Ele fala assim, essa é a frase. E eu sempre levei isso muito a sério. Quer dizer, o pensamento crítico, ele é transformador, ele desengana as pessoas das suas ilusões, né? Ele tira as pessoas das suas ilusões. E, ao mesmo tempo, ele é uma, vamos chamar assim com muito carinho, arma de combate. De combate justamente ao autoritarismo, às violências, aos preconceitos, a todos esses fatores que, estruturando a sociedade e estruturando as nossas relações, constroem um mundo pior, né? Porque esse mundo pior ele está sendo construído. A gente poderia construir um mundo melhor, mas, digamos, o sistema de opressão, o sistema autoritário no qual a gente vive, que é patriarcal, que é um sistema econômico que a gente chama também de capitalismo, mas que é, sobretudo, patriarcal, é capitalista, é racista. Ele é um sistema que implica uma determinada forma de ser, nos obriga a ser de uma determinada maneira. E, digamos, o pensamento crítico é isso que nos leva a refletir e sair na contramão. É, todo mundo está falando hoje em dia em função daquelas palavras do dicionário Oxford. É, tipo fake news, você lembra quando rolou fake news? É pós-verdade, são palavras que vieram dessas escolhas do tal dicionário Oxford. E uma das últimas é brain rot, que significa cérebro apodrecido. E o cérebro apodrecido é justamente isso, a forma de olhar para o mundo, quer dizer, a construção de uma mentalidade, de uma subjetividade que não tem condições, que não consegue, Joana, pensar, não consegue mais articular a linguagem de tal maneira a propor uma discussão, a fazer uma pergunta que possa abrir os olhos das pessoas. A gente está nessa disputa, eu diria. O pensamento crítico, as pessoas que analisam, que pensam, que refletem, o pensamento reflexivo, né? A gente está numa disputa com esses grupos, esse contexto, que também vira sistema, de repente, por um pensamento que não deve acontecer. Então, vamos fazer com que as pessoas parem de pensar. E na contramão, nós tentando fazer com que as pessoas pensem. Essa é a disputa.
8: Mas, Márcia, como é que isso acontece? Nas últimas décadas, o avanço do acesso à informação foi absurdo. Mais pessoas têm acesso a mais informação mais facilmente. E era algo que antes se queria muito, se desejava muito que as pessoas tivessem acesso à informação para que iluminassem as ideias, as cabeças, os cérebros. Por que que nós chegamos, então, a um ponto de olharmos com um certo pessimismo, e eu divido com você esse pessimismo, para o que está sendo produzido pela nossa sociedade do ponto de vista intelectual e de discussões no debate público?
27: Então, a gente vive uma experiência de empobrecimento intelectual, que é um empobrecimento da própria linguagem. E isso tem a ver com os insumos, digamos assim, que a gente vai recebendo dos meios de comunicação. É muito legal a gente lembrar que um livro, por exemplo, é um meio de comunicação. Livro também é mídia. Então, TV é mídia, rádio é mídia, hoje a internet toda é mídia. O nosso gadget principal, que é o telefone celular, o smartphone, é mídia. Então, esses meios, eles carregam conteúdos. Mas não basta a gente ter o meio e ter o conteúdo. A gente também precisa ter esse aparato intelectual que nos permite compreender aquilo que a gente está recebendo e compreender a forma através da qual a gente está recebendo alguma coisa. Então, faz muito sentido hoje em dia dizer que o meio também é a mensagem, que é parte das antigas teorias da comunicação. Quer dizer, precisamos entender que a nossa relação com um livro é interiorizada, não só o conteúdo do livro, mas a forma da leitura é interiorizada e, da mesma maneira, é interiorizado o gesto que a gente tem hoje, que está todo mundo discutindo todo o tempo, aí os teóricos, que é esse gesto de ficar passando uma tela, né, no Instagram, por exemplo, ou em várias outras redes sociais, que você fica só 10 segundos... 3 segundos girando. Antigamente a gente chamava isso, na TV, aliás, a gente chama ainda de zapping, né? Você fica vendo nada, mas você fica naquele gesto repetitivo, que é praticamente um vício em tela, né? Que vai constituir um vício em tela. Mas eu acho que a outra palavra que a gente tem que lembrar a todo momento é que essa informação que você levantou, esse desejo de informação, foi conspurcado na desinformação, porque a desinformação é a mercadoria. Então, uma informação, claro, uma informação, a ética da informação traz como subtexto, né, diz para a gente que isso é necessário. Mas a desinformação é a informação sem ética, digamos assim. Então, outro assunto que eu acho que está fora da cena, que a gente precisa voltar a discutir, e que aí sim é um assunto da filosofia, é o que eu chamo de filosofia prática, que é a ética. A ética é o efeito, é a reflexão sobre o efeito, sobre o sentido e sobre o que a gente deseja realmente quando a gente diz alguma coisa, transmite um conteúdo, e isso está rebaixado à forma... A mercadoria é tudo por dinheiro hoje em dia, né?
8: Queria falar sobre você, Márcia. Você vem de uma família simples do interior do Rio Grande do Sul. Em que momento é que você começou a se interessar por assuntos que não são só incômodos, mas que também passam por serem, de certa forma, angustiantes? Porque tudo aquilo que você escreve e aborda são assuntos que, de certa forma, nós podemos dizer que é difícil ver uma luz ao fim do túnel.
27: É, então, e já era difícil na minha geração. Eu sou de uma geração, eu tenho 56 anos já. Eu dei aula de filosofia durante 30 anos da minha vida e, enfim, sigo, né, ensinando filosofia, embora não esteja mais na universidade. Escrevi muitos livros e desde garota eu sou muito ligada. Então, ligada assim, no que está acontecendo, mas sempre de um ponto de vista crítico. E eu acho que na minha geração, é diferente da sua, né? Você é mais de 20 anos mais nova que eu.
8: Você quase tem... nada.
27: É, então você é muito... Não, quase nada, mas faz uma diferença. Faz uma grande diferença em termos de aprendizados do tempo, eu acho, sabe? Na minha época, por exemplo, eu venho de uma casa que a gente não tinha nem televisão, nem telefone, imagina, nem internet. Então, o que, que se tornava interessante? Quando eu descobri os livros... E não tinha livro também. Aí, quando eu vou para a escola, descubro os livros. E antes, claro, minha mãe era uma pessoa que nos alfabetizou muito cedo. A gente era, assim, umas crianças muito ligadas, muito alfabetizadas, assim, com 4, 5 anos, enfim. Então, a gente era... Logo os livros aparecem, eu vou me interessar pelos livros porque eles eram difíceis. Eles eram complexos. E o que eu vejo hoje é que as pessoas não têm mais...

0: esse ano passado, ela simplesmente disse que usa IA para melhorar os próprios textos, porque nós não temos mais tempo para ficar burilando os nossos textos. Eu fiquei pensando, gente, se a gente deixar só os processadores de texto, de inteligência artificial, produzirem a nossa imaginação, a nossa criatividade, as nossas narrativas, nós vamos deixar de existir. Então, eu acho que assim, isso é mais tenebroso do que certos livros que eu escrevi. Para fazer uma análise e uma crítica da sociedade. Os livros sobre fascismo, esse livro novo da Ninfa Morta e por aí vai. Então, são livros que meio que assustam as pessoas, mas se elas olharem bem, o mundo no qual elas estão inseridas, esse mundo patriarcal e capitalista, ele já é um terrorismo, ele já é apavorante. É apavorante você pensar que você vai perder a sua subjetividade. Que hoje, quem mantém a subjetividade viva, é quem está lendo livros, quem está sofrendo com suas questões existenciais, psíquicas, e quem tem a chance de, por exemplo, ir para um consultório de psicanálise, para pagar uma fortuna para um psicanalista. Estou falando fortuna no sentido do tanto que no Brasil isso é raro. E em certos países isso não, sei lá, pega na França, sei lá, uns países assim, em que isso já é mais cultural, não é tão caro assim, mas quero dizer. Isso é para provar que a subjetividade é que é um luxo. Não é a bolsa de marca, entendeu? É você poder ser você mesma, é você poder se experimentar, é você poder ficar sozinha para se autocompreender. Isso é que é um luxo hoje em dia, mas as pessoas estão muito equivocadas achando que o aparecer, né, que, sei lá, você, o seu botox, sua boca
1: A
0: de
1: simetria.
0: silicone, né? O seu, pois é, a sua lente de contato, o seu cabelo, não sei o quê, os seus músculos produzidos cotidianamente. Isso, assim, talvez te insira, claro, né, no mundo aí dos corpos, no mercado dos corpos, no mercado das aparências. Mas tem um outro lugar onde você existe, o lugar da existência. Esse tá raro, esse tá complexo e difícil para as pessoas.
1: Nesse sentido, podemos falar então de Ninfa Morta, e eu já queria te dizer que você é uma das entrevistadas, o gênero de entrevistada que é muito difícil de ter, porque com uma única resposta abrem-se tantas abas que eu preciso começar a priorizar para onde ir, e eu sei que infelizmente não vou conseguir falar de tudo. Daqui a pouco eu quero voltar a falar da Márcia criança, da Márcia adolescente, esse caminho que você trilhou. Mas já que você falou do livro Ninfa Morta, que eu li, e de fato é um livro difícil, é um livro mais acadêmico, mas é um livro que dá perfeitamente para ser lido, não é porque é difícil que ele é impossível, não, pelo contrário, livros que são impossíveis. Esse é um livro que traz muito conhecimento. Você continua enfrentando, então, essa tendência pela simplificação, não só na forma, mas também no conteúdo. Falar de fascismo, falar de violência contra a mulher, falar desses temas que para tanta gente causam arrepios. E insistir neles é algo que para muitos pode ser tido como querer ser apagado nessas tendências do dia a dia modernas.
0: Você sabe que hoje eu estava vendo uma entrevista daquele ator de Hollywood, Richard
1: Gere.
0: Gere, acho que é que se fala, né? E esse sujeito estava falando sobre o absurdo do povo americano, do povo estadunidense ter votado em Donald Trump. E ele falava de uma maneira muito parecida com as coisas que eu digo, que são muito, a meu ver, assim, muito óbvias, muito elementares, mas que talvez as pessoas não queiram ver. Ele dizia isso, né? As pessoas não estão se dando conta de que elas poderiam escolher um mundo melhor, produzir um mundo melhor, e elas escolhem fazer um mundo pior. Escolhendo, inclusive, votando num sujeito que propositalmente defende uma destruição do mundo. E é estranho entender, é estranho entender justamente a forma, o motivo pelo qual as pessoas fizeram esse tipo de escolha. No Brasil também. E agora a gente tem um ano de eleição e, de novo, se coloca a pergunta: como vamos votar, em quem vamos votar e que pessoas merecem os nossos votos e que pessoas realmente nos representam. Então, essa é uma questão. Mas, enfim, uma questão, inclusive, difícil. Eu gosto das questões difíceis e, nesse livro, em vários outros livros meus, eu me propus justamente a elaborar questões difíceis. Aí tem dois lados, digamos assim, que precisam ser levados em consideração. Um, lá

0: É justamente a produção dos conceitos que nos permitem analisar a realidade. Porque as pessoas não têm isso. Então, o que que elas fazem? Elas pegam clichês, ideias prontas, as mais precárias, e repetem esses clichês como se elas estivessem entendendo a realidade. E para entender a realidade, a sociedade, o Estado, o país, a mentalidade, a produção da subjetividade, quem nós somos, nós precisamos de conceitos. E não é qualquer palavra, e muito menos essas palavras as mais simples, que resolvem tudo. O que que eu acho legal? A gente poder fazer um diálogo entre essa complexidade necessária e, ao mesmo tempo, as palavras da vida cotidiana. Só que a gente precisa, para poder explicar a própria vida cotidiana, analisar o que significa, inclusive, vida e o que significa cotidiano. Ou seja, logo você percebe que as coisas são mais complexas. Então, esses dois lados, digamos, aquilo que é a aventura epistemológica, que é meio que um esporte radical, que faz da filosofia um esporte radical, porque você precisa do mais complexo, e depois esse outro lado, em que a gente flutua na água e, digamos, tudo fica mais leve, mais fácil, mas que só é possível de ser explicado, ou de ser colocado em cena a partir, de uma fala mais didática. Mas essa didática também, ela não pode ser simplesmente, Joana, a repetição dos clichês. Então, o que eu acho que a gente tem que fugir é dos clichês. E se a gente vai para produção, vai olhar, observar a produção da subjetividade pela mídia, pela religião, pelos discursos políticos, a gente cai muito nessa repetição dos clichês. A análise que a gente precisa fazer da vida, dos discursos, das palavras, das cenas que a gente assiste, seja na religião, seja na política, seja na televisão, exigem cuidado e exigem que a gente, às vezes, coloque novas palavras na cena. O Ninfa Morta, por exemplo, é um livro em que eu me senti na obrigação de propor conceitos novos para a gente analisar um fenômeno que está sendo estranho para todo mundo. As pessoas se perguntam, mas por que que tem essa matança? Matança de mulheres, né? Será que a gente está vivendo um surto? Será que os homens enlouqueceram? Será que a gente está numa epidemia? E aí todo mundo já se deu conta que sim, estamos assim vivendo um momento estranho, um acúmulo dessas práticas diárias. Muitas mulheres sendo mortas diariamente, mas quem consegue explicar isso com profundidade? Aí nós caímos muitas vezes também num monte de clichês. Não é só que os homens estão matando as mulheres, tem, isso é um fato, mas tem uma explicação mais profunda sobre isso que eu acho que se a gente não for analisar isso, se a gente não for mais com mais cuidado nesse território, nós vamos continuar flutuando no ar, assim, meio abobados, meio assustados, meio hipnotizados pelo horror, sem conseguir sair dele.
1: Para a gente entender então isso, por que que os homens estão matando tanto as mulheres e tantas mulheres? Nós precisamos obrigatoriamente voltar séculos na história e, de certa forma, nos distanciarmos disso que está acontecendo hoje? Qual é o clichê que está atrapalhando o entendimento dessa questão?
0: Pois é, então, as pessoas estão acreditando simplesmente que estamos em surto e que estamos numa epidemia. Não deixa de ser, porque de fato, em termos estatísticos, há uma matança gigantesca. Eu gosto mais da palavra matança. Matança explica, por exemplo, quando existe um genocídio. Você vai falar de o genocídio dos anos 90, lá de Ruanda, por exemplo. Então, ali, uma matança gigantesca de pessoas. E tantos outros que acontecem, aconteceram no último século e nesse século, essa matança em massa de pessoas. O que que está por trás disso? Questões, que concernem justamente a estrutura da sociedade e a formação da mentalidade. Mas a formação da mentalidade, a gente pode dizer, ah, os homens estão machistas. Sim, mas por quê? E quando a gente fala da estrutura da sociedade, estamos falando de uma sociedade que é patriarcal. Para resumir, eu diria, o principal jogo nesse momento diz respeito a uma ideia de masculinidade que os homens que estudaram mais, que tiveram famílias, para falar das instituições que formam as pessoas, né? Famílias, escolas, formação, né? Tem homens que conseguiram se livrar disso se livrar de uma determinada ideia de masculinidade, mas tem homens que não conseguiram. E a masculinidade, ela está misturada hoje com a violência. E aí eu falo no livro, por exemplo, da violência como uma matriz de subjetivação. Isso quer dizer o quê? Que todos os homens, de todas as classes sociais, de todas as raças, todos os homens estão autorizados a praticarem violências, as mais diversas. E não é autorizado nem pela mãe, nem pelo pai. É autorizado pelo sistema. Não é autorizado pela lei, ao contrário, não é autorizado por nada que não seja o próprio sistema cultural, psíquico e social. Então, é uma questão difícil de analisar porque diz respeito à formação psicossocial. E aí, só um detalhe assim que eu acho que a gente também não pode deixar de perceber, é que as mulheres não são forjadas a partir dessa matriz de subjetivação que é a violência. As mulheres são forjadas a partir da matriz de subjetivação que é o cuidado. E aí é o cuidado com a casa, é o cuidado no trabalho, é o cuidado com os filhos, é o cuidado com os pais, com as irmãs, com os irmãos, com as amigas, com o marido. É cuidar. E o cuidado é um trabalho, é uma trabalheira, é uma ação super necessária para a sobrevivência, mas que é pouco valorizada nessa cultura, porque a cultura patriarcal valoriza a violência e o poder, que são muito próximos, e desvaloriza o cuidado. Só que isso já é projeto, isso já é uma produção que visa colocar as mulheres numa posição subalterna para que elas sirvam, e não como sujeitos iguais em direitos. Então, esse é um problema gigantesco, porque as pessoas, do meu ponto de vista, isso é a coisa mais difícil de olhar, porque a gente precisa sair da naturalização de que homens são violentos e mulheres são cuidadoras. Mas assim, nós precisamos sair disso através da análise e sair da, digamos, da essencialização e da naturalização disso. Mas na prática é isso que acontece. E entender isso é muito complicado, porque nós estamos inseridos nisso, repetindo essa estrutura. E quando uma criança nasce, ela já é inserida nesse tipo de mimetização, né? Ela já vai fazer a mesma coisa que todo mundo.
1: Ontem mesmo eu estava tendo uma conversa com a minha mãe sobre isso, e minha mãe me disse que ouviu uma palestra sobre violência contra a mulher, na qual um homem se levanta e pergunta: mas se não fossem os homens, quem estaria aí para proteger as mulheres? E a mulher responde: mas proteger de quem? Porque, na verdade, a gente precisa de proteção mesmo é contra esse tipo de violência que a gente não pratica umas com as outras e muito menos contra homens. Claro que há casos de violência, mas aí nós estamos falando de situações de violência, nós não estamos falando de uma estrutura, são situações e episódios isolados. Nesse sentido, você já foi candidata ao governo do Rio de Janeiro. E eu queria te perguntar, quando a gente mistura a teoria com a prática, o que que a gente pode imaginar que surte efeito nessa matança? Porque nós entendemos que a conscientização, a educação são importantíssimas, mas isso vai surtir efeito nas próximas gerações. E hoje?
0: Então, um dos motivos também pelos quais os homens matam é o mesmo motivo pelo qual eles estupram. É o mesmo motivo. Tem um elo entre esses estupros coletivos que a gente está vendo hoje e os estupros em geral, que afirmam, confirmam até para o próprio homem que ele é homem. Só que, e também perante os outros homens, um estuprador é reconhecido como um homem capaz justamente de submeter uma mulher, humilhá-la, violentá-la, acabar com ela, fazer ela se sentir muito mal. E quando a gente fala de feminicídio, do meu ponto de vista, é o mesmo jogo que está em cena. Foi isso que eu escrevi no meu livro. Os homens provam uns para os outros que eles estão muito machos, muito viris, porque eles são competentes para a violência. Então, esse é um fator de socialização dos homens. Os homens se reconhecem como tais através dessas violências. Isso é uma questão antropológica. Então, os homens que não fazem isso, os homens que respeitam as mulheres, que as reconhecem de igual para igual, esses homens, eles saíram desse circuito. eles não apoiam os feminicidas, e tem muitos no Brasil. Aliás, numa das pesquisas mais recentes sobre violência contra as mulheres, apareceu esse dado, né, de que 60% ou 70% das pessoas no Brasil, homens e mulheres, consideram que a violência contra as mulheres é a pior violência que existe no Brasil hoje. Então, isso é para a gente ter esperança. Esperança de que as pessoas tenham consciência de que elas possam sair desse circuito. Agora, é um fato. O patriarcado, que a gente chama de patriarcado, que é essa cultura em que o machismo é uma regra, em que o cara tem que ser machista, tem que ser violento, tem que ser horroroso, né, terrorista, para ser reconhecido como tal. Nessa cultura, as mulheres, elas são desvalorizadas. Essa é uma questão. E os homens são supervalorizados. É como se o homem fosse o capital e a mulher não valesse nada. Então, no mundo do trabalho é a mesma coisa. Todas as empresas, com raras exceções, fazem uma diferença entre o salário dos homens e o salário das mulheres. E muitas vezes as mulheres fazendo muito mais do que os homens. Eu quero dizer, todo mundo já ouviu essa ideia de que uma mulher precisa ser 10 vezes melhor do que um homem, 10 vezes mais competente, 10 vezes mais trabalhadora, para ganhar, muitas vezes, 30% menos do que ele. Então, é disso que estamos falando, de uma supervalorização dos homens e uma desvalorização das mulheres. E isso vale para tudo. Vale na casa, na vida doméstica, vale na vida, enfim, das corporações, das empresas estatais ou privadas, não importa. No mundo da mídia também. Não é incomum que homens ganhem salários muito maiores do que mulheres, mesmo fazendo o mesmo serviço do que elas, nos mais diversos contextos. Na hora de negociar, as mulheres acabam sempre perdendo. Isso tem a ver também com a invisibilização do trabalho das mulheres. Então, por trás dessa matança que a gente está vendo, existe também uma desvalorização daquele corpo. E aí, o que a gente está chamando de surto nada mais é do que uma reação exacerbada, uma reação desmedida, uma overreaction, né? Os homens super reagindo, esses homens que eu disse, são homens que estão com uma subjetivação muito precária, num processo de subjetivação pela violência muito precária do ponto de vista humano, do ponto de vista existencial, do ponto de vista, inclusive, do reconhecimento do direito da outra pessoa que vive, né? Porque a gente vê certos casos de assassinatos de mulheres que a gente pensa, nossa, o cara não faria isso com um animal. O cara que praticou determinadas crueldades, ele não faria isso com um bicho. Mas ele fez isso com uma mulher. Então, é disso que estamos falando também, né? De uma força, de uma violência que tem um caráter que a gente pode dizer é até mesmo, entre aspas, decorativo, é ornamental. É aquela coisa de mostrar muita violência para poder se afirmar como homem, né? Isso é muito, ultrapassado, mas ainda está em vigência nessa sociedade arcaica que é a patriarcal.
1: E Márcia, você acha que é possível a gente caminhar para um mundo em que a igualdade de gênero, ela exista e exista de forma harmônica, em que pare a matança das mulheres, em que pare a insegurança, estupro, violência sexual? É possível?
0: Acho que é totalmente possível. Começa por produzir uma sociedade de paridade em relação aos poderes. Acho que nós precisamos pelo menos de 50% de mulheres e mulheres com consciência da condição feminina nas instâncias parlamentares do nosso país. A gente precisa disso. Precisamos de paridade na política, paridade salarial. Precisamos que as mulheres sejam reconhecidas como sujeitos de direitos e que os direitos das mulheres sejam reconhecidos como humanos. A gente precisa de políticas públicas adequadas à vida das mulheres. A gente precisa de uma segurança feminista, uma segurança pública feminista. A gente precisa de uma escola feminista, e aqui eu estou falando feminista, que é uma palavra também dessas que apavoram, né? Porque feminismo significa reconhecer os direitos das mulheres. Inclusive, né, o nosso assunto, essas mulheres que usam os direitos das mulheres para atuar contra as mulheres, que são mulheres que vivem se autoimplodindo, né, completamente sem noção. Porque o feminismo também não é uma coisa só para mulheres, nem só de mulheres. Eu acho que está na hora, no Brasil, da gente começar a discutir um feminismo dos homens também. Tem muitos homens que apoiam as lutas feministas. Aliás, se a gente vai na história, foram os homens, lá no século XIX, que inventaram o nome feminismo. Homens, óbvio, né? Que tinham muita noção dos direitos das mulheres e da necessidade das mulheres e da importância, enfim, do direito básico, né? De um ser humano existir como mulher. Acho que isso também é um assunto para nós.
1: O que que você acha da aversão que algumas pessoas têm à palavra feminismo? Inclusive, há pessoas que são feministas, mas que dizem, não, eu não sou... Eu sou feminista, mas não sou feminazi.
0: Uhum.
1: Sabe então, esse uso dessa
0: Quem inventou expressão? A palavra feminazi foi um sujeito que era dono de umas mídias bem poderoso, não estou lembrando o nome dele, nos Estados Unidos, um apoiador do Trump. Foi esse apoiador do Trump, que já morreu, que inventou o termo feminazi. Ele era um comunicador importante nos Estados Unidos. E, claro, era um sujeito de extrema direita. E o feminismo apavora, entre aspas, a extrema-direita, porque ele é uma grande denúncia. Inclusive, o feminismo veio a substituir o comunismo. Antigamente, tinha um ódio gigantesco ao comunismo, e tem algumas pessoas que ainda usam o comunismo, mas ele é imaginário, né? Mas usam assim para reunir uma população de ódio contra os comunistas que não existem. Mas as feministas existem. E as feministas pegam a agenda comunista de uma sociedade justa, digna, daquele, vou chamar mesmo, comunismo utópico. Aliás, quem inventou o termo feminismo foi um comunista utópico, um socialista utópico lá do século XIX, que eram essas pessoas que pensavam numa sociedade para além do Estado, uma sociedade justa e digna para todo mundo, uma sociedade em que as pessoas não fossem exploradas nem pelo trabalho, nem mentalmente, nem nos seus corpos, em que todos os corpos fossem masculinos, femininos e outros corpos trans, fossem corpos respeitados na sua singularidade. Tudo é uma do ponto de vista das ideias, que eu não gosto de chamar de ideologia, porque eu acho que não é bem isso, mas do ponto de vista filosófico mesmo, das ideias, era uma proposição sobre o mundo muito bonita. Um mundo bom para todo mundo, um mundo em que as pessoas se respeitassem. E a extrema-direita é uma proposta diabólica do ponto de vista político, quero dizer, entre o simbólico e o diabólico. O simbólico é o amor, o diabólico é o ódio. E a extrema-direita sobrevive no ódio. Então, eles produzem ódio como política. Então, por quê? Porque o ódio é um afeto que aglutina as pessoas. E o machismo é uma forma de ódio, uhum. O racismo é uma forma de ódio, a transfobia, a LGBTfobia e assim por diante, a lesbofobia, o capacitismo, são formas de ódio articulado contra pessoas marcadas por esses preconceitos. E ao mesmo tempo, o ódio traz uma tremenda compensação. Um homem que mata uma mulher, um racista que mata ou ataca verbalmente uma pessoa racializada, são pessoas que sentem um profundo prazer. Mas é o único prazer psíquico que essas pessoas conseguem sentir, por isso elas ficam tão convocadas. Se você pensar que essas pessoas não conseguem sentir amor, um homem que mata, ele nunca sentiu amor por essa mulher. Inclusive, é bom que as mulheres se deem conta, né, da red flag, que é um homem que tem manifestações machistas, porque isso significa que esse homem pode realmente escalar na sua violência. E não é incomum, infelizmente. E
1: queria trazer aqui o nome do comentarista político que você falou, que criou o termo feminazi, foi Rush Limbaugh. Ele escreveu isso num livro, The Way Things Ought to Be. Um livro que foi feito para atacar mulheres. O que que você acha que
0: Obrigada.
1: A Márcia, de, se alguém quiser, né, entender melhor, e também fazendo o que você faz, de sempre contextualizar e trazer as referências, que é super necessário. O que que você acha que a Márcia de 20 anos pensaria de você?
0: Bom, então, eu me formei em filosofia com 20 anos, eu fazia a faculdade de artes visuais, entrei no mestrado com essa idade, sabe? Era bem novinha. Eu comecei a dar aula com 23, 24 anos. Entrei no doutorado também com 23, 24 anos. Eu era uma menina assim, muito nerd. Eu era totalmente nerd. Eu era aquela que começava a estudar às 7 da manhã e ia até às 11 da noite. E meu objetivo na vida nessa época era ler toda a biblioteca, as 3 bibliotecas que eu frequentava em Porto Alegre: a da PUC do Rio Grande do Sul, a da Filosofia da URGS e também a das Artes, lá da Faculdade Federal que eu estudava. E eu só queria ficar estudando. Então, eu tinha prometido para mim que eu ia passar o resto da vida estudando, sigo estudando. Então, sigo lendo, escrevendo esses ensaios, escrevendo literatura. Eu acho que eu ficaria de bem comigo. Embora, claro, eu aprendi também a viver bem com as minhas frustrações. E eu amo as minhas frustrações. Então, eu acho que eu não sabia que eu ia ter tantas frustrações, mas fiquei feliz. Hoje eu fico feliz de saber que eu me frustrei tantas vezes com várias coisas. Acho que o aprendizado da frustração, do fracasso, o fracasso e a frustração, esse aprendizado é muito bom para a gente. Talvez seja isso que falte para os homens, porque a gente aprende isso muito cedo, sendo mulher. Todos os nossos fracassos nos ensinam. E eu trabalho os meus fracassos, as minhas frustrações, os meus sofrimentos como fonte de conhecimento. Então, assim eu sigo na vida, ao longo da vida, cheguei até aqui com essa metodologia existencial de conviver bem com os meus fracassos. E, ao mesmo tempo, saber enfrentá-los, saber. É sofrer o sofrimento que eles também implicam, sabe? Não é fingir que eu não estou sofrendo. Eu sofro, mas eu entendo que isso pode me ensinar alguma coisa. Então, assim, eu tento me melhorar, sabe?
1: É muito interessante ouvir de uma mulher que, com 20 anos, o sonho era zerar duas, três bibliotecas, quantas mais possíveis. Existe um sonho que é comum entre as mulheres, que é casar, ter filhos, que sempre foi visto como o único sonho possível para uma vida de sucesso. Ainda é um sonho possível, ainda é, e pode ser muito lindo, muito romantizado ter filho, casar uma, duas, três, quantas vezes você quiser ter um monte de namorado ou não casar, enfim. Mas é interessante a gente saber que existiam antes também outras possibilidades que hoje começam a ser vistas como viáveis, mas ainda não são totalmente. Mulheres que não têm filhos, mulheres que se casaram tarde ou escolheram não casar, mulheres que se casaram cedo e divorciaram, mulheres que optaram por uma vida acadêmica, por profissões mais masculinizadas. Qualquer coisa eu acho que a gente faça é objeto de questionamento. Sempre. Você sempre está em dívida com algum aspecto da sociedade. Ou porque não teve filho, ou porque não casou. A gente sempre está devendo, né?
0: Então, e eu sou de uma época também, Joana, em que no ambiente onde eu transitava, eu era muito rara. Então, não tinha muitas mulheres ali, não tinha quase ninguém. Eu dei aula em duas universidades que já eram faculdades que tinham décadas de ensino de filosofia, e eu fui a primeira da aula, enfim. Mesmo doutorado em filosofia na década de 90, aqui no Brasil, para as mulheres era muito raro, porque era um território considerado masculino. E eu acho que eu paguei um preço por isso também, mas eu também estou de bem com esse preço, porque eu tenho um sentimento pessoal de muita liberdade, sabe? É a coisa que eu mais gosto. Eu não, eu tenho minha capacidade de obedecer é zero. Não consigo. Eu consigo fazer acordos a partir de reflexões. E eu sou uma pessoa muito meditativa, eu penso muito, ao mesmo tempo eu sou uma pessoa muito afetiva, muito emocional, claro, mas eu tenho como grande questão na vida tentar viver uma vida ética, uma vida, ou seja, uma vida da autorreflexão e uma vida que é óbvio que a gente vai cometer erros, mas que a gente vai ser capaz de olhar para esses erros. E, do meu ponto de vista, isso é algo que pode nos ajudar também. A filosofia continua sendo um grande desafio. Imagina, o nosso ensino médio, o nosso ensino fundamental, o nosso projeto nacional de educação precisaria de muito mais filosofia do que tem. Infelizmente, a filosofia junto com a sociologia e junto com outras disciplinas das ciências humanas, e mesmo da área da saúde, o campo da saúde mental hoje está assim, pulsando, né, e pedindo água, né, e as pessoas pedindo que haja, né, mais reflexão sobre isso. E, no entanto, eu acho que a educação está pouco acompanhando isso, não os professores, eu acho que tem muitos professores muito bem intencionados, mas existem tensões muito grandes nisso e acho que muitas vezes o poder público não está dando conta de resolver essa história. Se eu fosse ministra da Educação, eu tinha feito uma revolução nesse território no Brasil. Mas a gente sabe, enfim, o tanto que é difícil e as tensões que estão em jogo hoje. A principal tensão que existe hoje é entre a escola e a família. E acho que o governo deveria interferir com mais radicalidade nisso também, sabe?
1: Márcia, agora há pouco você estava falando sobre algumas tendências e eu queria te perguntar, filosoficamente, qual é a questão em relação a padrões da sociedade que estão ficando muito repetitivos, até de estilo de vida? Nós entramos nas redes sociais e o que nos é imposto são rostos muito parecidos, procedimentos estéticos, roupas muito parecidas, marcas, grifes, correr, malhar, ter um corpo assim. A questão do padrão estético sempre existiu, mas sinto que hoje as bolhas elas pressionam mais. Por que que isso é um problema?
0: Então, sempre é um problema, do meu ponto de vista, viver o sofrimento sem poder sair dele. E esse sofrimento que é produzido também é um problema, porque o sofrimento produzido pelo sistema patriarcal e capitalista e racista, tem um livro meu que eu chamei isso de Pátria Racial Capacitalismo, que é um livro chamado Mundo em Disputa, que é sobre utopias e distopias, né? Mas eu acho que esse sistema patriarcal racista, capitalista, capacitista, ele produz sofrimento para as pessoas como se esse sofrimento não fosse sofrimento. Então, tem muita gente hoje que está falando do capitalismo produzindo sofrimento e esquece de dizer que o patriarcado produz sofrimento. Você citou um exemplo super importante, que é a questão estética. Eu chamo de, no Ninfa Morta, inclusive, eu falei da esteticonomia, que atua sobre os corpos das mulheres. Não é só uma estética, nem só uma economia. É uma esteticonomia. Ou seja, é a valorização dos corpos em função das suas formas. Então, você vale mais quando você é jovem, o etarismo, né? Você vale mais se você é branco, o racismo. Você vale mais se você é magro, a gordofobia, e por aí vai. Todos as opressões e os preconceitos ligados a um determinado ideal do corpo, corpo transformado em mercadoria. Então, o problema é a gente começar a, ou se dedicar numa vida, a ser uma mercadoria adequada ao sistema. Será que eu posso ser uma outra coisa que não seja uma mercadoria? Será que eu posso existir para além da transformação do meu corpo e da minha existência numa forma mercadoria? Em relação ainda ao tema da matança de mulheres, eu quis falar desse corpo das mulheres como mercadoria. Uma mercadoria que é descartada, massacrada, cruelmente, muitas vezes, por não valer mais. Quer dizer, não me serviu mais esse pneu aqui, né? Não me serviu mais esse telefone celular, o que eu faço? Eu sou mais digno, muitas vezes. Um feminicida é um cara que não consegue tratar uma mulher como se ela fosse uma coisa. É abaixo da coisa, é a sub-coisa, porque a coisa... Quer dizer, e quem é que vai destruir uma coisa? Tem gente, claro, que pega um vaso e joga no chão. Mas é tipo isso. Quer dizer, uma mulher é muitas vezes tratada dessa maneira, né? Como se ela fosse menos do que uma coisa. Então, claro, já passei para um outro tópico, mas é uma derivação necessária desse tratamento do corpo humano como se ele fosse uma coisa, que é um tratamento que gerará, que vai produzir necessariamente sofrimento para esse corpo que não consegue se adequar à imagem da coisa que foi projetada sobre ele. E, infelizmente, na nossa cultura, tem, sim, muitas mulheres, talvez a grande maioria, que tenta se adequar à ideia... Antigamente, a gente falava de agradar, né? Uma mulher que era agradável. Então, aquela mulher que passa o tempo inteiro agradando. Aí, as feministas se tornaram muito odiadas também, porque elas começaram a dizer: desculpa, gente, eu não vim aqui para agradar, eu vim aqui para ser eu mesma, para existir, para lutar por direitos de pessoas que são tratadas como se elas fossem coisas, ou como se elas fossem animais de abate, né? Como se elas não fossem seres humanos. É tudo isso que está em jogo. Mas, sobretudo, acho importante a gente refletir sobre esse sofrimento produzido para fazer com que a pessoa tenha, inclusive, medo de não corresponder e, dessa maneira, ser alvo do sofrimento. E, por trás disso tudo, claro, a mimetização do rebanho, né? Então, as mulheres todas iguais, os homens todos iguais. Em certos nichos, assim, você consegue reconhecer o estilo lá do sujeito que é do agronegócio, o pessoal de esquerda, o pessoal de direita, o pessoal que veste a camisa da seleção brasileira para fazer política e assim por diante. Quer dizer, grupos que são que se associam, pessoas que constroem uma identidade a partir de patamares estéticos, com uma diferença que eu também não posso deixar de enunciar. No campo democrático, você vê muito mais diferença. No campo autoritário, e o capitalismo, e essa estético-economia política do capitalismo é autoritária, as pessoas vão ficando cada vez mais iguais. E no mundo da democracia, as pessoas vão ficando assim, cada uma à sua maneira, cada um vai se inventando conforme seu desejo, suas possibilidades, sua plasticidade física. Por isso tem tanta gente fazendo uma crítica muito necessária à gordofobia, à transfobia. É claro, né? Pois essas pessoas que, digamos, saem do padrão, são pessoas que estão vivendo democraticamente seu corpo. E é muito bonito.
1: E agora, para a gente encerrar, ou se encaminhar para o encerramento, qual é a pergunta mais necessária que você acredita que as pessoas deveriam se fazer e procurar resposta? Não procurar uma conclusão, mas pelo menos acender algo dentro delas hoje em dia.
0: Eu acho que as pessoas poderiam refletir sobre o medo que elas sentem. Porque uma das coisas que o sistema de opressão faz é produzir medo, e o medo engaja as pessoas. O medo tem duas coisas, né? O medo produz a sua coragem de enfrentar o seu medo, mas também ele produz a sua covardia. Então, na hora que você não tem coragem de enfrentar, e aí você pode ser vítima das maiores ilusões, das maiores falcatruas. Tipo, para falar de uma coisa muito simples da vida cotidiana, será que eu tenho medo de ficar sozinha?
1: Eu ia te perguntar isso, medo de ficar sozinho. Será que isso é uma grande questão, a maior, talvez?
0: Eu acho que é uma grande questão. Então, muitas pessoas se tornam submissas pelo medo de ficar sozinhas. E aí, o medo de ficar sozinha não é só medo de não ter um relacionamento. É o medo também de repente, não ter um trabalho. E aí, o que você vai fazer com isso? É isso que eu estou colocando, né? O que você vai fazer com isso? É o medo político, por exemplo. Você votar em quem você já está acostumado a votar, porque você não encontrou nada melhor, mas também você não procurou. Você ficou ali naquele limbo, caindo na conversa de quem já estava lá. Por isso que o Brasil também continua sendo um país tão oligárquico. Por isso a nossa política está tão cheia de homens cis, idosos, de partidos de extrema direita destrutivos, que agem por narcisismo, ou seja, que agem em nome próprio e dos seus parceiros, e que não pensam no povo, né? Então, falando desses políticos que nunca apresentam um projeto, que são super votados, mas que são, na verdade, influencers e ficam só fazendo mistificação nas redes sociais. Acho que as pessoas têm medo também desses caras. As pessoas têm medo desses políticos e acabam agindo em relação a eles de uma maneira identificada e mimética. E isso é o contrário de agir na direção de um destemor, né? De uma coragem de enfrentar o horror. Então você muitas vezes acaba seguindo e aderindo e se juntando e se identificando com o seu próprio agressor, com o seu próprio algoz, com aquele que te faz mal. Com as mulheres é a mesma coisa. Você, com todas as pessoas, aliás, que se deixam escravizar, não estou falando das pessoas que foram escravizadas à força, mas estou dizendo, tem pessoas que hoje parecem que estão fazendo uma escolha por escravizações.
1: Uma submissão.
0: A gente pode falar desde o funcionário que se submete a situações que são servis, que são vis, né? Situações de violência, de assédio, e que tem medo de denunciar, mulheres também. Mulheres que se submetem a maridos autoritários ou a uma estrutura autoritária, a família autoritária. E que, claro, a culpa não é da pessoa, mas quero dizer, essa pessoa precisa, de repente, se dar conta. A primeira atitude é sempre mental, é você se dar conta do que você está vivendo. E esse sistema de controle, de violência, opressão é um sistema que não permite a você ver o que está acontecendo. Então, você de repente é jogado nisso, lançado nisso, obrigado a viver isso. Você precisa fazer o esforço de acordar. Eu vi uma mulher esses dias de extrema direita, que ela foi violentada e foi quase morta pelo marido, e aí ela disse que atacava as feministas. O nome dela é Cíntia Chagas. Ela é uma influencer, inclusive, ela era casada com um sujeito aí da Alesp. E ela disse que ele atirou uma faca nela. E que ela, todas as vezes que ela ia para as redes atacar as feministas, ela se deu conta que era sempre aquelas vezes em que ela estava sendo atacada, que ela estava sendo atacada psiquicamente ou fisicamente pelo próprio marido, e que ela odiava as feministas em vez de ter uma crítica em relação àquele marido. Então, as antifeministas também são essas mulheres que ficam assim escondendo alguma coisa, né? A violência que elas mesmas sofrem, e atacando as mulheres quando, na verdade, elas deveriam criticar os homens.
1: Márcia, eu te leio, eu te escuto, e é um prazer muito grande poder fazer isso ao vivo, olhar no teu olho, ver sua cabeça pensando enquanto você formula o pensamento. Realmente é um prazer enorme que eu gostaria que as pessoas que te acompanham, que gostam de você, pudessem ter, porque realmente é muito legal, assim, entender tudo aquilo que você diz, e assuntos que são difíceis, que são complexos, mas que a gente precisa ouvi-los com aquela escutativa. Ok, podemos não concordar com tudo, mas também não podemos discordar de tudo, temos que aprender. É sobre isso.
0: É sobre a gente poder conversar. E não significa que a gente vai concordar, mas significa que o nosso pensamento está vivo e a nossa atuação analítica está presente. Sem isso, nós nos tornamos os imbecis do sistema. E aí, não importa qual é o seu lado político, né? Você precisa pensar para você poder ser dono de você mesmo.
1: Obrigada pelo papo.
0: Você,
1: obrigada pelos livros. Obrigada por toda a produção intelectual e força.
0: Obrigada.
1: Obrigada pela coragem também.
0: A você, muito obrigada.
1: Esse foi mais um Imprevista. Toda quinta-feira, às 11 horas da manhã, tem episódio novo no nosso canal do YouTube, TMC News BR. Sempre aos fins de semana tem o episódio da semana no Dial, na rádio, na TMC. Um beijo e até a próxima.
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1: Agora são 2 horas 58 minutos. Daqui a pouquinho tem o News TMC ao vivo para todo o Brasil. Das 3 da tarde até as 4 horas da tarde, com você muito bem informado dos principais assuntos nessa tarde de domingo. Mas antes a gente fala de Copa do Mundo 2026, que vai reunir pelo menos 4 campeões mundiais aí nas semifinais, isso pela primeira vez em 36 anos. Briga grande, então, nessa próxima fase. Também será a primeira vez na história em que 4 seleções no topo do ranking da FIFA estão alcançando simultaneamente essa mesma fase num Mundial. França e Espanha, lembrando você, se enfrentam na próxima terça-feira, dia 14, coloca na agenda, em Dallas, transmissão, claro, aqui da TMC e sem delay para você. Depois é a vez de Inglaterra e Argentina, aí na quarta-feira, dia 15, que duelam em Atlanta, ambos os jogos, portanto, nos Estados Unidos, ambos os jogos com transmissão da TMC. Essas duas partidas representam somente a terceira ocasião na história em que 4 nações campeãs mundiais estão presentes nas semifinais de uma Copa do Mundo. E isso você confere sintonizando a programação da TMC. 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
8: Você sabe onde a taça verdadeira, aquela de ouro maciço, fica escondida durante a Copa do Mundo FIFA? Acredite se quiser, ela não fica nos estádios. O troféu original, avaliado em dezenas de milhões de dólares, passa a maior parte do torneio trancada em um cofre de segurança máxima. A taça só sai em momentos muito específicos e sob um protocolo de segurança nível chefe de estado, rodeada de agentes armados para o transporte até o estádio na grande final. E tem um detalhe, os campeões não levam a taça original para casa. Eles erguem o troféu de ouro verdadeiro no gramado, tiram fotos oficiais, mas na hora de ir pro vestiário, recebem uma réplica oficial de bronze banhada a ouro. A original volta direto para Zurique, na Suíça, sede da FIFA.
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1: Às 3 horas mais 3 minutos. Um abraço para você que sintoniza a programação da TMC em todo o Brasil, já neste meio de tarde de domingo, 12 de julho de 2026. Ótima tarde. Eu sou o Thiago Matheus e venho com toda a equipe TMC espalhada pelo Brasil, com os nossos repórteres e com a nossa grande produção, Ronaldo Saez, Clara Castilho, comando de Karina Antonini, nos trabalhos técnicos Osmar Zani. Vamos juntos até às 4 horas da tarde, prestando serviço, atualizando as informações, contextualizando o que é notícia no Brasil e do mundo, a partir de agora com o nosso News TMC. Vamos aos destaques do nosso programa.

0: 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Trump afirma que o Irã aceitou acordo de paz para abrir mão de armas nucleares, mas rompeu o pacto menos de uma hora depois. Recuo de Teherã veio acompanhado do bombardeio a um navio e também ataques a bases dos Estados Unidos em quatro países vizinhos. A Guarda Revolucionária Iraniana diz ter fechado o Estreito de Hormuz. E as Forças Armadas Americanas negam bloqueio, garantem controle da rota e reagem bombardeando 140 alvos militares dentro do Irã. No Brasil, o ministro Flávio Dino bloqueia até 6 milhões de reais do ex-deputado Eduardo Cunha. O ministro cita indícios de que Cunha continuava indicando emendas parlamentares, mesmo sem ter mandato. Sob investigação por suspeita de desvios, o ex-presidente da Câmara planeja candidatura a deputado por Minas Gerais. E no noticiário internacional, na Espanha, bombeiros conseguem estabilizar um incêndio que avançou em minutos e deixou pelo menos 12 mortos, a maioria estrangeiros encurralados em carros. Esse desastre consumiu o equivalente a quase 10 mil campos de futebol. Com a trégua do vento, moradores começaram a voltar para casa e o primeiro-ministro Pedro Sánchez prepara uma visita à região. Quem escuta sabe, agora são 3 horas mais 6 minutos. Meio de tarde de domingão, ainda dá para aproveitar bastante o dia, mas já se prepara para o que vem amanhã, segunda-feira, com mudanças climáticas nas principais capitais e nas principais praças da TMC. A gente começa com São Paulo, esse domingo está seguindo com céu nublado, vai ter pancada de chuva logo mais, por volta do fim da tarde, a temperatura máxima na casa dos 22 graus para hoje, domingo. São Paulo para amanhã, segunda, tempo que segue fechado e vai ter muita garoa e muito frio. Mínima de 10 graus, máxima, preparem-se, paulistanos, de apenas 16 graus para sua segunda-feira. São Paulo você sintoniza 100.1 no FM. No Rio de Janeiro a sintonia é 101.3. E esse domingão o sol ainda continua aparecendo entre nuvens, tem até chance de pancadas de chuva em algumas regiões. Os termômetros que já chegaram a 28 graus para amanhã, segunda-feira, a previsão é bem diferente, é de mudança. Chuva e frio, com máximas que não devem ultrapassar os 23 graus nos termômetros do Carioca, que sintoniza 101.3 no FM. Falando em friozinho, Curitiba 100.3 no FM, domingo segue com baixas temperaturas, ainda com muitas nuvens e as máximas que não passam dos 19 graus na tarde de hoje. Amanhã, segunda-feira, mais frio, o tempo até que dá uma firmada, o sol volta a aparecer sem nuvens, mas não vão mudar os termômetros, não. Máxima para amanhã é de 16 graus para a capital paranaense. Belo Horizonte, 88.7, domingão, que segue com sol, que segue com o tempo seco, com mínimas que chegaram a 14 graus mais cedo e máximas aí na casa dos 28, 29, calor, domingo de calor. Na segunda-feira, o tempo dá uma mudada, deve chover em alguns pontos e a máxima não passa dos 25 graus. Brasília 100.1 no FM também, domingo com muitas nuvens, algumas aberturas de sol, poucas, mais algumas, e temperatura máxima aí na casa dos 27 graus. Nada muda para segunda-feira, a situação vai ser bem parecida na nossa capital federal, segunda com máxima de 27 graus. Recife 92.7, aí sim, falamos de um domingo com muito sol, com muito calor e temperaturas aí na casa dos 29 graus. E a segunda-feira, o sol permanece. Apenas uma única mudança. Ao invés de um dia bem ensolarado, muitas nuvens e algumas pancadas isoladas na manhã de Recife, mas máxima que deve permanecer na casa dos 29 graus. Agora são 3 horas mais 9 minutos. Vamos para Brasília, a capital federal, chamando com o nosso repórter Murilo Hernandes. O ministro do STF, Flávio Dino, determinou o bloqueio de 6 milhões de reais em bens do deputado Eduardo Cunha, que falamos aqui nos destaques do programa. Para você que sintoniza 100.1 no FM em Brasília, a informação com Murilo Hernandes. Boa tarde para você.
1: Boa tarde de novo para você, Thiago, e para quem está nos acompanhando aqui pela TMC. Isso mesmo, né? A decisão do ministro Flávio Dino, ela inclusive amplia as investigações sobre um suposto esquema de direcionamento irregular de emendas parlamentares, né? Segundo a Polícia Federal, Eduardo Cunha teria atuado como articulador informal na destinação de recursos públicos mesmo depois de deixar a Câmara dos Deputados. Os investigadores afirmam que ele mantinha influência sobre parlamentares e participava das negociações para indicar o destino das emendas, apesar de não ocupar mais um cargo eletivo dentro da casa. Com base nesses indícios, Flávio Dino determinou o bloqueio de até 6,1 milhões em bens e ativos de Cunha. O objetivo é garantir uma eventual reparação aos cofres públicos, às irregularidades... Caso as irregularidades sejam confirmadas ao longo da investigação, Thiago, a decisão também suspende a execução das emendas sob suspeitas até que a apuração seja concluída. Esse é o mesmo inquérito que já levou ao bloqueio de 119 milhões em bens do presidente nacional do PL, Valdemar Costa Neto. A gente noticiou muito isso desde ontem aqui na rede TMC, né? A investigação apura a atuação de pessoas sem mandato na influência sobre a destinação de emendas parlamentares. E embora os fatos atribuídos a cada investigado sejam analisados individualmente, importante a gente pontuar isso, né? A defesa de Eduardo Cunha nega qualquer irregularidade, afirma que ele apenas fazia interlocução política junto a parlamentares, sem a participação na definição oficial dessas emendas, né? O caso segue sob a relatoria do ministro Flávio Dino no Supremo Tribunal Federal e a gente acompanha esse caso para trazer mais informações ao longo da programação da TMC. Thiago,
0: tá certo, um abraço para você, Murilo Hernandes, direto de Brasília. Agora eu vou falar com outro Murilo. É o Murilo Luiz, e agora de Belo Horizonte. BH chamando, mas o assunto é o mesmo. É ele, Eduardo Cunha, porque mesmo investigado com essas notícias que trouxemos aí de Brasília, Eduardo Cunha está planejando lançar uma candidatura para a Câmara dos Deputados de Minas Gerais. É isso mesmo, Murilo. Boa tarde para você.
2: Boa tarde mais uma vez, Thiago Matheus. Exatamente como disse, né, meu xará, diretamente de Brasília. Mesmo com essas investigações, o Eduardo Cunha afirma que pretende disputar uma vaga na Câmara dos Deputados por Minas Gerais nas eleições de 2026. Esse anúncio acontece poucos dias depois, após o ministro do Supremo Tribunal Federal determinar o bloqueio de aproximadamente 6 milhões de reais em bens do ex-presidente da Câmara. Segundo a Polícia Federal, Eduardo Cunha teria atuado no direcionamento irregular de emendas parlamentares para municípios mineiros, mesmo sem exercer mandato desde 2016. A investigação faz parte da Operação Transparência e também apura a participação de uma servidora da Câmara dos Deputados. A decisão judicial não representa condenação e o caso segue em análise no Supremo Tribunal Federal. Cunha foi deputado federal pelo Rio de Janeiro entre 2003 e 2016. E presidiu a Câmara dos Deputados durante o processo de impeachment da ex-presidente Dilma Rousseff, do PT. O mandato foi cassado por quebra de decoro parlamentar e ele chegou a ser preso durante a Operação Lava Jato. E em 2023, o Supremo Tribunal Federal anulou a condenação relacionada ao caso. Nas eleições de 2022, Eduardo Cunha tentou voltar à Câmara por São Paulo, mas não foi eleito. Agora, aposta em uma candidatura por Minas Gerais, enquanto responde às investigações sobre o suposto direcionamento irregular de recursos públicos. Volto com você, Thiago.
0: Valeu, Murilo. Um abraço para você, para todo o povo mineiro que sintoniza 88.7, principalmente na capital Belo Horizonte. Agora são 3 horas 13 minutos, a gente muda a página. Vamos de noticiário internacional. O presidente norte-americano Donald Trump afirma que o Irã aceitou um acordo de paz para abrir mão de armas nucleares. Dei esse destaque aqui na abertura. E logo na sequência, menos de uma hora depois, ele rompeu esse pacto. Recuo de Teherã veio com um bombardeio em um navio comercial, enquanto a guarda revolucionária iraniana afirma ter fechado o Estreito de Hormuz. As Forças Armadas dos Estados Unidos negam o bloqueio e garantem que mantém o controle da rota internacional. Hoje, o Irã atacou bases e radares norte-americanos em 4 países vizinhos: a Jordânia, o Kuwait, Omã e Catar também. E aí, como resposta, Washington bombardeou pelo menos 140 alvos militares dentro do território iraniano. Sobre esse assunto, eu bati um papo um pouquinho mais cedo com a Priscila Caneparo, ela que é doutora em Direito Internacional, e ela deu uma entrevista explicando este cenário no contexto geopolítico internacional, e você acompanha agora.
3: Nada justifica o ataque à soberania de um outro Estado, ainda que se tenha bases militares estrangeiras. Então, basicamente, o que a gente vê é uma dupla violação ao direito internacional. Uma primeira violação quando, de fato, os Estados Unidos atacam o Irã, porque justamente é uma invasão à soberania. E o segundo ponto, quando o Irã dá essa resposta à agressão armada para um terceiro país, ainda que seja uma base militar de outros Estados. Só a gente precisa lembrar, né, que o próprio Qatar falou que esse respingo desse ataque à base militar dos Estados Unidos e seu território acabou ferindo 3 pessoas. Então, nada justifica esse ataque. Basicamente, o que eu estou querendo falar é que o Irã teria, sim, um direito, segundo o direito internacional, a resposta à agressão armada estrangeira para esse país que ele atacou, ou seja, Estados Unidos. Mas não, de fato, a esses outros estados que compõem a regionalidade iraniana. Então, existe, sim, também uma ilicitude advinda do governo de Teherã.
0: Dos ataques entendemos, portanto, né, que não existe essa legalidade, né, professora? Agora, sobre respaldo legal para bloquear, por exemplo, o Estreito de Hormuz, que é uma rota de navegação comercial internacional importantíssima, o Irã tem esse respaldo ou essa medida também é considerada outra violação aí das regras globais?
3: Pois é, Tiago, aí é uma dupla discussão, uma primeira discussão pautada na soberania territorial do Irã e uma segunda discussão em relação justamente a um tratado que existe na sociedade internacional que impossibilitaria esses estados

0: esse fechamento, esse não fechamento, e é uma arma de barganha muito bem estruturada do Irã nesse momento, há de se destacar.
1: Estamos falando com a Priscila Caniparo, ela que é doutora em Direito Internacional. E Priscila, com toda a sua experiência e também, né, por acompanhar esse assunto em específico, já há muito tempo que a gente vê acordo, desacordo, vai atacar, não vai atacar, se reuniram, cancelaram reunião. Ainda existem caminhos diplomáticos a essa altura do campeonato? Ou mesmo alguns mecanismos internacionais capazes de dar uma freada nesse conflito, negociar esse cessar-fogo, ou é uma pauta cada vez mais distante?
0: Tiago, tem que existir um caminho diplomático, né? Porque o outro caminho é o caminho da aniquilação de um Estado ou ambos os Estados. Então, o que a gente vê é que a gente tem que ter uma estrutura para o diálogo. Quando eu falo estrutura para o diálogo, é justamente diminuir a tensão, diminuir justamente essas falas em relação a essas contradições, tanto do Donald Trump quanto de Teherã. A gente precisa destacar que, nesse momento, até então, a gente não teve nenhum acordo robusto em relação à questão nuclear iraniana. Inclusive, naquele acordo de cessar-fogo, né, naquele memorando de entendimento de Islamabad, era previsto que posteriormente seria destacado uma conversa, um diálogo, um acordo sobre o programa nuclear. Agora, justamente, o Donald Trump vem falar que foi descumprido um acordo em relação ao programa nuclear, é claro que o governo iraniano não vai querer sentar à mesa de negociação. Mas a gente precisa também pensar, esse sentar à mesa de negociação, feliz ou infelizmente, os Estados Unidos vão ter que fazer mais concessões do que o Irã. Por que eu digo isso? Porque para o Irã, esse momento de conflito tem fortalecido um regime que desde o final do ano passado, até ocorrer, né, os ataques dos Estados Unidos em fevereiro, em 28 de fevereiro, fez com que tivesse em franca decadência. O que os Estados Unidos fez foi justamente relegitimar esse governo e justamente fazer com que houvesse um recrudescimento do apoio da população. Já em contrapartida, os Estados Unidos correm na contramão iraniana. Ele precisa acabar com esse conflito logo, por quê? Porque os índices de aprovação do Donald Trump atingiram as menores médias históricas, tanto do primeiro quanto do segundo mandato. E isso pode trazer uma perda substancial em novembro, quando nós teremos as eleições de meio de mandato. Então, existe aí, né, uma balança que não se equilibra em relação aos interesses. Por isso que eu falo, para acabar esse conflito, a gente vai precisar, sim, maiores concessões do Washington.
1: Professora, para a gente encerrar, portanto, a gente viu aí países sendo atacados, né? Países vizinhos ao Irã por conta desse conflito. E se esses países, essas potências estrangeiras, a partir de agora, decidirem responder militarmente? Queria saber de você quais seriam aí os limites impostos pelo direito internacional para evitar, né, professora, uma escalada aí sem controle. Existe essa possibilidade?
0: Existe sim, Tiago. A gente precisa entender que toda resposta à agressão armada estrangeira, ela pressupõe dois itens. Primeiro, proporcionalidade e razoabilidade. Quando eu falo nisso, a gente não pode vir atacar alvos civis, a gente não pode vir atacar a infraestrutura de outro Estado e a gente não pode fazer um ataque que coloque a questão humanitária no centro, como foi, por exemplo, a resposta à agressão armada de Israel em relação ao ataque de 7 de outubro, né, de 2023 do Hamas. Isso é totalmente desproporcional. Isso já configuraria um crime de guerra e um crime contra a humanidade. Então, esses países têm que ter muita cautela em relação a essa resposta, mas existe sim o direito. Aí a pergunta vem, qual seria a possibilidade? Atacar alvos militares, atacar infraestruturas, né, por assim dizer, nucleares, aí sim, que não colocasse em risco a população como um todo, a gente poderia ter sim essa resposta, que seria legitimada pelo direito internacional.
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1: A gente ouviu agora há pouco a Priscila Caniparo, ela que é doutora em Direito Internacional, falando sobre esse embate Estados Unidos e Irã ainda. E com a recente escalada militar entre os países, o pico do preço do petróleo, tipo Brent, que é a principal referência internacional no mercado, atingiu US$ 80,59 por barril. Então, diante dessa forte volatilidade, o Ministério da Fazenda confirma que o fim do subsídio à gasolina, que seria anunciado nesta semana, foi adiado. O Adriano Pires, que é sócio fundador do Centro Brasileiro de Infraestrutura e Energia, ele bateu um papo com a equipe aqui do TMC 360, analisou o tamanho do impacto e até quando o governo federal vai conseguir segurar esse reajuste.
3: Eu acho que poderia ser

0: De outra forma, eu já faço uma crítica, né, à questão de subsídio à gasolina, né? Eu acho que gasolina não tem sentido ter subsídio, porque gasolina é um produto que não é, afeta a baixa renda, né? Além do mais, se você tivesse preço de mercado internacional na gasolina, você estimularia a troca de gasolina, por exemplo, por etanol hidratado. Eu acho, à medida que o governo deve tomar terça-feira na comissão, no Conselho Nacional de Política Energética, uma medida correta, por exemplo, de aumentar a mistura de 30% para 32% de etanol anidro da gasolina, porque você reduz a importação de gasolina, né, e ajuda também a descarbonizar a frota. Então, a gasolina no mundo inteiro, ninguém subsidia a gasolina. A gente entende até no Brasil o subsídio ao diesel, né, porque é um produto que é o principal combustível para caminhões, né, para carga pesada, e acaba realmente impactando no produto final, dando inflação. Apesar que também o diesel, você teria alternativa, aumentar um pouco a mistura do biodiesel, estimular a troca do diesel pelo próprio gás natural, pelo biometano, se você tivesse competitividade de preços. Agora, quando você subsidia esses produtos, acaba que você tira a competitividade dos outros energéticos, né, que inclusive são menos poluentes e poderiam reduzir a importação. Agora, o governo está nesse momento, né, que a gente sabe de eleição, né? Então eleição é complicado, né? Porque o governo também parte do pressuposto que essas medidas ajudam a não perder voto, né? Mas o fato também, a gente já conversou aqui algumas vezes, é que apesar da subvenção que está chegando aí a quase 300 bilhões de reais, o preço na bomba não caiu, né? Por que que não caiu? Porque você tem aquele erro original, né, aquele pecado original, que são as defasagens, né? Então a defasagem de diesel, de gasolina para o mercado internacional continua muito alta. Então, no fundo, essa política de subvenção foi muito mais para reduzir os prejuízos da Petrobras de vender gasolina e diesel abaixo do mercado internacional do que reduzir o preço para o consumidor final. Então, vamos ver o que vai acontecer. Acho que o governo está esperando se o preço vai voltar a subir, não vai voltar. O fato também que o mercado de petróleo está muito desorganizado, né? Esse negócio dessas idas e vindas na guerra no conflito do Irã, né? O presidente Trump acorda de um jeito, dorme de outro, e também tem outros efeitos, né? Durante a guerra houve também por parte da China, por exemplo, da Europa, um aumento de estoques de petróleo nesses países, e eles estão também colocando esses estoques para fora também para evitar impacto maior de preço. Estavam colocando isso, também mexe com o preço, né? Mas, na minha opinião, para te concluir a tua pergunta, não me parece que esse preço volta a 90 dólares. Acho que esse preço vai ficar aí flutuando na casa de 72, 75, 78 dólares, a não ser que realmente a guerra volte a acontecer de uma maneira muito forte e com um fechamento, por exemplo, outra vez total do Estreito de Hormuz.
1: Adriano, me parece que há duas situações que são contraditórias, mas que se complementam neste momento. Me corrija se eu estiver errada. É o mundo se acostumando a essa instabilidade, tentando se adaptar à instabilidade e, ao mesmo tempo, não tendo alternativas para a imprevisibilidade em relação ao que acontece no Oriente Médio. Então, de um lado, nós já entendemos que a situação não vai se resolver tão facilmente como seria esperado por parte de um governo dos Estados Unidos que já anunciou tantas vezes o cessar-fogo. Já entendemos isso, mas também já entendemos que nos faltam alternativas. No meio, o que que poderíamos fazer?
0: Você falou bem, né? Acho que o mundo está numa volatilidade política muito grande, né, nesse conflito aí do Irã. O presidente Trump é uma pessoa muito imprevisível, né? E a gente nunca sabe o que vai acontecer de hoje para amanhã. Agora, o fato também é que hoje não interessa, nesse momento, petróleo muito caro, 90 dólares, nem para os Estados Unidos, nem para o Irã, né? Nem para o mundo, porque também os Estados Unidos só vai ter uma eleição aí em novembro, né, que é importante para o presidente Trump. E a gasolina voltar lá a 4, 4,5 dólares o galão não é bom para a população. Acaba também aumentando a inflação, que pode prejudicar nas eleições de novembro. Por isso eu estou falando que me parece que esse preço vai ficar aí oscilando entre 70, 75 dólares, 80 dólares o barril. Agora, o que me preocupa também, em termos até de Brasil, não é só essa instabilidade do preço do barril. Está acontecendo outro evento muito importante na Rússia. A Ucrânia tem atacado refinarias na Rússia E a Rússia, nos últimos anos, principalmente depois do início da guerra com a Ucrânia, quando ela sofreu muitas sanções, ela se transformou no maior exportador de óleo diesel para o Brasil. Hoje, o óleo diesel da Rússia é o principal produto que entra no Brasil importado, porque a gente, como a gente já conversou, aqui a gente importa hoje entre 25% a 30% de diesel. Então, a Rússia está parando de exportar diesel, né? Ela está deixando o diesel para atender o mercado interno. Isso pode também ter um efeito muito grande no preço do diesel no mercado internacional, o que vai afetar muito o Brasil, pelo fato da gente ser importador de diesel. Então, tudo isso que a gente está conversando mostra uma desorganização e uma imprevisibilidade, como você falou. Agora, o Brasil é um país que tem uma vantagem comparativa de ter substitutos, né, para essas fontes, né, ou substitutos que atenuem um aumento de consumo dessas fontes. O problema todo é que a gente não consegue, né, a gente tem uma dificuldade enorme no Brasil de transformar. É vantagem de transformar, não, perdão, de olhar as nossas vantagens comparativas e não transformá-las em desvantagens comparativas. Né? Essa que é o nosso problema. Então a gente deveria, né, se preparar nesse momento dessa imprevisibilidade que está acontecendo no mercado internacional, geopolítico, em torno do petróleo, para a gente usar, fazer uma política, né, de substituição de gasolina, substituição de diesel, diversificação, né, de fontes brasileiras que a gente tem, para a gente estar preparado para enfrentar melhor essa crise e também preparado para enfrentar crises futuras.
2: Esse foi o Adriano Pires, ele que é sócio fundador do Centro Brasileiro de Infraestrutura e Energia, concedendo entrevista aos apresentadores do TMC 360, que você acompanha de segunda a sexta, a partir das 7 horas da manhã. A gente volta a fazer conexão com o Rio de Janeiro agora, 101.3. É a sintonia, ministro do Supremo, o Alexandre de Moraes. Ele concede prisão domiciliar ao pastor e empresário Márcio Ponce. A Rebeca Renzi está de volta e atualiza as informações para você. É com você, Rebeca.
3: Boa tarde, Thiago. Isso mesmo, depois de ter a prisão convertida para domiciliar, o pastor e empresário do ramo de cigarros, Márcio Ponce, continua no presídio até esta tarde, que foi quando a defesa cumpriu exigências estabelecidas pelo STF. O Ponço está preso desde o dia 2 de julho, quando foi alvo de uma operação da Polícia Federal por suspeita de ligação com o bicheiro Adilson Oliveira Coutinho Filho, o Adilcinho, apontado como chefe da máfia dos cigarros. Na decisão que liberou Márcio Ponço, Alexandre de Moraes justificou a substituição da prisão preventiva por domiciliar com base no estado de saúde do pastor, além da gravidez de alto risco da esposa do investigado, que tem 50 anos. Esse será o terceiro filho dela. E a família, que é conhecida por ter, né, artistas e influenciadores, inclusive a deputada estadual Sara Ponço, agora espera um novo caçula, né? Ele é pai, então, da deputada estadual, do Solidariedade, e do cantor Saulo Ponço. Ele também se apresentava como pré-candidato a deputado federal pelo mesmo partido da filha. Agora a gente aguarda novas atualizações da investigação da Operação Unha e Carne. Volto com você.
2: Valeu, Rebeca. Obrigado pelas informações. Bom trabalho para você. A gente faz conexão em Curitiba agora, 100.3 no FM. E uma notícia triste desse domingo: um casal foi encontrado morto dentro de um apartamento em chamas na região central de Curitiba. E aí, por causa da gravidade do incêndio e dos riscos estruturais, o edifício foi interditado. O Luiz Fernando, nosso repórter, está ao vivo, direto da capital paranaense, e atualiza as informações. É com você, Luiz.
4: É isso, os bombeiros foram acionados na madrugada deste domingo para atender essa ocorrência. Então, esse incêndio de grandes proporções que atingiu um edifício no centro de Curitiba e resultou na morte, lamentavelmente, desse casal de idosos. As vítimas tinham 60 e 63 anos. Os socorristas também resgataram um homem de 62 anos que sofreu ferimentos graves. Ao todo, pelo menos 25 pessoas estavam no edifício no momento do incêndio e precisaram ser retiradas do condomínio às pressas. As chamas se espalharam rapidamente rapidamente pelo prédio de 8 andares e, de acordo com o Corpo de Bombeiros, foram pelo menos 7 mil litros d'água para controlar esse fogo. Na manhã de hoje, as equipes da prefeitura interditaram totalmente o condomínio por conta dos danos então causados à estrutura nesse incêndio. Dos 25 moradores que estavam no prédio, 7 foram encaminhados para abrigos públicos municipais e outras 18 pessoas foram acolhidas em casas de amigos ou de familiares. Os corpos foram recolhidos para a perícia, de acordo com a Polícia Científica, e as investigações agora devem apurar as circunstâncias desse incêndio.
2: Valeu, Luiz. Valeu. Obrigado pelas informações. Agora são 3 horas 32 minutos. Daqui a pouquinho a gente volta com os nossos repórteres espalhados pelas praças TMC, atualizando aquilo que é mais importante para você ao longo deste domingão. 3h32.
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2: Com 22 graus de temperatura neste momento e uma agenda cultural bacana para você neste domingo aqui em São Paulo. Tá rolando o Festival Itália Moderna. Tá no segundo dia do evento, inclusive, e vai até a noite, viu? Até às 9 horas de hoje. A Clara Castilho, nossa repórter TMC, deu uma passadinha por lá e conta mais para você.
17: Mais de 50 expositores trazendo o melhor da gastronomia italiana, música ao vivo com bandas tradicionais e a tradicional pizza da uva são algumas das atrações do Festival Itália Moderna, que traz um pedacinho da Itália aqui para a capital paulista. O evento é gratuito e reúne gastronomia, música, cultura e experiências típicas italianas para toda a família. O evento acontece no final de semana do dia 11 e 12 de julho, das 11 às 21 horas, no Memorial da América Latina, na Barra Funda. O festival apresenta uma Itália além dos estereótipos tradicionais, onde o público pode degustar uma série de receitas contemporâneas de massas artesanais, pizzas, paninis, focaccias, carbonara, doces típicos como gelatos, tiramisu e cannolis, além também de uma seleção de vinhos e coquetéis italianos espalhados em estandes. Um destaque do evento é a Feira Sem Glúten, pensada para o público que ama comer uma massa, mas que possui restrições alimentares. Além de ter também opções veganas e espaço pet-friendly. O chefe Marco Xavier, da Pizzaria 1900, uma das mais antigas de São Paulo, já vendeu mais de 1000 pizzas e as expectativas para o domingo são grandes.
18: Por volta de 2.700 pizzas. Então a gente está fazendo tudo na hora, abre a massa na hora, monta a pizza na hora, assa e entrega para o cliente.
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2: Estamos de volta com o nosso News TMC, agora são 3 horas 38 minutos.
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2: E o plantão vem direto de Brasília, notícia de agora. Ministro do STF Flávio Dino determina o envio de um ofício ao presidente da Câmara dos Deputados, Hugo Mota. O parlamentar tem um prazo de 10 dias para apresentar todos os documentos de tramitação interna das emendas parlamentares que estão sob investigação. É isso mesmo, Murilo Hernandes, é com você.
23: Fala, Thiago Matheus, isso mesmo, viu? A gente está acompanhando de perto toda essa questão, né? A decisão judicial, ela exige que a identificação dos técnicos e assessores responsáveis pelo cadastramento dos recursos no sistema legislativo, né? A ordem rebate o posicionamento emitido pela mesa diretora no fim de semana e visa mapear o fluxo administrativo das indicações orçamentárias suspensas por suspeita de irregularidades, né? Inclusive, essa apuração ela ganha novos desdobramentos com relatórios da Polícia Federal enviados ao Supremo Tribunal Federal. Os investigadores apontam que uma servidora da casa realizava o remanejamento e o direcionamento de emendas orçamentárias para beneficiar o ex-deputado Eduardo Cunha, que a gente falou sobre ele aqui ainda há pouco. As mensagens obtidas indicam que a funcionária atuava como um aval de integrantes da presidência da Câmara para priorizar a liberação dessas verbas. Aí, com base nas conclusões da Polícia Federal, o ministro Flávio Dino determinou também o bloqueio de R$6 milhões e bens de Eduardo Cunha, sob a justificativa em que o ex-parlamentar exercia uma influência sobre o orçamento público, mesmo sem possuir um mandato eletivo. A presidência da Câmara manifestou inconformismo, né, com as medidas anteriores. Ontem afirmou que as rotinas de assessoria cumprem apenas os parâmetros institucionais, sem as exigências e desvios comprovados, né? A gente tenta buscar mais informações sobre essa questão e podemos voltar a qualquer momento com atualizações. Thiago, volto com você.
2: A gente agradece demais. Valeu, Murilo. A notícia que importa para você aqui na programação da TMC. São 3 horas 40 minutos.
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2: E uma notícia do Rio de Janeiro que também importa para você que sintoniza 101.3 no FM. Ministro do STF, o Alexandre de Moraes, coloca sob investigação policiais militares que faziam a segurança do ex-prefeito Canela e de um casal investigado pela justiça. O Rafael Alves está de volta e traz esses detalhes para você. Com você, Rafael.
24: É isso, Thiago. Esse movimento do ministro Alexandre de Moraes acontece porque o ex-prefeito de Belford Roxo e pré-candidato ao Senado pelo Rio de Janeiro, Márcio Canella, foi encontrado com um fuzil que, segundo ele, pertence a um policial militar que fazia a segurança dele. Então, o ministro Alexandre de Moraes, do Supremo Tribunal Federal, determinou a soltura de Canella, que agora passa a usar a tornozeleira eletrônica, inclusive já deixou o presídio Bangu 8, que fica no complexo de Jericinó, na zona oeste aqui do Rio de Janeiro, mas pediu esclarecimentos para entender se realmente essa arma pertencia ao policial militar. Segundo a Secretaria de Polícia Penal do Rio, o Márcio Canella deixou a unidade após a equipe de monitoração eletrônica instalar a tornozeleira eletrônica, e a gente lembra que o político também deve entregar o passaporte e teve o porte de arma suspenso. Canella foi preso em flagrante ao ser encontrado com esse fuzil.
2: Perdemos o contato aqui com o Rafael, mas, portanto, a notícia já foi dada. Valeu, portanto, o ministro do STF, colocando sob investigação os policiais militares que faziam a segurança do ex-prefeito Canella e também de um casal investigado pela justiça. Um abraço para todo mundo no Rio de Janeiro, 101.3. 3h42 agora.
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2: E o giro de notícias com destaques internacionais agora para você. Morre aos 71 anos o senador Lindsey Graham, um dos aliados mais próximos e influentes do presidente Donald Trump. De acordo com o gabinete, o falecimento ocorreu após uma doença breve e repentina. Na Europa, bombeiros conseguiram estabilizar um incêndio que atingiu o sul da Espanha e deixou 12 mortos. E com as tréguas nas chamas, cerca agora de 1.500 moradores evacuados começaram a retornar para suas casas. Já na Ásia, o tufão Bavi atingiu o leste da China e perdeu intensidade, sendo rebaixado para a categoria de tempestade tropical severa. Apesar do recuo, as autoridades mantêm o alerta máximo após coordenarem a evacuação preventiva de quase 2 milhões de pessoas. E no noticiário internacional mais do esporte, está rolando a final masculina de Wimbledon neste momento, com os dois primeiros do ranking da ATP. Yannick Sinner, número 1 do mundo italiano, vai enfrentando nesse momento Alexander Zverev, o alemão número 2 do mundo. E o Sinner passou à frente, 2-1, portanto. Rolando o Wimbledon neste momento, estamos no quarto set, disputado e pelo visto vai longe. Primeiro set ficou aí no comando de Alexander Zverev, que venceu por 7-6, bem apertado. Mas aí na sequência, o italiano, atual número 1 do mundo, Yannick Sinner, passou à frente, fez 2-1. Ficamos aí na expectativa desse quarto e longo set para saber se teremos o final da competição e mais um vencedor, ou então se iremos para o quinto e último set decisivo. Nesse momento, o Zverev acaba sacando, na verdade Sinner está sacando, então portanto mantido 2-1 e no quarto set 4-3 por enquanto para Sinner, que segue sacando, e se confirmar aí o serviço pode abrir 5-3, ficando cada vez mais perto do título de Wimbledon 2026. Agora são 3h44.
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2: De volta ao Brasil, para falar da nossa economia. A inflação de junho desacelera para 0,16%, vindo bem abaixo dos 0,31% que o mercado projetava. Então, no acumulado de 12 meses, a inflação está em 4,64%, o que significa que, pelo segundo mês seguido, o país estoura o teto da meta estabelecida, que é de 4,5%. Em entrevista para a TMC, o analista socioeconômico do IBGE, o Jefferson Mariano, comentou os principais destaques que influenciaram no IPCA do mês de junho.
3: A gente tinha visto a prévia, né? Na verdade, a prévia, o IPCA 15, havia sinalizado um comportamento um pouco mais elevado. E aí, depois, quando nós completamos a coleta dos 30 dias, nós percebemos que, na verdade, houve um arrefecimento, né? Então, o índice, de fato, veio menor do que muitos operadores de mercado imaginaram e veio menor do que a prévia. Então, realmente, acredito que ainda seja um pouco difícil, mas, evidentemente, como você bem destacou, né, a gente ainda está aí acima da meta de inflação, né, os números sinalizam isso, né, mas vai depender dos comportamentos dos próximos meses, né. Então, a gente tem alguns itens que apresentaram baixas significativas, né, e ainda há uma instabilidade com relação ao comportamento dos combustíveis, né.
4: E quais são os elementos dos próximos meses que podem influenciar os índices? Nós estamos falando de elementos que são minimamente previsíveis e elementos com certeza que também têm um quê de imprevisível, como eu imagino a guerra no Oriente Médio.
3: Ah, sim, né? De fato, a gente tem essa questão da imprevisibilidade, que são esses preços administrados, e aí tem a questão específica do petróleo, né? Então, a gente não sabe quais serão os desdobramentos, então, a própria política do governo com relação a possíveis subsídios no setor, então, esse é um dado um pouco mais complicado. Agora, no caso do Grupo Alimentos, né? Então, o Grupo Alimentos há uma previsibilidade um pouco maior, o comportamento das safras, a gente tem o próprio comportamento da estiagem das carnes, que tem um peso significativo no índice de preços, né? Então, como a gente está tendo, pelo menos no caso do clima, uma situação menos adversa com relação ao clima, como nós observamos em anos anteriores, é possível que no caso do grupo alimentação, a gente consiga trazer o índice para patamares um pouco mais comportados, né? Agora, a gente depende desses outros fatores e, evidentemente, no caso do petróleo, impacta diretamente nos alimentos. Então, tem uma série de itens no grupo alimentos que são muito suscetíveis ao comportamento do petróleo por conta da questão dos fretes, né?
5: Agora, Jefferson, para concluir aqui, bolso de quem está nos acompanhando agora, já está sentindo, vai sentir mais, médio prazo, curto prazo, como é que é isso?
3: No caso, especialmente da população que ganha menos de 5 salários mínimos, ou seja, a grande massa, há alguns itens que pesam, né, que pesaram. Por exemplo, a gente teve no caso do grupo saúde, né, convênio médico, no caso específico do grupo alimentação, né, a população acaba sentindo um pouco mais. E também vale lembrar que, apesar do índice ter ficado em 0,16, vale lembrar do grupo habitação. Então, o grupo habitação, em específico a energia elétrica, continua a incomodar por conta da bandeira amarela. Como a gente ainda está entrando no processo de estiagem um pouco mais profundo, a gente pode ter uma migração dessa bandeira e o grupo habitação pode vir impactar um pouco mais o índice de preços e aí, de modo direto, a população que tem menores rendimentos.
2: Agora são 3 horas 48 minutos, a gente volta a fazer conexão com Brasília. Um domingo agitado por aí, hein, Murilo Hernandes? Porque tem mais informação, agora o deputado federal Lindenberg Faria está pedindo ao STF a revogação da prisão domiciliar do ex-presidente Jair Bolsonaro, é isso mesmo?
23: Rapaz, a nossa capital não para nenhum momento, viu, Thiago Matheus? Aqui é, como fala o outro, aqui é um eita atrás de vixe, né? Então, assim, é muita informação toda hora, muita informação também para a gente passar para o nosso ouvinte, para quem está nos acompanhando, e é isso mesmo. A da vez é que o deputado federal Lindenberg Farias, ele acionou o ministro Alexandre de Moraes, está a revogação da prisão domiciliar do ex-presidente Jair Bolsonaro, né? O que o parlamentar argumenta é que o ex-presidente descumpriu as medidas cautelares impostas à Suprema Corte ao utilizar a carta pública para se manifestar politicamente, né? Igual a gente já tinha falado aqui ao longo da nossa programação do TMC. Toma como base uma transmissão ao vivo, né, realizada pelo senador Flávio Bolsonaro no fim de semana, que na ocasião o senador ele fez o documento assinado pelo pai dele.
2: Infelizmente perdemos aí a conexão, portanto, aí com o nosso Murilo Hernandes, direto de Brasília. Mas como adiantamos aqui, portanto, Lindenberg Faria pedindo ao STF revogação da prisão domiciliar de Bolsonaro após aquela carta que foi lida pelo seu filho, Eduardo Bolsonaro, aliás, Flávio Bolsonaro, perdão, durante uma live de ontem. Então a solicitação foi apresentada após divulgação dessa carta e hoje Bolsonaro disse que Flávio é seu porta-voz, portanto, então para o Lindenberg essa divulgação da carta está configurando aí um descumprimento das medidas cautelares impostas ao ex-presidente. A gente segue no aguardo a informação do Murilo Hernandes, direto de Brasília. Ainda sobre o assunto, o Augusto de Arruda Botelho, jurista, ex-secretário nacional de Justiça, ele conversou com a TMC para explicar os detalhes e também os desdobramentos desse assunto.
6: O ministro Alexandre de Moraes determinou que o ex-presidente Jair Bolsonaro não se comunique nas suas redes sociais e não faça nenhum tipo de uso delas através de terceiras pessoas. Não há na decisão nenhuma expressão direta a carta. Mas é evidente que seu filho, ou seja, uma terceira pessoa, leu uma carta de autoria de seu pai numa rede social, estaria sim, no meu entendimento, desrespeitando a decisão do ministro Alexandre de Moraes. Nós estamos aqui concordando ou discordando da decisão, apenas analisando o que o ministro decidiu e o fato concreto.
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2: Domingo agitado, 3 horas 51 minutos e agora uma atualização importante. O ex-presidente da Câmara, o Eduardo Cunha, se manifestou sobre as recentes investigações que envolvem aí o direcionamento de emendas parlamentares que trouxemos aqui, inclusive, na programação do News TMC. Eduardo Cunha afirma que desconhece qualquer tipo de irregularidade no processo. Segundo ele, articulações e negociações em torno das verbas não passaram de uma, abre aspas, legítima interlocução política, fecha aspas, algo que ele defende como parte normal do jogo democrático e também do diálogo entre os poderes. São 3 horas 52 minutos.
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2: 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A nossa reportagem não para, a gente volta para BH. Para falar daquele assunto, ônibus com 41 passageiros que pegou fogo no norte do estado de Minas Gerais, veículo que fazia um trajeto, inclusive de São Paulo até a Bahia, mas parece que tudo não passou de um susto, né, Murilo? É com você.
9: Muito boa tarde, Thiago Matheus. Boa tarde a todos que nos acompanham. Exatamente, não passou de um susto. Foi um susto daqueles, um susto muito grande, até porque eram 41 passageiros que estavam nesse ônibus que foi completamente destruído após pegar fogo na madrugada, neste domingo, na BR-251, em Salinas, no norte de Minas. Apesar do susto, todos conseguiram deixar o veículo antes que as chamas se espalhassem e ninguém ficou ferido. Um verdadeiro alívio para quem estava nessa viagem. O incêndio aconteceu por volta das 3:30 da manhã, no quilômetro 290 da rodovia, como você disse, São Paulo, Bahia, e quando o corpo de bombeiros chegou ao local, o fogo já havia tomado toda a estrutura do coletivo, mas como nós já dizemos aqui, todas as pessoas conseguiram sair com saúde e com vida desse incêndio, então é isso que mais importa, mas além disso, né, é um susto muito grande que as pessoas passaram. A Polícia Rodoviária também acompanhou a ocorrência e as causas do incêndio ainda serão investigadas. Um acidente gravíssimo, mas que ainda bem ninguém ficou ferido. A gente vai acompanhar para saber o que fez com que tenha esse incêndio, porque é muito curioso, né? Do nada, vamos dizer assim, esse ônibus pegar fogo com pessoas dentro, pode ser que foi algum incêndio criminoso, alguma falha técnica, a gente vai acompanhando aqui de Belo Horizonte e, claro, sempre informando a todo o Brasil. Volto com você, Thiago.
2: Valeu, Murilo. Agora as causas sendo investigadas, mas que bom que não passou de um susto. Agora são 3 horas 54 minutos. 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O assunto é Copa do Mundo e direto de Nova Jersey, o repórter Leandro Boldaquian traz as informações sobre a Copa do Mundo, essa reta final, vem semifinais boas pela frente. Fala aí, Boldaquian.
10: Fala, pessoal da TMC, voltando aqui de Nova Jersey para falar mais da Copa do Mundo que está chegando ao seu final, definidas as duas semifinais. Nessa semana, terça e quarta-feira, os duelos. Na terça-feira, vamos ter uma grande partida entre França e a seleção da Espanha. Duas das principais candidatas ao título se enfrentam. Terça-feira, em Dallas, e na quarta-feira, em Atlanta, a outra semifinal entre Argentina e Inglaterra. Um duelo recheado de história, não só no futebol, né, como na Copa de 86, a mão de Deus, la mano de Dios de Maradona, mas também toda a questão das Malvinas. Do outro lado, França e Espanha, um duelo também, né, muito importante, muito difícil de prognóstico por conta das duas, talvez, principais seleções europeias. E quem está muito feliz com tudo isso é a FIFA, porque quando a FIFA altera o regulamento, especialmente dos confrontos e do sorteio nos grupos aqui da Copa do Mundo, era visando justamente, né, que as quatro seleções mais bem ranqueadas pudessem fazer na semifinal, ficando na primeira colocação como todas ficaram, né? Então, naturalmente, Argentina, Espanha, França, Inglaterra, nessa ordem as quatro líderes do ranking da FIFA farão as semifinais aqui da Copa do Mundo. A grande final acontece aqui em Nova Jersey no próximo domingo, 16h, horário de Brasília, 15h aqui, com duas das seleções que sobrarem nessa disputa que a TMC, claro, vai trazer toda a cobertura. Os dois jogos com transmissão da TMC, terça e quarta-feira, esses duelos para definição da grande finalíssima da Copa do Mundo. Um abraço para vocês, boa sequência. Nós voltamos a qualquer momento aqui com mais informações da Copa do Mundo. 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
2: 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Valeu, Boldakian. E ainda falando de Copa, na coluna Sem Dó, o nosso filósofo, escritor, colunista, Luiz Felipe Pondé, compara o fracasso da seleção brasileira nos últimos mundiais com a atual situação política do nosso país. Vamos conferir.
11: A derrota da seleção brasileira nessa última Copa do Mundo, assim como em muitas outras, apesar de não haver uma relação entre causa e efeito evidente, é possível se fazer uma analogia em que uma seleção brasileira fracassada parece representar muito bem um país fracassado. Uma seleção brasileira que não se consegue confiar e que entrega razões o suficiente para não se confiar na sua qualidade ou mesmo no envolvimento dos seus craques, entre aspas, parece também nos levar à falta de confiança generalizada nas próprias instituições do país. Nesse sentido, a derrota e o fracasso da seleção brasileira parece ser um grande símbolo, e nos remeter diretamente ao sentimento de que é o país que está fracassando. Líderes políticos péssimos, esquemas de corrupção que são verdadeiras indústrias, crise de credibilidade do próprio STF, que deveria representar o Estado de Direito, mas nos últimos tempos parece não conseguir andar com as próprias pernas, candidatos para reeleição no país de presidência da República, que não parece oferecer absolutamente nada mais do que uma repetição contínua de um populismo de comprar votos através de dinheiro, uma oposição que, além de corrupta, parece absolutamente estúpida, um país em que a educação continua não significando nada, um país em que os idosos são roubados sistematicamente por esquemas gigantescos. Tudo isso parece se misturar no imaginário nacional para nos levar à conclusão, apesar de que não é uma relação de causa e efeito, de que a seleção brasileira representa hoje muito bem a sensação que muitos de nós têm em relação ao país, de que o Brasil é um país que está à beira do fracasso, que não consegue avançar em coisa nenhuma e que, para todo lado que a gente olha, só se percebe narcisismo, delinquência e pessoas, líderes em geral, voltados para o próprio umbigo. Nesse sentido, mais do que nunca, a seleção brasileira parece ser, de fato, a pátria de chuteiras. Um país que não vai para lugar nenhum.
2: Tá aí o nosso Luiz Felipe Pondé, fazendo essa analogia entre Brasil, a política e também a nossa seleção brasileira. Vamos falar de esporte nessa reta final, mas vamos falar de tênis. Acabou de acabar o torneio de Wimbledon e deu o italiano. Yannick Sinner, número 1 do mundo, virou para cima de Alexander Zverev. O alemão, número 2 do mundo, partidaça, mas não teve jeito de virada. O Alexander Zverev abriu 1-0 em Wimbledon, mas depois só deu Sinner, 3-1 de virada, portanto, o italiano número 1 do mundo faturando mais um Grand Slam na sua carreira promissora. Ó, e pela final feminina, a Linda Noskova, ela derrotou a Carolina Muchová em uma final entre atletas da República Tcheca e conquistou aí o título de Wimbledon feminino. Aos 21 anos, a tenista levantou seu primeiro troféu de Grand Slam na carreira. Então, Linda Noskova faturou aí o título feminino e o italiano Jannik Sinner faturou, portanto, o título de Wimbledon 2026. Você sempre bem informado aqui na programação da TMC. Ponto final. Venha na sequência, Sobremesa, o seu programa gostosinho para dar aquela graça, aquele ar da graça no seu domingo também. A gente volta a falar numa próxima com mais News TMC. Bom descanso a todos, aquele abraço.
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2: 4h01, você já almoçou? Ah, então essa é pra você. Vamos agora com o Sobremesa, o seu programa favorito. E nesse episódio, nós tivemos a convidada Juliana Moreira, ela que é jornalista, você sabe, né? Sobremesa, todos os dias, a partir das 14h. No comando do programa temos eles, Lucas Salles, Marcelo Batista e a Mini Ruth. Fique agora com Sobremesa.
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0: 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Começa agora o Sobremesa, o seu programa favorito. Comigo, Lucas Salles, e também com ela, Mini Ruth. E
1: pessoal, olha só que beleza. Ele não é goleiro, mas melhorou essa vozinha. E aí, Batichinha, tudo em paz?
2: Meu Deus do céu.
3: Péssima piada.
2: Agora que eu entendi a piada, pelo amor de Deus, Mini Ruth. Ó, você que tá aí no YouTube, manda um dislike só pra ela, tá? Só pra ela.
3: Isso não vai atrapalhar o nosso algoritmo.
2: Ó, arroba TMC News BR em imagem no YouTube. Você comenta, deixa o seu like pra nós, pra Mini Rude não. E se inscreva no nosso canal.
0: E você que nos ouve com o seu ouvido, você pode participar do nosso programinha de meu Deus. Basta você mandar mensagem para o nosso WhatsApp, que é o 011 97221 1001. E você pode responder a enquete do dia, que traz a pergunta...
2: A enquete do dia, o Brasil já caiu fora. Foi eliminado pela Noruega e tem brasileiro que tá torcendo pra Argentina. É. Tem brasileiro que tá torcendo pra França.
3: É verdade, né? É verdade.
2: E aí, a pergunta de hoje é a seguinte: como se vingar de um brasileiro que torce para outra seleção, hein? É o que eu quero saber.
0: Ô, Mini Ruth, você tem alguma ideia?
1: Ai, se a pessoa torce pra Espanha, já dá vontade de pegar aquele pano vermelho e fazer: vem, touro, vem, touro.
0: Mas eu só quero entender uma coisa. Essa enquete de hoje é pra me provocar?
2: Por quê?
0: Porque ontem eu postei nas minhas redes sociais um lindo vídeo de mamãe, Dona Gilda, comemorando a vitória da Argentina sobre o Egito. Uma vitória bonita, hein? Bonita. Ó, três
1: comprada, né?
0: Comprado o quê? Respeita meu país.
1: Não, comprada. Vai pra lá, então, comer alfajor e não enche o saco.
0: Eu estou agora torcendo para a Argentina. E eu quero saber você. Você que não gosta que outro brasileiro torça para outra seleção, como você pode fazer pra se vingar deste brasileiro? Manda pra gente no 011 97221 1001. Muito bem. Bom, agora que já apresentamos a enquete do dia, que tal apresentarmos a nossa convidada de honra? Ela, que é jornalista, uma das personalidades mais polêmicas da mídia. Ela fala de moda, fala de política e também de comportamento. Tem mais de 1 milhão de seguidores nas redes sociais. Olha, atualizando, são quase 2 milhões de seguidores. Senhoras e senhores, vamos receber ela, Julie Milk! Seja muito bem-vinda, Julie Milk, AKA, também conhecida como Juliana Moreira Leite. Muito obrigado pela presença, Juliana.
4: É, o prazer é meu de estar aqui com vocês.
0: E nossa primeira pergunta de hoje, pra ela, que é muito bem arrumada, nossa.
2: Você viu a elegância?
0: É, pra você que nos ouve no rádio, ela está vestida tal qual uma primeira dama de um país nórdico.
4: Não é?
0: É, pois ela é. Está muito elegante. Ela está linda demais, está uma tchutchuquinha. Nossa primeira pergunta é dele, por favor, Marcelo Batista.
2: Aliás, eu queria fazer a primeira pergunta e já emendar a outra na sequência, se eu puder. É, Julie Milk, que a gente quer saber qual a sua sobremesa predileta. Você não esperava essa pergunta idiota, né?
4: É doce de leite.
0: Doce de leite. É. Tem a ver com o sobrenome também.
2: Doce de leite.
4: Faz sentido. Adoro tudo com doce de leite.
2: Muito bom. Então, eu vou fazer a primeira pergunta, que a gente falou aqui que o Brasil saiu fora pra Noruega na Copa do Mundo. Tem brasileiro ainda chorando, sentindo. Ô, Julie, você acha que essa desclassificação do Brasil, de alguma maneira, reflete a bagunça que é esse nosso país?
4: Reflete o momento atual que a gente está, né? As instituições estão todas falidas, a CBF, imagina, Gilmar cuida, o outro chifra a mulher, como é que isso reflete no nosso futebol? Você vê aquele lá, aquele grandão que fez os gols, o cara é todo centrado, todo... Agora, justiça seja feita, nós brasileiros, a gente tem essa coisa mesmo de levar tudo, entendeu? É na bagunça, na confusão. Então, a gente não pode querer comparar os nossos jogadores com a pessoa que nasceu na Noruega, por exemplo, né? Eu gostaria que a gente tivesse ganho. Fiquei triste, eu sou fã do Neymar, não vem falar mal dele que eu não deixo. Não, porque ele faz um trabalho social muito legal, eu já conheci uma pessoa que ele ajudou muito e desde que essa pessoa me contou tudo que ele fez por ela, eu fiquei assim impressionada como ele faz coisas que a gente nem sabe, entende? Então, Eu acho que é o reflexo do Brasil, com certeza.
0: Olha, pra você que está nos ouvindo e ainda não identificou, eu acho dificílimo, porque Julie Milk, ela, a voz dela é icônica. O comportamento que ela traz nas redes sociais também é icônico. Você, com certeza, já em algum momento se deparou com algum vídeo da Ju descendo críticas, descendo os seus comentários.
4: Elogios também.
0: Elogios também, é óbvio. E também trazendo a sua opinião. Opinião esta que algumas vezes acaba desagradando algumas pessoinhas. Então ela acaba se tornando um grande fenômeno, um viral na internet. Ela, inclusive, tem o seu próprio canal no YouTube, posta sempre vídeos lá trazendo as suas opiniões. Opiniões essa que eu acho que uma pessoa que também poderia ter é a Mini Ruth, né, Mini Ruth?
1: É, eu sou polêmica também, viu, Júlia? A gente pode dar a mão e sair andando.
2: Ah, é? Isso é polêmica. Você para com isso.
1: Eu sou barraqueira mesmo. Para com isso.
2: Ela falou do Ney, você é fã do Ney, né? Sou. E o que queria... Puxando esse gancho, a gente viu aí que a senhorita Luana Piovani, né, foi lá e falou, graças a Deus, Neymar aposentado. O que que você tem a dizer? O que que você acha da senhora Luana Piovani?
4: Menina, eu acho que ela... O remédio não tá atualizado. Porque outro dia ela gravou um vídeo que ela acorda fumando aquele negócio lá do Bob Marley e vai dormir com aquilo. E é uma loucura, porque eu não faço uso, nunca fiz, mas todo mundo que eu conheço que faz uso são as pessoas mais de boa na lagoa. A única pessoa que eu conheço que é histérica e que gosta do que vem da Jamaica é ela. Nem isso dá conta. Tu imagina? Não, não é. Porque geralmente você vê aquele pessoal, né, de boa lá. Só você vê o pessoal da Jamaica, surfistas. Ela agora, graças a Deus, a Cíntia, que eu adoro, sou fã, é a mulher do Scooby, eu rezo pela Cíntia, porque a urucubaca da mulher não deve ser fácil. Ela tirou o hiperfoco do Scooby, né? Porque tinha o hiperfoco do Scooby, que era uma loucura. Cara, no dia que ele e a Cíntia tiveram a filhinha, a menina acabou de nascer, foi direto pra operação, ela tava fazendo escândalo na internet com o Scooby, quer dizer, ela não respeita nada. Só que ela esqueceu o Scooby e agora ela é... O hiperfoco dela é no Neymar. É um recalque, gente. Ela fala do Neymar como pai, ela chama da mulher do Neymar de corna, ela fica... Uma pessoa que fica feliz com a tristeza do outro, aí você pode... Um monte de gente falou, pô, mas era assim como o sonho do Cristiano Ronaldo era ter ganho uma Copa, era do Neymar. O choro dele é legítimo. Ela fica feliz com a desgraça dele, cara. Eu, de novo, Neymar, reza o Salmo 91 todo dia, porque a urucubaca dessa moça não é fácil.
0: Palavras de Juliana Milk. Julie Milk é a nossa convidada de hoje, jornalista, youtuber, comunicadora e que faz vídeos dando as suas opiniões, que em alguns casos muita gente a considera polêmica. No caso, acho que até da própria Luana Piovani, como ela mesma disse. Inclusive, Julie, falando de Luana Piovani, a Luana, ela recebeu 300 mil reais pra falar bem de um banco central. Do Banco Central, você já recebeu alguma proposta parecida com essa?
4: Já do Vorcaro.
0: Mentira.
4: Não diretamente do Peleleco, mas é dele, já foi provado, né? Sim. O Vorcaro contratou influencers e jornalistas mais pro lado da direita. E, na verdade, todos aceitaram, né? Todos aqueles que fizeram um vídeo negando, todos aceitaram. Tá lá, tá na Polícia Federal, eles sabem, porque eles tiveram que ir lá depor, assim como eu tive. A única que negou de primeira fui eu. É, porque de fato eu não trabalho para bandido. Mas, e aí era uma proposta altíssima, pelo que eu vi. Quem tinha mais de 1 milhão de seguidores, e quando eles me procuraram eu tava com 1 milhão e 500, era 300 mil por vídeo. Daria, o meu contrato seria por 3 meses, né, um vídeo por semana, daria 2 milhões que ele ia pagar, e eu neguei. E aí o pessoal ficou com muita raiva de mim, porque... aí teve um outro, duas pessoas que negaram, mas eu fui a única que negou de primeira. Teve o vereador lá de Erechim, que ele aceitou, assinou o contrato, eu não sei porque depois ele desistiu, mas ele desistiu. Então a gente deu toda essa informação para Malu Gaspar do Globo, e a Malu expôs essa essa história. E aí os influenciadores ficavam atacando a gente o dia inteiro. Por quê? Primeiro, porque a gente mostrou que eles não valem o pão que comem. Segundo, porque a gente acabou com o rock and roll deles, né?
2: E Julie, e como é que o cara... E como é que chega em você? Já chega na cara dura e fala, ó, tenho isso?
4: Não, eu recebi...
2: Como é que é o approach?
4: Comigo foi, eu tenho tudo, porque teve áudio, tudo. A Polícia Federal recebeu tudo, a Malu também. Eu recebi no Instagram, no meu direct, Juliana, eu queria contratar você, não sei o que, não sei o que. Aí eu dei meu WhatsApp. Aí ele falou: olha, meu nome é fulano de tal. Ele, o cara que me procurou é o empresário do Firmino Cortada. E ele falou assim: eu sou empresário, não sei o que, não sei o que. Eu tenho um grande, grande empresário que quer contratar você. Eu falei: pra quê? Ele falou, então, é pra você fazer vídeos, um por semana, às vezes dois. Eu falei, quanto é? Ele falou, você cobra o quanto você quiser. Eu já achei aquilo esquisito. E eu falei, mas quem é? Aí ele falou assim, a partir de agora você tem que assinar um...
2: Termo de confidencialidade, né?
4: Eu misturo, o pessoal odeia, mas é que eu tô pensando em inglês.
0: Não, tudo bem,
4: pode ter essa inglês. Eu leio muito inglês, vejo muita informação, mas é isso que você falou,
2: elegante,
4: né?
2: Elegante.
4: E aí, logo que ele falou isso, eu falei, a partir de agora, se você topar, você tem que assinar o contrato, porque a partir dali, no contrato, já estava lá. Eu não vi, tá? Mas depois eu vi. Depois era projeto Daniel Vorkari. Então, todos esses influencers que falaram que não sabia para quem estava trabalhando, é mentira. Porque tá lá. Projeto Daniel Vorkari. Projeto DV. E aí eu falei assim... Assinar? Eu falei, mas quem é? Aí ele mandou outro áudio. Não, olha, a partir de agora você tem que assinar. Eu falei, mas é que assunto? Aí ele me mandou o negócio do Banco Central e falou, olha, todos esses influencers já fizeram, era pra atacar o Banco Central. Aí...
5: Você veja bem, Julie Milk, que está aqui conosco, e fez um trabalho mais digno que possivelmente a da nossa Polícia Federal. Porque ela recolheu esses dados, sim, e entregou para, sim, a imprensa e também entregou a própria Polícia, sim, Federal. Lembrando que o diretor da Polícia Federal estava ali tomando um esquinho com o Vorkari.
4: Tá, e pode falar, né? E por causa disso que ele voltou, que o Peleleco voltou pra cadeia.
5: Entendi.
4: Teve por duas razões. Que ele comprou pessoas e tentou, e a outra porque ele mandou bater num jornalista. Então eu fui responsável por botar Daniel Vorkari de volta na cadeia. Você tem toda a razão. Eu acho que o Andrei não gostou muito disso, não.
0: Com certeza não, Johnny.
1: Mas você chegou a receber alguma ameaça depois disso?
4: Olha, eu vou falar uma coisa. Não, nunca recebi ameaça. Alguns desses influencers da direita fizeram um vídeo me xingando de tudo, mas eu acho que é mais porque eu parei o rock and roll, né? Eles iam ganhar 2 milhões, só ganharam 300 mil. E, né? Então eles ficaram... Essa foi a ideia. Eu vou te falar, só recebi ameaça de bolsonarista. Nunca recebi ameaça ligada ao Daniel.
5: Ao próprio Daniel Vorkari, então.
4: Não, ele não me ameaçou. Não sei se vai aparecer por aí, né? Porque ele tava vasculhando a Malu, ele a vasculhou. Eu sei que eu sou persona não grata por ele, né? E as pelelecas todas dele me odeiam.
5: Vamos então falar desse caso que é, gente, você que me ouve com o seu ouvido, estamos falando do maior caso de corrupção do mundo. Entendo, Marco, você que tá acompanhando a gente agora. Muito, mas a gente tá falando de um empresário que fazia coisas erradas e que esse empresário, ele também se encontrava e agradava pessoas que agora estão responsáveis por julgá-lo. Pessoal do STF tomou uísque com esse empresário que é o Daniel Vorkari. Me conte mais sobre isso e, na sua opinião, Julie Milk, qual é o fim dessa história? Vai dar em pizza?
4: Pizza.
5: Vai
4: pizza
5: dar
4: de todos os sabores. Porque eu vou explicar uma coisa pra você. Quando a gente pensa Mensalão, Petrolão, INSS, eles são escândalos de corrupção basicamente do PT. Mas o Daniel Vorkari é um

0: A gente não sabe, não sei se vai chegar, mas eu desconfiaria do seu Gilmar Mendes, porque eu nunca vi uma pessoa com tanta vontade de soltar o Daniel, de soltar o pai do Daniel. Ele vem trabalhando a favor deles, então eu imagino que estava no payroll do Daniel. Eu não tenho tá a prova. E aí também, aí ele foi comprando todo mundo, você sabe disso, né? Direita, esquerda e centro. Quem se vendeu, ele comprou. Então, como é um escândalo ecumênico, a direita tenta botar no colo da esquerda, que é ridículo. A esquerda tenta botar no colo da direita, que é ridículo, né? No caso da esquerda, eu não consigo ligar Daniel ao Lula diretamente mesmo, não. Mas tem Guido Mantega, Lewandowski. Tem o Jacques Wagner
1: também.
0: Tem o Jacques Wagner. Não, o Jacques Wagner foi da onde tudo começou, lá. Sim. Com o Credit Sexta na Bahia, né? Sim. Mas isso que eu tô falando. Quando envolve todo mundo, eles se dão a mão, cantam Kumbaya e vira pizza.
2: No final, tudo amigo, né? É tudo amigo.
1: Lembrando que os nossos microfones estão abertos para quem quiser trazer a sua opinião e também o seu lado da história. Claro, sempre com muito respeito, como faz a nossa convidada, que está mantendo todo o decoro, toda a garbo e elegância. Exato. Como eu disse anteriormente, eu vou repetir, a senhora me perdoe, mas está uma tchotchoquinha.
0: Obrigada.
1: Que decoro, que decoro. Vai, Batista. Ô, Júlia, e... Copa do Mundo rolando, você acha que o pessoal tá aproveitando esse tempo antes das eleições pra já abafar esse caso?
0: Você vê que abafou um pouco da mídia, né?
1: Demais.
0: Não, né? Você não vê o que não se fala? Eu continuo falando, eu falo que tem, né? Acho que a Malu também, a Malu Gaspar, mas abafou, eles conseguiram. Porque assim, você vê, é ridículo. Quando eu vejo deputados, senadores falando, eu quero a CPI, a CPMI, já fizeram acordo com a Alcolumbre que isso não ia rolar. Então eles estão falando pra audiência, eles sabem que não vai ser pautado. Você entende? Até porque o Alcolumbre tá nessa também.
3: Total.
0: E o Hugo Mota também. Sim. O Hugo Mota recebeu é sempre algum familiar, né? Que eles usam o famoso laranja. Pegou um empréstimo de, sei lá, 30 milhões no Master que não precisa pagar, tá? Não tem juros, não tem nada.
1: Uma pessoa fez isso.
0: É, a irmã, cunhada do Hugo Mota, cunhada. Porque a família do Hugo Mota é uma loucura. Ali não salva nem o papagaio. É uma loucura.
1: Caramba, então um parente do Hugo Mota fez um empréstimo no Banco Master.
0: Não precisava pagar de volta.
1: Não precisava pagar?
0: Não.
2: Por isso que eu não vou pagar o que eu tô devendo lá daquele banco amarelo que eu tinha também.
0: Foi na conta.
1: O nome disso é justiça. Justiça.
3: Mas tanto que até o Gilmar, ele já tá ali articulando para que as provas do celular não possam ser usadas
0: desde
3: como
0: começo,
3: provas.
0: Desde o começo, todas,
3: né?
0: As provas. Eu nunca vi ele, o Gilmar Mendes. Você já viu os textos que ele faz no X? São uma vergonha. Não sei se é o chat repetindo, é o assessor. Ele divaga, né? Ele fala. E aí ele vem falando, na época lá que surgiu as conversas sexuais do Peleleco com a Peleleca, o Gilmar fez um textão. Nossa, isso é uma invasão de privacidade. Vamos lá. O brasileiro que vai pagar essa conta, tá? Vocês têm que entender. Vão lá, eu postei um vídeo no meu Instagram explicando exatamente como quem vai pagar todo esse rock and roll vai ser eu e você. E aí, a gente tem bom humor. Então, na verdade, quando a gente fica brincando, que é realmente ridículo, é um homem de quase de 45 anos ficar... Eu não posso falar aqui que é rádio, mas falando lá da peleleca da moça, né, Blanca, era uma coisa tão cafona que a gente brincou. Nós não estamos interessados na vida sexual do peleleco. É a maneira que o brasileiro arruma pra extravasar toda essa baixaria. E o Gilmar ficou ofendidíssimo, como se a gente estivesse ofendendo a honra do Peleleco e da Peleleca.
1: Peleleco que namorou, inclusive, famosas.
0: Famosas.
1: Então, ou seja, até o meio da celebridade também pode estar um pouquinho corrompido. Concorda comigo ou não,
2: Isso Ruth? Aí, falando, inclusive, em polêmica, já que a gente tá com uma moça muito polêmica hoje aqui, tá rolando nas redes sociais, não sei se vocês viram, o Whindersson Nunes brigando com a ex Luísa Sonza.
1: Ah, eu vi isso.
2: O Whindersson, ele acabou chamando a ex dele de Haaland, fazendo uma brincadeira.
1: Calma aí, a Luísa Sonza postou um vídeo publicitário, inclusive, se comparando com o Haaland. Ela fez essa primeira comparação.
0: Okay. Ah,
1: com o
0: Haaland,
1: o jogador
0: aquele
1: da Noruega.
0: Ela
1: ela fez um vídeo de um meme.
2: Exato.
1: E no fim era até uma campanha publicitária.
2: Exato. Mas aí aconteceu uma briga enorme, um já não tá mais seguindo o outro, enfim. O que você acha, hein, sobre a gente ficar cutucando os ex nas redes sociais? Você acha válido?
0: Nunca fiz, não. Nunca fiz.

0: Olha, Minto, olha só, né? Eu tô fingindo que
1: Ai,
0: eu sou boa. Minto,
1: pegamos,
0: acontece,
1: pegamos.
0: não.
1: Atirando pedra no telhado dos
0: Fingindo que eu
1: outros.
0: sou. Não, eu geralmente não arrumo confusão, eu nunca fiz, mas eu não, basicamente, eu chamei um ex de gay na minha rede, mas 2 anos depois, quando ele achou, né, a vingança é um prato que a gente come frio, né?
2: E ele, de fato, é homossexual?
0: Me disseram que sim, né?
2: Ah, tudo bem.
0: Não
2: tudo
0: tranquilo.
2: Não inventou.
0: Foi o máximo que
2: e
0: eu fiz.
2: Nem quis ofendê-la.
0: Não, não falei nome, não. Eu só falei, eu tive um noivo gay.
2: E terminou esse relacionamento porque ele não queria estar mais com você, é isso?
0: É engraçado que não, a gente sempre no retrospecto a gente entende, né? Ele não
2: sim.
0: era muito animado, né?
2: Entendi.
3: Ah, no negócio, no bragadu?
0: Não, ele não era. E aí depois me falaram que ele era e fez sentido
2: Entendi.
0: Pra mim, entendeu?
2: Então que bom. Ele abriu espaço pra que você conheça novas
0: Amém.
2: Pessoas.
0: E que ele,
2: e ele
0: se
2: que seja
0: liberte,
2: feliz.
0: Né?
2: Ele assuma a sua orientação sexual. Não tenha vergonha, não ofensa. E agora, Johnny Milk, gostaríamos de tirar uma dúvida. Quando nós dissemos aos nossos ouvintes e também telespectadores pelo canal no YouTube que Johnny Milk estaria conosco, eles mandaram mensagens. E chegou a hora de respondermos essas mensagens.
0: Tá bom.
2: E quem vai trazer é ele, Marcelo Batista, por favor.
1: Opa, adoro. Perguntas dos nossos ouvintes que chegaram pelo 11 972 21.
3: 1001.
1: A Maria Paula, ela pergunta o seguinte para você, Julie Milk. Posso ser feminista e conservadora ao mesmo time? Ao mesmo
0: Pode.
1: Tempo?
0: Pode. Se você defende que a mulher tem que trabalhar, ao mesmo tempo é uma pessoa que tem valores conservadores, né? Não pode ser igual aquela Pietra lá das contas, que aquilo dali não é nem conservadora, porque eu me considero uma pessoa conservadora, mas acredito que a mulher tem que ter independência financeira. Não tem como, gente. Se você quer ser uma pessoa saudável no mundo, ser dono do seu nariz, você tem que ter sua independência. Então é isso, né?
2: No caso, você tá falando da Pietra Bertolazzi.
0: Gente, eu
2: que
0: vi
2: é uma
0: lá,
2: influencer,
0: ela foi no
2: né?
0: programa do Júnior, meu amigo, eu falei, ah, não dou conta daquilo, não.
2: A frase que ela disse é, uma mulher não tem responsabilidade pra ficar sozinha sem um cara mandando. Você discorda dela, concorda?
0: Totalmente errado. Eu sou super a favor do casamento e da relação a dois. Acho lindo, acho que a vida foi feita pra viver a dois. Mas, pelo amor de Deus, gente, as mulheres, elas se bastam. Assim, tô falando no mundo. Ela falou ela que tem uma filha que não tá com o pai. Eu acho que é meio tipo, sabe? Não sei.
2: Próxima mensagem dos ouvintes. Mini Ruth.
3: Olha lá, a Luísa Góes, ela mandou. Você usaria um banheiro feminino com uma mulher trans?
0: Uhum. Já falei isso várias vezes, eu não tenho problema nenhum com isso, usaria. Eu respeito quem se sente incomodado. Gente, mulher trans, vai no banheiro fechado, não tenho problema nenhum com isso.
1: Aliás, aproveitando essa coisa da mulher trans, num esporte, mulher trans que compete...
0: Totalmente contra, é a única coisa que eu sou contra. Falo isso, totalmente contra, é uma pataquada com as esportistas, não tem como, tem mais força, a gente vê. E hoje em dia, não precisa nem ser, por exemplo, uma Maia que fez toda a transição. É os caras que põem uma peruca e fala, sou mulher, e compete com as mulheres e ganham tudo. Nos esportes, eu sou contra a mulher trans. Agora, eu não me incomodo nem um pouco de dividir banheiro com elas.
3: Aproveitando o assunto, o que você acha da Erika Hilton na Comissão das Mulheres?
0: Insuportável, e essa daí não representa. Ela tem ódio mortal da gente. Você viu lá, ela xingou a gente na carta. Tem ódio. O recalque dela é tão grande, que ela não... Ela processa todo mundo, o que já é uma coisa... Você vê que ela tá querendo dinheiro. Você sabe que tem um meio, né? Esse pessoal que veio das esquinas, como fala ela, não tão... Vieram o mundo a passeio. Então, a Erika Hilton, ela faz tudo pra conseguir um... Quer de alguém. Acho que mulher, existe a mulher trans é bem diferente da gente. A gente tem um outro entendimento do que é ser mulher e eles têm um outro entendimento do que é ser mulher. Eu super respeito. Mas na comissão da mulher tem que ter uma mulher. Agora, na comissão do arco-íris, põe a Erika Hilton.
2: próxima mensagem de ouvintes, Batista.
1: Caio César, você sempre elogia homens com cara de modelo internacional? Aqui não tem nenhum, né? Você sairia com um baixinho calvo, Julie Milk?
0: Ai, gente, você... Olha só, se eu me apaixonasse, sim.
2: A gente não manda no coração, né?
0: Vai saber, dá, né? É, geralmente, é verdade, eu sempre elogio esses... Ah, mas, né, gente, beleza é pra elogiar, né? Agora, baixinho, calvo, não sei.
2: Então, Julie Milk, temos dois homens.
1: O Vorcaro, você acha ele bonitão?
0: Acho ele gato, não deixava na chuva.
1: E na foto lá do Tremembé?
0: Ah, gente, a única pessoa que tá na foto bonita ali da Tremembé foi aquele...
2: A Suzane Mugstob.
0: Não, o super-homem, uma vez nos Estados Unidos, tiraram o mugshot dele bêbado. Não, sorry, aquele último. Cara, lindo de dar dó, ninguém fica bonito ali. Aí tem que ser uma beleza, que o Peleleco, ele é meio montado, mas ele é bem altão, eu acho ele bonitão.
2: E dos apresentadores que aqui estão no sobremesa...
0: Ah, não me ponha nessa.
1: Que isso?
2: Eu só gostaria de saber.
3: Ele tá querendo elogio,
2: sabe? Próximo comentário de ouvinte, Minigut, vai.
3: Meu Deus, a Ana Martins mandou assim, ó, tem alguma famosa que você acha breguíssima?
0: Quase todas. Quase todas. Elas têm um mau gosto desgraçado, né? Se vestem mal pra caramba. Uma que eu acho que tá sempre mal vestida... Ai, gente, agora não vem na cabeça, mas a maioria, a própria Luísa Sonza é cafona.
3: Aproveitando, inclusive, já que você falou de moda, né? Na Copa do Mundo, o que mais viralizou foi o look das famosas, das mulheres dos jogadores. Qual é a mais bem vestida?
0: A mulher do Lourão lá. Do
3: Haaland.
0: Ela é linda, chiquérrima, você viu? Ela é elegância pura.
2: Mas esse elogio não seria porque nós somos, temos a síndrome do vira-lata?
0: Não, que ela é elegante. Não é
2: tudo melhor.
0: Deixa eu ver aqui, eu não
2: aqui
0: sei.
2: Aqui do Brasil.
0: Ah, do Brasil, eu não vi quem que tava.
2: A Bruna Biancardi.
0: Ela não é uma pessoa fina, né? Bonitinha, mas não é uma pessoa elegante.
2: Não.
0: Não, elegante não, ela é bonitinha. A Virgínia é só Jesus na causa, né? Quem que tem? Fala.
1: A do Hendrick.
3: Quero do Léo Pereira.
0: Ai, gente, eu não sei. Pode ter.
1: Gente que ninguém conhece também, Minigut. É só você que vive nesse mundo de fofoca. A Janja é bem vestida?
0: Não, e ela parece uma tartaruga ninja. É uma pena, né? Porque você sabe que a gente tem estilistas maravilhosos, principalmente aqui em São Paulo, né? Tem uma turma muito boa. A moda é muito boa. Ainda mais pra quem tem dinheiro. E ela tem o todo de nosso dinheiro, né? Do pagante, né? Do contribuinte. Ela tá sempre vestida de saco de batata. Eu nunca vi isso. A Michelle Bolsonaro, isso não é política, está sempre uma lady, é gosto, gente.
2: Pra você, qual primeira dama foi que melhor se vestiu? Pode pegar todas, vai. Do Itamar Franco, do Capô de Fusca.
0: Dos Estados Unidos foi a mãe do John Joe Kennedy, né?
2: Claro.
0: E aqui a Michelle Bolsonaro.
2: E a do Temer?
0: Tinha elegância. A Marcela, ela tinha aquela coisa bonitinha, né? Diz que se separaram, né? Agora você vai ver. Já ela aparece com um garotão. Né? Elas todas fazem isso, já viu?
2: Desculpa,
0: depois que fez o pé de meia, elas pegam um garotão.
3: Essa é a minha intenção, viu? Mais pra frente.
0: Então faz isso.
2: Isso pra mim foi um furo de notícias. Eles terminaram?
0: Eu li em algum lugar que eles estavam se divorciando.
2: Não te juro?
0: Agora também não sei.
2: Caramba, eles têm um filho juntos, correto?
0: Aí elas todas. A primeira coisa que elas fazem é filho, né?
2: Já que você disse isso, por quê? Por que você acha isso?
0: Ué, gente, porque os salários do Brasil são miseráveis. A pessoa estuda, faz mestrado, doutorado, aí vai receber, eles dão 3 mil pra quem tem, entendeu? Essa galera toda casa com gente. A primeira, pra você garantir o seu, né? É ter filho. É lógico, gente.
3: Ah, não, Julie, calma, que aí eu tô levando pro meu lado pessoal, porque assim, eu sou solteira, acabo saindo, né, com os boyzinhos, e aí eu entro naquele dilema.
2: Qual dilema?
3: Será que eu divido a conta no primeiro encontro?
0: Nunca!
3: Nunca?
0: Nunca.
2: Aceite a elegância do...
0: Não, de jeito nenhum, gente. Pelo amor de Deus, o homem paga.
2: É uma gentileza, então.
0: Não, é a gentileza. Isso aí, desculpa. Eu posso ser, né? Eu tenho idade pra ser sua mãe. Eu, de fato, sou assim. Cara, meus irmãos... Nem quando eu saio com meus irmãos hoje em dia, eles não deixam eu pagar nada. Nunca que eu saí com meu pai, né? Eu saí de casa muito cedo. Eles não... Tô com eles, eu não pago nada.
2: Eu adoraria que meus irmãos também fossem assim.
0: Você tinha que ser uma mulher.
2: Amigos, já que estamos com a Julie, eu vou fazer a PPP. Pergunta problemática e polêmica. Julie, você disse que a Anitta é uma boa marqueteira, mas ela se porta como uma Bruna Sufixinha. Gostaria de saber de você, a sensualidade não pode ser vendida como cultura? Eu fiz a PPP, pergunta problemática e polêmica, e eu gostaria de saber dela se a sensualidade não pode ser vendida como cultura. Afinal de contas, ela disse que a Anitta é uma boa marqueteira, mas se porta como a Bruna Marquezine. A Bruna Sufixinha, perdão. A Bruna Sufixinha. Agora a gente já volta com a resposta dela, mas antes vamos dar uma olhada na nossa enquete do dia, que traz a pergunta, por favor, Batista.
1: A pergunta é como se vingar de brasileiro que torce para outra seleção. A minha melhor opinião é fazer ele torcer pro Brasil de novo em 2030. É a melhor maneira de se vingar. Mas, por exemplo, o Guilherme Arão, ele falou: tem um cara do meu trabalho que tava torcendo pro México, sabe o que eu fiz? Taquei pimenta na marmita dele.
2: Nossa. Isso é genial. Isso é genial. Não gosta do México? Vai comer que nem o mexicano.
3: Que mancada. Vanessa Alves, ela mandou: meu irmão tava torcendo pros Estados Unidos. A parte dele no churrasco, é claro que eu cobrei em dólar.
2: Genial também, mandou muito, mandou muito.
1: E o Gustavo Freitas, ele disse que tirou o amigo dele do bolão sem ele saber, porque quem torce pra outra seleção tá fora do bolão. Tirou ele do bolão.
2: Vai fazer bolão lá, lá no país que ele torce.
3: Bom, e que esperto, hein, Lucas?
2: Eu quero saber de você, o que é que você vai fazer pra se vingar daquele amigo, aquela amiga que torce pra uma outra seleção? Manda pra gente no nosso WhatsApp 011 97221 1001. Agora voltemos com ela, Johnny Milk. Vamos lá, responda. Você disse que a Anitta é boa marqueteira, mas que ela se comporta como a Bruna Sufixinha. Eu te pergunto, a sensualidade não pode ser vendida como cultura?
0: Não, sensualidade é uma coisa, né? Baixaria é outra. Sensualidade é a maioria dos cantores, quando eles cantam, ele tem uma sensualidade. A música é uma coisa sensual. O que ela faz é diferente. Ela enfia um negócio no rabo e fica fazendo assim, como se alguém estivesse metendo ela por trás. Isso não é sensualidade, isso é baixaria, baixaria. Agora ela faz isso porque a Anitta não canta nada. A voz dela é fanha, ela não canta. Se a Anitta não é uma pessoa que vai pegar o microfone e vai cantar. E, obviamente, tem várias cantoras que a voz não é o seu, mas são showwoman. Tive a Madonna. Madonna não é uma pessoa que a voz é bonita, mas Madonna, ela foi super importante. Tudo que ela fez, ela é a grande rainha pop, né? É uma figura que fez muito pro mercado internacional, pop mundial. Agora, a Anitta, ela canta com a bunda, né?
2: Ô, Julie, você não acha que isso é mais uma opinião do que um fato?
0: Não, eu acho que isso não é, isso é um fato. Qualquer pessoa que põe a Anitta, você vê que ela fica enfiando o rabo assim.
2: Não,
0: dá um microfone pra ela, ver se ela vai cantar.
3: Mas e por que chamam ela pra eventos grandes, por exemplo?
0: Porque ela virou ela é hoje em dia a pessoa mais conhecida aqui no Brasil, né? As coisas estão conectadas. E é isso, não é mérito pra nada, gente. O mundo, ele é, em sua maioria, se você for parar pra pensar, ele gosta dessa coisa baixa, entendeu? A bunda, ela vende.
2: Eu entendo o seu raciocínio, mas eu venho a discordar por um simples motivo. Nós recebemos aqui dois atores que interpretam Vinícius de Moraes e Tom Jobim no musical que já saiu de cartaz. Sim. E eu perguntei a eles qual a procura da geração Z, e realmente a geração Z não escuta Bossa Nova, não vai escutar Tom Jobim. Pois é, eu também, eu amo Tom Jobim e eu amo Vinícius de Moraes, adoro, ouço muito Frank Sinatra e sei que a nova geração nem vai chegar perto disso. Mas nem por isso, o fato deles não gostarem não quer dizer que os cantores que eu ouço são ruins.
0: Você não pode comparar a Bossa Nova, que foi uma música considerada genial, inclusive para os grandes eruditas da música, aquele negócio que o João Gilberto inventou, porque tem a batida do jazz, que tem uma outra coisa, não, uma outra batida. Você sabe que depois dos Beatles, o compositor mais gravado no mundo é Tom Jobim. É gênio. Você não pode comparar as pessoas que mudaram a música mundial, porque foi isso que a Bossa Nova fez, com a moça que fica botando a bunda pra cima. A música da Anitta não vai ficar. Anitta não vai ficar como um Fred Mercury ficou, como, entendeu? Ela é o produto desse tempo que a gente vive, de onde tudo é descartável.
2: Eu concordo com você em relação ao bom a sua opinião sobre o Tom Jobim, o Vinícius, e também da música. Você até citou fatos. Realmente, o Tom Jobim é o artista mais regravado no mundo. Agora, o que eu queria dizer é, o fato de não gostarmos desses novos artistas não quer dizer que eles sejam ruins ou não saibam cantar.
0: Mas tem vários novos artistas que eu gosto. Eu não sou uma pessoa parada no mundo. Tem várias gente do universo pop mundial que eu gosto. Eu amo Harry Styles. Tô indo no show dele de novo.
2: Nós vamos. Onde você vai?
0: Eu, 17.
2: A 17 eu vou no dia 21. Você vai lá, e vai lá pra gente comemorar junto.
0: Eu vou sempre,
2: junto.
0: Ué.
2: Muito bom. Adoro. Harry Styles é muito bom. Falando em famoso, olha aí, quem eu vou puxar agora?
3: Olha, eu, né?
2: A mini Nelson Rubens.
1: A mini Nelson Rubens. E Lucas, antigamente era bossa nova, agora é bossa nova.
2: É bossa nova.
3: Ai,
2: agora.
3: Que bosta nova.
2: Muito boa, muito boa. Essa piada é boa, isso aí, Julie, dá pra usar. É bosta nova, muito bom, muito bom.
3: Julie, você que é jornalista também. Recentemente, o Léo Dias, ele pagou por um vídeo da Virgínia brigando com o Vini Júnior. Pagou uns 600 euros, mais ou menos. O que que você acha desse tipo de jornalista?
0: Acho que o Léo Dias é um câncer da sociedade. Acho horrível o que ele faz. Não assisto, desculpa, gente, vocês gostam. Acho o que ele faz com os famosos é horrível. Eu conheço pessoas que já tiveram a vida destruída. Gente que é, não vale nada. Acho que esse cara vai ter um karma horroroso. Já tem, né? Se olhar na cara dele, ele não é uma pessoa que passa uma coisa leve, uma coisa legal. Eu não entendo quem vai lá e dá moral. A própria Anitta fez muito bem quando mandou ele catar coquinho, porque parece que ele ameaça, né? Você vê a Virgínia? Ele é muito amigo, quando ela não faz o que ele não quer, ele vai lá. Como que você faz isso com a pessoa que tá sempre lá? Se a Virgínia fosse inteligente, dava uma banana pra ele, como a Anitta fez. Acho ele um câncer da sociedade e do entretenimento.
1: Aproveitando esse mundo dos famosos, né? A gente falou aqui de galãs internacionais, sim, homens que você acha bonito. Você acha o Wagner Moura, você acha ele um galã? Você acha ele com aquele sapato dele, pata de camelo, aquela coisa maravilhosa que ele usou nas premiações?
0: Não, ele tem um olhinho de bulldog, né? Não acho. Não é. Eu não acho ele um cara feio, se você quer saber. Não acho ele feio, não. É, mas não galã, não, né, gente? Galã é Brad Pitt, né?
2: Falando sobre achar bonito ou não, você, Julie, namoraria um homem de esquerda?
0: Ué, se ele fosse uma pessoa correta, né? Porque, na verdade, gente, você ser esquerda e de direita são ideologias que você se identifica. Agora, se você for uma pessoa correta, honesta, um bom parceiro, sim, por que não?
1: E tem alguma pauta da esquerda que você se identifica?
0: Pauta da esquerda que eu me identifico, qual seria? Porque a esquerda vive muito de bravatas, né? As próprias pautas dele, eles não levantam muito, né? Vive de narrativa, né? Eu acho que não. Se você... Qual? Porque eu sou a favor do... Eu sou a favor do menor Estado, eu sou a favor do empreendedorismo, eu sou a favor de quanto menos interferência do Estado, melhor. Eu sou a favor da liberdade de expressão. Então, acho que não.
2: Essas são as palavras de Johnny Milk, que esteve aqui conosco. Ela que é jornalista, comunicadora, youtuber e também apresentadora lá no Oeste. Vocês podem conferir e acompanhá-la também no seu Instagram, @JulieMilk. É isso mesmo, Julie Milk.
0: É, Julie Milk, e no YouTube é Juliana Moreira Leite. Só corrigindo, eu pedi demissão do Oeste.
2: Você me perdoe, não, quando eu fui fazer a pauta, não tinha visto
0: não,
2: isso.
0: Não, foi sexta-feira passada, você, né?
2: Não deu tempo, Julie. Poxa,
1: então você não fez nem o exame demissional ainda. Então ainda dá tempo. Então dá
2: quando
1: tempo.
2: Eu vi, tava lá ainda.
0: Tava.
2: Não, odeio passar informação errada.
0: Então foi você agora. Vai.
2: Então, olha aqui, quem perde é Oeste. Agora, se você quiser acompanhar a Julie, é só entrar também no Instagram ou YouTube e acompanhá-la e ver. Muito obrigado pela sua presença e eu gostaria que você desse um recadinho final, Julie Milk, que fique à vontade.
0: Gente, olha só. Sejam fiéis a vocês mesmos. A única coisa que eu posso dizer pra todo mundo é: esse é o maior barato da vida. Não faça nada pelos outros.
2: Palavras de Julie Milk.
3: Maravilhosa.
2: Olha, dieta. Julie, muito obrigado pela sua participação. Obrigada. Fique convidada pra voltar sempre que quiser.
0: Voltarei.
2: E nós seguimos aqui o nosso programinha de meu Deus pra falar com você que usa inteligência artificial. Você que usa inteligência artificial, você que gasta uma baba pagando o ChatGPT Plus, Gemini, até o Claude. Você tá gastando dinheiro à toa. Porque aqui no Sobremesa nós temos a nossa própria inteligência artificial, a nossa própria IA. É ignorância artificial com ele, o ChatGPT. Como funciona? Eu vou mostrar pra vocês como o ChatGPT é muito bom. Eu vou fazer uma pergunta para o ChatGPT e depois vou repetir a mesma pergunta para o ChatGPT. Você vai ver a diferença. ChatGPT, se eu estiver assistindo o jogo na empresa, eu posso xingar?
3: Respire fundo e não xingue. Mantenha calma porque assim todos se divertem.
2: Bom, vamos agora perguntar ao ChatGPT. ChatGPT, se eu estiver assistindo um jogo na empresa, eu posso xingar?
1: Mas claro, claro, inclusive deve xingar os seus amigos. Mas no caso do jogo da seleção, você tinha que aproveitar os caras que tem um nome parecido. Tipo, Marquinhos, seu vagabundo! Bruno, vai tomar suco de caju! É, Matheus, você não serve pra nada! Aí o cara acha que você tá xingando um jogador. Muito entendeu?
2: Bom. Muito bom, você é esperto. Próxima pergunta. ChatGPT, como é que eu faço pra ganhar no bolão?
3: Analise os jogos e lembre-se. Futebol é sempre uma caixinha de surpresa.
2: Bom, ChatGPT, como é que eu faço pra ganhar no bolão?
1: Acertando os resultados.
2: Tá certo aí, ó. Quanto que você... Senhoras e senhores, esse foi o ChatGPT! Olha, é um dos quadros favoritos aí do pessoal, né? Mas é imbatível. É imbatível com o nosso próximo quadro, que é unânime. Por onde a gente passa, todo mundo fala do programinha de meu Deus e fala desse quadro agora.
1: Hoje é dia do taxista, hein, aliás, hein?
2: Hoje é
1: dia do taxista, os taxistas que dão carona pra TMC pro Sobremesa.
2: Muito obrigado. Obrigado de verdade, vocês fazem a diferença na nossa vida. 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Muito bom. Agora, amigos, vamos então ao quadro que mistura informação com diversão. É hora de trazermos notícias de um jeito que só a gente sabe. É hora do Girinho de Notícias, vai!
3: Lá vem pra cá, Patrícia. Patrícia, vai, olha essas noticinhas.
1: Girando e rodando.
3: Olha as notícias que estão vindo, Patrícia. Adeusinho.
2: Primeira notícia do dia, traz ele, por favor, Marcelo Batista.
1: Olha só, e o Messi, hein? O Messi continua na Copa, foi sofrido contra o Egito.
2: Nossa.
1: Né? Foi sofrido contra o Egito, mas o Messi, mais uma
2: eu
1: vez,
2: jurava
1: fez a diferença.
2: Que era Egito.
3: Eu também, fez cara.
2: Fiquei bem surpreso.
3: Eu
2: com
3: tava
2: dois
3: dançando
2: golaços.
3: Até o El Chan, juro.
1: E agora vai pegar o caminho da Argentina. A Argentina sempre se dá bem em Copa do Mundo. Agora vai pegar a baba da Suíça.
2: Fácil.
1: Olha aí, a baba da Suíça, não, mas isso.
2: Com a Inglaterra? Primeiro?
1: Não, a Suíça, porque era o ganhador de Colômbia e Suíça.
2: É, Noruega e Inglaterra, verdade.
1: É. Então a Argentina vai pegar a Suíça, isso prova-se que, e dessa maneira se prova que o futebol se joga com inteligência. O Messi é o cara que menos corre na Copa e tá fazendo a diferença. Nem o Cristiano Ronaldo, com aquele preparo físico todo, com os jogadores, não conseguiu dar conta do recado, o Ney também não conseguiu.
3: Ou né? Com chocolate, né? Porque chegou no final Suíça e Argentina.
1: Meu Deus do céu.
3: Não, se você não sair, me sai. Deixa, não.
1: Meu Deus.
3: Não, por favor. Não me deixa.
1: Meu Deus
3: do céu. Não, fica aqui, Batichinha, vai.
1: Eu só vou ficar. Fica, Lucas. Fica, porque outro dia
3: ele
1: já...
3: Ele ficou ofendido
1: a gente
3: que
1: encerrou,
3: é
1: porque o convidado ficou até o final, a gente não teve giro de notícias.
2: É,
1: e o povo pede nas ruas.
2: E pede, todo
1: porque,
2: mundo.
1: Porque, olha, depois do vozinho, agora é essa, meu
2: próxima
1: Deus
2: próxima notícia. Atento. Atenção você, que acompanhou lá no início, você se lembra que a gente deu aqui no Sobremesa.
1: Okay.
2: A gente falou de um suposto caso de assédio que envolve um ministro do STJ. Lembram disso? Que ele abraçou uma menina de 18 anos e essa menina deu um depoimento dizendo que sofreu um abuso sexual. E aí, esse ministro do STJ ele foi se defender.
1: O que ele alegou?
2: Eu não gostaria de rir, porque eu acho que até uma voz de respeito, mas não dá pra não rir. Esse ministro do STJ, ele apresentou um exame provando que ele é broxa. então ele não poderia causar nenhuma importunação sexual.
1: Ausência de libido.
2: Marco Buzzi, que está sendo investigado por uma importunação sexual contra uma jovem de 18 anos, apresentou um laudo onde foi anexado no processo contra ele, dizendo que o ministro sofre de disfunção erétil e ausência de libido. Ou seja, ele não consegue subir o campeão e ele não sente vontade.
1: A pipa do vovô não sobe mais.
2: Exatamente.
1: Isso nos termos da lei é o seguinte: é presunção de impotência. Ou seja, todo mundo é considerado broxa até que se prove o contrário. Olha, foi isso. Ausência de materialidade.
2: Ele diz que ele... Bom, a pipa não sobe mais e que ele não sente desejo de fazer saliências e que por esse motivo não poderia ter cometido nenhum crime sexual.
3: Ah, mas pera lá, porque ele podia muito bem ter usado o azulzinho também, né?
2: Não, gente, olha só, ele não podia ter usado nisso, porque isso pode parecer que a gente tá arranjando uma desculpa pra ele cometer um abuso sexual. Ele não pode fazer nada, ele não pode se aproximar de uma mulher e abraçá-la, e se essa pessoa se sentiu ofendida, se ela se sentiu abusada, ela tem o direito de recorrer. Exato. Então, ministro, tá tudo errado. E os nossos microfones estão abertos, caso o Marco Buzzi queira falar sobre a sua disfunção erétil. O processo dele está correndo no STF e nós esperamos, claro, que tenha alguma solução, alguma resposta.
3: É um absurdo, viu?
2: Bom, próxima notícia tem a ver também com Copa e tem a ver com apenas um jogador. Traga aí,
3: Miguel. Exatamente. Olha, é sempre assim, né? Às vezes a gente vai pra algum rolê, aí chega lá, o rolê tá legal, fala, não vou embora agora não, vou depois. E foi isso que aconteceu com a seleção brasileira, viu? Porque o nosso avião já voltou para o Brasil com apenas um jogador. É ele, Danilão. Danilão do Flamengo desembarcou no Rio de Janeiro após a eliminação e a CBF liberou todos os outros atletas aí pra que eles voltassem como quisessem. Ou seja, a galera deve ter ido pra Ibiza, né? Pra Las Vegas, enfim.
2: E o medo. Ibiza na Europa.
3: Sim.
1: Ah, tá. E o medo do piloto tá puto com a seleção e jogar o avião em algum prédio aí. Por isso que os caras não quiseram vir, rapaz.
2: Eu acho bem engraçado
1: E ainda o último jogo foi lá perto de Nova York, tem o prédio novo que eles construíram. Opa, os caras têm medo.
2: É ver o Danilo. Eu de alguma forma, eu admiro você. Você foi lá e se comprometeu. Você honrou seu compromisso. Você vai jogar com a
1: bola. Pelo amor de Deus, ele não se comprometeu porque não jogou porra nenhuma. Foi o contrário.
2: Pera aí,
1: Batista. O Danilo só fez cagada em campo. Os gols da Noruega foram tudo em cima dele.
2: Estamos falando de responsável. O cara, ele assumiu um compromisso e fez, honrou. Tá certo. Foi e voltou. Não ficou pra gandaia. Mas poderia ter jogado um pouquinho mais.
1: É porque ele joga no Flamengo, né? Voltou.
2: Próxima notícia trago eu. Preço do café vai aumentar em 13% agora em julho, amigos. É difícil, né? É difícil pra você, brasileiro, afegão médio, que adora tomar o seu cafezinho, que, nossa, chega, olha, eu vou chegar em casa, vou fazer um café. 6 horas da tarde, vou tomar um cafezinho depois de um dia bem cansativo de trabalho. Você vai sofrer, porque agora o preço do café vai aumentar. O aumento foi já anunciado aos comerciantes. Isso ainda não significa um aumento imediato. Não quer dizer que agora, se você for ao mercado e comprar o café, que ele vai ter subido de preço. Não, calma. O reajuste deve chegar pra você, que é consumidor,
1: amanhã,
2: nos próximos meses. Calma. Não é amanhã também, não. Ainda dá tempo. Se você quiser, aproveita pra fazer um estoquezinho de café.
1: Agora, daqui a pouco, o café não vai ser servido mais em xícara, vai ser servido em taça. Tão nobre que tá ficando o café.
2: Tem uma explicação por que tá acontecendo esse aumento.
3: Por quê?
2: Tem a ver com a chegada do El Niño, aquele evento catastrófico da natureza que tá com chuvas. E aí o estoque mundial tá baixo, entendeu? Tá mexendo ali na temperatura, tá chovendo muito, tá prejudicando a plantação. Por isso que, como tá com baixo de café, o preço aumenta, entendeu?
1: Entendi.
2: Pouco café, aumenta o valor do preço.
3: Olha, mais que nunca tô precisando de um chá, viu?
1: Pra ficar acordado agora, só ver o preço do café, não precisa nem tomar mais, tá?
2: Próxima notícia, traga aí
1: pra tirar o sono. Ó, vocês viram que a Luana Piovani, ela ficou zombando o menino Ney após a eliminação da Copa. Ela fez uma série de stories no Instagram dela e escreveu lá, enfim, Neymar aposentado, né? E aí tinha aquele a mãozinha orando assim, sabe? O emoji. Agora, ô senhora Luana, eu quero falar um negócio pra você. Feche em mim! Eu quero falar um negócio pra você. Ô, Luana, quantas Copas do Mundo você já jogou? Hein? Quantas Copas? O Ney já fez novela.
2: Já fez novela.
1: O Ney já fez participação em novela, ou seja, o Ney já foi ator.
2: Participou e jogou... na minha malhação.
1: É?
2: Na malhação sua? Que eu fiz, na minha malhação.
1: Tá vendo? Pô, juro por Deus. O Ney não é tão perfeito assim.
2: Vai se ferrar, Batista. Vai tá se vendo? Ferrar.
1: Ó, o até Ney. Que
3: ator ele foi?
1: O Ney participou em novela e jogou 4 Copas do Mundo. Você já fez teatro, Luana, já fez novela, mas quantas Copas você jogou?
3: É.
1: Quem é melhor
2: boa,
1: que quem?
2: Gostei, boa, adorei.
3: Até parabéns. Cantor, o menino Ney já foi. Mas sabe quem já foi cantor também?
2: Quem?
3: Menino Haaland. Pois é.
2: Rapaz, o jogador lá da Noruega?
3: Exato.
2: Caramba, que loucura.
3: É, na adolescência o atacante fazia parte aí de um grupo. E essa música acabou voltando a viralizar nas redes sociais e tá todo mundo enlouquecido.
1: Meu Deus, feio daquele jeito, devia ser o quê? O Oruan norueguês.
3: É o Kurt Cobain depois da bomba.
1: É, né? Snoopy Haaland. Ele cantava rap, né?
2: Caraca, cara, que loucura. Ele é estranho, né?
1: Ele é bem estranho.
2: Ele é estranho. A cabeça cara, eu acho dele ele é estranha.
3: Desde ontem eu tô começando a achar ele mais bonito. Ele tinha o cabelo cortadinho, sim, ele era bem mais. Bonitinho.
2: Por que que você acha o Haaland bonito? Vai. Porque é famoso, porque é famoso, porque tem dinheiro.
3: Não, não
2: é famoso,
3: não, eu gosto de pobre. Mas ele é. Ele é alto, né? Ele é educado, ele é super gente fina, trata todo mundo muito bem.
1: Tá, como você sabe?
3: Porque eu tenho visto os memes, ele trata todo mundo muito bem. A gente tá com raiva. A gente tá com raiva dele. Por quê? Porque a gente perdeu. Mas ele é ótimo, até cantando. Quer ouvir?
1: Quero
3: ouvir. Então toca a música aí, Cuca.
2: É a música do Haaland, jogador da Noruega. Desclassificou o Brasil, vamos ouvir.
1: Pô, isso parece árabe.
3: Que horrível. Olha, eu gostei.
1: Meu Deus, vamos ver. E o que ele tá cantando aí em norueguês aí? Fala.
3: Olha só, que maravilha. Ele tem cantado assim, ó. Tenho lançado umas músicas e faturado 1 milhão. Aliás, também comprei uma churrasqueira a gás. Caso você esteja curioso, também fui ao mercado. Fiz umas compras porque eu estou cheio da grana.
2: Isso aí é o rap dos 5º dia útil do mês.
1: Meu, mas que tem horrível. A ver? O que tem a ver essa letra?
2: Nada.
1: Ganhei 1 milhão e comprou uma churrasqueira a gás.
2: Haaland,
3: eu adorei, Haaland.
2: A melhor coisa que você fez foi jogar bola. Vai! Amigos e amigas, vamos dar uma olhada na nossa enquete do dia, que traz a pergunta: como você vai se vingar daquele amigo ou amiga que torce pra outra seleção? Vai aí, Marcelo Batista.
1: É, olha só, quem é aqui? O Ivanildo Toscano. Deve ser italiano.
2: Oh?
1: É, vou embebedar meu amigo até ele apagar e vou pedir pra tatuar o Maradona versão Romero Brito no
2: muito bom. Próximo comentário, vai, Mini Ruth.
3: Thiago Costa, ele mandou: pro traíra que tá torcendo pro México, eu acabei mudando o nome dele para Seu Madruga.
1: É. Vai mais um aí, Batista. E o Marcos Lins, ele falou: eu vou pegar o celular do meu amigo, começar a curtir tudo quanto é coisa da Luana Piovani pra começar a entregar sem parar a Luana pra
3: que
1: ele.
3: Que mancada, hein?
2: Amigos e amigas, infelizmente
1: a Luana seria o novo Otávio Mesquita?
2: Provavelmente. Infelizmente, o nosso programinha de meu Deus vem chegando ao fim de hoje, mas amanhã estamos de volta com mais sobremesa, com mais Marcelo Batista.
1: Tchau, Brasil!
2: Com mais Mini Ruth.
3: Um beijinho, até amanhã.
2: E com mais Lucas Salles, um beijo, um queijo, fiquem com Deus. Beijão, pessoal. Tchau, tchau. Valeu!

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10: Agora são 4h57, na sequência tem o programa Corre TMC, fica ligado, mas antes, notícia do nosso site tmc.com.br. uma semana após a eliminação da seleção brasileira na Copa do Mundo 2026, a CBF publicou um vídeo nas redes sociais que tenta reacender a esperança dos torcedores para o sonho do hexacampeonato. Claro, uma mensagem destacando: a caminhada continua rumo ao Mundial de 2030. Lembrando que a Confederação relembra também momentos marcantes da campanha, agradece o apoio da torcida brasileira e reforça que o objetivo agora é iniciar um novo ciclo em busca do sexto título mundial. Demorou uma semana, mas veio, portanto, a postagem da Confederação Brasileira de Futebol. Vamos falar de tênis. A brasileira Luísa Stefani ficou com o vice-campeonato de duplas femininas em Wimbledon, ao lado da canadense Gabriela Dabrowski. Ela foi derrotada na final pela chinesa Gu Hanyu e também pela francesa Kristina Mladenovic por 2-0, com parciais 6-3 e 7-5. Apesar da derrota, o resultado marca a melhor campanha de Luísa na chave de duplas femininas no tradicional torneio inglês. São 4h58, vem aí o Corre TMC.
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1: O passaporte da Copa de hoje chega à França, uma das maiores potências do futebol mundial. Bicampeã da Copa do Mundo, a seleção francesa segue entre as favoritas, graças à enorme quantidade de talentos revelados pelo país e ao trabalho consistente nas categorias de base. Mas a França também é um dos destinos turísticos mais visitados do mundo. Paris, sua capital, recebe milhões de visitantes todos os anos, principalmente por conta da Torre Eiffel, do Museu do Louvre e da Catedral de Notre Dame. Na gastronomia, o país é famoso pelos queijos, vinhos, croissants e pela alta gastronomia reconhecida mundialmente. Dentro de campo, a França combina força física, velocidade e muita, mas muita qualidade técnica nos seus jogadores.
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5: 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Bora acompanhar.
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7: Olá, olá! Sejam muito bem-vindos ao Corre TMC. Quem cedo madruga já correu 2 quilômetros? Eu sou Mirelle Moschella. Que bom que você tá aqui com a gente. E já faço uma pergunta para você. Já correu? Está indo correr? Qual é a distância do seu longão? Porque normalmente, não é verdade? Final de semana, a gente coloca aquele longão em prática. Mas se você ainda não chegou neste nível de longão, não tem problema. O mais importante é o que eu digo todo o programa do Corre TMC. Já levantou esse popô, já tirou o popô do sofá e foi fazer atividade física? É exatamente isso que você precisa fazer, que vai ser bom pro seu corpo, pra alma e pra mente. Inclusive, já vou passar a minha pergunta para ele, o meu parça, que está sempre tirando o popô do sofá e fazendo as suas corridinhas, a natação e também a bike. Ele é o nosso futuro triatleta, André Galvão. Bem-vindo.
8: Tudo bem, Mimi?
7: Bem-vindo.
8: Como é que você tá, hein?
7: Tudo ótimo. E você?
8: Eu gosto dessa introdução, que a Mimi sempre enche a bola, né? Parece até que a gente é mesmo, tudo isso aí que ela falou.
7: Mas você é, Galvão. Você é. Bom, pra quem corre, nada e anda de bike toda semana, pra mim já é triatleta. É. I'm sorry.
8: Nunca, ainda até hoje, né? Nunca fiz todas as atividades
7: juntas. Mesmo dia.
8: Uma seguida da outra, né?
7: Mais uma hora vai fazer.
8: Mas vai chegar lá,
7: Lógico que vai.
8: Uma hora a gente chega lá, mas olha, é um prazer estar com você, Mimi, com toda essa galera boa do Corre TMC, todo mundo no Corre, podendo também falar com a gente, né, Mimi?
7: Claro, pode mandar sua pergunta, aproveite, já siga a gente também nas redes sociais, estamos lá no Instagram com TMC, arroba TMC Esportes e o mesmo arroba TMC Esportes para o YouTube, certo?
8: Sim, arroba TMC Esportes no YouTube, você assiste os nossos programas, não só esse que está no ar, mas todos aqueles que nós já fizemos.
7: Isso é legal,
8: né?
7: Exatamente, muita gente boa já passou por aqui, o Corre TMC é o seu programa de corrida, é o seu programa de atividade, gente, da atividade física, para você realmente mexer o seu corpo e estar em movimento. E sabe quem tá em movimento hoje?
8: Quem?
7: A nossa convidada.
8: Opa!
7: Maravilhosa! Estava eu ali, já conhecia, estava navegando no Instagram, nas redes sociais, quando pá! ela apareceu pra mim. Eu falei, gente...
8: Sucesso, né?
7: Quem é essa musa maravilhosa? Não, exatamente sucesso. Exalando muito exercício ali nas redes sociais. Eu falei, com certeza é ela que eu vou convidá-la para participar do Corre TMC, e ela topou. Então, gente, seja muito bem-vinda, Letícia Quaresma. Bem-vinda, Lê. Que bom que você está aqui com a gente no Corre.
9: Muito obrigada pela introdução, obrigada pelo convite também. É um prazer estar aqui. E eu amo falar sobre corrida, sou amante mesmo do esporte. Então vai ser um prazer conversar com você sobre esse assunto.
7: Show de bola. Letícia, novíssima. Quantos anos você tem, Letícia?
9: Tenho 21.
7: 21 Nossa. Aninhos.
8: E já tem cada medalhão, hein?
7: Já é, meu já Deus estamos aqui. Para quem está nos acompanhando no YouTube, fique de olho, porque já vamos mostrar as medalhas que a Letícia trouxe por aqui com 21 aninhos.
8: Não, ela tem 21 anos e pesa como uma pluma, né? Novíssima, né? Se você pegar a medalha pesa mais do que ela.
7: É, e assim, né? Quando você é bem levinha, você voa na corrida, né?
8: Voa, né?
9: É o
8: voa.
9: Objetivo.
7: É o objetivo, né? Lembra que o Rodrigo Lobo apareceu por aqui? Ele falou que a primeira coisa que ele viu quando os filhos nasceram... Ah, você não tava aqui no Rodrigo Lobo, mas eu vou falar pra você que acompanhou. O Rodrigo Lobo falou, olha, quando meu filho nasceu, a primeira coisa... que eu vi, que eu queria saber se ele ia ser corredor ou não. Eu falei, meu Deus, o que que foi? Foi o pé, né? Pra saber o tamanho do pé, se é bom na corrida. Ele falou, a canela. Se fosse uma canela fina, é porque vai ser um bom corredor. Eu falei, olha aí, essa dica aí eu não sabia.
8: Mas o tamanho do pé conta também?
7: Acho que não, né?
8: É, acho que não, pô.
7: Acho que
8: sacanagem
7: não. Ah, é o que eu pensei, sei lá, por conta do pé, não sei.
8: Tem um monte de corredor baixinho aí, de pé pequeno, que vai bem nas corridas.
7: É, que voa, né? E Letícia, já fala pra gente, quem é você no Corre?
9: Eu sou influenciadora fitness. Eu comecei, na verdade, produzindo conteúdo sobre academia, porque eu também sou uma amante da musculação.
7: Olha aí!
9: E aí, conheci a corrida. A corrida, ela veio pra mim muito como... Acho que todos os esportes, eles acabam nos ensinando alguma coisa. Mas a constância na corrida, ela nos ensina muito que se a gente persistir naquilo e fazer de fato todos os dias certinho, a gente consegue evoluir nas coisas. E a gente consegue se sentir mais capaz também, né? Então, essa motivação que a gente busca, ela tá dentro exatamente daquilo que a gente vai fazer para conquistar aquilo, né? Eu acabei de sair do CLT, eu trabalhava numa empresa de marketing e tecnologia. Sou formada em marketing pela Mackenzie, e eu acho que é isso.
7: Que legal! Não, você vê a maturidade dela conversando com 21 anos,
8: é,
7: né?
8: É isso. Não, já toda esclarecida.
7: É.
8: Já tem os objetivos em mente. Mas como começou, né? Como você introduziu a corrida na sua vida?
9: Perfeito. Como você comentou, hoje eu sou levinha, mas nem sempre fui. Então, essa corrida do Rio, por exemplo, que foi em 2025, eu corri com 20 quilos a mais.
7: O quê? Nossa.
9: Exato, corri com 20 quilos a mais.
8: Mas 2025
9: então...
8: foi o ano passado.
9: Foi o ano passado. Agora. Muita coisa aconteceu de lá pra cá.
8: Caramba!
9: Então, eu comecei a correr mesmo com o objetivo de emagrecer. Com o objetivo de emagrecer. Isso porque eu tenho compulsão alimentar, então eu tenho que lidar com esse transtorno. E aí a gente começou um trabalho com psicólogo, nutricionista, comportamental, tudo isso, enfim. Mas a corrida, ela entrou pra mim nessa fase, onde eu queria emagrecer. Eu achei no começo que não era pra mim, que eu tinha que estar mais leve pra correr.
7: Olha aí.
9: Só que uma amiga minha, que ela corria perto de casa, assim, ela começou a me puxar e falou, não, você só vai conseguir estar leve pra correr se você começar antes. Porque a gente sempre espera, né, ficar perfeito pra começar as coisas. E foi aí que começou a me ensinar mesmo, de fato, o que isso significa, né? Então, a gente começou, ela me puxava.
7: Isso foi que ano, Lê?
9: Isso foi em 2025 mesmo.
7: Ah, no próprio ano de 2025?
9: Ah, não. Foi em 2024, porque eu corri por um ano primeiro.
7: Foi em 2025, mas... Ah, tá.
9: Isso, começou em julho de 2024. Foi certinho. Deu um ano, eu corri a meia maratona.
7: Incrível.
8: Mas quando você começou... Em 2024, você tinha esse peso que você mencionou.
9: Exato.
8: Então, até a meia maratona, você continuava ainda com
9: eu
8: esse peso.
9: Eu continuei com esse peso, exato.
8: Oh,
9: e aí, depois da meia maratona, que as coisas começaram a destravar.
8: Ah.
9: São muitas chavinhas na nossa cabeça que precisa virar, né? Pra isso acontecer, de fato. Mas isso foi muito importante pra mim. Ter alguém que me incentivava e que me puxava pra fazer isso junto. Porque, apesar dos treinos eles não serem iguais... eu tinha alguém ali pra tirar dúvidas também, ou pra, tipo assim, se eu não fosse, ela estaria lá me esperando, entendeu? Então, você que tem um amigo que quer começar a correr, puxa essa pessoa, porque isso vai fazer muita diferença.
7: Olha,
8: não, isso aí faz muita diferença.
7: Eu também acho.
8: Muita diferença. Eu tinha um amigo, por exemplo, que era o contrário, né? Ele que vinha atrás de mim quando ele queria correr. Mas deu uma sumida agora, não sei o que aconteceu com ele.
7: Você espantou o rapaz, começou a correr muito rápido.
8: Não, eu não tô correndo rápido. Eu não tô correndo rápido, cara. Mas ele parou de correr comigo. Alô, Japinha, vamos correr junto de novo, pô. Era legal correr com você. Eu levava ele pra pedalar também. Porra, Japinha, tá com preguiça aí, meu?
7: Eu gosto muito de correr com uma companhia, com uma amiga, mas eu também me adaptei muito correndo sozinha. Uhum. Porque, como, né, o parque que eu corro é no Ibirapuera, eu moro na Zona Norte. Uhum. Então, nem sempre eu tô indo pro parque pra ter aquela galera da assessoria pra correr junto, né? Eu acabei correndo muito sozinha. Eu gosto de ter companhia, mas eu também não gosto daquela pessoa que fica o tempo inteiro conversando. Uhum. Sabe aquele... Não é um pense e fofoca. Aquele, você quer que conversa? Ai, porque ontem, não sei o quê, você tá conversando e eu tô focada. Eu não curto muito. Mas eu acho importante pra quem está começando...
9: Pra quem tá começando é importante,
7: nossa,
9: mesmo.
7: Nossa, exatamente. Ter alguém do lado dá motivação, dá energia. E digo mais, quando você menos espera, parece que o treino acabou. Você fala, quê?
9: Exato.
7: Já acabou? Não é isso, Lê? É,
9: hoje em dia eu também não costumo correr tanto com amigos, assim. Eu peço muito pro meu namorado me acompanhar quando eu tenho um treino muito longo. Porque às vezes você precisa daquela forcinha no final. Imagina, você tá ali correndo 18 quilômetros, já tá cansado de um ciclo de meia maratona, por exemplo. Ter alguém do lado é importante. Mas eu também não gosto muito de ficar conversando durante o treino. Durante o treino eu fico bem chata, na verdade. Que eu sou chata com todos os meus treinos, na verdade. Tudo que for atrapalhar o meu treino, eu vou tá tirando. Desculpa, gente. Eu vou ter que estar dormindo cedo, vou ter que estar recusando alguns compromissos aí pra estar fazendo meu treino.
8: E o seu namorado corre também?
9: Ele vai comigo às vezes, ele não é tão amante assim da corrida, o lado dele é mais musculação mesmo.
7: É o Guilherme, abraço pro Guilherme, que tá aqui com a gente também no estúdio. Já vou puxar o Guilherme aqui pra conversar
8: mostrar,
7: com a gente. Ah,
8: vamos mostrar o Guilherme daqui a pouco. Se não é do corre, é da musculação e tá valendo. Mas eu quero saber o seguinte, né, quando ele tem que te acompanhar, mas ele tem ritmo pra te acompanhar?
9: Quando é um treino que eu realmente vou precisar de apoio, até mesmo pra gravar, acaba sendo mais fácil ele me acompanhar de bike. Então aí fica mais fácil, no Ibira que tem as bicicletas disponíveis, sabe? Então fica mais fácil.
7: E Letícia, quando você colocou na cabeça que queria realmente emagrecer pra correr, pra ter uma performance, até mesmo, né, qualidade de vida, estilo de vida, como é que foi perder? Porque assim, são 25 quilos?
9: Foram 20.
7: 20 quilos isso. Que você perdeu. É muita coisa.
9: É muita coisa.
7: Então, como é que você foi trabalhando isso no seu dia a dia, na rotina? Foi muito difícil em questão de cardápio, de alimentação? Porque eu acho que muita gente hoje, claro, tem as canetas emagrecedoras, né? Que a gente também já comentou sobre isso por aqui. Tem gente que é a favor, tem gente que é contra. Mas, independentemente disso, você precisa dar uma virada de chave na sua vida. E como é que foi essa virada de chave que é tão importante hoje?
9: Eu acho que demorou bastante pra mim, que tenho uma curta vida, pra mim foi muita coisa. Eu primeiro precisei identificar qual que era o problema. O porquê que eu tinha ganhado aquele peso. Porque não foi como se a vida inteira eu tivesse tido aqueles 20 quilos a mais. Eu ganhei aqueles 20 quilos, entendeu? Então, por que que isso aconteceu? Então, comecei a fazer o diagnóstico e aí que eu entendi que eu tinha transtorno alimentar, né? Então, fui voltando até mesmo na infância, na adolescência. Lembrei de alguns episódios de bulimia que eu tive e eu não sabia que era. Então, hoje na internet a gente tem muita informação sobre sintomas, diagnóstico, enfim. Mas aí eu entendi qual que era o problema. E quando eu entendi qual era o problema, algumas coisas fizeram sentido. Por exemplo, na época que eu comecei a tentar emagrecer, que eu vi que eu tinha engordado demais, eu procurei nutricionistas que talvez não estivessem tão alinhados. Então, nutricionistas mais restritivos, que aí já não casa muito com esse cenário de compulsão, porque vai gerar um pouquinho pouquinho mais de compulsão para quem já tem esse problema. É, então, quando eu entendi que essas coisas iriam fazer muita diferença, eu procurei um nutricionista que era comportamental. Então, a gente fazia reunião toda semana para falar sobre como eu estava me sentindo, sobre gatilhos que eu tinha no momento de comer, o que, que eu estava tentando suprir com a comida, porque basicamente é assim que funciona, né, o transtorno alimentar quando a gente fala de compulsão. Você está tentando fugir de alguma coisa, provavelmente. Você tem um gatilho que é muito específico. Isso, claro, vai ser muito individual, mas tem muitas coisas que talvez dá para identificar ali com a experiência de outras pessoas, sabe? É, e a psicóloga também. A psicóloga eu troquei a abordagem. Então, eu fui para a abordagem TCC e fui para uma psicóloga que ela tem especialização em transtorno alimentar também. E aí também é um trabalho semanal que foi feito, entendeu? Então, eu acho que não foi nem tanto pelo cardápio em si ou pela restrição calórica em si. Porque não foi sobre o processo ali de...
7: Sim, não foi sobre calorias,
9: calorias,
7: né?
9: Exato. Foi na cabeça.
7: Peso. Sim, e muito legal você estar falando isso, né, Galvão? Porque ela acaba indo atrás de profissionais qualificados para aquele tipo, né,
9: exato,
7: de problema, aquele tipo de doença. Então, foi difícil quando você tentou encontrá-los, mas quando você encontrou o profissional adequado... Aí aquilo fez mudou completamente a diferença. Né?
8: E acho que um detalhe que ela mencionou.

0: da compulsão, normalmente a compulsão ela vem com a distorção de imagem, né? Então você come alguma coisa fora e você já se enxerga enorme. E aí eu fazia 2 horas de escada pra compensar. Eu, nossa, gente, vocês não têm noção das maluquices que eu já fiz pra emagrecer.
1: Porque a cabeça, ela acaba dando um nó ali, né?
2: Mas é muito legal esse depoimento dela, porque ela fala de uma forma que ela tá absolutamente consciente, né? De tudo isso que ela passou. Exato. E eu acho que tem muita gente ouvindo que tá se identificando com isso, Mimi.
0: E às vezes você não sabe mesmo o que você tem, você acha que isso é normal. Mas tem que prestar atenção nesses sinais, porque é muito perigoso quando você começa a compensar, sabe? Perigoso pra saúde mental, você pode desenvolver uma depressão, uma ansiedade, que não é dessa forma, sabe?
1: E Letícia, como é que foi você dar o primeiro passo, né? Ter coragem para você também falar isso nas redes sociais. Porque muita gente não fala, acaba deixando um pouco para si. Às vezes tem vergonha de mostrar para as pessoas que tá passando por isso. E você, num ato de muita coragem, abriu o jogo nas redes sociais, falou sobre esse tema tão importante como o Galvão tá dizendo. E sem contar que os seus conselhos, dividir isso com o público, fez com que você ajudasse muitas mulheres.
0: Uhum. Como eu já tinha me tornado influenciadora antes de eu engordar tudo aquilo que eu tinha engordado, era mais fácil pra mim já comunicar com a câmera e contar coisas que aconteciam na minha vida.
2: Você sempre gostou de se comunicar, só abrindo um parênteses.
0: Sempre gostei de me comunicar.
2: Tô percebendo isso.
0: Quando eu era mais adolescente, assim, criança mesmo, era meu sonho ser youtuber. Agora a gente vai colocar em prática. Mas sim, sempre gostei de me comunicar. Eu aprendi muito a me comunicar, porque quando eu tinha 16 anos, eu abri uma loja de roupas. E eu sabia que se eu não me comunicasse, se eu não postasse stories, se eu não gravasse vídeo, eu não ia vender. Então foi aí que tudo destravou. E aí eu viralizei na internet, foi com um vídeo de academia mesmo. Então eu já tinha essa facilidade de falar com a câmera. Mas durante o processo mesmo de emagrecimento, que foi quando eu tive todas as sessões com a psicóloga, com nutricionista comportamental, eu não abri tanto o leque, porque isso me deixava muito vulnerável. As pessoas já estavam falando muito sobre o meu corpo, porque elas acompanharam o momento em que eu estava magra e de repente eu não estava mais. Entendeu? Então, as pessoas, elas não têm dó na internet, a gente sabe disso,
1: não,
0: né?
1: Não. Né? A lei, não tem lei, né, na internet,
0: não,
1: essa
0: tem
1: é a verdade.
0: Lei. Então, nesse momento, eu fiquei bem mais reclusa, tanto que eu perdi muitos seguidores, eu tinha chegado a ter 155 mil, aí eu baixei até 90, eu acho, e agora a gente voltou a crescer de novo, agora eu tô com 98, mas eu não postei muito sobre isso e até hoje eu evito falar especificamente sobre o tema de emagrecimento, porque eu não quero que as pessoas me associem necessariamente a esse tema, porque eu sei que quando as pessoas associam a gente a esse tema, elas vão falar sobre o nosso corpo, elas vão comentar sobre o nosso corpo, e eu entendo que é algo que não faz bem pra mim, já que eu tenho todas essas características de ter o transtorno, enfim.
1: As pessoas dão opinião onde não devem, não é verdade, gente? Pelo amor de Deus.
2: Não tem como controlar isso, infelizmente.
1: A partir do momento que você se expõe ali nas redes sociais e mostra sua rotina, o seu treino, as pessoas também acham que têm o direito, né, de te julgar e falarem o que elas quiserem.
2: E algumas pessoas são ruins mesmo.
1: Ruins, são ruins. Isso mesmo.
0: De fato.
2: Lamentavelmente, são ruins.
1: Agora, Olê, como a corrida, ela te ajudou em relação também à comida, ao dia a dia, ao treino?
0: A corrida, ela acabou se tornando uma prioridade pra mim, né? No começo era um cardio. Só que aí, conforme você vai fazendo os treinos e você vai se sentindo melhor, eu até gravei um vídeo sobre isso, eu não sei se foi esse vídeo que chegou até você, que foi sobre a constância na corrida. Você se sente tão grato por aquilo e você sabe que você consegue alcançar muito mais, sabe? As pessoas dizem que a corrida, ela é um trabalho mental. E isso é verdade, você se supera dentro da sua própria cabeça. Então, eu acho que todas as coisas na nossa vida, elas acontecem de acordo com aquilo que a gente acredita. E a corrida, ela nos ensina que a gente é capaz. Então, acreditar que eu sou capaz me fez voltar e continuar fazendo os treinos, me fez me inscrever na minha primeira prova de 21 quilômetros, me fez continuar na musculação, me fez ter força para entrar nesse processo de emagrecimento, porque eu entendi que eu era capaz de fazer aquilo, entendeu? Então, eu acho que é isso, na verdade.
1: Não, excelente. Deu pra entender exatamente. Você é muito madura e, como o Galvão disse, muito consciente do que você fala, do que você passou. Então, você tem lugar de fala aqui

0: para falar sobre isso. Excelente.
1: Muito
0: obrigada. E Letícia, hoje como é que é a sua rotina de treinos? Você corre todo dia? Você não corre? Você tem uma assessoria de corrida que te ajuda numa planilha? Sim. Como é que funciona agora?
1: No início eu fazia planilha mais duplicada, mais geralzona, mas depois que eu decidi em dezembro de 2024 que eu ia correr uma meia maratona. Eu não sabia qual ia ser ainda. É claro que eu já tava de olho na do Rio, porque ela é maravilhosa.
0: Ai, quero muito correr um dia, Galvão. Vamos.
1: Ela é maravilhosa.
2: É a maratona?
1: É.
3: Boa viagem.
1: Acompanha de bike do outro lado da orla.
3: Vamos voltar com o Guilherme lá. Vamos lá, né, Guilherme? Boa, é nóis.
0: Mas tem 10.
3: É bonito,
0: tem?
3: A gente vai ver.
0: 10 quilômetros? Ah, tem.
1: Só não é no mesmo dia.
0: Isso, é tipo na sexta-feira. Assim.
1: Isso.
0: E o desafio? 5, 10, 21 e 42.
1: Nossa, um dia eu vou fazer,
0: eu
1: tá?
0: Não sei.
3: É qual muito... é o desafio?
0: Tem um desafio. É, quinta-feira, 5 quilômetros. Sexta-feira, 10.
3: Sexta,
0: 21
3: não.
0: Sábado e 42 domingo.
3: Olha,
0: de uma vez só, cara.
1: Tem que ser.
0: Quinta, sexta, sábado e domingo. Loucura, não é loucura?
3: Né? Bacana.
1: Muito legal, mas todo corredor é meio doido da cabeça, tá? Quando você vicia no negócio.
3: Não, na verdade, todos são doidos.
1: Todos são doidos, eu sei.
3: Exceto alguns.
1: Exceto.
3: É exatamente o contrário, né? Então a maioria absoluta é doida, exceto um ou outro aí que é mais tranquilo. Eu sou um dos mais tranquilos.
0: Ah, você que pensa. Se você já saiu pra correr 5, você já é doido. Fala aí,
3: não.
0: Quem é que corre 5 km hoje? Pessoas normais não correm 5 km.
1: É que a gente vive numa bolha, a gente acha que todo mundo tá fazendo isso, né? Mas é igual eu tava falando pra Miri, nem 1% da população corre 10 quilômetros, gente. Uhum. Isso é meio doideira, né? Então, se parabenize por isso. Se você tá levantando pra fazer, você merece, sim. Todo o reconhecimento por isso. Mas então, quando eu decidi que eu ia fazer essa meia maratona, eu entendi que eu precisava me preparar melhor pra isso. E que só os meus neurônios aqui dentro da minha cabeça não seriam suficientes. Então, eu contratei a consultoria. Eu tô com ela até hoje, inclusive. Faço com a Pace Fit. E hoje os meus treinos, eu sou muito chata com os meus treinos, meu Deus do céu.
0: Mas quando você diz assim, eu sou muito chata, o quê? Muito exigente com você mesma?
1: Eu acho que tudo, eu sou exigente comigo, eu não marco compromissos no dia que vão atrapalhar o meu rendimento. Eu prefiro normalmente correr de manhã, então se vai atrapalhar alguma coisa na noite anterior, eu também não vou aceitar.
0: Você viu, né?
1: Fazer o quê,
0: tá escutando, né, Galvão?
3: Tô escutando.
1: Eu você corro...
3: do Guilherme.
0: Você gosta de correr aonde?
1: Eu gosto de correr no Ibira, gosto de correr no Vila Lobos, é porque tá tudo ali. Mas assim, o meu lugar favorito pra fazer longo é a USP. Então, normalmente sábado ali, tô sempre por lá. Hoje em dia eu corro 3 vezes na semana. Não é muito saudável você correr todos os dias como um mero mortal, tá? Porque você pode desenvolver lesões. Não dá pra gente ultrapassar, assim, os limites do nosso corpo. Então, 3 vezes na semana são o suficiente. Agora...
3: Quanto você corre?
1: Quanto eu corro? Normalmente, na semana, eu vou fazer ali um treino regenerativo, um treino intervalado, que a gente vai dar tiros mesmo, né? Então, correr bastante rápido.
0: É o famoso fartlek.
1: Tem o fartlek, tem o intervalado, tem o de tiro mesmo. Esses treinos, eles ajudam muito a gente a melhorar a nossa respiração, né? A conseguir correr mais rápido. Tem que ser feito de forma progressiva com um profissional da área. Eu tô falando aqui de forma leiga, tá bom? E nos finais de semana a gente prioriza o longo mesmo, porque aí dá pra se preparar melhor, né? Dá pra se preparar melhor, a gente consegue ajustar melhor a rotina, porque é um treino que vai demorar. A gente sabe que vai demorar. Então,
0: tem que dormir cedo na sexta-feira.
1: Tem que dormir bem. Se você não dormir bem, você não vai recuperar. Vai lesionar também. Tem que tomar cuidado.
0: Não dá pra sair na sexta, pra jantar na sexta, pra
1: não
0: comer fritura, entendeu, Galvão? Me chama pro pastelzinho na sexta? Não dá.
1: Tem que beber água.
0: Beber muita água.
3: Mas no sábado de manhã, depois da corrida,
0: aí
3: sim.
0: Pode.
1: Aí pode.
3: Na feira, você passa ali no sábado de manhã, né?
1: O problema é a corrida mesmo.
0: Um caldinho de cana bem geladinho.
1: Até a musculação, ela sai um pouquinho prejudicada, assim, né? Porque eu sempre faço a musculação depois da corrida, porque agora, como a corrida é minha prioridade, inclusive a minha divisão de treinos, ela assusta um pouco, porque eu tenho que treinar a perna sempre no mesmo dia que eu corro.
0: Sério?
1: Porque senão eu não dou descanso suficiente para o próximo treino, entendeu?
0: Nossa, Galvão, no dia da minha corrida, sabe por que eu não vou na academia?
3: Por quê?
0: Porque eu acho que já tá pago. Ah, já corri hoje?
1: Eu? Ah, mas depende do objetivo, já, né? É, tem pô, isso também. Se pra você faz sentido, tá tudo
0: não,
1: certo.
0: Não, sentido não faz não, porque eu tenho que estar um pouco mais musculosa, né?
3: Não,
0: e pra pô, ter músculo, não é a corrida.
1: Não é a corrida.
0: Músculo é na academia.
1: É a musculação. Mas, a corrida, ela vai dar condicionamento, claro.
0: Perfeito.
1: Mas a musculação, ela... É... Músculo, né, gente? Veja bem.
0: Não,
1: mas
0: e vai tá te ajudar
3: bom,
0: muito.
3: Gente, tá bom. Que isso, vocês falam
0: a gente
3: jeito aí,
0: sempre
3: como se...
0: quer mais, Galvão.
3: É, meu Deus do céu.
0: A gente
3: tá
0: sempre quer mais.
3: Tá, tá faltando, tá, tá bom. É.
0: E aí você, então, depois que você corre, você na sequência vai pra musculação ou você volta pra casa, almoça e deixa pra fazer a musculação num outro período?
1: Olha, depende do dia, tá? Depende do dia, depende dos compromissos que eu tenho no dia, mas normalmente eu já faço tudo de uma vez, porque eu já me livro, entendeu?
0: Olha, a gente tá vendo imagens da... Letícia. Da Lê correndo. Olha que maravilhosa.
1: Ai, pegaram as melhores? Obrigada, gente.
3: Essa aí, ó. Essa aí com essa medalha bonita aí. Onde é que foi?
1: Foi em Floripa essa.
0: Ah, já legal. Vamos falar dela então, porque essa medalha já está aqui do nosso lado. Quem está no YouTube já está acompanhando. Olha aqui que medalha linda.
1: Ela é maravilhosa.
0: Meia maratona. Isso foi em Floripa.
1: Foi em Floripa.
0: Conta pra gente quando foi... E como é que foi essa... Foi a sua primeira meia ou não?
1: Não, essa foi a segunda meia maratona.
0: Como
1: eu escolhi ela por ela ser a mais plana, né? Tem isso, né? Que Porto Alegre, Floripa ali, eles são os caminhos mais planos.
0: Mas sobe ponte não em Floripa?
1: Então, subiu a ponte, mas não era uma ponte tão íngreme. E passava muito rápido, sabe? Então, a maior parte foi plana mesmo. Eu não me senti...
0: Cansada,
1: né? Não, não. Eu consegui chegar bem perto da minha meta, na verdade.
0: Ah, meus 21 anos, né, Galvão?
3: Nossa, que delícia.
0: Ah,
3: né?
0: Meus 21.
3: Nossa, que saudade.
0: Tinha uma ponte lá, mas nem era. Uma ponte.
3: Não,
0: pra você
3: pontinha.
0: Subir a ponte,
3: não.
0: Tem que ter uma... É uma subida.
1: Ah, né? Nem... Mas não era íngreme.
0: Era?
1: Não era íngreme.
0: Olha.
1: Não, para.
3: Fala como se fosse assim, pô.
0: Ah, tá de boa.
3: É, uma...
1: Mas se você treina pra aquilo, pô, aí você vai conseguir fazer.
0: Você treina a subida, por exemplo, quando você foi treinar pra essa minha maratona lá na USP, tem bastante subida.
1: Tem subida.
0: Chegou a treinar subida ou não?
1: Tem uma subida que eu sempre passo na USP, mas eu não treino especificamente subida, que eu tenho medo. Veja bem.
0: Por quê?
1: Eu tenho medo porque eu vou sofrer muito, entendeu? É, por exemplo, eu até queria correr a SP City em algum momento, mas eu morro de medo, porque eu sei que tem muita subida. É o que mais falam sobre essa prova, na verdade, que tem muita subida. Então, eu acho que dá pra esperar um pouquinho pra me desafiar desse jeito, né? Veja bem.
0: Porque essa foi essa segunda meia maratona.
1: Foi a segunda.
0: A primeira meia maratona, os primeiros 21 quilômetros, Galvão.
3: É no Rio, né?
0: É no Rio. Foi no Rio de Janeiro.
1: Foi no Rio.
0: Em 2025. Por sinal, a medalha é muito linda.
1: Ai, ela é maravilhosa.
0: E o visual? Vale a pena mesmo correr?
1: Nossa, a do Rio, cara, ela é bizarra. Eu queria muito ter ido esse ano, não deu, mas... Cara, ela é perfeita. O Rio de Janeiro é lindo, né? Não tem como, não tem comparação. Até mais do que a de Floripa, tá? A do Rio, ela superou todas as minhas expectativas.
0: Estamos falando de dois lugares maravilhosos, né? Aqui no Brasil, exatamente.
1: Exato.
3: As mais belos do mundo.
0: Mais belos do mundo. As praias de Florianópolis são absurdas, de lindas. E Rio de Janeiro, nem preciso falar, né?
1: Exato.
0: Um cartão postal, lugar muito frequentado, né, por turistas. Eu ainda não corri lá no Rio de Janeiro.
3: Mas muita gente faz como a Letícia, né? Começa lá, porque tem essa coisa de, poxa, já começar num cenário praticamente de novela, tal.
1: Sim, né? É muito lindo. Eu acho que, assim, a principal diferença entre essas duas é que em Floripa tava frio. No Rio, por mais que a prova aconteça no inverno, não tem frio, cara.
0: É muito quente no Rio. Eu ainda não fiz... Eu já corri no Rio. Ah, vou no final de semana passear por lá. Aí acorda de manhã e corre. Mas se eu perco, assim, um pouquinho o horário, quero acordar um pouquinho mais tarde... Nossa, já passei sufoco, é muito quente, Galvão.
1: É muito quente.
0: E você pegou muito quente, num dia de muito calor ou não, Letícia?
1: Olha, eu larguei um pouco mais tarde, se eu não me engano, eu tinha largado depois das 7. Então, eu peguei calor, e eu peguei calor no momento mais ruim da prova, que era ali pros 15, pros 18. Você chega nos 18, parece que você vai ver Jesus, que você não vai conseguir mesmo. É sério, gente.
0: como tem um muro dos 30 quilômetros pros 42, então pra o muro...
1: Mim, dos 21 pra... é os 18.
0: 18 quilômetros.
1: Passar dos 18 é muito difícil, gente. E o calor do Rio, ele... Eu dei uma sofrida, mas eu acho que vale muito a pena. Pela vista, pelas pessoas também.
0: A vibe, a vibe do Rio.
1: Coisa linda, sério. Muito lindo, muito lindo.
0: Eu acho que essa vibe... Eu já falo pro Galvão que ele precisa participar de uma corrida de rua.
3: Nós vamos, né?
1: Nossa, novembro. É muito diferente, novembro, cara.
0: Novembro, tá marcado.
1: Você tira a força do seu pé onde você nunca viu pra correr rápido. É muito legal, eu adoro.
3: Não, isso realmente eu tenho curiosidade, né? Porque até hoje eu já corro há muitos anos, mas só na rua e sozinho.
0: E no final você ganha a medalha e a banana. É muito legal.
1: A gente adora a medalha e a banana.
3: Fala muito bem da medalha e da banana.
0: Maçãzinha, às vezes tem um isotônico.
1: Verdade.
0: Também,
1: é verdade? Às vezes tem até aquele shakezinho de whey.
0: Tem.
3: Caramba, tá ficando moderno isso aí, hein?
0: É, às vezes, calma.
1: É, não dá pra esperar em toda.
0: O certo é a banana e a medalha.
1: Exato. Isso, vamos esperar a banana, a medalha e a água. Exato. Pode ser?
3: A água é muito bom, né? Porque a água é fundamental.
0: É, hidrata, tem que acompanhar
3: a corrida toda, né?
0: Letícia, você viu uma melhora, uma evolução da sua primeira meia para a segunda, para a meia do Rio de Janeiro para Floripa? Você viu uma certa evolução ou não?
1: Sim, eu acho que muitas coisas mudaram nesses dois ciclos. Primeiro que o ciclo do Rio de Janeiro, ele foi mais difícil, porque eu tive que lidar com a canelite, eu estava mais pesada, era mais difícil para mim manter uma constância nos treinos por conta da própria distorção de imagem, então às vezes era difícil para mim sair de casa, porque eu sentia que as pessoas estavam vendo o quanto eu já estava maior, ou coisas nesse sentido, sabe? Então eu perdi alguns treinos, e a canelite... Ela foi muito cruel comigo, cara. É, eu tive
0: você
1: que correr.
0: Você correu o tempo inteiro? Teve protocolo de caminhada ou não?
1: Não tive protocolo de caminhada.
0: Olha, porque eu tive quando eu tava com canelite.
1: É, eu corri... A do Rio, eu corri em 2 horas e 21.
0: Tá.
1: É, foi num pace ali médio de 6h40, por aí. É, agora, a de Floripa, até fica...
0: Conta, porque, ó...
3: Conta, vai!
0: Acho que veio um tempo
3: Humilha, humilha essa galera aí!
1: Não, tipo assim, eu não atingi a meta que eu queria, mas eu cheguei muito perto.
0: A meta
1: era fazer sub 2 horas, abaixo de 2 horas. É, eu fiz em 2 horas.
3: Nossa, tá bom demais!
1: Então, tipo assim, eu comecei ali num pace 6, que era pra dar uma aquecida, e eu abaixei até 5h20. O 5h20 ele veio mais pro final, porque eu fiquei com muito medo de quebrar. A gente fica com muito medo de quebrar, né? Isso, inclusive, é uma dica pra vocês que vão fazer prova. Não gasta toda a sua energia no começo, porque senão você não vai ter estoque de energia pra terminar a prova. Tem que tomar muito cuidado com isso. É por isso que a assessoria, ela é tão importante, tá? Então...
0: Vai te dar a estratégia da prova,
1: exato,
0: né? Com eletrólitos, com gel, carboidrato.
1: Exato.
0: Os pontos de hidratação. Por isso que a assessoria é importante.
1: Sim. E aí... A de Floripa, como eu fiquei com medo, né? Quando eu terminei a prova, eu senti que dava pra ir mais. A do Rio de Janeiro não dava. Não dava, eu terminei morrendo. Agora, a de Floripa...
3: 21 minutos, né?
0: Diminuiu, né?
3: Então, ela diminuiu 21 minutos da primeira pra segunda.
0: É muita coisa.
1: É muita coisa, né?
0: 21 minutos?
1: É, pra corrida é muita coisa.
0: É muita coisa. Tem gente que faz 5 km e 21... Só
3: sim.
0: Pra você ver como é rápido, mas ao mesmo tempo 21 minutos. Poxa!
1: Mas eu tenho metas aí muito mais agressivas.
0: É claro. Ah, mais agressiva do que o sub 2?
1: Mais agressiva.
0: 2 horas?
1: É, mas eu vou deixar pra depois. Depois eu conto pra vocês.
3: Uma hora ela volta aqui e conta pra gente.
1: É, posso contar.
0: Com certeza. Agora você falou que viralizou, né? Deu trend aí nos seus vídeos de musculação. E eu vi também, já fala qual que é o seu Instagram, você não falou pra gente.
1: É,
0: fala, pessoal, é arroba...
1: Perfeito, é arroba Quaresma Lê. Tem um underline, né? Quaresma Lê. Ah, calma. Quaresma underline Lê.
0: Perfeito.
1: É assim no Instagram.
0: Quaresma, então é arroba Quaresma underline Lê.
1: Exato.
0: E tem muitos vídeos engraçados, legais ali, que eu fiquei fuçando, né? Você e também o seu namorado, que é o Guilherme.
1: Ele entrou agora, na verdade, porque a gente acabou de assumir o relacionamento. Tava por baixo dos panos.
0: Ô, louco! Ô, louco! Ô. Me dá a mão, aqui na TMC.
3: Aqui no Corre TMC. É.
0: Demorou pro Guilherme, como é que foi? Demorou pra ele te pedir, é isso, em namoro?
1: Não, eu acho que a gente tava se conhecendo, entendeu? A gente tava se conhecendo, sem pular etapas, e aí...
3: Foi ela que enrolou ele, viu?
0: Sabe o que eu vou fazer? O Guilherme, ele tá aqui. Vamos chamar o Guilherme?
3: Vamos, Guilherme.
0: Rapidinho, vem aqui, vai, Guilherme, senta aqui. Divide aqui, fica aqui à vontade, já passa aqui, ó, já fica aqui. Pra gente já conversar com você, porque os vídeos são engraçados, os vídeos são legais. Senta aqui do ladinho, pra quem tá acompanhando a gente no YouTube. Guilherme, bem-vindo. Quem enrolou quem aí? Já passa aí o microfone pra
2: ele. Não, pô, não foi enrolo, não. A gente tava se conhecendo.
3: Vamos ver quem é a melhor versão aí. Vamos ver quem convence a gente.
2: Não, a gente tava se conhecendo mesmo, tipo, alinhando expectativa e tudo mais. Tinha muito altos e baixos, então faltava a certeza das duas partes. E aí a gente conversou um pouco mais maduro e aí deu certo. Aí começou a tudo se alinhar.
0: E vocês conheceram na academia?
2: Academia. Viu? Eu tinha que ser, né? Academia. Eu sou personal trainer, eu treino e tal. E aí, numa dessas, de treinos e tudo mais, rolou. Desligou?
3: Não, tá tudo ligado, você tá funcionando, você tá tudo certo aí, viu, amigo?
0: É isso.
3: Pode só falar sempre com o microfone mais pertinho da boca, pra gente ouvir bem a sua voz. Certo. Mas você era o treinador dela, isso?
2: Não sou o treinador dela ainda. Talvez vamos fazer um trabalho junto aí. Como eu tô recente e tal, entrei na vida dela agora, então a gente ainda não deu esse passo de trabalhar junto, entendeu?
0: Legal. E Letícia, qual é a importância, então, né, de estar com um recém-namorado, mas um parceiro que também gosta do esporte? Porque eu acho que é difícil quando você ama esporte, mas a pessoa que tá do seu lado não tem também essa rotina, às vezes não te entende, pô, vai acordar 4 horas da manhã pra correr, ou na sexta-feira vai ter que dormir um pouco mais cedo.
1: Exato. Isso é muito importante, porque a pessoa que tá num relacionamento com você, seja namoro ou casamento, ela vai ditar os seus hábitos, porque ela vai te puxar, o ambiente, ele te molda muito, né? Então, ter alguém que entende essas peculiaridades, principalmente da corrida e da própria musculação, é muito importante. Porque, por exemplo, em um dia que eu não quero treinar, ele vai me puxar. E no dia que eu não... Exato. Eu vou puxar ele. Então, a gente não fica sem treinar nunca, porque tá sempre um puxando o outro, entendeu? Então, ter esses objetivos mesmo alinhados dentro de um relacionamento é muito importante, por isso.
0: E vocês acham que o humor que vocês levam através dos vídeos de vocês, isso também faz com que vocês se aproximem dos seguidores de um jeito mais espontâneo?
2: É mais a parte dela. Eu tô chegando agora.
1: Eu acho que sim. Eu acho que as pessoas, elas sempre vão lembrar, elas não vão lembrar do que você disse, elas vão lembrar da forma que você as fez sentir. Então, é muito importante ter algum sentimento atrelado. E eu gosto muito do humor, eu sempre fui a engraçadinha. Então, eu gosto de trazer esse lado de humor, mas eu tomo muito cuidado também, porque eu não quero que as pessoas infantilizem ou me vejam como criança, porque eu sei do que eu tô falando, sabe? Eu tenho um objetivo muito claro com as redes sociais, eu levo muito a sério como um trabalho, então eu tomo muito cuidado com o que eu vou trazer, e eu sempre trago algo que realmente vai ser útil pra alguém. Eu não gosto de trazer conteúdos rasos ou muito leves só pra viralizar ou só pra engajar, sabe? Eu gosto de trazer valor pra minha audiência.
3: Eu acho isso bacana, né? Porque hoje em dia tá em todo lugar, né? Não dá pra gente ignorar esse fato, né? E nós aqui já trouxemos também outros convidados que são excepcionais, né, nas redes sociais, e que motivam muita gente, inspiram muita gente, e acho que esse trabalho, ele é muito bem feito também nas redes sociais. Que tipo de... Por isso que eu vou te perguntar, Letícia, que tipo de vídeo, por exemplo, você evita? Que você acha que é um negócio que, porra, não vai acrescentar nada e, viraliza, é rápido, mas não tem sentido.
1: Eu vou viajar aqui, tá, gente? Sei lá, 3 hacks pra emagrecimento. A gente sabe que emagrecimento não é assim que funciona. ou só um vídeo de treino mostrando como é o meu treino. As pessoas vão se comparar, não faz sentido. Eu mostrar o meu peso toda hora, ou ficar falando sobre o meu pace toda hora, vai trazer também muita comparação. E eu queria deixar muito claro isso, gente. Principalmente pelo que a gente disse, assim, de treinar todos os dias, não se compara. Porque cada rotina é uma rotina. E a gente vive numa bolha que a gente acha que todas as pessoas têm a mesma acessibilidade que a gente tem, né? Tem os mesmos recursos, e isso não é verdade. Às vezes você está se comparando com uma pessoa que tem muito mais recurso que você, que tem muito mais tempo que você. Então, toma muito cuidado com esse tipo de comparação, tá? Então, qualquer conteúdo que não agregue ou que seja puramente por estética, sexualizando também, eu não gosto. Então, conteúdos que não entregam algum tipo de valor mesmo, sabe?
3: Que legal, né?
0: Não, demais.
3: Aula, já sou aula. Fã. É.
0: E Letícia, você produz, agora que você, né, saiu, não é mais CLT, consegue agora estar, né, vivendo ali das redes sociais. Você tem um roteiro, você escreve um roteiro, você leva muito a sério, como você disse, gravação todos os dias, como é que é? Porque de vez em quando eu produzo também, Galvão. Como é difícil.
3: Dá trabalho.
0: É difícil, dá trabalho, tem que ficar pensando. Eu também edito, então você, né, acaba produzindo, editando, faz tudo de uma vez só. Como, exato, é que é essa rotina também de corredora e influenciadora?
1: Olha, é um tópico sensível para ser falado, porque é completamente diferente de um CLT, né? Eu já estive nessa posição, então eu sei que existem as suas diferenças. É difícil, mas não pelos mesmos motivos. É difícil porque é muita coisa para organizar. E a internet, ela é muito rápida, então você precisa estar presente para as pessoas não esquecerem que você existe, entendeu? Então tem que ter conteúdo toda hora. Então, para quem produz um conteúdo que realmente traga algum tipo de valor, você precisa pensar nesse conteúdo antes. Então, esse processinho que acaba sendo mais difícil, sim, eu faço tudo sozinha hoje, então eu penso nos vídeos. É que, assim, eu sempre fui meio muito criativa, então ideias não faltam. Às vezes eu acabo me perdendo, na verdade, dentro de todas as ideias que eu tenho. Eu acho que a parte mais difícil pra mim é organizar edições, porque edições leva muito tempo, e eu sou muito boa pra gravar, pra falar com a câmera, eu sou muito boa. Agora, pra parar pra editar e fazer algo muito, muito, muito roteirizado, já não é comigo. Então aqui, tá fluindo de forma leve, porque a gente não tem roteiro, entendeu? Os meus vídeos, eu costumo colocar qual que é a mensagem que eu quero transmitir, aquilo que eu não vou falar, pra gente não abrir muito o leque de vídeos, né? E eu costumo fazer mais sem roteiro, mas eu sempre penso antes no que eu vou falar. Não tá descritinho exatamente o que eu vou falar por fala, mas eu penso antes de produzir os vídeos. E tem vídeos também que eles são muito dinâmicos, né? Então, eu costumo gravar os vídeos dos meus treinos de corrida, eles não têm roteiro mesmo, porque vai acontecer. Eu não sei se eu vou vomitar no meio do treino, eu não sei se eu vou chorar no meio do treino, então acaba sendo mais dinâmico ali conforme acontece, sabe?
0: Que legal!
3: Você vomita e chora durante o treino?
1: Ah, às vezes acontece, tá? Ontem eu fiz os dois, sabe? Que
0: legal. Mas porque é muito intenso.
1: Foi porque eu passei um pouquinho do ponto.
0: Ai, ai, ai.
3: Tá vendo? Tá vendo? E ela é consciente mesmo.
0: Consciente.
3: Ela sabe até quando ela faz o que não
1: deve. Não, eu sei quando eu faço o que eu não devo. É aquilo, a gente precisa saber o que a gente tá fazendo e entender quais são as consequências disso. Eu entendo quais são as consequências e eu tô fazendo, né, gente? Não é pra fazer igual, por favor.
0: Claro, você sabe o limite do seu corpo, né?
3: Não façam na sua cara.
1: Sim, exato, eu sei os limites do meu corpo.
0: Isso. Guilherme, obrigada, viu? Obrigada. Eu queria falar com você agora, Letícia, sobre o boom da corrida e também sobre essa comparação e, ao mesmo tempo, romantização, sabe? Do corredor, que hoje eu, pelo menos, sou bombardeada por mulheres magras, perfeitas, que já acordam com o cabelo bonito e fazem aquelas transições muito rápidas e barrigas trincadas, chapadas. Então, eu queria que você falasse um pouquinho pra gente sobre comparações também, sabe? Na rede social, junto com a corrida.
1: Perfeito. A comparação, ela sempre vai existir, né? Eu acho que isso é difícil especificamente mais pra nós mulheres, porque a gente tá sempre se comparando, até no dia a dia mesmo, né? Isso é meio bizarro. E isso é algo que a gente não tem muito como mudar, né? Eu acho que o que a gente pode mudar, na verdade, pra isso pesar menos na nossa vida, isso foi algo que eu fiz, na verdade. Eu parei de seguir todas as pessoas que eu não via tanta verdade, assim, no conteúdo. As pessoas que eu me comparava demais. Então, às vezes, não tem nada de errado com o conteúdo da pessoa, mas eu tô me comparando. Então, faz mal pra mim, entendeu? Não tem nada de errado com a pessoa. Mas você precisa saber separar o que te faz bem e o que te faz mal. E o algoritmo das redes sociais, ele tá ali pra te dar o que você quer. Então, se você acompanha muito esse tipo de pessoa que você já se compara, que é uma pessoa que tá sempre perfeita, que faz tudo perfeito, vai ser inevitável que ele vá te entregar mais desse tipo de conteúdo, entendeu? Então, não é algo que a gente vai ter controle. Eu acho que a internet, ela é algo muito amplo. Qualquer pessoa pode fazer, tanto pro bem quanto pro mal. E tem muitas pessoas que estão ali só pra ganhar dinheiro mesmo, não necessariamente pra agregar na vida das pessoas. Então, você precisa ter cuidado, sim, com o que você consome, sabe? Porque se você não fizer isso, ninguém vai fazer por você, sabe? Então, eu acho que sobre esse tema, acho que seria isso.
0: Excelente reflexão.
3: Eu vou fazer uma pergunta pra Letícia, porque eu tô percebendo uma coisa desde o início e eu vou perguntar. Você é muito, muito competitiva, Letícia?
1: Eu sou competitiva.
3: Eu sabia.
1: Eu sou competitiva, mas eu sou competitiva comigo mesma.
3: Sim, sim.
1: É assim mesmo.
3: Quando a gente é muito competitivo, a gente compete primeiro com a gente mesmo.
1: É, com a gente mesmo. E eu percebi isso recentemente, tá? Faz pouco tempo que eu percebi, eu falei, caramba, cara, eu realmente sou meio doida da cabeça, né? Mas isso porque eu sempre me cobrei muito. Eu acho que por ser a filha mais velha, isso me trouxe bastante dessa autocobrança. Eu acho que não veio dos meus pais.
3: Não vem, cara. Aí que necessariamente. Tá, não vem dos pais. Eu também sou filho mais velho. E eu, na verdade, eu tô falando isso porque eu enxergo muito. A Letícia tem 21 anos, né, cara? Ela não é uma criança, mas ela acabou de ser uma criança, né? E eu tô lembrando da minha filha, da Iris, que tem 13 anos. E a Iris tem muitas características parecidas.
0: Olha, e você
3: muitas.
0: Com a sua sensibilidade viu ali características,
3: mas muitas,
0: né?
3: Mas muitas.
0: Da Letícia.
3: E a gente, como é pai, cara, quando a gente é pai, a gente faz muito esse tipo de análise, né? Porque, pô, você tá preocupado, você quer que a sua filha cresça em harmonia, né? E é isso.
1: Exato.
3: Muito competitiva. Né? Sempre querendo fazer
0: chegar
3: o melhor.
0: Chegar a passar mal.
3: De
0: né?
3: chegar a passar
0: você
3: mal.
0: Você vai além do seu limite.
1: Tem que tomar bastante cuidado com isso mesmo, tá? E eu acho que o que me ajudou, na verdade, em toda a minha adolescência, na verdade, até a fase adulta, é algo que eu não abro mão, é a terapia. Então, se você já percebeu que ela tem de cara. Aí, ó, gente. Pelo amor de Deus. Ai, eu fico emocionada, tá?
3: Emocionada,
1: essa criança vai ser maravilhosa. Ela vai saber o que fazer com isso, entendeu?
0: Eu também acho, terapia
1: isso.
0: Ajuda muito, muito.
1: Ajuda.
0: Tem muita gente que não sabe, na verdade, o que é terapia, né?
1: Exato.
0: Ah, eu vou ficar lá conversando da minha vida, falando, mas pra que eu vou fazer isso? Eu sei exatamente qual rumo que você toma. Mas, gente, o profissional, ele vai te dar um ângulo completamente diferente do que você jamais imaginaria. Um outro caminho que você fala, nossa, como eu não percebia isso antes, né?
1: É meio doido, né?
0: Vai um boom, assim, né? Na cabeça.
1: Na cabeça, exato.
0: Sabe qual chegou o momento?
3: A hora do saquinho.
0: Olha, esse é o saquinho do Pace. Pra quem está vendo a gente aí no YouTube, já está sabendo, já está acompanhando. Mas pra você que está nos escutando aqui na Rádio TMC, tem um saquinho com algumas perguntas. Então, Lê, pega uma pergunta.
1: Que medo!
0: É.
1: Meu Deus, calma.
0: E me dá aqui que eu vou ler qual é a pergunta que você tirou.
1: Eu tirei mais de uma?
0: Não, é uma só, porque nossa, essa é grande, hein? Vamos ver qual que é
1: essa
0: pergunta.
1: Meu Deus do céu, Senhor, me ajuda.
0: Fortes emoções. Ah, legal. Se sua corrida tivesse uma trilha sonora, qual música estaria tocando agora?
1: Nossa, eu achei difícil.
0: Achou?
1: Eu achei.
0: Qual seria a trilha sonora? Alguma música que você goste? Pode ser da sua vida ou neste momento também?
1: Caramba!
3: Você corre ouvindo música ou não?
1: Eu corro. Especificamente, essa última prova que eu fiz, eu só deixei a música pro final.
0: Tá.
1: Porque, por uma questão de resistência mesmo, sabe? Mas eu não vou saber dizer, meu Deus.
0: Sério? Nenhuma música?
1: É que me deu um branco agora. Preciso do meu celular. Eu juro, me conta aí a de vocês. Qual seria a de vocês enquanto eu
0: a
1: pego aqui?
0: A minha música? Olha, essa é uma boa pergunta. Ela virou a nossa repórter agora.
1: Veja
0: a
1: bem.
0: A minha música seria do Mumuzinho. Vou lembrar aquela... Bate no peito, grita bem alto, abre o sorriso, canta e diz... Eu mereço ser feliz. Você vê que eu sou maravilhosa cantando, mas essa música é muito boa. Essa
3: nossa,
0: eu gosto.
3: A minha não tem nada a ver com...
0: Qual?
3: Eu marquei muito uma corrida que eu tive. Bom, vou falar, vai, Dani.
0: Vai, conta!
3: Talvez a corrida mais especial da minha vida tenha sido no dia 27. Isso aí eu não deveria falar no rádio, mas estou falando. No dia 27 de novembro de 2021, que foi o dia que eu fiz a final da Libertadores, Palmeiras e Flamengo, né, pelo SBT. Que é, para mim, o dia do auge da minha carreira, né? Porque, poxa, eu fui como repórter numa TV aberta.
0: Uma grande final,
3: na
0: importante.
3: Na final da Libertadores, a gente tinha direitos exclusivos pra TV aberta. Pô, chegamos a 31 pontos de audiência no Brasil
0: Meu
3: inteiro.
0: Deus!
3: Então, aquilo foi um grande dia da minha carreira, né? E aquela manhã, eu corri na praia lá em Montevidéu, ouvindo Somewhere Only We Know do Keane.
0: Uau, Kim é sempre uma boa pedida.
3: É, mas é uma coisa triste, assim, não tem nada a ver com corrida.
0: Sim, eu sei, mas te marcou, né?
3: Mas me marcou pra caramba, porque aquele dia foi foda.
0: Caramba, maravilhoso.
1: Perfeito.
0: Pegou a sua...
1: Eu peguei a que eu mais escutei durante essa prova.
0: Qual foi?
1: Foi Oceanos, da Ana Nóbrega. É uma música cristã. Ela me deu bastante força ali durante a corrida.
0: Ah, maravilhoso. Gostei. Olê, o que a gente pode esperar de você nos próximos passos, o futuro? Qual é o próximo passo, próxima corrida, próxima distância?
1: Tá bem. Eu tenho uma prova de 25 quilômetros marcada. Então, esse vai ser o meu próximo passo. Eu quero fazer mais provas de longas distâncias, assim, de 21, 25 esse ano, porque ano que vem eu quero tentar a maratona em si.
0: Uau.
1: Então, a gente não tem data ainda, mas vai acontecer a maratona.
0: Maratona no Brasil?
1: Vai ser no Brasil. Ah, é claro, eu queria muito correr uma major, né? Um dia, gente, quem sabe, não é mesmo?
0: Com certeza você vai correr. Com 21 anos, vai correr não. Você vai trazer a medalha pra cá um dia. Você vai ver.
1: Ai, tomara.
0: Você vai conquistar a mandala.
1: Eu vou trazer aqui pra vocês verem, tá? E eu comecei agora um trabalho com fisioterapia. Pra melhorar a mecânica mesmo. Eu descobri algumas coisinhas sobre postura que talvez estejam me atrapalhando. E eu sou competitiva, eu quero correr mais rápido.
0: Olha, tá
1: então, Tô fazendo tudo certinho, tá?
0: Maravilhosa.
1: É, gente, extrapolou um pouquinho, né? Mas é porque eu amo muito fazer isso. E eu produzo conteúdo sobre isso também, então pra mim é importante.
3: Nada que alguns choros ou alguns vômitos não façam nenhuma diferença.
0: É isso, maravilhosa. Lê, muito obrigada.
1: Eu que agradeço.
0: E queria que você deixasse uma mensagem final pra quem já passou por uma situação bem parecida na sua vida também. E queria muito rapidamente que você falasse do seu irmão.
1: É verdade.
0: Vamos terminar falando sobre isso?
1: Vamos
0: muito rapidinho?
1: Terminar. Pessoal, eu não estaria aqui se não fosse Deus, tá? Então, eu não poderia sair daqui sem falar sobre isso. Eu tenho depressão e ansiedade, eu não comentei sobre isso. E eu tenho um irmão com câncer em casa. Na verdade, ele tá internado agora. Então, a gente tá fazendo uma vaquinha pra um tratamento dele, tá? Então, se você sentir no seu coração, tá lá no meu perfil, a vaquinha. E a mensagem que eu posso dizer é, gente, constância. A constância, ela vai te levar muito mais longe do que você imagina. Antes da disciplina, antes de se cobrar horrores, fazer um pouquinho todos os dias, mesmo de forma imperfeita, porque a gente se cobra ser perfeito, né? A gente se cobra entregar o melhor treino da nossa vida. Ah, não deu pra treinar hoje de manhã. Ah, nem vale a pena ir hoje de noite treinar 30 minutos. Vale a pena, sim, porque você tá mostrando pro seu cérebro que é você que manda nele. E em outro momento, quando você também não estiver a fim de treinar, você vai lembrar desse dia que você foi. E isso vai que vai te manter constante naquilo. Então, isso é muito importante. Me sigam porque eu falo muito sobre isso no meu perfil. Então, o meu objetivo é ajudar quem tá começando e quem quer manter essa vida saudável. Então, eu acho que é isso.
0: Ai, maravilhosa. @ @quaresma_le. Isso. Em relação ao seu irmão, toda energia positiva, que ele saia dessa muito em
3: vai
0: breve.
3: Vai ficar tudo bem, se
0: E
3: Deus
0: ajudem
3: quiser.
0: Também aí na vaquinha, tá bom? Pra
3: dá,
0: ele.
3: Dá um beijo no seu irmão, como é que é o nome dele?
1: É Gustavo.
3: Boa, Gustavão! Vai sair mais forte.
0: É isso, muito com obrigada. Certeza. Parça!
3: Valeu,
0: Mimi. Obrigada mais uma vez. E pra você que ficou com a gente aqui no Corre, um beijo e a gente se vê. E fui, porque eu sempre tô no Corre. Tchau!
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1: Faltando 2 minutos para as 18 horas, daqui a pouquinho você fica na companhia de Maiara Bastianello no News TMC, ao vivo aqui para todo o Brasil. Nesse momento, 17 graus de temperatura. Aqui na capital paulista, a temperatura baixou bastante, friozinho nesse fim de tarde, começo de noite, na capital paulista e também na região metropolitana. Vamos atualizar a volta do paulistano pelas estradas, condição do tráfego agora na Ayrton Senna, sentido capital. O motorista encontra 2 pontos de lentidão. O primeiro vai do 21 ao 19, tudo isso no sentido São Paulo, mas nesse trecho por conta de um acidente. Muita atenção. E depois, mais à frente, lentidão também, mas do 44, aliás, do 47 ao quilômetro 44, mas aí por conta do alto fluxo de veículos. Pela Carvalho Pinto, também no sentido capital, lentidão em diversos trechos. Primeiro na altura do 83 ao 76, depois o motorista volta a pisar no freio do 92 ao 90 e mais adiante do quilômetro 118 ao quilômetro 115. Tudo isso por alto fluxo de veículos. Vamos agora para Ecovias Imigrantes, a subida do litoral. Anchieta sentido litoral, lentidão do 31 ao 40 e atenção, operação comboio vigorando a partir da praça de pedágio da Via Anchieta no sentido litoral.
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17: Olá, muito boa noite pra você. 6:02. A partir de agora, eu, Maiara Bastianello, te faço companhia aqui pelo 100.1 da TMC em São Paulo e também em Brasília, 101.3 no Rio de Janeiro, 100.3 em Curitiba, 88.7 em Belo Horizonte, 92.7 em Recife. E vou contigo até o fim dessa jornada por aqui, trazendo os principais destaques deste domingão, 12 de julho de 2026. Se você é de São Paulo, com certeza, quer dizer, vou colocar uns 80% que você tá voltando da folga. Porque a gente teve, né, quinta-feira, o feriado de 9 de julho, da Revolução Constitucionalista. Galera, pegou a estrada, tá voltando. Já já a gente traz mais informações no nosso horário local sobre as estradas, sobre a condição das ruas e avenidas de São Paulo. E pra você que não é de São Paulo, um domingo como qualquer outro, e eu vou estar por aqui, eu e toda a equipe da TMC, pra te deixar muito bem informado, pra terminar, ou melhor, pra começar bem essa semana.

0: O ministro do STF, Flávio Dino, ordenou o bloqueio de até 6 milhões de reais do ex-deputado Eduardo Cunha. Mesmo sem mandato desde 2016, Cunha supostamente continuava indicando emendas parlamentares. E olha como tem corrupção no meio dessas emendas. Sob investigação por suspeita de desvios, o ex-presidente da Câmara planeja candidatura a deputado por Minas Gerais. Ainda em Brasília, o ministro Alexandre de Moraes converteu a prisão preventiva do pastor e empresário Márcio Pôncio em prisão domiciliar por conta do estado de saúde dele. Vamos lembrar um pouquinho, né? Ele que é conhecido como o pastor do cigarro por atuar no setor, lá no Rio de Janeiro. Ele é pai da deputada estadual Sara Pôncio, que é do Solidariedade e famoso nas redes sociais. Essa família deu muito o que falar no passado, tanto pela filha, né, os filhos também, muita confusão. E ele está sendo investigado por ligações com a máfia do cigarro, repasses de dinheiro a agentes públicos e um suposto esquema de lavagem de dinheiro do jogo do bicho. No cenário internacional, Donald Trump afirmou que o Irã aceitou o acordo de paz para abrir mão de armas nucleares. Mas aí ele acabou rompendo o pacto menos de uma hora depois. O recuo de Teerã veio acompanhado do bombardeio a um navio e de ataques a bases dos Estados Unidos em quatro países vizinhos. A Guarda Revolucionária Iraniana diz ter fechado o Estreito de Hormuz. Para vocês terem uma ideia, pelo Estreito de Hormuz é por onde passam navios, especialmente com petróleo. E é óbvio que aí a gasolina encareceu no mundo inteiro, claro, entre outros produtos que ficaram mais caros. Então, para você ter uma ideia, no Estreito de Hormuz passavam mais de 20 navios por dia, se não me engano. Hoje em dia, aliás, na semana passada, passavam 6 apenas, e por dias nenhum. Forças Armadas americanas negaram esse bloqueio, garantiram o controle da rota e reagiram bombardeando 140 alvos militares dentro do Irã. Suspeitos de roubarem joias do Museu do Louvre afirmaram à polícia que receberiam até 25 mil euros pelo crime, segundo o jornal francês Le Monde. A publicação teve acesso aos depoimentos de dois suspeitos na participação do crime. Suspeitos que levaram muita coisa ali do museu, milhões e milhões de euros, num crime bobo, completamente bobo e evitável. Na Espanha, os bombeiros conseguiram estabilizar um incêndio que avançou em minutos e deixou pelo menos 12 mortos, a maioria estrangeiros encurralados em carros. O desastre consumiu o equivalente a quase 10 mil campos de futebol. Com a trégua do vento, os moradores começaram a voltar para casa. E o primeiro-ministro, Pedro Sánchez, prepara uma visita à região, lembrando que a Europa vive a pior onda de calor da história, com recordes absurdos de temperaturas passando facilmente aí dos 40 graus. E no esporte, o italiano Jannik Sinner venceu neste domingo o alemão Alexander Zverev por 3-1 no tênis, parciais de 6-7, 7-6, 6-3, 6-4, e conquistou seu segundo título em Wimbledon. Esse é o quinto Grand Slam da carreira do Sinner, que lidera o ranking da ATP. Agora, alguém sabe me dizer aí, por acaso, se o meu Cascavel venceu o Corinthians ou terminou empatado em 1-1, como estava antes de eu chegar aqui? Será? Vamos ver, peraí, tô tentando olhar aqui, é que é difícil, né? A gente vê agora neste exato momento. Não? Como é que tá? 1-1. 1-1 lá em Cascavel, na minha casa. Olha que honra. Maravilha, viu? Segurou bem o nosso Cascavelão. 6:07. E agora é hora de você saber a previsão do tempo nas capitais. Pra amanhã, pra segunda-feira, já precisa se preparar pra sair de casa, né? Em São Paulo o tempo segue fechado, tem garoa, muito frio, mínima de 10 e máxima só de 16. Então prepare-se, tirem a japona do guarda-roupa. Aliás, ontem à noite aqui em São Paulo fez um calorzinho, nem parecia inverno, mas daí deu a madrugada e choveu bastante. No Rio de Janeiro também tem previsão de chuva e frio, máxima de 22 graus. Em Curitiba tem mais frio ainda amanhã. O tempo até que dá uma firmada, o sol aparece, mas não mudam os termômetros, não. Máxima só de 16 para a capital paranaense. Em Belo Horizonte, o tempo dá uma mudada nessa segunda-feira. Deve chover em alguns pontos e a máxima para nos 25 graus. Já em Brasília, a segunda segue com muitas nuvens, poucas aberturas de sol e temperatura máxima de 27. E em Recife, sol permanece, mas apenas com nuvens, entre nuvens e pancadas isoladas de chuva. Deixa eu ver qual que é a máxima para Recife amanhã. Recife, segunda. Vamos procurar aqui, dar uma olhadinha. Teremos para amanhã. Recife nem é inverno, que a gente está acostumado, né? Inverno em Recife, mas amanhã mínima de 22 e máxima de, 29 graus. Oh, que inveja de quem mora em Recife, não é mesmo? E continuando agora, então, com os nossas notícias, né? Nosso noticiário deste domingão mesmo, em meio às investigações sobre supostas irregularidades envolvendo emendas parlamentares, como dissemos na nossa manchete, o ex-deputado federal Eduardo Cunha, do Republicanos, confirmou que pretende, sim, disputar uma vaga na Câmara dos Deputados por Minas Gerais, agora este ano. O repórter Murilo Luiz traz mais detalhes.
1: Exatamente. Mesmo investigado por suspeita de desvio de emendas parlamentares, o ex-deputado federal Eduardo Cunha, do Republicanos, mantém os planos de disputar uma vaga na Câmara dos Deputados por Minas Gerais nas eleições de 2026. O anúncio foi feito poucos dias após o ministro do Supremo Tribunal Federal, Flávio Dino, determinar o bloqueio de aproximadamente 6 milhões de reais em bens do ex-presidente da Câmara. Segundo a Polícia Federal, Eduardo Cunha teria direcionado de forma irregular recursos de emendas parlamentares para municípios mineiros, mesmo sem exercer mandato desde 2016. A investigação faz parte da Operação Transparência. A decisão de bloqueio não representa condenação e o caso segue sob análise do Supremo Tribunal Federal e da Procuradoria-Geral da República. Em nota, a defesa afirmou que Eduardo Cunha desconhece qualquer irregularidade, negou ter apresentado as emendas investigadas e disse que o ex-deputado soube da decisão pela imprensa, sem ter sido ouvido previamente pelas autoridades.
0: Pois é, aqui na TMC você já sabe, né? A gente tem o ponto e o contraponto. Vamos trazer aqui, então, a defesa, a nota da defesa do ex-deputado Eduardo Cunha, que afirma o seguinte, abre aspas. A defesa tomou conhecimento pela imprensa da decisão divulgada neste domingo e esclarece que antes da decretação do bloqueio patrimonial, não havia sido intimado, ouvido ou chamado, no caso do Eduardo Cunha, né? A prestar qualquer esclarecimento no âmbito dessa investigação. Eduardo Cunha não exerce mandato parlamentar e, portanto, não apresentou, subscreveu ou formalizou nenhuma das emendas mencionadas nas reportagens. A defesa rejeita a tentativa de equiparar automaticamente a legítima interlocução política ao exercício clandestino de mandato parlamentar. Eduardo Cunha desconhece qualquer irregularidade na tramitação das emendas e cabe ressaltar que a própria PGR considerou prematuro o bloqueio das contas dele. A defesa buscará acesso integral à investigação a fim de conhecer o contexto completo dos fatos, exercer o contraditório e impugnar as medidas decretadas, fecha aspas. E falando em emendas, a investigação da Polícia Federal sobre o destino das verbas do orçamento traz um novo desdobramento envolvendo a cúpula de um dos principais partidos do país. O Supremo Tribunal Federal determinou o bloqueio de bens e a suspensão do pagamento de recursos federais suspeitos. Os detalhes sobre esses valores e as alegações da defesa vêm com Murilo Hernandes, direto de Brasília.
2: A investigação da Polícia Federal sobre o uso de emendas parlamentares aponta que o presidente nacional do PL, Valdemar Costa Neto, participava diretamente do redirecionamento de recursos do orçamento. De acordo com os investigadores, o dirigente partidário operava em um esquema dentro da Câmara dos Deputados para indicar verbas, embora não exerça mandato parlamentar desde o ano de 2013. O levantamento da Folha de São Paulo, com base nos dados oficiais, indica que apenas em 2024, Valdemar Costa Neto esteve vinculado à destinação de R$ 111.800.000 em emendas de comissão. O montante supera os valores atribuídos individualmente a 512 dos 513 deputados federais no mesmo período. A Polícia Federal afirma ter reunido planilhas, mensagens eletrônicas e registros de controle que detalham a definição dos destinos do dinheiro público. Com base nos indícios apresentados, o ministro do Supremo Tribunal Federal, Flávio Dino, decretou o bloqueio de até 119 milhões de reais em bens do presidente do partido e suspendeu a execução de 21 emendas. Em nota, a defesa de Valdemar Costa Neto negou qualquer irregularidade, declarou que não existem provas de crimes no inquérito e afirmou que a investigação tenta criminalizar a atividade política e partidária.
0: E a gente volta a falar de outro assunto que trouxemos as manchetes agora com mais detalhes, né? O ministro do STF, Alexandre de Moraes, aprovou a transferência para a prisão domiciliar do pastor Márcio Pôncio. A justificativa é o estado de saúde do pré-candidato a deputado federal pelo Rio de Janeiro. A Rebeca Renzi vem lá do Rio mesmo para trazer mais informações.
3: Depois de ter a prisão convertida para domiciliar, o pastor e empresário do ramo de cigarros, Márcio Pôncio, continua no presídio até a defesa cumprir exigências estabelecidas pelo Supremo Tribunal Federal. Pôncio está preso desde o dia 2 de julho, quando foi alvo de uma operação da Polícia Federal por suspeita de ligação com o bicheiro Adilson Oliveira Coutinho Filho, o Adilcinho, apontado como chefe da máfia dos cigarros. A decisão de converter a prisão para domiciliar é do ministro Alexandre de Moraes, que impôs uma série de medidas cautelares. Entre as obrigações estão o uso de tornozeleira eletrônica, proibição de manter contato por qualquer meio com os demais investigados e de utilizar redes sociais. Além disso, Moraes também suspendeu imediatamente eventuais documentos de porte de arma de fogo em nome de Márcio Pôncio e a entrega dos passaportes. Procurada, a Secretaria de Polícia Penal do Rio informou que foi notificada oficialmente da decisão neste domingo, mas que a liberação do pastor ainda depende do cumprimento de exigências impostas pelo STF por parte da defesa. O ministro justificou a substituição da prisão preventiva por domiciliar com base no estado de saúde do pastor, além da gravidez de alto risco da esposa do investigado, que tem 50 anos. Márcio Pôncio foi preso em um flat na Praia da Barra da Tijuca, na zona sudoeste do Rio, ao ser alvo da quinta fase da Operação Unicarne, que investiga a ligação de agentes públicos com um crime organizado. Segundo a PF, a ação buscou aprofundar a apuração de indícios de lavagem de dinheiro praticada pela nova cúpula do Jogo do Bicho e de possíveis ramificações do esquema junto a integrantes dos poderes executivo e legislativo do Rio. Ele é pai da deputada estadual Sária Pôncio, do Solidariedade, e do cantor Saulo Pôncio. O pastor também se apresentava como pré-candidato a deputado federal pelo mesmo partido da filha.
0: Agora a gente faz um girinho de notícias com os destaques internacionais. Morreu aos 71 anos o senador Lindsey Graham, um dos aliados mais próximos e influentes do presidente Donald Trump. De acordo com o gabinete, o falecimento ocorreu após uma doença breve e repentina. Na Europa, bombeiros conseguiram estabilizar um incêndio que atingiu o sul da Espanha e deixou 12 mortos. Na verdade, uma área de floresta, mas muitas casas por ali. Com a trégua das chamas, cerca de 1.500 moradores que deixaram suas casas começaram a retornar. Já na Ásia, o tufão Bavia atingiu o leste da China e perdeu intensidade e foi rebaixado para a categoria de tempestade tropical severa. Apesar do recuo, as autoridades mantêm o alerta máximo após coordenarem o esvaziamento, né, preventivo de quase 2 milhões de pessoas de casa. Falando em incêndio também, teve um incêndio em um pub em Bangkok que deixou 27 mortos. Bombeiros levaram meia hora para conseguir controlar as chamas. Outras 63 pessoas ficaram feridas. O fogo foi registrado por volta da meia-noite. Imagens registradas pelas redes sociais ali por socorristas mostraram ali umas labaredas bem grandes saindo pela porta da frente do pub, que fica ali na região norte da capital tailandesa, e muita gente tentando também escapar do local. O primeiro-ministro da Tailândia afirmou aos jornalistas que essas 27 pessoas morreram, várias outras foram levadas para hospitais, e disse que a causa do incêndio está sendo investigada. Eu, pelo menos, quando vejo essas notícias, né, sobre incêndios em pubs, em casas noturnas, não tem como a gente não lembrar da tragédia da Boate Kiss. Inclusive, estive lá. E não tem muita dúvida, a não ser que possa sim ser alguma coisa ali, alguém que foi fazer algum drink com fogo, alguma coisa do tipo. Enfim, já são 12 mortos, 12 mortos, aliás, perdão. 27 mortos, infelizmente, nesse pub em Bangkok. E continuando nos assuntos internacionais, 4 dias após o presidente Donald Trump decretar o fim do acordo do cessar-fogo com o Irã, os conflitos no Oriente Médio escalaram e o Estreito de Hormuz voltou a ser destaque. Neste domingo, os Estados Unidos atacaram alvos iranianos na costa da região, depois que Teherã atingiu 2 petroleiros que furaram o renovado bloqueio da teocracia na região que havia sido decretado na véspera. A gente ouve agora a entrevista com a Priscila Caneparo, doutora em Direito Internacional, ela que falou durante o News TMC explicando esse cenário.
4: Nada justifica o ataque à soberania de um outro Estado, ainda que se tenha bases militares estrangeiras. Então, basicamente, o que a gente vê...

0: estrangeira para esse país que lhe atacou, ou seja, Estados Unidos, mas não de fato a, essas outro, a esses outros estados que compõem a regionalidade iraniana. Então existe sim também uma ilicitude advinda do governo de Teherã.
1: Dos ataques entendemos, portanto, né, que não existe essa legalidade, né, professora? Agora, sobre respaldo legal para bloquear, por exemplo, o Estreito de Hormuz, que é uma rota de navegação comercial internacional importantíssima, o Irã tem esse respaldo ou essa medida também é considerada outra violação aí das regras globais?
0: Pois é, Tiago, aí é uma dupla discussão, uma primeira discussão pautada na soberania territorial do Irã e uma segunda discussão em relação justamente a um tratado que existe na sociedade internacional que impossibilitaria esses estados se fecharem estreitos e fecharem canais que seriam vitais para a sociedade internacional, o que é de fato o Estreito de Hormuz. Só que o que acontece? O Irã ele não faz parte desse tratado. Então, em contrapartida, ele não precisa cumprir justamente com que não se tenha esse fechamento do Estreito. E aí a gente vai justamente para a questão da soberania territorial. Se o Estreito faz parte, de fato faz parte do mar territorial iraniano, existe uma soberania atrelada à possibilidade sim do Irã fechar. Então, dentro dessa perspectiva, uma vez que o Irã não faz parte daquele tratado que proíbe o fechamento do estreito, não existe legalidade, isso é importante destacar. Existe sim aí uma ferramenta, né, vamos colocar um soft power do Irã em suas mãos que possibilita com que se tenha justamente esse fechamento ou esse não fechamento, e é uma arma de barganha muito bem estruturada do Irã nesse momento, há de se destacar.
1: Estamos falando com a Priscila Caniparo, ela que é doutora em Direito Internacional. E Priscila, com toda a sua experiência e também, né, por acompanhar esse assunto em específico já há muito tempo, que a gente vê acordo, desacordo, vai atacar, não vai atacar, se reuniram, cancelaram reunião. Ainda existem caminhos diplomáticos a essa altura do campeonato? Ou mesmo alguns mecanismos internacionais capazes de dar uma freada nesse conflito, negociar esse cessar-fogo, ou é uma pauta cada vez mais distante?
0: Tiago, tem que existir um caminho diplomático, né? Porque o outro caminho é o caminho da aniquilação de um Estado ou ambos os Estados. Então, o que a gente vê é que a gente tem que ter uma estrutura para o diálogo. Quando eu falo estrutura para o diálogo, é justamente diminuir a tensão, diminuir justamente essas falas em relação a essas contradições, tanto do Donald Trump quanto de Teherã. A gente precisa destacar que, nesse momento, até então, a gente não teve nenhum acordo robusto em relação à questão nuclear iraniana. Inclusive, naquele acordo de cessar-fogo, né, naquele memorando de entendimento de Islamabad, era previsto que posteriormente seria destacado uma conversa, um diálogo, um acordo sobre o programa nuclear. Agora, justamente, o Donald Trump vem falar que foi descumprido um acordo em relação ao programa nuclear, é claro que o governo iraniano não vai querer sentar à mesa de negociação. Mas a gente precisa também pensar, esse sentar à mesa de negociação, feliz ou infelizmente, os Estados Unidos vão ter que fazer mais concessões do que o Irã. Por que eu digo isso? Porque para o Irã, esse momento de conflito tem fortalecido um regime que desde o final do ano passado, até ocorrer, né, os ataques dos Estados Unidos em fevereiro, em 28 de fevereiro, fez com que tivesse em franca decadência. O que os Estados Unidos fez foi justamente relegitimar esse governo e justamente fazer com que houvesse um recrudescimento do apoio da população. Já em contrapartida, os Estados Unidos correm na contramão iraniana. Ele precisa acabar com esse conflito logo, por quê? Porque os índices de aprovação do Donald Trump atingiram as menores médias históricas, tanto do primeiro quanto do segundo mandato. E isso pode trazer uma perda substancial em novembro, quando nós teremos as eleições de meio de mandato. Então existe aí, né, uma balança que não se equilibra em relação aos interesses. Por isso que eu falo, para acabar esse conflito, a gente vai precisar, sim, maiores concessões do Washington.
1: Professora, para a gente encerrar, portanto, a gente viu aí países sendo atacados, né? Países vizinhos ao Irã por conta desse conflito. E se esses países, essas potências estrangeiras, a partir de agora, decidirem responder militarmente? Queria saber de você quais seriam aí os limites impostos pelo direito internacional para evitar, né, professora, uma escalada aí sem controle. Existe essa possibilidade?
0: Existe sim, Tiago. A gente precisa entender que toda resposta à agressão armada estrangeira, ela pressupõe dois itens. Primeiro, proporcionalidade e razoabilidade. Quando eu falo nisso, a gente não pode vir atacar alvos civis, a gente não pode vir atacar a infraestrutura de outro Estado e a gente não pode fazer um ataque que coloque a questão humanitária no centro, como foi, por

0: exemplo, a resposta à agressão armada de Israel em relação ao ataque de 7 de outubro, né, de 2023 do Hamas. Isso é totalmente desproporcional. Isso já configuraria um crime de guerra e um crime contra a humanidade. Então, esses países têm que ter muita cautela em relação a essa resposta, mas existe sim o direito. Aí a pergunta vem, qual seria a possibilidade? Atacar alvos militares, atacar infraestruturas, né, por assim dizer, nucleares, aí sim, que não colocasse em risco a população como um todo, a gente poderia ter sim essa resposta, que seria legitimada pelo direito internacional.
1: E continuando nesse assunto, a gente fala agora sobre a recente escalada militar entre os países, né? Especialmente ali no Oriente Médio. E é claro, como eu estava falando antes, o pico do preço do petróleo tipo Brent, que é o principal referência internacional no mercado, atingiu $80.59 por barril. Diante da forte volatilidade, né? Hora sobe, hora desce, hora sobe pra caramba. O ministro da Fazenda confirmou que o fim do subsídio à gasolina, que seria anunciado nesta semana, foi adiado para a próxima. E a gente ouviu o Adriano Pires, sócio fundador do Centro Brasileiro de Infraestrutura e Energia, o CBE, durante uma entrevista no TMC 360. O Adriano analisou o tamanho do impacto e até quando o governo federal vai conseguir segurar o reajuste no combustível. Vamos ouvir.
2: Eu acho que poderia ser conduzido de outra forma. Eu já faço uma crítica, né, à questão de subsídio à gasolina, né? Eu acho que gasolina não tem sentido ter subsídio, porque gasolina é um produto que não afeta a baixa renda, né? Além do mais, se você tivesse preço de mercado internacional na gasolina, você estimularia a troca de gasolina, por exemplo, por etanol hidratado. Eu acho a medida que o governo deve tomar terça-feira no Conselho Nacional de Política Energética, uma medida correta, por exemplo, de aumentar a mistura de 30% para 32% de etanol anidro da gasolina, porque você reduz a importação de gasolina, né, e ajuda também a descarbonizar a frota. Então, a gasolina no mundo inteiro, ninguém subsidia a gasolina. A gente entende até no Brasil o subsídio ao diesel, né, porque é um produto que é o principal combustível para caminhões, né, para carga pesada, e acaba realmente impactando no produto final, dando inflação. Apesar que também o diesel, você teria alternativa, aumentar um pouco a mistura do biodiesel, estimular a troca do diesel pelo próprio gás natural, pelo biometano, se você tivesse competitividade de preços. Agora, quando você subsidia esses produtos, acaba que você tira a competitividade dos outros energéticos, né, que inclusive são menos poluentes e poderiam reduzir a importação. Agora, o governo está nesse momento, né, que a gente sabe, de eleição, né? Então, eleição é complicado, né, porque o governo também parte do pressuposto que essas medidas ajudam a não perder voto, né? Mas o fato também, a gente já conversou aqui algumas vezes, é que apesar da subvenção que está chegando a quase R$300 bilhões, o preço na bomba não caiu, né? Por que, que não caiu? Porque você tem aquele erro original, né, aquele pecado original, que são as defasagens, né? Então a defasagem de diesel, de gasolina para o mercado internacional continua muito alta. Então, no fundo, essa política de subvenção foi muito mais para reduzir os prejuízos da Petrobras de vender gasolina e diesel abaixo do mercado internacional do que reduzir o preço para o consumidor final. Então, vamos ver o que vai acontecer. Acho que o governo está esperando se o preço vai voltar a subir, não vai voltar. O fato também que o mercado de petróleo está muito desorganizado, né? Esse negócio dessas idas e vindas na guerra, no conflito do Irã, né? O presidente Trump acorda de um jeito, dorme de outro. E também tem outros efeitos, né? Durante a guerra, houve também, por parte da China, por exemplo, da Europa, um aumento de estoques de petróleo nesses países. E eles estão também colocando esses estoques para fora também para evitar impacto maior de preço, estão colocando isso, também mexe com o preço, né? Mas na minha opinião, para te concluir a tua pergunta, não me parece que esse preço volta a $90, acho que esse preço vai ficar aí flutuando na casa de 72, 75, 78 dólares, a não ser que realmente a guerra volte a acontecer de uma maneira muito forte e com um fechamento, por exemplo, outra vez, total do Estreito de Hormuz.
3: Adriano, me parece que há duas situações que são contraditórias, mas que se complementam neste momento. Me corrija se eu estiver errada. É o mundo se acostumando a essa instabilidade, tentando se adaptar à instabilidade e, ao mesmo tempo, não tendo alternativas para a imprevisibilidade em relação ao que acontece no Oriente Médio. Então, de um lado, nós já entendemos que a situação não vai se resolver tão facilmente como seria esperado por parte de um governo dos Estados Unidos, que já anunciou tantas vezes o cessar-fogo. Já entendemos isso, mas também já entendemos que nos faltam alternativas. No meio, o que poderíamos fazer?
2: Você falou bem, né? Acho que o mundo está numa volatilidade política muito grande, né? Nesse conflito aí do Irã. O presidente Trump é uma pessoa muito imprevisível, né? E a gente nunca sabe o que vai acontecer de hoje para amanhã. Agora, o fato também é que hoje não interessa, nesse momento, petróleo muito caro, 90 dólares, nem para os Estados Unidos, nem para o Irã, né? Nem para o mundo, porque também os Estados Unidos só vai ter uma eleição aí em novembro, né? Que é importante para o presidente Trump. E a gasolina voltar lá a 4, 4,5 dólares o galão não é bom para a população. Acaba também aumentando a inflação, que pode prejudicar nas eleições de novembro. Por isso eu estou falando que me parece que esse preço vai ficar aí oscilando entre 70, 75 dólares, 80 dólares o barril. Agora, o que me preocupa também, em termos até de Brasil, não é só essa instabilidade do preço do barril. Está acontecendo outro evento muito importante na Rússia. A Ucrânia tem atacado refinarias na Rússia, e a Rússia nos últimos anos, principalmente depois do início da guerra com a Ucrânia, quando ela sofreu muitas sanções, ela se transformou no maior exportador de óleo diesel para o Brasil. Hoje o óleo diesel da Rússia é o principal produto que entra no Brasil importado, porque a gente, como a gente já conversou aqui, a gente importa hoje entre 25% a 30% de diesel. Então a Rússia está parando de exportar diesel, né? Ela está deixando o diesel para atender o mercado interno. Isso pode também ter um efeito muito grande no preço do diesel no mercado internacional, o que vai afetar muito o Brasil, pelo fato da gente ser importador de diesel. Então, tudo isso que a gente está conversando mostra uma desorganização e uma imprevisibilidade, como você falou. Agora, o Brasil é um país que tem uma vantagem comparativa de ter substitutos, né, para essas fontes, né, ou substitutos que atenuem um aumento de consumo dessas fontes. O problema todo é que a gente não consegue, né, a gente tem uma dificuldade enorme no Brasil de transformar de olhar as nossas vantagens comparativas e não transformá-las em desvantagens comparativas, né? Essa que é o nosso problema. Então a gente deveria, né, se preparar nesse momento dessa imprevisibilidade que está acontecendo no mercado internacional, geopolítico, em torno do petróleo, para a gente usar, fazer uma política, né, de substituição de gasolina, substituição de diesel, diversificação, né, de fontes brasileiras que a gente tem, para a gente estar preparado para enfrentar melhor essa crise e também preparado para enfrentar crises futuras.
1: E falando aqui dos preços, a gente começou aí em janeiro, fevereiro, com o barril de petróleo oscilando na faixa dos 70, 60 dólares. Em março, a gente chegou a bater 138 dólares. Na verdade, no começo de abril. Então, fala assim, volatilidade, bota volatilidade nisso. Daqui a pouquinho a gente fala mais sobre isso. A gente fala também de alguns, ainda hoje a gente vai falar sobre alguns jogos que estão acontecendo aí no Brasil. Inclusive, por exemplo, o Corinthians que empatou com o Cascavel, com o meu Cascavel, lá na minha cidade, Cascavel, em 1-1. Que absurdo, né, Samuca? A gente teve também Flamengo e Benfica, em que o Prestiani, o jogador racista da Argentina, do Benfica, não foi poupado, digamos assim, pelos jogadores do Flamengo. Nesse momento também Cruzeiro e Grêmio. Grêmio fazendo a gente passar raiva, como sempre. Daqui a pouco a gente volta, então, com muito mais notícia pra você.
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7: Já de volta com as principais notícias do dia, a justiça manteve a prisão temporária de investigados por um esquema criminoso que teria movimentado cerca de 100 milhões de reais em 2 anos. Do Recife, o repórter Kennedy Lacerda traz mais informações.
8: A decisão foi tomada durante a audiência de custódia no Piauí. O caso envolve pessoas presas em uma operação da Polícia Civil contra crimes de estelionato, associação criminosa e lavagem de dinheiro. Entre os investigados está o trader Douglas Fonseca, apontado pelas autoridades policiais como líder da organização, que, segundo as investigações, teria feito mais de 70 vítimas em apenas 2 anos. Ele oferecia investimentos com promessa de rentabilidade de até 10% ao mês. O modelo de negócios funcionaria como uma pirâmide financeira. De acordo com as diligências, o grupo utilizava as redes sociais para transmitir uma imagem de sucesso e atrair os investidores. As autoridades afirmam que a ostentação de viagens, carros de luxo e uma suposta atuação consolidada no mercado financeiro fazia parte da estratégia para conquistar a confiança das vítimas. Ainda segundo as autoridades, parte dessa ostentação era forjada. As investigações apontam que o trader se deslocava até aeroportos para registrar imagens ao lado de aviões sem ser proprietário das aeronaves e utilizava um sistema manipulado para simular lucros e resultados de investimentos. Durante a operação foram apreendidos 11 veículos, entre eles carros de luxo, além de armas de fogo, documentos, relógios e joias. Os agentes também interditaram um escritório, que seria utilizado pelo grupo para praticar os crimes. Os contratos e demais documentos recolhidos serão analisados para identificar outros envolvidos e localizar novas vítimas.
7: Gente, vamos começar aqui. Investimento que rende 10% ao mês, eu não sei. É assim, idôneo, tá? Nunca vi, nunca verei. Então, 10% ao mês em rendimento... Tem que abrir teu olho, já começa por aí. Segundo, mas os donos lá, né, os traders têm vivem uma vida de ostentação, Ferraris e Porsches. Você sabia que dá pra alugar carro de luxo? Você consegue alugar por dia. Você pode ir lá alugar. E o que esses caras fazem? Eles alugam uma Ferrari por um dia e todos eles dividem ali o valor. E aí eles fazem fotos e vídeos o máximo que eles puderem. Eles levam até roupa diferente. É isso mesmo que acontece. Porque aí parece que o cara, né, tá usando a Ferrari em vários momentos. É o mesmo princípio de influenciadores que postam ali fotos em hotéis caríssimos de luxo. Eles fazem a mesma coisa. Eles se reúnem ali nos 10 influenciadores, alugam, né, o quarto, reservam o quarto de hotel luxuosíssimo e levam um monte de roupa. Porque aí eles fazem as poses deles ali e a galera acredita que realmente eles têm muito dinheiro. E aí é assim que eles conseguem ostentar uma vida que eles não têm. E aí você lá, olha, poxa, 10% de lucro, né? 10% ao mês de rendimento. Essa galera aí viajando, indo pra não sei aonde, ficando em hotel caríssimo, usando carro de luxo. Ah, deve ser bom. É nada, minha gente, é tudo enganação. Rede social, você tem que pensar duas vezes, ainda mais agora em tempos de IA, às vezes não precisa nem alugar a Ferrari, né? Você consegue fazer um vídeo de você andando de Ferrari que pouca gente vai acabar desconfiando. Bom, vamos trazer agora uma agenda cultural para você neste domingo. Olha, o Festival Itália Moderna está no segundo dia de evento, vai até às 9 da noite. A Clara Castilho, repórter da TMC, passou por lá e conta mais para você.
9: Mais de 50 expositores trazendo o melhor da gastronomia italiana, música ao vivo com bandas tradicionais e a tradicional pizza da uva são algumas das atrações do Festival Itália Moderna, que traz um pedacinho da Itália aqui para a capital paulista. O evento é gratuito e reúne gastronomia, música, cultura e experiências típicas italianas para toda a família. O evento acontece no final de semana do dia 11 e 12 de julho, das 11 às 21 horas, no Memorial da América Latina, na Barra Funda. O festival apresenta uma Itália além dos estereótipos tradicionais, onde o público pode degustar uma série de receitas contemporâneas de massas artesanais, pizzas, paninis, focaccias, carbonara, doces típicos como gelatos, tiramisu e cannolis, além também de uma seleção de vinhos e coquetéis italianos espalhados em estandes. Um destaque do evento é a Feira Sem Glúten, pensada para o público que ama comer uma massa, mas que possui restrições alimentares. Além de ter também opções veganas e espaço pet-friendly. O chefe Marco Xavier, da Pizzaria 1900, uma das mais antigas de São Paulo, já vendeu mais de 1000 pizzas e as expectativas para o domingo são grandes.
10: Por volta de 2.700 pizzas. Então a gente está fazendo tudo na hora, abre a massa na hora, monta a pizza na hora, assa e entrega para o cliente.
7: É, tá acabando, mas dá tempo pra te passar por lá. E, gente, o presidente da FIFA, o Infantino, né, o Gianni Infantino, você já achou que esse ano a Copa tava com muita seleção? Pois bem, ele afirmou que a entidade, a FIFA, vai analisar a possibilidade de ampliar a Copa do Mundo para 64 seleções. Isso ele falou em entrevista a um portal suíço, que vai debater esse tema após o Mundial agora. Então, para chegar a 64, seriam 16 equipes a mais do que esse formato atual. Então, realmente, ele quer fazer essa análise, pelo menos para 2030, poder ter mais seleções. Atualmente, a Copa do Mundo tem 48 times, né? O formato estreou na edição deste ano, ampliando já em 16 o número de participantes em relação aos mundiais disputados entre 98 e 2022. O presidente da FIFA analisou a mudança como um enorme sucesso, que pode abrir espaço, então, para que a entidade avalie um novo aumento no número de equipes, né? E esse aumento, a gente lembra, trouxe para a gente surpresas, como, por exemplo, Cabo Verde, que estreou em Copas do Mundo em 2026, foi uma das grandes histórias do torneio, saiu invicta, né? Não perdeu em nenhum momento, assim, no tempo normal. Então é isso, a gente está aí com essa expectativa então de aumentar ainda mais o número de seleções para 2030. E continuando aqui no noticiário, a gente traz uma informação que a gente nunca gostaria de dar, né? Pernambuco registrou mais de 36 mil casos de violência contra a mulher só no primeiro semestre deste ano, uma alta de quase 10% em relação ao mesmo período do ano passado. As informações com o repórter Kennedy Lacerda.
11: Em média, Pernambuco contabilizou aproximadamente 199 casos por dia no primeiro semestre. Isso significa que a cada hora, cerca de 8 mulheres sofreram algum tipo de violência, entre agressões físicas, psicológicas, morais, patrimoniais ou sexuais. Os números apontam, em média, cerca de 6 mil vítimas por mês. Apesar do crescimento dos registros de violência contra a mulher em Pernambuco, os casos de feminicídio apresentaram queda. De acordo com a Secretaria de Defesa Social do Estado, foram contabilizados 37 crimes desse tipo no primeiro semestre de 2026, contra 51 no mesmo período do ano passado, uma redução de aproximadamente 27%. O caso mais recente e que tem chamado bastante atenção envolve uma jovem de 26 anos, do município de Capoeiras, no Agreste pernambucano. De acordo com as informações, o principal suspeito é o companheiro da vítima. Ele teria usado uma arma de fogo para cometer o assassinato. O homem fugiu após o crime. A Polícia Civil informou que o caso está sendo investigado como feminicídio.
7: Bom, e uma camisa comemorativa dos 1000 gols de Pelé e também uniformes da seleção brasileira autografados pelos elencos das Copas do Mundo de 2018 e 2022 estão entre os itens recuperados pela Polícia Civil após uma ação na Barra da Tijuca, na zona sudoeste do Rio de Janeiro. A reportagem é de Gustavo Celeman.
12: Uma camisa comemorativa dos 1000 gols de Pelé e uniformes da seleção brasileira autografados pelos elencos das Copas do Mundo de 2018 e 2022 estão entre os itens recuperados pela Polícia Civil após ação na Barra da Tijuca, na zona sudoeste do Rio. A coleção também contava com bolas assinadas por estrelas da NBA e cards. Algumas dessas peças possuem valor individual superior a 50 mil reais e despertam grande interesse entre colecionadores. Dois homens foram presos e um adolescente foi apreendido enquanto tentavam vender os itens que foram obtidos por meio de um esquema de fraude eletrônica. O trio foi encontrado pelos agentes na sexta-feira, em um shopping movimentado da região. De acordo com a Polícia Civil, as investigações começaram no início do mês, após representantes da plataforma especializada na venda de memorabilia procurar a delegacia para denunciar uma sequência de compras realizadas com cartões de crédito fraudulentos.
7: E o que era para ser uma viagem tranquila acabou num baita susto para os passageiros de um ônibus que pegou fogo na BR-251 em Salinas, no norte de Minas Gerais. Quem acompanhou o caso e traz mais informações é o repórter Murilo Luiz.
13: Um ônibus interestadual com 41 passageiros ficou completamente destruído após pegar fogo na madrugada deste domingo na BR-251, em Salinas, no norte de Minas. Apesar do susto, todos conseguiram deixar o veículo antes que as chamas se espalhassem e ninguém ficou ferido. Um verdadeiro alívio para quem estava na viagem. O incêndio aconteceu por volta das 3h30 da manhã, no quilômetro 290 da rodovia, enquanto o ônibus seguia no sentido São Paulo. Quando o corpo de bombeiros chegou ao local, o fogo já havia tomado toda a estrutura do coletivo. A Polícia Rodoviária Federal também acompanhou a ocorrência e as causas do incêndio ainda serão investigadas. Um acidente gravíssimo, mas que ainda bem, ninguém ficou ferido.
7: E na economia, a inflação de junho desacelerou para 0,16%, vindo bem abaixo do 0,31% que o mercado projetava. No acumulado de 12 meses, a inflação está em 4,64%, o que significa que pelo segundo mês seguido, o país estourou o teto da meta estabelecida, que é de 4,5%. Em entrevista para a TMC, o analista socioeconômico do IBGE, Jefferson Mariano, comentou os principais destaques que influenciaram no IPCA de junho.
14: A gente tinha visto a prévia, né? Na verdade, a prévia, o IPCA 15, havia sinalizado um comportamento um pouco mais elevado. E aí depois, quando nós completamos a coleta dos 30 dias, nós percebemos que, na verdade, houve um arrefecimento, né? Então, o índice, de fato, veio menor do que muitos operadores de mercado imaginaram e veio menor do que a prévia. Então, realmente, acredito que ainda seja um pouco difícil, mas, evidentemente, como você bem destacou, né? A gente ainda está aí acima da meta de inflação, né? Os números sinalizam isso, né? Mas vai depender dos comportamentos dos próximos meses, né? Então, a gente tem alguns itens que apresentaram baixas significativas, né? E ainda há uma instabilidade com relação ao comportamento dos combustíveis, né?
7: E quais são os elementos dos próximos meses que podem influenciar os índices? Nós estamos falando de elementos que são minimamente previsíveis e elementos com certeza que também têm um quê de imprevisível, como eu imagino a guerra no Oriente Médio.
14: Ah, sim, né? De fato, a gente tem essa questão da imprevisibilidade, que são esses preços administrados, e aí tem a questão específica do petróleo, né? Então, a gente não sabe quais serão os desdobramentos, então, a própria política do governo com relação a possíveis subsídios no setor, então, esse é um dado um pouco mais complicado. Agora, no caso do grupo alimentos, né? Então, o grupo alimentos há uma previsibilidade um pouco maior, o comportamento das safras, a gente tem o próprio comportamento da estiagem das carnes, que tem um peso significativo no índice de preços, né? Então, como a gente está tendo, pelo menos no caso do clima, uma situação menos adversa com relação ao clima, como nós observamos em anos anteriores, é possível que no caso do grupo alimentação, a gente consiga trazer o índice para patamares um pouco mais comportados, né? Agora, a gente depende desses outros fatores e, evidentemente, no caso do petróleo, impacta diretamente nos alimentos. Então, tem uma série de itens no grupo alimentos que são muito suscetíveis ao comportamento do petróleo por conta da questão dos fretes, né?
15: Agora, Jefferson, para concluir aqui, bolso de quem está nos acompanhando agora, já está sentindo, vai sentir mais, médio prazo, curto prazo, como é que é isso?
14: No caso, especialmente da população que ganha menos de 5 salários mínimos, ou seja, a grande massa, há alguns itens que pesam, né, que pesaram. Por exemplo, a gente teve, no caso do grupo saúde, né, convênio médico, no caso específico do grupo alimentação, né, a população acaba sentindo um pouco mais. E também vale lembrar que, apesar do índice ter ficado em 0,16, vale lembrar do grupo habitação. Então, o grupo habitação, em específico a energia elétrica, continua a incomodar por conta da bandeira amarela. Como a gente ainda está entrando no processo de estiagem um pouco mais profundo, a gente pode ter uma migração dessa bandeira e o grupo habitação pode vir a impactar um pouco mais o índice de preços e aí, de modo direto, a população que tem menores rendimentos.
7: E, continuando por aqui, lembra da história da jovem que foi mordida por um tubarão no Recife? Foi na praia de Boa Viagem, foi mordida na perna, se não me engano. Ela teve alta hospitalar, faz um mês já que ela estava internada. A gente sabe ali que o Recife é uma área onde habitam muitos tubarões, né? E ela foi atacada por um deles, e o Kennedy Lacerda fala melhor sobre essa história.
16: Marcela Vitória, de 19 anos, estava hospitalizada desde o dia 1º de junho. A estudante de Direito chegou a ficar na unidade de terapia intensiva. Ela passou por duas cirurgias e iniciou o processo de reabilitação. O tubarão mordeu a perna da vítima, o que causou a perda imediata do membro. Agora, de acordo com a família, ela seguirá o tratamento em casa, com acompanhamento médico e fisioterapia. Em um vídeo divulgado nas redes sociais, a jovem aparece sorrindo ao deixar o hospital em uma cadeira de rodas. No dia do ataque, Marcela estava na praia acompanhada por parentes e amigos, quando foi mordida por um tubarão-tigre. A estudante recebeu os primeiros socorros ainda na areia, por um médico que passava férias no Recife. Chama atenção que um dia antes do caso de Marcela Vitória, outro incidente havia sido registrado no Grande Recife. João Lucas, de 11 anos, foi mordido por um tubarão cabeça chata, na Praia de Piedade, em Jaboatão dos Guararapes. O menino teve a perna direita amputada, também passou por tratamento e já recebeu alta. Pernambuco concentra o maior número de incidentes com tubarões no país. Dados do Comitê Estadual de Monitoramento de Incidentes com Tubarões, o CEMIT, apontam que desde o início da série histórica, em 1992, já foram registradas 84 ocorrências no estado.
7: E vamos falar de penduricalhos? O STF mandou derrubar tudo contra penduricalho, né? Essas coisinhas a mais aí que o funcionário público, né? Tribunal de Justiça, enfim, recebiam. Mas mesmo assim, em Minas, o TJ chegou a pagar quase R$800 mil para um único servidor no mês de junho. Não, peraí, deixa eu ler de novo, tá? O Tribunal de Justiça de Minas chegou a pagar quase R$800 mil para um único servidor no mês de junho. É brincadeira? Não é não, minha gente. E quem traz os detalhes é o Bruno Marum, de Belo Horizonte.
17: O levantamento mostra que pelo menos 98 servidores do Tribunal de Justiça aqui de Minas Gerais receberam valores líquidos acima do teto remuneratório de R$ 78.822, estabelecido pelo Supremo Tribunal Federal para magistrados, procuradores e promotores de justiça. O maior pagamento, ouçam bem, foi de R$ 767.000, pagos a um oficial de apoio judicial, cujo salário base é de cerca de R$ 25 mil. Em seguida, aparecem dois oficiais judiciários com vencimentos mensais de aproximadamente R$19 mil e que receberam R$583 mil e R$531 mil, respectivamente. Ao todo, 14 servidores receberam mais de R$300 mil cada um apenas no mês de junho. Entre os beneficiados estão juízes, desembargadores e servidores administrativos. Dos 98 casos, 15 são magistrados, um é pensionista de juiz e os outros 82 ocupam diferentes cargos no quadro do Tribunal Mineiro. Em nota, o TJ aqui de Minas Gerais informou que as novas regras definidas pelo Supremo Tribunal Federal, por enquanto, se aplicam apenas aos magistrados e que estão sendo cumpridas pelo tribunal aqui do nosso estado. Ainda segundo o TJ Mineiro, os pagamentos acima do teto são resultado de verbas indenizatórias e valores retroativos, todos eles previstos em lei.
7: Olha que maravilha! Imagina você ganhar num único mês R$800 mil, quase. Além do seu salário? Além do seu salário. É brincadeira, tem que rir, né? Vamos falar de Copa do Mundo? Quando você ouve essa musiquinha, você sabe, né? Que é Copa na TMC. Não tá quase deixando saudade, gente. Já tô sofrendo, mas ainda tem. Ainda tem bastante coisa. Direto de Nova Jersey ou New Jersey, o repórter Leandro Budakian traz informações sobre a Copa do Mundo, que, como eu falei, se encaminha para a reta final com os jogos da Semi nesta semana. Fala, Budakian.
18: Fala, pessoal da TMC, voltando aqui de Nova Jersey para falar mais da Copa do Mundo, que está chegando ao seu final, definidas as duas semifinais nessa semana, terça e quarta-feira, os duelos. Na terça-feira vamos ter uma grande partida entre França e a seleção da Espanha. Duas das principais candidatas ao título se enfrentam. Terça-feira em Dallas e na quarta-feira em Atlanta, a outra semifinal entre Argentina e Inglaterra. Um duelo recheado de história, não só no futebol, né, como na Copa de 86, a mão de Deus, la mano de Dios de Maradona, mas também toda a questão das Malvinas. Do outro lado, França e Espanha, um duelo também, né, muito importante, muito difícil de prognóstico por conta das duas, talvez, principais seleções europeias. E quem está muito feliz com tudo isso é a FIFA, porque quando a FIFA altera o regulamento, especialmente dos confrontos e do sorteio nos grupos aqui da Copa do Mundo, era visando justamente, né, que as quatro seleções mais bem ranqueadas pudessem fazer a semifinal, ficando na primeira colocação como todas ficaram, né? Então, naturalmente, Argentina, Espanha, França, Inglaterra, nessa ordem, as quatro líderes do ranking da FIFA farão as semifinais aqui da Copa do Mundo. A grande final acontece aqui em Nova Jersey no próximo domingo, 16h, horário de Brasília, 15h aqui, com duas das seleções que sobrarem nessa disputa, que a TMC, claro, vai trazer toda a cobertura, os dois jogos com transmissão da TMC, terça e quarta-feira, esses duelos para definição da grande finalíssima da Copa do Mundo. Um abraço para vocês, boa sequência. Nós voltamos a qualquer momento aqui com mais informações da Copa do Mundo.
7: Valeu, Lele. E ó, já dando um servição para você. Por causa do jogo terça e quarta, não teremos o link TMC. Puxa um. Ah, vai, puxa. Ah! Isso. Eu que tenho que jogar confete em mim mesma. Não temos link TMC, não temos o Paulista 2 para quem é de São Paulo, só na terça e quarta. Depois a gente volta com tudo, mas amanhã tem, hein? Eu, Mayara Bastianello, Tomás Rafael e Rodrigo Alvarez com você. Estamos morrendo de saudade, porque afinal, né, tivemos vários jogos aí, não estivemos no ar. Por exemplo, o Alessandro, não tô mentindo não, o Alessandro mandou. Mayara, faz tempo que não ouço você aqui, que não mando mensagem, mas tô na escuta. Beijo para você, Alessandro, querido Alessandro, sempre participa aqui com a gente. Bom, falando de esporte, vamos falar de tênis, porque o italiano Jannik Sinner derrotou o Zverev na final de Wimbledon, com parciais de 6-7, 7-6, 6-3, 6-4. Foi um início ali bem equilibrado, teve dois tie-breaks, mas o italiano teve mais domínio no terceiro e quarto sets e fechou a partida sem ceder nenhuma quebra de serviço. Número 1 do mundo, faturou o quinto título de Grand Slam, agora tem dois Australian Open em 24 e 25, um US Open em 2024 e dois troféus de Wimbledon, 2025 e agora 2026. No currículo, na atual temporada, também conquistou os Masters 1000 de Roma, Madrid, Monte Carlo, Miami e Indian Wells. O cara não tá fácil, não. No feminino, a brasileira Luiza Stephanie ficou... É Stephanie ou Stefani, ô Samuca? Vem me corrigir aqui. Ficou com o vice-campeonato de duplas femininas em Wimbledon, ao lado da canadense Gabriela Dabrowski. Ela foi derrotada na final pela chinesa Guo Hanyu e pela francesa Cristina Minda... Opa, vamos lá. Cristina Mal... Olha lá, gente, meu Deus. Vamos lá. Cristina Inma... Não consigo. Me ajudem, ouvintes. Imladenovic. Cristina Minadenovic. Ah, sei, por 2-7-0 com parciais de 6-3 e 7-5. Gente, jornalista também é humano, né? Não tinha visto esse nome da francesa antes pra poder... né, falar direitinho. Apesar da derrota, o resultado marca a melhor campanha de Luiza na chave de duplas femininas do tradicional torneio inglês. O Wimbledon é um dos quatro principais campeonatos do tênis mundial, que são, como eu disse ali, os grandes lãs. E só pra terminar rapidinho, pela final feminina individual, a Linda Noskova derrotou a Carolina Muchová em uma final entre atletas da República Tcheca e conquistou aí o título de Wimbledon aos 21 anos. A tenista levantou seu primeiro troféu de Grand Slam da carreira. Daqui a pouco a gente volta com mais notícia aqui na TMC para você.
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7: 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A gente agora vai pro TMC Dinheiro, mas deixa eu só corrigir então. A brasileira é a Luiza Stefani e a francesa, agora vou falar de uma vez, Cristina Mladenovic. Obrigado, viu, Marcos Pera? Te amo, beijo pra você. E agora a gente vai falar um pouquinho sobre emergência climática e tentar entender como as chuvas acima do normal, as secas prolongadas, o frio extremo e o calor de mais de 40 graus podem afetar, sim, a economia global, principalmente a brasileira. Tiago Matheus e Estela Ribeiro recebem o professor do Insper Agro Global, Leandro Dílio, o mestre em gestão ambiental, Carlos Bocui, e o doutor em economia, coordenador do mestrado profissional em agronegócio do FGV Agro, Felipe Serigatti. Vamos acompanhar.
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0: Olá, olá, sejam todos muito bem-vindos ao programa Dinheiro TMC. Esse cantinho aqui da nossa programação dedicado a fazer você entender melhor, você se dar melhor, você cuidar melhor do seu din-din. Eu sou Estela Ribeiro, vou estar com vocês aqui pela próxima uma hora, trazendo temas pertinentes que fazem a diferença no seu bolso. Muito bem acompanhada de Thiago Matheus.
1: Eu que estou bem acompanhado de Estela Ribeiro e de você, ouvinte que sintoniza a gente no FM, para você que está pelas redes sociais, no YouTube. Bem-vindo, bem-vinda. Vamos lá, descomplicar a economia a partir de agora, nessa próxima hora do Dinheiro TMC. E hoje um assunto importantíssimo, que muita gente pode não dar tanta importância, ô Estela, mas sim, ele é importante sim. É, a gente vai falar sobre emergência climática, que pode impactar demais na economia e no seu bolso. Vamos tentar entender, vamos falar com especialistas, mas é claro, sempre contando com a sua participação, você opinando aqui sempre conosco no Dinheiro TMC.
0: É isso, e a gente vai falar de como secas prolongadas, chuvas além do normal, calor de mais de 40 graus em alguns lugares do mundo, frio exacerbado, como tudo isso afeta, por exemplo, na produção dos alimentos, que é aquele que a gente consome todos os dias e que afeta diretamente o nosso bolso. Então, se você tem uma opinião sobre isso, uma imagem, uma pergunta, uma dúvida, escreva pra gente aqui no nosso WhatsApp 11972211001. Para falar o que é que você pensa sobre as mudanças climáticas. E vamos começar, então, girando nossa reportagem. Thiago, vamos descobrir quais são os impactos do clima pelo Brasil. Começando, então, pelo estado do Paraná. O El Niño pode provocar escassez na produção agrícola do sul do país e, com isso, encarecer produtos como feijão, arroz e que fazem parte diretamente, né, da rotina dos brasileiros. Quem traz para a gente os detalhes é a repórter Isabela Miranda.
2: A região sul do Brasil deve sofrer fortes impactos do El Niño. São esperadas chuvas intensas para o Rio Grande do Sul, Santa Catarina e também para o Paraná, principalmente entre o final de agosto e o começo de setembro, podendo inclusive se estender até o mês de dezembro. Para o especialista em agrometeorologia e professor da Universidade Federal do Paraná, Marco Melo, o fenômeno pode impactar diretamente o setor agropecuário no período em que há maior produção da safra de grãos.
3: É exatamente nesse período que se tem preparo do solo, que se espera chuvas a partir de setembro, outubro, plantio de culturas de verão, especialmente grãos como feijão, milho, soja, etc. Portanto, é um período muito, muito crítico, sensível ao agronegócio. Naturalmente que existe muita preocupação com relação a isso. Os impactos podem ser muito, muito intensos, muito severos, mas esses impactos vão depender de uma série de fatores relacionados à proteção, ao grau de vulnerabilidade de cada região. Portanto, esses impactos, essas consequências vão variar de região para região.
2: Na análise do especialista, também há uma deficiência de políticas públicas que colaborem com a prevenção de desastres.
3: Não vejo, por parte do poder público, especialmente do poder executivo, uma preocupação muito, muito assertiva em relação a esses números. A coisa vai sendo empurrada com a barriga, isso não se traduz em orçamento, em ações, e é importante levar em conta que essas ações, elas dizem, deveriam dizer especificamente sobre mitigação, adaptação, proteção, né, de populações vulneráveis e educação. Se fala muito na palavra sustentabilidade, mas essa palavra hoje traduz muito pouco do que é feito concretamente, objetivamente, em termos de ações para que esses desastres possam ser, no mínimo, minimizados.
2: Com a escassez na produção e impactos do fenômeno na região, os alimentos podem ter os valores aumentando, sobretudo aqueles que fazem parte da rotina dos brasileiros, como o arroz e o feijão.
1: Valeu, Isabela Miranda. Agora a gente vai para Recife. Vamos falar com o Kennedy Lacerda, já que as mudanças climáticas no Nordeste brasileiro trazem importantes riscos futuros, inclusive. Registros históricos mostram uma elevação de até 5 graus no semiárido, isso nos últimos anos. O Kennedy Lacerda traz mais detalhes agora.
4: Esse aumento provoca uma maior transferência de água do solo e das plantas para a atmosfera na forma de vapor, reduzindo a disponibilidade de água no solo e nas bacias hidrográficas, o que afeta diretamente a irrigação e a produtividade das culturas. Os mais impactados pelos eventos extremos aqui no Nordeste são os pequenos produtores, muitos dos quais dependem exclusivamente da agricultura familiar para sobreviver. A perda das colheitas pode afetar não apenas suas rendas individuais, mas também a economia de comunidades inteiras. Com a oferta reduzida, os alimentos se tornam mais escassos e, consequentemente, mais caros. De acordo com especialistas, isso pode agravar a desigualdade social, pois alimentos ricos em nutrientes acabam ficando restritos a parcelas da população com maior poder aquisitivo. Hortaliças, frutas, leite, carne e outros produtos perecíveis costumam sentir os efeitos do El Niño, o que deve pesar no bolso dos consumidores.
0: Bom, a gente fala agora então com o Rio de Janeiro, porque eventos climáticos extremos causam perdas humanas, materiais e financeiras. Gastos públicos com as vítimas, desaceleração de atividades econômicas e investimentos para reconstrução são apenas alguns dos exemplos dos danos causados pelas mudanças climáticas. No Rio de Janeiro, esses efeitos puderam ser sentidos, por exemplo, na tragédia das chuvas de Petrópolis em fevereiro de 2022. A Júlia Novaes traz os detalhes.
5: As mudanças climáticas têm um custo que vai muito além dos prejuízos causados pelas chuvas. Depois que a água baixa, começa outra conta: a reconstrução de ruas, recuperação da economia e assistência às famílias que perderam tudo. Um dos exemplos mais marcantes do Rio de Janeiro é a tragédia de Petrópolis, na região serrana fluminense, em fevereiro de 2022. Além das mais de 230 mortes, o desastre provocou um forte impacto na economia da cidade. Um levantamento da Firjan estimou, na época, uma perda de 665 milhões no Produto Interno Bruto, o equivalente a cerca de 2% do PIB do município. A pesquisa mostrou ainda que 65% das empresas foram afetadas pelas chuvas e que, na época do levantamento, 85% delas ainda não haviam retomado as atividades. Os custos também recaem sobre o poder público. Além das obras de reconstrução e recuperação da infraestrutura, os governos precisam manter programas de assistência às famílias atingidas. Em Petrópolis, por exemplo, anos após a tragédia, o aluguel social continuou sendo tema de ações da Defensoria Pública para garantir o benefício a moradores que perderam suas casas. O caso mostra que os eventos climáticos extremos não provocam apenas perdas humanas. Eles reduzem a atividade econômica, afetam empresas, pressionam os gastos públicos e exigem investimentos que se estendem por anos. Em estratégia para combater os danos causados pelas mudanças climáticas, o Estado do Rio de Janeiro criou um Comitê Estadual de Enfrentamento aos Efeitos do El Niño no início de julho deste ano. A estrutura foi feita para realizar ações de monitoramento, prevenção e resposta aos impactos provocados pelo fenômeno climático. O comitê integra o Sistema Estadual de Proteção e Defesa Civil. O fenômeno do El Niño é caracterizado pelo aquecimento das águas do Oceano Pacífico Equatorial e está ligado ao aumento de eventos climáticos extremos. Alguns dos principais impactos são estiagens prolongadas, ondas de calor, baixa umidade, incêndios florestais que refletem na saúde pública, nos recursos hídricos, no sistema energético, na agropecuária e nas populações de maior vulnerabilidade. O plano é manter o comitê em funcionamento enquanto durar o monitoramento do El Niño.
1: Valeu, Júlia. E agora a gente desembarca em BH. Vamos para Belo Horizonte. Quem traz as informações é o nosso repórter Júnior de Castro. Diz aí, Júnior.
6: As mudanças climáticas também já têm grandes impactos aqui em Minas. E para entender melhor um pouco mais sobre quais as consequências elas causam, eu conversei com Altino Júnior, que é analista técnico do sistema Faing Sanar.
8: Altas temperaturas, veranico, chuva em excesso ocasionam perdas na produtividade e na produção devido à elevação do custo desses produtos para o produtor. E isso faz com que esses produtos tenham uma elevação do preço nas gôndolas, supermercados e bufês.
6: A irregularidade das chuvas, por exemplo, atrapalha drasticamente a produção de grãos como milho, soja e café, culturas extremamente importantes para o estado.
8: No caso da soja, o aumento, né, de irregularidade de chuva vai afetar diversas cadeias, que pode afetar na produção de ração, aumento, né, do preço de ovos, carne de frango, carne de suíno. Na cafeicultura, esse aumento vai ocasionar aumento de temperatura, vai ocasionar e irregularidades de florescimento. Isso vai impactar diretamente, né, em aborte de flores, que vai fazer com que esses tenham uma menor produção, e também em olerícolas, que pode ser com que tenha sofram com altas temperaturas e déficit hídrico. onde a planta vai ter um crescimento menor e vai impactar diretamente. Além disso, ocorre a incidência maior de pragas e doenças que faz com que esses produtos não tenham uma aparência adequada, o que na maioria das vezes, em grande parte, é o visual que é utilizado, né, que o consumidor vai ali querer comprar esse produto.
6: Segundo a Emater Minas Gerais, a estiagem de 2023 prejudicou 326 mil produtores rurais em 241 municípios mineiros. Foram 92 mil hectares de lavouras perdidos, principalmente de milho, feijão e soja, além do comprometimento de abastecimento de água em quase 80% das propriedades rurais.
1: Valeu, valeu, Júnior de Castro. Aliás, os nossos repórteres, você conferiu aí, a gente passeou pelo Brasil para entender como cada região do nosso país observa as mudanças climáticas, quais são as consequências. Inclusive, mas agora a gente conversa com um especialista no assunto para a gente poder aprofundar um pouco mais e descobrir quais são as consequências da emergência climática na nossa economia. Então, para isso, a gente fala agora com o Leandro Gílio, ele que é professor do INSPER Agro Global, e está aqui conosco aqui no nosso Dinheiro TMC. Seja bem-vindo, Leandro. Obrigado, viu?
0: Bem-vindo, professor.
9: Obrigado, Thiago. Obrigado, Estela. É um prazer estar aqui com vocês.
1: Prazer é nosso. Muita gente não associa que isso pode impactar, sim, a nossa economia. Mas vindo aí de um especialista, de um professor especialista no assunto, fala pra gente, então, qual que é o impacto, qual que é o perigo, inclusive, da emergência climática na nossa economia, Leandro?
9: Olha, impactos são diversos, né? Eu acho que o mais óbvio, se a gente for pensar, é justamente onde está a produção a céu aberto. Mas a gente pensar no agronegócio, é o setor mais impactado justamente porque a produção ali depende de condições climáticas, né? Depende de regime de chuvas, estabilidade de temperatura, né? Isso, qualquer alteração dentro desse sistema, a gente tem muitas perdas produtivas, né? E aí isso impacta diretamente no produto final, né? Produto final que aí é alimentos para o consumidor, né? Muitas vezes a gente vai ter alimentos mais caros nas gôndolas dos supermercados, né? Alimentos que a gente não consegue exportar, a gente acaba sendo menos remunerado por isso, né? E não só, né? Em várias áreas da economia a gente acaba tendo vários impactos, né? Seja impactos energéticos também, mas a gente percebe ali que o regime de chuvas muitas vezes altera o nível dos rios, né? Da hidroeletricidade e tudo mais. Então isso daí acaba encarecendo custos, né? Isso daí vai impactando e contaminando a nossa economia de várias maneiras.
0: Professor, especialmente sobre aqueles produtos que a gente compra na feira, os legumes, as verduras, a gente sabe que eles dependem de uma sazonalidade que já é comum, que já é natural, né? Então tem certas frutas e verduras que dão em certas épocas do ano e vice-versa. Então a gente até se organiza economicamente para comprar aquilo que está na época para poder comprar, pagar mais barato. As mudanças climáticas, elas acentuam essa sazonalidade ou elas mudam completamente?
9: Olha, piora muito esse cenário, porque se a gente for pensar principalmente hortaliças que você comentou, né, que a gente encontra mais na feira, são produtos mais sensíveis, né? Apesar de ser produtos de ciclo rápido, onde a produção é um pouco mais breve, qualquer regime de temperatura um pouco mais alto ou ciclo de chuvas irregulares, a gente acaba tendo uma produção ruim, né? Então a gente vai ter vegetais de má qualidade, né? Produtos ali para o consumidor final que não vão ser muito adequados, né? Ou às vezes com custo muito alto e produtos ruins. Né, isso daí afeta diretamente, eu acho que aonde o consumidor mais sente ali no bolso, na hora que vai fazer a compra ali, é justamente nesses produtos que são um pouco mais rápidos, assim, um pouco mais difícil de você administrar a produção.
1: Agora, professor, aquela pergunta de um milhão praticamente, né? A gente está preparado? O Brasil está economicamente preparado para enfrentar eventos climáticos cada vez mais frequentes? Como é que você enxerga?
9: Olha, eu acho que o Brasil se preparou muito mais no monitoramento dessas questões climáticas, né? Então, se a gente for ver a estruturação, né, os vários centros de monitoramento, INMET, né, várias... se a gente for observar, até a gente fica recebendo a Defesa Civil, exato, o tempo todo,
1: sim,
9: né?
1: Sim.
9: Então, isso daí já é um preparo maior em termos de monitoramento. O problema é que a gente não tem ainda uma estrutura muito voltada, por exemplo, a seguro rural, questões aí para garantir a produção. Muitas vezes isso daí acaba sendo um problema aqui no Brasil, né? Então... Por exemplo, quando a gente teve aquelas cheias no Rio Grande do Sul, né, algum tempo atrás, que inclusive agora a gente vai ter a El Niño, a gente tem um certo risco disso agora, o que a gente aprendeu com isso, né? No fim, a gente não desenvolveu políticas voltadas ao seguro para garantir a produção, garantir que aquele produtor não vai ter grandes prejuízos, né? Hoje em dia, menos de 3% da nossa safra é coberta por seguro rural, né? Isso daí expõe a gente num risco muito grande. Então, assim... Essas outras estruturas que envolvem muitas vezes a produção, a gente não se preparou. Monitoramento até que a gente está realizando com uma certa qualidade. Mas essas outras estruturas, seja aí para garantir segurança, ou seja também para a gente agregar um pouco mais de adaptação a essas mudanças do clima, né, na produção, isso daí a gente acaba não trabalhando muito bem ainda.
0: E professor, a gente sabe que o El Niño está aí batendo a nossa porta. Em algumas regiões, possivelmente a gente tenha mais chuvas, em outras regiões menos chuvas. Como é que o agro se prepara agora, especialmente para os próximos meses?
9: Olha, a gente já tem praticamente uma confirmação de El Niño de grandes dimensões, né? A gente está falando de um super El Niño dessa vez, né? O que costuma acontecer com o El Niño? No sul do país, a gente tem um regime de chuvas com mais chuvas, né? Então a gente tem mais água no sul. E do centro por norte do país, a gente tem seca, né? Então, o que ocorre, né? Por exemplo, a gente pode ter

0: avaliando ali junto com os sistemas de monitoramento, avaliando a época melhor e mais adequada para realizar esses plantios, para não realizarem, às vezes, investimentos que vão ser perdidos dentro da produção, né? Então, muitas vezes ocorre, por exemplo, quando existe uma seca em um período equivocado ali, o produtor tem que fazer um replantio da produção porque acaba perdendo aquilo ali que foi feito, né? Então, o agro pode ser preparado dessa maneira.
1: E professor, as consequências de mais chuva ou menos chuva representam os mesmos investimentos ou déficits, ou dá para lidar melhor com a seca do que com a enchente?
0: Na verdade, a gente precisa ver como que isso vai ser administrado, né? Como que isso realmente vai vir, né? Porque a gente tem uma previsão de El Niño, mas a gente não sabe exatamente os impactos ainda, a dimensão disso em cada região. Isso varia de região em região para o país, né? Então, às vezes, né, se a gente tem um pouquinho mais de chuva, a gente pode até ter um impacto positivo em produção em alguns lugares, né? Então, é isso que a gente precisa avaliar. Ambas as coisas são ruins, né? Muitas vezes as cheias são ruins porque elas não só retiram, né, ali quebra a produção naquele momento, mas elas também retiram nutrientes do solo, às vezes estraga, né, outros equipamentos, né, então isso daí é um pouco mais complexo muitas vezes de que lidar com uma seca, né, a seca ela acaba impactando muito mais na produção em si, né, mas eventualmente um regime de chuvas um pouco maior em algumas regiões, ela pode aumentar a produção também, então a gente precisa ter a confirmação climática, né, e aí conseguir administrar aí mais para frente.
2: E com tudo isso, professor, os preparos ou mesmo a falta de preparo que acaba por trazer essas consequências que você acaba citou, pode ser que a médio e longo prazo traga baixa competitividade para o Brasil. O Brasil pode perder a competitividade internacionalmente falando. Isso preocupa você, se você olha um pouquinho mais à frente?
0: Olha, a curtíssimo prazo não, né? Nós conseguimos produzir muito, um volume de produção muito alto, a baixo custo, né? Então o Brasil tem essa vantagem, esse benefício. Só que hoje em dia o produtor ele vive um momento complicado, né, no campo, porque a gente está lidando o quê? Com margens muito apertadas, porque o preço internacional ele vem caindo, ao mesmo tempo que vocês sabem que o custo de produção está subindo muito, né? A gente está lidando com essas questões de guerras internacionais. Então, o produtor ele está apertado. Tanto é que a gente teve recordes, né, de recuperações judiciais, produtor endividado no campo, né? E a taxa de juros está altíssima também. Então, para o produtor conseguir ali um financiamento para o custeio, para a produção, ele está complicado isso daí. E agora, uma questão climática relevante, isso daí acaba trazendo mais um aspecto de prejuízo para a produção rural, né? Então, provavelmente, a gente vai ter ali uma dificuldade do produtor realizar investimentos. Isso daí pode vir a prejudicar as duas próximas safras, sim, pelo menos, né? Isso daí, a longo prazo, pode trazer um aspecto de dificuldade na nossa competitividade, né? É claro que internacionalmente a gente ainda tem bastante benefício.
1: E professor, voltando à questão das relações internacionais, que o senhor havia comentado agora há pouco, mas além do El Niño, que vai afetar especialmente o Brasil, quais são os produtos dos quais a gente é exclusivamente dependente de uma produção nacional, ou seja, que pode ser realmente afetado com as mudanças climáticas aqui? E o que que a gente compra mais de fora que talvez com a ação do El Niño, a gente não sofra tanto impacto.
0: Olha, felizmente o Brasil não tem tanta dependência alimentar de outros países, né? Muito da que a gente produz é consumido internamente. Então, no para o consumidor final, a gente tem um pouco essa garantia, né? Alguns produtos um pouco mais específicos, a gente pensar azeite, o trigo, né? Um produto onde a gente ainda tem um nível de importação bastante elevado. Mas o que essa questão internacional, né? Além da questão climática, eu acho que o que tem nos afetado muito internacionalmente aqui no Brasil é justamente a questão da nossa dependência de insumos. Por mais que a gente tenha uma produção muito nacional, né, do que a gente consome a maior parte é do Brasil mesmo, os insumos eles encareceram muito nossa produção. Então, 85% dos insumos que a gente consome eles vêm de outros países, né, com essas questões de guerra, né, países que estavam envolvidos ali em questões complicadas. Isso daí trouxe um impacto muito forte em termos de preço. Por isso que a gente vê no mercado aí um encarecimento dos produtos alimentares, né? Então, isso naturalmente é repassado ao consumidor. Então, agora a gente tem, na verdade, um agravante com essa questão climática.
2: Ou seja, já dá para afirmar, desculpa, Estela, que a gente já está pagando esse preço, então? O consumidor já está pagando sem saber por conta dos efeitos climáticos. Esse aumento é meio que imperceptível, não veio recado nenhum, mas já estamos pagando?
0: Já estamos pagando, não tem como, né? Se a gente pensar aí, 85% do que a gente importa.
2: Pois é.
0: 85% do que a gente utiliza com insumos.

0: né, fertilizantes são importados, né, isso daí representa muito da produção. Por exemplo, se a gente pega uma produção de grão, soja, milho, por exemplo, 40% do custo são os fertilizantes, né? E se a gente teve aí um aumento de 30, 40, 50% nos fertilizantes nos últimos meses, naturalmente isso daí está sendo repassado ao consumidor, né? Não tem como a gente percebe, na verdade, no dia a dia, né?
1: O professor, isso impacta diretamente no crescimento de consumo de produtos industrializados, por exemplo, que substituem a alta dos preços? Quando você começa a colocar, você superprocessa um alimento, você já colocou um monte de insumos diferentes ali também, né? Então, às vezes as pessoas costumam falar que quando a gente faz uma dieta mais regrada, mais saudável, a gente gasta mais do que quando come porcaria, porque comprar um pacote de salgadinho custa muito menos do que comprar, né, um grão orgânico integral. Você acha que muda esse consumo dos produtos industrializados?
0: Olha, isso muda muito quando a gente tem, por exemplo, algum efeito que causa um efeito direto ali na qualidade dos alimentos, né? Então, como a gente comentou ali, um calor intenso ali que prejudica a produção de hortaliças, por exemplo, aí faz com que o preço suba e a qualidade reduza, isso daí acaba fazendo que a gente migre um pouco para produtos industrializados. Mas esses produtos, eles são impactados também. Por exemplo, a cadeia do cacau e chocolate, né? Que a gente teve um impacto muito grande no chocolate recentemente, justamente porque o cacau estava tendo problema produtivo, né? Então isso daí acabava sendo repassado também para essa cadeia, né? Então não tem como ali a indústria absorver tudo também, né? Então eu acho que isso daí acaba impactando muito mais essa mudança de dieta, muito mais em produtos ali um pouco de ciclo mais rápido, né? Quando a gente tem um pouco de qualidade um pouco menor em hortaliças, em vegetais, produtos hortícolas, e aí a gente acaba tendo que migrar para outras opções.
2: Já que a Estela citou o mercado internacional, professor, vou ainda bater um pouquinho nessa tecla, porque veio notícia recente de que o Brasil está negociando com a Europa, com a Ásia, acordos aí de comércio. E a pergunta que fica é como é que mantém a margem, mesmo com essas negociações? A margem, como é que a gente atende às condições impostas, inclusive, né, pela União Europeia, com o mercado asiático, mas mantendo a margem de lucro para os produtores e o repasse não tão pesado aí para o nosso consumidor final?
0: Você diz, essa margem, manter a margem para atender esses padrões internacionais.
2: Exato.
0: Então, exatamente, a gente tem que pensar quem vai pagar por isso, né? Exatamente. Se esses consumidores estão exigindo padrões internacionais mais elevados, geralmente ele paga um ticket maior, né? Nossas exportações, geralmente, para a União Europeia, elas são mais caras, né? São produtos ali de um ticket um pouco mais elevado. E a União Europeia, por exemplo, também tem um outro aspecto, né? É quase como se fosse um cartão de visita para outros mercados, né? Quando a gente vai abrir mercados para outros lugares, atender a União Europeia significa que a gente atende alguns requisitos internacionais ali um pouco mais elevados. Isso daí é interessante também para a gente. Mas geralmente, países que tendem a pedir mais padrões, mais critérios ali, eles acabam pagando também um pouco mais, né? Então não tem muito como exigir sem remunerar também. Mas isso, é claro, também é uma pressão de custo, né? Se a gente adequa toda a produção para atender algum tipo de requisito, a gente encarece, né? E naturalmente, um produto de mais qualidade, ele acaba saindo mais caro também.
1: Você sabe que eu estive numa feira livre ontem fazendo uma enquete com os consumidores e também com os feirantes, né? E me chamou a atenção que grande parte dos feirantes respondeu para mim assim: sim, as condições climáticas mudam, alteram o preço do produto, mas nós fazemos o que é possível para não repassar isso para o nosso consumidor. Então a gente faz um jeitinho aqui, um jeitinho ali. Teve até um feirante que falou assim: eu procuro, ele abastece a banca dele no CEAGESP. Ele falou: então eu procuro um box diferente na CEAGESP com um precinho um pouco melhor para não passar esse preço para o meu consumidor final. Ou seja, esse pessoal que está ali no meio de campo também fica numa sinuca de bico, né?
0: É claro, né? Se ele repassa totalmente o preço, ele diminui o consumo, né? Então ele não quer ali perder o seu cliente, né? Então ele tenta ali trazer alguma alternativa, né? Que é difícil muitas vezes, né, dele
1: Tem o que
0: conseguir. Não
1: fazer,
0: tem
1: né?
0: muita ação, né?
2: E o cidadão, e o consumidor tem o que fazer? Ele pode fazer alguma coisa para ajudar nessa prática, que é o controle da natureza, que é cuidar das condições climáticas, que é fazer uma economia melhor dentro de casa, né? Botar a mão no bolso para não economizar. Mas tem alguma coisa, alguma rota alternativa, o que que o consumidor pode fazer? Tem algo que dê para fazer, professor?
0: É difícil falar
2: É
0: isso, né? Eu acho que o
2: difícil, né?
0: consumidor já faz isso
2: Já faz
0: naturalmente,
2: muito,
0: né? Como
2: malabarismo.
0: você bem comentou, né? A malabarismo na feira, né? Procurando o que está mais barato, substituindo. E é isso que o consumidor acaba fazendo, né? Então, não tem muito como administrar isso. A alimentação é a coisa básica, né? Eu acho que ninguém foge muito de alimentos. E como você falou, né? Tentar, às vezes, não ir tanto para ultraprocessados, apesar que a gente sabe que não tem muito como. Eles são, às vezes, mais baratos do que você manter uma dieta saudável mesmo, a gente sabe disso. Mas procurar ali coisas que, na sazonalidade ali, consegue vir com um custo mais baixo.
1: Eu acho que é isso, professor. Muitíssimo obrigada pela sua participação aqui. Professor Leandro Gílio, que é professor do INSPER Agro Global, trouxe essas informações para a gente, esclarecimentos. Muito obrigada, professor. Seja sempre muito bem-vindo.
0: Obrigado, um prazer estar aqui com vocês.
2: Valeu, a gente que agradece. E agora é aquela hora da gente ir para as ruas de São Paulo. E quem esteve foi ela mesma, a Estela Ribeiro. Teve pelas ruas para conversar com os feirantes, que ela já deu uma préviazinha para você, com os consumidores também, para saber como tudo isso está impactando no preço de quem produz e também de quem compra.
1: Você que tem uma banca de frutas e verduras aqui, você nota que as mudanças climáticas, quando chove demais, quando está seco demais, isso altera o preço dos produtos?
3: Sim, tem alterado. Altera num sentido geral, né? Que às vezes a gente passa aqui só nas feiras está tudo caro, não. Nas feiras é onde você acha qualidade, acha frescor e acha o melhor preço também. Então a gente procura sempre oferecer os melhores para os clientes. Às vezes tem mercadorias que a gente nem ganha, para poder oferecer o melhor para o cliente, mas oferecer um produto de qualidade.
4: Certeza, né? Tudo isso influencia no valor final do produto. Então, ultimamente, a gente sente que os preços estão bem mais altos, né? A qualidade também, né, dos produtos. Para você pegar um produto bom, o preço está bem mais alto.
5: Às vezes, depende da fruta, depende da verdura, algumas coisas alteram sim, mas a gente sempre procura estar trazendo o melhor para atender a gente, nosso cliente.
6: Altera, né? Porque a qualidade, ela fica diferente, querendo ou não, né? Aí, às vezes, ela fica mais manchada, entendeu? Menorzinha, mais gordinha, dependendo da casca, não aguenta, entendeu? E querendo ou não, afeta sim.
7: Sinto, sim. O preço aumenta bastante. Tudo. Legumes, frutas, tudo aumenta.
8: E altera sim, tá? Às vezes, você vai no Ceará, dá um preço. Às vezes, você vai na outra semana, já tá outro preço, entendeu? Altera sim, bastante.
1: Bom, a gente está falando aqui sobre como as mudanças climáticas interferem no nosso bolso, né? E para entender um pouco mais esses impactos climáticos, como é que a gente pode enfrentar, como é que o nosso planeta pode fazer para sair desse buraco, a gente conversa agora com o professor Carlos Bocuí, que é mestre em gestão ambiental e presidente do PROAM. Seja muito bem-vindo, professor. Obrigada pela sua presença aqui no Dinheiro TMC.
9: Eu que agradeço, Estela. Boa tarde, Thiago. É um prazer estar com vocês.
1: Professor, eu falei certo, o planeta está enfiado num buraco, como é que a gente faz para sair disso?
9: Então, o que se esperava pela ciência é que nós teríamos um aumento gradual da temperatura, isso estava perfeitamente diagnosticado, mas essa velocidade de aquecimento global, ela se demonstrou maior do que a ciência esperava e os impactos decorrentes desse aquecimento também maiores do que se esperava. Então, nós fomos meio que pegos de surpresa, apesar de ser uma questão já evidenciada há muito tempo, por uma intensidade de impactos que não eram esperados. Então, nós vivemos uma situação de incerteza radical, porque a série histórica que nos dizia vai chover, não vai chover, como vai ser esse verão, etc., ela sempre é superada por um novo evento. Então, a gente perdeu essa capacidade de olhar para a história e entender o futuro. Isso é muito preocupante, porque a sociedade, no geral, se vê muitas vezes apanhada em verdadeiras armadilhas, não é? De eventos extremos.
2: Agora, professor, o que mais preocupa hoje em dia os cientistas? É o aumento das temperaturas ou é essa frequência dos eventos extremos, né? Desculpe a redundância, mas eventos cada vez mais frequentes. Ou tem uma terceira preocupação aí que eu não citei?
9: Olha, existe uma questão de preocupação geral, que é a velocidade do processo e a capacidade da humanidade de se adaptar a esse processo. Esse é um problema que está sendo enfrentado no nosso dia a dia. Por outro lado, existe uma constatação científica sobre o que nós chamamos de pontos de não retorno. São elementos existentes na face do planeta, como permafrost, que é a intensidade de escape de gás metano do Ártico, não é? E outros elementos, como as correntes marítimas que podem ser alteradas, que são pontos essenciais para o equilíbrio planetário, e se eles forem desequilibrados pelo aumento de temperatura, nós podemos ter um processo de aquecimento muito mais rápido, impactos muito maiores do que a gente imagina, né? Então, eu acho que essa é a terceira vertente que se apresenta hoje. São os pontos de não retorno planetários que estão sendo afetados pelas mudanças climáticas.
1: Professor, ao longo da história, a gente já passou por momentos emblemáticos, né, em que a humanidade causa um impacto maior sobre a natureza. Então, vou começar lá, no, na Revolução Industrial. A gente já começou a pensar nesse assunto lá atrás ou é uma coisa recente? E agora, com essa nova revolução que a gente vive, a tecnológica, se fala muito de como a inteligência artificial, por exemplo, consome água para ser gerada. A gente está pensando muito tarde numa coisa que já devia ter sido pensada lá atrás, quando a gente começou a emitir gases na atmosfera?
9: É interessante a sua pergunta, porque ela nos remete à capacidade da sociedade humana de perceber o impacto que provoca para o planeta. Na verdade, essa constatação, ela decorre da percepção dos limites de capacidade de suporte do planeta, que só começaram a ser desenhados praticamente, teoricamente, por Eugene Odum, em 1945. Então, toda essa constatação de que nós estamos vivendo numa fase de intensificação de atividades humanas que vem crescendo desde a era industrial, ela começa a ser comprovada tecnicamente, cientificamente, a partir da segunda metade do século XX. Não é? Então, eu diria que dentro do olhar da história contemporânea, é um período relativamente recente que coincide com a criação dos nossos sistemas de governança ambiental. O Brasil teve a sua governança ambiental instituída a partir da década de 70, com a lei da Política Nacional do Meio Ambiente de 81, que entrou em vigor na Constituição Brasileira. Então aí sim a gente começa a produzir contramedidas contra essa realidade, não é? De destruição ambiental que afeta a própria vida humana.
2: Professor, o senhor citou agora há pouco, né, algo que deixa a gente muito preocupado, né, que são os pontos de não retorno climáticos. E a pergunta que eu faço é se ainda tem uma janela. Ainda há tempo da gente evitar cenários mais graves ou o foco agora, de agora em diante, é que a gente vai precisar cada vez mais se adaptar. Existe essa janela para evitar estragos maiores ou o foco de agora em diante é a adaptação?
9: Essa sua pergunta, ela é a essência do problema, não é? As duas coisas são inseparáveis. A capacidade da humanidade de mitigar os impactos das mudanças climáticas, ela está perfeitamente ligada à capacidade de adaptação. Quanto menos capacidade de mitigar o problema, maior será a necessidade de investimento para resolver a questão dos impactos, né? Então, qual é a janela que nós temos? No momento atual, com o quadro geopolítico que existe no mundo, de guerras, né, de perda de estabilidade, perda de protagonismo dos grandes atores internacionais que deveriam estar atuando nisso, como Nações Unidas, Organização Mundial da Saúde, a perda de protagonismo do próprio painel intergovernamental das mudanças climáticas, que é o IPCC, tudo isso faz com que a gente olhe para o futuro com preocupação, porque a capacidade de diálogo, de colaboração multilateral existente no planeta hoje diminuiu, não é? Ao passo que ela deveria aumentar. Então, a solução da questão climática, ela passa por essa colaboração multilateral das nações de todo o mundo, né? E se nós não fizermos isso, nós vamos ter um problema muito sério no futuro. Eu diria que nós não temos janela mais para pensar, nós temos que agir, né? E essa transformação, ela é absolutamente necessária, e aí tem uma questão preponderante que é a cadeia do petróleo, né? Que ela tem que ser realmente objeto dessa preocupação para eliminação dos gases que provocam o aquecimento global.
1: E professor, a gente está falando aí de grandes dimensões, né? As autoridades falando de grandes empresas com grandes emissões de gases tóxicos na atmosfera, por exemplo. Agora, aquele trabalhinho de formiga que a gente faz aqui todo dia na nossa casa, de ensinar as nossas crianças a separar e reciclar o lixo, de ter um consumo consciente, tanto de água quanto de bens de consumo, de evitar aquela compra exacerbada de coisas, isso realmente faz a diferença? Ou a gente está ali, ó, só dando uma contribuiçãozinha pequenininha, mas que no grande problema não tem muito efeito?
9: Nós temos uma parcela de responsabilidade do consumidor, né, do cidadão comum, no seu comportamento, né? É importante que você mude o comportamento da sociedade. Então, essa pequena ação que acontece na nossa casa, né, no nosso dia a dia, ela se soma a múltiplas ações que estão acontecendo no mundo. Então, esse conjunto é importante, que é o papel da sociedade para resolver o problema climático global. Por outro lado, é um papel dos governos, né, das instituições, tal, que tem que ter essa ação mais efetiva do ponto de vista de planejamento, a economia tem que se adaptar. Então, tudo isso é importante. É o conjunto, a sinergia de todas as ações é que vai fazer a diferença para essa, eu diria, para essa adequação da humanidade aos limites do planeta. É o que nós não temos hoje. Nós estamos ultrapassando.
2: Agora, professor, para a gente já ir encerrando e citando também a comunidade internacional neste momento, como o senhor falou agora há pouco, não há mais tempo para adiar decisões, né? A janela está cada vez ficando um pouquinho menor. Tem como você mensurar a prioridade número um, portanto, da comunidade internacional? O que, que tem que ser feito para agora, para se a gente quiser ainda um planeta de qualidade, um mundo de qualidade, um clima bom para todos os seres humanos, que a gente tem que mudar de imediato a partir de agora?
9: Nós temos que reconstruir a perda do multilateralismo colaborativo que ocorreu por conta da mudança do governo americano. Com o governo atual de Donald Trump, praticamente houve um isolamento das Nações Unidas, da capacidade de diálogo internacional, das mesas de negociação, e também temos um mundo mergulhado em guerra, né? Não são 120 conflitos hoje na face do planeta. Isso faz com que os países se voltem não para a questão essencial, que é a solução humanitária do aquecimento global, mas ficam voltados à defesa, né? À estratégia de defesa de cada país, à compra de armamentos. A prerrogativa hoje é a defesa, né? de cada nação. Então, se nós não sairmos desse ciclo vicioso da falta de paz, nós precisamos de paz para que o mundo volte ao diálogo multilateral, com fortalecimento de mecanismos que possam transformar, de fato, a política global. Né? Essa é a missão hoje que se coloca com a máxima prioridade.
2: Tá certo, batemos um papo aí com o professor Carlos Bocuí, ele que também é mestre em gestão ambiental e presidente do PROAM, que é o Instituto Brasileiro de Proteção Ambiental. Foi uma aula aqui pra gente no Dinheiro TMC, a gente espera contar com o senhor numa próxima, professor. Um abraço.
1: Obrigada, professor.
9: Muito obrigado, até mais.
1: Bom, a gente continua aqui repercutindo os impactos econômicos do clima maluco que a gente está vivendo agora. E a gente conversa com Felipe Serigatti, que é doutor em economia, coordenador do mestrado profissional em agronegócio da FGV Agro. Seja muito bem-vindo, professor Felipe Serigatti, aqui ao Dinheiro TMC.
10: Bom, eu que agradeço o convite. Estela, Thiago, tudo bom com vocês?
1: Tudo jóia. Professor, água demais, seca demais, frio demais, calor demais. Como é que tudo isso impacta no nosso dia a dia, no nosso bolso?
10: Então, vamos lá. Pensando aqui nas atividades agropecuárias, mas óbvio que o clima não bate, não influencia apenas os preços, as dinâmicas associadas ao universo agro. A gente pode conversar um pouco depois, né, se vocês quiserem, a respeito de energia. Mas vamos lá, pensando no universo agropecuário, é justamente isso que você colocou, Estela. Então, olha só. Parece que se chove demais é ruim, se tem seca demais é ruim. É exatamente isso, né? Produção agropecuária está associada a ciclos biológicos, né? Então, na verdade, é uma produção que é, entre aspas, refém da natureza, né? Está condicionado o que acontece na natureza. E, por mais que a gente ouve, né, ouça com frequência ali, olha, teve safra recorde e tal. Gente, para ter uma safra recorde, muita coisa certa tem que acontecer, tá? Por mais que isso, essa informação, esse evento, safra recorde, tenha acontecido com certa frequência nos últimos anos, não é regra, né? Todo ano tem que conseguir, se não conseguir atingir uma safra recorde, o setor está com problemas. Não, não é isso, né? E de fato, olhando para a safra 26-27, essa safra que no calendário estamos começando agora, mas ainda não jogamos nem a primeira sementinha no solo, tem diversos desafios pela frente, tá? A gente pode falar aqui tanto do clima, a respeito ali do El Niño, mas se for de interesse de vocês, também podemos conversar a respeito de fertilizantes, aí essa dinâmica associada ali à guerra do Irã, e também podemos conversar a respeito do custo de financiamento do setor, e com as taxas de juros atuais, sim, custo de financiamento está operando em patamares bastante elevados.
2: Professor, antes de tudo isso, vamos falar da prática, né, daquilo que impacta no bolso do consumidor, de quem está ouvindo a gente. E vamos falar dos alimentos, principalmente. Quais são os mais vulneráveis, então, por conta dessas mudanças climáticas? É o arroz? É a carne? São os ovos? É o azeite? É o café? O que acaba sendo mais impactado por conta dessas mudanças climáticas que estamos presenciando já há algum bom tempo, hein, professor?
10: Maravilha, ponto importantíssimo, né? Então, antes disso, vamos dar um passo atrás, né? Então, em geral, quando você vai ter ali alguma questão climática atrapalhando a produção agropecuária, não tem um foco em um único produto, tá? O foco, na verdade, é na região. Então, é o Ninho. Então, vamos supor, essa é a realidade. Os mapas climáticos deixam isso muito claro, né? A gente vai operar a safra 26-27 sob influência do El Niño. Tem ainda um ponto de interrogação a respeito da intensidade desse El Niño. Então, está garantido que vai ser um El Niño bem intenso? Não está garantido, mas de fato, né? Ao longo do tempo, tem se acumulado uma massa de probabilidade cada vez maior, justamente. Um El Niño mais intenso, só para colocar mais técnico, o que é um El Niño mais intenso? A gente chama de El Niño mais intenso quanto a anomalia das águas ali no Pacífico ficam superiores a 2 graus, tá? Então vamos lá. Um El Niño, tá? Normalmente, mas isso não é algo rígido, não é um fator determinístico, como é que o El Niño influencia a produção de produtos agropecuários aqui no Brasil? A produção de produtos alimentícios aqui no Brasil, ela está espalhada no território como um todo, praticamente, tá? Então, você não vai ter um único impacto, tá? Porque isso vai depender, naturalmente, de cada região. Qual que é a região que, na média, é mais desfavorecida quando nós temos El Niño? É justamente a região centro-norte do país, tá? Então, só para a gente localizar aqui, em termos aí de onde se produz ali produto agropecuário, vai ser ali numa parte do nosso Cerrado, né, a parte norte do nosso Cerrado, e também a região do Mato Piba, tá, oeste da Bahia, sul do Piauí, do Maranhão e o estado de Tocantins. O que que essa região produz? É a nossa principal região produtora de grãos, com grande destaque para soja, para milho, que isso aí vai bater em outras cadeias naturalmente, seja leite, seja ave, seja suíno, seja ovos. Essa região também é onde nós concentramos a maior fração do nosso rebanho, rebanho de pecuária de corte. Né? Então, um El Niño, o que acontece nessa região ali no El Niño, né? O que prejudica essa região? Na média, o que nós temos? Nós temos escassez hídrica, que é um nome bonitinho para dizer seca, né? Mas é chuvas abaixo da média, esse é o termo mais correto. Nós temos temperaturas acima da média, tá? Além disso, essa chuva ela pode atrasar, então ao invés de chegar ali no final do inverno, início da primavera, ali no final de setembro, essa chuva pode atrasar, pode acabar chegando só em outubro e algumas regiões somente lá para novembro. E qual o problema, né? Se a chuva atrasar, qual que é o problema? É que aqui no Brasil, a gente faz, em diversas regiões, mais de uma safra na mesma área. Ou seja, ao longo de um mesmo ciclo produtivo, a gente faz mais de uma safra. Só que, para você fazer a segunda safra, você tem que conseguir colher a sua primeira safra. Normalmente, as primeiras safras é soja, né? A nossa safra de verão. Se você planta a soja tarde, você colhe a soja tarde. Colheu a soja tarde, o milho de segunda safra, você não tem como plantar cedo. Resultado disso, às vezes, você corre o risco de plantar o milho com uma janela muito apertada, tá? Então, pensando lá em produtos, grãos, tá? Que é o principal produto ali da região, com todas as suas consequências para outras cadeias, inclusive para as proteínas, e também a gente tem que pensar aqui na carne bovina.
1: Professor, prato do brasileiro, basicamente, arroz, feijão, uma proteína, uma saladinha, né? O leite ali de manhã, ou seja, e o café, né? Que a gente consome muito café. Esses produtos, o senhor já comentou sobre os grãos na região centro-norte, mas no sul também a gente tem a produção de arroz que pode ser afetada por isso. Como é que o prato do brasileiro, a rotina alimentar do brasileiro vai ser afetada pelo El Niño?
10: A grande resposta é nós não sabemos. Então, gente, é um ponto de interrogação, tá? Por que isso, né? Então, de novo, né? Vai operar só pro El Niño, ok? Tem chance de ser um El Niño com uma forte intensidade. Mas veja, tem muita coisa ainda para acontecer. Tá? A primeira sementinha não foi nem jogada no solo ainda. Então, né? Temos que aguardar. Mas vamos lá, a gente pode aqui desenhar alguns cenários, né? Eu falei da região centro-norte, que normalmente é a que mais sente esse impacto. Vamos fazer a região sul. Então, o que acontece na região sul? Em condições mais razoáveis, o El Niño tende a favorecer ali a safra na região sul. Não só na região sul do Brasil, também na safra da Argentina. E aí, o que se produz na região sul? Também tem, né, grãos, naturalmente, produz grãos praticamente em todo o território nacional, só que a safra da região sul ela é menor do que a safra que nós temos no centro-oeste. Mas tem a produção de arroz. Em condições mais razoáveis, o El Niño pode favorecer, sim, a produção de arroz. Né? Então, a gente produz o arroz ali no Rio Grande do Sul e com terrenos irrigados, né, ali por inundação. Né? Então, o El Niño, como traz um volume de precipitação acima da média para a região sul, fica mais fácil ter terrenos ali em condições mais adequadas para a produção de arroz. Ah, então está garantido que a gente vai ter uma safra boa de arroz com o preço operando em patamares mais baixos? Não está garantido. Por exemplo, se a gente tiver um El Niño com volume de precipitação bem acima da média, isso pode tirar a qualidade ali do arroz, às vezes, inclusive, ali por excesso de umidade, mas mais do que isso, se você ficar com períodos muito longos ali com chuva, ou seja, ali com uma insolação menor em cima desse cereal, então faz, vamos dizer assim, vai ter uma quantidade de dias ali realizando fotossíntese de maneira adequada abaixo da média, isso, na verdade, pode prejudicar a safra. Então, veja, um ponto de interrogação, né? Em condições normais, a safra de arroz tende a se favorecer no ano de El Niño? Tende a se favorecer, está garantido? Longe disso. Aliás, a gente pode até puxar da memória e lembrar, infelizmente, de 2024. O Rio Grande do Sul vinha tendo ali uma boa safra e justamente no finalzinho, lá em maio, teve aquela tragédia que todos nós testemunhamos.
1: E professor, está se esperando um grande El Niño. A gente já teve outros El Niños em anos anteriores, como o senhor já disse, 2024. A gente tem como contabilizar os danos que esse El Niño provocou nos anos anteriores para poder fazer uma, sei lá, uma possível perspectiva de como ele vai afetar dessa vez?
10: Então, de novo, né? Não é um evento determinístico, tá? A gente até pode olhar para o retrovisor, mas um El Niño, em geral, é bem diferente do outro, né? E o exemplo do El Niño que nós tivemos, a safra 23-24, acho que ilustra bem isso, né? Estava com aquela dinâmica de um El Niño ali bem característico, então teve quebra de safra, principalmente no Mato Grosso e na parte norte do Mato Grosso do Sul, e a região sul caminhando bem. No entanto, justamente ali no finalzinho da safra, chega em maio e temos aquela tragédia. Mas ainda assim, se a gente for lembrar aquilo da tragédia, né? Apertou muito mais a situação dos gaúchos que foram atingidos do que do restante do país. Porque boa parte da safra já estava colhida, né? Teve dificuldade depois ali para a distribuição, né? A parte logística, mas já estava colhida. E até mesmo o arroz, que era grande preocupação, no primeiro momento teve uma alta de preço, mas depois o mercado rapidamente voltou a se equilibrar. Então, olha, pode ter perdas? Geral tem perdas. Qual que vai ser a dimensão dessa perda? Não tem como saber. Já tivemos El Niños ali mais contundentes, já tivemos El Niños que a situação a perda de uma região foi compensada por uma produtividade maior em outra, então o que nós temos é um ponto de interrogação. Eu sei que o pessoal adoraria aquela resposta objetiva, a perda é desse tamanho. Mas olha, gente...
1: Vai custar não, tanto. Isso, tá?
10: Se quiser usar bola de cristal, procura um charlatão, não
2: é. É isso tá aí, certo, é, tá certo. Professor, para a gente já ir encerrando o nosso programa mais rapidamente, saindo um pouquinho do agro e indo para a energia, como o senhor sugeriu agora há pouco, emergência climática também pode encarecer a conta de luz e muita gente não se dá conta sobre isso. Como que esse impacto chega no consumidor e o porquê? Explica para a gente, por favor.
10: Então, e esse ponto é importantíssimo, né? Então, o volume de chuvas necessário para você ter uma boa safra, em geral... é um volume de chuvas menor que você precisa para recuperar os reservatórios, tá? Então, quando a gente olha ali uma situação de estresse hídrico, ele pode prejudicar muito mais, às vezes, o setor de energia do que o universo agro. Porque tem um outro efeito importante. Inflação de alimentos, ela morre nela mesma, né? Então, você não vai ter, em geral, algum outro setor da economia dizendo, olha, estou reajustando o meu preço porque o alimento ficou mais caro. Você não vai ter isso. Energia elétrica, a situação é diferente. Esse setor de energia... seja de combustível, seja de eletricidade, todo mundo demanda, todos os setores, do setor produtivo até os domicílios. E aí você tem, sim, uma transmissão desse choque para a inflação da economia, mas não de maneira localizada, não com foco em um único segmento, de uma forma generalizada entre os diversos segmentos ali do IPCA. Em outras palavras... Banco Central, provavelmente ele está mais preocupado com o El Niño, o impacto que vai ter no setor de energia, do que vai ter sobre a inflação de alimentos.
1: Tá joia, professor. Muitíssimo obrigada pela sua participação aqui no Dinheiro TMC. Professor Felipe Serigatti, doutor em economia e coordenador do mestrado profissional em agronegócio do FGV Agro. Seja sempre muito bem-vindo ao Dinheiro TMC.
2: Obrigado, professor.
10: Imagina, gente, eu que agradeço um convite. Um abraço a todos.
2: Abraço. E com isso a gente vai encerrando o nosso Dinheiro TMC nesse assunto muito, muito importante para ficar a liçãozinha de casa e refletir bastante, né, Estela?
1: E para a gente já começar a pensar em se organizar, né? Já começar a se organizar, inclusive, como os professores falaram por aqui, usar a pesquisa de alimentos, de preços, como um recurso para a gente poder... fazer com que essas mudanças climáticas afetem um pouco menos o nosso bolso, porque tá aí, vai afetar de todos os jeitos, né? Mas se a gente puder dar ali uma dribladinha, conseguir comprar isso. Um produto mais barato aqui, outro ali, fica a nossa dica aqui do Dinheiro TMC, sempre trazendo os pontos importantes que fazem diferença pro seu bolso. Um prazer ter vocês aqui sempre e até a próxima semana.
2: Bom fim de semana a todos, até a próxima com mais um Dinheiro TMC.
1: Tchau, abraço. Tchau.
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1: 8 horas em ponto. 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E eu sou Mayara Bastianello. Te faço companhia aqui, pelo menos pela próxima hora, trazendo as principais notícias deste fim de domingão, 12 de julho de 2026.

0: O presidente da FIFA, Gianni Infantino, afirmou em entrevista que a entidade vai estudar a possibilidade de aumentar a Copa do Mundo para 64 seleções após esta primeira edição, com 48 equipes, ser considerada um sucesso por ele. É, culpa em partes de grandes novidades, grandes surpresas, como Cabo Verde, por exemplo. Os terremotos que atingiram a Venezuela no último dia 24 mataram ao menos 4.490 pessoas, segundo o balanço divulgado pelo regime neste domingo. O número de feridos permaneceu o mesmo desde a última atualização. São 16.740 pessoas e não há informações oficiais sobre os desaparecidos. Com certeza ainda muita gente falta ser encontrada. Em Brasília, fim de semana agitado, o ministro do STF, Flávio Dino, ordenou o bloqueio de até 6 milhões de reais do ex-deputado Eduardo Cunha por, supostamente, continuar indicando emendas parlamentares. Eduardo Cunha, que já falou que pretende, sim, se candidatar a deputado por Minas Gerais. E o ministro Alexandre de Moraes converteu a prisão preventiva do pastor e empresário Márcio Pôncio em prisão domiciliar por conta do estado de saúde dele. Ele que está sendo investigado por uma suposta lavagem de dinheiro do jogo do bicho. Além de pastor, o Márcio Pôncio tem uma indústria de cigarro no Rio de Janeiro, tem muito dinheiro e tem sempre ali a família envolvida em algum tipo de escândalo no Instagram. Morre o ator Rui Rezende neste domingo aos 88 anos. A informação foi confirmada pelo Retiro dos Artistas, onde ele vivia desde 2019. Rui estava internado desde o dia 2 de julho no Hospital São Francisco, na Tijuca, zona norte do Rio. A causa da morte não foi informada. Um dos seus papéis mais marcantes foi o do Astromar Junqueira na novela Rock Santeiro de 1985, em que ele se transformava em um lobisomem. E no futebol brasileiro, os clubes da Série A fizeram amistosos neste domingo. Jogando no Paraná, contra o meu Cascavel, o Corinthians apenas empatou em 1-1. Foi vergonhosa, na verdade, a situação do campo. Tava feio o gramado? Tava. Mas o Cascavel lá segurou no ninho da cobra. Se enfrentaram também Cruzeiro e Grêmio. O time gaúcho venceu por 3-1, porque eu sou Cascavel de nascença, né? E tricolor gaúcho de coração. Com gols de Hulk e Cano, o Fluminense venceu o Bahia por 2-0. Lembrando que o Campeonato Brasileiro retorna na próxima quinta. O Brasil conquistou também mais uma medalha na etapa de Milão da Copa do Mundo de Ginástica Rítmica neste domingo. Um dia após a conquista do bicampeonato no conjunto geral, o grupo levou a prata na final da série de 5 bolas. E na Europa, o italiano Yannick Sinner venceu neste domingo o alemão Alexander Zverev por 3-7-1 e conquistou seu segundo título em Wimbledon. 8 horas, 4 minutos. A investigação da Polícia Federal sobre o destino de verbas do orçamento traz um novo desdobramento envolvendo a cúpula de um dos principais partidos do país. O Supremo Tribunal Federal determinou o bloqueio de bens e a suspensão do pagamento de recursos federais suspeitos. Os detalhes sobre os valores e as alegações da defesa vêm com Murilo Hernandes, direto de Brasília.
1: A investigação da Polícia Federal sobre o uso de emendas parlamentares aponta que o presidente nacional do PL, Valdemar Costa Neto, participava diretamente do redirecionamento de recursos do orçamento. De acordo com os investigadores, o dirigente partidário operava em um esquema dentro da Câmara dos Deputados para indicar verbas, embora não exerça mandato parlamentar desde o ano de 2013. O levantamento da Folha de São Paulo, com base nos dados oficiais, indica que apenas em 2024, Valdemar Costa Neto esteve vinculado à destinação de R$ 111.800.000 em emendas de comissão. O montante supera os valores atribuídos individualmente a 512 dos 513 deputados federais no mesmo período. A Polícia Federal afirma ter reunido planilhas, mensagens eletrônicas e registros de controle que detalham a definição dos destinos do dinheiro público. Com base nos indícios apresentados, o ministro do Supremo Tribunal Federal, Flávio Dino, decretou o bloqueio de até 119 milhões de reais em bens do presidente do partido e suspendeu a execução de 21 emendas. Em nota, a defesa de Valdemar Costa Neto negou qualquer irregularidade, declarou que não existem provas de crimes no inquérito e afirmou que a investigação tenta criminalizar a atividade política e partidária.
0: E olha, um caso lamentável aconteceu em Santa Catarina nesse fim de semana. A comediante Fernanda Arantes, pra quem não conhece, ela começou a fazer sucesso com o cachorrinho dela. Ela sempre brincava ali com o cachorrinho dela. Ela começou a fazer stand-up comedy e viajar pelo país. E nesse fim de semana, ela foi vítima de uma agressão durante uma apresentação em Florianópolis. Ela levou uma cadeirada, uma espectadora se levantou. Primeiro, a espectadora começou a xingá-la, né? Xingou ela de vários nomes, chamou de gorda, de feia, de várias coisas. E arremessou uma cadeira contra ela, que registrou um boletim de ocorrência. A Fernanda disse que não conhecia essa agressora, que não teve nenhuma interação entre elas durante a apresentação. Inclusive, na hora, ela falava sobre um assunto completamente aleatório. Ela não falava de pessoas, ela contava uma história dela ali. A mulher estava acompanhada de um homem. Testemunhas disseram que essa mulher teria tido ciúme, ou talvez o namorado estivesse olhando para Fernanda, alguma coisa assim. Tinha mais ou menos 1h10 de show, não foi no começo. A Fernanda disse que não entendeu nada o que aconteceu, na verdade. E a assessoria da humorista informou que a polícia militar foi acionada, mas ao chegar ao local, os agentes não encontraram a agressora. O caso está sendo acompanhado pela equipe jurídica da artista. Então, as imagens foram publicadas no Instagram da humorista, se você quiser olhar ali, né, a Fernanda Arantes, mostra o exato momento em que essa mulher, como eu disse, chamou ela de gorda, antes de lançar a cadeira ali no palco. A Fernanda foi atingida na mão, mas não se machucou. No fim, a plateia acabou, né, jogando um i fora pra essa mulher e tudo mais. E essa agressora não aparece nas imagens, mas ela realmente passa a agredi-la primeiro com palavras e depois com uma cadeira. O Floripa Comedy Club, em nota, disse o seguinte: olha, neste momento, por respeito a Fernanda e aos desdobramentos do caso, optamos por não nos manifestar publicamente. Entendemos que o primeiro relato deve partir da própria comediante. Posteriormente, sendo necessário, o Floripa Comedy Club fará o seu posicionamento. Agradecemos o contato e permanecemos à disposição. No caso aqui, eu acho que o Comedy Club precisa disponibilizar para a polícia as imagens, né? Para identificar essa agressora. Não é assim, você tacar uma cadeira em alguém, xingar alguém e sair como se nada tivesse realmente acontecido. Ainda do sul do país, a gente fala do Rio Grande do Sul. Olha que absurdo também essa história. A Polícia Civil do Estado já identificou a responsável, foi uma mulher, que enviou uma caixa com um cachorro morto a uma vereadora de Novo Hamburgo. Essa vereadora, ela é conhecida por defender os animais, ter essa causa animal aí como política. A gente vai trazer mais detalhes agora com a repórter Isabela Miranda.
2: A Polícia Civil do Rio Grande do Sul segue investigando a entrega de uma caixa com um cachorro morto a uma vereadora de Novo Hamburgo, no Rio Grande do Sul. A vereadora Deza Guerreiro, do Partido Progressistas, filmou a entrega da caixa com um bilhete que dizia "com carinho para proteger os animais". O mandato da parlamentar é voltado à causa animal.
3: Olha aqui, olha isso também. De a gente se emocionar e chorar. Olha o que eu recebi aqui na Câmara de Vereadores. A pessoa assinou, não sei quem é, mas... Gente, não sei, não faço ideia do que tem dentro dessa caixa, mas se é pra proteger os cachorrinhos, eu já estou amando. Vamos abrir, que eu tô curiosa, vou abrir pra todo mundo ver comigo. Vamos ver o que que tem aqui, gente. Ai, meu Deus. Ai, eu tô com medo. Parece um bicho aqui. Ai... Apareceu um corpinho, eu tô com medo. Eu não quero botar a mão, tô com medo.
4: Peraí.
3: Olha aqui.
4: Tá.
3: Meu Deus, alguém mandou um cachorro pra mim.
4: Não, vamos olhar, né? Calma.
3: Para proteger.
4: Segura aqui. Mais. Segura aqui.
3: Alguém mandou.
4: Tudo pode.
3: É um corpinho.
4: Calma.
3: É um corpinho.
4: Calma, vamos filmar.
3: Ai, é um corpinho. Meu Deus, quem é que me mandou um corpo?
2: De acordo com informações do G1 do Rio Grande do Sul, a responsável pelo envio já foi identificada e também já confessou a motivação da entrega da caixa. Mas a Polícia Civil aguarda o encerramento da investigação para revelar o motivo. Em novo vídeo publicado nas redes sociais, a vereadora ainda afirmou que a responsável pelo envio seria a tutora do animal morto.
5: que a pessoa que entregou essa caixa para mim, com esse corpo, ela nunca entrou em contato com o meu gabinete. Porque nós estivemos analisando todos os nossos telefones, todas as redes sociais, e em momento algum tem um contato dela nos pedindo ajuda. Ao que tudo indica, então, este animal, este corpo que ela me enviou, é da própria tutora, né? Inclusive, ela falou para o vice-prefeito que o cachorro havia sido atacado no sábado e que na segunda-feira, 4:30 da manhã, o cachorro veio a óbito. Então, para quem tá na internet falando, ah, mas deveria ter cheiro, não tinha cheiro porque era muito pouco tempo. Eu recebi o cachorro aqui 11:25, então era muito pouco tempo para o cachorro ter cheiro.
2: Por meio de nota, a presidência da Câmara Municipal de Novo Hamburgo manifestou repúdio e afirmou que o episódio, abre aspas, configura um ato de intimidação e violência inaceitável no ambiente democrático e institucional da Casa do Povo, fecha aspas. O Legislativo do município ainda afirmou que está colaborando com a apuração da Polícia Civil, disponibilizando as imagens do sistema interno de vídeo monitoramento. A segurança da Câmara de Vereadores também está sendo reforçada e já opera com novos protocolos de controle de acesso.
0: Olha, olha só essa notícia, né? Um levantamento mostrou que o Brasil tem 30 dias de férias por lei, mas só um em cada três trabalhadores acaba usando todo o período. Quer dizer, então, que em geral os brasileiros aproveitam em média 20 dias de descanso. A gente lembra que o Brasil tem uma das maiores concessões do mundo, mas ainda fica atrás da França no uso do benefício. Enfim, é um levantamento da Dell, plataforma global de RH e folha de pagamento, né? Que foi feito a partir de registros reais de solicitação de férias, licenças, enfim, envolvendo mais de 1,5 milhão de trabalhadores em 150 países. E aí, né, com 30 dias de férias anuais, o Brasil tem a segunda maior, né, o segundo maior período, como eu disse, atrás da França, que tem 34 dias. Só que na hora de usar o benefício, os brasileiros usam 72% dos dias, os franceses chegam a 88%. A diferença chama atenção, né, realmente, porque os dois países têm políticas consideradas amplas de descanso. E é claro, né, que os brasileiros acabam pegando esse período, né, tirando menos férias, porque acabam vendendo, né, não tá fácil pra ninguém. E aí você acaba vendendo parte das suas férias ali para ganhar uma graninha, na verdade, né? Não surpreende esse levantamento. E você? Quando você tira férias, você prefere tirar teus 30 dias de uma vez? Você já vendeu bastante? Manda mensagem para cá, acho que eu não pedi sua participação ainda, no 11 972211001. Conversa comigo aqui que eu respondo tudo, leio tudo no ar, claro, né? Se pedir para eu não ler, eu guardo seu segredo aqui. Mas manda mensagem pra gente aqui na TMC. E olha só, o Congresso Nacional acumula milhares de propostas que venceram apenas metade do caminho legislativo para virar lei. Um levantamento da plataforma Ranking dos Políticos aponta o tamanho do represamento, né, de matérias que foram validadas por deputados ou senadores, mas que aguardam análise na outra casa. A gente vai falar mais sobre o volume de propostas travadas com Murilo Hernandes, de Direto de Brasília.
6: O levantamento realizado pela plataforma Ranking dos Políticos indica que o Congresso Nacional acumula 3.902 projetos de lei que foram aprovados em uma das casas, mas continuam parados na outra. O estoque de matérias pendentes engloba propostas que superaram todas as comissões e votações em plenário na origem, mas aguardam indicação de relatores ou da inclusão na pauta da votação do destino. De acordo com os dados compilados pela entidade, a Câmara dos Deputados é o local com maior volume de textos represados, concentrando a maioria das propostas iniciadas pelo Senado Federal. Entre os projetos que aguardam análise estão as medidas voltadas para a segurança pública, reformas administrativas setoriais, alterações no Código de Processo Penal e incentivos fiscais a setores regionais. Interlocutores no Legislativo apontam que a lentidão nos avanços desses textos ocorre devido à centralização das agendas dos presidentes das duas casas, das pautas econômicas e prioritárias do governo federal. Como muitas dessas propostas sofreram modificações durante a tramitação inicial, elas necessitam de novos acordos políticos entre os líderes partidários para avançar para uma sanção ou retornar à casa de origem. De acordo com a última reunião de líderes da Câmara dos Deputados, houve indicativo
0: de que deve
6: haver um esforço concentrado para acelerar essas votações.
0: Muito bem, a justiça manteve a prisão temporária de investigados por um esquema criminoso que teria movimentado cerca de 100 milhões de reais em 2 anos. Do Recife, o repórter Kennedy Lacerda traz mais informações.
7: Durante a audiência de custódia no Piauí, o caso envolve pessoas presas em uma operação da Polícia Civil contra crimes de estelionato, associação criminosa e lavagem de dinheiro. Entre os investigados está o trader Douglas Fonseca, apontado pelas autoridades policiais como líder da organização, que, segundo as investigações, teria feito mais de 70 vítimas em apenas 2 anos. Ele oferecia investimentos com promessa de rentabilidade de até 10% ao mês. O modelo de negócios funcionaria como uma pirâmide financeira. De acordo com as diligências, o grupo utilizava as redes sociais para transmitir uma imagem de sucesso e atrair os investidores. As autoridades afirmam que a ostentação de viagens, carros de luxo e uma suposta atuação consolidada no mercado financeiro fazia parte da estratégia para conquistar a confiança das vítimas. Ainda segundo as autoridades, parte dessa ostentação era forjada. As investigações apontam que o trader se deslocava até aeroportos para registrar imagens ao lado de aviões sem ser proprietário das aeronaves e utilizava um sistema manipulado para simular lucros e resultados de investimentos. Durante a operação foram apreendidos 11 veículos, entre eles carros de luxo, além de armas de fogo, documentos, relógios e joias. Os agentes também interditaram um escritório que seria utilizado pelo grupo para praticar os crimes. Os contratos e demais documentos recolhidos serão analisados para identificar outros envolvidos e localizar novas vítimas.
0: E olha só, o nosso carrasco Haaland, ou Holland, dependendo de como você quer falar, deu uma entrevista dizendo que ama o Brasil e dimensionou ali a campanha, né? Segundo ele, o time colocou a Noruega no mapa. Fato, né? Lembrando que ele fez 7 gols em 5 jogos pela Copa do Mundo 2026. Ele, enfim, depois da derrota por 2-1 para a Inglaterra em Miami ontem, viu a participação norueguesa como um marco no país e disse ele o seguinte: olha, eu acho que foi irreal. A performance é algo, derrotar o Brasil é algo, mas acho que o jeito com o qual colocamos a Noruega no mapa é o que talvez mais tenha me marcado. Acho que com a remada, como boa gente que somos, e acho que somos gente boa, acho que isso realmente me marca. Ele ainda disse que colocou a Noruega no mapa, espera que marquem algo quando se tratar de Eurocopa, de Copa do Mundo, porque, segundo ele, abre aspas, a nossa geração é incrível. Espero que isso motive os jovens da Noruega. Isso é possível chegar no nível mais alto usando a camisa da Noruega. Fecha aspas. O autor de 7 gols em 5 jogos, 2 deles, né, na eliminação do Brasil, ele recebeu muito carinho dos brasileiros, apesar de ter sido nosso carrasco, né, nas oitavas, e em entrevista à Cazé TV, falou o seguinte, que se sente vazio horas depois do jogo, porque sentiu que talvez eles mereciam mais, mas falou que está orgulhoso do que a Noruega fez no último mês e aproveitou para agradecer especialmente ao povo brasileiro pelo apoio, o que tem sido incrível, diz ele, eu amo o Brasil. A gente pode chamar de síndrome de Estocolmo, quando, né, sabe a síndrome de Estocolmo, quando a pessoa se apaixona pelo seu carrasco, pelo seu sequestrador, enfim, esse amor do Brasil pelo Haaland ou pelo Holland. É isso que tem acontecido, a paixão dos brasileiros pelo nosso algoz. E olha só, já está nos cinemas Toquinhos, Encontros em um Violão, desde quinta-feira já. Você pode assistir a esse filme, né, que traz o cantor e compositor Toquinho, que completou 80 anos nesta semana, como personagem principal. É um documentário, na verdade.

0: agora um pouquinho desse papo.
1: O Toquinho, esse documentário, ele nasceu justamente porque eu vivo nesses dois países, né, Brasil e Itália, e eu faço um festival de cinema italiano no Brasil, que existe, esse ano completa 21 anos, e aí na Itália, com amigos, enfim, falavam, eu sou produtora também, ah, por que, que a gente não faz um trabalho com um músico brasileiro, conhecido na Itália, principalmente, internacionalmente, e obviamente veio a imagem já do Toquinho. Eu, quando pequena, eu lembro que na Itália já tinha anúncios grandes do nome dele, anunciando para os shows, enfim, que ele fazia por lá. Ele é muito amado lá, em muitos outros países, mas a Itália é sempre muito especial para ele. E aí nasceu essa vontade, acabei conhecendo ele, uma pessoa incrível, e aí surgiu esse documentário que daria para... Uma coisa que tem um toquinho bacana, mas a gente fez esse compacto, digamos, alguns dos momentos da carreira desse grande talento que é o Toquinho.
2: Érica, pegando como tema aí Brasil e Itália, a Itália é muito presente na obra do Toquinho, se eu não estou enganado, acho que desde o começo, começando lá pela Casa, que é uma música italiana, que ele fez uma versão em português, ou é o contrário? Existe uma versão em italiano depois, né? Uma música que a gente conhece, uma versão bastante famosa em italiano também.
3: Aquarela também?
2: Quanto, né, dessa relação...
3: Hã? Aquarela também, se eu não me engano, é uma canção também italiana.
2: A versão
3: então, original é italiana.
2: Conta um pouquinho dessa relação Toquinho-Itália, Érica.
1: Na verdade, o Toquinho, ele praticamente, o nome forte Toquinho, ele nasce na Itália. Até por isso, ele fala disso no documentário, que as coisas principais que aconteceram com ele foi na Itália. Primeiro com Vinícius, que ele fez, enfim, shows por lá, depois surgiu o disco, que até hoje é encontrado, é solicitado. Ele foi o primeiro cantor brasileiro a ganhar um disco de ouro fora do país. Ele fez esse trabalho com a grande cantora italiana, ícone, que é Ornella Vanoni, que faleceu, infelizmente, ano passado. Ela que levou a Bossa Nova para a Itália, junto com Vinícius e Toquinho. E depois, mais para frente, ele, junto com um compositor italiano, eles escreveram a canção Aquarela. Aquarela foi um grande sucesso na Itália, foi primeiro feito em italiano e depois ele traduziu por português, mas participou do grande festival de Sanremo, que é um dos festivais mais importantes do mundo de música, enfim, naquela época era muito importante, e aí sim ele acabou sendo, e depois aqui.
0: Muito bom. Agora, a Érica, o Toquinho, como a gente falou, completou 80 anos recentemente. E, gente, o Toquinho é um cara muito gente boa. Eu nunca esqueço que um dia eu tava com um amigo meu, a gente foi num restaurante e o Toquinho tava lá tocando violão. A gente sentou na mesa pra trocar ideia com o Toquinho. E o Toquinho, como se conhecesse a gente de anos, contando história. E aí eu te pergunto, como foi selecionar momentos, os principais momentos da carreira dele? Ficou muita coisa boa de fora? Pode ser que role talvez uma sequência, porque eu imagino que não caiba, óbvio, né? Não cabe a história dele ali em pouquinho tempo de um documentário, de um filme. Como é que foi esse processo, assim, de parece que você tem um filho, você não pode cortar cena, aí vou ter que cortar tal história? Como é que foi essa escolha, Érica?
1: Foi terrível. Eu fiquei... A primeira entrevista que eu fiz com o Toquinho para esse documentário, a gente ficou mais de 2 horas no estúdio, onde ele contava as histórias e cantava, e parecia que só tinha passado 20 minutos. E depois disso, com as pessoas, outras pessoas que apareceram no documentário, que deram a oportunidade de falar sobre ele, aí o primeiro corte teve 3 horas, porque estava muito difícil cortar. Estava muito difícil compactar tudo aquilo que é Toquinho. E, obviamente, é uma pincelada da carreira dele. E aí eu fiquei no estúdio com ele para a edição final, 5 horas no estúdio junto com o Toquinho, para tentar dizer isso fica, isso vai ter que sair. Foi um trabalho extremamente prazeroso, foi um trabalho incrível, a presença do Toquinho. É difícil, né? Porque ele tem muitos compromissos, mas quando a gente está junto, é praticamente o dia, o que você falou, sentar, cantar, contar histórias. Ele é um grande contador de histórias, por isso que o documentário é

0: ele que narra, porque teria que ser assim. Quando você vai num show dele, ele conta as histórias e aí conta a música, as músicas contam um pouco das homenagens que ele fez durante aí a vida. E eu tive a honra de participar disso, de trazer um pouco do Toquinho, arranjador, compositor, esse grande músico, mas também uns hobbies que ele gosta, que é o futebol. Trouxe ele também, como que ele foi comentarista de futebol, a sinuca, enfim, é uma pitada de tanta coisa boa que o Toquinho sabe fazer.
1: Legal, Érica, a gente tá vendo aí na tela, eu passei aqui pra nossa produção, olha você falando sobre o futebol. Essa foi a primeira entrevista da minha vida como jornalista. Eu tinha 17 anos, tinha acabado de entrar na faculdade, e o Toquinho me recebeu na casa dele, no apartamento no Campo Belo, pertinho do aeroporto de Congonhas. Meu pai conhecia o empresário dele na época, não sei se era o Fred Rossi ou o Genildo Fonseca, meu pai sempre ligado à música e conhecia o Toquinho também. Ele foi de uma simpatia comigo, e aí o craque nunca morre, ele falando dos grandes ídolos do futebol. Na época já se falava, o futebol não é mais como antigamente, isso em 94, e ele falava, o craque nunca morre. Meses depois disso, o Brasil foi campeão do mundo em 94. Essa entrevista eu fiz para Corinthians em Revista, uma revista que era publicada pelo Corinthians na época. Agora, enquanto você falava, Érica, a gente via imagens também de grandes músicos. Apareceu o Ivan Lins, que é outro gigante da nossa música, Andreas Kisser, né, guitarrista do Sepultura. Quem são os personagens que participam desse documentário e a importância do Toquinho para todos eles, Érica?
0: Então, a gente trouxe bastantes nomes aí conhecidos, a própria Ornella Vanoni, que está aparecendo aí, que, como eu falei, é um ícone da canção italiana, ela que levou a bossa nova para a Itália e fez grande sucesso. É o disco que eles fizeram os três juntos, Toquinho, Vinícius, e a Ornella ainda está em catálogo, é uma coisa incrível. Depois eles levaram o trabalho para crianças também. Esse é o irmão dele, João Carlos, que é uma pessoa maravilhosa. Eu trouxe um pouco desse, o próprio Rivelino falando dessa paixão dele pelo futebol. Eu trouxe um pouco de pessoas de campos diferentes, né? De setores diferentes. Nós temos um maestro também, justamente para mostrar o quanto o Toquinho continua agradando gerações, e o quanto que ele transita por gêneros e agrada gerações, né? Antes eram os avós, os pais, hoje já são as crianças. Tanto é que eu trago a menina cantando Aquarela, que é uma música, embora adulta, uma música complexa, é uma música que agrada muitas crianças. E fora todo o trabalho que ele fez aí junto com Vinícius e outros para as crianças, né? Enfim, tem um pouco de tanto. E você falou do Corinthians, mostrou aí Corinthians, né? A sua primeira entrevista com ele, inclusive. E eu falo que o Toquinho, ele é quase perfeito, né? Sabe que eu sou italiana, então. Eu falo, todo homem tem um defeito na vida. E o Toquinho, o defeito dele é ser corintiano.
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14: E a CBF resolveu se manifestar após a eliminação da seleção brasileira. A entidade fez um post sobre o que seria um novo ciclo. Uma semana depois da eliminação na Copa do Mundo, é claro que choveram críticas nas redes sociais. Olha, pra você ter uma ideia, a gente vai chegar em 2030 em um jejum de 28 anos sem vencer a competição. Se você é da minha época, eu sou de 1985, eu fui muito mal acostumada, né? Você vê que os jovens aqui da redação da TMC, revoltadíssimos, porque nunca viram o Brasil ser campeão. Eu já vi algumas vezes, mas é frustrante igual, né? Bom, então a CBF entrou nas redes sociais, fez uma postagem de 1 minuto e 2 segundos de vídeo, tinha uma legenda ali trazendo a mensagem de que a eliminação, abre aspas, foi um filme que não queríamos escrever, fecha aspas. E essa mensagem se encerra em tom de esperança, abre aspas. Pode acreditar que venha um novo ciclo, fecha aspas. Meus amigos da CBF, eu tô tentando acreditar desde, qual foi a última vez? 2002? Foi, né? É, tô desde 2002 tentando acreditar. Assim, eu sei que eu sou fácil de enganar, mas tá complicado já, né, minha gente? Vamos chegar em 28 anos. Estamos em 24 anos tentando acreditar. É complicado, né? Bom, aí foi o suficiente para uma enxurrada de crítica dos brasileiros ali no Instagram. E o clima não tá para muitos amigos, né? Entre o torcedor da amarelinha. Ainda o vídeo disse assim, ó, vamos com tudo, não só com o nosso talento, mas com mais estabilidade, mais planejamento e mais trabalho duro. Bom, eu colocaria muito mais, tem que ter muito mais disso, não dá. Bom, em 2 horas, a publicação ultrapassou 2 milhões de visualizações, acumulou mais de 11 mil comentários. Um dos internautas ali cornetou, colocou um check, o vídeo bonito no Instagram contra jogar com raça na Copa, quer dizer, né? Vídeo bonito no Instagram temos, jogar com raça na Copa, nada. Enfim, né? Não tem nem o que dizer, né? Vamos estar mais fortes. Gente, vocês estão falando isso desde 2022. Só piora, realmente. Não ficou bonito pra CBF, mas o videozinho foi feito. Falando em Copa, né? Vamos falar da polêmica de Romário, que disse que abriu mão do salário durante essa Copa do Mundo. A assessoria dele falou, né? Isso, pelo menos. O senador disse que vai continuar exercendo o mandato. A gente lembra que o Romário tá na Copa trabalhando, né, por uma emissora, pela Cazé TV, vai. E falou que vai continuar exercendo o mandato, participando das votações de forma remota e sem gerar custos ao Senado. O presidente da casa, o Davi Alcolumbre, saiu em defesa do Romário. Vamos ouvir o que falou o Davi Alcolumbre.
15: Do Romário, Vossa Excelência está honrando o Brasil, como sempre honrou, como nosso ídolo, nosso campeão da Copa do Mundo. A política no Brasil, as agressões, presidente Renan, são tantas e tamanhas que estão forçando um colega senador da República, participando ativamente de um episódio mundial, ter que falar no microfone que está abrindo mão do salário e de qualquer remuneração para devolver para os cofres públicos.
14: Pois é, mas não é todo mundo que concorda, né? Vamos lembrar que os parlamentares, eles têm 55 dias de recesso. A gente falava agora há pouco que o brasileiro tem 30 e nem tira esses 30 porque muitas vezes precisa vender. O Leonardo, por exemplo, nos escreveu aqui no WhatsApp falando que ele nunca vendeu as férias dele, precisa dos 30 dias para descansar. Que bom, né, que consegue. Mas enfim, os parlamentares têm 55 dias de recesso, quase o dobro do que eu e você temos, né, direito. E aí você tira férias durante período de trabalho, né, mas se a gente passar pano para isso, a gente está deixando uma classe política descomprometida. A gente quer o quê? Uma classe política comprometida. Enfim, no fim ele diz que vai abrir mão do recebimento dos subsídios parlamentares entre 11 de junho e 19 de julho. Olha o tempo que o Romário está afastado de ir presencialmente, né, acompanhando ali a Copa do Mundo. Em nota divulgada pela assessoria de imprensa dele, o parlamentar afirma que a decisão foi tomada por iniciativa própria e que vai continuar exercendo normalmente o mandato, participando das atividades legislativas e das votações do Senado de forma remota. Eu, pessoalmente, acho difícil ele conseguir participar das atividades como parlamentar de forma 100%, né? Sendo que ele está no maior torneio esportivo do mundo. Segundo Romário, a opção por permanecer no exercício do mandato tem como objetivo garantir a representação do Estado do Rio nas deliberações da Casa. Lembrando que ele acompanha a Copa como comentarista da Cazé TV. Senador argumenta que caso tivesse solicitado licença, não poderia participar das sessões semipresenciais nem votar remotamente em propostas consideradas relevantes, entre elas a PEC, que prevê o fim da escala de trabalho 6x1. Enfim, o que você acha de tudo isso, meu querido ouvinte, meu querido amigo que está aqui nos acompanhando na TMC? Você é a favor mesmo? Ah, beleza, ele abriu mão do salário, então tá tudo bem? Você pode abrir mão do seu salário e ficar uma semana de folga, quer dizer, uma semana, mais de um mês de folga pra fazer algo que você queira? Escreve aqui pra gente, 119-7221-1001, que a gente quer saber a sua opinião. E o El Niño pode provocar escassez na produção agrícola do sul do país e com isso encarecer alimentos como arroz e feijão, que fazem parte da rotina dos brasileiros. Os detalhes com a repórter Isabela Miranda, de Curitiba.
16: A região sul do Brasil deve sofrer fortes impactos do El Niño. São esperadas chuvas intensas para o Rio Grande do Sul, Santa Catarina e também para o Paraná, principalmente entre o final de agosto e o começo de setembro, podendo inclusive se estender até o mês de dezembro. Para o especialista em agrometeorologia e professor da Universidade Federal do Paraná, Marco Melo, o fenômeno pode impactar diretamente o setor agropecuário no período em que há maior produção da safra de grãos.
17: É exatamente nesse período que se tem preparo do solo, que se espera chuvas a partir de setembro, outubro, plantio de culturas de verão, especialmente grãos como feijão, milho, soja, etc. Portanto, é um período muito, muito crítico, sensível ao agronegócio. Naturalmente que existe muita preocupação com relação a isso. Os impactos podem ser muito, muito intensos, muito severos, mas esses impactos vão depender de uma série de fatores relacionados à proteção, ao grau de vulnerabilidade de cada região. Portanto, esses impactos, essas consequências vão variar de região para região.
16: Na análise do especialista, também há uma deficiência de políticas públicas que colaborem com a prevenção de desastres.
17: Não vejo, por parte do poder público, especialmente do poder executivo, uma preocupação muito, muito assertiva em relação a esses números. A coisa vai sendo empurrada com a barriga, isso não se traduz em orçamento, em ações. E é importante levar em conta que essas ações, elas dizem, deveriam dizer especificamente sobre mitigação, adaptação, proteção, né, de populações vulneráveis e educação. Se fala muito na palavra sustentabilidade, mas essa palavra hoje traduz muito pouco do que é feito concretamente, objetivamente, em termos de ações, para que esses desastres possam ser, no mínimo, minimizados.
16: Com a escassez na produção e impactos do fenômeno na região, os alimentos podem ter os valores aumentando, sobretudo aqueles que fazem parte da rotina dos brasileiros, como o arroz e o feijão.
14: Gente, olha só que legal essa notícia. O piloto Ayrton Senna passou a fazer parte oficialmente do livro dos heróis e heroínas da pátria. Essa homenagem foi oficializada com a sanção de uma lei pelo presidente Lula, publicada no Diário Oficial da União. O nome do tricampeão mundial de Fórmula 1 foi inscrito nesse livro, mantido no Panteão da Pátria da Liberdade Tancredo Neves, na Praça dos Três Poderes, em Brasília. Vamos lembrar desse herói? Senna conquistou os títulos mundiais de Fórmula 1 em 88, em 90 e 91 e venceu 41 grandes prêmios ao longo da carreira. Infelizmente, morreu em 1º de maio de 94, aos 34 anos, após sofrer um acidente durante o GP de San Marino, em Imola, na Itália. E essa inclusão dele nesse livro teve origem em um projeto de lei apresentado pelo senador Marcos Pontes, do PL de São Paulo. O Congresso Nacional aprovou a proposta, depois o Lula sancionou o texto. É aquele tipo de projeto de lei que ninguém vai contra, né? Durante a tramitação, os parlamentares afirmaram que o legado do Senna vai muito além do automobilismo, destacando sua influência no esporte e a atuação, inclusive, do Instituto Ayrton Senna, organização criada após a morte dele, voltada para o desenvolvimento de projetos de educação para crianças e jovens. Esse aí, realmente, como eu disse, não tem como ninguém dizer que não, né? Todo mundo concorda com um projeto de lei desse. E também, novamente, muita tristeza por esses jovens que não tiveram a oportunidade de ver o Senna em atuação. Decepcionados pela seleção, enfim, não tem jeito. Bom, continuando por aqui o nosso noticiário do dia, uma carta divulgada pelo ex-presidente Jair Bolsonaro está provocando reações no cenário político e expondo divisões nos bastidores da oposição. Jair Bolsonaro disse confiar em seu filho como melhor opção para combater a corrupção, a violência e o empobrecimento no Brasil. O documento já motivou pedidos de sanções jurídicas por parte de parlamentares governistas. Os detalhes sobre o teor desse documento e as repercussões políticas vêm com o Murilo Hernandes, direto de Brasília.
18: A divulgação de uma carta assinada pelo ex-presidente Jair Bolsonaro movimentou os bastidores políticos e gerou desdobramentos jurídicos em Brasília. No documento oficial, o ex-presidente declarou que o filho e senador Flávio Bolsonaro atua como seu porta-voz oficial e expressou apoio ao nome do pré-candidato que deve liderar a chapa da oposição na disputa pela presidência da República. A sinalização explícita trouxe repercussões imediatas na estrutura interna do Partido Liberal. Informações de bastidores apontam que o teor do texto isola politicamente a ex-primeira-dama, Michele Bolsonaro, provocando tensionamentos internos e ampliando o desgaste da relação conjugal com o ex-presidente. Aliados do PL e parlamentares da base de oposição manifestaram apoio público ao teor da carta, defendendo que a indicação do senador Flávio Bolsonaro como porta-voz unifica o discurso do partido e consolida a estratégia da legenda para a disputa eleitoral. No campo da oposição ao ex-presidente, a manifestação motivou uma reação formal no Legislativo. O deputado federal Lindbergh Farias, do PT, protocolou uma petição junto ao Supremo Tribunal Federal solicitando a revogação da prisão domiciliar de Jair Bolsonaro. O parlamentar governista argumenta na peça que a publicação do texto configura um descumprimento direto na proibição de utilização de redes sociais e de comunicação externa estipulada pelas medidas cautelares da Corte. Interlocutores jurídicos acompanham a tramitação do pedido do Supremo Tribunal Federal, enquanto o Comitê Partidário do PL avalia os impactos do posicionamento nas alianças regionais. Flávio Bolsonaro é pré-candidato à presidência da República nas eleições de 2026.
14: E a polícia de Dubai continua investigando o caso da modelo brasileira que morreu após cair do 27º andar de um prédio em Dubai. A Kawana Bilhar tinha 26 anos, morreu na terça-feira. As autoridades locais não falam muita coisa, a família está lá para tentar descobrir exatamente o que aconteceu, pressionar as autoridades ali locais. Ela é natural de Passo Fundo, né, morava em Itajaí, no litoral norte de Santa Catarina, antes de se mudar para o exterior. A mãe chegou ontem a Dubai para poder acompanhar, né, e buscar o corpo da filha, ela que está acompanhada por um advogado. É, e ela, inclusive, a Cauana, que morava há cerca de 2 anos ali em Dubai, é, planejava já o retorno para o Brasil, já não queria mais ficar lá. A família fez um post, né, pedindo ali privacidade, que ainda não pode falar muita coisa. Ela trabalhava em Dubai há cerca de 2 anos, como eu disse, como modelo influenciadora digital. Tinha vindo até para o Brasil recentemente, tinha voltado para Dubai, mas planejava retornar de vez aqui para o Brasil. O Ministério das Relações Exteriores lançou uma nota, né? Diz que está acompanhando o caso por meio da Embaixada do Brasil em Abu Dhabi, permanece à disposição dos familiares para prestar assistência consular cabível, segundo eles. É, enfim, fizeram ali uma nota meio geral e dizendo que não pode fornecer nenhum detalhe sobre a assistência prestada a brasileiros. No Paraná, um deputado estadual é investigado por utilizar comandos ilegais em um pedido de medida cautelar enviado ao Tribunal de Contas do Estado. Vamos entender melhor? O Leonardo Gomes traz as informações de Curitiba.
19: O documento foi assinado pelo deputado Arilson Chiorato, do PT, e é relacionado ao projeto Olho Vivo do governo do Paraná. Porém, contava com instruções escondidas geradas por inteligência artificial que poderiam interferir de alguma forma no andamento do processo. Segundo o TCE, tratavam-se de prompts, uma prática considerada ilegal. Em nota, o tribunal explicou que conta com mecanismos de segurança e controle capazes de identificar e inibir o uso indevido de comandos desse tipo. O pedido de medida cautelar protocolado por Chiorato apontou supostas irregularidades contratuais no projeto do governo, entre elas a suposta ausência de processos licitatórios, o uso indevido de sigilo para ocultar gastos públicos e possíveis violações à Lei Geral de Proteção de Dados. O tema será analisado pelo TCE, porém a tentativa de induzir o processo ganhou maior atenção do tribunal, que prometeu comunicar demais autoridades que serão responsáveis por investigar o deputado. Em nota, Arilson Chiorato disse desconhecer qualquer comando oculto no documento e defendeu a apuração técnica do caso. A TMC também procurou o governo do Paraná, que em nota afirmou que o projeto auxiliou na solução de 780 casos em 6 meses, com a recuperação de mais de 400 veículos. E reforçou que apenas policiais são autorizados a acessarem a plataforma e não há qualquer risco de exposição de dados.
14: E ainda em Curitiba, um incêndio de grandes proporções destruiu um prédio de 8 andares e matou um casal de idosos que morava no edifício. Os detalhes com Luiz Fernando Raniz.
20: Os bombeiros foram acionados na madrugada deste domingo para atender a ocorrência de um incêndio que tomou conta de um edifício na região central de Curitiba. Infelizmente, 2 vítimas fatais foram constatadas após o incêndio. 2 idosos, um casal de 60 e 63 anos. Além dessas 2 vítimas fatais, os socorristas também resgataram um homem de 62 anos que estava dentro do prédio em chamas. Ele sofreu ferimentos graves e foi encaminhado para atendimento médico. Ao todo, 25 pessoas estavam no prédio no momento do incêndio e precisaram ser retiradas do condomínio às pressas. Segundo relatos de moradores, o fogo teria começado em uma área anexa onde funcionavam kitnets, pequenos apartamentos anexos ao edifício que foi atingido pelo incêndio. As chamas se espalharam rapidamente pela entrada e tomaram conta do edifício de 8 andares rapidamente, impedindo a saída de quem tentava escapar. De acordo com o Corpo de Bombeiros, foram necessários 7 mil litros de água para controlar as chamas. Na manhã de domingo, as equipes da prefeitura interditaram totalmente o condomínio por conta dos danos causados à estrutura. Dos 25 moradores, 7 foram encaminhados para a Fundação de Ação Social em abrigos públicos municipais. Outros 18 moradores estão acolhidos em casas de amigos ou de familiares. O condomínio atingido pelas chamas foi totalmente interditado pela prefeitura e os corpos das vítimas foram encaminhados à polícia científica. A partir de agora, as investigações devem apurar as circunstâncias desse incêndio. Mais informações e imagens de como ficou esse prédio depois de ter sido destruído pelas chamas estão disponíveis no Instagram @TMCParaná. Outros detalhes também em nosso site tmc.com.br.
14: Muito que bem, Ciba, manda pra gente uma uma vinhetinha de futebol? Muito que bem. Eu tô ficando assim, como direi? Como é que a gente fala, Samuel Varenga? Quando eu tô sentindo falta, tô ficando em abstinência de Copa do Mundo. Não tivemos jogo hoje, não teremos amanhã. Fico triste, mas feliz porque vai ter Link TMC, galera. Amanhã eu, Mayara Bachanel, Tomás Rafael e Rodrigo Alvarez voltamos às 3 da tarde. Não tem jogo de Copa, mas tem muito amistoso e jogo por aqui, né, meu querido Samuel Alvarenga, que já te chamei. Boa noite.
1: Exatamente, Mayara. Boa noite para todos os nossos ouvintes. Aí o principal destaque do final de semana foi o Flamengo, né? Nesse sábado, o rubro-negro venceu o Benfica por 2-1 em Portugal e conquistou o troféu do Algarve.
14: Ouvi falar.
1: É, exatamente, é uma cidade lá em Portugal.
14: Sim,
1: né?
14: Maravilhosa.
1: Enfim, daí teve esse torneio amistoso e apesar da boa atuação do clube carioca, né, a partida ficou marcada por uma polêmica, hein, Mayara? Não sei se você acompanhou.
14: Mas, claro que eu acompanhei. Racistas então, não passarão? Conta pra gente.
1: Exatamente, envolvendo o argentino Gianluca Presciani, né? Só lembrando, em fevereiro desse ano mesmo, o jogador foi punido por um ato de discriminação contra o Vinícius Júnior, hein, durante uma partida da Champions League. Após ele entrar em campo contra o Flamengo, Presciani recebeu duas entradas duras de Emerson Royal e Eric Pulgar. A sequência de lances provocou uma confusão entre as comissões técnicas das duas equipes, né, Mayara?
14: Foi assim, pra quem não lembra, né, o Samuel lembrou direitinho aqui, mas só trazendo mais detalhes, teve, quando o Benfica jogou contra o Real Madrid, do nosso querido Vini Júnior, ele botou a mão na boca pro Presciani e chamou ele de macaco por várias vezes. E na hora o Vini Júnior foi reclamar com a arbitragem, de que tinha sido chamado de macaco. Não deu em nada. Isso foi depois de uma comemoração que o Vini Júnior fez ali na bandeirinha, perto da torcida do Benfica. Nada justifica, tá, minha gente? Chamar outro de macaco, ser racista e tudo mais. Aí, a torcida brasileira, engasgada até aqui com o Presciani, xingou quando ele entrou. O pessoal fez aquele símbolo do X de racista, xingou ele de racista. E os jogadores em campo não perdoaram.
1: Exatamente.
14: Fizeram falta atrás de falta em cima do Presciani. Foi carrinho, foi empurrão, foi puxada de camisa. Claro, tomaram falta. Aí, no segundo gol, se não me engano, foi no segundo, os jogadores foram ali pra bandeirinha pra fazer o mesmo gesto que o Vini Júnior fez, saíram lá de alma lavada 2-1, né, Samuca?
1: Exatamente, saíram com título, né, inclusive, tudo bem que amistoso, né, teve a taça.
14: Pois é.
1: Mas, enfim, foi bonito, velho.
14: Foi bonito de ver. Eu vou dizer que eu acho bonito quando o racista tem o que merece.
1: Eu acho que foi importante a atitude dos jogadores do Flamengo, né?
14: Tem que se posicionar, assim, tem que se posicionar. E eu fico muito impressionada, por exemplo, com o Messi, que eu adoro o Messi, mas o Messi, com a força que ele tem, ele podia ser uma voz contra o racismo. Ele escolhe não ser, mas isso é um assunto para outra hora. Tivemos outros jogos, hoje cheguei aqui e vi Cascavel e Corinthians lá em Cascavel. Como assim, Samuel?
1: Exatamente, Mayara. Só para fazer o balanço ontem também, teve jogo do São Paulo, né? O Tricolor venceu o Primavera por 2-1, por 1-0 e goleou o Santander por 4-1 em jogos treinos disputados no CT da Barra Funda, né?
14: Ah, tá.
1: O Palmeiras também entrou em campo, venceu o Juventus da Moca por 3-1 em atividade realizada na Academia de Futebol. E agora, vindo para esse domingo, né? Teve Corinthians e Cascavel lá no Paraná, 1-1, e o Corinthians acabou empatando, né? Enfim, eu acho que foi um jogo complicado, né? O gramado também muito ruim.
14: Não ajudou em nada.
1: Exatamente.
14: O prefeito Renato Silva, faz alguma coisa com esse gramado de Cascavel, não tá dando não?
1: Só falando um pouquinho do jogo do Corinthians, o Timão saiu na frente, né? Com o gol do Matheus Pereira ainda, já na segunda etapa. Mas sofreu empate também no segundo tempo ali com o erro do volante Charles. O volante entrou improvisado na zaga, né? Ele acabou perdendo a bola ali na defesa para o jogador Cirino, do Cascavel, que acabou deixando o Clayton em condições de empatar o jogo, né? Enfim, só completando, Mayara, eu também vou falar um pouquinho do jogo do Cruzeiro. O Grêmio enfrentou o Cruzeiro em Brasília, o time gaúcho saiu vencedor por 3-1. Já lá no Rio de Janeiro, Fluminense derrotou o Bahia por 2-0 no Maracanã. E agora, pra completar, né, a expectativa é a volta do Campeonato Brasileiro, né?
14: Quando volta?
1: O campeonato vai voltar nessa quinta-feira e a primeira partida será marcada pelo duelo entre Botafogo e Santos, no Nilton Santos. Na abertura da 19ª rodada do Brasileirão.
14: Falando em Botafogo, time está em fase final de negociação para contratar em definitivo o goleiro Gabriel Batista, que é do Santa Clara de Portugal. Isso é por ação da ESPN. O valor do acordo gira em torno de 1 milhão e meio de euros, 8 milhões e 700 mil reais na cotação atual, por 80% dos direitos econômicos do jogador. O clube português vai manter os outros 20%. O negócio entre brasileiros e portugueses envolve ainda a saída por empréstimo, como opção de compra, de um jovem das categorias de base do Glorioso e é o meio-campista Bernardo Valim. O jovem de 20 anos está em reta final de negociação e, se tudo for acertado, vai defender o Sub-23 do Santa Clara. Lembrando que o Gabriel Batista foi revelado pelo Flamengo, tem 28 anos, é um dos principais destaques do Santa Clara, onde chegou em 2022, foi inclusive o capitão do time nas últimas temporadas. E falando de Copa ainda um pouquinho, olha só, Samuel. Teve uma FIFA, lançou aí alguns números que mostram a distância entre o Brasil e os outros semifinalistas da Copa do Mundo. Os outros não, os semifinalistas, que o Brasil não é semifinalista, né? Foi um estudo ali, uma comparação estatística revelada pela FIFA, provando a ineficiência e a passividade da seleção brasileira. Olha só. Segundo esses números, a equipe do Carlo Ancelotti teve menos posse, menos finalizações, além de levar mais tempo para recuperar a bola do que Argentina, Espanha, França e Inglaterra. O Brasil, inclusive, poderia ter balançado as redes mais vezes no Mundial, de acordo com essa comparação entre o número de gols e estatísticas XG, que mede os gols esperados de acordo com o volume de jogo apresentado. Entre as semifinalistas, só a Espanha é menos eficiente. No entanto, compensa sendo a seleção com mais posse de bola e finalizações da Copa. O que não é novidade, né, para a torcida brasileira, que ficou indignada aí com as oportunidades desperdiçadas na eliminação para a Noruega. Enfim, Brasil só fazendo feio, muito feio. E só mais uma curiosidade, aproveitando que você está aqui, estamos falando de futebol. A Argentina chegou numa marca nas Copas que nem o Brasil conseguiu. Nossos vizinhos aí venceram a Suíça por 3-1, se tornaram a primeira a marcar pelo menos 2 gols em 12 jogos consecutivos em mundiais. O Brasil nunca fez isso. A gente lembra que, né, que a Argentina está na semifinal da Copa depois de vencer a Suíça por 3-1 na prorrogação em Kansas City no sábado, ontem. E aí chegaram a essa marca histórica. Com os 3 gols marcados, a seleção dos hermanos foi a primeira equipe a balançar as redes pelo menos 2 vezes por 12 partidas consecutivas na história dos mundiais, que é um feito que supera o recorde anterior do Uruguai, que registrou 11 jogos seguidos entre 1938 e 1950. Então essa sequência impressionante começou ali na vitória por 2-0 sobre o México, né? E agora a Argentina se aproxima de um outro feito detido pela seleção brasileira. Os hermanos somam 15 partidas sem passar em branco e buscam alcançar a marca única do Brasil de balançar as redes por 18 confrontos em sequência, que foi entre 1930 e 1958.
1: Impressionante, hein, Mayara? A Argentina vem
14: Só pisa
1: forte,
14: na gente,
1: né? Então, só trazendo como balanço aqui para finalizar, claro. A TMC obviamente vai transmitir, né? França e Espanha às 16h, nessa próxima terça-feira, a primeira semifinal. E já a segunda, Inglaterra e Argentina, também 16h.
14: Na quarta,
1: exatamente.
14: Aí não teremos nem TMC, mas a TMC está transmitindo 60 jogos da Copa do Mundo. Isso aí é um marco também, com a maior equipe de rádio na Copa do Mundo deste ano. Os meninos estão arrasando por lá. Alguns estão sendo humilhados, como o Calil, que teve que ficar pelado no aeroporto, né, recentemente. Realmente isso aconteceu. E também tomou um beijo de um hermano. Ele não gostou muito, não, viu? No início ele publicou ali nas redes sociais dele, falou que era nojento, que tinha sido assediado, mas depois ele viu a repercussão e ele gostou.
1: Nosso primeiro ele não Calil. Tinha gostado muito do carinho, né?
14: Bombou, né? Aí ele gostou. Aí Calil gostou, esse nosso menino muito sério. Obrigada, viu, Samuca, pelas suas informações aqui. O Samuca que entende tudo de futebol. E pra terminar aqui, vamos falar do que foi encontrado pela polícia civil do Rio de Janeiro após uma ação na Barra da Tijuca, na Zona Sudoeste. Teve muito item colecionador aí, de colecionador do futebol. Gustavo Celema explicando pra gente.
0: Uma camisa comemorativa dos 1000 gols de Pelé e uniformes da seleção brasileira autografados pelos elencos das Copas do Mundo de 2018 e 2022 estão entre os itens recuperados pela Polícia Civil após ação na Barra da Tijuca, na Zona Sudoeste do Rio. A coleção também contava com bolas assinadas por estrelas da NBA e cards. Algumas dessas peças possuem valor individual superior a R$ 50 mil e despertam grande interesse entre colecionadores. Dois homens foram presos e um adolescente foi apreendido enquanto tentavam vender os itens que foram obtidos por meio de um esquema de fraude eletrônica. O trio foi encontrado pelos agentes na sexta-feira, em um shopping movimentado da região. De acordo com a Polícia Civil, as investigações começaram no início do mês, após representantes da plataforma especializada na venda de memorabilia procurar a delegacia para denunciar uma sequência de compras realizadas com cartões de crédito fraudulentos.
14: Já já a gente traz mais notícias aqui na TMC.
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